0: e até chegando com finalizações realmente perigosas. O Sport realmente conseguia só volume de jogo, né? Agora, em um momento de oportunismo, conseguiu, o Barleta não deixou barato. É um momento realmente de buscar cada vez mais essa intensidade para jogo.
1: Na Ilha tá 1-0 para o Sport. 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Direto para o plantão TMC. Como é que está a classificação do campeonato, hein, Mário?
2: O Sport agora é o líder. Tem 22 pontos em 11 jogos, 6 vitórias. 4 empates e 1 derrota, marcou 14, sofreu 7, tem saldo de 7. O Leão é o líder da Série B.
1: Iago Felipe recebeu em posição legal, invadiu a área, perdeu para Betão. O zagueiro do Náutico rasga, entrega, sai jogando pela cabeça de área com Leonai. Leonai recebe, ponta direita do campo, falta para cima do jogador alvirrubro. Falta cometida pelo Biel. 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A torcida tem MC, anota comigo, tempo e placar de jogo. 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Primeiro tempo, placar do clássico.
3: Esporte.
1: Tem um Barleta de pênalti.
3: Náutico.
1: 0. Placar pelo Brasil, Mário Júnior.
2: Em andamento na Série A, segue Santos 1, 0 para o Vitória.
1: A hora certa na TMC. 9-4, noite de sabadão, estamos aqui no acompanhamento da Série B do futebol brasileiro. Amanhã a bola rola na Série C, é o Santa em campo, tricolor do Arruda contra a Ferroviária de São Paulo. E a TMC transmite o jogo, narra Vitor Araújo, toda a equipe de comentaristas, repórteres e plantão da TMC trabalhando para você. Logo depois do jogo do Santa, amistoso da seleção, aperta o time do Sport pela direita, entra o Náutico para fazer a marcação, na boa, limpo na bola, saindo para jogar é Betão, caminhando pelo setor do meio de campo, entrega a jogada para a terceira de Luiz Felipe, levanta a cabeça, bota a bola na ponta direita para Vinícius, amorteceu a bola do peito, está voltando para Reginaldo, olha o Muriel, bomba do Muriel para fora. Pressão do ataque do Sport, é arremesso para o Leão. 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Canta a galera rubro-negra na Ilha.
3: Esporte.
1: E o Sport vem de novo e vem com Biel. O Sport está ganhando o clássico, pulando para a liderança do Campeonato Brasileiro. Biel vem voltando, vem tocando a bola para Marcelo Benevenuto. Tem muito jogo ainda. Estamos apenas no primeiro tempo, 34 e 40. Vem bola pela lateral direita, recupera Thiago Couto. O goleirão então vai despachar para o ataque. Fez o lançamento. Reginaldo mete a careca na bola, tira. Entrega para a ponta direita. Epa! Vai sair cartão Vinícius Barrado. E aí, Moisés?
4: Não, o cartão saiu para o Edson Lucas, deixa eu confirmar aqui.
1: Zé Marcos,
4: camisa 4. Agora, a falta aconteceu, né? Jogada rápida do Vinícius pela direita. Vinícius fez um corte, passou para o Zé Marcos. Aí o Zé Marcos ficou na saudade, deu um empurrão no Vinícius. Falta clara, Vibrante. E é uma falta perto da grande área, ali pela meia direita, e o Dodô foi lá, agora há pouco, cobrou uma falta, caiu no saúde tão legal, vai jogar no tumulto para ver se empata. O jogo segue, Sport 1, Náutico 0, e o Dodô, pela meia direita, vai cobrar a falta a favor do Timbu, e anota aí, camisa 4, Zé Marcos, amarelado.
1: Dodô, vamos ver se ele fica de pé, nessa cobrança agora, né? O Dodô tá escorregando o tempo todo. Lá vai Dodô, 35 minutos e 40. Náutico em busca do gol do empate. Dodô correu, bateu, levantou para a segunda trava e... cabeça para fora. Tiro de meta para a cobrança do Leão da Ilha. 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Zé do Carmo, tá 1-0 para o Sport. Fala um pouco desse jogo aí, Zé.
5: Olha, Carlos, o time do Náutico, ele tinha o domínio da bola, não é? E trabalhando bem as jogadas até tomar o gol. Depois que tomou o gol, o Náutico está querendo ver se acerta, não é? As principais jogadas para chegar ao gol do Sport, que não está conseguindo, não é? As faltas estão acontecendo, o time do Sport está um pouquinho mais seguro nesse momento do que o time do Náutico, mas o Náutico, ele tem esse domínio de bola, mas precisa fazer com que a criação de jogada tenha pelo menos o término delas. Isso não está acontecendo.
1: Galera toda sintonizada aqui na TMC. Edson Lucas dá um tapa na frente, rola para Cleison. Cleison tentou chapéu, entra na bola Biel, mas havia falta. Falta em cima do Cleison. Jogo está parado aqui no estádio da Ilha do Retiro. E o torcedor da TMC anota: tempo é placar de jogo. Pipoca turquesa marcando 37 minutos. Primeiro tempo de partida, placar do jogo tá lá.
3: Esporte.
1: Tem um Barleta.
3: Náutico.
1: Não tem nada o Timbu. Placar pelo Brasil no plantão TMC. Diga, Mário.
2: Segue o jogo na Vila Belmiro. Santos 1, gol de Miguelito, 0 para o Vitória.
1: Alguma notícia de Gigi em pleno sábado à noite, Mário?
2: Rapaz, pelas informações, tá só no caldinho, no espetinho. Aí amanhã diz que tá com problema na barriga, né?
1: Opa! É falta para a cobrança rubro-negra. Cleison tomando posição para bater. Barleta também está perto dele. 1-0 para o Sport no placar do jogo. Aqui para você ligado na TMC. Em 92.7 é clássico na Ilha. Lá vem Cleison. Autorizado, correu para a segunda trave. Benevenuto para o meio. Atenção! Perdeu o gol! Zé Marcos para fora! Tiro de meta. O Zé Marcos estava com açúcar e afeto para fazer o gol, Miguel.
6: Pois é, a cobrança de falta do Cleison, ele colocou na esquerda de ataque, o Madson na jogada ensaiada, cruzou para dentro da grande área. Zé Marcos, rapaz, pegou do jeito que veio, bateu, porque o corte do Betão foi todo errado na bola. Quase era o segundo do Leão. Zé Marcos perdeu a chance, viu, Sérgio Nascimento? 1-0 Sport.
1: E tome Náutico agora no ataque, tentando o empate ainda do primeiro tempo. Vitor Andrade, que bola perigosa para Dodô. Dodô tentou na grande área, invadiu, levou na linha de fundo, bateu, cruzado, voltou, rebota, olha aí, vai sair a bomba pro gol. Bate no Zé Lucas!
3: Náutico!
1: Evita o gol do empate, é o virrubro, Moisés!
4: É uma jogadaça do Vitor Andrade pela esquerda, né? Pô, boa bola, pensou e encontrou o Dodô. Dodô rapidamente entrou dentro da grande área, finalizou. Houve a primeiro desvio ali da zaga. Voltou para ele o Luiz, o Leonai, que finalizou e a bola bateu em Zé Lucas e saiu. Pressão do Náutico, lá vem o Timu.
1: Fechada a bola para a área. E o juiz está dando tiro de meta para a cobrança do Thiago Couto. 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Estampado no placar, 1-0 para o Sport. Gol anotado pelo Christian Barleta em cobrança de pênalti. Reposição para o goleiro Thiago Couto. A bola vai viajar, vem para o lado esquerdo. Vai tentar de cabeça Perotti. A bola andou em cima da linha, agora sai. É arremesso lateral para a cobrança do Timbu. 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O Brasil em busca do Hexa. Lá vem Dudu na ponta direita do campo. Dois na marcação para cima do Dudu. Juizão não deu nada não, hein? Apenas o arremesso para a cobrança do Sport. 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É a galera todinha acompanhando o clássico. Arremesso lateral para o Edson Lucas, só que tem um jogador caído. O que é que tá vendo aí, Moisés? Dá para ver?
4: O Cleison, na hora da dividida com o Dodô, levou a pior, né? Ficou caído, tá se levantando ali aos poucos. E foi conversar com o Cleison para saber se tá tudo bem com ele, né? O pessoal também do staff do esporte foi lá, tá saindo mancando ali aos poucos o Cleison. Lentamente, e o jogo segue pro Vibrante. Um para o esporte, para o Náutico.
1: Essa é a TMC, galera. 41 minutos e 40. Thaís Ramos, nesse momento da partida, o que é que você fala, Thaís?
0: O Náutico, depois que teve o gol do Sport, tenta sair para jogo. Vitor Andrade, ele aparece mais também por esse lado do campo. Dodô tenta movimentações na individualidade, mas acaba tendo muita trava na hora de buscar finalizar. O Sport busca equilibrar o jogo também, aparece tentando movimentações, até porque o placar está favorável, mas não pode se apegar apenas a esse resultado, né, Vibrante?
1: Thiago Felipe acaba sofrendo falta. Tem muita reclamação agora por parte dos jogadores do Náutico nessa falta marcada em cima do Thiago. 42 minutos. 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Falta para o Sport. E por aí, hein, Miguel?
6: Pois é, a falta foi marcada no setor esquerdo intermediário. Barleta já está se posicionando para a cobrança. Dodô, o único homem até agora na barreira.
1: Falta para a cobrança de Barleta. Caiu o Cleison de novo. O negócio está feio para o Cleison, hein?
6: É, está caído ali, Vibrante. Está sentindo, está levando a mão no estômago ali, né? É, o Edson Lucas chegou por ali para dar um apoio moral, autorizando, aguardando a autorização da entrada do Departamento Médico do Esporte. Não sei se vai dar para o Cleison, não.
4: É. O pessoal do Náutico tá ali, viu, Vibrante? Uma fera, quer que o Cleison seja atendido fora de campo. Olha, o Hélio tá quase.
6: É pro lembrando, jogo rolar, né?
4: É, lembrando que Hélio e o seu filho, o Guilherme, estão pendurados. Aí se cada um tomar amarelo no jogo contra o Náutico, aí quem vai ser o auxiliar?
6: Vai mudar. Mexer. É o Yuri, Vibrante?
5: É.
6: Yuri Castilho. 95... Vai para alteração a equipe do Sport, queima cartucho, né? Porque não é uma alteração para se fazer no primeiro tempo do técnico Márcio Goiano. Primeira mexida do Sport, vai sair Cleison com a camisa de número 25 para a entrada do Yuri Castilho, 95. Mário tá mandando mensagem aqui dizendo, tá fazendo um favor de sair do jogo ele.
7: Eu?
4: Tô
7: fora.
4: Estão perguntando aqui, Vibrante, para você perguntar aos nossos comentaristas se o Enderson está fazendo falta no jogo de hoje do Náutico.
1: Bom assunto para o intervalo da TMC. Falta para Barleta, tomando posição, camisa de número 30, vai jogar a bola lá dentro. Momento perigoso contra o Muriel. Jogadores em linha na entrada da grande área. Barleta toma posição para a cobrança, vai jogar a bola lá dentro. O árbitro do jogo se direciona para ficar na diagonal do lance. Um para o Sport, zero para o Náutico. Equipes que vão ter uma parada significativa agora do Brasileirão. Até o próximo jogo, Barleta joga a bola na grande área, perigosíssima. Passou de um, de dois, a cabeçada para o meio, Castilho. Tocou! Ficaram pedindo toque no braço.
6: Nada.
1: Rasga a defesa do Náutico, Miguel.
6: Nada. Tentou, tirou de bicicleta ali, mas não bateu no braço do zagueiro do Náutico, não. Segue o jogo, 1-0, Leão.
1: 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A placa subiu ou não, hein?
6: Cinco. Mais seis. 5 minutos de atleta. 6, é Moisés?
2: Isso, 6.
6: Ah, perdão, 6 minutos.
1: Então vamos até 51 minutos no primeiro tempo. Tocando o Náutico. No ataque, o Timbu. Thiago Couto dá um mergulhaço.
3: Náutico.
1: Mais uma jogada muito boa do goleiro do Sport, bem na partida. Lá vem Vinícius. Caminha com a bola dominada no setor do meio de campo. Entrega para Igor Fernandes. Igor de primeira já abriu bola para Vitor Andrade. Dominou, recebeu a jogada. Vem para o mano a mano. Olho nos olhos. Deixou o primeiro na saudade. Linha de fundo para cruzamento. Ele canhota. Bateu rasteira. Barleta chega para fazer o corte pelo Sport. 46,5. 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
7: Vinícius solta a perna. Passa muito perto do gol, Moisés.
4: Agora o Leonardo roubou a bola do Paqueta. E aí abriu com Vinícius. Vinícius na meia lua da grande área, limpo, sem livre de marcação, meteu a bola no canto esquerdo do goleiro Thiago Couto. É que ela caprichosamente passou distante do gol, mas ele tinha todo o campo livre, toda a visualização completa para meter o pé em outro lugar. Ele meteu no canto direito, a bola acabou saindo sem perigo para a meta do goleiro Thiago Couto. O Sport vai vencendo pelo placar de 1-0, Vibrante.
1: E a galera vai anotar tempo e placar de jogo na Ilha do Retiro. Turquesa marcando 47,5. Primeiro tempo, primeira etapa, vamos até 51. Olha o placar do jogo aí.
3: Esporte.
1: Tem um do Barleta.
3: Náutico.
1: 0 Náutico. Placar pelo Brasil, Mário.
2: Em andamento na Vila Belmiro, na Série A, o Santos vai goleando Vitória 3-0.
1: Eita. É arremesso lateral para Reginaldo. Toma posição para a cobrança. Mais um e quase cai. Rola a bola para Vitor Andrade. Tenta a devolução para Reginaldo na linha de fundo. Não deu para ele. Tiro de meta para reposição. Bola para o Sport. 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
1: Reta final do primeiro tempo. Na Ilha do Retiro, o Sport está pulando para a liderança do campeonato. Indo para 22 pontos com essa vitória parcial. 1-0. Lá vem lançamento. Bola para a ponta direita. Vem o ataque rubro-negro. Distribuição da jogada para Edson Lucas. Que passe espetacular! No que ela quicou na frente do Barleta, ganhou velocidade. Muriel ficou com ela. Sai jogando, é o Náutico com o Leonardo. Chama a bola pela quarta zaga para Betão. Olha o detalhe aí.
6: O kick da bola atrapalhou o Barleta, né? Porque se ela não tem quicado, Barleta chega nela. Poderia fazer o segundo gol porque estava de frente para Muriel.
1: Verdade. Arremesso para o Náutico. Ainda buscando empate no primeiro tempo. 49. Aperta Igor Fernandes, perde para Biel. Biel para Perotti, tudo de prima. Olha o Barleta, enfiada de bola para Yuri Castilho, do jeito que ele gosta, na velocidade. Entrou, tocou Muriel. Segura o goleiro do Náutico, Miguel.
6: Yuri Castilho, né? Fazendo em 2 minutos o que Cleison não fez nada até a hora da substituição. Pegou no lançamento da frente. Pegou de frente pro crime. Se agigantou o Muriel e fez a defesa. Olha o Leão.
1: Opa! Reginaldo. Falta visível em cima do Zé Lucas. Perto do bico de grande área. Ô, Miguel.
6: É, meu amigo. Foi com o braço nas costas do Zé Lucas, né? E aí a falta foi clara. Só tinha o Zé Lucas e o Reginaldo. O juiz não estava com a visão encoberta, lógico que viu a falta, todo mundo viu que a falta foi clara. Zé Lucas ainda seguiu com a jogada, mas o juiz parou o jogo. É falta na quina esquerda da grande área. Aí se for bater direto, é com jeito. Tem o Christian Barleta que bate com jeito na bola. 3 jogadores do Sport se posicionando ali para a cobrança, entre eles o Barleta, a barreira do Náutico. Vamos ver como e quantos vão formar a barreira do Timbu. Já está ali o Dodô, está ali também o Luiz Felipe, dois homens na barreira, falta perigosíssima, vibrante.
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1: É o último lance do primeiro tempo e é perigosíssimo. É o Sport querendo ampliar o placar. Iago Felipe, Barleta, são dois jogadores na cobrança. Vamos ver quem vai na batida. Autoriza o árbitro, é o Barleta quem bate, tentou surpreender o Muriel. Juizão do jogo, tá mandando o quê? Espera não, ele apitou o final do primeiro tempo.
3: Esporte.
1: Tem um Barleta.
3: Náutico.
1: Zero.
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1: O esporro que Dodô levou de Hélio dos Anjos. Eu acho que até os caras do Sport ficaram sem jeito. Ele continua. Meu irmão. E agora Reginaldo. Reginaldo pensou que ia escapar do esporro, já tá levando também.
4: Igor também, viu?
1: Nem um irmão, é Moisés, que coisa.
4: Todo mundo, Vibrante. Todo mundo tá levando um esporro. Agora Dodô, ele falou, viu? Falou muito. Vibrante.
1: Vontade aí, rapaziada.
6: Miguel. Vamos lá. O banco de reservas do esporte. Rolls, Augusto Pucci, Marcelo Aju, Abraão, Zé Gabriel, Fábio Matheus, Pedro Martins, Max, Carlos de Pena, Gustavo Maia, que está recuperado de uma lesão no joelho, um edema no joelho, Mikael e Yuri Castilho já entrou no lugar do Cleison. Moisés Oliveira.
4: Isso, depois do esporro, estou observando aqui que o Muriel está deixando lentamente o gramado, conversando ali com o Cleison, né? É o Cleison. Está ali uma conversa boa, amistosa, está tendo ali aquela conversa. Olha, no banco do Náutico tem o Gastão Gurucê Água com a 55, Arnaldo com a 2, Auremi com a 5 e Yuri Silva com a 6. Matheus Ribeiro, 14, Vitinho, 22, Todinho, 29, Felipe Cardoso, 30, Wanderson, 34, Ramon Carvalho, 40, Samuel, 41 e Derek, 72. Aí, meu amigo, saiu todo mundo aqui e a torcida do Náutico começou a gritar: vamos ganhar, Náutico. Mas o placar é Sport 1, Náutico 0. Por aqui os atletas nos vestiários e eu devolvo para ele, que deu um show de narração nesse primeiro tempo. Vai que é tua, vibrante!
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1: Vamos nessa, já curtindo o intervalo de primeiro para segundo tempo aqui no estádio da Ilha do Retiro. O Sport está ganhando o clássico. Placar parcial de 1 a 0 para o Sport. Gol de Barleta cobrando o pênalti. 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Amanhã, 16:00 PM, Arena de Pernambuco. Também vai pegar um bom público para Santa Cruz e Ferroviária de Araraquara, transmissão aqui da TMC. Vamos curtir o que é que rolou no primeiro tempo, debate e opinião agora. Vem aí o intervalo da TMC.
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4: 9:26. Intervalo aqui na nossa TMC, Ilha do Retiro. Sport vai vencendo o Náutico pelo placar de 1 a 0. Gol marcado ali pelo Barleta de pênalti aos 27 minutos desse primeiro tempo, que já acabou. Agora há pouco o Hélio dos Anjos deu um esporro em todo mundo. O fato é que estão no aquecimento os atletas do banco do Náutico e também do Sport. Eu aproveito aqui para já conversar com os nossos comentaristas, pedir seus destaques aí para esse primeiro tempo. Iniciando com vocês, boa noite, meu amigo. Seu destaque para esse primeiro tempo de Sport 1, Náutico 0, Zé. Boa noite, amigo.
5: Boa noite, Moisés. Olha, o meu destaque vai para a maneira como o Náutico está aceitando a forma como o Sport vem jogando. O Sport vem marcando, inibindo todas as jogadas do Náutico. e o Náutico vem aceitando esse tipo de situação. Então, se você quer chegar mais um pouquinho, você tem que ser um pouquinho mais criativo, principalmente no fator finalização, Náutico.
9: Então tá aí o destaque do grande Zé do Carmo, nosso comentarista técnico. Thaís, boa noite para você, amiga, e seu destaque. O Sport tá vencendo 1-0, Thaís.
0: Boa noite para você, Moisés. É o meu destaque.

0: através também da internet. Meu muito obrigado pela sua audiência. O Sport está vencendo aqui no Clássico dos Clássicos, placar 1-0. A gente vai fazer um intervalo e na volta a gente vai ouvir o nosso plantão, vai ouvir também mais os nossos comentaristas, tudo aqui na nossa TMC. 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
5: 9:34, voltando aqui com o nosso intervalo TMC. Tá, agora há pouco o locutor aqui, viu, Mário? Falou seu nome aqui, viu, Mário? Agora há pouco o locutor. Olha, você que está ouvindo a nossa TMC.
6: Moisés.
5: Oi, Miguel.
6: É rapidinho que o Sport está atualizando no telão, inclusive, está sendo inaugurado hoje, o número de sócios nessa atual campanha. 27.781 sócios adimplentes na atual gestão, com a atual campanha de sócios. Número expressivo do Sport Clube do Recife.
5: Pois é, então, destacado aí pelo Miguel, por sinal, telão muito bonito. Voltando aqui na nossa TMC, abraçar você que está ouvindo através da internet, no 92.7. Muito obrigado pela sua audiência. Aqui é a TMC, viu? 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Ô, Mário, tá antenado, Mário? Porque como é que está a classificação da Série B? O que é que está acontecendo pelo mundo? E hoje teve um campeão, viu, Mário? Lá na Champions, amigo. Boa noite.
7: Boa noite para você. Mais uma vez, parabéns, Moisés, Miguel, Vibrante, Thaís, Zé e amigos da TMC. É, rapaz, o Paris Saint-Germain ganhou uns pênaltis, não é verdade? Do Arsenal. É, o Vitória está goleando o Vitória por 3-0. Aliás, o Santos está goleando o Vitória pelo placar 3-0 na Vila Belmiro. Isso na Série A. Na Série C, o time do Caxias virou o jogo e venceu o Ituano pelo placar de 2-1. Ontem, o América de Natal venceu o Central pelo placar de 1-0. Amanhã tem Retrô, tem o Decisão e somente na segunda que joga o Maguari, na penúltima rodada da Série D do Campeonato Brasileiro. Neste momento, com o placar parcial de 1-0, o Sport é o líder com 22, seguido pelo São Bernardo, que tem 20, Náutico, terceiro, 19, Vila Nova, quarto, 19, Fortaleza, o quinto, 18, Goiás, o sexto, com 17. Este, por enquanto, o G6 aqui da Série B, Moisés Oliveira.
5: Boa, Mário trazendo todos os detalhes. Ô Zé, o goleiro Thiago Couto está voltando, e aí, eu olhando aqui para o Thiago Couto, lembrei da grande defesa que ele faz quando o Náutico subiu as linhas, tentou chegar no gol do Náutico, ou perdão, do Sport, mas o Thiago Couto fez uma grande defesa. O que é que faltou para esse Náutico abrir o placar, hein, Zé?
8: Olha, na verdade o Náutico, ele criou algumas boas oportunidades e não soube, não é, finalizar colocando para dentro por conta das boas defesas do Thiago. Não tenha dúvida que o Thiago Couto, ele foi de fundamental importância para o Sport, como vem sendo, não é? Só que o Náutico, ele está aceitando a maneira como o Sport marca e não consegue se desvincular dessas situações. Então, é uma situação bem delicada. Agora, o Náutico está muito distante das boas atuações que a gente viu, que o Vinícius só finalizou uma vez. O Paulo Sérgio nem na bola pegou ainda. A gente não sabe nem se ele está em campo, uma força de expressão que se usa no futebol. Então, ele precisa aparecer, ele precisa ser mais acionado. E não está acontecendo esse tipo de situação. Por quê? O Dodô, ele está se escondendo do jogo, podemos assim falar, porque ele não aparece para jogar de forma nenhuma. Quem é o jogador mais perigoso do Náutico nesse momento? É o Vitor Andrade. Vitor Andrade é quem mais aparece para jogar, mas precisa que encostem nele para jogar junto. Em relação ao Sport, a boa marcação que é exercida pelo Sport, principalmente da sua intermediária para trás, é uma coisa que dificulta muito as investidas do Náutico. Então, a boa marcação do Sport faz com que o Náutico não consiga fazer suas principais jogadas e o Sport ainda chega lá, ainda podemos dizer, dá uma beliscadazinha, não é, no gol do Muriel. E é claro que esse 1-0 é por conta da oportunidade que criou e acabou fazendo.
5: Pô, Thaís, o Hélio dos Anjos saiu uma fera com os jogadores. Dodô foi bem criticado, não, né? Foi chamado a atenção ali pelo Hélio, Igor Fernandes, ou seja, jogadores que estão ali mais no ataque. Você mudaria alguma coisa nesse time do Náutico para o segundo tempo, Thaís? E o Sport, você faria alguma mudança? Rapidinho, que as duas equipes estão voltando.
3: Olha, eu acho que a principal mudança seria de postura. Eu acho que principalmente o Náutico. O Náutico tem uma equipe que é organizada dentro da teoria, mas precisa colocar isso dentro de campo para buscar esse resultado favorável, amigo.
5: Isso, Thaís. Ô Zé e Thaís, só o Sport voltou, o Náutico tá voltando devagarinho ali. Zé, o Enderson tá fazendo falta nesse time do Náutico, Zé?
8: Muita falta. Era um dos articuladores das principais jogadas. Então, ele tá fazendo falta, não tenha dúvida nenhuma, que foi um jogador onde, quando apertava, era ele que também armava as principais jogadas.
5: Você faria alguma mudança nesse time do Náutico, Zé, no segundo tempo?
8: Não. Eu daria o esporro que o Hélio está dando para acordar ele.
5: Então, nada de mudança. Você também não, né, Thaís?
3: Também não, amigo.
5: Pois é. Duas equipes estão voltando. Pelo jeito aqui, o Sport voltou com a mesma onzena, não, né? Porque o Cleison já saiu no primeiro tempo lesionado. E o Yuri Castilho entrou ali no lugar do Cleison. Já o Náutico, estou aqui observando, mas pelo jeito não vai ter mudança na equipe do Náutico. O Náutico vai voltar da mesma forma que terminou o primeiro tempo. Então, vamos passar o comando da jornada para ele que já está na cabine aguardando para narrar esse segundo tempo. Entre Sport e Náutico, está chegando o Vibrante.
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7: Pronto, estamos de volta para esse segundo tempo de partida aqui no estádio da Ilha. As equipes retornando, o Sport já está a postos e o Náutico agora também voltando para o segundo tempo. Vamos ter o grito de guerra de novo da galera do Leão nessa volta para a etapa final. Vamos acompanhar.
6: Vai, Mário.
10: Tô fora. Houve uma adaptação desse grito de guerra aí, viu? E como sempre será, para mim, é novidade.
9: Esporte.
7: Grito de guerra dado. Autoriza o árbitro do jogo.
9: Esporte. Náutico. Carlos Eduardo,
7: o Vibrante. 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Aí Mário vai e me manda mensagem. Minha TMC é diferente. T de touro, M de mais um chifre, C de caneco.
10: Epa, existe isso, rapaz. Tô fora.
7: Meu irmão, é o fim, viu? Um minuto de bola rolando. É o segundo tempo. Ilha do Retiro é clássico. Dá 1-0 para o Sport com gol do Barleta. Arremesso lateral para a cobrança do Timbu para Reginaldo mexer nela. Reginaldo coloca a bola na frente, rola para Paulo Sérgio, fez a proteção, atenção, tentou a tabela, aparece para cortar, entra bem na bola tirando Zé Marcos. Tenta a ligação direta para o ataque, vai lá para o Muriel. Muriel de perna esquerda, outro que escorregou. As chuteiras dos jogadores do Náutico dando uma sambada no gramado aqui da Ilha do Retiro. Tem arremesso lateral na ponta direita, se preparando para a cobrança. Madson, camisa de número 2, é o lateral rubro-negro. Toma distância para a cobrança, 1:40 de partida na Ilha do Retiro. É o Sport ganhando e, por enquanto, assumindo a liderança do campeonato. Eita! Entrou apertando na marcação, Betão e tirou, hein?
11: Yuri Cacilho estava por ali, ele foi rápido para tirar. Vinícius, inversão de jogada para Reginaldo, Reginaldo para Vinícius, saída de jogo acelerada do Náutico. Reginaldo tenta colocar na frente, acontece o desarme, arremesso para a cobrança do Náutico. São os dois primeiros minutos decorridos neste segundo tempo. Reginaldo tem pressa para mexer a bola, volta para a defesa até o domínio do Matheus Silva. Matheus toca para Betão, Betão domina a posse de bola, sai jogando pelo campo de defesa do Náutico, aberto pelo lateral esquerdo, tem o Igor, passe para o Igor. Igor dominou, pegou a bola pertinho da lateral do campo, para cima do primeiro, corta bem, solta no meio, entrega a jogada para Leonay. Leonay lateralizou, soltou bola na meia direita para Luiz Felipe, abre bola na ponta para Reginaldo, Reginaldo de primeira na linha de fundo, não deu para o Vinícius. Tiro de meta, Moisés.
5: A intenção era boa, viu? A jogada, uma participação do Igor Fernandes, fazendo a reversão da jogada, encontrando o Reginaldo pela direita. Reginaldo dá um toque sutil, só com muita força. Vinícius até se jogou na bola, só que não deu não. A bola acabou saindo e a posse é do Sport, que vence pelo placar de 1-0. Vibrante.
11: Você ligado no clássico aqui pela TMC. Reposição bola. Vai colocar lá na frente o Thiago Couto. E o torcedor cantando muito aqui nas cadeiras cativas. Bola para a ponta direita, ataque rubro-negro. Zé Lucas é quem chega para pegar a segunda bola. Mata no peito, baixa na grama, tenta Luiz Felipe, Vitor Andrade. Falta para cima do Vitor Andrade. Na primeira falta do segundo tempo.
5: Amarelo.
11: Para quem?
5: Zé Lucas. Meu amigo, ele deu uma chegada no Vitor Andrade, que eu vi a hora ele subir pro céu. Falta clara em cima do árbitro. Zé Lucas, camisa 58, amarelado na partida. E agora o Náutico tem uma jogada pela meia esquerda, já cobrado. Segue um para o Leão, zero para o Náutico. Vibrante.
11: Bateu rápido o Náutico e desce com Matheus Silva. Empurra na ponta direita para Reginaldo. Reginaldo avançou para Vinícius, tentou a devolução. Apertou em cima dele, roubou bem a bola. Corta a defesa do Sport com Edson Lucas. É arremesso lateral, tem pressa para bater. É o Náutico perdendo o jogo, tá atrás no placar. Dá 1-0 para o Sport. Movimento da bola feito até o Leonay. Leonay tentou o toque, acabou dando no contrapé do companheiro. Ficou para Barleta na contraofensiva. Barleta para Perotti. Perotti acaba perdendo. Matheus Silva é rápido para desarmar. Tenta o passe por cima, por elevação. Só que chega a defesa do Sport, corta. Fica para Barleta. Barleta na frente. Também bateu mal. Náutico toma a jogada, fica com o domínio. Leonay consegue. Descolou um passe espetacular. Dodô meteu na ponta direita para Vinícius. Voltou para Dodô. Vai queimar dali. Bateu, desviou. Para escanteio, Moisés.
5: Rapaz, que jogada rápida agora do Náutico. Pressão pela direita. Vinícius ganhou aqui pela profundidade e abriu com Dodô, que estava chegando na meia-lua da grande área. Ele bateu com consciência, de trivela, para fazer o gol. É que o Zé Marcos desviou e colocou para escanteio. Escanteio da esquerda para a direita. Dodô na cobrança e a chuva está forte aqui na ilha, Vibrante.
11: Apertou. Apertou a chuva. Aqui no estádio da Ilha do Retiro, apertou valendo. Escanteio para Dodô. Lado esquerdo. Campo de ataque. Escanteio para a cobrança alvirrubra com 5 minutos aqui na Ilha do Retiro. Sabadão com chuva nesse momento. Vem cobrança para Dodô, bola escorregadia, mais perigo ainda. Corta a defesa do Sport, o Dodô bateu mal. Vai sobrando bola fora da grande área, vem o domínio para o Náutico, domínio para Leonay. Leonay domina, deixa para Vitor Andrade. Vitor Andrade carregou, levou, passou por um, por dois, fez fila. Coloca na ponta esquerda para Dodô, perto da linha de fundo. Ele e o Zé Lucas, aí o duelo é bom, hein? Dodô e Zé Lucas. Dodô, eita! Ele deu lateral. Tinha dado a impressão de escanteio, mas ele está dando lateral para Igor Fernandes. Vai ser latereio. Vai jogar na grande área o Igor. Com as mãos. 6 minutos na ilha. Igor Fernandes correu, manuseou com força. Aparece. Cortando na primeira jogada, tirando. O Náutico insiste. Iago Felipe. Bola para cima. Atenção. Olha a disputa de cabeça. Iago ganhou de novo. Vai sobrando pela meia direita para o ataque do Náutico. Abertura para a ponta direita para Vinícius. Conduziu. Olhou para a área. Vem cruzamento. Atenção. Paulo Sérgio protegeu. Girou. E o árbitro deu lance para o Sport, Moisés.
5: Simulação do Paulo Sérgio. Paulo Sérgio, Vibrante. Ele recebeu a bola do Vinícius pela direita, ele fez toda a jogada, fez a cobertura e poderia ter encontrado o Luiz Felipe, que estava se aproximando perto da, da meia-lua da grande área. Ele valorizou a falta, simulou uma falta, buscando enganar o árbitro da partida. Dentro da grande área, aí não deu outra. Cartão amarelo para o camisa 9 do Náutico, Paulo Sérgio, por simulação. E o Náutico vai perdendo pelo placar de 1 a 0, Vibrante.
11: E a torcida da TMC marca tempo e placar de jogo. 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Olha o placar do jogo aí.
9: Esporte.
11: Tem um Barleta.
9: Náutico.
11: Não tem nada o Timbu pelo Brasil, Mário.
7: Hoje na Série B, o Atlético venceu Fortaleza 1 a 0. O Avaí perdeu para o Criciúma 2 a 1.
11: A hora certa na TMC. 9:48. Ataca Zé Lucas. Que jogada do Zé Lucas, é muito rápido. O menino toca para Biel. Biel recebeu, vai queimar dali, bateu, rastei na Muriel para pegar a bola, Miguel.
6: Pois é, o Muriel catou com firmeza o chute que veio de fora da área, na intermediária de ataque da equipe rubro-negra, com o Biel. Mas se o Biel tocasse ali na direita, possivelmente o Náutico pudesse aí tomar perigo de gol. Mas aí Muriel catou com firmeza, mandou um timba pro ataque. 1 a 0, Leão.
11: É o clássico na Ilha. 8 minutos e meio, daqui a pouco a primeira opinião do segundo tempo. Agora tem Vitor Andrade atacando pelo Náutico. Em velocidade, ganhou de 1 de 2, meteu na ponta esquerda para o Igor Fernandes. Acaba o campo. Tiro de meta para a cobrança do Thiago Couto. Thaís Ramos, como é que voltaram os times? Já quase 9 minutos, hein, Thaís?
3: O Náutico, que está em desvantagem, precisa ter mais atenção nas jogadas, né? E buscar esses lances mais diretos. Eu vejo o Náutico não só desatento, mas enrolando muito para chegar nesse terço do campo com uma boa finalização. Eu acho que é algo que precisa ser mais explorado, né? O Náutico explorar mais, buscar realmente mais versatilidade na partida. O Sport vai equilibrando, buscando essa organização. É um período de organização para as duas equipes, Vibrante.
11: PMC, é uma cessada na chuva. Bola rolando aqui na Ilha. Paulo Sérgio correndo atrás dela. Benevenuto vai chegar primeiro na cobertura. Voltando para o goleiro Thiago Couto. O Thiago se atrapalhando. Bota uma bola difícil na esquerda para o Edson Lucas. Edson faz um giro rápido. Ainda Edson perto da linha de fundo. Descola o lançamento. Iago Felipe acaba atrapalhado pela marcação. E arremesso lateral para Reginaldo. Ataque do Náutico na linha de fundo para Vinícius. Olha o cruzamento. Toca na defesa. Rasga a pé na bola. Tira o Zé Marcos. E o torcedor da TMC marca tempo e placar de jogo. 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Anotando comigo 10 minutos do segundo tempo. Placar do jogo tá lá.
9: Esporte.
11: Tem um do Christian Barleta.
9: Náutico.
11: 0 pro Náutico. Pelo Brasil, Mário.
7: Segundo tempo na Série A, na Vila Belmiro. Santos 3, Vitória 1.
11: Hora certa para você. 9:50, Vitor Andrade, Paulo Sérgio, Thiago Couto, esperto no meio do gol, ele pegou. Por aí, Moisés.
5: Agora, como Vitor Andrade, ele é liso, né? Quando tem a oportunidade. Ganhou pela esquerda, Vibrenta, fez o cruzamento, ele fez o cruzamento. Paulo Sérgio chegou antes do zagueiro Zé Marcos e colocou o pé. É que saiu fraquinha, tá? E o goleiro Thiago acabou segurando. No aquecimento, neste momento, pelo Náutico, Yuri Silva, Arnaldo, Derek, Matheus Ribeiro, tem também ali no aquecimento o Samuel, e lá vem o Timbu.
11: E lá vem o Náutico, Vinha. Primeiro aparece Benevenuto, só que o Náutico fica com a segunda bola, Leonai em velocidade. Coloca no corredor que não tinha ninguém. E tome bronca, tiro de meta. Oi.
5: Meu amigo, que bronca o Leonai levou agora. Por quê? O Hélio queria que ele tivesse aberto com o Vitor pela esquerda, que estava livre. Ele deu um passo para ninguém. Aí, meu amigo, o Hélio tá louquinho, louquinho. Mas tá perdendo, Vibrante.
11: 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Falta para o Náutico. Olha a falta aí, Moisés.
5: Falta perigosa, é distante, é pela meia esquerda. Agora, Vibrante, quase na linha central. A falta que só quem viu foi o árbitro, viu? Rapidamente jogado em cima do Leonardo, um empurrão por trás. E aí o árbitro deu a falta a favor do Timbu. Bola parada, Dodô na cobrança. Ele mesmo vai cobrar, quem sabe na bola parada. O Timbu empata a partida, Vibrante.
11: Dodô, tá na falta pelo Náutico. Momento perigosíssimo aqui na Ilha do Retiro. É o tipo da falta que ele pode bater direta ou pode tentar um cruzamento para uma casquinha na bola. Vamos ver o que é que vai definir ali o Dodô. Quase 13 no estádio da Ilha. Dodô tá pronto. Vai soltar a perna. Vai bater pelo Timbu. Vai autorizar o árbitro do jogo. Ainda não.
5: Olha ali, ó. Iago Felipe Vitor se enrolando ali na esquerda e o quarto árbitro está falando que a culpa é de Hélio. Olha só, viu, Vibrante?
11: Que coisa, bem longe do lance.
5: Ei, olha aí, ó.
11: Os caras estão se estranhando lá na ponta esquerda. A falta é quase no corredor central. Vitor Andrade e Iago Felipe se estranhando.
5: Continuam, tá do mesmo jeito.
11: Olha aí. Vamos ver. Vai autorizar o árbitro. Eles continuam se estranhando muito. Dodô para cobrança. A barreira está andando bem lentamente, um pouquinho mais para frente.
5: Olha a conversa. Meu amigo, é um show, viu? Agora é Benevenuto e Betão. Meu, eu vou lhe contar, viu? E nada da falta ser cobrada.
11: Uma demora. Quase 2 minutos.
5: Olha, de novo, meu filho. Pelo amor de Deus. O pessoal da barreira agora andando.
11: Uma demora tremenda. Dodô tá pronto para bater a falta uma eternidade. Acho que o Dodô, do jeito que foi para trás agora, ele vai soltar a perna, hein? Direto pro gol. Vamos ver. 14 na Ilha. A falta foi marcada aos 12. Lá vai Dodô. Agora finalmente autorizou o juiz. Dodô subiu, mas pegou na barreira. Escanteio, Moisés.
5: Pegou sim. Pegou no Yuri Castilho. A bola desviou. E aí tem escanteio. Dodô já cobrou a falta, já correu para bater o escanteio pela esquerda. Já cobrado.
11: Já foi batido. O Vitor Andrade recebe a bola perto da quina de grande área. Voltando, atenção. Olha aí o cruzamento. Bola para o meio. Corta a defesa na primeira. Vai voltar o rebote. É para o time do Náutico. Tá valendo a jogada. Vitor Andrade coloca a velocidade. Deixou o primeiro na saudade. Passou também pelo segundo. O árbitro está dando escanteio, Moisés.
5: É que o Barleta foi gigante agora. Não funcionou como um quarto zagueiro. E fez a cobertura corretíssima em cima do atacante Vitor, no melhor, do Leonai. Foi em cima do Leonai, ele colocou para escanteio, mais um escanteio para o Timbu pela esquerda.
11: Mais uma batida de escanteio. Dodô na bola, correu, fechado, afastou, voltou, rebote. Vinícius pegou mal demais. Tiro de meta para o Sport, Moisés.
5: Pressão do Náutico, cobrança de escanteio pela esquerda. O Dodô cobrou fechado. O time do Sport com a zaga desviou de cabeça. A bola quica e o Vinícius finaliza com ela no ar. É que a bola subiu sem perigo para a meta do goleiro Thiago Couto. O jogo segue 1 para o Sport, 0 para o Timbu, Vibrante.
11: Futebol é na TMC. Vamos chamar Zé do Carmo. Como é que está o jogo nesse instante, hein, Zé?
8: Olha, o Náutico ele veio para pressionar o Sport e inibir as principais saídas do jogo do time do Sport. Tá conseguindo. A questão é como você vai conseguir essas finalizações com mais eficiência. Mas no mais, o Náutico voltou muito mais ligado e, é claro, pela necessidade, você precisava fazer esse tipo de marcação.
11: 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Alteração.
6: É, tá mudando o esporte ali. Tá entrando
5: Pedro Martins.
6: Pedro Martins, camisa de número 48. Informa já já quem saiu.
5: Iago.
6: Iago Felipe Cassete, estava amarelado. Iago acabou saindo para a entrada do Pedro Martins.
11: O Sport tem uma bobeira na defesa agora. Matson teve que chegar para cortar. Volta o rebote. Náutico fora da grande área, triangulando pela direita. Aí o lançamento para o Vinícius. Ele tenta um tapinha. É novo arremesso lateral para o Timbu. Reginaldo tem pressa na cobrança. Dá para Dodô. Dodô cabeceou para o meio da área. Corta o zagueirão. Voltou o rebote. Era o tiro errado do Leonai. Leonai consegue dar um totozinho. Volta para Betão. O zagueiro então recebe a bola. Dá uma parada na jogada. Movimenta. Rola pela direita. Toca para Matheus Silva. Matheus Silva vem descendo pelo Timbu. Abriu na ponta direita para Reginaldo. Pediu. Tabelou. Reginaldo recebeu na frente. Olha o cruzamento na área. Corta. Aparece Zé Marcos e tira. É o Náutico pressionando em busca do gol do empate. É arremesso na ponta direita do campo. Afasta o Sport. Errado. Voltou para o Náutico. Cruzamento na área. Corte feito de cabeça pelo Madson. Betão. Betão perdeu, lá vai Sport, contra-ataque, 4 contra 2 pelo lado rubro-negro. Perotti mete do lado esquerdo do campo, passou para Yuri Castilho. A defesa do Náutico vai voltando, Yuri limpou, driblou, e ele vai dar simulação do Yuri, Miguel.
6: Rapaz, sinceramente eu fiquei na dúvida, mas o zagueiro do Náutico, o Luiz Felipe, ele chegou por baixo na bola, tocou na bola ali, só que por um milésimo de segundo chegou também o Yuri Castilho. Só que o Yuri, ao receber o toque, acabou se jogando ali. Fiquei na dúvida inicialmente, e Yuri Castilho está caído. O árbitro vai dar cartão amarelo para ele, assim como deu para o Paulo Sérgio lá do outro lado, e o jogo segue 1-0 Leão.
5: Vai mudar daqui a pouco, o Náutico vai mudar nas laterais, essa é a probabilidade, porque o Arnaldo foi chamado. E o Yuri Silva também, vibrante. Então, deve mudar nas laterais, tanto pelo lado direito como também pelo lado esquerdo.
11: 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Oi. Yuri Castilho ainda sendo atendido, Miguel.
6: Está sendo atendido sim. Ele está reclamando ali de dores no ombro direito. Aí levantou agora, o Muriel foi lá ajudar, e o juiz está pedindo para que os médicos do Sport deixem logo aqui o gramado para a bola voltar a rolar. A bola já está rolando, 1-0 Sport. E o Yuri está sendo atendido fora do gramado.
11: Lá vem Náutico, volta a rolar na ilha. E volta com Leonai, chamando a subida de Matheus Silva. Caminhando pela direita, passando pela demarcatória do meio de campo, chama Reginaldo. Reginaldo triangula com Dodô. Dodô volta para Reginaldo. Reginaldo volta para Matheus Silva. Ele então solta, descola o passe no meio até o Leonai. Leonai levantou a cabeça, coloca por dentro, entrega para Luiz Felipe, escapou da marcação. A metida de bola ia ser um veneno na frente. Rasca a defesa. Detalhe. Do Sport. Oi!
6: Detalhe é que essa bola agora do Yuri foi a terceira finalização do Sport nesse segundo tempo.
11: Vem de novo o Náutico. Igor Fernandes acionado do lado esquerdo, entrega para Paulo Sérgio. Paulo Sérgio dá uma paradinha na jogada, rola de novo para o Igor. Igor vem para o cruzamento, tem ninguém na grande área, por isso que o Igor não cruzou. Chamou o Vitor Andrade. Vitor Andrade escapou de um, de dois. Ei! Bateu, ela subiu demais, é tiro de meta. 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Mudando. Alterações no Náutico, Moisés.
5: Betão saiu com a 3 para a entrada do camisa 6, Yuri Silva. Está saindo também o Reginaldo com a 93 para a entrada do camisa 2, Arnaldo. E vai ter mudança também no ataque, vibrante. Paulo Sérgio saindo com a 9 para a entrada do Todinho com a camisa 29. Detalhe aqui, o Todinho fez o gol da vitória contra a equipe do Cuiabá. E com essa mudança na zaga, Yuri Silva agora vai fazer o lado esquerdo e o Igor Fernandes encosta e faz a dupla de zaga com o Matheus Silva. Vibrante.
11: vou chamar a Thaís para saber o que, é que ela achou dessas três alterações de Hélio dos Anjos.
3: Ele está tentando dar essa organização defensiva. Eu acho que não só defensiva, mas tentando também utilizar esses corredores com o melhor volume. E o Yuri Silva pode dar essa organizada, principalmente pensando que esse ataque também vai ter mudança. O Júnior Todinho entrando, buscando também essa organização, né? Ele deve atuar no lugar do Paulo Sérgio, né? Buscando também esse ar de centroavante e movimentando. Lembrando que o Derek não está disponível para essa partida. Eu acho que um dos motivos também dessa alteração. Vibrante.
11: É clássico na Ilha do Retiro, 22:30. Metade do segundo tempo. Falta para a cobrança do Esporte pelo campo defensivo. Qual é o detalhe?
5: O detalhe é o seguinte: o Náutico agora tem um esquema que o Hélio desenhou no meio de semana. Vinícius, Todinho e Vitor Andrade. Todinho atuando como falso 9.
11: 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Madison. Tá pronto, mexeu, soltou na ponta direita, aperta o Náutico na marcação. Entra Yuri Silva, primeira dele, retoma a bola, faz o lançamento, o jogo tá parado. Tem falta em cima de um zagueiro do Náutico. Falta para ser cobrada pelo Timbu. A chuva volta a cair aqui na Ilha do Retiro. Saída de bola do Náutico com Leonai. Abre na ponta direita, primeira participação do Reginaldo na partida. Recebe bola na ponta direita, vai levando, vai caminhando. Disparou pelo comando pedido, bola Júnior Todinho. Preferência do passe um pouco atrás. Voltando a jogada para o domínio do Matheus. Matheus Silva domina. Perto dele tem a linha tabelinha com Luiz Felipe. Ele foi, tocou, voltou de novo para Matheus Silva. Tenta enfiada de bola. Aparece, primeira zaga do Sport, corta. Recupera a jogada, sai pelo meio. Tentou a jogada pelo lugar mais embaçado. Yuri Silva brigou pela bola, tomou. Coloca Biel de letra, Perotti, lá vai Sport Barleta. Falta pra cima do Barleta, Miguel.
6: Quando vinha partindo na intermediária, passou do círculo central, linha demarcadora de campo. Barleta foi cargueado ali pelo defensor da equipe do Náutico, Luiz Felipe. O pessoal do Sport ficou pedindo cartão, mas o juiz nem. Marcou a falta, jogo parado. É de longa distância, lógico que não vai bater direto, mas está caído ali o Barleta, logicamente ganhando um tempo. 1-0 Sport.
11: E a torcida acompanha comigo a descida do Sport. Bateu na pressa, na inteligência, bola para Madison, cruzamento para a grande área, passa a bola pelo Yuri Castilho. Arnaldo chega, se atrapalha, vem para a briga, perde, fica melhor para o Sport. Lá vem cruzamento, corta de cabeça Matheus Silva. Júnior Todinho, Dodô tocando para Vinícius no capricho para o Todinho deu um tapa na frente. Bola limpa para a defesa rubro-negra. 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Vinícius no cruzamento. Zé Lucas aparece. Bota para escanteio, Moisés.
5: Zé Lucas, como se fora um grande zagueiro gigante, né? Tirou essa bola. Agora. Dodô roubou a bola no erro de saída do Sport, abriu com Vinícius pela direita, que fez o cruzamento e ganhou escanteio da direita para a esquerda. Chuva não para, tem cobrança de escanteio para o Náutico Vibrante.
11: Levantamento, afasta Marcelo Benevenuto. Sai tocando a bola pelo lado esquerdo para a velocidade do Christian Barleta. Barleta deu um tapa na frente, que velocidade incrível do Barleta. Lado esquerdo do campo, ele vem para o mano a mano, atenção, penetrou, driblou, vai sair o gol, tocou. Muriel cresce na frente do Barleta, escanteio, Miguel.
6: Talvez o sim nessa hora não cabe, né? Mas se ele desse um toquezinho por cima, talvez cobrisse o goleiro rubro-negro. mas o Barleta pegou no campo defensivo pelo lado esquerdo, arrastou até a grande área. O Yuri Castilho nem alcançou a velocidade, não tinha outra alternativa senão finalizar o Barleta. Só que aí, meu amigo, a muralha do Timbu, Muriel fez a defesa, colocou para escanteio na esquerda de ataque rubro-negro. Próprio Barleta vai para a cobrança
11: aos 27, escanteio para a cobrança de Christian Barleta, o autor que vai dando gol da vitória do Leão. A cabeçada vai sobrando para Arnaldo, tá valendo tudo. Arnaldo tira a bola da zona perigosa, tira a bola da zona vermelha, vai voltando para a defesa do Sport com tranquilidade na palminha da mão, a torcida do Sport. O Leão tá indo para a liderança do campeonato, 1-0 no jogo. Bola voltando, retornada para Thiago Couto, vai pegar uma pressão, aí o Thiago não quer saber de brincadeira, mete a perna esquerda na bola, despachando, vai brigar pela bola Marcelo Benevenuto. Benevenuto bota a bola do lado esquerdo do campo, entrega para o Edson Lucas. Arnaldo aparece e corta, é arremesso para o Sport. Olha a galera cantando, fazendo barulho. Detalhe. Na Ilha do Retiro. Oi, Miguel.
6: Fazia tempo que a gente não via as duas torcidas cantando o tempo todo, né? Porque normalmente, quando o jogo vai passando o tempo, a torcida fica mais calada. Hoje não, torcida do Náutico cantando e a torcida do Sport também.
11: E o Náutico desce e tenta embalar no ataque com o Vitor Andrade. Colocou para Arnaldo. Arnaldo na linha de fundo. Cruzamento. Benevenuto.
9: Náutico.
11: Afasta. Bota a bola para fora. É arremesso lateral para a cobrança do Arnaldo. Arnaldo descola o passe. Recebe de volta. Nas costas da marcação. Linha de fundo para cruzamento. Atenção, Todinho. Cabeceou para cima, Todinho. Tiro de meta, Moisés.
12: A verdade é que o Todinho atrapalhou o gol que seria do Yuri Silva. Porque, veja, a jogada, o cruzamento do Luiz Felipe na força e na raça foi interessante. Foi até a linha de fundo, fez o cruzamento da direita para a esquerda. Se o Todinho e o Si não ganhar jogo, mas se ele deixa passar, meu amigo, Yuri Silva iria receber livre de marcação. E aí, meu amigo, ia ser fatal. Não conseguiu. Náutico perde pelo placar de 1-0. Vibrante.
11: Futebol é na TMC. 29. Segundo tempo na Ilha do Retiro. Daqui a pouco mais opinião. 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
6: Vibrante.
11: Oi?
6: Daqui a pouco, Zé Gabriel e Gustavo Maia, recuperado de uma lesão, um edema no joelho direito. Daqui a pouco os dois em...
11: Tem mexida do Márcio Goiano. Barleta agora errou a bola. Igor Fernandes puxa o contra-ataque. Entrega para Júnior Todinho. Todinho descola um passe espetacular. Achou no meio de campo. Luiz Felipe deu para Vinícius. Cortou por dentro. Atenção, vem para o cruzamento. Vira o jogo. Barleta curtindo onde? Lateral direito. Barleta tira a bola. Afastando pela defesa do Leão. 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Ataca Arnaldo, recebe bola na ponta direita do ataque, alvirrubro, colocou nas costas para Vinícius, ele vai brincando e vai rasgando a defesa, mas tem marcação de escanteio aí, Moisés.
12: Tem sim, porque o Zé Gabriel foi corajoso, ou melhor, o Zé Marcos foi corajoso e dividiu com Vinícius. Agora, o Arnaldo deu um passe lindo pro Vinícius, viu? Com tranquilidade, Vinícius chegou, finalizou, ele ficou procurando a bola, só que a bola saiu pela direita. Tem agora escanteio a favor do Náutico, enquanto vai ter mudança, Vibrante.
6: É no Sport. Náutico. Isso. Tá saindo. Cadê ali? Ah, não, tem uma do Náutico aí, Moisés.
12: Isso, eu vi. Vitinho entrou com a camisa 22. Já confirmo quem saiu, Vibrante.
11: 19.
12: Ah, então saiu Leonai com a 19 e entrou Vitinho com a 22.
11: Escanteio para o Náutico. Confusão na área, o giro para dentro. Vai sobrando bola, afasta, tira Madson. É arremesso lateral para a cobrança do Timbu. Tem pressa pelo lado esquerdo do campo. Movimentação ali para o Náutico. Yuri Silva é quem vai mexer na bola. 31 minutos e meio na Ilha do Retiro. Ainda não vai mexer não, Márcio Goiano vai. Os três estão na beira do campo.
6: E o Fábio Matheus também, que aliás vai ser a primeira partida dele com a camisa do Sport na temporada, né? Desde que voltou, ele estava se recuperando de lesão e agora vai ganhar uma chance com o Márcio Goiano.
11: Arremesso lateral cobrado, Yuri Silva no ataque do Náutico, na tabela esquerda para Vitor Andrade. Vitor Andrade tenta, Barleta chega, auxiliando muito a defesa o Barleta, sobra para Zé Lucas, vai tentar organizar a saída do Sport para o ataque, no meio de dois, perdeu Zé Lucas, recupera Yuri Silva, Yuri tocou na frente, tentou a devolução da jogada, entra a defesa do Sport para fazer o corte, rasgando, saindo para jogar o time rubro negro, ponta direita do campo, vem aí a jogada para Perotti, saiu na frente, tentou.
12: Tá revoltado.
11: E o juiz parou. 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E a torcida TMC anota tempo e placar de jogo na ilha. Pipoca turquesa, marca 32 minutos e 40. Nós estamos no segundo tempo e o placar é esse.
9: Esporte.
11: Tem um do Barleta.
9: Náutico.
11: Zero para o Timbu, pelo Brasil, Mário.
7: Jogos encerrados na Série C. O Caxias venceu o Ituano 2-1 e o Botafogo da Paraíba venceu o Maringá 2-1.
11: A hora certa na TMC. 10 e 14, vamos para as mexidas no esporte, Miguel.
6: Saiu Zé Lucas, entrou Depena, saiu o Perotti e entrou o 47, Fábio Matheus. E a última alteração, está saindo o... Cadê? Meia dúzia? Não, 96, né?
11: O Edson 6. Lucas.
6: 6? Ah, o Biel. Biel, e aí o vibrante quem entrou? O caderno já foi. No lugar do Biel,
11: Zé Gabriel.
6: Zé Gabriel, camisa de número 23. As três mexidas do Sport. Era uma vez um caderno de anotações.
12: Choveu.
11: Zé do Carmo, três mexidas do Márcio Goiano.
8: As mexidas vão servir exatamente para você começar a falar para o Náutico que também vai ser puxado contra-ataques. Então, jogadores um pouquinho mais rápidos e jogadores de marcação. Então, ele está dando uma mesclada boa aí para tirar aqueles que já se cansaram bastante, cara.
3: E vibrante, detalhe também o Fábio Matheus em campo, né? Eu acho que é a primeira vez dele, da volta dele, desde o retorno.
6: É, sim.
3: Pois é, um jogador de marcação, como o Zé trouxe, e pode dar essa estabilidade nesse meio de campo também.
11: 35! Na Ilha do Retiro, estamos no segundo tempo. 1 a 0 para o Sport. Bola pela lateral esquerda. Vem Igor Fernandes, que foi para a zaga. Recebeu, inverteu. Coloca na ponta direita para o Arnaldo. Amorteceu, botou na grama. Conduz a bola voltando para a cabeça de área. Fez o lançamento até a apresentação ali no meio de campo do Vitinho. Vitinho domina, faz seu trabalho de aproximação. Vai pedir e volta o Vitinho. Ainda Arnaldo com ela, volta para Vitinho. Recolheu, deu atrás. Entrega para Matheus Silva. Matheus domina a bola na meia direita do campo. Entrega para Vitinho. Vitinho volta para Matheus Silva, ponta direita do campo, ele dá uma parada na jogada, deu para o Vitinho, Vitinho agora por dentro no corredor, metida para a ponta esquerda para Yuri Silva. Yuri ao lado de grande área, tabelou bem, soltou para o Dodô, cruzou, afasta, chega a defesa do Sport e o Depena protege para tiro de meta. 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Torcida da TMC. Anota o tempo e o placar na ilha. 36 minutos são jogados. Estamos no segundo tempo. Placar do jogo é esse.
9: Esporte.
11: Tem um do Barleta.
9: Náutico.
11: 0 pelo Brasil aí, Mário.
7: Jogo encerrado na Série A, na Vila Belmiro. Santos venceu Vitória 3-1.
11: Lá vem Náutico.
12: Derek,
11: lá
12: daqui vem a pouco.
11: Vitor Andrade na linha de fundo. Cruzou a cabeçada. Thiago Couto.
9: Náutico.
11: Segura a bola pelo Sport, Moisés.
12: Vitor Andrade, na força e na raça, fez o cruzamento pela linha de fundo, pelo lado esquerdo. A bola passou por todo mundo. E aí o Vinícius recebeu. É que ele cabeceou para baixo e fraquinho. Aí foi sem trabalho para o goleiro Thiago Couto. O Náutico perdeu uma oportunidade de empatar a partida. E daqui a pouquinho o vibrante, o Derek, vai entrar em campo.
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11: Lá vem o Sport, atenção, cruzamento no gol!

0: do Esporte. Rubro Negro
1: Esporte.
0: Para definir o clássico na Ilha do Retiro, Cristian Parleta de novo, camisa Esporte. Número 30. Abre vantagem, marca de 38 minutos, levanta a Ilha do Retiro. O Sport está indo para a liderança do Campeonato Brasileiro. 2 para o Sport, 0 para o Náutico. E o detalhe do gol, Miguel.
1: Esporte.
2: Jogada pela esquerda, Carlos de Pena, todo mundo pedia ele como titular, ele entrou no segundo tempo e fez um passe primoroso, atraiu toda a defesa do Náutico, Muriel também, e aí, quando de Pena cruzou, rasteirinho, de frente pro gol, estava lá, Barleta, de carrinho, empurrou pro fundo.

0: O Sport tem dois. O Náutico, que não vence os últimos três clássicos, não tem nada.
1: 2-0. O Sport indo para a liderança. 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

0: É uma festa louca do torcedor do esporte aqui no estádio da Ilha do Retiro, com placar de 2-0, 2 do Barleta. 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E o torcedor da TMC, anota o tempo e o placar do jogo. Pipoca Turquesa marcando 40 minutos e 50 de futebol. Estamos no segundo tempo e o placar do jogo é esse.
1: Esporte.
0: Tem dois, duas vezes Barleta.
1: Náutico.
0: Não tem nada o Timbu. Placar pelo Brasil. Diga lá, Mário.
2: Hoje na Série B, Atlético 1, Fortaleza 0. Havaí 1, Criciúma 2.
0: Pra fora! Yuri Castilho.
1: Esporte.
0: Quase que vira goleada na Ilha do Retiro. Muriel operou quase um milagre, Miguel.
3: Jogadaça do Edson Lucas agora pela esquerda. Fintou todo mundo, carregou, limpou o lance e bateu. E aí no que ele bateu, Muriel foi defender, acabou espalmando. Quem estava para pegar a sobra de bola era o Yuri Castilho. Meu amigo, na hora da batida, ele acabou ficando sem ângulo para o chute, porque o Muriel voltou e fez a defesa. Mas o último homem a tocar na bola foi o Yuri Castilho, ela foi para fora. Quase era o terceiro do Leão. Sport vence, 2-0 clássico.
0: 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Daqui a pouco vamos eleger o melhor do jogo. Oi!
4: O detalhe é o seguinte: o Derek entrou no lugar do Vitor Andrade com a 72 e saiu o cartão amarelo para Barleta, camisa 30.
0: 72, Derek está em campo. 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Náutico na área, o giro! Aí deu uma bomba na diagonal. O Júnior Todinho sobra fora da grande área. Lá vem o Arnaldo. Arnaldo coloca a bola na ponta direita do campo. Vai tentar a jogada de velocidade. É o Náutico ainda tentando diminuir a contagem na Ilha do Retiro. Cruzamento. Era pro Todinho. Cortou a defesa. O rebote. Thiago Couto. Vitinho. Thiago Couto. De novo, Moisés.
4: Náutico. Aí o Thiago Couto cresce nesse momento. Pressão do Náutico pela direita, no bate-rebate, o Vitinho pegou no lado esquerdo, puxando para dentro, finalizando. É que o Thiago Couto, experientemente, bola molhada, não quis dar sorte para o azar, espalmou para fora e colocou para escanteio o goleiro do Sport, que apareceu bem com a finalização do Vitinho. Mas o jogo segue vibrante, 2 para o Leão, 0 para o Timbu, tem cobrança de escanteio. Dodô na cobrança pela esquerda.
0: 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Náutico insiste. Tentando a jogada na esquerda do campo, atenção, bate, rebate, chega a defesa do Sport, retoma, fica para Carlos Depena, Depena dá um bolaço para o Barleta, Barleta na ponta direita do campo, atenção, cortou por dentro, vai virar, virou, inverteu na lateral esquerda, chega na bola, amortece bem, é Fábio Matheus puxando o contra-ataque do time do Sport, empurra a bola do lado esquerdo do campo, volta para Fábio Matheus, ele então dá uma paradinha na jogada da lateral esquerda, entrega para Depena, olha o torcedor gritando olé na Ilha do Retiro. Oi.
3: Nem se a torcida do Náutico quisesse ir embora, poderia, porque só vai sair 30 minutos depois do término da partida.
0: Aí é que é castigo, hein? Aí é que é castigo.
4: Mário, tá onde, Mário?
0: Sobe a placa.
3: 5.
0: Vamos até 50. 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E a torcida tem MC, marca tempo e placar de jogo na ilha. 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Olha o placar da Série B.
1: Esporte.
0: O Leão tem dois, Barleta duas vezes.
1: Náutico.
0: Não tem nada pelo Brasil aí, Mário.
2: Hoje na Série C, o Floresta venceu Confiança 1-0 e o Itabaiana perdeu para o Volta Redonda 1-0.
0: A hora certa na TMC. 10h27. Dentro de mais um minuto, vamos eleger o melhor do jogo. Nessa vitória do Sport por 2-0 aqui no estádio da Ilha do Retiro. Olha Marcelo Benevenuto, ele dá um mergulho, toca para Fábio Matheus. Conduz a bola na meia esquerda do gramado, entrega na ponta. Fez ali a tabela, lá vem Sport. Fábio Matheus vai passar para receber de novo. Zé Gabriel também pediu no meio, passe veio. E veio até o Pedro Martins, aplica o drible, limpou para bater para o gol. Entrada de grande área, caem os dois jogadores. Lance limpo de seu árbitro. E agora tem falta. Volta para a defesa do Náutico. Vamos eleger o melhor do jogo, Zé do Carmo. Qual é o seu voto, Zé?
5: Thiago Couto.
0: Thiago Couto recebe um voto. Thaís Ramos.
6: Thiago Couto.
0: Dois votos.

0: Olha o Náutico, falta, falta de ataque. 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
0: 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Vitor Araújo vai narrar a partida. Tarcísio Michel, Givanildo Bezerra, Vinícius Calado, Mário Júnior. 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Lá vem a saída de bola do time do Náutico. Bola para remisso lateral, mais uma vez a posse é para o time rubro-negro. E o Matson chamou a galera. E o Matson chamou o torcedor. 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
0: Atenção, torcedor, confira tempo e placar do jogo na ilha. Pipoca turquesa marcando 49. E o placar do jogo é esse.
2: Esporte.
0: O Leão tem 2-2 de Barleta.
2: Náutico
0: 0 para o Timbu. Pelo Brasil, fala Mário.
3: Hoje na Série A, o Grêmio perdeu para o Corinthians 3-1 e o Bahia venceu o Botafogo 2-1.
0: A hora certa na TMC. 10:30 da noite. Vai acabar a partida na Ilha do Retiro, 49 minutos e 20. O Náutico ainda tenta, para tentar marcar um golzinho. É o Timbu chegando. Organização feita, lá vem o Vitinho. Coloca a bola na ponta esquerda para Yuri Silva. Yuri dá uma brecada na jogada. Colocou na frente, na tentativa da tabela curtinha. Invadindo a área, atenção. Cai o jogador do Náutico. Rasga a defesa do Sport. Vai terminar o jogo. Apita o árbitro.
2: Esporte.
0: 2 para o Leão.
2: Náutico
0: 0 para o Timbu.
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0: O Campeonato Brasileiro de Futebol tem um novo líder. Solta o hino rubro-negro.
2: Esporte.
0: E tem confusão, tem empurra-empurra, Moisés e Miguel.
6: Olha ali, após o apito final, os jogadores do Náutico e do Sport se estranharam. O Hélio chegou por ali para tentar acalmar os ânimos, mas o fato é que eles continuam. Miguel, você consegue identificar quem é o atleta do Sport que está sendo segurado ali pelos seguranças? Parece que é o Depena, né?
7: É o Depena, sim. Ele tá ali no meio do tumulto. Chegou uma turma ali de azul também para tirar ele. São até os jogadores do banco de reservas do Náutico, né? Tanto colete azul estão afastando ali. E os jogadores do Náutico começam a sair por aí, Moisés.
6: É, o Derek tá passando. Derek, quer falar? Chateado com a derrota. Tá se aproximando aqui. Jogadores do Náutico. A gente poder ouvir aqui com os atletas. Quem é que quer falar nesse momento? Derrota aí, o Náutico que quebrou a invencibilidade com essa derrota de 5 partidas. Sem perder, né? Hoje perdeu essa invencibilidade na competição que já durava 5 jogos. Vamos tentar ver aqui. Arnaldo tá passando por aqui. Vinícius, rapidinho aqui. Bateu um papo aqui. Vinícius, o que falar dessa derrota? O que é que faltou além do gol para o Náutico sair com um resultado melhor hoje à noite? Boa noite.
8: Sentimento horrível. Viemos para ganhar o jogo. Faltou disputar mais, ganhar os duelos e jogar, principalmente.
6: Aí, Vinícius foi o único que parou por aqui. É, tá chegando o Reginaldo, você consegue ouvir? Miguel, alguém do Sport com você, amigo?
7: Nada, ainda nada. Fica à vontade aí, porque Barleta vai atender ali a detentora dos direitos de transmissão pela televisão.
6: Reginaldo?
7: Ninguém do Sport ainda.
6: Rapidinho pra TMC. Perguntei agora ao Vinícius o que é que faltou pra que essa vitória acontecesse. Ele disse que o time faltou jogar mais um pouco. Foi realmente isso, porque a gente, vocês tentaram durante o jogo, né?
9: Sim, com certeza. Sabe que o clássico ele é sempre definido em detalhes. A gente precisava jogar mais, colocar um pouco mais de intensidade. No momento que a gente estava melhor no primeiro tempo, tomamos um gol. E aconteceu de novo no segundo tempo. A gente bem no jogo e tomamos o segundo gol. mas não tem nada perdido.

0: é a 11ª rodada, agora é descansar, levantar a cabeça, porque a gente tem muito campeonato pela frente ainda.
1: Aí as palavras do Reginaldo, que parou aqui. Muriel, rapidinho aqui, Muriel, para a TMC, para a gente poder aqui. Ah, o pessoal aqui da assessoria, tranquilo.
2: Renata.
1: Renata barrou o Muriel. Conversou com o Muriel, mandou o Muriel embora.
2: Deixa o tamanho, Renata barrando o Muriel.
1: Rapaz.
2: Minha Nossa Senhora.
1: Vamos lá, Miguel.
2: É, enquanto esses jogadores do esporte ainda não passaram por aqui, eu nunca vi um negócio desse. O jogador quer falar e a assessoria barra o jogador de falar. Renata.
1: Ele iria falar, né? Ele parou gentilmente, iria ouvir aqui a nossa pergunta, mas a assessoria acabou orientando que ele fosse embora para o vestiário.
2: Renata, então, se agigantou agora de frente, diante do goleiro Muriel.
1: Botou moral aqui. Miguel, alguém do esporte chegando por aí, pelo jeito que o pessoal tá festejando ainda, né?
2: Não, meu amigo, os caras foram lá na Jovem, vão dar a volta olímpica. Pode ficar tranquilo aí, Moisés, fica à vontade.
1: Um detalhe é que o Náutico só volta a campo, e aí eu peço a ajuda de Mário, se eu não estiver equivocado, no dia 19 de junho.
3: Dia 9.
1: Dia 9, não é isso?
3: Terça-feira, dia 9, contra o Fortaleza. 7 da noite nos aflitos.
1: Então, o Náutico tem outra pedreira pela frente, viu? Porque Fortaleza perdeu, né, Mário? Com o Atlético, né?
3: Perdeu 1-0. E o Sport pega o Atlético na quarta, dia 10, na ilha.
1: É, meu amigo. Então, complicado. O Náutico que vai ter agora mais um tempo pra descansar e treinar. Lembrando que o Náutico passou a semana toda sem jogar, né?
2: O Moisés.
1: Voltou apenas nesse confronto. Sim, Miguel.
2: O Barleta passou por aqui. Todo mundo gritando aqui o nome dele pra ele vir da entrevista. Ele passou direto. Aí a assessoria do esporte, que também poderia chamar, o cara foi o nome do jogo, 2 gols na partida, a assessoria também deixa o cara passar. Nossa senhora, tá difícil ser repórter hoje, viu?
1: É um show, é uma beleza. Olha aí, viu? E eu dizia o seguinte, né, o Náutico, antes da chegada do Reginaldo aqui, eu falava que o Náutico perdeu essa sequência boa, né, era 5 jogos sem perder, e fora de casa, o Náutico só havia perdido 1 jogo. Em 5 partidas. Então hoje o Náutico tem 2 derrotas fora de casa, 1 empate e 3 vitórias fora 2 aflitos. E agora tem essa partida em casa no dia 9 contra a equipe do Fortaleza. Ninguém do esporte por aí, Miguel? Ninguém?
2: Não, meu amigo, só amanhã. Fique tranquilo. Vamos tocar o barco por aqui, eu e você, porque daqui que os caras cheguem aqui, parece que os caras foram lá na sede, foram comemorar por lá. E o detalhe, Moisés, o esporte não perde um clássico há 3 jogos, né? 3-3 aqui na primeira final do Campeonato Pernambucano desse ano. 3-0 no jogo 2 da final, esporte campeão lá nos aflitos. E aqui teve o reencontro, criou-se até um clima de revanche e o esporte vence por 2-0. O único clássico que o esporte perdeu para o Náutico esse ano foi aqueles 4-0.
1: Sub-20, né?
2: Nos aflitos, quando o time era sub-20.
1: E aí o Náutico venceu por 4-0, um show do Paulo Sérgio. Mas desde que pegou os meninos, realmente os jogadores do esporte, conseguiu vencer ainda. O Náutico que voltou a disputar um clássico dos clássicos contra a equipe do esporte. Olha aqui, ó. Olha só quem é esse rapaz. Ele é o quê? Ele é
2: invasão. Invasão de campo. Torcedor do Náutico invadiu. E aí tá batendo boca aqui com o pessoal na saída de campo. Como é que esse cara entrou aí?
1: Olha aqui, ó. Outra aqui, ó. O mesmo diretor que da última
2: Meu
1: vez.
2: Deus
1: olha aqui
2: do
1: a confusão.
2: Céu.
1: Olha só a confusão, ó.
2: Meu pai eterno.
1: Detalhe, esse mesmo diretor é aquele da confusão com o técnico do Criciúma.
2: Sim.
1: Tá? E ele agora tá discutindo com um.
3: Foi com o Anderson,
1: um torcedor. Isso. Com um torcedor do Náutico. Agora, vale ressaltar, esse torcedor não saiu da arquibancada, ele saiu aqui do túnel. Aí resta saber se ele é torcedor, se ele é alguém que pertence aí. A comissão não é.
2: Alguma Benevenuto.
1: Tá? Miguel.
2: Benevenuto chegando por aqui, falando dessa vitória por 2-0. Vamos ouvir.
4: Recuperar a autoconfiança. Cara, hoje eu falei para os meus companheiros. Hoje é pela torcida. Acho que a gente teve uma semana frustrante, né, da eliminação da Copa do Nordeste. Ontem a gente não esperava. E hoje a gente veio no intuito de dar uma resposta para a torcida. Falei para os companheiros. Hoje quem vai sorrir vai ser a nossa torcida. E agradecer eles pelo apoio. Hoje a vitória foi para eles. Valeu.
2: Aí, o Marcelo Benevenuto falando ainda por aqui. Deixa eu encostar aqui também no Iago Felipe falando.
5: Apesar da desclassificação que veio da semana, que rapidamente virar esse jogo.
0: Verdade, é construindo uma história aqui no clube. É, a gente não quer somente jogar, a gente quer... Eu desde o início aqui, desde o primeiro jogo, eu falei que eu não vim aqui pra passear, vim aqui pra fazer o meu melhor e pra fazer história no clube. É, fomos campeões pernambucanos de uma forma legal. Mas infelizmente vacilamos na Copa do Nordeste. Não era o que a gente queria, não era o que o clube queria. A gente estava almejando quem era na final. Mas as frustrações acontecem. A gente tem que passar por cima disso, porque sabemos que o principal objetivo do clube neste ano é voltar à Série A. O trabalho é longo, né? O trabalho é longo, mas uma vitória como essa, os dois disputando a liderança, traz confiança para a gente continuar trabalhando. Que o clube possa se estruturar cada vez mais, para que a gente possa voltar para a Série A e não só voltar de qualquer forma, mas voltar estruturado, porque o clube como esporte precisa permanecer na primeira divisão bastante tempo, voltar a conquistar, jogar competições internacionais. Então é isso que a gente veio fazer no clube. Espero que a gente possa conseguir.
2: Iago, como é que foi essa virada de chave aqui? Deixa eu ver, o Iago está saindo, mas deixa eu ver o Fábio Matheus, está chegando por aqui, falando sobre o jogo também. Vamos ouvir.
6: Até uma possibilidade de deixar o clube permanecendo e tendo essa nova chance, Fábio.
7: Ah, glória a Deus, né? Esse momento delicado meu. Praticamente 6 meses. De início eu não sabia que eu tinha uma lesão. Me descobri logo após, no início do ano. Mas eu creio muito em Deus. Deus é muito bom na minha vida. Só tenho a agradecer a Ele. Agradecer a todo o staff aí da fisiologia do esporte, o DM, o departamento médico, que veio me ajudando nesse período aí. Ainda sentindo um pouco as dores, mas glória a Deus, poder voltar a fazer o que eu mais amo e poder defender a cores do Leão. Falar também esse momento que eu tenho a oportunidade aqui de... Lá fora acontecem muitos rumores, acontecem muitas notícias de fora que muitas das vezes não são verídicas. Foram mensagens dizendo que eu não queria ficar no Leão, mas em nenhum momento falei que não queria ficar, entendeu? Mas glória a Deus, o que passou para trás, seguir de cabeça erguida agora, poder ajudar a equipe aí da melhor forma.
2: Fábio, mas foi o próprio Roger Silva que disse que você não queria ficar.
7: Exato, mas em nenhum momento eu cheguei para dizer a ele que não queria ficar, entendeu? Conversei com a diretoria entendeu minha situação, como acontece com todos os jogadores. Início de ano acontece proposta, mas em nenhum momento falei que não queria sair do esporte, entendeu? Agradeço aí, Deus abençoe.
6: Márcio chegou a conversar com você?
7: Ah, o Márcio a todo momento ele foi muito sincero comigo. Falou que se eu tivesse na melhor condição física ele ia me utilizar. Falou que contava comigo pro restante da temporada. E eu só tive que me preparar, entendeu?
5: Só mais uma. Você daqui de Recife, certamente tem uma história com o esporte e voltando a atuar em um clássico. Para você, qual é o teu sentimento nesse momento? Tudo que representa um clássico com a ilha cheia, imagino que você deve estar muito feliz.
7: Com certeza. Clássico é um jogo diferente. Ainda mais no Brasileirão, que a gente está buscando na Série A novamente. Tem um sentimento diferente, entendeu? E ganhar do Náutico, com todo o respeito à instituição do Náutico, que a gente já está acostumado.
5: Pode falar.
2: Aí, o Fábio Matheus ainda está na provocação.
7: Obrigado. Valeu, queria agradecer a todos. Obrigado.
2: Valeu, parabéns pelo retorno aí. O Fábio Matheus, o último do esporte, né? Do Náutico já passou todo mundo, né, Moisés?
1: Eu estava aqui observando porque a confusão, teve um bate-boca e o diretor de mercado do Náutico, o Eduardo Downey, ele também discutiu aqui com o diretor do esporte e ficou essa discussão. Agora há pouco eu estava observando, tem uma moça que está com a camisa do Náutico ali, estava chorando. Pelo jeito, esposo do rapaz que estava envolvido aqui na confusão, o fato é que o clima foi bem hostil. Agora deu uma acalmada, o pessoal da segurança está por aqui. E daqui a pouquinho, Miguel, a gente vai ouvir o treinador Hélio dos Anjos ou o Guilherme dos Anjos falando sobre mais uma derrota para o esporte nessa temporada. Uma em casa e agora uma aqui na Ilha do Retiro, que é a primeira nessa temporada
8: para a equipe rubro-negra jogando aqui na Ilha do Retiro, Miguel.
2: Não tem mais ninguém do Náutico, não tem mais ninguém do Sport Clube do Recife. Daqui a pouco vamos acompanhar a entrevista coletiva do técnico Hélio dos Anjos, mas eu quero aproveitar, viu, Vibrante, e agradecer a você pela oportunidade de empunhar esse microfone tão importante no rádio brasileiro, que é o microfone da Rádio Transamérica TMC. Aqui, você, junto com o Mário, junto com a direção da Transamérica TMC, a Carolina Magalhães, com todo o staff, me deram a oportunidade de mostrar meu trabalho como repórter, meu trabalho como narrador, como apresentador, como debatedor, como comentarista. Ou seja, eu só tenho a agradecer a você ao longo dessas três temporadas que passamos juntos aqui e desejar uma ótima temporada para todo mundo, uma feliz Copa do Mundo para toda a equipe da TMC, o nosso Zé do Carmo representando, inclusive, nossa equipe também em cenário nacional. E eu só tenho gratidão a você e a toda a família TMC, tá certo, Vibrante? Muito obrigado.
9: Fechar, obviamente, que todo o nosso agradecimento, né, por esses três anos, essas três temporadas em que contamos com o trabalho de um dos grandes profissionais da comunicação pernambucana, que vai agora para um passo grande, e a gente só deseja tudo de melhor, né, pro Miguel, que dê tudo muito certo na sua carreira. Você é merecedor disso e estaremos aqui na torcida com toda certeza. Miguel cumpriu e cumpriu muito bem a missão como profissional e é um cara espetacular e de coração a gente deseja tudo de bom na caminhada do Carlos Miguel. Meus amigos, 10h45 aqui direto do estádio da Ilha do Retiro, nós vamos passar pra galera debater no nosso prorrogação da TMC. O Sport é líder do Campeonato Brasileiro de Futebol. Tava olhando aqui a tabela agora. Amanhã tem São Bernardo e Novo Horizontino. Clássico do interior paulista. Novo Horizontino jogando para entrar no G6. Tá com 16 pontos. Doido para entrar no G6. É um time forte nessa Série B. E o São Bernardo jogando em casa, querendo retomar a liderança que foi tomada agora pelo Sport. Galera rubro-negra, vai dormir líder. Rapaz, esse sábado vai entrar pelo domingo para a torcida do Sport, eu não tenho dúvida, com muita comemoração. Torcedores do Náutico vão ter que esperar agora mais ou menos 10 dias para buscar a reabilitação e num clássico nordestino, hein? Pegando Fortaleza, que também se lascou nessa rodada, mas o Fortaleza, nesse parêntese, tem a decisão do Nordestão. Vem aí, prorrogação da TMC nesse sabadão.
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3: Agora 10 da noite, 48 minutos na TMC. 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E o Leão da Ilha ganhou mais um clássico do Campeonato Brasileiro. Porque há um tempinho que não tínhamos o clássico entre Sport e Náutico na Série B. Salvo engano, 4 anos, né? 4 anos que não tínhamos o clássico. E o Sport ganhou por 2-0 com 2 gols do Barleta, sendo um deles de pênalti, tá aí. Barreto, que não fez nada na quarta-feira, que sumiu, hoje apareceu. Que bom, tá vendo que tem qualidade? É só uma conversinha, tentar ajustar. E o Márcio foi daquele jeito, né? Colocou o time, o mesmo time da quarta-feira, e ganhou o jogo hoje pelo placar de 2-0. 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
3: O destaque de Thaís Ramos, Sport 2, Náutico 0, Sport é líder e vai secar amanhã o São Bernardo, que enfrenta às 11 da manhã o Novo Horizontino lá no seu estádio, o estádio 1º de Maio, Thaís.
12: O meu destaque, Mário, fica por conta do destaque até que eu dei pro vibrante, Thiago Couto. Impressionante a partida que o Thiago Couto fez. O Náutico, das formas como se propôs a atacar, mesmo assim o Thiago Couto fechou o gol, buscou essa personalidade. Para mim foi o principal responsável, claro, o Barleta contribuiu com o gol, contribuiu com o pênalti, mas o Thiago Couto foi muito necessário diante dessa partida.
3: Fez a diferença então para você o Thiago Couto, goleiro do Sport, que era o segundo goleiro, né, Thaís? E depois, com a saída do Kaique França, assumiu o posto de titular. Depois, claro, da chegada do Raus, que veio para o Leão da Ilha do Retiro. 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O destaque de Zé do Carmo aqui no Prorrogação.
13: Olha, Mário, meu destaque vai para a maneira como o time do Sport marcou o time do Náutico e principalmente foi cirúrgico na hora de fazer os gols. Então, esse é o meu destaque.
3: Agora na TMC, são 10 da noite e 50 minutos, 10 e 50. Daqui a pouco tem a entrevista coletiva dos técnicos Márcio Goiano do Sport e Hélio e Guilherme dos Anjos do Náutico. Saber quem vai falar, se é o Hélio ou se é o Guilherme. São 10h51, uma parada rápida e a gente volta já já.
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5: 10:54, 10:54, daqui a pouco tem o Carlos Miguel na sala de entrevistas do técnico Márcio Goiano. Vamos saber do Moisés Oliveira se já tem alguma movimentação na sala de entrevistas do Náutico, que daqui a pouco tem a coletiva, e se ele já sabe se vai ser o Hélio ou se vai ser o Guilherme dos Anjos. Um abraço, boa noite, Miguel. Miguel não, boa noite, Moisés. Porque vocês se parecem, viu, amigo?
6: Um abraço, Mário. Boa noite para você novamente. Está por aqui, né? Aguardando aqui a chegada do técnico. Ainda não se sabe se vai ser o Hélio ou o Guilherme, né? Que vem para essa coletiva de imprensa. E a gente está aqui no túnel, que é o local que estão montando aqui, né? Na boca aqui do túnel, né? Na entrada para os vestiários. E está aguardando aí para daqui a pouquinho a chegada do Hélio ou do Guilherme para essa coletiva, né? Após essa derrota pelo placar de 2-0. Então a gente está aqui aguardando. Assim que ele chegar por aqui, Mário, a gente te chama, tá bom?
5: Tá certo, Moisés Oliveira, tem chamada liberada a você e também o Carlos Miguel na sala de entrevistas do Márcio Goiano, porque daqui a pouco ele vai falar após esse resultado de vitória diante do Náutico. Hoje tem um ditado, Zé, que diz que água mole em pedra dura, tanto bate até que fura. Oi, Moisés.
6: Deixa eu trazer uma informação aqui, porque o presidente do Náutico, Bruno Becker, está na delegacia do torcedor, tá? Houve uma denúncia que ele havia agredido um torcedor do esporte, então está na delegacia do torcedor, né? Então, para saber o que é que aconteceu, né?
5: Clássico
6: tá
5: é bronco.
6: Aguardando,
5: né?
6: Aqui para saber o que é que vai acontecer. O pessoal da assessoria de imprensa vai passar depois com detalhes o que realmente aconteceu. O fato é que ele está na delegacia neste momento do torcedor aqui na ilha, viu, Mário?
5: Bronca em cima de bronca. Aquele vídeo que a gente viu nas redes sociais do pessoal, o Náutico não conseguiu entrar com o ônibus, teve que descer e sair caminhando, isso. É verdade isso?
6: Não, exato, teve que descer. Isso foi a segunda vez que aconteceu, né? No primeiro jogo da final, aqui na ilha, também aconteceu isso, né? O torcedor, ou melhor, os atletas do Náutico tiveram que descer do ônibus e sair caminhando ali, passando. Fica sempre uma aglomeração de torcedores nos vestiários ali do esporte. Isso aconteceu novamente. Então, enfim, teve toda a situação também da fumaça, né? Que foi relatado ali pelo Miguel, a fumaça preta, que não é comum, né? Essa fumaça em dia de jogo. E hoje teve essa fumaça, a gente acabou saindo também, se protegendo. Enfim, teve toda a situação extracampo relacionada aos ingressos. O clássico começou, assim que acabou o jogo do Fortaleza, o clássico de fato começou, porque teve a situação envolvendo lá o preço do ingresso, o Náutico soltou nota, foi até o STJD, teve a liminar, o Sport recorreu. O fato é que é o clássico, né? O clássico acaba tendo toda essa diversidade e essa pressão que a gente acompanhou aqui na ilha, Mário.
5: Clássico dos bastidores também. Imagina o jogo da volta. Meu amigo, é bronca. Zé do Carmo, água mole em pedra dura, tanto bate até que fura. O Márcio Goiano repetiu o mesmo time da quarta-feira que não jogou nada com o Fortaleza. E hoje jogou, Zé.
7: Pois é, hoje o Márcio, ao ter a convicção do time que ele colocou, né, ele viu que houve uma entrega maior, né, principalmente no lado da marcação. O time do Sport foi um time que não deu o espaço necessário e o espaço que o Náutico gosta, que é justamente, né, se passando do meio campo, trabalhando na intermediária. Então, o jogador Dodô, o Vinícius, né, foram jogadores que não tiveram esse tipo de espaço. O outro jogador também que não conseguiu, né, mostrar todo o seu potencial, mas foi um dos poucos que pegou mais na bola e tentou armar, que foi o Vitor Andrade, entendeu? No mais, a gente viu um time do Náutico que não teve, não é, a eficiência necessária de outras partidas, onde meteu 6-1, 3-8, 4-8. Então, o time do Náutico não foi um time, não é, que a gente viu finalizações, principalmente do Vinícius, do Paulo Sérgio, não é, dois jogadores importantes. Agora, tem o lado também do goleiro do Sport, que fez a sua parte de maneira brilhante. Não é? O Thiago Couto, ele foi, não é, sensacional nessa partida, porque ele cresceu, não é, dentro daquilo que era necessário. Ele, para mim, ele fez duas defesas sensacionais no primeiro tempo e no segundo, que foram as duas defesas que disseram assim: hoje aqui não entra nada, porque eu estou iluminado e mostrando todo o meu potencial. Então, o que a gente viu hoje foi um time do Náutico, porque a partir do momento que tomou um gol, né, já foi um time diferente, mas não deixou de lutar, não deixou de criar. Mas não foi tão eficiente, né, para tirar o suficiente do goleiro do Sport e sacramentar pelo menos um gol. Então, o Náutico, ele, das partidas que ele vinha mostrando, ele hoje ele não foi, mais uma vez eu digo, não é, muito feliz nas finalizações, mas o Náutico pelo menos valorizou, não é, a vitória do Sport, no sentido de que não se entregou em momento nenhum. Foi sempre um time aguerrido também.
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5: Moisés, já chegou por aí o treinador, Moisés?
8: Daqui a pouco. Estamos praticamente 20 minutos a mais, sabe? Mas
5: Hélio dos Anjos.
8: Não tenho muito o que acrescentar sobre isso, não. Eu fico mais chateado é porque você também, daqui a pouco você chegou aqui, sabe? Tava toda a estrutura de ônibus do adversário, de tudo dentro. Aí nós chegamos atrasados. Até sair do ônibus e entrar, e nós queríamos entrar de... Tinha que entrar de ré... mas, gente, nada disso, na minha visão, interferiu no jogo. Nada disso interferiu no jogo. O jogo nosso foi péssimo no primeiro tempo. Os números foram horríveis no primeiro tempo. O grupo sabe disso. Eu discuti com isso no intervalo, discuti essa situação no intervalo. Tá? Eu agradeço os aplausos do torcedor nosso no final de jogo, mas eu acho que nós não merecemos. Sinceramente, que nós não merecemos aplausos. Sabe, eu não fico satisfeito de perder de 2 a 0. Ah, jogou bem. Ah, pressionou. Ah, teve chance. Os números ofensivos, chegamos ao ponto de ter 60% de posse de bola contra 40%. Mas isso não muda nada. Para mim, não muda nada. Eu alertei a semana toda que nós não íamos ter vantagem nenhuma do Sport vir nessa sequência. Trabalha-se no Náutico? Trabalha-se no Sport. Recupera jogador, tudo isso. Agora, o primeiro tempo que nós fizemos, pelo amor de Deus, nada a ver, nada a ver. Tanto no volume, tanto na intensidade. Nós tivemos um jogador acima de 11 km de volume. Normalmente nós temos 3, 4. Não gostei, sabe? Eu acho que nós tornamos um pouco pequeno no primeiro tempo. E eles sabem disso, eles sabem da luta nossa, que é para equilibrar a grandeza. Você entende? Porque tem algumas coisas no clube que sempre puxa para baixo, torna-se pequeno. E nós, profissionais, nós temos que fazer isso, mudar. Então, a tentativa nossa, junto com os jogadores, junto com a nossa maneira de pensar jogo, você entende? É para ter essa grandeza, independente do adversário. Todo adversário meu merece todo o respeito. Ninguém aqui está questionando, em momento algum nós questionamos qualquer coisa. Até avisei que eu estava olhando o Sport pelo Campeonato Brasileiro. Eu não podia julgar o esporte num jogo decisivo, que as coisas não aconteceram. Eu tenho que julgar o que eu vi deles quebrar ritmo de jogo, até mesmo na primeira fase do Fortaleza, o primeiro jogo do Fortaleza, o que eles fizeram lá dentro do Jacone, que é um jogo de muita pressão física. Então, nós não impomos no primeiro tempo. Ah, no segundo tempo, jogamos o tempo todo dentro do campo do adversário. Mas e aí? O adversário, um erro nosso, fez o segundo gol. Numa recomposição horrível do lado oposto. Entendeu? Então eu tenho que cobrar isso, porque isso é de jogador que naturalmente entrou muito descansado. Eles sabem aonde que nós erramos. E vou falar publicamente, eles sabem disso, eu chamei a atenção. Não gosto da firula que o meu jogador fez. Não gosto, acabou. Pode falar que isso é futebol, isso é bonito, isso é legal. Deixa fazer, é legal. Deixa fazer porra nenhuma. Não faça. E quando fizer, segura. Então eu fiquei a palestra agora. Cobrei isso. Sinal de grandeza é você fazer gol. Não é você ficar com firula, com bobagem. E acaba tendo problema. Né, teve problema no final de jogo, daqui a pouco era uma agressão, daqui a pouco era uma briga campal. Né? Então nós temos que ter atenção. Agora, o campeonato não termina aqui, nem para nós, nem para o próprio esporte. O campeonato tem muita coisa pela frente. Né? Nós sabemos que esse jogo ia tornar-se um jogo muito mais atrativo para ambas as equipes. Porque quer ou não quer, as duas equipes estão disputando ali primeiras colocações. Né? Então, isso é legal, é bom para o futebol pernambucano. Agora, não é bom para o Náutico vir fazer a atuação que nós fizemos no primeiro tempo.
3: Hélio, boa noite. O Náutico agora tem um Fortaleza, né? Vai ter mais uma semana aí para trabalhar e pensar nessa partida. O que é que vai tirar de aprendizado hoje aqui? Dessa derrota dentro do esporte, da forma que foi, como você acabou detalhando.
8: Nós não fomos horríveis. Tá? Quero deixar bem claro, aqui não tem casa arrasada o comportamento do time, não. É porque eu penso grande. Eu quero coisa grande, eu não quero coisa pequena. Então, por isso que eu estou reclamando. Né? Eu estou agradecendo os aplausos do nosso torcedor, tá entendendo? Mas eu não acho que a gente tem que viver disso, não. Tá entendendo? Nós temos que viver de fazer o torcedor aplaudir com a gente fazendo resultado. E essa é a nossa obrigação normal. E correr como nós corremos e ter o comportamento que nós tivemos no segundo tempo. Esse é o comportamento. Agora, naturalmente, nós tiramos algum proveito disso, sim. Vamos enfrentar outra grande equipe. Nós sabemos que hoje, o Fortaleza, baseado nos dois últimos resultados, o Fortaleza vai dar a vida nesse jogo, porque o Fortaleza pensa grande. E é isso que eu quero que o Náutico pense. Pensa grande. Nós viemos aqui hoje decidir uma primeira colocação. Para mim, primeiro ou segundo lugar é primeira colocação. Tá entendendo? E eu não aceitei a forma que nós tivemos no primeiro tempo.
9: Hélio, com tudo isso que foi dito, primeiro tempo principalmente, segundo tempo o time evoluiu na sua visão e faltou ser letal como o adversário foi?
8: Olha, nós erramos para tomar o gol de pênalti. Nós erramos. Eu achei que nós respeitamos muito dois jogadores do esporte, dois jogadores decisivos. O centroavante e o garoto aqui que passou aqui agora, o Barleta. Respeitamos muito. Esse jogador você tem que ajustar o tempo todo. Você não pode dar um pingo de espaço. Não gostei do calcanhar que o jogador, o centroavante, deu dentro da grande área minha. Tem que sentir dor. É isso aí, você tem que arrochar ali. Você não pode deixar sair uma jogada limpa como saiu. Tá entendendo? E ela começou lá no Barleta. Barleta girou para dentro, que é o forte dele, e trouxe essa bola para o lado oposto. Tá entendendo? Não gostei disso. Eu acho que mostrou a morosidade que nós tivemos no primeiro tempo. Principalmente na dinâmica de jogo. Daqui a pouco nós tivemos uma chance antes do 0-0, que o goleiro deles defendeu, depois o goleiro fez mais outra defesa, mas o adversário foi lá e no erro nosso matou com a gente. Criou uma perspectiva de jogo melhor para eles, porque eles sabem que nós jogamos dentro do adversário e eles iam jogar por uma bola. Agora eu não posso temer jogar em cima de um adversário, tanto no 0-0 quanto no 1-0. Não vou temer nunca. Posso tomar até de 5 daqui a pouco, mas não vai ter gol da nossa parte. E principalmente porque o risco foi zero. Até a hora do gol, o risco foi zero. Nós não tivemos problema nenhum com o contra-ataque do adversário. Então nós estávamos muito bem posicionados para fazer o que nós fizemos no segundo tempo. Agora, daqui a pouco a história de que a bola não entrou, mas também tem que chutar a bola longe do goleiro. Mas eu estou satisfeito pelo desenvolvimento do segundo tempo e porque o grupo, em vários momentos do jogo, demonstrou aquilo que eu quero. atacar o adversário com coragem, com dedicação. E responsabilidade de resultado, ela é única e exclusivamente minha.
10: Antes da partida começar, ainda houve uma redução do valor do ingresso, mas assim, muito pouquíssimo tempo antes. O torcedor que veio aqui hoje reclamou bastante em relação a isso. A gente até falou na coletiva pré-jogo, né? O senhor chamou atenção em relação a isso. Hoje também teve uma questão da fumaça, que a gente nunca viu aqui na Ilha do Retiro, em relação à fumaça que atingiu a torcida do Náutico. Também teve uma questão entre o próprio presidente Bruno Becker e torcida, que enfim, a gente ainda não sabe quem está certo ou quem está errado, ou se dá alguém certo ou errado. E houve também aquela questão nos aflitos na final do Pernambucano em relação também à torcida. Eu queria que o senhor avaliasse de alguma maneira, assim, o senhor acha que isso de alguma maneira influencia também dentro de campo, ou então isso fica totalmente para fora de campo? Como é que fica a animosidade em relação à torcida, em relação a essas situações?
8: Eu não me envolvo com isso, você entende? Eu só acho que tem que ter sempre o respeito pelo adversário. O Sport ganhou méritos dos seus jogadores, do seu treinador, dos seus profissionais que trabalham de campo. Nada disso vai instigar, vai criar clima para ganhar. Então nós temos que enaltecer e parabenizar o futebol do esporte. E o futebol do esporte, eu tenho certeza, não se envolve com essas coisinhas aí. Tá entendendo? Agora, o que é importante frisar, que eu só espero, em todos os sentidos, sinceramente, que no próximo jogo façamos tudo diferente do esporte. Se o esporte fez alguma coisa errada, e eu não estou aqui julgando, mas se fez, passamos diferente. Futebol se ganha dentro do campo. Está entendendo? O que eu não posso admitir, tá entendendo? É você tirar as condições dos profissionais trabalhar. Então, hoje, tiraram. Tiraram as condições dos profissionais trabalhar. Eu espero, você entende? Que no dia que for lá dentro do Adaflitos, os seus analistas, os seus fisioterapeutas, o staff, trabalha com toda tranquilidade. Isso eu não aceito. Porque eu não penso dessa forma. Eu acho que os profissionais têm que ter o direito de trabalhar. E foi tirado hoje o direito de trabalhar. Mas nada disso quer dizer resultado. Nada disso quer dizer resultado. Resultado foi conquistado pelo Sport dentro de campo. Agora, presta bem atenção, porque o futebol está muito nivelado, muito por cima. E a gente exige muito profissionalismo. A gente exige muita dedicação. E eu, mais uma vez, eu falo uma coisa. Sem brincadeira. Eu detesto dirigente estatutário. Detesto dirigente estatutário. Dirigente estatutário é só para encher o saco. Sabe? Não sabem nada de futebol. Não sabem nada do seu clube. Não sabem o que é. Você entende? Um trabalho. Então, muitas vezes, essas coisinhas não são os profissionais que fazem. Eu tenho certeza que não é o Ximenes. Eu tenho certeza que não é o menino que trabalhou com a gente. O Ítalo Rodrigues. Eu tenho certeza. Isso são os dirigentes estatutários. Por isso que eu falo, dirigente estatutário, eu quero longe de mim. Longe, longe de mim. Resolve nada. Resolve nada. E na dificuldade, entra para debaixo da cama da mãe. Entra para debaixo da cama da mãe. Não é nem da cama dele. Debaixo da cama da mãe. E normalmente, quando acontece essa situação, são os dirigentes estatutários que criam essa situação. Bobagem. O Náutico é grande. O Sport é grande. Santa Cruz é grande. Nós temos que pensar no futebol pernambucano dessa forma. Não podemos pensar no futebol pernambucano com picuinha, com bobagem, né? Com agressividade. Tá entendendo? Agora, se acha que vai cantar o pau aqui, aí tem que cantar em outro lugar também. Mas eu quero, acima de tudo, uma condição ideal para o Sport chegar no nosso jogo lá, nos aflitos. Trabalhar normalmente, porque eu respeito os profissionais do esporte. Esses profissionais eu respeito, porque são pessoas que trabalham como nós, se dedicam, né? E é isso que eu tenho que falar.
6: Então tá aí a coletiva de imprensa do técnico Hélio dos Anjos, que desabafou agora na reta final da coletiva de imprensa, falando sobre toda a situação que aconteceu em extracampo. É aquilo que... Aquilo, né, Mário? Teve uma situação que a gente nunca viu aqui, né? A questão da fumaça, teve também a situação da venda de ingressos, né? R$150, o Náutico conseguiu ali, junto ao STJD, que mudasse, o Sport recorreu, e tem um jogo da volta, né? Teve toda também essa situação envolvendo o presidente Bruno Becker, né? E como foi bem relatado, a gente não sabe se ele está certo, se ele está errado. O fato é que ele está na delegacia do torcedor. Então, realmente, muita coisa aconteceu extracampo nesse clássico. Mas o Hélio dos Anjos também deixou claro que isso não atrapalhou, foi motivo para que a derrota acontecesse. Ele elogiou muito também o Sport, né? Relatou que o time dele não foi bem no primeiro tempo, melhorou no segundo. e o Náutico ficou aí com a derrota, a segunda, né, nessa temporada para o Sport, e a primeira jogando aqui na Ilha do Retiro, porque o Sport jogou contra o Sub-20, não jogou no
11: Márcio Goiano.
6: No jogo e acabou vencendo. Miguel.
11: Márcio Goiano, obrigado, Moisés. Márcio Goiano está chegando aqui para a entrevista coletiva. Nós vamos acompanhar a partir de agora aqui na TMC. Vamos lá, o microfone vai passar aqui para a primeira pergunta. E vamos lá acompanhar a entrevista coletiva do técnico do Sport Clube do Recife. Todo mundo pronto? Vamos lá. A primeira pergunta vai ser feita a partir de agora. Mas está olhando ali no celular, acho que os números da partida está recebendo aqui. Então vamos lá. Todo mundo pronto para começar a entrevista do técnico rubro-negro. Sport que não perde a 3 clássicos para o Náutico, né? 3-3 na primeira final, jogo 1 na Ilha.
12: Professor, boa noite, parabéns pela vitória. A gente sabe como funciona o futebol. Né, saiu de uma eliminação, semana de muita cobrança, acredito que muitas correções dentro do CT e de um trabalho psicológico, mas hoje faz uma partida clássico, né, aquela velha frase que se vence, né, não
13: sim,
12: se joga.
13: Sim.
12: Queria saber de você com relação a essa semana, como é que foi, e da importância desse jogo para o restante do trabalho, né, líder provisório agora, e claro, como sempre, um resumo aí do que você viu do jogo. Obrigado, boa noite.
14: Boa noite. Realmente a semana, ela pós-jogo, né, na quarta-feira, o sentimento da derrota, né, o sentimento de não poder chegar numa final de Copa Nordeste, mas a gente está ali para comandar, a gente está para passar para os atletas a importância também, né, da competição do brasileiro, que a gente tem que valorizar o trabalho que vem sendo feito, né? Em função até mesmo da nossa pontuação. Eram 10 rodadas, né? Vamos colocar dessa forma, tinha sido 5 vitórias, 4 empates e uma derrota, né? Mas sempre vinha o resultado negativo, né, na Copa Nordeste. Mas a gente procurou todos os dias estar falando, todos os dias estar conversando com os atletas, porque aí é na hora do olho no olho, né? Então a gente sabia da importância que o próximo jogo, né? E coincidência ou não, o próximo jogo era um clássico, né, do futebol pernambucano. O Náutico também com a mesma pontuação. Então, uma das coisas que eu falei para os atletas é valorize o nosso trabalho, o trabalho de vocês até o momento. Ninguém vai aqui colocar em xeque, vamos dizer dessa forma, a nossa condição no brasileiro. Então a gente precisava de dar um resultado, né? E graças a Deus, gratidão sempre, né? Até brinquei com eles. A felicidade traz a gratidão ou não? Hoje eu falei para eles que é o contrário. A gratidão, ela nos traz a felicidade. Então foi muito importante. Jogo difícil, o Náutico também é uma equipe, se eu não me engano, o primeiro colocado até o quinto, até antes de começar a rodada, vamos dizer assim, cinco jogos tinham se passado, a única equipe que não tinha perdido nesse período foi a equipe do Náutico. Então a equipe do Náutico era a única. As outras equipes, do primeiro ao quinto lugar, tinham perdido uma partida, praticamente todas as equipes. Então a gente sabia da dificuldade, uma equipe organizada dentro de campo, jogadores que fazem a diferença, decidem, né? A gente conhece bem o Paulo, conhece o Vinícius, o Vitor também é um jogador que tem uma qualidade individual muito boa. O Dodô, ele já encosta ali, então é um 4-2-4, uma equipe com pressão alta o tempo todo. Mas todo mundo dentro de campo se doou muito, né? Se entregou bastante. E fizemos um jogo que nós precisávamos, né? No final, como você falou, é clássico. Vencemos esses 3 pontos realmente muito importantes para a gente na competição.
15: Boa noite, Márcio. Alex Gomes, Mosaico Esportivo, esse podcast. Queria que o senhor falasse sobre o Barleta. Após a partida contra o Fortaleza, muito se falou sobre o desempenho dele, né? Que foi muito abaixo. Mas hoje ele responde, decisivo, faz 2 gols. O quanto o Barleta é importante para o time do Sport? E como a comissão trabalha para quando um jogador que decide tanto jogos vai abaixo em alguma partida habitual?
14: Eu tenho um habitual de conversar, né, com o atleta, lógico que mais nesses momentos, né? Porque no dia a dia é trabalho, entrega, então a cobrança é grande. Mas nesses momentos aí acaba a gente também buscando o outro lado, né? Chamar o atleta, conversar, mostrar a importância que, que ele representa para a gente, né? E o futebol é isso. Às vezes um jogo ruim, depois você tem uma nova oportunidade, você muda tudo isso. Eu tenho a humildade de dizer para vocês aqui que a gente, em alguns momentos, realmente nós temos a dificuldade durante alguns jogos, mas os atletas têm procurado fazer tudo que a gente pede, né? Se a gente for colocar nesses, vamos lá, 3 meses que eu estou aqui no comando, a gente não teve tempo para trabalhar, né? Teve aí acho que 2 semanas só. Então agora a gente vai ter um período maior de dar esse trabalho melhor, dar essa tranquilidade melhor, mudar, fazer algumas mudanças em treinamentos para colocar outros atletas também para a gente ter essa oportunidade no dia a dia. Então é isso, todo atleta a gente tem esse cuidado, né? Esse carinho. Porque eu tive lá dentro, eu sei que não é fácil, às vezes você tem um bom jogo, outro não. E o Barleta hoje, a gente vê a importância dele. A gente sentia no jogo anterior a cobrança, até a torcida, mas eu não ia tirar um jogador que eu sei que pode decidir hoje, muito importante, né? Não só ele, né? Todos os jogadores foram muito importantes e foi presenteado, né? Com os 2 gols.
13: Ô Márcio, durante toda a semana, depois da derrota para o Fortaleza, muito foi falado sobre a escalação com 3 volantes. E criou-se uma expectativa referente à formação para o jogo de hoje. Mas eis que o senhor repetiu a formação com 3 volantes. Essa formação, ela foi decorrente do estudo para cima do Náutico ou foi realmente a sua ideia de manter e dar sequência a essa equipe?
14: Na verdade, assim, você vai ver os jogos hoje, por exemplo, a Champions... São dois médios ali, né? E praticamente um 4-2-4. Mas, assim, a característica individual dos 3 jogadores, eles têm característica positiva, né? O Biel era um meia, né? Então, o lastro dele é um jogador que joga mais próximo da área, jogador que pisa na área. O Iago também tem um estímulo, né? De marcação pós-perda, pressão alta. Então, ele nos dá essa condição. O Zé Lucas é um jogador que tem uma qualidade individual também muito positiva. Então, são volantes, são médios, mas são jogadores que conseguem jogar, jogadores que conseguem performar bem com a triangulação, a aproximação. O Iago sempre ali junto com o Perotti é uma função que a gente dá mais ela essa função para o Iago, que é um jogador que tem um sprint rápido. Lógico que também em algumas situações o Biel também tem essa função. Lógico, o jogador que fica mais próximo hoje, por exemplo, que é o Dodô, fica muito próximo do Paulo, né, que é um 4-2-4, que é a equipe, a estrutura da equipe do Náutico. Então aí sim, uma atenção especial para o Zé Lucas, né, para dar essa sustentação em função até mesmo da forma que Dodô posiciona dentro do campo, né? Então o Zé Lucas, ele era muito importante nessa marcação, principalmente quando o Dodô atacava os espaços. Então isso aí foi a função que nós fizemos nesse nosso meio campo. Então foi isso que a gente pediu. Então a gente teve essa atenção em função até mesmo eles ter os 2 volantes que também saem para o jogo, né? Então Biel e Iago iam dar essa sustentação de marcação. Então foi mais ou menos por isso que foi a escolha.
13: Márcio, boa noite. Boa noite. Chamou a atenção hoje para mim a utilização dos corredores, né? Tanto lado direito quanto esquerdo. Hoje, inclusive, pela primeira vez, né? Depois de várias partidas, você não tira o Madison para entrar com o Pulse. E hoje o Madison deu uma sustentabilidade defensiva muito grande, além de apoiar. E do outro lado, o Edson Lucas, que entrou, sim, muito bem substituindo o Felipinho. Queria que você falasse sobre a utilização desses 2 jogadores, né, nesse corredor para tentar sair do congestionamento ali que estava o meio campo. E também sobre a partida do Edson, né, que não é a primeira vez que ele apresenta faz uma grande partida, essa disputa, né, na lateral esquerda com o Felipinho.
14: Tanto na lateral direita quanto à esquerda, né? A gente fica muito feliz, né? O Edson é um atleta que conhece o campeonato, jogar em Pernambuco, né, que já tinha atuado aqui. Então ele conhece bem o adversário que ele ia enfrentar. Então a gente... Desde a quinta-feira nós já fizemos um trabalho específico direcionado para ele, na forma que o adversário, modelo de jogo, na nossa saída de bola, que era uma pressão sempre alta, né? São os 2 por dentro, Dodô e Paulo, e tinha os extremos que faziam essa marcação nos nossos laterais. Então nós fizemos um treino específico para ele na quinta-feira. Na sexta-feira a gente já fez o grupo que iria iniciar o jogo. E aí sim, aí ele trabalhou juntamente, mas tinha também o conhecimento, jogava, então ele tem essa leitura. É um bom jogador, tecnicamente é diferenciado realmente. Fez um grande jogo, falei para ele que ia encontrar um jogo muito difícil em função até mesmo do atleta que ele iria enfrentar. É um atleta que tem um para um muito bom, ataca os espaços, que é Vinícius, né? Então a gente sabia dessa dificuldade, mas ele fez a função que a gente pediu. Atacar espaço ele ataca porque é um jogador leve, né? O Matos é um jogador que ele ficou um tempo sem jogar, mas ele vem procurando, a entrega dele é muito grande, né? Então todos os jogos a gente acaba fazendo algumas trocas, né? Principalmente com ele ali, mas é pela entrega dele, é um jogador que se entrega muito. E hoje acabou tendo uma substituição no início, eu não optei para fazer substituição no intervalo. Aí no final até mesmo, de repente, chega algumas informações, um ou dois atletas, não. Eu tenho que colocar os três, principalmente porque estão trabalhando também no dia a dia bem, que era Zé Gabriel, o Pedro e o Fábio, que não tinha jogado ainda, né? Aí entrou no jogo os três, acho que ali eles conseguiram controlar um pouco mais, jogadores que estavam... zero, né, de cansaço, né? Aí a nossa equipe conseguiu controlar um pouco mais, saímos em velocidade em alguns momentos, né? E aí conseguimos o segundo gol, isso foi muito importante. Mas eu fico feliz, quando você tem essa posição, né? Às vezes tira sua dúvida, né? O atleta consegue jogar bem, então passa a te dar confiança, né, para próximos jogos, a troca, essas coisas, no sentido de performar bem. Fico feliz tanto para o Edson, fico feliz também para o Matos, que é um jogador que está trabalhando bastante.
16: Márcio, boa noite. No jogo, sobretudo no primeiro tempo, a gente observa um Náutico com mais finalizações que o Sport, mas isso não significa que necessariamente o Sport não teve volume de jogo. Eu destaco pelo menos duas chegadas no primeiro tempo e uma no segundo, onde primeiro o Barleta, ele tem a opção de fazer um passe rápido para o Perotti sair de frente para o gol, e depois o Iago Felipe, e no segundo tempo é o Perotti que faz essa jogada. E aí eu percebi o Sport muito preciosista nesse sentido. Isso te incomodou de alguma forma, porque o Sport poderia ter tido mais chances de marcar do que teve e até ter tido um jogo, de repente, até mais tranquilo do que foi. Sobretudo porque os gols do Sport saíram por jogadas de decisão rápida. Isso te incomodou de alguma forma? Mas ter uma conversa dessa no vestiário? Teve? Como é que foi?
14: Nós sabíamos que a dificuldade em função da qualidade individual do adversário. A pressão alta do Náutico ela é constante, ela foi até o final. E a gente sabia que iríamos ter espaço, né? Então a gente tinha que ter esse controle no momento que a gente tinha essa posse de bola, transição ofensiva rápida, sem errar o passe final, né? Isso que aconteceu em algumas vezes. Eu cobro muito deles também, às vezes nós jogamos muito próximos. E nós tivemos um lance que a gente colocou um passe um pouco mais longo. Hoje até falei para eles na pré-eleição. De repente você tem um passe no volante, você tem um passe mais curto aqui, mas às vezes você acha um passe mais longo. Foi o momento do pênalti, então foi um passe mais longo, conseguimos essa linha mais longa. Então eram esses espaços que a gente acreditava que poderia acontecer. Então a gente estudou o adversário nesse sentido, de marcação, pressão alta, quatro jogadores. E aí a gente teria ali, de repente, Zé Lucas, Biel e Iago, né, para ter essa transição, velocidade, que essa bola chegasse em Barleta, que essa bola chegasse em Perotti. E assim é o que a gente queria, né? O Cleicinho, quando estava dentro de campo. Isso aí é o estudo que a gente faz, o adversário também faz. Mas é como você falou, em alguns momentos a gente poderia ter aproveitado melhor. Mas o segundo gol saiu também numa transição rápida, né? Então a gente fica feliz pela vitória. É um grande adversário, bem treinado, né? Pelo Hélio, pelo Guilherme. Então a gente sabe disso, conhece. E agora ter esse período aí, só temos jogo na outra quarta-feira, né? Trabalhar bem, é mais uma decisão dentro da nossa casa, um jogo mais importante que nós vamos ter agora, porque depois da quarta-feira vai ser o próximo, sempre jogo a jogo. Falei para eles ali, são 8 jogos que nós temos em casa, né, para virar o turno, 4 jogos em casa, 4 jogos fora, e é muito importante a gente somar pontos, né? Eles conseguiram 6 vitórias até o momento, né? Então a gente quer repetir aí o maior número de vitórias possíveis, para a gente passar, romper a barreira dos 30 pontos. Se Deus quiser, vamos trabalhar forte, firme, para a gente conseguir esse número aí.
17: Professor, boa noite. Parabéns pela vitória.
14: Boa noite.
17: A nossa equipe terminou a transmissão falando que as substituições do senhor também foram um ponto alto dentro do jogo. O senhor mexeu bem, mexeu no momento certo, E aí a gente queria saber se é o jeito Márcio Goiano de ser, porque a gente já sabe que as críticas, né, principalmente quando o time perde ou sai de uma competição como a Copa do Nordeste, foram muitas, mas o Sport hoje, se não foi brilhante, teve a mão do técnico Márcio Goiano.
18: Eu sei que vocês são inteligentes, vocês analisam tudo, né? Não vou falar mais nada, é só isso, vocês analisam tudo. Mas vamos lá, no primeiro tempo já aconteceu em alguns momentos ali o espaço para os dois, o Leonay e o Luiz Felipe, né? Então o Luiz Felipe é um jogador que também ele ataca espaço, então ele saía para o jogo. O Leonay também, ele, por característica também, então ele estava andando muito no nosso campo, principalmente quando nós fizemos o primeiro gol. A gente começou a não ter esse encaixe de marcação. Então eu cobrei de Biel e de Iago durante o jogo, né, para que pudesse fazer essa marcação nesses dois jogadores que iniciavam a criação da equipe do Náutico. No intervalo falei novamente essa situação, não adiantava ali naquele momento a gente saltar em zagueiros, né? Então a gente salta em zagueiros e aí os volantes recebiam e entrava para o nosso campo. Então aquele momento ali eu já falei para eles antes e no intervalo. Aí, posteriormente, a gente percebeu que o jogador vai se desgastando, né? Nós

0: Foi isso. Para Pedro e Fábio pegar essa saída de bola dos dois volantes, que jogadores que faziam essa criação. E entrava Yuri para fazer a função de nove, que ele vem fazendo essa função também no dia a dia, no trabalho nosso. Então foi mais ou menos isso. É o encaixe de marcação no adversário para a gente não dar esse espaço, não dar oportunidade, né? E ainda foi uma equipe que realmente chegou bastante, principalmente pelos corredores, né? Corredor esquerdo, ele entrou, o Yuri entrou na lateral esquerda, entrou, trocou o lateral direito. Mas o mais importante é que a gente conseguiu neutralizar essas situações. E como eu falei aqui anteriormente, a gente conseguiu uma transição rápida, né, com o Carlos, cruzamento, e fizemos o segundo gol com o Marleta. Jogo muito importante, gol muito importante.
1: Márcio, boa noite. Minha pergunta para você não é sobre o que aconteceu em campo, mas é que durante a semana houve, querendo ou não, uma certa polêmica em torno do ingresso para a torcida visitante. E aí hoje também teve a questão da fumaça que foi direcionada à torcida do Náutico antes do jogo. É claro que vale a gente lembrar que teve toda uma polêmica também no jogo da final, nos Aflitos, né, o espaço para a torcida do Sport. Mas a minha pergunta não é para polemizar nem nada, é para saber a tua opinião. Se você acha que isso faz parte de um clássico, se faz parte do jogo. E também, se você me permitir, eu queria que você se aprofundasse um pouco mais sobre Fábio Matheus, sobre esse retorno dele, sobre o que você achou desse primeiro jogo dele.
0: Tem alguns fatos que acabam acontecendo, foge, né? Foge. Eu não sou consultado sobre essas situações, com relação a ingresso, com relação à fumaça. Então não adianta eu polemizar ou falar. Eu até achei até estranho também, que fui pego de surpresa, principalmente a fumaça. Com relação a ingresso, é uma coisa de clubes, né? Isso aí não é só aqui, em outros lugares também acontece isso. Então isso aí é uma coisa que a gente não é consultado, então não tenho o que falar. Com relação ao Fábio Matheus, a gente conhece um atleta, é um atleta que jogou, já teve oportunidade em outros jogos aqui, em outras épocas aqui. Quando eu ainda estava na parte de auxiliar do clube, foi um jogador que eu trabalhei bastante junto com ele, né? Foi quando ele voltou. Aí logo depois ele acabou saindo por opção, né? Pelo empresário também, foi para outra equipe, mas retornou, né? Então a gente trabalhou esse atleta bastante, nós trabalhamos ele bastante. E em alguns jogos que ele veio para campo, a gente não teve essa oportunidade, né, de colocar em campo. Mas hoje eu não tive dúvida, né? Nós precisávamos de fazer uma marcação forte para parar um pouco o ímpeto do Náutico. Então ele foi muito importante. O Pedro é um jogador que tem sido muito importante, porque é um jogador rápido. O Pedro tem uma transição boa, ele tem uma marcação boa, é confiante, se entrega muito nos treinamentos. Fábio, Zé Gabriel saiu da equipe, mas é um jogador que se entrega muito, ajuda muito a gente no dia a dia. Cara que tem uma personalidade boa, ajuda no sentido de grupo. Então, o Fábio é um jogador que vai brigar, vai nos ajudar, com certeza. É mais um jogador que eu ganho, né? Eu realmente não tinha visto o atleta jogar. Poucos trabalhos, poucos treinamentos. Agora a gente vai ter um período maior de trabalho, de treinamento. E ele, com certeza, vai aparecer um pouco mais para estar ajudando a gente dentro de campo.
2: Professor Márcio, boa noite.
0: Boa noite.
2: Uma pergunta. O senhor não sai de si, não? O senhor não sai dessa calma, não? Tô brincando com o senhor, por quê?
0: Não, a gente sai, a gente sai.
2: Por que eu tô fazendo essa brincadeira com o senhor? Porque o senhor tá há pouco tempo como técnico do Sport, e eu queria me aprofundar nisso, porque quando o Márcio perde, se levanta um debate sempre na imprensa, no torcedor: ah, o Márcio vai ficar até quando? Tem lastro, não tem lastro? Quando ganha, é o jeito Márcio, é um cara da bola. Eu queria saber como o senhor recebe essas críticas e como o senhor externa isso no seu dia a dia, no seu trabalho, porque a brincadeira do começo é exatamente porque o senhor não sai de si, o senhor continua sendo sereno na forma que o senhor fala e na forma que o senhor continua trabalhando.
0: Eu, na verdade, quando parei de jogar futebol, o meu primeiro convite, na verdade, era para trabalhar dentro do campo ou fora do campo. Eu não tive dúvida. Eu vou trabalhar dentro do campo. Então, eu fui na época para trabalhar no Figueirense, e lá acabei tendo a oportunidade e a gente conseguiu o objetivo, que foi subir a equipe naquela época. Vou contar uma historinha depois, aí vai ilustrar para você. Então, eu tive essa oportunidade lá, na época, e depois eu tive outras oportunidades. Só que o futebol tem muitas coisas que acompanham. E em 2010 eu subi com a equipe do Figueirense. Em 2011, quando eu fui renovar o contrato, já tive um pouco de dificuldade. Não por. É porque às vezes é algumas coisas que tem. E aí continuei dando sequência, buscando, lutando com relação a buscar a minha oportunidade, né? 2011, a mesma equipe que subiu com o Figueirense em 2010, ela chegou próximo da Libertadores. Então eu sabia que aquele ano poderia ser o ano da afirmação. Então foram anos passando e acontecendo algumas coisas.

0: Então, eu sou muito tranquilo com relação a isso, né? Então, às vezes, a gente, em alguns momentos, luta contra outras coisas, né? Que a gente acaba também não conseguindo romper algumas barreiras, né? Então, é mais ou menos isso. Então, eu procuro manter o respeito. O imprensa, eu sempre respeito a imprensa, mesmo como jogador. Porque tem dia que a gente joga mal, a gente tem que entender que a gente jogou mal. E eu hoje, como treinador, às vezes uma equipe que a gente coloca, vocês têm também a oportunidade de fazer a crítica que vocês têm, porque é o futebol, né? Uma substituição. Então, não adianta eu querer. Eu tenho que chegar em casa, ver os meus erros, né? Para corrigir o mais rápido possível. Uma pós-derrota na quarta-feira, a gente passa tanta coisa na cabeça da gente, né? A gente procura filtrar da melhor forma possível, mas a gente sabia da grandeza que era o jogo hoje, da importância que era hoje um resultado positivo, mas ainda machuca. Machuca porque nós queríamos chegar numa final de Copa Nordeste, até porque nós fizemos um grande jogo. Você estava lá, você viu, né? Nós fizemos um grande jogo. E aqui a gente não conseguiu repetir, né? Infelizmente. Então isso machuca a gente. Mas é como eu falei aqui também. É nesses momentos que aí não tem nervosismo, né? Aí eu vou um a um, falo com todos os jogadores. Pessoalmente tive o prazer de ir em todos os jogadores naquele momento, porque nós tínhamos esse jogo muito importante. Então, em alguns momentos a gente se exalta dentro de campo, fala com um com o outro, mas eu procuro manter mais essa tranquilidade para dar esse equilíbrio para os atletas.
1: Márcio, boa noite. Na época que você jogava, o Hélio era o treinador aqui no Sport. Durante a semana, nas coletivas do Náutico, ele elogiou muito você, falou muito da amizade que vocês têm fora de campo. Então, como é que foi para você enfrentar o Hélio hoje, que é um cara que está por dentro da sua vida aí há muitos anos, e tanto no Pernambucano como agora, para boa parte da imprensa e talvez da torcida, talvez o Náutico fosse o favorito pelas circunstâncias, pelas questões do momento. Então, como foi para você conseguir esse resultado justamente contra o Hélio, em mais uma circunstância de que talvez o Náutico fosse o favorito para o duelo?
0: Como ele falou, joguei com ele em 95 no Goiás, né? Eu já fui desde os meus 13, mas vamos colocar desde os meus 18 anos no Goiás. Em 95 a gente trabalhou junto. No ano seguinte ele tentou me levar para o Vitória, na época, acabou não dando certo. E aí, em 97, ele me trouxe para o Sport. Foi aí a gente trabalhou a segunda vez, depois trabalhamos também no Fortaleza. Tenho um respeito muito grande pelo Hélio, né? Porque é um excelente profissional, um cara que me ensinou muitas coisas. Tem algumas coisas que eu lembro da época que eu aprendi com ele. Então, é uma pessoa que eu respeito muito, né? Com relação ao jogo, a pontuação era a mesma, né? Até coloquei isso na coletiva passada, 19 pontos as duas equipes. Mas o baque era grande, era nosso, né? E é como eu falei antes, o Náutico era a equipe que vinha de 5 jogos sem perder, né? Ele buscou jogos fora de casa, né? E a gente sabia que era um jogo realmente muito difícil. Aí vem lá a parte psicológica, né? Aí a gente procura trabalhar da melhor forma possível com os atletas, né? Brincando no sentido de mostrar para eles que nós tínhamos que mudar, que nós tínhamos que virar, que nós tínhamos que valorizar o que nós fizemos até esse momento no brasileiro, né? A gente não poderia deixar. A gente já vinha de 2 resultados negativos dentro de casa, que foi o jogo contra o CRB, depois, posteriormente, o jogo da Copa Nordeste. Mas a gente vinha de um resultado difícil de jogar em Caxias, que jogamos com Juventude, conseguimos a vitória. Então, todas essas situações que aconteceram também, eu procurei passar para os atletas, né? Então, eu falei para eles hoje, valorize o trabalho de vocês. Nós temos um grande jogo. Vocês não sabem a força que vocês têm. Nós temos 90 minutos dentro de campo. Aí nós fizemos o primeiro tempo, voltei no intervalo e falei novamente, nós temos mais 45 minutos para conseguir o resultado, para conseguir a vitória. Então é dessa forma que eu trabalhei com eles e acabou dando certo.
2: Márcio, parabéns pela vitória, boa noite.
0: Boa noite.
2: Antes do primeiro gol, aliás, estava 0-0 ainda, o Dodô fez uma firula no campo do adversário, no seu campo defensivo. E o Hélio reclamou muito dele agora há pouco e externou isso na coletiva. Queria saber a tua opinião sobre o lance, se você chegou a ver o lance, a firula que ele fez. Queria saber também, se fosse um jogador do Sport, qual seria a tua reação? E uma última pergunta. O Edson Miolo, até pouco tempo atrás, estava lá no Náutico, era no Sub-20, mas as reuniões lá no Náutico são gerais. Então ele conhece muito bem o trabalho do Hélio lá e os jogadores do Náutico. Queria saber a importância também do Edson Miolo na tua estratégia na vitória de hoje. Obrigado.
0: Com relação ao Dodô, ao adversário, isso aí faz parte do futebol, ele tem essa característica, né? Às vezes, no momento ali, acaba fazendo. E ele tem um treinador que cobra, né? Cobra muito, né? Lógico que a gente vê esse lado. Já aconteceu comigo, dentro de campo, com um atleta que jogava do meu lado. Isso aí não é positivo, porque acaba você irritando o seu adversário, né? Você fazendo com que, às vezes, é uma motivação a mais para o adversário, né? Acaba acontecendo essas situações. Então, isso é uma coisa deles, né? Isso aí é, eles administram lá, e o Hélio sabe administrar bem com relação a isso, né? De grupo. É, Edson, a gente conhecia ele aqui, né? Na verdade, em 97, 98, ele fez um ano muito bom aqui, foi vendido para o Olympique de Marseille na época, teve essa oportunidade de ir embora. Depois, quando ele parou, a gente sempre mantinha um contato. 2013, se eu não me engano, eu trouxe ele para trabalhar comigo, e aí a gente está esse momento. Na pandemia, eu resolvi, preferi não aceitar nenhum convite. Tive vários convites, não quis trabalhar naquela época de pandemia, preferi ficar em casa com a minha família. E aí foi onde que ele começou também a carreira dele solo, né? E aí veio essa oportunidade de trabalhar no Náutico, eu achei que era muito importante. Na época, até apoiei, até falei com amigos. E acabou ele indo para lá. E aí foi de uma forma natural, acabei assumindo aqui também. Era um jogador que a gente é um auxiliar, né? E treinador realmente do Náutico, sub-20. Aí eu fiz o convite para ele, ele aceitou. Lógico que a decisão era dele, né? Deixei bem claro, a decisão é sua. Se você quiser continuar, né, como treinador, ou as portas aqui estariam abertas. Ele acabou aceitando, está aqui comigo, é muito importante para mim. Ele é um cara que gosta muito do dia a dia, né? Parte tática, parte técnica. Ele é ligado no 12. E vamos embora, vamos trabalhar junto. Eu acho que isso é importante, essa energia é boa. É, e a gente se entende muito bem, ele respeita também muito, né? E a gente conversa a mesma língua. É importante isso, é conversar a mesma língua, falar as mesmas coisas para não se divergir, né? Então é um cara que ajuda bastante.
3: Boa noite, professor Márcio. Em um jogo tão estudado e equilibrado, né, qual foi o momento que o senhor sentiu que a vitória do Sport viria? E fala pra gente, quando a gente vai olhar a artilharia, né, tem o Christian Barleta com 6 gols e tem o Perrotti com 5. Qual é a sensação, professor, de trabalhar com essas duas peças no elenco da equipe do Sport?
0: O futebol você não... Só no momento que acaba, né? A gente fez o gol no primeiro tempo, depois o Náutico conseguiu chegar no nosso gol. O Náutico foi o que deu o primeiro chute no gol, na verdade, né? E aí depois a gente teve o pênalti, fez o gol. O segundo tempo, o ímpeto, né, de buscar o empate da equipe do Náutico, e a gente conseguiu fazer uma boa marcação. São aprendizados que a gente também vive, né? Tivemos um jogo na quarta-feira que iniciamos ganhando de 1-0, né? E acabamos perdendo. Então, esse jogo a gente soube ali, né, se defender, de procurar buscar uma transição rápida, né, para o segundo gol. Fizemos o segundo, aí sim dá uma tranquilidade maior, o tempo vai passando, né? E eu fico muito feliz pelos atletas, né? O Perotti, eu já falei outras vezes aqui, da entrega. Então, um jogador que entrega e merece, as oportunidades aparecem, ele consegue fazer e converter em gols. O Barleta é um jogador que tem aproveitado o pênalti, que não é tão simples, né? Para ele é simples. E tem conseguido fazer os gols, né? Mas é um jogador que se entrega também, trabalha muito, treina muito. Então eu fico feliz. O futebol, lá atrás eu aprendi o seguinte: existem os coadjuvantes, né? E existe aquele que são os protagonistas, né? Então todo mundo também tem que saber disso. Às vezes são 11, 13, 14, 15. Ou mais pessoas, mas de repente são um ou dois ou três. Mas o futebol é assim. Então todo mundo entende isso, todo mundo se entrega. Então acaba sendo premiado o Perotti e o Barleta nesse momento, mas com certeza no futuro todo mundo ganha, né? Então isso aí que é importante. Ganha os atletas, ganha a equipe, ganha o esporte, que é o mais importante.
4: Parabéns pela vitória, Jorto da BetoCast TV. Foi o teu primeiro clássico dos clássicos como treinador do Esporte, né? Você já tinha vivido como treinador do Náutico naquela final em 2019, tanto o jogo de ida quanto o jogo da volta, e você venceu o jogo aqui na ilha, o jogo da volta acabou perdendo a final. Queria que você tirasse o crachá treinador e falasse como pessoa, como é vivenciar um jogo como esse, sendo treinador do Esporte, tendo a torcida agora em maioria ao teu favor e vencendo mais uma vez na Ilha do Retiro. Obrigado.
0: O diferencial é realmente o torcedor, né? Porque como eu tinha conquistado os títulos aqui e vencido, né, como atleta, os jogos contra a equipe do Náutico, tem aquele resquício, né? Quando eu trabalhei lá, mas também fui No início teve aquela cobrança, mas depois vivemos normal, não tenho que reclamar da torcida também do Náutico. Eu acho que tudo faz parte, né? Você trabalha e você conquista. Então a gente trabalhou e conquistou, né? Quando chegamos lá, o Náutico estava quase na última colocação e nós terminamos a competição em primeiro, né? E depois, no ano seguinte, o outro trabalho que a gente fez. Mas voltando no esporte, você tem o torcedor, você tem a lembrança, né, de você olhar na arquibancada, as músicas, né, olhar para a torcida, né, aquela torcida que fica de frente ao banco, a torcida atrás do gol, o torcedor atrás do banco, quer dizer, aqui, de frente ao banco, atrás do banco. Então, são lembranças muito boas que eu tenho e fico muito feliz, né? Você sabe a importância que é o clássico, a importância que é vencer e o momento que a gente vivia. Então, hoje, realmente, era muito importante. A gente conseguiu essa vitória. Fico muito feliz, feliz pelos atletas, né? E a vida continua. Já é trabalhar pensando no próximo jogo, que é a equipe do Atlético, a equipe que venceu hoje o seu confronto, né? Então subiu também na tabela. E aí a gente está monitorando da melhor forma possível. E o próximo jogo realmente mais um jogo importante, com apoio da nossa torcida. E vamos para frente, vamos para cima.
5: Pronto, encerramos aí a entrevista coletiva do técnico Márcio Goiano. O Sport agora só volta a campo, meus amigos, somente... no dia 10, dia 10 de junho, contra a equipe do Atlético, na Ilha do Retiro, jogo que está marcado para as 9 da noite. Quarta-feira, Ilha do Retiro, 9 horas da noite. Então, tem aí 11 dias de descanso, logicamente não vai ter nenhum tipo de amistoso, não vai ter nenhum jogo treino, vai ser apenas de trabalho e de recuperação também dos jogadores. Antes de encerrar, Mário, quero aqui desejar também uma boa sorte aos nossos comentaristas, a Thaís, ao meu querido Zé, obrigado pela parceria de sempre, a você, Mário, que eu escuto desde pequenininho, ligava para os seus programas de rádio, e agradecer mais uma vez a toda a família Transamérica, que estamos aqui 25 anos, né? Depois, fechando mais um ciclo em mais um veículo aqui tão importante, um microfone tão importante do Brasil, da Rádio Transamérica TMC. Mais uma vez agradecendo a todo mundo, trabalhei tecnicamente ao lado do nosso Claudecil de Araújo, homem dos dois fogões, também ao lado do Sérgio Nascimento, o saudável, e a gente volta amanhã para fechar esse ciclo em esportes TMC para todo o Brasil, contando as coisas do Esporte Clube do Recife a partir das 10 horas da manhã. Tchau, Mário. Tchau, todo mundo. Um abraço. Boa noite.
6: Valeu, valeu. Carlos Miguel, aqui o nosso dançante e, como podemos dizer também, aquele cara que gosta da night, né? Da night. Tudo bem. Boa sorte, Miguel. 11 da noite, 48 minutos. Zé do Carmo é... Analisa a primeira entrevista do Hélio dos Anjos, depois a gente fala sobre Márcio Goiano. Pois não, Zé.
7: O Hélio, ele, como sempre, é um cara muito sincero, muito verdadeiro. E ele fala do que ele não gosta do seu time e faz uma análise do time adversário também. E é claro que a gente sempre ficamos satisfeitos, porque é o que acontece ou o que aconteceu, não é? Que realmente não foi nada agradável para quem tinha... Não é, pensamentos em terminar esse jogo em primeiro lugar, mas tem dia que realmente as coisas não caminham da melhor forma possível. Mas não deixou de respeitar a entidade Esporte Clube do Recife, o Márcio, o treinador do Esporte. Então, Hélio é sempre muito autêntico naquilo que ele fala, naquilo que ele... procura cobrar dos atletas também, e ele não esconde nada em relação ao que ele fala e ao que ele exige. Então, para mim, é sempre um cara fantástico nesse sentido, Mário.
6: E sobre o Márcio Goiano, Zé?
7: O Márcio, a tranquilidade do Márcio é uma coisa assim que não são todos que têm essa tranquilidade. Ganhando, perdendo, empatando, ele é sempre a mesma pessoa, não muda nada, não tem esse negócio de ficar chateado com a pergunta, de ficar mais ou menos com a outra pergunta, de gostar demais com a terceira pergunta, não. Ele é um cara que mantém, não é, sempre, né, uma situação de paciência e tranquilidade, não é, em qualquer circunstância.
6: Thaís Ramos, daqui a pouco tem a sua análise também, porque são 11 da noite, 43 minutos. É, aliás, 11h49, uma parada...
8: Tá com sono, né, Mário?
6: É, não, é porque eu estou distante do relógio, mas consegui visualizar daqui, Thaís. 11h50 agora...
7: Eu te digo.
6: É, 11h50, a gente volta já, já.
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2: De volta aqui no Prorrogação na TMC, Thaís Ramos. Agora é a sua vez de analisar a entrevista coletiva do Hélio dos Anjos, Thaís.
3: Pois é, Mário. Para mim, o Hélio dos Anjos, ele foi muito consciente. Ele fala sobre os problemas que aconteceram no extracampo, mas ele não usa isso como desculpa e muito menos ele desmerece a conquista do esporte. Ele avalia o cenário em que se encontrou. A equipe do Náutico no primeiro tempo foi muito abaixo. Na segunda etapa, tentou reagir, tentou melhorar, mas mesmo com boas criações, acabava esbarrando com muitas dificuldades para chegar na finalização. É um campeonato de pontos corridos, cada ponto importa muito. Um duelo no clássico tem um gosto amargo, mas ele sabe também da rivalidade que se tem do outro lado da moeda. O Sport que precisava demonstrar uma reação diante do seu torcedor, de ser uma equipe preparada, bem preparada. Para mim é um coletivo muito consciente, diante do cenário que as duas equipes se encontram. Não tem terra arrasada para nenhum dos lados. Se a gente for pegar por esse parâmetro, Mário, seria uma semana muito conturbada para o Sport fora esse jogo. Teria sido terra arrasada no jogo na quarta-feira, né? Dizem muito que é o céu ou o inferno, não tem meio termo no futebol, né? Mas eu acho que tem que parar com isso, o Náutico também, diante dessa partida. Foi um abaixo, realmente. Teve muitas peças que fizeram falta de rendimento, o Anderson como uma ausência realmente bem significante, mas é focar já no próximo desafio, Mário.
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2: 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Hoje é aniversário de Leque, treinador do Geragol Master. Um abraço pro Leque e a sua sogra, dona Valéria. E um abraço também ao amigo Geragol de Olinda, do Alto da Conquista, todos ligados na TMC em 92.7. É muita gente boa fazendo aniversário. Tivemos aí o Sérgio Nascimento, a Thaís Ramos, o Moisés Oliveira e também agora um abraço aí ao Leque e a sogra dele, dona Valéria, também todos ligados aqui na TMC, ao lado do grande amigo Geragol, do Alto da Conquista, em Olinda. Você falou do Hélio e agora analisa a coletiva do Márcio Goiano, Thaís.
3: Também, para mim, uma coletiva consciente, com pés no chão. É como a gente fala por aqui, né? O momento em que o Sport teve tantas turbulências até aquela quarta-feira, até começar, na realidade, esse clássico, e mesmo com poucas ações ofensivas, mas conseguiu chegar nesse domínio. O segundo tempo, a gente vê uma evolução em um geral da equipe. E para mim, um destaque que fica muito positivo para essa partida também foram como as mudanças aconteceram. Quando é para criticar, a gente critica, mas os elogios também eles merecem esse caminho, Mário.
2: Vamos agora conceituar. Nota do jogo para você, Thaís.
3: Para mim, passa por média, nota 7. Um clássico.
2: Para você, Zé?
4: Nota 5.
2: Quem você destaca, Zé, do time do Sport?
4: Thiago Couto.
2: Pelo lado do Náutico?
4: Pelo lado do Náutico, o Vitor.
2: Vitor Andrade. É porque parece uma coisa, na quarta-feira, a gente quase não viu o nome do Barleta, não foi? Contra o Fortaleza.
4: Isso, exatamente.
2: Paulo Sérgio jogou hoje? Se jogou...
4: Não entrou em campo, não. Pelo menos na força de expressão nossa, quando o cara...
3: Entrou, amigos, ele fingiu pênalti.
4: Não, menino, a gente tá falando que...
2: É porque assim, eu não,
4: não entrou em campo do que não jogou.
2: De uma jogada que ele tinha pego a bola.
3: Eu dizendo assim que um momento que eu me lembro dele jogando foi quando ele fingiu que tinha sofrido um pênalti. É o único momento que eu lembro do Paulo Sérgio atuando.
4: É, hoje não foi...
2: Bem abaixo, né, Zé?
4: É, muito hoje... hoje não foi legal. A bola não chegou nele, né? Porque o Vinícius é que coloca a bola, né, pra ele finalizar. O Dodô é o outro também que consegue fazer isso. E hoje não estavam nos seus melhores dias.
2: E o Hélio falou que o time jogou mal, jogou horrível. Foi tão ruim assim, Zé?
4: Não foi tão catastrófico assim, não. Né? Mas ele sabe que o time podia render mais, entendeu? É, ficou muito pouco nas finalizações, coisa que o Náutico finalizava de 4 a 5, a cada 5 minutos você tinha 4 a 5 finalizações.
2: Você, Thaís, quem você destaca pelo lado do Sport e pelo lado do Náutico?
3: Pelo lado positivo, né?
2: Sim.
3: Coloco o Thiago Couto no Sport e vou colocar o Vitor Andrade também no Náutico.
2: Thiago Couto e Vitor Andrade. Quem você acha que ficou abaixo da média, Zé, no Sport e no Náutico?
4: Quem ficou abaixo da média...
2: Da média. Que você esperava que jogasse mais e acabou não rendendo aquele futebol que você disse, poxa, eu esperava um pouquinho mais.
4: É, a gente, normalmente, a gente cria uma expectativa, né? Quando a gente vai ver um atleta se destacar. Mas eu não gostei do Edson Lucas hoje, não.
2: Ficou
4: o lateral esquerdo que veio, que estava substituindo o Filipinho.
2: Pelo lado do Náutico.
4: Aí pelo lado do Náutico, você já... O Reginaldo, né, quase não pegou na bola. O Reginaldo que foi jogador até de fazer gol, né, ultimamente vinha fazendo até gol, mas o Reginaldo pela direita, tanto é que foi substituído. Né, no segundo tempo, o Hélio acabou colocando o Arnaldo.
2: Para você, Thaís, quem ficou abaixo do que você esperava no Sport e também no Náutico?
3: Eu vou colocar o Iago Felipe, o camisa 7, no Sport, e vou colocar o Betão com a camisa do Náutico.
2: Vamos falar agora dos treinadores. Qual a nota para o Márcio Goiano, Zé?
4: Nota 6.
2: Para você, Thaís?
3: Nota 7.
2: Hélio dos Anjos e Guilherme, Zé do Carmo.
4: Qual também, a nota? Também nota 5. Nota 5, nota 6, nota 5. Nota 5.
2: Para você, Thaís?
3: Nota 5.
2: Braulio da Silva Machado, de Santa Catarina, o quarteto todo da arbitragem. Teve algum lance polêmico do VAR? Não teve não, né? Ou teve? Que eu me lembro, não teve não. Porque o VAR, quando é acionado, aí tem aquela expectativa, né?
4: O VAR existe, né? Mas não tivemos lances polêmicos. Não é?
2: Falaram... Então foi uma arbitragem tranquila dele?
4: Foi. Eu não gosto muito da forma como ele apita, que ele extravasa, não é? Muita calma, não é? Mas não vejo esse tipo de juiz todo, não, para alguns jogos decisivos.
2: Então, qual a nota dele?
0: Mário.
4: Nota 3.
2: Nota 3. Oi, Moisés.
0: Essa é a informação, né? Boa noite novamente. A gente, claro, que compara com a informação, só vem aí a pessoa trazendo as notas. Mas agora há pouco, a torcida jovem do Sport organizada invadiu a sede da torcida organizada do Náutico, na Rosa e Silva. Muita quebradeira lá. A gente está recebendo as imagens, as informações também. Então, a gente sabe da grande audiência aqui da nossa TMC, o pessoal ficar atento, porque realmente, inclusive, a polícia se deslocou para o local na Rosa Silva, ou seja, um clima bem hostil, né? Finalizou esse clássico, infelizmente. A informação está chegando, a gente está aproveitando aqui para passar, né, para os ouvintes aqui da TMC. Mário.
2: É lamentável isso, porque a gente cobra muito para que tenha duas torcidas nos jogos, né? E quando você tem duas torcidas, aí o que acontece? Bronca, não é?
3: Agora, só um detalhe nisso, eu acho que até o Moisés ele pode complementar, mas as imagens são nos aflitos. As imagens elas são retratadas
0: nos aflitos. Isso, é porque a sede do Náutico fica ali nos aflitos, né? Da torcida organizada.
3: Isso. Fica, no caso, é isso. Só que no, a primeira invasão acaba sendo um pouco mais séria, né? Porque você invadir a sede de um clube logo após o clássico que aconteceu, eu acho que essa fala do Mário ele acaba resumindo tudo. É muito provável que no jogo de volta, se as coisas se desenharem dessa forma, não tenha torcida. Não tenha torcida visitante. O que é uma pena, porque a gente estava falando aqui durante a semana o avanço que se tem em Pernambuco e torcendo para que seja um clássico da paz. Agora, tendo muitos burburinhos a respeito também, porque é muita polêmica de um lado e do outro. Começa com ingressos para uma invasão na sede, e no meio disso tem um presidente que bateu no rosto de um torcedor a troco de nada.
5: Rapaz, é um jogo que deveria ter ficado dentro de campo, né, Mário?
2: É, o extra-campo pesou muito nesse jogo, na questão do preço do ingresso, aí depois teve toda a questão do desembarque da delegação do Náutico para entrar no estádio, depois veio, apareceu aí as imagens da questão do presidente Bruno Becker, agora com essa situação de jovem contra o Fanáutico, a gente só tem a lamentar, porque o esporte, eu falo esporte de um modo geral, tá? É para todo mundo, né? Não estou falando do Esporte Clube do Recife, falando do esporte com E, de um modo geral, que é para todo mundo. O torcedor tem direito de ir ao estádio, de acompanhar, seja futebol, basquete, vôlei, tênis, o que ele quiser. É o esporte de um modo geral. Mas, infelizmente, todas as vezes que você tem um clássico, sempre tem problemas. E olha que a gente está falando de um jogo em que quase não tivemos torcedor do Náutico, né? Porque, pelo que eu vi nas imagens, a presença mínima do torcedor no estádio. Aí não, termina aqui, vão brigar lá no outro lado. Meu amigo, isso é brincadeira, né? É lamentável isso. Quem perde, o torcedor de verdade, que não vai poder ir ao estádio, porque não vão liberar. Imagine o clima para o clássico na volta, né? No retorno da Série B do Campeonato Brasileiro. É muito complicado isso e a Polícia Militar tem que tomar todas as medidas e o governo, de um modo geral, para acabar com isso. Não sei se vão conseguir, porque isso é uma luta que já dura décadas e ninguém resolve nada. É, Zé, você deu o seu destaque do que você não gostou do Náutico? Você falou do Reginaldo, não é isso? Reginaldo. Que foi o que você acha que ele ficou um pouco abaixo da média. A nota sua da arbitragem é 3? 3.
4: Nota 3.
2: E a sua, Thaís, para o Braulio da Silva Machado?
5: É, não, para mim foi uma arbitragem tranquila, nota 6.
2: É, mas aí, como o Zé deu 3, não vai passar, não. Zé tem uma marcação com a arbitragem, existe isso. Zé do Carmo, você levou muitos cartões, foi quando foi jogador, ou teve algum problema, não?
4: Suficiente, né?
2: Suficiente.
4: É, para quando a gente parava uma jogada mais ríspida.
2: Mas era aquele negócio, anotou a placa, não, né?
4: É. Não, a gente não anotava a placa dos filhos da puta.
2: Ei, calma.
4: Eita, pô, esqueci.
2: Calma, Zé, calma.
4: Empolguei.
2: 12:04, um bom descanso pra você e até segunda. Já estamos já no domingo, viu, Zé do Carmo?
4: Ah, já estamos no domingo, né?
2: É.
4: Tá bom que...
2: Vila do Carmo, essa hora, tá dormindo, já tá...
4: Há muitos anos. É, agora ele já tá se preparando para um embate de amanhã.
2: Amanhã e tem.
4: Amanhã não,
2: hoje,
4: daqui a pouco.
2: É, hoje, Santa e Ferroviária
4: um abraço,
2: de Araraquara.
4: Um abraço a todos. Que o Papai do Céu abençoe a todos e vocês tenham uma belíssima noite de sono.
2: Valeu, Zé do Carmo, comentarista técnico, Thaís Ramos. Um abraço para você. Bom dia já, viu, Thaís?
5: Um abraço para você, Mário. Bom dia. Quem sabe segunda-feira eu trago bolo, né? Vou pensar no caso.
2: Rapaz,
5: de você.
2: Traga, porque a gente tá precisando de bolo. Agora, não diga no ar,
5: vai
2: não.
5: Vai ser o bolo de Vitor.
2: É, você já disse, aí Moisés vai se empolgar, vai querer aparecer aqui segunda-feira.
5: Não, Moisés não, amigo. Deixa Moisés de fora. Não é self-service, não.
2: Um abraço para você. Valeu, Thaís. Valeu, Zé do Carmo. Acompanhamos, meu amigo, Série B do Campeonato Brasileiro. Ilha do Retiro, Esporte 2, Náutico 0. 2 gols do Barleta, sendo um deles de pênalti, com arbitragem catarinense de Braulio da Silva Machado, para uma renda de R$783.445 e um público de 19.926 torcedores. Terça-feira, dia 9 de junho, Náutico e Fortaleza, 19 horas, nos Aflitos, na quarta-feira, 10 de junho, Esporte Atlético de Minas, 21 horas, na Ilha do Retiro. Torcedor do Esporte, ligado no jogo, logo mais 11 da manhã, hein? Lá no estádio 1º de maio, tem São Bernardo e Novo Horizontino. Se o São Bernardo ganhar, volta para a liderança. O Esporte vai ser segundo. Se o São Bernardo tropeçar, empatar ou perder, aí o Esporte segue líder da Série B do Campeonato Brasileiro. Vem aí a Rede TMC, com trabalhos técnicos de Sérgio Nascimento, a transmissão do vibrante Carlos Eduardo, comentários de Zé do Carmo e Thaís Ramos, reportagens de Carlos Miguel e Moisés Oliveira. Estamos finalizando a nossa grande jornada esportiva. Trabalhos técnicos na Ilha do Retiro com Claudecildo Araújo. 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
10: Filha da mãe, é maravilhoso, cara. Nossa, mãe do céu.
11: Mas não me quebra.
10: Hoje o Batista vai sair chorando.
12: Você, ô Manuel Gomes, você prefere estúdio ou palco?
10: Eu gosto dos dois, né? Sabe o que é melhor? A gente consegue fazer a pauta com o Manuel Gomes, que a gente não conseguiu fazer
12: mais mesmo. Fica bom.
10: Ô Manuel Gomes, o que você vai fazer pelo estado de São Paulo? Você que tá se candidatando a deputado aí, vai.
13: Não, eu vou fazer muita coisa, né?
12: Ele fala, vou passar pra minha equipe. Né?
10: É maravilhoso, velho. O pior é que o Gabriel Fanatti, que é um grande imitador, personalidade pública agora, que está aqui entre nós, ele consegue imitar não só a voz, ele consegue imitar provavelmente o que a pessoa responderia, o que a personalidade pública responderia. Eu consigo imaginar o Manuel Gomes respondendo. Eu vou fazer o que é possível, né?
13: É, vou fazer o que é possível, né? Investir na segurança, né? No mérito também, né? Tem que investir em muito remédio, né?
10: É.
13: Tá faltando remédio, né?
12: Pra diarreia, Manuel Gomes, o que que você vai fazer pelo povo?
13: Diarreia é tomar maisena, né? Com limão, né?
10: É bom. É a primeira vez que eu entrevisto alguém maluco. Isso é muito bom. Mary Ruth, você que gosta de imitação, por favor.
14: Eu quero saber o seguinte: qual foi a primeira imitação que você fez?
10: Pergunta de podcast, né, Mary Ruth?
15: Minha primeira imitação foi do meu avô, né? Meu finado avô, já vai fazer um ano aí que ele se foi.
10: Seu finado avô, meus pesos. Que bosta, hein, de clima. Não,
15: puta, acabou.
10: Pô, acabou o clima. Olha aí, Mini Ruth.
14: Vamos terminar.
10: Olha o que você fez, Mini Ruth. Olha o que você fez.
15: É, vamos terminar. Volta
10: o Manuel Gomes, por favor, vai.
15: Papai, para. É, comecei a imitar meu avô, eu era pequeno, e eu via que ele tinha uns trejeitos diferentes, assim, de qualquer outra pessoa. E aí eu imitei ele, assim, sem querer, a família gostou, e eu comecei a fazer isso na escola também. Já fazia o Kiko, já na quinta série, o meu apelido era Kiko. Mas o que me despertou mesmo, esses trejeitos e querer fazer dublagem, imitação, realmente foi os Irmãos Piologo do Mundo Canibal. Inclusive, estava com eles ontem e atualmente faço dublagens para eles. E é uma satisfação enorme, porque eu era muito fã em 2010, ia nos eventos, né? De anime, que eles sempre estavam. Havaína de Pau, você conhece? Nunca ouviu falar.
14: Ai, eu conheço, era bom demais,
15: os
14: cara.
15: Os caras
14: estão
15: dormindo, né?
14: A Baiana de Pau.
10: A Baiana de Pau! Caraca, isso foi, isso viralizou na época, a gente recebia uma corrente de e-mail, lembra, Batistinha?
15: Sim. Opa, internet, maravilhoso, cara. Maravilhoso.
10: Por favor, Batistinha.
12: Já que amanhã, hoje é 28, né? Amanhã é o último dia pra entregar a declaração do imposto de renda.
10: Puxa,
12: como é que
10: você,
12: como você falou do Kiko aí?
15: Não, virei simples já.
12: É, como é que seria o Kiko do Chaves alertando a população pra entregar o IR pra não cair na malha fina?
13: Espera só um minutinho.
10: Boa, Cuca.
13: Ei, pessoal, não se esqueça de entregar a declaração de renda, hein? Não é aquela calcinha de renda, não, é declaração mesmo, hein?
10: Agora, digamos que o Chaves entregou ontem a declaração de renda. O que o Kiko faria agora, no dia 29? Ele entregou lá mês passado. Por
13: que você não entregou a declaração antes? Você não vai com a minha cara?
16: Muito bom. Gabriel Fanart, senhoras e senhores, o homem, eu vou falar aqui que é o homem das 20 vozes, porque é o que ele diz, mas eu tenho certeza que são bem mais, né?
13: O macaco é 17, Caio, não esquece disso.
16: E agora é a voz do vovô?
13: Vovô Anésio.
16: Vovô Anésio, personagem mas clássico
13: não,
16: na internet.
13: Você não vai para Araraquara, né? Lanche você come aqui, Caio.
16: Verdade. O vovô Anésio, ele fez muito sucesso na internet, que o neto dele começou a gravá-lo e postá-lo nas redes sociais. E você consegue imitar direitinho. Você consegue imitar, inclusive, o fato do vovô Anésio ser bem... bem saidinho, safadinho também?
15: Caramba, nunca imaginei isso, cara.
0: É, meu.
13: Oi, quando a Erza foi dormir... Eu vi a carcinha de renda dela esperar o Caio ir embora pra botar na chapa.
14: Que isso?
16: Meu Deus.
14: Ai,
16: do
14: que
16: céu,
14: susto.
16: Cara.
14: Calma.
15: Eu estou podado hoje.
16: É. Batista.
15: Ô Gabriel, tem aquela imitação que você tá tentando ainda, mas não sai de jeito nenhum, que ainda não ficou boa?
17: Quero xaropinho, né, Fidílio? Fala, Fidílio.
16: É? Mentira.
15: É, tá ruim. Essa.
16: Caraca, você não consegue botar xaropinho?
17: Rapaz, o ratinho é barrigudo. Ele não consegue nem ver o bicho.
15: Essa tá bem ruim. Tá bem ruim.
16: Mas tá bom. Ô, Minirute. Você consegue imitar o xaropinho, Minirute?
14: Rapaz.
16: Olha aí, ó.
15: Igual.
18: Quando eu fui no Tica lá, tava o Bola e o Carioca. O Carioca tinha acabado de separar, né?
15: Nossa.
18: Aí ele tava com uma vontade de fazer aquele podcast. Eu queria mostrar o meu talento, né, brother? Mostrar, assim, fazer todas as imitações possíveis da lista, né? Não é igual aqui que eu tô trocando ideia, não vai ficar fazendo. E aí o Carioca ficava assim, ó. Igual. E o Bola super atenção. Você está igual, irmão. Esse é bom. Billy Mandy, igual. Ele assim, ó. Igual Gabriel Fanart,
16: que está aqui entre nós. Um abraço, humorista.
15: Um abraço.
16: Um sucesso no TikTok, no Reels, no Instagram.
18: Queria dizer que o Carioca é o delegado, viu? Só isso mesmo.
16: Delegado?
15: É, não precisa não. Perguntar por quê.
14: Ah, deixa pra lá.
16: Tá bom, tá certo.
18: E queria dizer perguntar também que a TMC tá em festa, que é aniversário do Vampeta hoje.
16: Gente, é a primeira vez que eu converso com um esquizofrênico. Chego a essa conclusão.
15: Completamente, que nem diz o Bola.
18: Completamente lelé, irmão.
16: Vem cá, já te pediram pra você fazer alguma imitação naquela hora? Naquela hora ali, a dois, só você?
18: Deixa eu lembrar das vezes que eu fiz amor.
16: Essa é muito boa.
18: Cara, acho que não, porque naquela hora a gente fica com vergonha, né?
16: Sério mesmo?
18: Verdade.
16: Caraca.
14: Mas quando você começa...
18: Mas pode acontecer, né? É interessante, né?
14: Pô, quando você começa a dar em cima de alguém, você faz essas vozes pra pessoa?
18: E aí, gatinha, vou dar um passeio ali no Ibirapuera. Você gosta de refrigerante, meu amigo? Essa menina de tromba não é...
15: O cara não.
18: Pode ser também, né? Eu gosto do dois, né?
16: O cara é maiuco, cara. É maiuquinho.
15: Cadê o Vanart aqui?
16: Eu adoro, cara, a gente recebeu pedidos hoje, porque quando a gente anuncia nas redes sociais, no arroba TMCRBR, a gente recebe várias mensagens. E quando colocamos que Gabriel Vanart, humorista, imitador, estaria entre nós... Não foi diferente, né, Batista?
15: Será? Exatamente. A gente queria... a gente tem um desafio aqui pra você.
16: É tipo
15: imitar o nosso presidente Lula dizendo algo que o Bolsonaro diria e o que o Bolsonaro poderia dizer, né? Algo que o Lula também...
16: Ah, fazer o contrário.
15: Falaria. É fazer o contrário.
16: Fazer o contrário. Lula falando uma frase do Bolsonaro e o Bolsonaro falando uma frase do Lula. Consegue só fazer?
18: Olha só, o Lula, não vou nem tocar no assunto aqui, tá ok?
16: Cara, igualzinho.
18: Olha só, não quero misturar aqui com a gentalha aí, tá ok?
16: Caraca,
18: olha só, tô quietinho aqui, tá ok? Não entro mais na mídia. Tô proibido de fazer qualquer outra coisa. Agora falar de Lula aqui... Você, por favor, tá ok?
15: Mas uma frase...
18: Cala a boca aí, pô.
15: Eu sou jornalista!
13: Ah, você é o Batista!
18: Inclusive, a moça ali é muito bonita. Se eu fosse cadete de Forças Armadas, eu te assoviava pra você aí, tá ok? É muito bonito.
16: Ô, Mini Ruth, vai, agora é sua vez. Dá o truco. Imita o Bolsonaro,
14: pô. Vai lá em cima não, pô! Vagabundo!
13: Igual.
16: Fanart, eu peço desculpas, mas eu prefiro mil vezes a imitação da Mini Ruth.
18: Olha só, agora eu quero, tem mais corpo. Eu quero ver você dizer aí que o brasileiro vai voltar a comer picanhazinha passando na farinha aí, ok?
16: Fala aí, ouvido Bolsonaro, essa, por favor.
19: Brasileiro não come picanha, brasileiro não come nada aqui no Brasil. Esse país tá complicado demais, né, Bolsonaro?
20: Igual.
21: E o Lula dizendo alguma coisa aqui, ó.
20: Cara,
21: que o Bolsonaro.
20: Lula é meu defeito.
21: É mesmo? Fazer.
16: Vou tentar então te ajudar.
20: Eu não
16: nessa.
20: Faço comunista, não.
22: Saiu bem.
20: Não faço comunista, não.
16: Quando o cara. Olha, isso é muito bom. Quando a pessoa não sabe imitar, fica uma situação constrangedora. Mas o Fanart mandou bem. Falou, ó, não imita um comunista, coitado. Tá certo.
20: Tá ok.
16: Tem mais pedido aí? Tem mais pedido aí, Batista?
21: Tem. Mas eu queria que você fizesse o nhonho. Chamando a galera pra cestar.
23: Olha, amanhã cestou, hein? Meu papai comprou 10 uísques, aqueles do bom, hein? Porque meu papai tem dinheiro, né? Sim. É. Compra aquele giro de coco e vamos cestar, hein? Com muitos copões. Esse não pode, hein? Se meu papai ficar sabendo, ele me mata.
21: Não pode, você não pode fumar, hein,
23: meu estômago. Não posso fumar porque eu tenho rinite, hein? Também tenho amidalite e tudo com isso. Eu nasci prematuro, sabe?
16: Não sabia não, nasceu? Por que, Nhonho?
23: Ah, meu estômago. Porque eu tinha tanta fome que eu estava na barriga da minha mãe. Eu dei problema, viu?
16: Gabriel Fanart, senhoras e senhores, um verdadeiro maluco das imitações.
20: Cara, tá bom.
16: E é realmente uma pessoa muito talentosa. É impressionante, consegue fazer todas as vozes.
20: Que isso,
16: e
20: que
16: ainda
20: isso.
16: Consegue improvisar, que é muito difícil, hein?
20: É difícil improvisar, né, cara?
16: Já te colocaram numa situação de risco dessa, de evento, em reuniões, em entrevistas?
20: Tipo agora,
16: gente.
20: Cara, é assim, o stand-up é uma coisa difícil, coisa que eu estou fazendo recentemente. Já fiz uns 3-4 shows ali, abri pro Diguinho Coruja, lá ele! Pro Cáceres também, Rodrigo Cáceres, grande amigo, um abraço pra vocês. E um abraço pro Giovanni Daniotti, que é meu assessor, está chegando aqui. Sempre está atrasado nos lugares, mas continuo perdoando. A questão do improviso é complicado, porque tem dias que você não está legal.
16: É verdade.
20: Pra improvisar. Tem dia que você não tá com a voz legal. Então acontece muito. Mas assim, Que eu tive um improviso que não rolou. Todas as vezes, assim, eu sempre acho que tá uma porcaria. Depois eu vou assistir, tá bom. Mas sempre acontece.
21: E o
20: acho que
21: Bola...
20: a gente é ser humano e erra mesmo.
21: E o Bola mandando um recadinho de amor, assim, pro seu grande companheiro Eduardo Sterblitz.
16: Porra, boa, assim.
20: Vai ter que ser irônico.
16: Não, pode ter mandado um recado meu. Ó, o Eduardo estreou a nova série dele, o ET, com a Tata Werneck. Fala, manda o Bola aí. A gente manda um áudio pra ele.
21: Também, hein?
16: Tá achou chato?
21: É chato. Pô,
16: achei bom, achei
21: chato,
16: bom.
21: Chato, chuchu. Muito bem, japonesa.
16: Oi, Emilio.
21: O Bola mandando um recadinho pro Sterblitz.
24: Fala, Edu, você tá bom? Ó, vamos perdoar aquelas tretas de antigamente. Quero assistir o seu programa, irmão. Vamos tomar aquela breja e tá perdoado. Tamo junto, velho.
21: Vocês vão junto no passeio?
16: Puta mentira.
24: O passeio não cai mais nessa.
16: Não cai mais, velho.
20: Cara, a risada
24: é tudo mentira o que eu falei, cara. Agora. Eu não gosto do Estéreo, não gosto dele.
16: A risada é idêntica.
24: Cara é chato.
25: Gente, eu tô me sentindo no Caps, adorando.
16: O cara não faz nada. Também tô me sentindo nisso. Ô, menino, você gosta do Crack Neto?
25: O Neto, eu adoro o Neto.
16: Você consegue imitar o Crack Neto?
25: Não sei.
24: Quero fazer.
16: O Gabriel Fanati consegue te ensinar a imitar o Crack Neto.
25: Inclusive,
20: uma curiosidade tutorial. Legal é que quando a gente conhece aquele cara que a gente imita, a imitação fica muito melhor. Lanço pros imitadores aí pra eles concordarem. Verdade ou não é? Por quê? Quando a gente conhece a pessoa, a gente sente ela respirando, o jeito que ela fala normalmente.
16: É.
20: Não é aquele Faustão. Aí, galera, eu não sei fazer o Faustão, sim. Tá? Aí, galera, não, tem o Faustão Calmo, né, que o Gui Santana faz, enfim, tem várias vertentes da pessoa, daquela persona, que você acaba aprendendo quando está convivendo com ela. E o Neto é uma delas, porque eu trabalhei na Band,
16: que irado.
20: E a gente conviveu ali nos corredores e tal. E engraçado também, eu já vou fazer o Neto, mas o filho da Atena, o Joel, eu sei imitar ele, olha só.
16: Mentira!
20: Olha, você que tá aqui, Bebe, adorei conhecer você, Fadarte. É o mesmo cuico da Atena.
16: Igual.
20: E o Neto é assim, ó.
26: Ô, você tem que ter energia, meu irmão. Essa que é a verdade. Ô, em nome do Pai, do Filho e do Espírito Santo, queria agradecer. Ô, você tem pão. Pão da Seven Boys. Queria agradecer ao TMC, meu irmão, por ter me tratado muito bem, ter me dado água, porque hoje em dia não tem nem água pra nós, meu irmão. Essa que é verdade. Ô, Neymar, vamos jogar bem, meu irmão. Eu não jogo mais.
1: Você é craque. Você não é, meu irmão.
2: Gabriel Fanatti, senhoras e senhores. Acabou de imitar craque Neto. Ele imita todo mundo.
26: Você não é craque, meu irmão. Você é Corinthians.
1: Eu sou.
26: Se não for Corinthians, pode ir embora, meu irmão.
1: Pé de rato.
26: Seus pés de rato oriundo. Zé Ruela.
1: Cara, eu amo. Imitação. Um abraço pro Neto.
2: Maravilhoso.
1: Zé Américo, um abraço.
2: Parabéns, Zé! Vai ser pai de novo!
1: Meu, esse cara é um completamente. Eu tô ficando com medo.
2: Ele é chato. Gabriel Fanatti. Ele quer um esquizofrênico chato. Do mundo. É.
1: Sabe aquele cara do Corrida Maluca, ele faz...
2: Sei, o personagem, sei.
1: A minha cabeça fica assim.
2: Cara, a gente pode já... Achamos um subtítulo pra você. Gabriel Fanatti, o esquizofrênico do mundo. Já é o nome do seu show, cara.
1: Maravilhoso, velho.
2: Adorei.
1: Imitando bola, muito bom.
2: Vem cá, eu adorei a imitação do Craque Neto e o pessoal aqui no YouTube também amou. Você conseguiria dar um recadinho pra o Neymar? Ou pode ser elogiando o Neymar e a Virgínia? Vou voar. O Craque Neto elogiando, fazendo o contrário.
26: Ô, eu gostei de correr o cara do Neymar, meu irmão. Ele vai jogar muito bem. Ô, ele que é um cara de dignidade, meu irmão. Coisa boa. Vai ganhar a Copa por nós, meu irmão. Ô, oh, esquece o Corinthians, agora é Brasil! E você, Virgínia? Volta com o Vini Júnior, que ele tá triste! Ele não vai jogar mais, meu irmão! Volta com ele, meu irmão! Ó, oh, um beijo pra Ana Castela, meu irmão!
1: Eu gosto da Castela, ela linda! Ô, Neto, mas você viu que saiu o exame do Neymar, que não é nada de edema, hein? Ele tem uma lesão, grau 2, é 3 semanas pra se recuperar, é agora!
26: E deu HPV também, meu irmão! Botando as coisas de nudez. Essa que é verdade.
2: Essa foi gênia. Senhoras e senhores, Gabriel Fanatti, amigos. Este foi muito bom e deu HPV também. Sabe o que é o pior? Deve ser verdade. Esse que é o pior. Meu Deus do céu.
1: Amigos, só bobeira, né?
2: Se você tem algum pedido, manda também pra gente aqui no nosso canal no YouTube. Inclusive, tá ouvindo a gente? Quer ver a cara do Gabriel Fanatti? Sintonize agora no
1: arroba. Não tô vendo eu.
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1: Tô parecendo o Zé Rico.
2: Tá parecendo mesmo.
1: Esta longa estrada da vida.
2: Tá parecendo muito. Você tem que agradecer os vídeos, porque foi através de um único vídeo que deu uma estourada monstruosa lá.
1: Ele.
2: Foi, né?
1: Na mesinha, né? Na mesinha lá com
2: os amigos. Foi o vídeo do copão, né?
26: O que foi, Nhoio? Ai, eu tomei 5 copões! Ai, minha barriga!
1: É muito bom, cara. Esse vídeo aí bombou em todo lugar. Tem uma página que postam todo dia Nhoio. Tem todo dia o meu vídeo. Cara, que loucura. O pessoal fala, ô, oh, Kiko do Copão, tal. Virou uma marca, virou uma coisa. E uma coisa curiosa que eu nunca fiz publi pra adegas, né? E eu que sou o núcleo dessa coisa de copão, comecei a beber essas coisas aí. Crianças não bebam. No interior, que eu morava no interior quando esse vídeo viralizou. E é muito interessante porque eu estava sem rumo algum na vida.
2: Ih, mentira. Né?
25: História triste ou história boa? Copão tem que estar sem rumo mesmo.
1: Eu sempre fiz, né? Esse tipo de conteúdo no YouTube e tal. Sabe,
2: história triste.
1: Ah, mas olha só, começou a bombar aí. E aí eu vi que tinha potencial mesmo aí. Ok.
2: pergunta de podcast. Bom, o que você fazia antes de viralizar?
1: Ah, é verdade. É, antigamente eu tinha uma banda cover do Nirvana. Achei que ia ser a melhor cover do mundo de Nirvana. Ia ganhar milhões. Mas o máximo que a gente ganhava era um lanche e uma cerveja na boate que a gente tocava. Depois da banda eu fazia imitações, mas aí eu tive que ter uma formação, não é mesmo? Que você precisa estudar. Não precisa fazer bobeira na internet, não sei se vai viralizar ou não. É uma incógnita. Então eu sou formado em marketing, né? Então eu trabalhava de design gráfico. Era horrível, odiava fazer as coisas pros outros. Gosto de fazer as coisas pra mim, que eu acho que tá ruim, eu mesmo mudo. Agora, quando a pessoa pede pra você fazer um negócio e não gosta, faz a menor coisa do mundo. Assim, nossa, meu, isso aqui tá ruim. Tá, cala a boca, minha desgraçada! E aí fazia freelance, né, também, já entreguei jornal, né?
2: Não é um trabalhador, já... é um brasileiro africano médio.
1: Já fui segurança de leilão, assim.
2: É normal.
1: Coisa bonita de se ver. E acordar aí... cedo pra mim é uma coisa triste.
20: da vida brasileiro.
16: E agora você virou artista, acorda a hora que quer, faz o que quer.
20: Continua acordando você pra fazer exame. Porque eu tô com 30 anos, tô velho, sou com muitos problemas psicológicos. É? Você acha que é fácil, imitador e maluco? Não é, não. Ah, tem que fazer muitas coisas.
16: Falando em imitação, tem algum que você esteja preparando uma imitação nova ou já parou? Com essas vozes já dá pra fazer show, já dá pra fazer bastante propaganda?
20: Show estamos fazendo. É interessante, a galera quer conhecer a persona Gabriel Fanart, o homem da resenha das mil vozes. É, cara, preparando é sempre interessante, porque essa do Vovô Anésio foi um achado. Eu nunca sei, vou imitar tal coisa interessante, BBB saindo aí, brother, pô, mainstream. Não, é simplesmente um conteúdo que eu consumo muito, acaba saindo. Isso foi resultado da risada do Bola, que eu via muito. E aí ficava bêbado, fazia a risada dele, saía. Então são coisas que são sem querer, assim. Eu nunca, eu estou planejando fazer a turma do Ratinho. Não, é uma coisa que eu sempre consumo e uma hora sai. Agora, coisas que eu não sei fazer é o Faustão, o genérico. Pô, o meu Silvio não é muito bom, né?
25: A gente tem que mostrar a nossa
16: criptonita, né? Ó, vamos fazer o seguinte.
20: Silvio.
16: Imita o Silvio aí pra gente ver. Vai, imita aí. Vamos dar uma analisada.
20: Tá, oi.
16: Pronto. Tá quase.
20: Não, zoeira.
16: Não, vai. Então, vai lá. Imita direito, vai lá.
20: É, olha só, é a Patrícia, é programa Silvio Santos, é dinheiro, é que quer dinheiro, é isso aí.
16: Tá bom, tá ruim não.
20: E
16: tá
20: o ruim, meu Faustão, é, sabe o Rick de Rick and Morty, aquele desenho maluco?
16: Sei.
20: Eu não sei se fica igual o Faustão, acho que fica mais o Rick, né?
16: Mostra aí, vamos ver.
20: Esta fera aí, galera! O abalaba dam dam! Acho que não fica legal.
16: Né? Ô Zé, posso tentar mostrar pro Gabriel como imita?
20: Faz aí.
16: Tentar fazer. Vamos lá.
20: Eu também quero saber. Assim.
16: Quem me ensinou foi o André Pateta, um comediante. Ó,
20: maravilhoso.
16: Todo mundo aqui.
20: Maravilhoso.
16: Pode fazer, ó. Faz o. Ó. Ah! Faz o. Ah!
20: Ah!
16: Ah!
20: Sai o iguinho, não vai.
16: Ai, papai! Aí você tenta manter esse toque.
20: Alô, galera!
16: Alô, galera! E o Silvio Santos é sempre falando sorrindo, entendeu?
20: Achei.
16: É muito bom, muito bom. Vai, Gabriel, vai pra lá.
20: Vem pra cá. Eu só fazer o Silvio do Carlinhos, do Pânico.
16: Então faz aí, quero ver.
20: Vamos agora as gagas de mel. Você é porca,
21: Silvio Santos reptiliano.
16: Reptiliano, muito bom. Batistinha, vai.
21: E com aquela voz, qual a voz que você faz que mais te desgasta?
20: Ah, o nhoio, né? Tem hora que eu não consigo fazer, viu? E o Rick também pega muito aqui na parte da... das amígdalas da garganta. Então, toda vez que eu faço, amanhã eu tô no pronto-socorro.
21: É? Então, nhoio até o final do programa.
16: Mentira. A gente tem 2 minutinhos pra entrar um break. Só 2 minutinhos de nhoio, consegue?
20: Nossa, com certeza.
16: Então, vamos lá.
20: Ah, eu comeria salada de frutas, petit gâteau, também como macarrão. Gosto muito de arroz e feijão. E aquele bife a cavalo que é tão gostoso.

0: Chame Gabriel pra dublar.
1: Eu não posso fazer aqui, bom. Mas é legal. Eu faço só nos meus shows, vá nos meus shows.
0: Bom, senhoras e senhores, infelizmente vamos nos despedindo dele, do esquizofrênico da comédia.
1: Ah, o homem das mil vozes.
0: Já dá isso.
1: O homem que consegue imitar com precisão e talento, senhoras e senhores, Gabriel Fanatti!
2: Caneta azul, caneta. Caneta azul, está marcada como é a letra. É bom demais, meus amigos.
3: Ah, a cara do Batista é melhor, que o Batista tá com medo dele.
4: Tô com medo. Gabriel, obrigado. Eu queria agradecer ao convite. Eu amo rádio, televisão, tudo que é retrô. Eu gosto de coisa antiga. E eu tô muito feliz de estar aqui, né, no TMC. É uma coisa linda, assim, estar com vocês.
0: Muito obrigado. Né?
4: E eu gosto muito também.
0: Muito obrigado. E quem quiser
4: Deus
0: assistir
4: abençoe.
0: Ao seu show, a benção. Quem quiser assistir o seu show, como é que faz?
4: www.fanart10. Mentira. É, fique atento no meu Instagram.
0: Vai no Instagram.
4: Assim não dá, assim
0: vai,
4: não dá.
0: Vai, Instagram
4: é, vai, aí, meu. Vai pra lá. Meu Instagram é GabrielFanart2. Anothers redes sociais, outras redes sociais, Gabriel Fanart. Você fica por dentro dos shows, eventos e conteúdos diariamente. Ok? Bom,
0: agora, amigos e amigas, vamos dar uma pequena passadinha na nossa enquete do dia, que traz a pergunta: qual é a certeza que você tem que você vai se estressar com a Copa? Aquilo que você vai. Eu vou me estressar muito com a Copa. Já tenho certeza. Quem é que respondeu aí, por favor, Marcelo Batista?
1: Você manda pelo 11 972 21 1001. O Wellington Alves respondeu: a Copa.
0: Muito bom.
1: Não deve gostar de futebol.
3: O Elton Neves, ele mandou: meu chefe não me deu nenhuma folga em nenhum dos jogos do Brasil. Diz que eu não vou jogar, então não tem pra que eu folgar.
1: A Roberta Alves falou: saber que a Virgínia vai ser repórter. Não dá, viu? Ela vai perguntar qual a maquiagem que o jogador tá usando.
0: Vai, Mini Ruth.
3: Camila Barros, ela mandou: o povo no bar que assiste mais o replay do que o jogo, qualquer lance já gritam: olha de novo!
0: Verdade, isso irrita bastante mesmo. Bom, você pode mandar a sua certeza daquilo que vai te irritar da Copa, vai te estressar bastante. Manda através do WhatsApp 011 972211001. Tudo bem, agora, senhoras e senhores, pra você que usa, gasta tempo e dinheiro com inteligência artificial, eu tenho um aviso bom pra você. Aqui no Sobremesa nós temos a nossa própria IA, e é de graça, a nossa ignorância artificial. Começa agora o Chato GPT! Vou fazer uma pergunta para o Chat GPT e depois vou repetir a mesma pergunta para o Chato GPT. Você vai ver a diferença entre as respostas. Chat GPT. Qual é a melhor escala de trabalho?
3: A melhor escala de trabalho é aquela que te dá tempo pra viver, descansar e sorrir de verdade.
0: Chato GPT, qual é a melhor escala de trabalho?
1: 1x6. É um dia de home office e os outros 6 a gente descansa. É isso que eu queria.
0: Vamos lá, vou fazer outra pergunta. Chat GPT. Como parar de roncar?
3: Durma de lado, relaxe antes de deitar. Assim o ronco fica mais baixo.
0: Chato GPT, como parar de roncar?
1: Morre.
0: Bom, este foi o Chato GPT, senhoras e senhores.
3: Morre que passa.
1: Morre que passa, né?
0: Errado não está. 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
3: Vem pra cá, porque meu Silvio é muito melhor do que o do Fanart. Vem pra cá, patrulha.
1: Girando e rodando. Aliás, você sabe que ontem eu tava ouvindo a TMC de madrugada.
3: De madrugada.
1: Entrou uma chamada bonita. Falando do jornalismo da TMC. Com os grandes nomes da TMC. O Alvarez falando. Sim. A Joana Treptow. Porque aqui o jornalismo da TMC. Aí o Leno. Entrou a Maiara. O Tomás Rafael. E nós não estamos na chamada.
0: Que absurdo.
1: Que fazemos o verdadeiro e autêntico jornalismo brasileiro.
0: Muito. Salva de palmas para o Batista. Né? Esta denúncia é muito válida, tá bom?
3: Ouviu isso? É,
0: era 4 e pouco da manhã ouvir isso.
5: Não, eu vou te falar uma coisa. Quando todo Uber que eu paro, que eu entro, todo Uber fala a mesma coisa. O sobremesa é muito bom. Eu consigo saber o que está acontecendo no mundo.

0: se ele se informa com o Rodrigo Alvarez, com o Joana Trepton em companhia. Não! É com a gente!
1: Sim.
0: Pelo amor de Deus,
2: mas vocês dois, viu, estão reclamando demais. Vocês estão arrumando briga com todos os amigos do trabalho.
0: Que aqui não tem amigo do trabalho, não. Aqui é colega. Colega. Amigo até a gente tem casa, entendeu? Colega.
2: Olha aí, vocês estão vendo, né? Eu tô defendendo a Maiara, a Joana, todo mundo. Pelo
3: amor de Deus. O programa não olho nem na tua cara. Você acha que eu vou ficar com graça com pessoas que eu mal conheço?
0: Olha, ele te conhece há 18 anos, Vinícius. Não, tá de sacanagem. Então vamos lá. É hora da gente trazer as informações. Primeira notícia do dia. Traga você, Mini Ruth, por
2: favor. Olha só, não sei se vocês viram isso aqui, mas o Lula falou algo polêmico. Será que você que tá ouvindo concorda? Ele disse que os homens têm que entrar na cozinha para dividir os afazeres de casa, viu? Ele ainda disse assim, ó, eu espero um dia que as mulheres digam aos homens, nós já aprendemos a entrar no mundo do trabalho. Agora, por favor, parceiro, entre na cozinha para ajudar a gente fazer os afazeres de casa. Essa fala aí foi durante um discurso na Petrobras, em Manaus.
0: Olha isso. Ô, Batista, eu não sei você, mas eu vivo essa realidade desde sempre, que lá em casa sou eu que lavo, passo, cozinho, faço tudo. Meu amigo! Eu sou um
2: pau mandado mesmo.
0: Eu sou, arruma a caminha.
3: Engraçado que o dia que a Jan já tava fazendo a paca lá,
0: ele tava parado.
3: Eu não vi o Lula fazer. Ele só tava com o celular. É. Será que ele lavou a louça, pelo menos, depois?
0: Falar é fácil, Lulinha. Quero ver fazer. Quero ver lá e cortar carninha de paca, tá bom?
2: Não, mas tem homem que é folgado mesmo. Não ajuda tem que ajudar, nada.
0: Você já namorou com algum folgado?
2: Nossa, vários, todos.
0: Eles não faziam nada.
2: Não, eu precisava, sei lá, ser meio Janja, dá uma pílula pra eles.
3: A única coisa que eu não sei fazer é ajudar a limpar.
2: Sabe fritar ovo?
3: Lavar louça, sei. A única coisa que eu não sou bom é esses negócio de fazer conserto.
0: Eu não, também tem não.
3: Fazer conserto, não, aí não.
2: Isso até eu sei,
3: trocar
2: gente.
3: Trocar a resistência do chuveiro.
0: A gente manda alguém trocar, vem ali, vai, troca, até mais seguro. É. Eu estou fomentando.
2: É feio, gente.
0: Eu estou... O que é feio não saber trocar resistência?
2: É feio, vocês mais de 30 anos de idade não sabem trocar uma resistência de chuveiro, sendo que eu tenho 1,5 metros.
0: Mini Ruth, então você vai trocar aqui do chuveiro aqui do nosso
3: nós vamos gravar um vídeo com você vai trocando.
0: Troca a resistência, vai lá, ensina a gente.
2: É muito fácil, você compra uma resistência nova e você abre, desparafusa o chuveiro.
0: Não precisa te parafusar, né? Que é só desroscar, você quer dizer.
2: Então,
0: Ah, tá.
2: E aí você troca a resistência. Super simples. Amanhã,
3: então vamos gravar um tutorial de como
0: tutorial resistência. Tutorial. Tutorial. Próxima notícia. Essa eu acho mais polêmica do Lula.
2: É
0: mesmo.
2: Ah, é?
0: É porque tem um pessoal aí que é fiscal de trabalho. Eu acho que tá errado. Fica falando, você não pode fazer isso, você não pode fazer aquilo. Que é o caso, né? Da escolha da Virgínia, que, rapaz... gerou um bafafá entre os jornalistas lá da Globo, hein? A Virgínia Fonseca, ela vai fazer a cobertura da Copa através do programa do Domingão do Faustão. E isso realmente gerou um bafafá mesmo. Domingão do Hulk, eu peço milhões de desculpas, eu disse Domingão do Faustão. E aí, parece que o pessoal ficou bem bravo. O José Trajano disse, o verdadeiro jornalismo esportivo, cada vez mais com os seus dias contados, rumo acelerado para o abismo. E aí até o Juca Kfouri disse, a Virgínia que mal concatena duas frases, será repórter na Copa do Mundo. Em resposta ao Juca e defesa da Virgínia, Thiago Leifert disse, com mulher é muito machão, quero ver fazer isso, né, com os outros. E aí até o meu pilhado entrou na onda e falou, Juca Kfouri, ficou revoltadinho que a Virgínia vai tomar espaço de jornalistas na Copa do Mundo, a imprensa esportiva, além de ruim, ainda é recalcada.
3: Briga.
0: Eu sou povo da briga, eu quero ver sangue.
2: Eu quero briga também.
0: Briga,
3: essa,
0: né?
3: Essa frase aí do Juca, isso aí não seria até uma certa misoginia, isso daí?
0: Porra, eu escrevi isso. Você mandou muito bem. Foi de verdade, assim, na minha humilde opinião, Batista, eu concordo com você.
2: Ah, mas é que acho depende também.
0: Depende do quê? Depende do quê?
2: Não, depende, porque eu acho que o Juca talvez esteja falando, porque ele tá acostumado a ver a Virgínia só falando de, né, perfume, falando só das coisas dela, da rotina dela. Ela não entende mesmo nada de esporte. O máximo que ela entende realmente foi ter ficado com o Vini Júnior.
0: Não, não, não, não. Você tá sendo machista. E que isso, menino?
2: Não, não tô sendo machista.
3: Uma mulher menosprezando outra mulher?
2: Não é sobre ser mulher.
3: Você faz parte do patriarcado?
2: Não é isso. Não é sobre ser mulher. Ah. É sobre. Não é a área dela.
0: Que não era dela, menino?
2: Não é, gente. Mas... ela não entende nada de futebol.
3: Mas é o seguinte, peraí. Mas se for ver quem entende de futebol aí na mídia, ninguém. Só o pessoal da TMC.
0: Só o Batista, o pessoal da TMC é Batista.
3: E outra coisa, futebol hoje em dia, futebol é entretenimento.
0: Acabou.
3: É entretenimento, não é coisa séria. Futebol não pode ser tratado coisa séria. É entretenimento.
2: Mas e outra coisa, vai fazer lá, gente?
3: E outra coisa, quer criticar? Critica depois.
0: É isso.
3: Se for ruim.
0: Exatamente. Né?
3: Se for ruim, você critica depois.
2: Ela só vai pra mim colocar inveja. Os dois horários nos stories.
0: Isso pra mim é inveja.
3: Você vai, Juca! Você que tá me assistindo aqui, me ouvindo. Você vai ainda pedir desculpas.
0: Concordo.
3: E vai ter que pedir desculpas cantando pra Virgínia. Que nem... vocês viram o Ed Motta?
0: Cara, que loucura.
3: O Ed Motta...
0: é um pior que o outro.
3: O Ed Motta, ele fez um vídeo. Aquela música é coleção, né? Como é que chama?
0: Ah, o nome da música?
3: É coleção do Cassiano, coleção, né?
0: Exatamente.
3: Ele fez um vídeo no piano. O Ed Motta... é, ele fez um vídeo cantando essa música para pedir desculpas, né, a respeito das
0: do
3: coisas...
0: do que aconteceu.
3: Do que aconteceu, que ele, chamou, ele chamou o cara de Paraíba, porque o Cassiano é um músico paraibano.
0: Exatamente.
3: Né? E aí, a gente queria compartilhar com vocês, né, em vídeo, em áudio também, para quem tá no seu carro, no motel, qualquer lugar, né... porque no motel tem rádio também.
2: 2 da tarde no motel?
3: Ué, é o horário que dá.
0: Casado, você acha que vai no motel que hora?
3: É 10 da noite. Não fala com... não discute disso comigo. Vamos ouvir o Ed Motta? Vamos ouvir o Ed Motta, por favor.

0: Meu pedido de desculpas, meu pedido de perdão ao povo do Nordeste brasileiro, principalmente da Paraíba, vem através da música, da arte, do brilhante Genival Cassiano, paraibano, compositor, cantor, que influencia minha obra desde o começo, desde o meu primeiro disco, em 1981.
1: Viu? Olha aí! Vocês acharam isso aí sincero,
2: né? Cara, fez errado, né? Porque primeiro, achou? Pedido de desculpa da galera que erra tem que ser de camisa branca. Ele tava parecendo Barney. Tá. Né? Segundo, que é aquilo, meu filho? Você não fez nem a barba bonitinho, ó, né?
1: O Mini Ruth, quê?
2: Mini Ruth, treinando pra ser Papai Noel?
1: Cale-se! Você me deixa louco! A nossa opinião não interessa.
3: É verdade.
1: O que interessa é a opinião dos nordestinos, que foram aqueles que foram atacados, né, com esse comentário, com essa frase do Ed Mota. Então, a gente tem aqui, a gente pediu pro pessoal...
3: Do Nordeste?
1: Exatamente.
3: Falaram pro pessoal do Nordeste? Que legal.
1: Exatamente.
3: Que
1: bom, é, a gente vai mostrar que não existe ressentimento nenhum do pessoal nordestino para com Ed Mota. Por gentileza, pode soltar.
4: Desculpar a miséria. Na hora que taca aquele pantinho dele, não sei o que, parece que taca a moléstia dos cachorros, não fala direito com as pessoas, a ignorância da moléstia. Aí depois vem, desculpa o quê?
5: Quem perdoa é Jesus, rapaz.
6: Vai te lascar, Edmota. Desculpa não, a gente aqui do Nordeste, desculpa não. Vem tomar banho em Boa Viagem, vem tomar banho. Pra alimentar os tubarões.
4: Rapaz, esse negócio de desculpar o queixo. Rapaz, uma desgranha dessa. Na hora de falar, ele fala. E agora que todo mundo descobriu, ele fica com essas coisas. Senhor, vai te lascar, Edmota.
1: Olha aí, tá aí, sensacional. É claro que isso é uma brincadeira, né? Claro. É claro que isso é uma brincadeira. A gente tem aqui um último áudio agora para mostrar que os nordestinos sabem perdoar e aceitaram, né, essas palavras do Ed Mota. Pode soltar, por favor.
4: Ed Mota, eu quero que você...
1: Isso, nossa, fiquei surdo. A gente teve que cortar antes, porque o áudio tinha uns 5 minutos e 40.
2: Nossa,
1: e só com pi. Era pi.
2: Estavam falando até da rolha no áudio.
1: Meu Deus, fiquei surdo até.
3: É isso aí. Bom! Ed Mota, pensante, tá bom? Não vai falar besteira, ou não pensa, não. É. Daqui a pouco a gente tá vendo mais treta tu e a gente gosta. Então,
1: pessoa, você vira moda agora cantar pra pedir desculpa, porra.
2: Bebe vinho na tua casa.
3: Bebe vinho na tua casa.
1: Já pensou, Neymar? Vai se preparando aí. O que você vai cantar pro povo brasileiro?
3: Pois é, porque é a próxima notícia sobre ele, o Neymar. A gente tá aqui falando desde o início do programa qual é a certeza que você vai passar. O
1: Neymar vai cantar. Eu indo embora, né? Um dia um adeus, né? Eu indo embora.
3: Adeus, bye bye. Cara, lesão na panturrilha e o Neymar vira uma dúvida pra estreia na Copa. A gente não sabe se vai ter o nosso camisa aí.
1: O Neymar não teria... O pessoal da TMC falando, o Neymar ter ido pra clínica não é normal, não.
3: Caramba.
1: Não é uma coisa normal. Se ele foi é porque... realmente acham que ele tem alguma coisa.
2: Cara, é um absurdo, porque por que que não viram esses exames certinhos antes da convocação? Tinha tanta gente pra colocar no lugar, né? Podia não, colocar o Pedro do...
1: O departamento médico do Santos se pronunciou também. Se pronunciou, inclusive tem médicos do Santos que trabalham na seleção brasileira. Falou que todos os exames apontavam que era um edema, que estava tudo ok e tal.
3: E eu não acho assim, não acho que tenha alguém para substituir o Neymar. Não acho, até porque se tivesse, estaria. Com certeza estaria.
2: Será que não colocaram o nome do Neymar só pra, né? Ai, só pra galera ficar feliz, achar que vai rolar o Hexa?
1: Coisa da Chaline isso aí.
3: Próxima notícia, vai! Senhoras e senhores, vamos falar sobre aquele projetinho...
1: Deu ruim.
3: Que deu ruim. Estavam querendo pegar uma parte aqui da cidade de São Paulo e transformar ela na Times Square.
2: Vixe.
3: Sabe o que é Times Square, Mini Ruth?
2: É, eu já vi na internet, mas se você quiser me relembrar...
3: É um lugar onde tem cheio de telão, luzes...
1: Outdoors.
2: Lá nos Estados Unidos.
3: Nova York, exatamente. Ah. É um lugar que, assim, é muito famoso. Virou até um ponto turístico. Todo mundo passa lá, tem muita loja, teatro. Pô, tem várias coisas. Restaurante, tudo tem na Times Square.
2: Legal.
3: E aí... O nosso querido governador falou, pô, eu quero fazer esse projetinho aqui em São Paulo.
1: Prefeito, né?
3: Foi
1: o Ricardo, né?
3: Acho que foi o governador, o Tarcísio.
1: Foi o governador?
3: Foi o Tarcísio. O Tarcísio falou, não, eu quero fazer aqui o projeto Times Square em São Paulo. E aí, parece que foi suspenso esse projeto.
2: Bom, né? Tanta coisa pra se preocupar, não sei o que que tá querendo enfeitar a cidade. Tá achando que é Natal pra botar luzinha?
3: Bom, foi uma juíza que disse que a magnitude do projeto... tem um potencial de dano à população. E aí, qual é a sua opinião? Você que está nos ouvindo, você concorda ou discorda? Bom, o projeto prevê a instalação de painéis gigantes de LED no centro da capital. Uma coisa certa.
1: Eu acho legal.
3: Eu acho que é ficar um pouquinho mais iluminado, ou seja, um pouquinho mais seguro, né?
1: É, porque aí gera... O pessoal ia querer ir lá para fazer turismo.
3: Total.
1: E aumentar ali a circulação. E seria na São João, ali no centro de São Paulo?
3: Sim, seria na São João.
1: Aumentaria, consequentemente, a segurança... Total. Eu acho legal.
2: Mais
1: eu
2: seguro, também. Gente. Ué? A Paulista que é a Paulista em São Paulo, que é né, o cartão
1: mas
2: postal
1: também,
2: da cidade.
1: É
2: um roubo de celular
1: mas
2: cada um minuto.
1: Mas também o trouxa aqui.
3: É, o projeto da prefeitura. O projeto é da prefeitura. Eu disse que era o Tarcísio, perdão,
1: da prefeitura. Mas também o Mané que fica falando com o celular. Oi, tudo bem? No meio da Avenida Paulista vai ser assaltado mesmo.
3: É, tem que
1: tomar
3: isso.
1: Cuidado.
3: O projeto era para levar mais pessoas ao centro de São Paulo, que algumas pessoas falam que está abandonado, que está lá, não tem nada. Eu acho um projeto interessante, eu acho um projeto legal. Mas eu quero saber depois a sua opinião.
1: E agora, Ricardo, a festa acabou, a luz apagou, né? Virou a Times Square, deu uma pause square.
2: Mas para tudo! Parou.
1: Falando em pause, aí, parou.
2: Falando em pause, Cuca. Solta a vinheta.
7: Agora o mundo para. Agora o mundo para.
3: É isso mesmo. Agora o mundo para porque Adam Sandler é criticado por vestir moletom em estreia da esposa.
2: Pois é, ele usou um moletom bem despojado no lançamento do filme da sua esposa. E a galera acabou criticando o look dele nas redes sociais.
3: Essa é a notícia. Adam Sandler é criticado por vestir moletom em estreia do filme da sua esposa. Bom, agora que o mundo parou, a gente pode seguir com notícias bem menos estilosas e bem menos importantes. Por favor, vai, Batista!
1: Trump, eu não entendi essa notícia aqui. Trump falou sobre Lula em encontro com Flávio Bolsonaro. É só isso a notícia. Ele falou que teve
3: mas
1: encontro...
3: Já é uma notícia provocativa, né?
1: Ele teve na terça-feira, né, um encontro com o Flavinho, e aí ele citou que recebeu o presidente Lula e chamou o presidente brasileiro de dinâmico.
3: Ih, isso quer dizer dinâmico?
1: Não sei. President Lula is very dynamic people.
3: O que é dinâmico? Person. Ô, Mini Ruth, o que dinâmico significa pra você?
2: É dinâmico?
3: É
2: talvez lá. Seja mais fácil de entender quem é dinâmico.
3: Confuso, né?
1: Faz ô, tudo. Trump,
3: será que era a única palavra em português que ele sabia?
1: Não sei.
3: Que ele falou assim, eu sei que se eu disser dinâmico, ele vai entender que é dinâmico.
1: Não sei.
3: Ou é difícil pra caramba,
2: hein? Difícil, hein?
1: Essa é a notícia.
3: Essa é a notícia do presidente Trump.
2: Ou será que ele provocou?
3: Agora, amigos, vocês que estão falando de celebridades, tal qual Trump, que foi um dos maiores milionários do mundo, né?
2: Você
3: sabia que foi divulgada uma lista com as celebridades mais ricas do mundo? Foi a lista da Forbes. E a gente trouxe pra você aqui a lista, tá bom? Vamos trazer nomes dessas celebridades, que são as 10 celebridades mais ricas do mundo. Primeiro lugar aqui na minha lista tem Steven Spielberg.
1: Quanto? Quanto quero saber?
3: 36 bilhões de reais.
1: 36 bilhões de reais? Esse dinheiro aí é coisa de outro mundo, coisa de ET isso aí.
2: Ou coisa de dinossauro, né?
3: Vamos lá, ou de vocário também. Próximo, George Lucas, do filme Star Wars. 26 bilhões de reais.
1: É mesmo? Olha cada piada boa que eu preparei. pra atingir essa cifra aí. Nossa, mas tá lá numa galáxia muito, muito distante.
2: Nossa, eu gostaria muito que ele falasse, eu sou seu pai agora.
3: Vamos lá, próximo nome, Michael Jordan, o jogador de basquete. Ele tá avaliado em 22 bilhões de reais.
1: Ó, imagina quantas... O Michael Jordan do basquete?
3: Isso.
1: Imagina quantas cestas básicas dá pra comprar com esse dinheiro.
3: Essa foi genial. E aí tem um outro nome aqui, que é da Oprah Winfrey, que é tipo a Hebe dos Estados Unidos. Ela tem 16 bilhões de reais.
1: Ela é apresentadora, né? Ó, você vê? O meu dinheiro perto da Oprah parece a audiência da Rede TV. É.
3: Olha, muito bom essa, meu
1: Deus. Eu vou dizer, viu?
3: Muito bom.
1: Próximo agora, o diretor... Ó, peraí, deixa eu falar um negócio no ar. A gente tava na notícia 7, aí o diretor falou, vai pra 10. Aí ele fala a próxima. Aí a próxima, aí não sabe se volta pra... Pra 8 ou vai pra 8. Pô,
3: meio complexo isso, né?
1: Então agora é 8.
3: É 8,
1: tá vendo? Aí, ó. Ele já tinha falado 11, tá vendo, diretor? Assim não dá.
3: Calma, você tá precisando descansar, você tá precisando relaxar. É.
1: Augusto Dolenga, precisamos conversar, fazer trocas nesse programa.
3: Olha só, você precisa descansar, relaxar, entendeu? Você tá trabalhando muito, você trabalha muito. Tem que tomar cuidado até com o AVC, hein?
2: É, relaxa aí.
3: Pô, sabe por quê? Você tem que, ó... Fazer que nem o deputado aqui, ó. O deputado disse que o fim da escala 6x1 dará tempo para o trabalhador fazer sexo em paz.
2: É verdade.
3: Talvez você tá trabalhando muito, você tem que relaxar,
1: Batista. Não, mas pra fazer sexo eu preciso de tadala, não escala. Né?
2: Na sua idade precisa mesmo. Na sua idade é só com isso mesmo, viu?
3: Cara, sensacional. E por que ler? Você vai ler o quê?
1: Que é pra ter, fala pra ter mais filhos. Vai, ah, que isso?
2: Ah, mas eu acho melhor mesmo.
1: O pastor Sargento Isidório que deu essa declaração. Ai, ai, ai. Ô Mini Ruth, você viu que uma mulher nos Estados Unidos, ela foi baleada pelo cachorro num posto de gasolina?
2: Mentira!
1: É.
3: Cachorro, hein?
1: O departamento de polícia foi chamado no Nebraska para atender uma ocorrência e quando chegou no posto de gasolina, eles viram que a mulher tinha sido atingida porque a arma tinha sido disparada por um cão.
2: Nossa senhora!
1: O carro tá dentro da caminhonete, aí ele se mexeu lá e tinha uma arma dentro da caminhonete.
2: Mas ela morreu?
3: Não. Tá viva, não. Tá viva.
2: Ainda
3: tá
2: bem que ela era uma gatinha com mais de 7 vidas.
3: E sabe de uma coisa? Não. Eu descobri que ela tava separando o marido.
1: É mesmo?
3: E tava levando uma grana. E aí você vê que o cão é o melhor amigo do homem mesmo. Vou dar um jeito nela, fica tranquilo, ó. Vou dar aqui, chá comigo.
1: A polícia falou, você tem o direito de permanecer sem latir, porque qualquer uau-uau pode ser usado contra você no tribunal.
2: Muito bom, e a gente achando que o Pincher era o mais bravo e raivoso de todos.
3: Vamos lá, senhoras e senhores, vamos dar uma olhadinha na nossa enquete de hoje, que traz a pergunta, qual é a certeza que você tem que você vai se estressar com a Copa? Você mandou pro nosso WhatsApp e a gente vai ler agora. Vai, Batista.
1: Briga. O Alberto Soares diz o seguinte, se eu ligar a TV pra assistir um jogo e tiver mulher narrando, não dá, hein? Mas amo minha mulher. Beijo, Fátima.
3: Beijo, Fátima. Vai, Minirute.
2: Suzana Mello, ela mandou, o pessoal da rua tá me pedindo dinheiro pra comprar tinta pra pintar a rua. Sai fora, eu, hein?
1: E aqui, ó, o Lucas Homero, meu amigo, diz que o Neymar não deveria ser convocado porque ele traiu a mulher. Ele, sendo fiel à pátria, ganhando a Copa, é o que importa.
3: É isso mesmo.
2: Olha só. Renato Silva, ele mandou aqui, ó. Meu amigo chato, que diz que não liga pra futebol, mas fica perguntando como foram os jogos. Minha mãe é assim, nossa senhora.
1: Outro que vai ficar estressado na Copa é o Marcelo Medeiros, porque tem aquele amigo que sempre marca de assistir o jogo na sua casa e... detona o banheiro, faz aquele estrago no banheiro.
3: Nossa, que
1: os caras tomam umas, né?
2: Vai ter churrasquinho na sua casa, não vai não, Batista?
1: Vai.
2: Pra gente assistir o jogo juntos?
1: Vamos.
3: Confia.
1: A senhora de Guarulhos também.
3: Senhoras e senhores, infelizmente o nosso programinha de meu Deus vem chegando ao fim. Beijo, quente. Tchau, valeu.
2: Adeus.
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2: Olá, olá! Sejam muito bem-vindos ao Corre TMC. Quem cedo madruga já correu 2 quilômetros? Eu sou Mirelle Moschella e eu já quero saber assim, ó, na hora, na lata, você é corredor nato? É aquele cara que acorda 5 horas da manhã, aquela mulher que acorda 4 horas da manhã e sai correndo? Já fez o seu longão hoje? Ou você é mais daquele que vai correr no final do dia, mais tranquilo, ou hoje resolveu não correr porque correu ontem ou porque vai correr amanhã? Manda mensagem pra gente, tá? A gente tá também lá no YouTube pra você que está me acompanhando, ouvindo no rádio, claro, tá andando aí, tá caminhando, tá correndo e tá escutando a gente. Corre TMC, vem, porque o papo é bom demais. É aquele momento pace fofoca, sabe? É exatamente. Já aproveito aqui para te convidar para você seguir a gente também nas redes sociais, no Instagram e também no YouTube. E como sempre, a gente tem, claro, convidados maravilhosos aqui no nosso Corre TMC. E dessa vez não é diferente. Ele, que já tem mais de 20 maratonas no currículo, brabíssimo demais. Bem-vindo, Bruno. Bem levinho, adoro esse sobrenome. Tá bem, Bru? Bem-vindo.
3: Tô bem, Mirelle. Obrigado pelo convite. Prazer estar aqui com vocês. Vou contar um pouquinho da minha história.
2: É isso.
3: E vamos que vamos.
2: Bom, não preciso nem... Minha primeira pergunta é de bate-pronto. O seu arroba no Instagram é arroba Bruno Bem Levinho.
3: Isso.
2: Da onde surgiu essa ideia? Porque eu achei muito bom. É bom. Porque assim, você é bem levinho mesmo, hora de correr?
3: É, também, mas na verdade começou porque antes eu colocava meu sobrenome, que era Bruno Lopes. Eu achei muito normal, muito comum. Eu sou baixo, tenho 1,68, magrinho. Aí quando eu comecei a correr, tinha uns amigos que já corriam, me chamava para correr. Aí eu falava, não, hoje eu tô bem levinho, tô bem de boa. Aí eu falava isso direto para não ir com eles, porque eles corriam mais fortes. Aí eu falei, meu, Bruno Lopes não, acho que Bruno Bem Levinho, porque eu sou baixinho. Né, magro, acho que vai dar bom. E desde então, decidi adotar esse nome.
2: Cara, que legal. E pegou super, né? Porque todo mundo agora é, pô, Bruno Bem Levinho, Bem Levinho.
3: É, quem é da corrida nem chama mais Bruno,
2: Bem Levinho. É só Bem Levinho?
3: É, quem é da corrida geralmente é Bem Levinho.
2: Que sucesso, Bruno. Não, excelente. Bom, eu já falei aqui logo na minha entrada, né, que você tem aí 20 maratonas no currículo, mas antes dessas 20 maratonas, antes de você chegar nesse nível... Para mim é altíssimo, né? Eu quero saber quem é você no corre, quem é o Bruno?
3: Bom, o Bruno é um cara que leva as coisas bem da brincadeira. Eu gosto de performance, mas não deixo a performance dominar minha vida. Porque tem pessoas que gostam de performance, fica bem fechado, não sai, não dá risada.
2: Bitolada, né?
3: Não socializa direito.
2: Tá.
3: Eu tento levar a vida bem levinha. Então, eu tento performar do jeito que dá. E viver a vida também, não só focar na performance o tempo todo.
2: Mas foi fácil você chegar nesse seu pensamento? Porque hoje muita gente tem esse pensamento, tipo, não, eu quero performance, eu quero ser melhor. E acaba também trocando, né?
3: Se frustrando.
2: E se frustrando também. Como é que foi essa chegada, né, de você pensar, não, olha, eu vou tranquilamente, passo a passo?
3: Bom, eu corro há 12 anos e há 12 anos eu tô com a mesma assessoria, que é a Saúde Performance do Cláudio Castilho.
2: Beijo, Cláudio!
3: E desde então, eu fui evoluindo aos poucos, mas bem lentamente. é que as pessoas agora elas querem tudo pra...
2: Você é muito jovem, né? Quantos anos você tem, Bruno?
3: Já tô antigo, já é mulher.
2: Ai, meu Deus, sério. Não
3: vou
2: precisa fazer, falar, então.
3: Vou fazer 38.
2: Sério? Ah, mas...
3: Agosto.
2: Não, mas... Nossa, tá com uma cara de 28 pra mim, gente.
3: Ai, que bom.
2: É verdade, é verdade. Tá com cara de 28. Já aproveita, olha lá no YouTube pra você ver quem é o Bruno bem levinho, gente. Cara de novíssimo pra mim. Então, você começou a correr, vai fazer 12 anos. Tá bom, então assim... A corrida, ela, na sua vida, ela não foi assim desde da infância,
3: não,
2: desde pequenininho?
3: Não. Na verdade, eu comecei a correr por conta do trabalho. Eu trabalhei numa loja esportiva, na Oscar Freire, na ASICS, a primeira loja que teve no Brasil. Trabalhei lá.
2: Já era da ASICS, né? Já era o universo conspirando ali um pouquinho pra você.
3: Mas só que eu não corria. Só que de tanto ouvir sobre corrida, ouvir sobre corrida, eu falei, não, deve ser legal isso aqui, eu vou ter que começar a correr. Aí eu comecei.
2: Caramba, aí você deu o primeiro passo.
3: Sim.
2: Você tinha quantos anos?
3: 12 anos. Eu tava com 26.
2: 26 anos. E aí você... Isso é uma pergunta legal, porque você já foi direto numa assessoria, você já conhecia essa assessoria, porque muitas pessoas me perguntam, Mirelle, como é que eu faço para dar o primeiro passo? Eu não sei, eu queria correr, mas eu não tenho ideia. Você tinha alguém já em mente, que era o Cláudio?
3: Exatamente.
2: Já conhecia o Cláudio?
3: É porque a assessoria dele é patrocinada pela ASICS, né? Então, o acesso a ela foi mais fácil para mim.
2: Perfeito, entendi. Então, uma coisa ali que já estava costurada, né? Uma coisa com a outra. Era para ser. E aí, quando você começou, então, nessa assessoria, você achou a corrida fácil ou você achou a corrida difícil?
3: Ah, não, muito difícil. Eu odiei. Eu fiz meus primeiros 10K, eu achei nada a ver, assim. Eu falei, nossa, para quê? O pessoal acorda cedo para isso. É que, na verdade, eu não sabia... Que eu via as pessoas correndo de manhã, eu achava que era só atleta que ganhava para isso. Eu não entendia o amador acordar cedo para correr de graça, não recebendo nada. Eu falava, gente, mas para que isso?
2: É possível isso?
3: Mas para que?
2: É possível?
3: Aí tinha uns amigos que corria. Aí eu falava, meu, mas... Aí na época eu tava na balada ainda, tipo, eu tava tipo, numa padaria ou no Mac. Uhum. Voltando na balada, tomar café para ir trabalhar. E os caras tá todos já acordando para ir correr, eu olhava. O Instagram não bombava ainda na época, mas o Facebook, eu olhava e falava, meu, os caras é louco, acorda essa hora pra correr 5 da manhã, mas pra quê? Aí, uma vez que eu perguntei, fiz quase uma entrevista com o menino lá, falei, o Jax, falei, meu, a ASICS te paga pra você correr? Ele falou, não, eu faço porque eu gosto, mas...
2: Pelo contrário, eu que tenho que me inscrever na corrida e pagar, não é?
3: Aí eu falei, meu, seu estilo de vida, meu, que estilo de vida nada a ver. Aí, passou um tempo. Oi.
2: Olha aí, ó, estamos acompanhando também imagens de você ali correndo, ó.
3: Sim.
2: Essas imagens agora lá no Mercado Livre, na Arena,
3: sim,
2: né, no Pacaembu.
3: Bem legal.
2: Eu ainda não fui, eu moro do lado do Pacaembu.
3: Nossa, que
2: você
3: pecado.
2: Você me convida pra ir?
3: Vamos marcar.
2: Não pra correr no seu pace,
3: vamos marcar um
2: que eu não sou maluca, mas pra correr contigo, porque já a gente vai falar então dessa arena, porque excelente, um lugar muito bom para os atletas, tanto de elite também, como atleta amador, para quem está ali também ao redor, né, também.
3: Sim.
2: Excelente. Então tá, mas calma aí, você começa a correr, pergunta para as pessoas, se as pessoas recebem para correr, porque você não está entendendo, fala assim, peraí, você acorda 5 horas da manhã para correr, não ganha nada, é aquela mãe que pergunta, filho, você vai para a corrida... Você pegou pódio?
3: Exatamente,
2: né?
3: É isso.
2: Tipo, a pessoa que não entende muito, você
3: entrou
2: desse jeito, odiou a corrida.
3: Sim.
2: Falou, gente,
3: nada a ver.
2: Isso não é pra mim.
3: Exato.
2: Mas em qual momento essa corrida, ela dá um plot twist na sua vida?
3: Bom, quando eu odiei a corrida, eu fiz 10K. Aí na época eu fiz um em 58.
2: Isso foi corrida de rua ou foi um treininho?
3: Corrida de rua.
2: Tá.
3: Era, acho que eu esqueci o nome da corrida, mas era ali no Ibirapuera. Aí eu corri 10K para 58 minutos. Aí...
2: Eita, que correu bem.
3: É, mas pra mim eu não tinha noção, não tinha nem relógio, não tinha nada. Só tinha roupa mesmo de corrida, mas não tinha relógio nem nada. Aí eu corri e tal, só que, meu, eu vi um monte de gente me passando. E eu, tipo, com mal-estar e tal, eu cheguei bem... Eu gosto de falar, gosto de dar risada, mas dessa vez eu cheguei sem carisma. Eu lembro que eu tirei o tênis assim, fui andando de meia até o ponto de ônibus, fui embora, nem dei tchau pra ninguém. Aí eu peguei um bode e falei, não, nada a ver isso aí. Aí passou um ano, sem fazer nada, vivendo a vida.
2: Tá.
3: Eu fumava narguile, nunca fui de beber, mas
2: fumava narguile ali aos finais de semana.
3: Exatamente,
2: com os amigos.
3: Vivi minha vida, balada e narguile. Um ano. Aí surgiu a corrida da Ace, que é a Golden Four. Que é a meia, hoje é a Golden Run, mas antes era a Golden Four. Aí eu falei, ah, vou correr. Aí todo mundo do escritório já correr a meia maratona. Eu falei, mas todo mundo vai. Acho que eu também consigo. Eu corri já 10, mais um ano atrás. Né?
2: Olha só como a comunidade da corrida, ela também é importante. Porque você estava ali escutando todo mundo falar de corrida. E você escutando, poxa, eu corri tal momento, foi incrível, foi maneiro. Daí você, poxa, todo mundo gosta de correr. Só que a minha primeira vez não foi legal. Vou dar mais uma chance, não é mesmo?
3: Exatamente.
2: E a chance veio depois de um ano.
3: Depois de um ano. Aí eu falei, aí eu liguei pro pessoal do marketing, falei, não, queria correr a meia e tal. Aí eles mandaram pra minha inscrição, mas perguntaram, você tá treinando? Eu falei que tava, mas não tava. Tava vivendo a vida.
2: Que mentira, loucamente. Que
3: loucamente. Beleza, passou o tempo, chegou o momento. Aí eu fiz um erro grande, comprei tudo no sábado. A prova era domingo, comprei tudo no sábado. A roupinha, tudo bonitinho, combinadinho.
2: Tênis também?
3: Não, tênis não.
2: Já
3: o tênis já tinha.
2: Tá.
3: Aí comprei a regatinha, shorts, beleza, tô pronto. Aí eu fui com um relógio casual na época e um óculos que eu tinha, um da Oakley, que tinha um fonezinho. Fui ouvindo música tranquilamente. Só
2: cara,
3: que aí...
2: um óculos que tinha um fonezinho? Acho que eu lembro dele.
3: É um Tup o nome.
2: Eu acho que eu lembro dele.
3: Legal.
2: Que dava pra você escutar a musiquinha
3: exato,
2: no óculos.
3: Exato.
2: Caramba. Uhum.
3: Aí, coloquei o fone e vou embora. Só que aí o 21 pra mim, sei lá, parece que foi uma outra sensação, foi uma outra história.
2: Você correu 21 quilômetros?
3: Sim.
2: Então você tinha corrido 10 quilômetros. Olha que doidinho esse bem levinho. Correu o primeiro 10 quilômetros... Passou um ano, falou, cara, não é pra mim. É. Escutou a galera falando e falou, poxa, acho que eu vou dar mais uma chance. Mas aí eu vou dar uma chance pra uma meia maratona.
3: É, eu nem gosto de ficar ouvindo as pessoas falarem.
2: Mas nesse um ano você ficou parado, você ficou treinando?
3: Não, vivi a vida, fiz nada.
2: Tô chocada?
3: Não, fiz nada, só vivi a vida. Tá. Trabalhei, tô só.
2: Baladinha na guilha, amigos
3: só.
2: E tal. E aí voltou e falou... Vou do Neida, vou fazer 21.
3: Exato. Aí falei, vou fazer. Eu não tava na assessoria, não tava nada. Beleza. Aí fiz. Não senti, não vou te falar a verdade, não senti dor, não senti nada também. Tá, o ritmo que eu fiz pra 1 hora e 58, alguma coisa assim.
2: Gente,
3: não senti nada,
2: cara,
3: assim.
2: Eu tô chocada com esses números.
3: Não senti nada, mas vou te falar. Isso no domingo. Na segunda. Mulher.
2: Depois parece... de 48 horas. Ah, isso foi no domingo.
3: Foi no... É,
2: nasceu
3: segunda...
2: depois de 24 horas.
3: Meu, eu
2: que
3: tava
2: que você sentiu?
3: Sem brilho nenhum. Tanto é que eu acordei assim, eu não tava sentindo minha perna esquerda. Aí eu falei, gente, aconteceu alguma coisa comigo. Acho que eu não vou andar mais. Te juro, doía tudo, tudo, tudo. A perna inteira.
2: Deu aí aquela tensão, aquele drama.
3: Exato. Aí eu tinha que trabalhar, né? Porque a vida continua. Não importa se você correu ou não correu. Não importa se você correu ou não correu, a vida continua. Aí eu mandei mensagem pro amigo meu, que é o Jax, o mesmo Jax. Falei, meu, é normal ficar com a perna toda quebrada e tal. Ele, meu, bora. É normal pra quem não treina. Pra quem treina é mais suportável. Aí eu fui trabalhar, fiquei uma semana andando mancando.
2: Naquela semaninha que você tá só...
3: Azedo.
2: Mancando, azedo. Tô adorando ele falar, vou pegar sem carisma... Sem sorriso, porque você é puro sorriso, então sem sorriso, sem risadinha.
3: Não, sim. Eu fiquei quebrado, real. Aí, depois que eu passei por isso, eu senti tanta dor assim, que eu falei, meu, se eu quiser correr mesmo, vou entrar numa assessoria. Desde então, tô na mesma assessoria até hoje.
2: Nossa, tantos tempos, então, já 14 anos, como você disse, né?
3: 12 anos
2: na assessoria.
3: 12 anos correndo, 12 anos na assessoria.
2: Nossa, que incrível. Gente, para vocês terem uma ideia do que o Bruno Benlevinho fez, primeiro que ele correu 10 quilômetros... Abaixo de 1 hora, 58 minutos. Para quem nunca fez nada, é muito difícil, é um pace muito alto. Ou seja, não é nem um pace alto, é um pace muito baixo, né?
3: É.
2: Porque é um pace... ou seja, quanto menor o seu pace, que o pace é o ritmo, mais rápido você é, mais rápido você corre 1 quilômetro.
3: Exato.
2: Então, você estava ali num pace de 5?
3: Acho que... Quase 5 e meio, por aí.
2: O que é muito difícil. E depois ele para tudo e faz 21 quilômetros também, abaixo de 2 horas. Também mantendo esse mesmo pace de 5 e pouquinho para quem não fazia nada, para quem não treinava. E aí, como é que você descobriu, então, que o seu corpo, bem levinho, respondia muito bem a esse esporte. Quando é que você realmente descobriu e falou, nossa, gente, eu nasci para correr, meu Deus do céu?
3: Bom, eu comecei a perceber assim que eu levava um pouco mais jeito do que outras pessoas, porque eu comecei a correr com pessoas que já estavam, tipo, 2, 3 anos correndo, e eu começava a correr junto. Às vezes não completava o treino todo, mas 50% do treino. Eu falava, meu, se eu começar... Se eu começar a treinar de verdade, eu acho que vou evoluir. E eu sempre treinei com pessoas que correm mais que eu. Então, isso ajuda. Ajuda bastante. Você quer performar, você tem que treinar com alguém que corra mais.
2: É isso.
3: E aí te tira da zona de conforto.
2: Total. E em nenhum momento, aquele pensamento que você disse, nossa, tá muito difícil, não quero correr, ele chegou a vir novamente assim na sua cabeça?
3: Ah, já chegou algumas
2: vezes. Várias vezes.
3: É. Dependendo do treino, você pensa, acabou, você fala, meu irmão, pra que isso? Faz parte. Escolhas.
2: E você é do tipo daquele cara que acorda cedão, madrugada pra correr? Como é que é a sua rotina?
3: Eu já fui mais da madrugada. Hoje nem tanto assim, tipo, 6:30 tô no Ibira. Tipo, acordo 5:20, 6:30 tô correndo no Ibira. Não 5, tem galera que vai 5 da manhã, eu também acho que não preciso tanto assim.
2: Mas é muito cedo, né?
3: Pô,
2: madruga. Eu sou também dessa. Com certeza eu já devo ter te visto lá correndo lá no Ibira, que de terça e quinta eu gosto de correr por lá e eu corro cedinho também. E o que está bombado, Ibira, não?
3: Nossa.
2: Mil!
3: A corrida tá muito no hype, muita gente.
2: Tá
3: muita
2: muito
3: gente.
2: No hype, né? A gente já vai falar sobre isso, de influência, de rede social, de tudo isso. E hoje você treina todos os dias? Como é que é o seu treino?
3: Todo dia. Segunda e quarta são meus treinos de tiro. Aí eu geralmente vou na pista. Terça e sexta, treino de corrida e treino de força. Quinta, eu só rodo. Aí sábado, longão, e domingo...
2: Descansa, né?
3: Não, domingo é um levinho, pra sujar a roupa.
2: Todo
3: ou prova,
2: dia.
3: Né? Ou prova.
2: Hoje você corre, você é um atleta de elite, Bruninho?
3: Não. Pra quem tá chegando, pra quem tipo, tá começando agora e vê os tempos que eu tenho, acha que eu sou elite, mas não. Sabor de elite. Sabor, mas não sou elite, não. Tô bem, bem distante disso.
2: Adorei.
3: Seria um amador esforçado. Se fosse uma categoria assim, A, B, uma C. É, sério.
2: Mas o que falta ali pra você ser um amador de elite? Você acha que o ritmo, os tempos são muito mais baixos, são mais rápidos? A sua dedicação deveria se dedicar muito mais pra ser um atleta? O que falta?
3: Não, eu acho que, meu, pelos tempos que eu tenho, hoje eu correria com a elite feminina aqui no Brasil. Tá bom. Mas masculina já é uma outra história, tem que ser um outro Bruno, talvez. Porque os caras que correm maratona, os bons hoje aqui no Brasil, na atualidade, correm a maratona para 2:10, 2:09.
2: É.
3: Meu melhor é 2:30. Então é 20 minutos.
2: Tivemos na maratona
3: o Sebastian,
2: né, algumas semanas atrás, o recorde do Sebastian de 1:59:30.
3: É.
2: 1:59:30. O que o Sebastian fez foi incrível, porque a gente já tinha esse recorde com o Kipchoge, né? Só que foi feito...
3: Todo um trabalho,
2: condições perfeitas para que ele pudesse alcançar esse recorde. Abaixo de 2 horas, ou seja, aquela pista, aquele apoio, o suporte, tudo perfeito para que ele alcançasse.
3: Condições perfeitas.
2: Exato, e ele alcançou. Sim. Aí vem Sebastian e dá um tapa na cara de todo mundo. Falou, o quê? Maratona de Londres,
3: sim.
2: Né, que aconteceu em abril. E foi simplesmente incrível.
3: Sim.
2: Como pode? É mágico. Um pace de
3: 2:50, 21 por hora.
2: Que?
3: É igual moto.
2: Nada. Então, ou seja, para a galera que está nos escutando agora, que está escutando o Corre TMC... Para ter uma noção. Então, a cada 1 quilômetro, Bruninho, ele fez em 2:50. 2:50 correndo 1 quilômetro.
3: 42 quilômetros, 2:50.
2: E mantendo esse ritmo.
3: Não, ele terminou mais rápido. Ele passou a meia para 1 hora. E a primeira meia e o final ele terminou para 59.
2: Cara.
3: É outra coisa.
2: É um absurdo.
3: Não,
2: né?
3: É nível ET. É uma coisa que...
2: Isso, é um nível ET.
3: Não tem como.
2: É isso, gente. Então, depois procurem aí nos buscadores aí do site da vida, Google da vida, quem é o Sebastião. Esqueci agora o sobrenome dele. É o El, alguma coisa assim. A gente procura agora já. Já dá para vocês, mas coloca aí, gente. Recorde Maratona de Londres, Sebastião. E vocês vão entender o que este cara fez, tá? O que ele fez. Agora, Bruninho, então você não descansa. Você não sente falta, não, de um descanso, de um... Como é que é? Não, gente, porque assim, para, pelo amor de Deus. Eu falo que esse cara podia ser muito bem da elite, porque todo dia esforço, você deve sentir falta também de quando você não faz, porque essa é uma cabeça de campeão também, sério.
3: Não, mas tipo, os treinos mais tranquilos é como se fosse um descanso. É uns treinos com um ritmo muito alto, então você está descansando, mas ganhando no mesmo tempo, sabe? Então... Mas é claro que eu descanso sim, mas depende. Agora eu vou fazer, próximo mês, vou fazer a maratona de Porto Alegre. Aí geralmente...
2: Ai, sabe quem vai estar lá? Sabe quem vai estar lá na maratona de Porto Alegre? Eu!
3: Aí sim!
2: Moleque!
3: Aí sim!
2: E estaremos lá então, na maratona de Porto Alegre, bom, firmes e fortes. Só que eu não vou poder acompanhar o seu pace, né?
3: Você vai correr a maratona?
2: Vou correr a maratona.
3: Boa, que legal. É, vamos junto aí. Já, é isso.
2: Vamos Bora. Junto, vai ser demais. Você já correu a maratona de Porto Alegre
3: já.
2: Ou vai ser a sua primeira vez?
3: Já corri 5 vezes.
2: Eita, eu gosto de lá. Eu vou colar no Bruninho, porque eu quero várias dicas. Então já me conta, até para quem tá escutando a gente aí e quer saber um pouquinho mais da maratona de Porto Alegre, tempo bom, bem flat, assim, não tem muita subida. O que a gente pode falar?
3: Acho que no Brasil, atualmente, essa maratona é a mais rápida. Certamente, assim.
2: É a mais rápida hoje?
3: É a mais rápida. Pra mim, é. Toda vez que eu quero correr uma maratona no Brasil, eu escolho Porto Alegre. Não tem como.
2: E tempo bom? É aquele friozinho?
3: É, um friozinho que não mata. É, se der, só se pode...
2: 12 graus,
3: é 12, né? 12. Entre 10 e 12. De boa, tranquilo.
2: Mas é tranquilo. Como é que você corre? Você vai de regata, de manguito?
3: Não, geralmente...
2: Ou vai com uma roupa mais, né, quentinha e aos pouquinhos você vai tirando, vai descascando ali?
3: Não, na verdade, eu fico ali um pouquinho antes de sempre ter alguém, né? Geralmente eu fico ali antes da largada com uma jaquetinha, um quebra-vento, quando uns 2 minutos, 3 minutos antes eu tiro a jaquetinha. Vou embora. Vai de manguito.
2: Vai de manguito. Uhum. E qual é o seu melhor tempo na Maratona de Porto Alegre?
3: A Maratona de Porto Alegre, meu melhor, 2:34.
2: Duas e... Quê?
3: 2:34.
2: 42 quilômetros, 2:34?
3: É.
2: Caraca, Bruninho, você é bom demais, bicho. Você é um foguete.
3: Ai,
2: você é um foguete, sério. Bom, eu não vou falar aqui, mas vou falar, sabe por quê? Porque o foguinho, gente, ele... O foguinho, já tô falando foguinho, tá, gente? O levinho... Ele é um foguete, né, o Bruno? Muito rápido. Para vocês terem noção da minha primeira maratona, que foi em Buenos Aires, no ano passado, corri com caminhada. É legal a gente falar também sobre
3: Sim,
2: isso,
3: claro.
2: Né, Bruninho? Porque as pessoas falam, mas poxa, será que eu consigo agora, né, correr uma maratona? Mas eu tenho vergonha de andar. Eu andei, estava com canelite, mas meu coach, que é o Marcos Paulo Reis, da MPR, o Marcão,
3: gente
2: falou...
3: Gente boa.
2: Gente boa demais. Precisa vir pra cá, no Corre TMC, hein, Marcão? O convite tá feito aí. E já falei várias vezes também, ele falou, Mirelle, não fique com vergonha de correr, porque eu fiquei, olha só que doido. Eu falei, mas eu não queria caminhar, não. Não fique com vergonha de caminhar, né? Pô, mas não tenha vergonha, não, porque lá na hora, todo mundo também acaba caminhando um pouquinho.
3: Sim.
2: Eu acabei caminhando, fiz ali em 5:08, 42 quilômetros, caminhando também. E, gente, o mais importante é que eu terminei a maratona.
3: É
2: peguei
3: isso,
2: lá minha medalha. É isso, minha medalha, minha banana. E tá tudo certo. Quero, claro, agora, sem dor, melhorar o meu tempo. E tá tudo certo, né, Bruninho? Então, 2 horas e, rapaz, quanto?
3: 2:34.
2: Pelo amor de Deus. E agora, neste ano pra 2026, você quer melhorar esse tempo? Ou vai correr levinho sem se preocupar com performance?
3: Não, sempre quando eu largo para tentar correr bem. É sempre isso. Pode acontecer alguma coisa durante o percurso, mas eu quero correr ali pelo menos abaixo de 2:35 ali. Vamos ver se dá, mas é isso que eu quero.
2: Abaixo de 2:35.
3: Para ficar perto do que eu já fiz, né? É bom.
2: Tá bom demais, Bruninho. E aí, Bru, vamos agora falar então sobre maratonas, já que estamos falando de Porto Alegre. Você tem no currículo 20 maratonas no currículo. Quantas fora do Brasil e quantas aqui no Brasil? Consegue lembrar aí?
3: Acho que no Brasil deve ser 7. No Brasil, 9.
2: No Brasil, 9 maratonas. É. Já correu do Rio? Quais as maratonas você correu aqui?
3: Rio, São Paulo, mais de 3 vezes. Não, acho que 4 vezes São Paulo.
2: Tá. Porto Alegre.
3: Porto Alegre.
2: Floripa.
3: É.
2: Tá.
3: É, Floripa foi a primeira vez que eu fiz o ano passado.
2: E de todas elas, a que você mais curtiu foi Porto Alegre ou não?
3: Não, Porto Alegre.
2: Sem dúvida.
3: Sem dúvida.
2: Olha aí, gente. Então eu escolhi a dedo, então, uma aqui no Brasil, então, hein?
3: Ah, tá. Aqui em São Paulo, eu já corri a maratona de São Paulo City Marathon. Aqui são duas.
2: Perfeito.
3: É, que eu tinha esquecido.
2: Não, imagina. Você vai lembrando aos pouquinhos. São muitas maratonas, pelo amor de Deus. Caraca, demais. E fora do Brasil?
3: Aí a primeira vez que eu corri fora foi no Chile. Aí a segunda...
2: Friozinho, né?
3: Friozinho.
2: Bom.
3: E não foi maratona, corria meia.
2: A meia.
3: No Chile. Aí minha primeira maratona fora foi Boston.
2: Nossa, mas começou já logo numa Six Major.
3: Aí Boston, aí já corri Berlim. Milão.
2: Olha, Milão deve ser legal.
3: Qual é o nome da outra? Que é em fevereiro. Que é na Espanha. Eu me esqueci o nome.
2: Sevilha?
3: Isso.
2: Ai, dizem que é muito legal de Sevilha.
3: E é bem bonito, viu?
2: Então, mas tem muita subida?
3: Não.
2: Sério?
3: Não,
2: olha aí, tá?
3: Tem nada.
2: De repente, pro ano que vem, Brasil.
3: Legal.
2: É?
3: É planinha, gostosinha.
2: Nossa.
3: Friozinho, bom.
2: Olha, que demais. E Boston, que faz parte da Six Majors, é bom também a gente falar pra galera. Gente, Six Majors, que agora também é 7, né? Porque entrou, e depois pode ser que entre Cape Town, então é uma loucura. Mas a princípio, é uma medalha. É uma mandala, na verdade, sim, com as 6 principais maratonas consideradas as melhores para correr, né, no mundo. Existem várias outras maratonas, mas lembrando então que são Boston, Chicago, Nova York...
3: Tóquio,
2: Londres... Falei todas? Falei 5? Falta mais uma, né?
3: Berlim.
2: É isso. Faltou Berlim. Então, se você correu as 5 maratonas... As 6 maratonas, no final você vai ganhar, na sua última maratona, a 6ª, você ganha, então, uma mandala. Bota lá depois também. Mandala das 6 Majors. São, pô, mandala linda. E as maratonas também são bem legais. Você tem o sonho das 6 Majors ou não?
3: Não, acho que sonho assim de corrida, talvez correr mais rápido, mas das médias é que eu tenho talvez curiosidade, talvez seria Tóquio, que é uma coisa que é bem longe, uma coisa
2: do
3: bem
2: outro
3: totalmente
2: lado
3: é
2: do
3: totalmente
2: planeta.
3: Diferente, acho que essa aí seria. E Nova York por ser a mais animada. Todo mundo fala que é
2: A rainha das majors também dizem, né? É a mais animada, a galera, a torcida,
3: sim.
2: Cara, como é que pode, né, assim? A torcida, gente, realmente, o público vai em peso quando é maratona na cidade. Independentemente aqui no Brasil ou fora, mas a galera vai, torce, leva a criançada, o que é muito legal, né, Bruninho? Para você mostrar para essa molecada o quanto é legal correr.
3: Esporte, né? Esporte é vida.
2: Exato, fazer atividade física. E aí, no final, tem gente que dá cerveja, tem gente que, né...
3: Joga uma banana. É, isso. Gosta de diversão.
2: Ô, Bruninho, você é daqueles que na hora que você corre, você é old school, você leva uma bananinha, uma rapadura, ou você, não, já vou num gelzinho pra recuperar mais rápido.
3: É, gel, uma coisa mais certinha pra correr. Pelo ritmo que eu quero, não tem como ficar... Coisas sólidas, não engasga.
2: Paçoquinha,
3: não,
2: né?
3: Não,
2: tem gente que leva.
3: Não.
2: E até porque na hora de abrir
3: Nossa,
2: também...
3: Às vezes o gel, dependendo, você vai abrir com a boca, às vezes não dá certo. Imagine essas coisas assim, sólidas.
2: É verdade. E de pódio, já pegou alguns pódios?
3: Já.
2: Muitos?
3: Já, em Porto Alegre já peguei, não geral, mas já peguei na minha categoria. Ah, já peguei...
2: Na maratona?
3: Na maratona. Categoria. No Rio de Janeiro, quando eu corri.
2: Também pegou pódio na maratona.
3: Em São Paulo também, já.
2: Caramba, Bruninho. Que excelente, cara. Que legal. E o que, que você acha, já que a gente está falando também das crianças, né? Dessa galera da gente colocar um pouco mais de... Tirar um pouco o celular, tirar um pouco as telas e colocar um pouco mais de esporte na vida dessas crianças, porque na nossa época, que eu agora já sei que a gente está nessa mesma idade aqui, né? Não tem atletismo na escola. Eu não tive atletismo na escola, você teve?
3: Não. Eu fui descobrir a corrida depois de velho mesmo.
2: Eu também. Não. Eu fui começar a correr em 2021. Para quem não sabe, né, venci um câncer em 2020, um câncer no colo de útero. E aí eu prometi para mim mesma, Bruninho, que assim que eu terminasse esse meu processo de uma paciente oncológica, eu correria uma meia maratona. E aí,
3: parabéns.
2: Juntei, legal. Obrigada, juntei uma galera toda, multitarefa, né? Todo mundo ali, uma equipe multidisciplinar, com Nutri, com o coach, o Marcos Paulo Reis, e aí eu consegui correr uma meia maratona, foi muito bom, emocionante. Então, hoje eu tô aí, né, levantando e sendo um exemplo também para pacientes oncológicas, que depois que você passa por um processo contra o câncer, você ainda continua vivíssima da Silva. E só para falar, então, que depois que a gente começa a falar sobre esse esporte, eu também vejo muitas crianças, né, e mães também me perguntando: poxa, Mirelle, você corre, você pratica esporte, eu queria muito falar isso para minha criança, para minha filha. E eu falo: olha, tenta levar, né, para alguns lugares que não necessariamente pode ser a corrida, apesar do ser humano nascer aí já para correr, né? Mas levar para praticar esporte,
3: sim,
2: né,
3: sim,
2: Bruninho?
3: Sim. Acho que saindo do sofá já está vencendo já. Então, tem que ver o que a pessoa gosta mais, se identifica mais e começar a dar o play aí para começar a fazer alguma coisa, né? Eu já fiz esportes antes, já fiz capoeira, já joguei basquete, embora não tenha altura. Mas aí a corrida que eu achei mesmo, mas depois de mais velho. Infelizmente, no Brasil, o atletismo não tem base assim. Geralmente é quando a pessoa é mais fora da curva e alguém olha com um olhar mais diferente, fala, talvez aquele tem talento, aí faz algum teste, mas é bem difícil.
2: Difícil, né? E é uma pena, né? Porque a gente tem tantos talentos, a gente vê tantas crianças, né, já com essa aptidão para a corrida, mas a gente não consegue ainda lapidar essa criança tão cedo. Sim. Aí espera ela evoluir um pouquinho, ou ela mesma, né, ou o pai, fala assim: nossa, eu estou vendo que a minha criança, que minha filha tem um talento para isso. E aí acaba levando. Mas é isso, gente, levem suas crianças para praticar esportes, deixem ela... Eu sei que é difícil, porque a gente nasceu sem a tela,
3: sim,
2: né, Bruninho? Então, para a gente é um pouco mais fácil, sim, falar sobre isso. Mas essa criançada que vem agora já tá com a tela.
3: Já tá chorando e a tela na mão. Já é.
2: Exatamente, já é um pouco mais complicado. Mas levem, gente. Eu lembro que eu brincava de taco na rua. Eu descia, eu gostava já de esportes radicais. Eu descia de carrinho de rolemã.
3: Já era raiz.
2: Não tem mais hoje, cara.
3: Hoje em dia não existe isso aí. Mas...
2: Não tem mais carrinho de rolemã,
3: não,
2: né?
3: Pessoal na rua, não. Tem quase ninguém que fica na rua mais assim.
2: O meu bate-papo, o meu rolê era ficar com as amigas na porta, enfim, na porta de casa.
3: Sim.
2: Escutando
3: uma praça,
2: música, numa praça, era isso.
3: Hoje é até perigoso.
2: Andar de skate, que é uma coisa que eu também faço. Eu gosto também, às vezes, andar de skate. Mas olha só, você... precisou, então, fazer capoeira, fazer outros esportes para encontrar um esporte.
3: Sim.
2: Isso é legal, você ir aos pouquinhos, faz um pouquinho de cada, sim, até encontrar o que você gosta, né?
3: Sim, sim.

0: que é no Pacaembu, que é, né, a pista que leva agora o nome de Arena, Mercado Livre. O treino, você treina sempre aí ou só treino de tiro? Como é que você faz um pouco dessa pista de atletismo que tem quantos metros?
1: A volta é 400 metros.
0: A volta de 400 metros e você intercala com a pista também do Ibirapuera.
1: Sim.
0: E quando é que você vai aí? Quando você tem treino do quê?
1: Geralmente, quando eu treino forte, treino de tiro. Na verdade, a pista que eu vou mais mesmo é o NAR, que é o Núcleo de Alto Rendimento. Aí fica lá no Santo Amaro.
0: Isso, na ABC?
1: Lá... Não, Santo Amaro.
0: Ah, Santo Amaro, Santo Sul, Amaro, perfeito.
1: Só que lá é restrito, não pode... tem que ser federado, é uma
0: claro,
1: coisa...
0: Claro, eu tô falando, ele quer me enganar, né? Claro, porque ele é muito bom e é só ele que pode ir pra lá, ele fica me enganando aqui, ó.
1: Aí no Mercado Livre é diferente, lá é público, é só você chegar e correr.
0: Precisa marcar horário?
1: Não, pra corrida não, só natação.
0: Sério? É. Chega lá então,
1: vou chegar, entrar.
0: Pode colocar sua bolsinha, só ali, é seguro... Pra gente que fala, ah, olha...
1: Pelo que eu vi, eu já fui lá...
0: Tá de boa.
1: Faz um mês que eu tô indo lá. Eu achei tranquilo, assim. Porque também eu deixo sempre com o meu grupinho ali as coisas.
0: Isso,
1: então...
0: com a sua assessoria ali, com a sua galera e já era. Agora, treino favorito do Bem Levinho. Gosta de fartlek, gosta de tiro, de longo, distância curta. Qual que é o seu treino favorito?
1: Os treinos melhores são os longos, assim. Os que eu gosto mais.
0: Longos?
1: Os longos que eu não tenho que correr num ritmo rápido. Os longos que eu... Vai conversando, faz vídeo, dá risada.
0: Uhum.
1: Esse pra mim são os melhores.
0: E longo, quando você faz um treino longo, a gente tá falando de quantos quilômetros?
1: Ah, acima de 21 é longo, né?
0: Acima, nossa.
1: De 20, acima de 20 é longo, eu acho.
0: É? É. Pra mim, acima de 15 já é um longo, viu? Já olha a diferença da pessoa aqui. Pra mim, já passou dos 10, eu já tô tomando gel, carboidrato, já tô querendo eletrólito, já tô querendo tudo. É, mas tá bom. Tá bom, acima de 21 já é...
1: É um desgaste.
0: Qual é a sua referência hoje na corrida?
1: Isso.
0: Existe?
1: Pessoas, você fala?
0: É, de assim, um corredor que você fala, cara, que corredor legal, ou que corredora legal também, a gente tem
1: bom,
0: muita mulher legal.
1: Bom, é que desde quando eu comecei a performar legalzinho, eu sempre quis bater o tempo da Adriana Maratona, que ela é recordista brasileira de maratona, o tempo dela é 2:29:17.
0: Maravilhosa, um beijo pra Adriana.
1: Só que... Eu não deveria ter falado isso, porque eu nunca consegui bater.
0: Mas,
1: se eu soubesse que era difícil, não teria falado.
0: Mas olha só, aqui no Corre TMC está agora o desafio para Bruno Bem Levinho. Alô, alô, Adriana Maratona. Tá feito o desafio, o Levinho. Então é bater 2:29.
1: É, o meu melhor, o mais próximo que eu cheguei foi 2:30:44.
0: Ah, mas muito perto.
1: Ah, é muito perto. Perto, mas ao mesmo tempo muito longe.
0: Muito longe,
1: ah,
0: né?
1: Eu vi, assim, mudando o tempo, assim, ó. Mas não dava pra chegar. E de referência que eu tenho é ela. E tem a Andrea também, que é uma mulher que corre pra caramba. A gente divide vários treinos juntos. Que também é muito boa.
0: Que ela é muito boa.
1: É.
0: Então são suas duas referências,
1: sim,
0: ali.
1: Sim, é pessoas que eu convivo, pessoas que eu conheço a história. Eu gosto.
0: Legal. Ó, a gente tem um quadro que chama Corro ou Passo.
1: Tá.
0: Então falo pra você... Por exemplo, tênis de placa. Aí você fala, corro ou passo, tá? Então vamos começar, gente. Vamos lá pro nosso quadro, que o André Galvão, que deve estar correndo seus 5 km por aí, ele adora. Então vamos lá, Bruno Bem Levinho. Tênis de placa, corro ou passo?
1: Corro.
0: Relógio GPS?
1: Corro.
0: Regata?
1: Corro.
0: Manguito?
1: Corro.
0: Fone de ouvido, música?
1: Passo.
0: E por quê?
1: Ah, eu gosto de ouvir minha passada, sentir minha respiração. Não gosto de som.
0: Óculos baixa pace, aquele óculos
1: corro,
0: style.
1: Corre.
0: Legging.
1: Corro.
0: Calça legging.
1: Sim.
0: Tá. Shortinho, legging também, aquele mais justinho.
1: É o que eu mais corro.
0: Perfeito. Às vezes, né, tem homem que no curso gosta do shortinho, mas shortinho soltinho também.
1: Corro.
0: Tá. Que mais? Deixa eu lembrar aqui, gente. Já falamos, mas pra você que tá chegando agora aqui no Corre TMC, talvez você não tenha escutado. Corre ou passa? Gel carboidrato?
1: Corro. Mas tem que ser um treino que precisa.
0: Tá. Eletrólitos?
1: Corro.
0: Corre. Vamos lá. Que mais, gente? Que eu tô lembrando aqui de corre ou passa. Ah, já falei, relógio GPS, né?
1: Sim.
0: Pô, hoje você, o tempo, já vi aqui que você tá com

0: teu relógio. O relógio está contigo all the time, tipo assim, o tempo inteiro. Você dorme com o relógio também?
1: Não, aí não, aí eu só uso a fita. Tem uma fita aqui no meu outro braço. É só a fita cardíaca para acompanhar o sono, o monitoramento do sono.
0: Ah, olha aí essa fita aqui, ó. Legal demais. Mostra aqui, ó, na sua fechadinha aqui, ó. Olha aí, ó, essa fita aqui, ó. Ah, legal. Então é uma fita que você não tira ela
1: Essa
0: para
1: não tira, não tira pra nada.
0: nem pro banho.
1: Não,
0: Fica
1: só
0: lá,
1: fica lá.
0: sim, o tempo inteiro. E aí você tem todo o seu.
1: Acompanha tudo que acontece na noite ou durante o dia.
0: Que irado, que legal.
1: É bom.
0: É, eu acabo dormindo com relógio, às vezes fica incomoda um pouquinho,
1: Eu acho que
0: né?
1: o ruim do relógio é as notificações, essas coisas, fica acendendo, tá? Ah, eu
0: É.
1: tiro pra não ficar com tela, eu tiro
0: É
1: ele, aí
0: isso
1: só fico com
0: aí.
1: a fita.
0: Aparece mesmo. Fica ali Instagram,
1: É.
0: WhatsApp, você tá dormindo e fica, fica ali
1: Exatamente.
0: apitando. Além deste quadro agora, Corro Passo, alô, André Galvão! Temos um novo quadro, meu amigo, que é este aqui, ó. Que é o Pace da. Dá pra ler aqui, ó? Aqui, ó, deixa eu tentar pegar aqui, ó. Pace das perguntas, tá? São perguntas aleatórias, que não são perguntas de corrida.
1: Opa.
0: Algumas talvez sim, outras não.
1: Vamos lá.
0: Então vamos lá. Ó, então pense das perguntas. Para quem está acompanhando a gente aqui, é um saquinho cheio de perguntas. E agora o Bruninho vai pegar uma pergunta e
1: Peguei.
0: vai responder. Vamos lá, qual é essa pergunta? Lê pra gente aí no microfone.
1: Sua
0: Faz
1: comida.
0: pertinho do microfone.
1: Se sua comida virasse um filme, qual seria o nome?
0: Se sua corrida, é
1: Ah, é
0: isso?
1: corrida ou comida?
0: É,
1: É
0: se
1: corrida.
0: sua corrida virasse o filme, qual seria o nome?
1: Ah, Missão Impossível.
0: Adorei! Muito bom! Bora pra outra! Vai, bora para outra pergunta. Perguntas aleatórias para Bruno bem
1: Missão
0: levinho.
1: Impossível.
0: Vai. Vamos lá.
1: Qual pensamentos mais estranhos
0: Já
1: você já
0: teve?
1: acompanhou numa corrida longa?
0: Ixi, peraí, vamos
1: Qual
0: ler então.
1: pensamento?
0: Aí, ó. Qual pensamento mais estranho já te acompanhou numa corrida longa? Por quê? A gente fica ali correndo. Cara, é sério, a gente pensa absolutamente tudo. Tanto o que está acontecendo na corrida, mas às vezes também, né, Levinho, a gente entra naquele flow da corrida. Que é aquele flow que quando você vê, cara, já foi. Mas ao mesmo tempo, por exemplo, eu que estou ali no quilômetro, que tá difícil, o negócio está complicado. Eu fico pensando no boleto para pagar. Eu fico pensando em várias outras coisas, no que eu vou dizer para minha chefe que eu não entreguei o trabalho, que não sei o quê. Qual foi? Existe, vai, um pensamento mais estranho ou aleatório que você já pensou na corrida?
1: Bom, geralmente assim, eu tento desligar assim, mas só que eu tenho vezes que eu tô tão no flow assim que eu, se eu for num lugar novo, eu me perco. Me perco totalmente assim, tipo de falar onde eu, sabe, onde eu tô.
0: Ah,
1: Sim.
0: sério?
1: Já aconteceu várias vezes.
0: Tipo, em um momento que você tá correndo,
1: Não, tipo, concentrado assim.
0: sim.
1: Por exemplo, você vai co eu correr lá em Porto Alegre. Aí tem uns trotes. Você vai antes, né? Você faz umas corridinhas antes. Aí eu saio meio que focado assim. Aí teve uma que eu falo: ué, cadê o hotel? Passei. Aí sempre tô com cartão ou às vezes vou com o celular, tiro foto dos lugares que eu me perco. Real. Por mais que tenha GPS, eu desligo assim, ó.
0: Cara, mas que doideira, né? Porque eu acho que você tá tão concentrado ali na corrida que você acaba meio que se desligando e o
1: Sim.
0: seu cérebro, o tico e teco, não se conectam. E
1: Exato.
0: aí
1: Só
0: depois
1: corre.
0: tem a conexão.
1: Sim.
0: Então vamos lá, a última.
1: Vamos lá.
0: Última pergunta aleatória para Bruno bem levinho. Vai, qual que é?
1: Qual foi o perrengue mais absurdo que você já passou na corrida? Ah.
0: Ixi, já lembrou?
1: Já, acho que tem.
0: Tem vários?
1: Ó, vou falar um que aconteceu comigo quando eu fui para correr a maratona da Espanha, que eu falei, a Sevilha.
0: Sevilha, tá.
1: Foi a maratona mais próxima que eu cheguei perto de bater o tempo da Adriana. Só que no quilômetro 37, mais ou menos, me deu uma dor de barriga. Mas não é aquela dor de barriga, ai, vou chegar e vou no banheiro. É a dor de barriga, tipo assim, ou você faz agora, ou você faz agora.
0: Qual quilômetro você tava?
1: 37.
0: E
1: E
0: aí?
1: esse quilômetro 37 ou 36 fica numa praça. bem famosa, que tem até o pessoal que assiste Star Wars, fala que tem um filme lá que a nave cai bem nessa praça. Eu não assisto Star Wars, mas a galera que assiste falou que é bem nessa praça. E a praça cheia de gente. Cheia de gente.
0: Pelo amor de Deus, que sufoco,
1: não,
0: que situação.
1: Eu parei, Aí tinha um banheiro.
0: Nossa, banheiro, tipo...
1: Exato, só que é o banheiro do parque. Aí eu fui, tava fechado. Acho que eles fecharam por causa da praça, não sei, tava fechado. Aí eu olhei pra uma árvore, fiquei atrás da árvore, e fiz atrás de uma árvore.
0: Eu sei.
1: E nisso, um cara que tava torcendo, me viu, atravessou assim, ó. Me trouxe lenço umedecido.
0: Meu Deus.
1: Atendimento mas... VIP.
0: Não, peraí. Esse cara é um anjo.
1: Porra!
0: É um anjo corredor que apareceu.
1: Cara, gente boa demais. Ele falando espanhol, já meio cansado, não entendendo muito. Ele, a gente dá com a bolsa da mulher dele, me dando assim, ó, os lencinhos, eu fazia, te juro. Ele me deu assim, me jogou água na minha mão. Ele falou, bora. E fui embora.
0: Meu Deus.
1: Eu adorei.
0: Gente, você não... Devia ter dado um abraço nesse cara.
1: É que eu fiquei meio... Mas o cara foi muito gente boa.
0: Gente, eu adorei. Foi, que cara legal. Peraí, eu adorei o cara, que foi muito legal. Mas a situação, literalmente, não foi legal. Mas posso falar? Tamo junto, porque na minha maratona eu também tive piriri. E tive que parar no quilômetro 30 e pouco. E fui lá no banheiro químico e não tinha papel higiênico. Esta é a história.
1: É isso, segue a vida, faz parte. Talvez você que esteja vendo vai falar, meu, nunca vou fazer isso. Mas um dia vai acontecer com você e você vai falar, putz, eu fiz igualzinho.
0: É isso, gente. Um dia pode acontecer com você também, tá? Como aconteceu com a gente. Levinho, cara, que legal te receber aqui no programa.
1: Obrigado.
0: Muito legal tá aqui no Corre TMC. Eu queria que você deixasse uma mensagem pra galera que tá escutando a gente, a galera que, sabe assim, pensa que pra correr é muito difícil, é muito complicado... Ou que assim, sei lá, eu tô muito acima do peso, ou eu não tenho ninguém pra correr, eu não quero correr sozinha, sozinho. Dá uma mensagem aí, porque, cara, vindo de você, maravilhoso.
1: Bom, pra você que tá pensando em correr, ou pra você que já corre, não se compare a ninguém, respeite o processo. Eu acho que de início é isso, assim, pra você que tá começando, pra seguir, pra fazer um esporte que é tão maravilhoso esse como a corrida. Pra você que busca performance... Tenta correr com alguém mais rápido. Foque na galera que está correndo mais à frente. Que você vai evoluir. Vai doer, mas você vai evoluir.
0: É isso. Hoje, eu esqueci de fazer essa pergunta aqui durante o programa. Você falou para mim muito... Eu estava vendo nas suas redes sociais sobre influencer, né? Sobre influência. Sobre a importância dos influencers hoje nas redes sociais. E eu queria que você falasse um pouquinho sobre isso. Sobre esse seu papel, que hoje como um atleta, mas também é de um grande influenciador. Hoje, qual é o papel dessa pessoa que está na rede social e que consegue impactar diretamente essa pessoa que está navegando?
1: Bom, eu acredito que o papel do influencer, assim, é ajudar a divulgar mais o esporte, as pessoas a praticarem e... tentar não vender mentiras. Eu acho que também a galera, tem muita galera que vende coisas...
0: Fake news!
1: Exato, eu acho que isso não é legal. Eu acho que você tem que ser você mesmo, ser sincero, ter sua verdade, que aí as coisas acontecem. Eu acho que essa, se tivesse uma receita, eu acho que seria essa, assim, sabe?
0: É isso, gente. Então, não acreditem em tudo o que você vê. Porque é fácil estar na internet e falar coisas que você... não sabe. Qual foi a fake news, vai, mais cabulosa que você já escutou de corrida? Bem levinho?
1: Meu.
0: É, qualquer uma, de tênis, de sei lá, qualquer
1: coisa.
0: Ah,
1: de tênis é que só dá pra correr maratona com tênis de placa. Isso não é, isso é mentira, porque quando eu comecei a correr não tinha tênis de placa e eu corri.
0: Não tinha nem relógio GPS. Eu vou contar aqui, gente, o meu pai, ele é old school. Agora ele não tá correndo muito, mas vai correr... os 10 quilômetros lá em Porto Alegre. Papai querido, Vicente Mosquera, um beijo, pai. Meu corredor e também minha grande inspiração também. Foi através dele que eu consegui ter esse exemplo lá em casa para correr. Minha mãe também, mas minha mãe gosta mais da caminhada, né, mamãe? Ô, Bruninho, meu pai, a gente acordava, ele saía de casa e minha mãe ligava. Vi, né, Vicente, cadê você? Ah, tô aqui, a gente mora na Zona Norte, tô aqui na Zona Leste. Mas seu carro tá na garagem. Eu vim correndo.
1: Olha.
0: E aí meu pai ia lá e voltava.
1: Legal, hein?
0: E fazia lá seus 21, seus 26 quilômetros. E vou te falar, não tinha relógio GPS. Não tinha tênis de placa de
1: carbono.
0: Modo
1: raiz.
0: Modo old school total, papai old school. Então, Bruninho, obrigada para quem quer te seguir nas redes sociais. Fala o seu arroba pra gente.
1: Meu arroba no Instagram é Bruno Bem Levinho. Fácil de achar, fácil acesso.
0: É isso, gente. Arroba Bruno Bem Levinho. Muito obrigada.
1: Valeu, obrigadão. Vamos marcar um treino, hein?
0: E eu tô fora. Olha, só se for para correr uns 5 quilômetros, mas assim, tem que ser no meu pace, né?
1: Óbvio. Bom, ó. Agosto tem a maratona fila. Então vamos organizar uma corrida lá, hein?
0: Olha aí, é aquela que é de revezamento?
1: Exato.
0: Na USP?
1: Na USP.
0: Eu já fiz ela.
1: Quinta edição, bora. Vamos marcar de
0: quinta
1: fazer
0: edição.
1: Essa prova aí.
0: Então já vamos falar, é em agosto?
1: Em agosto.
0: Então, gente, não percam então, 28 de agosto, maratona da fila, revezamento na USP, que é um outro lugar muito maravilhoso para você correr. Está lotado? Está lotado. Mas é o boom da corrida.
1: É isso.
0: É isso aí o que acontece. É só você chegar um pouquinho mais cedo, né?
1: É
0: chegando
1: isso.
0: 5, 6 da manhã, você não pega tanto esse boom. Muito obrigada, gente, pela sua companhia. Acompanha a gente lá nas redes sociais. Você já sabe, hein? Quem cedo madruga já correu 2 quilômetros. Obrigada, Bem Levinho. Tamo junto e
1: valeu.
0: Fui, porque eu tô no corre. A gente se vê. Tchau.
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3: O Brasil está conseguindo fumar menos. E isso é uma boa notícia. Mas um estudo publicado numa das revistas médicas mais respeitadas do mundo projeta um cenário preocupante para 2030. A gente vai beber mais, engordar mais e continuar sem comer direito, nem se mexer o suficiente. Em outras palavras, largamos o cigarro, mas compensamos de um jeito que não é bem o ideal. O médico psiquiatra pela Universidade Federal de São Paulo, Eduardo Perim, conversou com os apresentadores do Link TMC e explicou o que isso significa na prática.
4: Doutor, isso não deve te impressionar muito, né? Porque, inclusive nas nossas rodas, acho que é isso que acontece. O que está se passando com a gente? A gente largou um vício para ter outro e agora vamos precisar combater esses outros vícios, como foi com o cigarro?
5: Na verdade, o cigarro ele tem uma restrição no marketing. Tem campanha contra tabagismo, agora campanha contra álcool, por exemplo, marketing, limitações, né, no marketing em relação ao álcool, a gente vê com muito menos frequência, né? Então, o cigarro diminuiu não foi à toa, o cigarro diminuiu por conta das medidas que foram tomadas para que se diminuísse o consumo de cigarros, né? No caso, as comidas açucaradas, bebidas açucaradas, aliás, também reduziram, né? Mas o álcool vem aumentando, né? Na pandemia aumentou muito o consumo de álcool e vem aumentando principalmente entre as mulheres, né? Isso já era uma tendência que vinha acontecendo nas últimas décadas, né? Esse aumento de álcool nas mulheres e um aumento de obesidade, né, de falta de atividade física e de baixo consumo de hortaliças e frutas, né?
6: Doutor Eduardo, em relação a essa pesquisa, o fato das pessoas estarem engordando mais, né, sem comer direito, isso tem alguma relação com o fato das pessoas estarem fumando mesmo? Porque a gente vê, claro, casos de alguém que para de fumar, em 2, 3 semanas dá uma boa engordada. Mas essa pesquisa aqui, esses resultados, são apenas coincidência ou podem ter relação?
5: Não, eu não acredito que tenham essa relação, não. Eu acredito que, de fato, as pessoas vêm consumindo menos tabaco, talvez, oficialmente, pelo menos, estão consumindo menos tabaco, né? Mas se a gente fosse contar com os vapes, por exemplo, talvez essa redução não fosse tão visível para a gente quanto está no estudo também, né? Mas eu não acho que tem relação. Eu acho que o estudo está mostrando é uma tendência que vem nos últimos anos, né, de uma redução do consumo de cigarro, de bebidas açucaradas e um aumento de álcool, né, e de inatividade física, de consumo baixo de verduras e frutas. Na verdade, o consumo baixo de verduras e frutas, a inatividade física sempre foram muito altos, mas as metas não estão sendo batidas. As metas que existem para aumentar essas medidas não estão sendo suficientes, né?
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7: Olá, seja bem-vinda, seja bem-vindo. Começa agora mais um A Cidade é Sua na nossa TMC. Sempre, a cada semana, um programa de interesse, trazendo algum assunto para você de São Paulo, para você do estado de São Paulo. Hoje nós vamos falar sobre desaparecidos, um assunto muito sério, desaparecimentos. E a nossa primeira conversa é com a delegada Ivalda Aleixo, que é diretora do DHPP, o Departamento de Homicídios e Proteção à Pessoa, veio nos visitar aqui no estúdio. Seja muito bem-vinda, delegada, prazer.
8: Muito obrigada. Eu que agradeço o convite, a oportunidade, né? E é um tema muito importante e que tem que ser falado, repetido, porque repetir tudo sobre esse tema, porque é um tema que deixa a família muito aflita, né? É um tema, é angustiante ter alguém da família desaparecido.
7: E eu penso também, delegada, que muitas vezes até a própria imprensa, fazendo um meia-culpa aqui, não sabe exatamente como lidar, como comunicar esse tema. Então, a senhora me permita aqui discutir o tema desde o começo, né? Fazer até algumas perguntas muito primevas daqui para a gente mostrar para todo mundo o que envolve toda essa questão. Eu quero começar com um dado que é recente, falando que em São Paulo os casos de desaparecimento ultrapassam 40 registros por dia, nesse ano agora. Afastando um pouco o olhar desse número, segundo a secretaria, a gente tem uma estabilidade ou um aumento na comparação com anos anteriores?
8: Olha, a estatística mostra um pequeno aumento, mas também nós temos muito encontros. Uhum. Porque quando a gente fala registro de pessoas desaparecidas, isso acontece todo dia, e a gente entende, quando a pessoa retorna, é encontrada, ninguém nos comunica. Então, a gente tem uma equipe que está constantemente entrando em contato, a gente vai esgotando as investigações. Aí a pessoa retorna, a gente vai ligar para a família, não, mas ele já voltou. Então, na verdade, tem às vezes é sazonal, né? A gente percebe final de semana. Uhum. Nossa, na segunda, e aí a pessoa retorna por vários motivos. A gente fala aí por que algumas pessoas desaparecem. Então, tem esse retorno, que para nós é pessoa encontrada, né? Encontrada bem e que retornou para casa. A gente tem que ter uma prova de vida, que está tudo bem. Mas teve na parte de adolescentes, nós tivemos um pequeno, até nacional, mas aí olhando o estado de São Paulo, embora pequeno, a gente teve um aumento, sim, no caso de adolescentes, mas foi assim, agora a gente já está no equilíbrio, mas no início a gente estava com um pequeno aumento, sim, nos primeiros 2 meses, 3 meses.
7: Então, até por obra das próprias famílias, que felizmente recuperam essas pessoas, essa tabulação é um pouco difícil, porque a saída a secretaria tem informação, até porque as famílias vão recorrer à polícia, vão recorrer às autoridades. Só que na volta, como você disse, muitas vezes esses casos não são notificados ou são notificados depois.
8: São notificados depois. E hoje, e que bom também, a pessoa pode fazer a comunicar o desaparecimento imediatamente, não tem aquela lenda lá de 24 horas.
7: Eu ia tocar nesse assunto, inclusive.
8: Faz online, né? Você entra e comunica. São dados básicos que ela tem que pôr para a gente ser acionado. Tão logo chegou lá, e é imediatamente, né? Bateu na nossa caixa de entrada, a gente já entra em contato com aquele declarante do desaparecimento. Para pegar mais, coletar mais informações, e já tem uma equipe fazendo as buscas, que a gente tem um protocolo. E, às vezes, né, não acha no dia, no outro dia, a pessoa esquece de entrar novamente. Não se dá conta. E que bom que voltou para cá. A gente fica muito feliz. E aí, porque tem também lá o encontro, né? Uhum. Tem desaparecimento e encontro de pessoa. Ou até ir numa delegacia. Então, nós entendemos isso, não tem... Então, por isso que a gente liga. Então, às vezes tem semana e a gente fica muito feliz, que fala, está em casa, olha, tem uma foto. Não, a equipe foi lá, ele está bem. Não, foi um acidente. Não, roubaram o celular, não tinha como voltar, porque ninguém mais sabe o número de celular, né? De ninguém. Ninguém mais tem número de telefone.
7: Quem nunca, né?
8: É. E aí volta e fala, ah, eu esqueci, pedem desculpa. Uhum. E está tudo bem. A gente quer que a pessoa volte para casa, o familiar volte para casa, né? Então, às vezes, a gente pega semanas lá que a gente consegue, assim, vamos dar um nome, dar baixa, né, como eles falam, em muitas pessoas, muitas, muitas.
7: E você estava respondendo, falando de São Paulo, e me ocorreu uma coisa também. Tem os números nacionais, tem os números de São Paulo. Acontecem muitos cruzamentos, e aí tem um trabalho das polícias estaduais nesse caso. Por exemplo, uma pessoa que desaparece em algum estado do Nordeste vem parar aqui, ou vice-versa, uma pessoa que desaparece daqui de São Paulo, natural de São Paulo, e vai parar em outro lugar. Como é que funciona isso?
8: Na verdade, a gente está criando... Tem um cadastro nacional, mas aí nós tem algumas dificuldades técnicas, né, para ser alimentado automaticamente. Né? Nós precisamos... para a gente falar, pô, a pessoa está em outro estado, então, por isso que a investigação, a escuta, acolher aquele familiar é o mais importante. Uhum. Detalhes, que às vezes passam, né? A pessoa desapareceu, não atende o telefone, não responde mensagem, não é rotina, não é hábito, jamais faria isso. E é a familiar que sabe. Então, naquele momento, a gente vai procurar no entorno, né? Qual era o caminho, vamos procurar aqui, porque reside aqui, vamos fazer buscas em hospitais, procurar de toda forma onde trabalha, nós vamos ver, telefone, tá desabilitado, o que aconteceu, contatos com eventual banco, né? Se houve movimentação bancária, a gente tenta... agora, aí que vem essa entrevista. Estava acontecendo alguma coisa? Não, ele conheceu uma pessoa, entendeu? Então, a gente vai, não, ele tem uma pessoa que conheceu na internet. Opa, vamos ver.
7: Isso já é um alerta.
8: Na hora. Uhum. Olha, uma proposta de emprego, que nós tivemos vários casos recentes, que uma fraude, é um golpe, que a pessoa vai e ela vai para um trabalho escravo. Nós tivemos um caso recente de dois jovens, aqui de São Paulo, e foi quando a mãe dele fez estava fazendo o boletim, né? Ela fala a palavra Tailândia. E eu ouvi. Falei, o seu filho foi o quê? Ele tinha até um convite para trabalhar na Tailândia. Falei, pronto. E era isso mesmo.
7: Aí a pontinha
8: ele
7: do
8: foi,
7: fio.
8: Nós fizemos o boletim, entramos em contato, daí não, sai do país, né? Então, a Polícia Federal e também com a Êxodos, que trabalha só com esse tráfico de pessoas para exploração ou sexual ou trabalho, que era o caso dele, né? Ele, porque era de TI, e ele foi para trabalhar lá, totalmente, a gente conseguiu, falou com um amigo. Olha, a última mensagem que ele me mandou, ele estava em Mianmar, foi até noticiado isso.
7: Me lembro desse caso.
8: Tá? Uhum. Então, a gente fez o contato, conseguimos, a Êxodos foi retirá-lo de lá. Então a gente, é importante saber, né? Quando ela falou, não, ele foi para tal país, não faz mais contato, porque ela estava fazendo um boletim em São Paulo, lá com a gente, tá, do filho que tinha desaparecido em outro país. E a gente foi atrás.
7: Olha o tamanho da complexidade.
8: Não é? Entendeu? Você tem que... Já localizamos um também em Portugal, em Lisboa, infelizmente. No caso, ele foi preso, aí totalmente perdeu o contato. E porque a gente parte daí, eventual viagem rodoviária e depois aeroportos. E aí foi aí que nós achamos. Então, outros estados têm hoje muito contato. Bendito o WhatsApp, né? Mensagem, porque a gente hoje fala com toda a cidade, todo estado. Então, a gente fala com o nosso... Aqui, São Paulo é muito grande. Nós já temos que fazer contato, tá, em toda a região do estado de São Paulo. mas também a gente, o litoral é importante, são lugares que a gente já faz um contato, ainda mais quando é mais próximo de São Paulo, cidades do litoral, e aí a gente começa a passar para outro estado, ou quando tem, assim, alguma coisa diz que foi para outro estado. Então, nós já tivemos casos em Goiânia, porque aí nós rastreamos por que essa pessoa foi para Goiânia. E aí a esposa, não faço a menor ideia, aconteceu alguma coisa. Falei, ó, porque ele está em Goiânia. Hospitais de entrar em contato com a gente, olha, tem uma pessoa aqui falando isso, eles falam, olha, ele não lembra o telefone, foi um acidente e não tem celular, e aí fala conosco, a gente vai ver, tem o boletim de ocorrência.
7: Esse não faço a menor ideia me leva a uma pergunta que é a seguinte: como e quando uma família sabe que ela tem uma pessoa desaparecida? No seguinte sentido, né? Quanto tempo... Lembra aquela história, sim, que a gente começou falando das 24 horas, sim, e tal? De repente, a pessoa saiu para trabalhar. Ok, ela costuma sair daqui às 9 da manhã, costuma voltar às 6 da tarde. De repente, 7, 8, 9, meia-noite e não avisou, não deu sinal, o celular está desabilitado e tal. Quando é que essa pessoa, essa família tem essa sensação? E a partir de quando ela pode bater na porta da autoridade?
8: A partir do momento que é isso.
7: E é um objetivo?
8: Porque a mãe... E assim, também depende, né? Porque assim, é um adulto que está habituado, ele volta normalmente entre 9 e 10 horas. Ah, é o trânsito. Mas hoje é sempre o contato, né? Do telefone. Uhum. Ah, falou que estava saindo do trabalho. Normalmente... leva meia hora. Ah, mas como? Ah, vem de carro. Não, estava de moto. O que foi? Não, não fala, não atende mais. Moto, acidente. Carro, será que foi um assalto? Será que foi um acidente de trânsito? Sim. Ah, não, normalmente vem de Uber. Opa, Uber? Ah, ele chama o Uber, mas não chamou? Então, a gente também vai atrás disso. Uhum. Vem a pé, então vamos fazer o caminho. E eu costumo dizer isso lá, e a equipe também é assim. A delegada que está à frente, a Bárbara, a doutora Bárbara, com o Fabiano, ligou, chegou, às vezes ligam para saber o que tem que fazer. Por quê? A senhora está... Não, porque está estranho, já faz 2 horas. Sabe que eu já posso fazer? Pode. Já faz aqui, ó, a gente já anota, a gente já vai atrás. Porque é a mãe que sabe, né? Ou é a esposa, ou é o pai que sabe. Pô, minha filha nunca fez isso. Não, meu filho não é o hábito. Pô, estou ligando. Lógico, pode ter acontecido de ter perdido o celular, mas não custa, né, a gente correr atrás. Então, é isso, a família sabe. Às vezes, até ambiente de trabalho já aconteceu. Ó, falou comigo ontem, a gente marca, a gente sempre se encontra aqui, nunca faltou no trabalho, tem uma reunião importante. Aí, a própria empresa entra em contato. Olha, a gente não conseguiu contato com a família. E até amigos.
7: E aí, um ponto que me chama a atenção, quando acontece no caso da empresa, ou até da escola, vamos, sim, pensar em escola também, qual que é a orientação para entrar em contato com a família? Porque nesse exemplo que você trouxe, delegada, aconteceu no trabalho da pessoa não aparecer, o que você, né, acho que até instintivamente, liga para casa, né, esposa, marido, mãe, pai, e fala, olha, não sei quem não apareceu. De certa forma, é um procedimento, mas ao mesmo tempo cria um alarme na família.
8: É, mas isso acontece muito. Uhum. E também, de outra forma. Olha, a gente veio aqui porque ela trabalha com a gente. Nunca aconteceu. Uhum. Ela que abre tal setor. Quando ela vai atrasar, ela comunica. E a gente não tem... Só tem o celular dela. Agora a gente tá indo... fazer o boletim, foi na casa, não tem ninguém, a gente tem o endereço, a gente pediu para alguém lá e a gente está preocupado, porque está todo mundo... com quem, para quem a gente liga? Então, a gente pega os dados dessa... sei lá, o gerente, o responsável, o colega de trabalho, a gente... Bom, quais as características, qual que é o número do telefone? Então, a gente começa a rastrear isso. Você sabe o caminho que ela faria ou ele faria? Sim, eu sei. Normalmente pegaria o metrô, faz tal coisa, ou tem um ônibus, então a gente vai fazer isso e entra e tentar o contato com alguém da família. E aí nós falamos, olha, a gente está aqui, e aí é isso, olha, ela saiu de manhã, ela vai para um lado, eu vou para o outro, e aí a família vai dar mais detalhes, dar roupa, porque é importante também características físicas, a roupa, toma um medicamento, e aí nós vamos. Tem tatuagem, toma algum medicamento, estava em alguma fase, está mal, estava com depressão, olha, ela passou por uma fase difícil, ou ele teve uma perda, né, na família, sofreu um acidente, não ficou bem. São vários motivos. Né? E aí nós temos, eventualmente, o desaparecimento voluntário. Né?
7: O deliberado, é isso que eu ia colocar agora. Nesse caso, o trabalho das autoridades, da secretaria, da polícia, é o mesmo ou tem alguma peculiaridade? Porque essa pessoa, supostamente, ela não quer ser achada. É diferente de uma pessoa que...
8: Quando nós encontramos, é isso que ela fala. Uhum. Mas como vocês me acharam? Falei, então, porque sua mãe está desesperada. Uhum. Você vai fazer isso mesmo? Não. Eu tenho um problema familiar. Aí é conflito familiar.
7: Tá.
8: A não aceitação de alguma coisa. Eu não tenho mais condições. Eu não quero mais morar com a minha mãe ou com o meu pai. Nós temos casos lá, exatamente de um filho, que falou, eu preciso me afastar por vários motivos. Então, eu mudei de trabalho, não avisei, e eu estou morando em outro lugar. Eu fico sabendo dela, mas agora não é hora. Então, a gente tem que falar com a mãe, explicar, pedir para ele, olha, eu não quero que ela tenha meu telefone, por vários motivos. E é muito difícil isso. Então, a gente conversa com a mãe, explica. Tivemos casos lá em que ficou tudo bem, ela entendeu. Não que ela estava errada, porque mãe não erra, né? Não que ela estava errada, mas que ela tinha que ser um pouco mais tolerante, que o mundo mudou. Mas que ele continuava sendo filho dela, que ele só queria ter uma outra opção de vida, que ele não queria mais ficar ali, morar, porque ele já estava com 26 anos, que ele não entendia, que ele não faria daquela forma, mas que ele, que era um cara, eu falei, ele é bonito, super bacana, meu, vamos lá, vai jantar com seu filho, vamos comer uma pizza. E aí fica tudo bem, ela agradece, e isso vale a pena, né? Agora, alguns homens querem sair do relacionamento, por vários motivos, acaba deixando. E mulher também, né? Não quero mais, não aguento mais. Agora, o que a gente vê, né? Dificilmente ela deixa filhos, né? Então, quando uma mulher com filhos, que alguém vai falar, a mãe, ó, minha filha desapareceu, os netos estão em casa, é muito difícil, né? Difícil uma mãe deixar filhos, ainda mais pequenos. Ou então, o marido fala, olha, eu não sei. E aí é um problema no relacionamento. E a gente já começa a ir para um outro viés que, infelizmente, aconteceu alguma coisa mais séria.
7: Entendi. E tem algum procedimento específico quando a gente fala de um lado, idosos, e de um outro lado, crianças e adolescentes? A gente falou num caso específico, que é o caso da mulher mãe. Né, especialmente de filhos pequenos. Não, normalmente ela não deixaria.
8: Ela não deixaria. Aconteceu alguma coisa. Uhum. E infelizmente, 3 ou 4 casos recentes, uhum, tinha acontecido alguma coisa. Ela estava morta, né? Uhum. E aí, então, a gente vai nessa conclusão, a gente esgota, não encontramos. Quando a gente tem essa suspeita, ou tudo leva a crer que, e nós temos um suspeito, aí entra o DH, divisão de homicídios.
7: Divisão de homicídios.
8: Tá? No apoio para localização, para investigação. Só me permite, claro. Nós tivemos um caso em que exatamente isso. A jovem estava namorando, ficou grávida, mas ela já tinha 2 filhos de um relacionamento anterior. E saiu para encontrar o namorado e ela comentou com a mãe e com uma amiga. Eu estou grávida, ele não quer, ele quer que eu faço um aborto, ele não quer interromper a gravidez, e eu vou bancar. Eu quero ter esse filho, uhum, eu banco, não preciso, eu sustento meus 2 filhos, eu trabalho, barará, barará, e ok. E ela desaparece. Então, essa conversa, ele quer, ele não aceita, a gente vai falar com ele, que é ela veio para a sua casa, ele falou, veio, nós tivemos um desentendimento, eu não queria mesmo ter o filho, ele confirma, mas ela quer bancar, então ok. E ela foi embora, pegou um Uber. Ela nunca pegou um Uber. Ela nunca pegou... Ele falou, então foi táxi. Então foi 99. Então ele começou... então ela foi a pé. E aí, até então, ok. Ele foi lá e falou, que estranho, ela não... mas eu falei com ela tal hora. Você falou com ela? Falou, passei mensagem aqui, ó. Ela me respondeu. a gente começou a ficar muito preocupado. Falei, mas como ele... E aí nós fomos ver que hora que ele passou essa mensagem, que horas ele recebeu. Estranhamente, os dois estavam um ao lado do outro.
9: Opa.
8: Tem alguma coisa errada. Então, ele se tornou suspeito porque a gente foi ver o antecedente, começou a ver que ele já tinha uma violência doméstica, lá atrás, com outra pessoa. Fomos falar com essa mulher, o procedimento foi o mesmo. Ela falou, eu fiquei grávida, ele não quis, nossa, foi um auê e tal, até que eu precisei sair fora.
9: Estamos falando de um perfil. Então.
8: Estamos falando de um perfil. E, que estranho. E o contato com ele? Não, ele é um cara, ele não queria, eu fiquei grávida e tal, eu não tenho mais contato, mas é assim. E aí a gente começou a achar tudo muito estranho, aonde ele foi com o carro, no, dois dias depois, que em tese ela está desaparecida, e ele faz uma viagem, a gente vai atrás, e todas as imagens que nós conseguimos do percurso, é a justificativa, eu fui até Mairiporã, que era Mairiporã, porque eu precisava entregar uns objetos que eu vendi. Só que eu falei, o senhor foi entregar o quê? Uma caixa de som. Por quê? Porque no carro dele tinha umas caixas. E a gente tinha essas imagens. E ele foi... E, na verdade, daí nós pedimos uma busca e apreensão, ordem judicial, porque fundada a suspeita, e a casa dele tinha sido totalmente limpa. É muito estranho. É, então, nós fizemos... E achamos lá um saquinho plástico, todo, muito limpa. Quer dizer, o meio da casa, né?
9: Claro.
8: A gente achou lá uma notinha, não sei o quê. A gente foi até o mercado que ele comprou, o material de limpeza, era muito material de limpeza, é, cloro, né, para passar, e nós pedimos as imagens. E o dono desse mercado na Zona Norte de São Paulo, é, a gente contou o que era, ele liberou tudo, falou, eu vou fechar aqui à noite, vocês ficam olhando tudo. O que, que aconteceu? Infelizmente, ele a matou, depois ele esquartejou ela e depois deu fim no corpo, mas antes... ela já estava morta na casa. Ele vai ao mercado e a gente pega as imagens, olha que interessante, ele com o celular passando uma mensagem, tá? Oi, estou no mercado, você quer que eu leve alguma coisa? Aí ele pega um outro celular e responde. O celular que ele pega é dela.
9: É o dela.
8: Por quê? A capa branca com um brilho, alguma coisa, a gente começou a dar zoom. Então era ele que estava passando essas mensagens. E aí a casa caiu, né? Como pedimos a prisão dele, ele nega, mas aí nós conseguimos outras informações, então esse corpo foi esquartejado e ele jogou na região de Mairiporã. Então isso foi dois meses de investigação, e para falar isso para a mãe, eu não tive coragem. E aí acabou que até a imprensa, alguma coisa, então foi muito pertinente, né? Às vezes a imprensa se antecipa, a gente não sabia muito como que a gente vai falar com ela. E, então ela falou, olha, me falaram isso, é verdade, que ela está morta e tal. E acabamos falando que, infelizmente, e ela queria o corpo e a gente não tem esse corpo até hoje.
9: E nesses casos...
8: Ele está preso.
9: Ele, o
8: conseguimos.
9: Assassino, né?
8: É um caso semelhante a um famoso, né, da Elisa Samud,
9: certo.
8: Que não se tem o corpo. E a pessoa... É muito difícil, né? Um homicídio sem a materialidade.
9: A materialidade.
8: Se você matou alguém, cadê o alguém morto? Mas é tanta evidência e um pouco... E a gente achou uma gota da gota da gota do sangue na maçaneta da porta. Mas muito. E a gente falou, não vai dar, não vai dar. Mas sangue humano não é o dele. Então, chegamos à conclusão. Mas isso foi muito difícil. Ele foi a júri. Ele foi condenado a 20 e alguma coisa. Então, eu não queria ter feito esse caso. Queria,
9: claro,
8: que ela estivesse bem. Queria que ela estivesse com os filhos. Mas foi isso. Depois a gente, pela situação, provavelmente ou ele obrigou ela a tomar um medicamento ali, ele fala numa mensagem com o irmão que ele ia ter que dar um jeito, ou então, e ela passou mal e ele sumiu com o corpo, a gente não achou. E eu tenho o contato da mãe dela até hoje.
9: Em casos como esse, né, que, existe uma equipe especializada, um procedimento... Para conversar com mães, especialmente, com familiares?
8: Desde que eu fui para lá, é muito difícil. As pessoas, assim, as pessoas, até quem estiver ouvindo, né, assistindo aqui, às vezes pensam que é fácil para a gente, porque a gente vê isso todo dia. Não é.
9: Não é.
8: Não dá para perder a sensibilidade, porque senão você não faz... Sabe, você tem que se importar.
9: Não dá para normalizar.
8: Não dá para normalizar. Então, tem todo um trato. Tem o Instituto do Luto, que é na PUC, e a gente conseguiu, a gente pediu, né, que falasse com os funcionários, porque a gente também passa por um luto, né? Então, não é fácil receber a notícia de que meus pais faleceram também. Foi um, como que eu trato isso? E no outro dia eu tenho que falar com pessoas, olha, o seu pai agora faleceu, como que é? E como que eu não deixo que a minha emoção, né, atrapalhe também o trabalho, né? Eu não posso, claro, levar para um lado pessoal, não, isso aqui, faço. Então, a gente tem, sim, esse trato, né? É como falar com a família.
9: Agora, delegado, a gente está terminando daqui a pouquinho a nossa conversa, mas a gente até acabou passando rápido nesse assunto, mas eu queria, até para orientar as pessoas, nos casos específicos de desaparecimento de crianças e adolescentes, de um lado, e de idosos do outro, muda de alguma forma o procedimento e até a comunicação das pessoas, porque envolve escola, às vezes na questão do idoso envolve uma dificuldade de mobilidade, sim, também, enfim, como é que é isso?
8: Então, a pessoa idosa, né, meu pai, uma pessoa idosa, a primeira coisa que a gente pergunta é sobre mobilidade, uhum, e sobre como que está, ele está com algum problema psicológico, uhum, ele está com uma demência, ele está com Alzheimer, uhum, então é um outro procedimento, então está próximo. Olha, ele saiu aqui por perto, a gente não percebeu, ele acabou saindo. Então, a gente faz no entorno e, imediatamente, hospitais. Porque a possibilidade de uma queda ou até de um atropelamento é muito grande. Mas a gente vai escanear todo em volta, comércio e todo quanto é lugar ali que tem hospital. A gente entra em contato com o SAMU. Uhum. Olha, teve algum atendimento nessa região com uma pessoa idosa com essas características, assim... Então, a mobilidade e o uso de medicamento, se, né, e se tem mesmo alguma deficiência, né, às vezes o alcoolismo, olha, ele está bem, mas ele é alcoólatra, então a gente vai procurar nisso. Criança e adolescente, e eu destacar um pouco aqui, adolescente, a internet, né, rede social, tem levado muitos adolescentes a cumprirem desafios, né? Missão que eles dão ali naqueles grupos, você tem que ir para a rua hoje, então sai escondido normalmente, ou é para fazer algum desafio, então alguns, você vai procurar um morador de rua e vai meter fogo nele, e vai filmar para colocar. Você vai na rua, vai pegar um cachorro, vai ter que torturar o cachorro. Ou então, aquele conflito com a família, eu não quero, não vou, você não vai ficar no computador, não, eu vou, sai, e vai para a casa de um amigo, ou que ele nem conhece, né? Que ele, os adolescentes, às vezes, não. Olha, eu vou, então, encontrar meu pessoal, tem pouco dinheiro. Então, eles saem, sim, até como, não é uma, como essa coisa do Discord, que fiquem atentos, vejam com quem os adolescentes estão falando. As meninas, às vezes, têm um namorado virtual, acha que vai encontrar aquele namorado, né, que tem 15 anos, ele não tem 15 anos. Aquilo ali é só na internet. Então, tem que ficar muito atento com isso e conversar. Eu acho que conversar é o melhor. Explicar, monitorar as redes, porque está impressionante o que tem acontecido nas nossas madrugadas com adolescentes nessas plataformas de jogos. Em especial, vou dar o nome aqui, que é Discord e Roblox. Tem que ficar muito atento. Tem grupos no Telegram, mas esses são onde eles filmam as barbaridades que eles estão fazendo. Ou que eles estão submetendo outro adolescente, né, porque é automutilação, se violentar, violência mesmo sexual, mas é autoviolência, né, isso, corta o nome, corta com estilete para escrever o nome do grupo, daquela panela, ou o nome daquele outro adolescente. São coisas horríveis. Ou então animais. Então, seu filho, sua filha, está querendo muito, eu queria adotar um cachorrinho, tudo, e esse cachorro sumiu, pode saber que está acontecendo alguma coisa. Do nada, eu quero outro. E some também, o gato sumiu. Não, o gato não sumiu. Tá? Então, e é muito sério isso, porque, mas fez essa... Não, ele tá, o adolescente está hoje tendo contato com violência. Ele está tendo prazer em violência. E começa com animais. Com ele, automutilação, aí animais, aí obriga o outro adolescente da rede a fazer o mesmo, e aí eles vão sair para o mundo real. E aí o negócio pega. Agora, crianças têm que ficar, assim, muito atento. Eu acho que, né, hoje é assim, né, mas muito tempo, ó, não fala com estranhos, ninguém entra no carro de um estranho. Tem que continuar falando isso para o filho. Você não pega nada de estranhos. É, e crianças que têm acesso, porque para a gente, criança é até 12 anos, né? Que tem acesso ao computador, fique
9: atento.
8: Então,
9: hoje o estranho está dentro do computador, do celular e tudo mais.
8: Então, você também não conversa no, na internet com quem você não conhece. É, cuidado com o que estão pedindo, você não manda foto para todo mundo, né? Mas é isso. Agora, criança, normalmente, quando se perde, a gente às vezes recebe, é isso, olha, eu estava no shopping. Então, é ficar muito atento, porque hoje, infelizmente, às vezes a gente olha o celular, né? Até dirigindo, né? Quanto, você está olhando o celular, o filho estava aqui, onde está? Então, a gente localiza, né? Mas tem também muitos desaparecimentos de crianças. Hoje é mais adolescentes, né? E por conta, a grande motivação é rede social. É os desafios dos jogos, que é você, sai aí da sua casa, a pessoa mora numa extremidade de São Paulo, tem que encontrar a turma na outra. É longe. E não pode falar com ninguém. Então, desliga celular, porque eles sabem como fazer. Desliga celular, fica 2-3 dias num grupo que nunca viu. E aí a gente tem que procurar, voltar. Eles voltam revoltados, jurando que vão fazer de novo. E aí a gente orienta os pais. Então, fica aqui, eu quero a oportunidade. Fiquem atentos. Se você deu um celular para sua criança ou para o seu adolescente e um computador, tem que saber o que eles estão fazendo. Tem que monitorar, tem que conversar. É conversar.
9: Delegada, deu para a gente ter uma noção de como o assunto é sério. Muito obrigado pela
8: Imagina,
9: visita aqui.
8: Sou eu que agradeço. É muito importante e fica aqui para quem está aqui nos vendo, nos assistindo. DHPP no centro de São Paulo, nós temos o Instagram, tem o telefone, a gente está à disposição. A gente lá tem um lema, nós não desistimos e a gente não esquece.
9: Tá certo, tá então. Bom? E nós recebemos aqui no A Cidade é Sua, a delegada Ivalda Aleixo, que é diretora do DHPP. Que fica no centro da cidade, na Rua Brigadeiro Tobias, né?
8: Exatamente, 527.
9: 527.
10: Pois é, continuamos com Cidade é Sua por aqui, hoje falando sobre os desaparecimentos de pessoas na cidade de São Paulo. E a gente recebe agora o coordenador do Departamento Especializado em Localização Familiar, que faz parte da Secretaria de Direitos Humanos da cidade de São Paulo, Darko Hunter, cujo nome é Darko Vieira Cristiano, mas conhecido como Darko Hunter. Seja muito bem-vindo, Darko. Hunter é por causa do termo em inglês, caçador mesmo. Seja bem-vindo.
11: Muito obrigado e agradeço muito aqui a participação e poder levar ao público essa questão da temática sobre desaparecimento e trazer aqui informações importantes para a sociedade.
10: E o Hunter vem de caçador mesmo, caçador de pessoas, o termo em inglês.
11: Exatamente. Isso foi lá no início, em 2007, trabalhando com abordagem com pessoas em situação de rua. E tinha uma supervisora que falou, nossa, ele parece um headhunter. Eu comecei a fazer atendimento com pessoas que tinham questões de saúde mental, que estavam em situação de rua. Então, todos esses casos, eu ia até o local, obtia as informações ali com esses dados, fazia cruzamentos para localizar os familiares. Então, todos os casos que tinham de questão de saúde mental, essa supervisora falava, chama o Hunter. Aí começou e até hoje esse nome, para mim, já virou o nome fixo.
10: Darko, os números são realmente alarmantes de desaparecimento. A gente não tem ideia, né? Eu estava aqui pesquisando, eu tinha pesquisado o número 41 desaparecimentos por dia, mas você já atualizou, né, esse número?
11: Isso, são 50 casos em média por dia de desaparecimento em São Paulo. Desse número, também é importante falar sobre o encontro de pessoas. 80% das pessoas desaparecidas são localizadas rapidamente, no mesmo dia ou no dia seguinte, e 20% levam um tempo maior para ser encontrado ou continuam em aberto.
10: E esses 50 por dia são os que são notificados. Existe uma imagem, uma expectativa de que existam outros casos que nem chegam a ser notificados?
11: Exatamente, existe umas subnotificações, até por conta de um mito de se aguardar 24 horas, 48 horas para efetuar um BO desaparecimento. Não é necessário aguardar nenhum momento. Assim que percebeu que o familiar saiu da rotina, pode e deve ser efetuado o BO desaparecimento no DP mais próximo ou na delegacia eletrônica, 7 dias por semana, 24 horas por dia. Efetuando um BO desaparecimento, já dá início a uma investigação. Tanto a polícia procura nos sistemas policiais, busca de cadáveres, IMLs, os hospitais, por lei, devem encaminhar as informações dos pacientes hospitalizados e desconhecidos para a delegacia de desaparecidos, para a coordenação de desaparecidos, para confrontarmos essas informações, para verificar se consta desaparecimento com os dados daquele paciente. E também na nossa coordenação, da coordenação da Secretaria de Direitos Humanos e Cidadania da Prefeitura de São Paulo, inserimos alertas dentro do sistema. Então, os abrigos municipais, saúde municipais, é inserido o alerta ali. Caso essa pessoa passe futuramente em qualquer dessas unidades, constará a informação que ela está desaparecida. É feita uma entrevista com essa pessoa para informá-la que ela consta como desaparecida, quem está à procura. Isso é um cuidado reservado. Às vezes a pessoa não deseja o contato familiar e às vezes é uma questão de violência doméstica, onde o agressor, a vítima saiu de casa por conta da questão de violência e o agressor efetuou um boletim de desaparecimento para tentar localizá-la. Então essa entrevista é feita. A pessoa desejando o contato, é feito esse contato por telefone ou o familiar vai até o local. A pessoa não desejando esse contato, ela é encaminhada até a delegacia de desaparecidos ou o DP mais próximo para informar que tem ciência que consta como desaparecida, porém não deseja contato com o familiar naquele momento. E o familiar, o declarante, ele é informado que a pessoa foi localizada, porém não deseja o contato no momento. Então existem esses casos também, que a pessoa é localizada, mas não deseja o contato com a família.
10: Pois é, porque quando a gente imagina isso, desaparecimento, a gente acha que sempre é um fator externo que está causando, a pessoa passou por alguma tragédia, enfim, né, teve algum acidente, alguma coisa assim. É louco pensar nessa segunda opção, que é opção própria. A pessoa quis desaparecer, como você disse, por um caso de violência, e existem razões para isso. Agora, Darko, esses 80% dos casos que são resolvidos logo nas primeiras horas, qual é o perfil dessas pessoas e onde é feito onde elas normalmente são mais encontradas?
11: Certo. O perfil normalmente são de idosos com alguma questão de Alzheimer, alguma questão de demência, que acabam ficando perdidos em situação de rua, vagando. Às vezes lembra de um local onde morava há muito tempo atrás e por conta da demência acaba indo até o local. Já pegamos o caso, por exemplo, a pessoa desapareceu em Santa Amaro e foi encontrada em Jabaquara tentando visitar uma irmã que já havia falecido há 10 anos atrás. Então, na memória dele, estava ali. Então, esses casos, e fora casos de pessoas que sofreram algum acidente na rua, foram encaminhadas para algum hospital ou um serviço de acolhimento. Então, a gente verifica dentro dos serviços da assistência se aquela pessoa está em um serviço de acolhimento, estando é feita a entrevista. Inserimos a fotografia também. Hoje temos muitas tecnologias, pensando lá, quando iniciou-se Dark Hunter, em 2007, tínhamos fax, era um celular tijolinho Nokia que não tinha nem internet. Hoje temos o WhatsApp, que conseguimos fazer as informações cruzarem rapidamente de um estado para o outro. Temos um grupo de WhatsApp com todos os delegados e policiais a nível nacional. Então, se eu tiver um caso aqui em São Paulo, que é, provavelmente a pessoa está em Minas Gerais, eu consigo trocar essas informações rapidamente. E uma das grandes tecnologias agora é o Smart Sampa, maior sistema de segurança e reconhecimento facial da América Latina. Ele auxilia muito nos casos desaparecidos, onde recebemos a informação que aquela pessoa está desaparecida, a família encaminha fotografias do rosto daquela pessoa, inserimos dentro do sistema. Caso aquela pessoa passe em uma das mais de 40 mil câmeras pela cidade, constará a informação que ela está desaparecida e a viatura mais próxima se dirige até o local para fazer o reconhecimento. Identificando que se trata daquela pessoa desaparecida, ela é encaminhada até o DP e os familiares são informados sobre a questão do encontro.
10: E, Darko, normalmente essa localização é feita dentro da própria cidade ou, como você falou, acontece em outros estados, acontece em outros países também?
11: Já tivemos casos de outros países, de um filho que estava procurando a mãe por aqui, em São Paulo, e conseguimos sucesso. O filho lá da Suíça, a gente conseguiu localizar a mãe que estava aqui na região da Sé mesmo. E casos também que a pessoa saiu de outro país, veio para cá e conseguimos localizar, porque acabou se perdendo como turista.
10: E no caso, pessoas que desapareceram aqui e apareceram em outros países?
11: Esse, temos também algumas situações que acabam ocorrendo, mas a grande maioria são casos aqui mesmo em território nacional.
10: Tá, você falou então de idosos, são os que são encontrados mais facilmente. Quais são os casos que mais

0: viu, uma criança que desapareceu. Normalmente, criança não desaparece tanto. Quando recebe a informação do desaparecimento, é localizada mais rapidamente, até por conta da sociedade prestar mais atenção. Diferente de um idoso que às vezes está vagando muito tempo, dias, sem água, pé machucado, e a sociedade ainda não tem esse costume de chegar lá e conversar com aquele idoso para verificar se está precisando de ajuda, se está perdido. Isso é um fator importante também para deixar para os ouvintes e os telespectadores essa atenção de ter com um idoso que pode estar ali perdido, conversando com aquele idoso, ele passando os dados, entrar em contato com o 90, entrar em contato com a coordenação de desaparecidos, que pode ser um idoso que está desaparecido e a sociedade vir ajudar. Isso acontece muito com os nossos casos que temos uma parceria com a TV Minuto do Metrô, onde divulgamos 5 casos de desaparecimento por semana. E desses casos, vários foram resolvidos graças aos passageiros do metrô, que verificaram aquela fotografia e lembraram que viu uma pessoa semelhante, entra em contato conosco, passa a localização, dirigimos até o local e lá conseguimos encontrar as pessoas que os passageiros acabam auxiliando. Então, além das câmeras do Smart Sampa que tem pela cidade, também temos olhos humanos que estão percebendo a questão do desaparecimento. E isso ajuda muito na questão da localização o mais rápido. Esses casos que levam mais tempo, eles continuam todos inseridos no sistema, só é retirado caso a pessoa venha a ser localizada. Então, todos os casos continuam em aberto. Temos casos de 1984, que tem um BO de desaparecimento, não foi localizada a pessoa, infelizmente, mas continua no sistema. E quanto mais a tecnologia vem aumentando, a gente pensa nessas possibilidades de encontro. Temos também a questão da coleta de DNA de familiares de pessoas desaparecidas. Um familiar que tem um ente desaparecido, um BO desaparecimento, passou-se um mês do desaparecimento, pode já ser feito a coleta do DNA. Aqui na capital, é no IML Central, no horário comercial. Essa coleta é feita ali, o familiar leva o BO desaparecimento e é efetuada a coleta para fazer esses confrontos.
1: E hoje em dia, você tem ideia de quantas pessoas ainda continuam em estado aberto, continuam desaparecidas?
0: Conosco existe 3 mil alertas dentro do sistema de casos em abertos ainda. Isso não quer dizer que aquela pessoa ainda esteja desaparecida. Um problema que ocorre também, além da subnotificação, subnotificações ocorrem pelo seguinte: às vezes tem um mito das 24 horas. A pessoa está esperando 24 horas, nesse período a pessoa foi localizada, então não gerou-se um BO de desaparecimento. Às vezes também existe uma questão sobre a responsabilidade do BO. O familiar entra em contato com o 90 e pensa que ali efetuou o BO desaparecimento. A gente recebe vários casos assim e acaba orientando a família. O BO tem que ser feito no DP mais próximo ou na delegacia eletrônica. Uma outra questão das subnotificações, como estamos falando, é do encontro de pessoas. Às vezes a pessoa volta para casa, a pessoa é encontrada, só que a família não informa o encontro. Então as estatísticas demonstram que aquela pessoa está desaparecida. Porém, não, a gente tem todo mês efetua várias ligações para os familiares para verificar se aquela pessoa foi localizada ou não, se teve alguma novidade. E com isso descobrimos que a pessoa foi localizada, mas ainda continua em aberto. Então, a importância de fazer o BO de desaparecimento também é importante fazer o BO de encontro, porque com o BO de desaparecimento, o RG da pessoa desaparecida é bloqueado. Então, só é desbloqueado quando é efetuado o BO de encontro.
1: Pois é, fica aí o alerta mesmo, né? Se isso acontece, ou aconteceu com a sua família, o documento, o boletim de ocorrência é importante, que é para as autoridades saberem o que é que está acontecendo. Se você só ligou para lá para dizer, olha, fulano desapareceu, isso não fica documentado, né? Preciso a necessidade do BO. Darko, agora vamos falar desse tema que é delicado. Quando as crianças desaparecem? Que bom que elas são encontradas rapidamente na maior parte dos casos. Mas quando isso não acontece? A investigação costuma caminhar para onde?
0: Então, verificamos, temos serviços de acolhimento de crianças e adolescentes, é verificada essas informações. Redes sociais também, tem casos onde, principalmente o Discord, onde crianças marcam encontro com outras pessoas que seriam amigos ali das redes sociais, e nessa acaba desaparecendo e inicia ali as investigações.
1: Eu imagino que esses números sejam os que estão aumentando mais, né? Porque com o avanço das redes sociais e até a dark web, como a gente chama, né? Que são esses encontros são marcados por pessoas desconhecidas.

0: conhecidas, está ficando cada vez mais comum. A gente fica sabendo todos os dias de casos assim, e próximos, né? Às vezes, uma amiga que falou assim: ai, meu filho está conversando com alguém estranho, fui ver quem é, a gente não conseguiu identificar. É assustador, né?
1: Exatamente. Então é muito importante que os pais responsáveis sempre tenham esse monitoramento também com quem a criança está conversando, sempre a importância de estar verificando com quem a criança está conversando, porque isso pode trazer uma questão que pode marcar um encontro, sem informar para os pais, e se dirigisse até o local. A gente teve um caso desse de uma adolescente que saiu do interior de São Paulo, pegou um Uber e veio para São Paulo para encontrar uma pessoa já adulta, que tinha fornecido o Uber. Então, nas investigações foi localizado isso, e com as câmeras onde parou o veículo, a gente conseguiu fazer a localização dessa adolescente. Mas é um caso que poderia levar para uma situação onde ela não poderia ser mais encontrada, ou encontrada em uma situação bem mais triste.
0: E normalmente esses casos são associados ao aliciamento de menores, tem aliciamento para prostituição, tem até o que a gente ouve por aí de tráfico humano, é real?
1: Existe também o tráfico sexual, já teve casos, isso já na mídia, sobre grupos que traziam adolescentes para jogar futebol, para a escolinha de futebol, e nisso era encaminhado para o mercado sexual.
0: E o inverso, né? Quando eles aliciam mulheres aqui para possíveis trabalhos no exterior, e quando chegam lá também tem essa rede de prostituição atrelada a esse negócio, né?
1: Exato, também acontece muito.
0: E aí, as notificações nesses casos são feitas também, quando há suspeita desse tipo de caso?
1: Sim, a investigação começa como desaparecida e ela pode levar para uma questão de tráfico sexual, homicídio. Então, são vários caminhos que a investigação isso pode estar levando. Uma questão importante também sobre o número elevado de BOs de desaparecimento efetuado também é a desmistificação desse mito de aguardar 24 horas. O familiar entra em contato conosco, informa que está com um familiar desaparecido, mas está aguardando 24 horas, 48 horas, já ouvi até 72 horas. Não é necessário novamente aguardar nenhum momento. Então orientamos já que se efetue o BO desaparecimento. Então tem caso que a família faz o BO, depois de uma hora a pessoa foi localizada. Ficou registrado ali, mas é importante também falar que várias dessas pessoas são localizadas.
0: Ô Darko, e como é lidar com essas pessoas? Assim, imagino que o desespero de uma mãe quando não encontra o seu filho. Como é lidar com essa ansiedade? Qual é o tipo de acolhimento que vocês fazem para lidar com essas pessoas?
1: É uma angústia grande que a família acaba tendo naquele momento, que traz ansiedade, sofrimento psicológico, não ter a notícia, a incerteza da localização daquele ente. Essa questão desse sofrimento acaba virando um terreno fértil para golpistas. A gente sempre informa que é muito importante que os cartazes de divulgação sejam de órgãos oficiais, tanto da Coordenação dos Desaparecidos, Ministério Público, Polícia Civil. Porque os golpistas, como eles funcionam? Eles verificam ali nas redes sociais que alguém está procurando um ente desaparecido e está lá: estou procurando meu irmão. Vários comentários, já tem as características ali. Embaixo tem um comentário de uma tia falando: nossa, ajude a encontrar o meu sobrinho. Os golpistas pegam essas informações e entram em contato, falando que viu aquela pessoa em determinado local. A família pede uma foto, um vídeo, para verificar se realmente é. O golpista informa que está a 200 quilômetros de distância, mas pode ir lá, porque é uma zona rural, fazer esse vídeo e até levar para a rodoviária, mas não tem o dinheiro da gasolina. Então esse golpe é um golpe que está muito frequente, vários familiares caíram. A utilização de IA também para pegar a fotografia daquela pessoa, colocar em uma situação onde a pessoa está amarrada numa cadeira, amarrada dentro de um carro, e o golpista solicita Pix para liberar aquela pessoa, também é um golpe muito comum. Então, essa questão, além do sofrimento de ter um ente desaparecido, não ter certeza onde aquela pessoa está, também trazem essas situações onde aproveitadores utilizam da dor alheia para tentar usufruir de algum dinheiro ali naquele momento difícil que o familiar está passando.
0: E nesse caso, o familiar pode pedir orientação também. Olha, recebi esse vídeo, vocês têm como verificar? Tem uma perícia que pode ser feita para falar: não, isso aqui é IA, não está acontecendo.
1: Exatamente, isso que fazemos: a família entra em contato conosco, passa essas informações, verificamos ali se trata realmente de uma situação verdadeira ou não e orientamos os familiares. Porque nesse momento, imagina uma mãe que tem um filho desaparecido, recebendo uma fotografia que ele está amarrado no porta-mala de um carro. A mãe entrou em contato conosco em desespero. Então verificamos ali que não se tratava realmente de uma situação real.
0: Ô Darko, e quando o desaparecimento vira realmente crime, ou seja, vocês descobrem que essa pessoa está desaparecida porque está em cárcere privado, aí vocês derivam para uma outra instância de investigação, como é que funciona esse
1: Aí
0: processo?
1: fica com a Polícia Civil. Ou antissequestro, ou homicídio, aí é direcionado para a Polícia Civil. Conosco somente os casos de pessoas desaparecidas. E busca de familiares também. Nossa coordenação possui três frentes de trabalho: a questão do desaparecimento, busca de familiares, de pessoas que estão hospitalizadas e é necessário fazer essa busca por familiares. Então, o Serviço Social dos hospitais entra em contato conosco para fazermos essa busca. Pessoas que estão em situação de rua e perderam o contato com a família. Estão aqui em São Paulo há 10, 15 anos, já não tem mais aquele telefone que tinha anteriormente. Então, efetuamos também essa busca. E a terceira frente é a busca em casos de óbito. Então, recebemos informações de pessoas que vieram a óbito, estão em algum ML do estado de São Paulo, para fazer essa busca dos familiares, para informar que, infelizmente, o ente veio a óbito e fazer essa. O familiar ter a oportunidade de fazer essa última despedida.
0: Darko, agora para os nossos ouvintes e espectadores se prepararem melhor, para os pais, como você já disse, é importante esse monitoramento das redes sociais. Quais são todos os cuidados que a gente pode tomar no caso das crianças para que elas não estejam tão expostas a essas possibilidades, né, de irem para a rua encontrar estranhos e desaparecerem com os idosos? O que que a gente pode fazer para evitar que isso aconteça?
1: Pensando em prevenções, sempre é importante, crianças, monitoramento dos responsáveis nas redes sociais, com quem está conversando, se possível, excursão de escolas também acaba sendo uma situação que pode ocorrer um desaparecimento, e já ocorreu no passado. A escola ou os responsáveis, uma pulseirinha com informação, nome do responsável, nome da criança, um telefone de contato. Eventos como carnavais, na Secretaria de Direitos Humanos, durante os carnavais, nos blocos, são disponibilizados pulseirinhas para identificação de crianças que estão ali junto com responsáveis nos blocos de carnavais. Também existe tags de rastreamento que pode ser inserida tanto na língua do sapato, costura ali, põe ela, ou no crachazinho mesmo para idoso, isso vale para criança, idoso. E essa tag acaba sendo um custo viável, R$ 100, 120, colocar num objeto que o idoso ou a criança utiliza, uma mochila, um crachá ali com a identificação para o idoso, etiquetas de roupa também, colocar ali uma costurinha, colocar o telefone, o nome. Isso acaba auxiliando muito na questão da prevenção. E sempre orientar, caso se perca, procurar ajuda, seja numa viatura policial, seja num comércio, procurar um auxílio ali para tentar localizar os familiares.
0: Perfeito, então fica aí a dica do Darko Hunter, coordenador do Departamento Especializado em Localização Familiar da Secretaria de Direitos Humanos. Darko, muitíssimo obrigada pela sua presença, pelas suas informações, são muito importantes e muito sucesso no trabalho. Que vocês possam encontrar cada vez mais pessoas e que esses desaparecimentos fiquem cada vez menores.
1: Eu que agradeço aqui a oportunidade de estar trazendo esse tema para a população. E quem tiver um ente desaparecido, entre em contato com a Coordenação de Direitos Humanos. Nosso WhatsApp é o 11 97 549 9770. Muito obrigado.
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3: 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O Atlas da Violência Pública nessa semana mostra um recorte um tanto quanto triste. O Brasil registrou o assassinato de 3.642 mulheres em 2024, o que corresponde a 3,4 mortes a cada 100 mil pessoas do sexo feminino. O número representa uma queda de 6,7% em relação a 2023. De acordo com o levantamento, há uma tendência de redução desde 2014, primeiro ano da série histórica. Os dados são do Instituto de Pesquisa Econômica Aplicada, do governo federal, em parceria com o Fórum Brasileiro de Segurança Pública. A Juliana Brandão, coordenadora temática do fórum, durante entrevista ao TMC 360, analisou o levantamento sobre um recorte de gênero. Vamos ouvir.
4: A gente está assistindo aí um movimento de queda geral dos homicídios, isso é verdade, os dados têm nos dito isso, né? O que nos leva a ter uma hipótese, né? Que as políticas de segurança pública, essas principalmente que dialogam com a segurança urbana, elas estão começando a fazer efeito, né? Quando a gente está pensando em enfrentamento da violência. Mas a situação para as mulheres no Brasil ainda é muito severa, né? Ainda é muito difícil ser mulher no Brasil, ainda é muito perigoso ser mulher no Brasil, e as mulheres são mortas principalmente no ambiente doméstico, né? E acho que esse é um ponto que a gente tem que ter extrema atenção.
5: Tem que ter extrema atenção, temos que cobrar políticas públicas, e eu noto sempre que é difícil, inclusive pré-candidatos, e aqui na TMC, Juliana, nós temos feito muitas entrevistas com pré-candidatos, com políticos, é difícil estarem por dentro do tema a ponto de saberem quais são as políticas públicas, onde atacar para que a gente pare de viver esse recorde atrás de recorde de violência contra a mulher. Mas dentro da violência contra a mulher, tem um número que preocupa mais ainda, como se a gente pudesse ficar mais alerta dentro do nível máximo de alerta, que diz respeito à desigualdade racial, né? A taxa de homicídio de mulheres negras é 67% maior do que de outras raças. Então, o que que justifica isso? E aí, Juliana, eu queria te pedir para você me ajudar a explicar para quem está nos ouvindo, ouvinte, telespectador, algo que é usado como argumento para aqueles que acham que o feminicídio não tinha que ser tipificado, já foi, não tem conversa, mas que dizem, não, mas como assim? Homens são mortos tanto quanto mulheres, mulheres brancas são mortas tanto quanto mulheres negras, não é bem assim. Eu sei que os dados mostram que é, mas eu queria que você nos ajudasse a entender e a desmontar um pouco esses argumentos.
4: Então, vamos lá. Eu acho que primeiro é isso. Os dados, eles não são uma opinião, né? Eles são uma evidência, né? Então, quando a gente olha para os dados, e o que é muito cruel é que a gente vê que esse endereçamento da violência letal, ele tem um grupo que é mais atingido. E esse grupo é o grupo racial das mulheres negras, né? O que a gente está vendo aí? A gente está vendo aí a expressão do racismo. Então, além da gente ter essa forte presença do machismo, de valores patriarcais, da misoginia, que é algo também que a gente precisa falar, né? Que influencia de forma muito contundente quando a gente está olhando para a violência contra as mulheres, o fato de os corpos negros das mulheres terem um menor valor acaba sendo um fator que contribui de forma muito concreta para que as mulheres estejam nessa condição de extrema vulnerabilidade, né? Então, a gente não consegue hoje no Brasil, de fato, viver uma igualdade de fruição de direitos, né? Porque o fato de ser mulher já é um fator de risco, o fato de ser mulher negra agrava ainda mais a situação e deixa, de fato, a proteção do direito à vida muito comprometida. Por que que feminicídio é um tipo penal que ele é importante? Para o direito, de fato, poder agir diante de um fato concreto da vida real, a gente precisa dessa categoria jurídica, né? Até 2015, a gente não tinha essa categoria jurídica. Então, os homicídios de mulheres, eles entravam junto com todos os demais homicídios. Para que a gente possa, de fato, quantificar e para que a gente possa, de fato, ter um retrato que nos diga o que que está acontecendo e quais as políticas que podem ser direcionadas, focalizadas para um público que está sendo majoritariamente vítima, a gente precisa desse contorno jurídico. Sem isso não é possível. Agora, veja, mesmo com a edição da lei, a gente ainda tem uma grande dificuldade. Por quê? Porque a legislação hoje, ela vai dizer para a gente que feminicídio é aquele homicídio que ocorre pelo fato da mulher ser mulher, né? E isso pode acontecer em razão da violência doméstica ou familiar, que é o primeiro inciso do artigo 121-A, ou em razão do ódio menosprezo à condição de mulher. O que a gente tem hoje, 2026, a gente consegue captar com mais facilidade aqueles feminicídios que acontecem no ambiente doméstico. Uma mulher que é morta na rua, muitas vezes, esse caso não é categorizado como feminicídio. Por quê? Porque eu preciso de um agente público que faça a correspondência entre aquilo que está na legislação e aquilo que aconteceu na vida prática. Se eu não tiver essa sensibilidade, se eu não tiver essa leitura de que aquele homicídio praticado contra a mulher é um homicídio que foi praticado em razão do ódio ou menosprezo a essa condição feminina, esse dado escapa. A gente não consegue ter essa dimensão, né? E aí fica essa impressão, né? Se eu não tenho o dado, eu não tenho como, de fato, reivindicar uma política que focalize essas mulheres que estão sendo vítimas cotidianamente. Então, é imprescindível que a gente tenha essa normativa para que ela possa guiar ações públicas nesse sentido.
3: 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E no Imprevista desta semana, Fernanda Band demonstrou a lucidez e a honestidade brutal que a consagraram no reality show. 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Vamos acompanhar.
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7: Existe uma frase do escritor argentino Ernesto Sabato que diz o seguinte: vivemos entre a memória e o desejo. E talvez poucas coisas expliquem tão bem a vida adulta quanto isso. A memória do que nos atravessou, do que nós vivemos, e o desejo silencioso de, apesar de tudo, querer muito continuar. Esse é o Imprevista, programa de entrevistas da TMC, um espaço para conversas que não cabem em cortes na internet, nem em personagens prontos. Aqui a ideia não é entrevistar versões editadas das pessoas, é tentar entender o que existe antes da imagem, depois do aplauso, por trás de discursos que precisam ser ensaiados. Hoje o Imprevista recebe alguém que talvez tenha entrado na televisão como personagem, mas permaneceu na memória das pessoas justamente por ser o oposto disso. Num reality em que quase todo mundo entra querendo performar uma versão ideal de si mesmo, ela apareceu verdadeira, ela apareceu atravessada, ela apareceu afiada, irônica, contraditória, às vezes cansada, muito humana. E talvez tenha sido justamente por isso que tanta gente se viu ali nela. A Fernanda Band não entrou no BBB com um discurso pronto de superação. Não entrou querendo ser perfeita, entrou querendo sobreviver, sustentar os filhos, resolver a vida. E sem perceber, acabou abrindo discussões importantíssimas sobre maternidade, exaustão, honestidade brutal, até sobre o direito de não querer ser simpática o tempo inteiro. Ela virou meme, ela virou loba, ela virou torcida apaixonada, também virou alvo, claro. Poucas pessoas conseguem atravessar tudo isso sem perder completamente a própria identidade. Hoje nós recebemos aqui no nosso sofá do Imprevista Fernanda Band. Bem-vinda!
8: Ah, que maravilha, gente. Eu fiquei emocionada com esse discurso. Quem escreveu? Foram vocês? Vocês?
7: Eu!
8: Arrasou! Lindo, lindo!
7: Gostou?
8: É bacana, né, quando a gente escuta de forma montada a nossa trajetória, né? Realmente parece que eu tô lendo um livro da minha vida, né? Eu achei isso muito bonito, pelo menos de um pedaço da minha vida. Mas achei isso muito lindo. Obrigada. Obrigada, me sinto muito bem recebida.
7: Fernanda, nós sempre começamos com uma pergunta que eu chamo de quebra-gelo. É uma pergunta já pé na porta. E eu quero te perguntar o seguinte. Você, em algum momento da sua vida, você parou e percebeu que você passou muito tempo sobrevivendo e talvez não lembrava mais como é que era viver? Então, sobreviver e viver. É uma questão para você?
8: Sim, sim, super. Assim, é... Obviamente, cada um tem as suas experiências, né? É, a gente planeja, a gente é até criado, né, com uma ideia de planejamento de vida, né? Muitas vezes até com aquela visão antiga de temos que casar, temos que ter filhos, temos que ter um emprego sólido, uma formação. São muitas questões que a gente vai se descobrindo e mudando ao longo da juventude, da adolescência. E eu acho que a minha vida ela foi mudando muito também justamente naquele período ali familiar de adolescência, das minhas escolhas. Todo mundo ali era de exatas e todo mundo era, sabe, bem nerdão mesmo dos estudos. Eu já era muito artista, eu já era da dança, já era da música. E eu já ficava, meu Deus, como é que vai ser o meu futuro? Como é que eu vou ter dinheiro? Como é que eu vou trabalhar? Porque eu prefiro dançar, pintar e cantar do que uma coisa quadrada, engessada e que me coloque num sistema que não entrava na minha cabeça. Então, tudo isso já era muitas questões para mim durante uma fase de adolescência ali. E aí, nesse momento de uma, de um pulo para uma vida adulta, houve uma gestação. E aí eu acredito que tenha sido, para mim especificamente, dentro da minha vida, uma ruptura dos meus planos, uma ruptura dos meus sonhos, das minhas metas, que ainda estavam em formação. Você não tem mais espaço para imaginar como vai ser. Você tem que agir, você tem que ser. Né? E dentro do meu momento, daquele escopo, eu tinha que ser mãe. Agora, como eu vou ser essa mãe? Que mãe é essa? Que formato de mãe? Que modelo de mãe? Eu estava aprendendo junto e vivendo. E, ao mesmo tempo, tive que abrir mão de muitas coisas, até por questões também, por exemplo, de base, de apoio, de rede. Isso tudo influencia muito, porque eu também tive algumas conhecidas e umas amigas do período que também vieram engravidar pouco tempo depois, mas tiveram um suporte maior familiar, do tipo, não, a gente vai ficar com seu filho e você vai estudar. No meu caso, não foi assim. O filho é seu, quem pariu o Matheus embala, não é mais ou menos assim? Então, se vira, cuida, como vai ser? Beijo, tchau e benção. Então, assim, eu falei, meu Deus, como é que fica? Não tem como trabalhar, estudar e ter filho. Então, eu fui fazendo tudo como dava. E desde aquele momento, eu senti que sempre foi uma questão de sobrevivência. O que, que eu consigo fazer a curto prazo para conseguir dinheiro? O que, que eu consigo fazer a curto prazo para poder viver, ser eu e ser mãe? Então, era uma loucura. Muitas vezes eu não existia. Muitas vezes era somente ser mãe. E eu fui aí também nesse período que eu também acabei descobrindo trabalhos mais rápidos, trabalhos manuais, coisas feitas em casa. Eu também entrei numa agência, fiquei magrinha, magrinha, magrinha. Nossa, às vezes a gestação e o amamentar emagrece muito, gente. Eu fiquei muito magra. E aí começaram a falar que eu parecia modelo, aquela coisa toda. Entrei em agência e aí os trabalhos eram muito esporádicos. Eram uma vez ou outra você faz um teste, vai numa agência, faz um trabalho, faz um casting de alguma coisa específica. Então, às vezes, um dia você vai ali, pega um trabalhinho e volta. Era o que eu conseguia fazer. Então, eu fui sempre assim, o que, que eu consigo fazer? O que está à minha disposição? O que está ao meu alcance? Então, realmente, eu não consegui fazer muito planejamento. Eu sempre fui sobrevivendo e correndo atrás das oportunidades dentro do tempo que me cabia. E durante muito tempo eu não existia. Principalmente quando a gente recebeu o diagnóstico do meu filho, aí se tornou dedicação total a ele. Era estar em cima, cuidando, terapia e ficar sempre voltada para o meu filho. Aí eu não tinha mais o que fazer da minha própria vida. Era em função do meu filho. Poucas pessoas falam sobre isso. Mas eu não estou trazendo como uma lamentação. Era um fato. Né? E não dá para botar, ah, mas você estava ali porque você quis, ou isso e aquilo, ou você entenda, ou seja uma boa mãe e assuma todas as consequências. Eu estou sendo uma boa mãe, mas eu também não estou conseguindo ser uma boa pessoa comigo mesma. Eu não estou conseguindo galgar o meu futuro para dar um futuro para ele. Então, a gente fica muito dividida e precisa de ajuda. Precisa de ajuda, precisa de paciência, precisa de tempo, precisa de acolhimento, precisa de incentivo. De todos os lados, não só de família, como também de nosso próprio Estado, do nosso próprio governo, a gente precisa de projetos, de coisas que ajudem as mulheres, principalmente as mães atípicas, que a gente fica muito esgotada. E ainda mais uma pessoa jovem, né? Então, assim, hoje eu tenho um olhar meu de quando estava lá atrás, eu fico com dó, eu queria me abraçar.
9: Eu ia te perguntar sobre isso. No momento em que você me diz que você era uma criança artista, me remete a algo de sonho, de realmente querer projetar, planejar, ter muitas ideias para o futuro, aí o presente chega com tudo. Foi um momento triste para você, aquele momento em que chega a realidade?
8: Foi. Assim, eu sou muito emotiva. E até não me considero tão explosiva. Eu consigo até me concentrar e avaliar melhor as minhas emoções. Eu sou sempre muito lúcida dos meus sentimentos. Então, eu consigo parar, sentir, entender. Mas, nossa, eu sou canceriana, né, amiga? Aí, quando bate uma bad vibe ali, eu vou até o fundo do poço. Então, independente das circunstâncias ou do caminho que esteja ali, do que está acontecendo, se baixou meu astral, eu vou ficar muito mal. E aí eu tinha encarado de forma negativa todo esse período da minha vida. Então, eu fiquei mal, eu fiquei cabisbaixa, eu perdi um pouco do brilho, eu perdi um pouco ali da essência, até começar a substituir isso por responsabilidade e você entender que você não tem para onde correr. Acabou o Peter Pan, meu amor, acabou. Você não vai mais para o Terra do Nunca, você não vai subir nos palcos desse país, você vai ser mãe e é isso, sabe?
9: Mas você subiu nos palcos, você está nos palcos.
8: Sim, olha que loucura como a vida, né, deu voltas. Eu, até tempos depois eu consegui ainda, né? Porque durante esse trabalho de modelo de agência, eu participava de duas agências, eu era integrante de duas agências, uma do Rio de Janeiro e outra de Niterói, de talento mesmo, de cast de talento. Uma era 40 Graus Model, que era bem famosa, E na minha cidade era uma chamada Desir, que era mais para atores e TV. Então foi ali que eu consegui essa brecha com o Universo Globo, figuração e tudo mais. Num desses castings da vida, eu conheci uma menina que ela fazia dança performática em eventos. Tipo aquelas bailarinas de Ibiza, né? Algumas pessoas podem lembrar de na Pulpária, aquela coisa toda. E aí ela falou, nossa, você é linda, você é magrinha, a gente precisa disso, assim, sabe? Aí ela me indicou e eu fui. Entrei já no casting da companhia de dança artística e já estava lá nos palcos também. Foi até um lado de persona meu, assim, que eu criei, né? Eu acho que tem um nome, né, que a própria Beyoncé faz. Eu esqueci qual é o nome.
9: Tipo um alter ego.
8: Exato. Uhum. Alter ego, deixa eu me esquecer. Foi o meu. Porque aí, às vezes, eu pegava também como trabalho porque eu precisava de grana. Então, nos fins de semana, eu dançava nesses eventos junto com a companhia. Era tudo muito organizado. E eu me sentia ali viva. E um personagem que eu criei extremamente sedutor e forte. E aí, depois, eu voltava com meu dinheirinho para casa para comprar leite Aptamil.
9: Uma coisa que eu acho extremamente curiosa sobre você é a tua lucidez. E a tua cabeça, ela parece que não para de funcionar. A rapidez com que você engata um raciocínio no outro, com início, meio e fim, pode parecer algo bobo, mas hoje é difícil as pessoas conseguirem se aprofundar em temas que são sensíveis, ardilosos, polêmicos, sim, complexos, que demandam dedos. É difícil que as pessoas tenham opiniões bem formadas sobre esses determinados assuntos. É difícil que tenha tanta bagagem para que olhe e consiga trazer, né, uma opinião fundamentada. E você faz isso rapidamente. Você é muito lúcida, você é muito afoita à realidade, é o que é. Normalmente, pessoas assim são pessoas que passaram por um processo longo de terapia. E você não?
8: Não.
9: Você não faz terapia.
8: Eu fiz um pouco pós-Big. Não, aí é muito. Eu fiz só um pouco. Eu fiz um pouco, preciso voltar. Concordo que eu preciso voltar. E foi muito louco, porque eu também estava vivendo um dos momentos mais felizes da minha vida, que foi estar ali no meu primeiro apartamento, né, alugado, mas ainda assim, ali meu dinheiro para minha própria casa. E eu estava mobiliando ele, né? E eu também estava fazendo a terapia. Só que eu falei assim, gente, eu não estou com grana para pagar tanta sessão de terapia e comprar um sofá. Aí eu falei, o que eu vou fazer? Aí eu falei, eu vou comprar meu sofá. Aí eu parei.
9: Prioridade.
8: Eu parei a terapia por um período, porque estava consumindo realmente toda semana ali, era uma grana. E aí eu comecei a comprar as coisinhas da minha casa. Então, assim, aquilo ali também estava me enchendo de amor e de alegria. E uma vez eu comentei isso com uma amiga, ela falou assim, não, Fernanda, não se para a terapia para comprar abajur, para comprar sofá, sabe? Aí eu falei, mas era tão lindo, assim. Aí eu olho para as coisas e eu fico tão feliz.
9: É o que traz a paz para você.
8: Sim,
9: é
8: sim,
9: o que traz
8: meu espaço hoje, ele me comporta demais. As pessoas nem entendem, falam assim, nossa, mas ela quase não sai, é porque eu acho que eu estou vivendo uma sonho, grande conquista, nossa.
9: E você fala de dinheiro com muita facilidade. No Brasil, dinheiro é um tabu, a não ser que você esteja numa posição privilegiada. Então, nas redes sociais, nós vemos pessoas abordarem o assunto dinheiro quando elas estão numa posição de eu tenho, eu consumo, eu frequento. As pessoas que estão na luta, por vezes, se sentem envergonhadas por falar de... Ai, falta R$1.000, falta R$500, precisava tanto de uma ajuda com R$200. Esse mês eu não vou conseguir pagar uma conta por R$300. Você traz isso muito e isso me remete à figura da mulher que precisa batalhar e que vê na sua frente exatamente qual é o problema. Para você, é muito nítido aquilo que você precisa conquistar, né?
8: Sim, sim. E especificamente nesse assunto do dinheiro... Para mim é muito fácil falar sobre o dinheiro porque eu não tenho dinheiro. Então, tipo assim, se eu não quero... As pessoas não querem falar sobre o que elas têm e o que elas querem esconder. Uhum. Você quer esconder ali um determinado patrimônio, você não quer que as pessoas saibam o que... Quando você não tem pra onde correr. Ou quando você tem relativamente pouco, pouco perto de muito... É exatamente, parece literal, mas é pouco. Então, por que você vai esconder isso? Por que você está com vergonha de falar isso? E isso sempre foi uma questão muito presente na minha vida. Falar sobre dinheiro ou a falta de dinheiro ou das minhas dívidas ou das minhas necessidades ou das minhas vontades de conquistas financeiras também, para mim é muito tranquilo. Há outras pessoas que se incomodam ou por exemplo, se eu estou falando que eu estou com um problema aqui, alguém pode achar assim, nossa, mas ela está passando necessidade. Não estou. Só estou dizendo que esse momento aqui está um pouco apertado. Entendeu? Não estou te pedindo, estou só desabafando, estou só explicando e está tudo bem. Amanhã vai cair alguma coisa na conta. Então, assim,
9: até porque trabalhar para você não é um problema.
8: Não, nem, nunca foi. desde nova, eu trabalho desde os 17 em loja de roupa, sempre vendi muitas coisas, trabalhei com a minha própria imagem, estudei moda, fazia roupa, eu costurei roupa para muitas mulheres na minha própria casa. Então, assim, eu sempre fiz de tudo um pouco, vendi meus bolos, meus doces, dei aula de confeitaria. Eu sou muito Caxias, como a gente fala lá, né? Eu sou pau para toda obra. E tudo que eu faço sempre foi muito envolvido de arte, né? De expressão, de amor. E essa área, na grande maioria das vezes, não dá dinheiro, tá? É você correndo atrás do dinheiro sempre. Você vê muitos atores aí também que têm uma jornada longuíssima de gravação, de trabalho e ganham muito pouco. Ganham, assim, não ganham o que um influenciador ganha numa publicidade. É muito injusto.
9: Mas então, esse mundo da internet nos traz uma dimensão de dinheiro que não é uma dimensão real.
8: Não é real, não é real.
9: E você transita por esse mundo.
8: Total. E se você não souber trabalhar isso daí, e aí vem também nessa questão de educação financeira, que já é uma coisa que deveria vir de escola, deveria vir de casa, sabe? Eu, por exemplo, eu não sabia de verdade, não tenho problema nenhum de falar isso. Eu não entendia como funcionava um imposto de renda, qual era a tão prioridade disso, por que que eu tinha que dar esse dinheiro pro governo... Porque, assim, eu recebi dinheiro que eu nunca recebi na minha vida. Então, assim, eu, por exemplo, eu hoje não tenho carro por opção, porque eu moro em Caraí, eu faço tudo a pé e eu não quero ter um carro parado dentro de casa. Então, eu nunca vi sentido. Mas na primeira grana que eu ganhei de programa, eu paguei de imposto de cara o valor de um carro de luxo. E eu falei pro contador, não vou dar. Falei, eu não vou.
9: Não tem opção.
8: Ele, e o meu contador é um querido, ele me trata igual criança. Ele, olha só, Fernanda, então vamos lá, deixa eu te explicar. Ele, você precisa. Aí eu falei, não, você precisa. Falei, eu vou ser presa? Aí vai. Aí,
9: então
8: eu,
9: tá.
8: Aí eu falei, caraca, como é que dá esse dinheiro todo? Então, assim, desde lá, toda vez que eu tenho que pagar imposto, é um corte profundo no meu coração. Eu fico magoada, eu fico triste no dia. Eu fico, paguei um dinheirão, cara. E aí, nesse dinheiro, a gente não fez uma viagem, não comprou um outro carro, não comprei a minha casa, mas estou só pagando imposto. Então, assim, tem que saber administrar. É um dinheiro muito rápido que entra. É um período que a gente não tem garantias nenhuma. Então, você tem que saber cuidar muito bem dele e fazê-lo multiplicar. E aí, isso aí já é uma outra seara muito grande. Que aprender a multiplicar dinheiro não é fácil. É difícil demais. E nesse universo, ganhar é até mais rápido. Mas nunca foi normal isso para mim. Eu trabalhava muito para ganhar o básico, para entrar no saldo negativo no final do mês. Então, a minha relação com o dinheiro é muito plena, muito clara. Adoraria saber cultivá-lo melhor, né? Estamos aí nesse caminho de aprender cada vez mais. Mas ainda estou em busca, né? Estou em busca da minha estabilidade financeira, até porque são dois filhos. Então, quando a gente fala de estabilidade, não é sobre mim, não é sobre você sozinha. É uma família.
9: Uhum.
8: É muito fácil quando a gente também vê algum influenciador que parece que está esbanjando uma vida plena, mas é ele sozinho, morando numa kitnet, achando que está hypando demais. Mas não, agora pega você com um filho, com saúde, com estudo, sabe? Com tudo que vier pela frente, com tratamento, com tudo, tudo. Desde comida, alimentação, vestuário, bota na ponta do lápis no mês. É muito isso, eu sozinha para tudo isso, regendo uma família.
9: Você não gosta de se vitimizar, isso não é algo que você diz, isso é algo que parece, que fica transparente no seu discurso, mas você reconhece a sua vulnerabilidade e a força perante essa vulnerabilidade? Porque uma coisa é você se ver como vítima, ai, tadinha de mim. Outra coisa é você, às vezes, se abraçar, abraçar a criança que você foi, abraçar a adulta que você é e falar, putz, você vence, você é uma vencedora.
8: Terapia? Estamos precisando de terapia?
9: Estou dando a letra.
8: Eu ainda não estou nesse processo. Um amigo meu falou para mim ontem, muito legal você trazer esse assunto, ele falou para mim ontem vendo um stories meu, porque nessa semana a gente se encontrou e eu desabei, estava passando por uns problemas, e ele é o meu amigo assim desde alfa, a gente estudou junto, desde de criancinha. E aí ele viu um stories meu ontem de trabalho e ele falou assim para mim, cara, você não tem a menor noção da sua força. Eu te vi desabando ontem e você está aí performando do quanto você é profissional, do quanto você é boa e do quanto você é merecedora. Aí ele falou assim, um dia você vai conseguir enxergar isso. Aí eu fico, cara, a gente tem um sentimento de pressa, de escassez, de correr atrás, tão latente que às vezes eu não relaxo. E aí também não consigo entender que já venci em muitos momentos da minha vida. Assim, não é que não consigo, eu valorizo e
9: aprecio. Você não para para fazer isso?
8: Eu não paro para apreciar isso. Eu não degusto a beleza de tudo que eu já vivi. Eu sempre coloco mais um bloquinho para subir, mais um bloquinho. Eu preciso chegar aqui. Então, Mas, assim, eu tenho total consciência de onde eu vim, de onde eu saí, de tudo que eu passei e do quanto eu sou merecedora. Só não estou conseguindo curtir isso, sabe? Então, sempre existe uma cobrança.
9: Uma corda no pescoço.
8: Não sei. Acho que eu vou continuar tendo ela até sentir que, pelo menos, os meus filhos estão em paz.
9: Mas isso tem a ver com o Celo, teu filho, que precisa muito de você, mais do que uma criança, por exemplo, que é a tua filha?
8: Sim, total. Total, ainda mais que também a Laura tem uma rede de apoio enorme, né? O pai dela é muito presente, assim, ele tem uma boa índole, uma família estruturadíssima. Já eu e o Celso somos só nós dois. Então, assim, eu sempre me preocupo muito mais com ele e, obviamente, também ofereço muito da menina que eu gostaria de ser para minha filha. Então, eu trato ela como uma princesa. E com ele eu sempre coloco, assim, eu preciso melhorar, eu preciso superar, eu preciso suprir, eu preciso organizar, eu preciso ter 10 passos de respiro. Sabe, eu sempre tive esse pensamento de, assim, por exemplo, até se você vai pensar em alugar um apartamento, eu falava, eu não posso alugar um apartamento se eu não tiver dinheiro para pagar pelo menos 2 anos desse apartamento separado. Porque eu não posso correr o risco de mês que vem eu não ter o aluguel. Ou deu um azedo durante um ano e eu não ter para onde ir. Então, se você vai alugar, você tem que ter caixa para você fazer isso. Eu sempre planejo antes de fazer alguma coisa. E em algumas coisas na vida a gente não consegue, né? Não tem garantia, a gente não tem garantias. E eu sou ansiosa, eu tenho ansiedade. Então, assim, o ansioso, ele precisa de planos. Precisa de planos, precisa de base sólida, precisa de meta. Eu estou completamente a favor de mudanças. E vou nadar conforme a maré vier. Não tenho problema nenhum com isso. Já, nossa, aconteceu um imprevisto aqui, vamos reagir, vamos mudar e recalcular a rota. Mas sempre que eu puder planejar, eu vou estar optando.
9: Você acha que é porque você não consegue parar para abraçar a tua vulnerabilidade e reconhecer as conquistas e talvez ser um pouco mais leve com você, que num momento te consideraram amarga no programa?
8: Não, acho muito louco. Durante o programa foi um período à parte. Eu acho que hoje, assim, tô ursinhos carinhosos total, perto do programa. Eu cheguei realmente muito mal no programa porque eu declarei para mim falência. Se você conhece pessoas que faliram e que têm família, você provavelmente vai... Eles vão me entender. Foi um período muito difícil, que eu tinha pego pós-divórcio e eu tinha pego todo o meu dinheirinho e investi no meu próprio negócio, estruturei meu próprio negócio, que estava indo relativamente muito bem. Eu tinha um retorno bom. Aí, gastei tudo. E foi uma das coisas mais... Eu já comentei isso em algumas entrevistas, foi uma das coisas mais ignorantes da minha vida. Ninguém me disse que você pode gastar tudo. Hoje eu já sei, mas naquela época eu não sabia. Então tudo que eu tinha eu botei na estrutura do espaço, sem sobrar 10 centavos, juro. Porque eu falei, tô garantida, já vou fechar a turma que eu dava aula. Eu falei, tô bombando de aula, vai vir outra semana que vem, e aí esse dinheiro que entra eu vou fazendo o giro e vai dar tudo certo. Mas não, aí veio pandemia, tudo que eu gastei foi por água abaixo. As coisas começaram a se deteriorar, começaram a estragar, começaram a oxidar. Eu tive que vender forno, eu tive que vender aparelho, eu tive que vender um monte de coisa. E aí não estava suprindo, eu já estava ali assim, só no vermelho. E eu não sabia o que fazer. Eu falei, meu Deus, eu comecei a vender coisas assim, na rua, tem fotos. Eu comecei a vender coisa na rua com o Marcelo. Eu comecei a fazer panfleto, eu comecei na rua, comecei nos lugares. Eu morava em vila, então não tinha prédio. Por exemplo, se tivesse prédio, eu estava vendendo de porta em porta de vizinho, que eu sou dessas, mas não tinha. Então, eu realmente comecei a divulgar tudo que eu podia fazer para sair daquela situação. E foi uma loucura, porque vem tudo que passou, aí vem o Big, eu consigo, né, dar um respiro, eu consigo aproveitar de novo as coisas. Então, eu passei por muitas situações. E quando eu venho no Big, eu estava desesperada. Porque eu falei, cara, se eu sair disso aqui, o que que eu tenho lá fora? Eu não tenho nada lá fora. Eu estou falida, eu estou ferrada, eu não tenho nada. Então, é isso ou isso. Então, eu cheguei com muita força, com muito afinco. Eu não podia imaginar que esse cenário de Big era favorável para mim. Sabe, que as pessoas se tocaram, se emocionaram, se identificaram comigo e que eu tinha chances de ter oportunidade. Eu não tinha visão de oportunidade. Eu tinha visão de que você tem que ralar para conseguir o que você quer. Mas que as coisas caíam até você, vinham até você. Que loucura, né? Eu acho que muitas pessoas podem se perguntar quantas vezes algo positivo de trabalho, de viagem, de até o amor veio até você. A gente pode até dizer que são coisas que a gente emana para o universo. E eu não tinha, eu não cultuava isso. sabe, essa coisa da palavra tem poder, fale coisas positivas, joga, que vai acontecer. Eu nem imaginava um negócio desse.
9: Hoje você tem isso?
8: Total. Total. Eu tô Hare Krishna, menina. É mantra dentro de casa aqui, ó. Limpa, limpa, limpa, limpa. E super entendo que funciona. Mas assim, eu precisei passar por tudo isso para entender que o universo existe e que ele funciona assim. Não é à toa, sabe? Mas foi muito difícil. Eu cheguei lá cansada, eu cheguei lá falida, eu cheguei lá sem dinheiro. E eu pensei, se eu não ganhar uma prova aqui, ferrou. Então, meu foco era sempre uma prova atrás da outra. Porque pelo menos a gente sabe que dava um 10, um 15, um 20. E eu falei, é só isso que eu tenho. Eu tenho o que eu nem ganhei ainda. Entendeu? Uhum. O nível de competitividade, de pressão que eu estava em cima do próprio programa. E aí eu lido com adolescentes, com jovens, com pessoas que queriam ser a artista que eu queria ser quando eu estava lá com 17, 18 anos. E eu passei por esse caminho. Não, nem foi difícil você viver de arte assim. Viver, não estou falando se sustentar, mas você viver a arte, pelo menos no Rio de Janeiro, não é uma coisa difícil. Você tem acessos. As pessoas são boêmias, são vivas, são coloridas, são culturais. Então, assim, você tem muitos acessos no Rio de Janeiro. E aí, quando eu via pessoas que só queriam ser atrizes ou estar segurando um negócio, estar na TV, estar não sei o quê, eu falei, gente, mas isso é fácil. E elas são boas, vai ser mais fácil ainda. E estão sendo vistas pelo Brasil inteiro, vai ser mais fácil ainda. Eu falei, agora, como é que eu vou cuidar dessas crianças? Como é que eu vou pagar o dinheiro? Aí, eu achava muito mais difícil para mim. Não que a minha dor é maior que a sua, mas o meu calo está doendo muito. Eu não vou me preocupar com o seu. E você não vai me ajudar. Quantas pessoas me ajudaram? Não conto nenhuma mão.
9: Você não tem medo de falar o que você pensa?
8: Não, eu tenho medo de não pensar sobre o assunto direito, entendeu? Falar o que eu penso, eu não tenho medo. Mas se eu não tenho propriedade, aí eu não arrisco. Eu sou de pessoa que se não sabe o que você está falando, fica calado.
9: Mas você fala bastante, então você sabe de bastante assunto que te dá vontade de falar.
8: Do que dá segurança, exato. Aí pode virar um debate. Aí eu estou disposta a debater, porque se eu estou falando isso, eu tenho certeza sobre esse assunto e estou aberta a mudar de opinião se você me convencer. E vai ser de forma saudável. Não é nada tão engessado na pedra. As pessoas também têm uma dificuldade de abrir a mente, de
9: mudar de opinião.
8: De mudar de opinião. E se você muda, é como se fosse um pecado, uma coisa marcada, né? Marcaram você, igual antigamente, né? Marca essa pessoa aqui, ó, ela está marcada na sociedade. Caramba, eu tô viva para isso, para acrescentar, para mudar. Hoje eu não quero mais isso, não gostei mais disso. Aprendi com jovens, aprendi com mais velhos. E vamos crescendo, vamos evoluindo.
9: Tem alguma opinião sobre a qual você mudou, né? Tem algum assunto sobre o qual você mudou de opinião?
8: Não, todos os assuntos que me quebraram, na verdade, sempre foram com relações a mim mesma, assim, sabe? Esses assuntos, como a gente estava falando, sobre esperança, coisas do universo, positivismo, assim, sabe? Eu era uma pessoa, não que eu fosse negativa, mas eu estava tão acostumada às coisas dando errado, que para dar certo exigia muito esforço. E eu não acreditava que às vezes as coisas dão certo, sim, meu anjo. As coisas acontecem, sim, porque tem que acontecer. Não acreditava muito, sabe, nessa fé toda. Eu então, acho que a você, minha fé aumentou.
9: Você não romantizava e você passou a romantizar algumas coisas?
8: Não, até hoje não romantizo nada.
9: Não?
8: Não romantizo nada. Eu sou muito pé firme.
9: Você acredita no amor ainda?
8: Demais! Não, isso aí é demais. Demais. Eu sofri muito. Sofri demais também. Passei, tive muitas rodas com mulheres. Eu fiz, apresentei um TED. Um TEDx, assim. Um TEDx, né? Apresentei um TED justamente sobre essa pauta, né? De mulheres. Foi muito importante. E eu trouxe toda essa parte do relacionamento tóxico, como isso afeta a gente, como mexe, né? Com toda a estrutura da mulher. E eu acredito demais. Eu poderia ter todos os motivos para não acreditar mais no amor. Mas eu acho que também pega ali um pouquinho, não querendo trazer para o horóscopo da vida, mas pega também um pouquinho do que eu sou canceriana raiz mesmo. Eu acredito em família, eu acredito em casamento, eu acredito em ficar velhinho junto. Eu me vejo melhor acompanhada. Eu sei que eu sou o terror das feministas. A maioria, assim, acha que não tenho que cultuar o relacionamento em família e que pode ser você acima de tudo, mas eu ainda... Eu amo a ideia de estar junto para sempre, somar. E que dois é melhor que um, uhum. Sabe?
9: Mas isso é curioso. É impossível você ser o terror das feministas sendo uma mulher que toca a família sozinha, que assumiu as responsabilidades sozinha, que encontrou soluções sozinha, que venceu sozinha depois de acreditar que já estava na derrota, uma derrota declarada. impossível dessa forma você ser o terror das feministas.
8: Ah, mas é a sobrevivência. Mas se eu pudesse, eu ficava esposa troféu. eu ficava linda.
9: Eu não acho que você tem essa personalidade, duvido.
8: É, depende do marido, né? É, depender da personalidade do marido, se ele vai aguentar esse temperamento. Mas assim, acho que a vida caiu, né, no meu colo, como de todo mundo. Caiu talvez um pouquinho mais pesada. E como você também falou sobre romantizar, eu não me romantizei, não romantizei minha história. Mas hoje eu aprecio muito mais, até em questão de relacionamento, eu me sinto hoje uma excelente parceira. Eu me sinto, de verdade, eu não tenho problema nenhum, sabe, em relação à modéstia. Eu assumo que hoje eu sou uma excelente parceira, eu tô numa vibe muito mais tranquila. Eu estou muito mais, sabe, proativa, somando pro bem, sabe, menos emoção. Estou muito mais, sabe, concentrada, muito mais real. Eu acho que para somar para relacionamento, hoje eu estou bem melhor do que um tempo atrás. Há uns anos atrás. Principalmente também quando a gente começa a melhorar consigo mesmo, né? As coisas que eu vim conquistando foi me trazendo segurança, foi me trazendo um alerta do tipo, ok, você pode relaxar, Fernanda. Sabe, você não precisa mais se preocupar.
9: Isso tem muito a ver com aquilo que falam de energia feminina, energia masculina. Você tinha uma energia muito masculina?
8: Ah, sempre tive. Mas eu também acho que quase todo mundo da minha família é homem. Eu fui criada nos meninos, eu não fui criada com base feminina, eu não fui criada nem com afagos e carinhos, então assim, não existia, sabe? Foi até um pouco triste, assim, nesse ponto. Então toda a minha base sempre vieram dos meninos, dos amigos meninos, das brincadeiras mais brutas, do papo mais reto, né? Sempre veio muito assim, e eu ainda sou um pouco disso até hoje. Toda a minha feminidade, eu acho que ela está associada um pouco à estética e coisas externas, do tipo, amo perfume, amo moda, amo roupa, eu amo, sabe, carinho, eu amo dar carinho, receber carinho. Não me faço de forte nisso, não. Vai ter que dar sim, vai ter que abraçar, vai ter que afogar, vai ter que falar que me ama, vai ter que dar beijinho no pescoço. Gosto demais disso. Mas de uma visão geral, assim, de vida, sou muito mais séria, muito mais bruta, muito mais rápida, muito mais direta, não tem rodeio. Não tem sensibilidade do tipo, se você quiser me criticar, você me critica, eu vou receber isso numa boa e eu não vou ficar magoada e nem vou chorar. E eu espero que você também não fique, porque eu não tô querendo te magoar se eu trouxer algo aqui. É pra você lidar com isso e a gente resolver isso numa boa. Só que as pessoas não conseguem, né? Então, eu tenho que me adaptar a cada ambiente, a cada trabalho, a cada...
9: Você falou da sua criação, da tua família, do teu ambiente familiar. O que você acha que faltou pra Fernanda criança?
8: Ah, afeto. Total. Total, faltou muito afeto. E é o que eu tento suprir cada vez mais nos meus filhos. E assim, parece clichê ou frase de filme, mas é exatamente isso. O que a gente não teve, a gente quer oferecer para os nossos filhos. E eu faço questão de abraçar, de beijar, de incentivar, de apoiar tudo. Laura quer fazer balé, vai fazer balé. Laura quer fazer jiu-jitsu, vai fazer jiu-jitsu. Você quer botar roupinha de menininho, vai botar roupinha de menininho. Quer botar rosinha? Eu faço tudo, tudo por eles e sempre incentivando. O Marcelo é um pouquinho mais complicado, porque tem essas questões, a gente tem que respeitar os limites dele. Mas, assim, no geral, os dois, eu coloco muitas palavras de afirmação. Você é linda, você é potente, você pode, você merece. Eu falo pra ela o tempo todo. E a Laura faz isso comigo. Tudo, esse é o meu retorno, porque ela traz de volta sem eu nem pedir. Isso já tá, ela já foi criada desse jeito, entende? Às vezes eu tô fazendo um negócio, ela vem do meu lado e fala, mamãe, você é muito boa, você é talentosa. E aí eu fico, obrigada, minha filha, você também é muito talentosa. Então a gente se reforça o tempo inteiro. O tempo inteiro, eu falei isso num stories há um tempo atrás, sobre a minha experiência com o carnaval, que era uma coisa que eu queria muito viver na minha vida. E
9: eu te vi ao vivo, na Sapucaí, foi muito lindo.
8: Eu tava lá em cima, brilhada. E eu fiz uns stories de muita emoção, dizendo que eu tava rompendo barreiras e quebrando ciclos na minha vida. Quando me falavam que eu não ia ser nada, que eu não podia nada, que eu não ia ter nada, e aí quando eu começo a conquistar as coisas que eu queria, não o que o mundo ou a sociedade acha que merece, que é válido, que tem, né, que tem peso, não, o que eu quero. E quando eu consegui as coisas que eu quero, eu falei, que isso? E aí, na mesma hora, me deu uma clareza de, assim, as minhas filhas, os meus filhos e os meus netos e os meus bisnetos vão ter uma longevidade linda, plena, de muito sucesso. Porque eu estou começando meu sucesso agora. E eu acredito nisso. Se tem base científica, eu não sei. Mas eu acredito que já está no meu DNA e que eu já passei espiritualmente ou fisicamente, e daqui todas as minhas gerações da minha família vão ser muito sucesso, sabe? Muito sucedidas. E aí eu falei, eu estava até conversando isso com o meu noivo, eu falei assim para ele, eu falei, cara, estava conversando sobre a Laura especificamente, né, trazendo a questão da menina, né, comparando comigo. Eu falei para ele, você tem noção que a Laura vai poder sonhar em ir para qualquer lugar do mundo? E que não vai ser uma frase do tipo, você não tem dinheiro, que você não vai chegar lá? Porque a gente não está falando de dinheiro, a gente está falando de sonho. E você pode sonhar o que você quiser. Quem que vai destruir isso? Quem vai te botar bloqueio? É um pecado botar bloqueio no jovem. É um pecado. Seja de qualquer realidade, seja precária, seja, sabe, um menor da favela. Não destruam os sonhos dos seus jovens, sabe? Eles precisam de força. E a gente é forte quando a gente é mais jovem mesmo. Porque a gente acredita, a gente impulsiona, a gente vai. E aí eu falo sempre para a Laura, se ela quiser fazer intercâmbio, se ela quiser trabalhar fora, se ela quiser morar em outro país, se ela quiser ir para qualquer lugar, o que ela quiser fazer, ela vai fazer. Porque eu vou estar ali do lado dela, fazendo junto com ela. E não importa, eu vou me virar, vou me desdobrar, ela vai. Eu não quero que ela tenha um dia sequer, tanto o Marcelo, que eles pensem, ai, talvez eu não possa, ou talvez não seja para mim. É sim. É sim, e você vai chegar lá. E isso está muito forte em mim. Nossa, eu já quebrei esse ciclo aí, ó. É esse, do ano passado para esse, eu tenho certeza que está fincado na rocha o sucesso da família Vila Band.
9: Que ciclo é que você está falando? Você disse que quando você era pequena, diziam que você não podia, não conseguia.
8: Ah, tudo.
9: Quem?
8: A família inteira, né? Aquela criada com aquela base, né? E sabe uma coisa que eu ouvi uma vez? Eu gostava muito de cantar também quando eu era mais nova. E eu ouvi uma vez e falou assim, desiste disso, você não é filha de Zezé de Camargo. E aí, olha que loucura, eu conheci a filha do Zezé de Camargo. E ela é maravilhosa, e ela fala que a gente pode cantar, entendeu? Então, assim, fui sempre colocada nesse lugar de você não vai conseguir, você não é para você.
9: Isso ficou marcado em você?
8: Ah, demais! Nossa! Não necessariamente como trauma de doer hoje, mas como força para provar que, ou, você não vai editar minha vida, sabe? E aí, quando você começa a fazer muitas coisas que não dão retorno, aí você se frustra, né? Aí você fica, nossa. E aí tem energias que você consegue girar para gatilhos do tipo, vou vencer. Ou você fica meio cabisbaixo.
9: Se convence de que realmente você não consegue.
8: Exato. Eu me coloquei nesse lugar. Durante muito tempo eu me convenci. Porque não foi na primeira instância que eu me convenci. Eu me convenci depois de ter tentado muito, né? E tô cansada. E aí quando você cansa, nossa, parece que não dá força nem para levantar um dedo. E aí entra ali, provavelmente, num quadro já próximo de depressão. E aí já engata muitos problemas, né? Aí a mente te sabota, né? E eu acredito que a força do ser humano tá na cabeça, tá na mente. Se você deixa uma mente estruturada e forte, você é capaz de tudo.
9: Hoje você é feliz?
8: Sou. Mas hoje eu também tenho novas metas, novas coisas e novas... Aí eu fico maluca. Hoje eu tô completamente feliz e realizada. Então, quando as pessoas ficam brincando do tipo, ah, quem venceu, quem não venceu, se venceu, se não venceu, conseguiu o que você precisava? Conseguiu o que você sonhava?
9: Ah, você está falando do programa, tudo, do Big Brother.
8: Do programa, que também rolou muitas pautas do tipo, quem vence, quem não vence. Eu acho que é como o próprio Davi falou, assim, cada um é o vencedor da sua própria vida. Todo mundo ali mudou de vida, sabe? Então, assim, o mínimo que você precisava, se você conquistou, você já venceu, sabe? E eu venci a mim mesma, eu venci a minha cabeça, sabe? Isso pra mim foi o maior prêmio. Sair de um mood desesperador, desolador e, sabe, sem confiança na vida, pra inspirador, não somente de mim mesma, como pra muitas pessoas. Eu recebo mensagens de mães e de mulheres, de jovens também, que falam, nossa, você é minha inspiração. E eu me coloco num cargo tão difícil que eu fico, tá bom, eu vou segurar esse rojão, hein? Então, quando eu estou lutando pelas coisas, não é só por mim, pelos meus filhos. É por todo mundo que está em casa me colocando ali como referência. É por toda mãe que acha que está derrotada. É por toda jovem que está confusa, sabe? É por toda mãe atípica que acha que não vai conseguir sair do seu quadro. Mas vai. Vai sim. A oportunidade vem. Quando eu achava que não vinha, ela vem. Deus mostra que vem, querendo ou não. Cedo, tarde ou depois, ela vem. Eu acho que o que você tem que fazer, além de abraçar, obviamente, é minimamente estar preparado. Então, assim, muitas das minhas escolhas da minha vida, mesmo no caminho artístico, me prepararam para receber tudo isso. Porque se eu também não estivesse preparada, talvez eu não estaria mantendo isso até hoje.
9: Como é que foi para você ter a tua vida tão analisada e tão tornada pública como durante e depois de um programa que é o mais assistido? Eu não tenho, mas com certeza é o mais assistido, né? O reality show deve ser o mais do Brasil, né? Como é que é pra você? Como foi?
8: Ah, terrível, né? Mas,
9: terrível?
8: Ser avaliado por todo mundo? Uhum. É horrível
9: essa
8: sensação.
9: Você parece tão segura?
8: Não, mas sou. Então esse é o ponto. É porque não, eu não perco meu tempo, mas é muito chato pessoas ditarem, falarem, acharem que sabe tudo de todo mundo, do mundo, do que é certo, do que é errado, e tentarem

0: eu vou lá, reviro ali meu livrinho. Hoje, qual é a prioridade? Ah, tá, você não tá nela, né? Então tá bom, então tchau. Então eu consigo separar isso muito bem. Mas eu demorei também muito para separar isso, porque eu já chorei muito, já fiquei muito desesperada, não por conta desse período, da minha vida anterior. Como eu sou uma pessoa ansiosa, então eu já entendi que se eu atribuir energia para coisas que eu não tenho controle, eu vou ficar maluca. E uma frase que meu ex-marido sempre falava, quando não tem solução, solucionado está.
1: Essa frase é maravilhosa.
0: Eu demorei para entender, tá? Ele falava e eu odiava. Eu, mas não, não sei o quê. Não, não isso. Deposite energia nisso. Ele falava, tem solução? Ah, mas depende... Você tem solução? Não. Então, acabou.
1: Agora, você oscila entre uma dureza, inclusive nisso, e um acolhimento. Você acolhe muito.
0: Sim.
1: Você tá entre dois mundos?
0: Tô, total. E dentro do meu acolhimento, que eu ofereço para muitas pessoas, eu sinto que ainda tem que também existir uma certa dureza. Porque se você só passa pano, só abraça, você está dando uma muleta enorme para outra pessoa. E eu não estou aqui para ser muleta, eu estou aqui para fazer você andar. Então, assim, se eu sei, se eu aprendi, então eu tenho capacidade de dar força para você se levantar. Mas não cola, não se agarre nisso como sabe, sua única fonte de esperança. Então, eu preciso ter essa dureza para ajudar as pessoas que precisam de mim. Adoraria ter mais frentes. Eu tenho uma ideia de projeto social meu muito bacana, que se tudo der certo, ele vai sair. E ali, fisicamente, eu vou poder ajudar mais pessoas. Então, assim, eu sinto que se eu não tivesse essa dureza, eu ia acabar fazendo uma grande roda de lágrimas. A gente não quer uma grande roda de lágrimas.
1: Todos chorando juntos e se lamentando.
0: Como é que resolve isso, sabe? Então, assim, alguém vai ter que, opa, vamos levantar essa poeira, hein? E por mais que a gente não saiba o caminho do sucesso ou o caminho... da solução, né, para cada problema, eu acho que só de ter uma pessoa que se mostra um pouquinho mais segura e que não vai te deixar na mão, isso já é o suficiente.
1: Mas você teve isso na sua vida?
0: Não, tive nada. Eu fui me apegando ao que dava. Eu fui me apegando às relações. Eu tive uma dependência de relacionamento também muito forte, porque eu achava que, de repente, já estando com fulaninho, já morando junto, já não sei o quê, eu já ia conseguir viver minha vidinha e fazer minhas coisinhas. Então, eu acabava ficando, às vezes, um pouco em função um do outro. Então, eu tirava um pouquinho do que eu podia aprender de cada pessoa. Assim, da mesma forma que eu me afundei, também consegui colher coisas. Isso foi me amadurecendo, foi me fortalecendo, foram relações complicadas, mas que me tornaram um pouquinho mais segura hoje. Então, assim, não vejo isso de forma tão plena e positiva, mas dificilmente eu vou me espantar, sabe? Com trabalho, ou com relações, ou com falhas, ou faltas. Eu vou encarar elas sempre com muita clareza, né? Tipo, ah, tem que resolver, né? Tem que resolver.
1: Sobre relacionamentos tóxicos, qual é o primeiro sinal que você acha que você já ignorou de relacionamentos que te fizeram mal?
0: Ai, energia. Eu sei que é difícil falar de energia, mas tipo assim, eu odeio também falar tipo assim, não acredito que eu falei tipo assim, que coisa mais infantil.
1: Saiu.
0: É, mas acho que eu não falava isso há milhões de anos. É, mas assim, eu tinha uma energia muito viva, latente. Teve um relacionamento que
1: você
0: eu
1: tive... Você
0: tem. Eu acho que ela tá um pouco mais ambarada. Tá. Eu acho que eu tô ali mais ensansarada nesse momento. Existe uma fumaça, assim, né? Uma coisa meio indiana, não sei. Mas antes era mais vivo. E aí eu tive um relacionamento que ele falou assim pra mim, nossa, Fernanda, quando você anda na rua, você faz um arzinho. Aí eu falei, que história é essa de arzinho? É o jeito que você anda. Parece que tá num clipe, não sei o quê. E eu falei, sério, nunca mais andaria desse jeito. Mas eu falei, sério, ele é. E isso incomodava ele. E aí ele falava que toda vez que a gente brigava, isso foi um namoro muito antigo, ele falava que toda vez que a gente brigava, que parecia que eu andava mais assim. Eu falei, eu não sei, acho que você está se apegando, eu acho que você talvez tenha pouco disso, talvez você queira isso que eu tenha, né? E você está trazendo isso como um ponto negativo, ou como uma afronta. Então eu comecei a perceber que em alguns relacionamentos, a minha energia, a minha aura, o meu jeito, assim, de posicionar, o que era atrativo, depois virou problema. Então, assim, eu ouvi muito. Ah, o jeito que você tá andando, a roupa que você tá usando. Mas antes era a mesma roupa quando ia pro encontro. Era o mesmo jeito quando tava nos primeiros encontros e adorava. Então é muito assim, o que te admira, o que te encanta,

0: encanta, o que te seduz, também é o que, para muitos desses homens frágeis, é o que alerta, é o que dá medo, é o que acha que está ali num limbo de será que eu vou perder? Será que eu vou ser traído? Será que eu tenho que competir com isso? Ao invés de abraçar, se orgulhar, entender e achar bonito e cultivar isso. Então eu fui muito podada, desde os pequenos detalhes até chegar em coisas seríssimas. Mas aí começou por aí. O que era bonito se tornou incômodo, sabe? Coisas do gênero. Até, por exemplo, quando eu dançava para trabalho, nos eventos de performance, era super respeitador. Eu estava sempre num palco alto, do lado do DJ mais famoso do Brasil. Não dá para dizer que não tinha glamour. Era glamour puro aquilo ali, era um espetáculo. E aquilo era lindo. Eu tive relacionamento que a pessoa falou assim: bom, respeito muito, acho você maravilhosa, mas se você continuar dançando, eu não tenho como estar com você. Eu falei: mas tu foi em festa que eu tava dançando, dando tchauzinho e tudo, e aí agora não serve mais. Aí também entra muito da mulher. A gente coloca, às vezes, também umas pessoas num certos pedestais, a gente se empolga com pouco, né? Os caras já não estão entregando nada, então com pouco é muito. E isso é muito triste. E aí eu falei assim: nossa, poxa, o cara é tão legal. Ó, vou parar de dançar então, né? É um trabalho extra que eu faço, mas não é a minha renda maior. Aí você para. E aí você deixa de fazer. Aí depois você troca, você tira o short jeans por uma calça comprida, um vestido esvoaçante por um longo que vai arrastando no pé, um negócio decotado por uma manga, uma gola rolê. E aí você, quando você vê, você já está se moldando pelo outro. Só que aí esse molde não é seu, ele não te cabe, né? Ele não te cabe em
1: Eu não
0: nada.
1: imagino você aí,
0: E
1: nesse lugar.
0: fiz tudo isso. Fiz tudo isso, fui taxada de burra, de insuficiente, de que não vale nada, que não tem valor, realmente que não tem valor. Fui taxada de todas as formas que você imaginar. Fui manipulada, só não fui agredida, porque eu acho que eu também não conseguiria deixar. Eu acho que por tudo que eu tenho dentro de mim, eu cheguei no ápice do limite. Mas se houvesse o mínimo de agressão, com certeza eu revidaria. Não, não aconselho isso a nenhuma mulher. Então, assim, os primeiros sinais, já sai. Já sai, não te pertence. Tá te anulando? Já arrumou problema em você? Você não é para essa pessoa. Quem quer estar com você vai adorar você nos mínimos detalhes. E eu não estou falando sobre passar pano. O que não é legal, não é legal, a gente vai conversar e vai resolver. Se você também quiser trazer para você, você muda. Se não, também você sai também. Sabe? Então eu fui demorando a entender tudo isso.
1: Você disse que os homens estão entregando pouco. Por que que você acha que as mulheres, e eu consigo te enxergar perfeitamente nesse papel, entregam tanto?
0: Acho que é antigo, né, amiga? Acho que isso já é uma criação tão antiga, isso é uma coisa muito enraizada. E eu comecei a entregar bem menos. Independente de eu acreditar muito no relacionamento, não significa que eu sou empregada de ninguém. Então, assim, vamos fazer juntos. Eu sou do fazer juntos. Ai, eu adoro fazer juntos, sabe? Vamos cozinhar juntos, vamos lavar juntos, vamos juntos, vamos comprar juntos, vamos dividir isso aqui, vamos fazer.
1: Isso não é romantizar?
0: Não, acho que é divisão de tarefas mesmo, sabe? Não, romantizar não. Vamos
1: É o
0: pelo que
1: obrigatório.
0: é o básico ali, sabe? Mas antes eu não pensava muito assim. E aí a gente foi criada com essa coisa, né, de que o homem tem que trabalhar e a mulher tem que ficar em casa, e quando o cara chega cansado, ela não pode estar cansada, ela ainda tem que dar carinho e atenção, e ela também não vai receber porque ele está cansado. Então, assim, eu, como eu também sou uma pessoa muito emotiva comigo mesma em relação a me tocar, me sentir, sou do toque. Eu sou do toque. Eu gosto de pegar, eu gosto que me pegue, eu gosto que me aperte, que me belisque, que me beije, me morda. Sou da palavra, tem que falar. Eu preciso sentir que a gente está aqui nessa relação, sabe? Tem que estar aqui, ó, tocando, literalmente. E aí eu comecei a exigir. Então, assim, se o amigo não está me oferecendo isso que eu gosto, isso que eu preciso, isso que me sacia, alguma coisa tá errada. Então você já não tá no mesmo nível que eu. Então aí eu comecei a exigir. Por isso que, por mais que eu acredite também em todas as questões de relacionamento, eu não deixo barato. Eu não deixo barato. Tem que estar muito bem alinhado nas suas funções. Se não tá cumprindo, não tá servindo.
1: E tchau.
0: É exato.
1: Qual é a tua maior conquista? Qual foi a tua maior vitória até hoje na tua vida?
0: Eu sei que parece clichê, mas assim, depois que a gente aprende, eu posso dizer que são os meus filhos. Mas hoje eu posso dizer que são os meus filhos. Antes eu não dizia que eram os meus filhos, porque eu antes achava que era ali uma obrigação, era um lugar de eu preciso sustentar, eu preciso cuidar, eu preciso estar pronta e preparada, porque eu sou a mãe, eu não tenho escolha. Já aconteceu, eu tenho que assumir. Mas quando virou a minha chave da maternidade, aí eu falei: caramba, cara, que coisa maravilhosa. Que coisa linda. É tão lindo ter um filho, é tão lindo ser mãe, é tão lindo você ter um serzinho que está crescendo no seu molde, sabe? Eu acho que não tem nada na vida que vai conseguir competir com isso. Não tem. E é uma dor que a gente, eu não estou levantando pauta nenhuma para as mulheres que não querem ter. Nenhuma. E eu também não tiro a razão de quem não quer ter. É difícil, é cansativo. Se você não está preparada, se você não quer abrir mão do seu tempo, do seu corpo, da sua saúde, não tenha. Mas quem for ter e quem quiser ter, é a coisa mais difícil de se explicar, de se sentir, mas é a mais importante de todas. De todas, de todas. Eu não existo se não for para fazer deles darem certo.
1: Te emociona falar dos teus filhos?
0: Demais. Eu estou me segurando muito aqui. Demais. Porque eu quero muito que eles sejam o que eu não consegui. Mas eu não estou projetando nada em cima deles. Não é aquela coisa de, ah, ela está fazendo a filha e o filho viver a vida. Não. É muito de assim, vá lá, sabe? Eu tô aqui, ó. Tô torcendo por você. Eu vou estar junto. Opa, caiu. Não vou. Vamos junto. Sabe? Então, assim, é muito importante a minha relação com os meus filhos. E tudo que eles fazem de certo é o meu retorno. Tudo que vem de carinho, tudo que vem de palavra afetiva natural é o que eu ganho de prêmio, assim. Não paga. Quando ela vem me abraçar, quando o Marcelo, nas poucas vezes que ele também demonstra interesse, e eu fico, cara, venci o autismo hoje. Entendeu? Eu venci a adolescência e o autismo hoje. Porque não dá pra romantizar. Não dá. É difícil, é chato, é cansativo, às vezes é até perigoso. Tem jovens de terceiro grau que são agressivos, que se machucam, machucam os outros. Ninguém fala do autismo na maioridade. Tem adultos autistas. As pessoas esquecem que não é só criancinha. Então, assim, é luta atrás de luta. Mas quando eles demonstram um carinho, cara, você viu que você fez muito para aquilo ali voltar. Então, é muito gratificante. Assim, a minha maior missão nessa terra, por consequências, é ser a mãe deles e fazer deles o melhor. É a minha maior vitória. E eles são perfeitos, né? E a gente também entra aí da gratidão, que tem que agradecer, são perfeitos. Eles têm dois pés, têm dois braços, têm saúde, têm inteligência, sabe? Eles são saudáveis, não pegam uma gripe. Isso também é vitória minha, porque eu sou a pessoa que não vai deixar a criança ficar andando descalço, que não sei o que vai botar um casaco. Vai no shopping, leva o casaco, porque eu não quero você gripada. Então, assim, eu sou vitoriosa disso. Quando as pessoas falam, meus filhos não ficam doentes. Não ficam, não pega praga, não pega gripe, não pega febre, não pega nada. Eu cuido muito. Então, assim, é meu mérito maior.
1: Fernanda, é muito bom conversar com você e sugar um pouquinho no bom sentido dessa lucidez, desse alto astral e dessa consciência social que você tem. Foi muito gostoso ter você aqui, eu te admiro e te desejo todo o sucesso do mundo. Que a gente se fale mais e mais e que você tenha mais histórias para contar, porque você é muito múltipla. Ninguém vai te segurar nunca.
0: Amém, amém. Deus te ouça, né? E que assim seja, né? Literalmente o amém é isso, né? E que assim seja. Eu acho que enquanto eu estiver viva, eu ainda vou estar vivendo, né? E tudo que tem para viver, eu vou estar vivendo.
1: Obrigada.
0: Obrigada a você.
1: Pela tua presença.
0: Maravilhoso.
1: Gente, esse aqui foi o Imprevista. Na semana que vem tem mais. Obrigada pela companhia.
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4: Olá a todos, sejam muito bem-vindos ao programa Dinheiro TMC dessa semana. Esse cantinho aqui da nossa programação dedicado a fazer você conhecer melhor, se entender melhor, cuidar melhor do seu din-din. Eu sou Estela Ribeiro, vou estar aqui com você pela próxima uma hora trazendo as principais atualizações do que afeta o nosso bolso e hoje especialmente falando sobre um tema que eu particularmente gosto muito, muito, que é o mundo pet. Estou, claro, muitíssimo bem acompanhada por Thiago Matheus. Oi, Ti.
5: Tudo bem, Estela? Um abraço para a nossa audiência. Aliás, muitos pais, mães de pet, aliás, muita gente que tem um bichinho na sua família. Então, é o programa que ajuda a descomplicar a economia para você ficar em paz com o seu bolso e hoje em específico, para colocar o PET junto nessa conta. Então, é um programa que vai te ajudar demais. Temos especialistas, temos notícias e, é claro, sua participação no WhatsApp 11 972 21 1001. Já manda para cá se o seu pet faz parte da família.
4: E antes da gente falar especificamente sobre o mundo pet, a gente vai fazer um giro com as principais manchetes que movimentaram o mundo da economia e das finanças nessa semana. E por casualidade ou não, a primeira notícia é sobre pet, que olha só, o mercado pet avança no luxo com cafés exclusivos, croissant e até doces gourmet que chegam a custar até R$30 para cachorros lá em Paris, na França.
5: Já moram em Paris, já moram na França e ainda tem esses benefícios. Ó, que beleza ser um pet na cidade luz.
4: Parisiense.
5: É, que beleza. Outra notícia que a gente traz para você aqui no comecinho do programa é que a Força Espacial dos Estados Unidos, ela fechou com a SpaceX um contrato de US$2,29 bilhões para construir uma rede de comunicações via satélite segura e de alta velocidade, movimentando cada vez mais esse mercado também. Esse serviço ele é projetado para conectar sensores militares e também plataformas de armas em todo o mundo.
4: E olha que curiosidade, a Alemanha quer aumentar o imposto para adultos que não têm filhos. O governo quer corrigir o rombo do auxílio invalidez, aumentando a alíquota paga por alemães sem filhos. O benefício, bancado por contribuições sociais, é pago a quem precisa de cuidados permanentes, como idosos e doentes crônicos. Então, segundo esse raciocínio, a pessoa que não teve filhos, teoricamente, não terá descendentes que farão gerar economia e, consequentemente, bancarão os custos desses auxílios por invalidez e até mesmo da previdência, né? A gente muito fala aqui no Brasil, inclusive, do envelhecimento da população, que preocupa o setor previdenciário, né?
5: E está preocupando o governo alemão também. Da Alemanha, a gente vai para a Bolívia. Ó, essa notícia que o presidente da Bolívia, ele reduziu o próprio salário em 50% em meio a um protesto, aliás, protestos no país vizinho. Então, durante uma cerimônia, o Rodrigo Paz, presidente da Bolívia, ele anunciou que ele e seus ministros também terão salários cortados pela metade para demonstrar um compromisso com o país.
4: Ó, me surpreende esse tipo de
5: atitude,
4: não é?
5: Moda tem que pegar, aliás.
4: Se começar a distribuir, né, esses cortes para todo mundo, tá muito bom. Gente, após subir os impostos nos últimos anos, o governo estima um nível recorde para arrecadação em 2026. A expectativa é que a arrecadação some 23,6% do Produto Interno Bruto, né, o conhecido PIB, mesmo patamar do recorde anterior em 2010.
5: E agora a gente vai falar do IPCA 15, considerado aí a prévia da inflação oficial do país, que subiu. E subiu 0,62% agora no mês de maio, segundo dados divulgados pelo IBGE. Então, com esse resultado, a inflação acumulada em 12 meses chegou a 4,64%. Tudo isso puxada pelos alimentos e também pela conta de luz, pesando no bolso, enquanto o grupo de transportes registrou uma leve queda.
4: E a gente fala muito sobre como a inteligência artificial e a tecnologia vem avançando o mercado de trabalho, né, e substituindo seres humanos. Empresa de sites Wix anuncia demissão de 1.000 funcionários e cita o avanço da inteligência artificial para argumentar essas demissões. O CEO da companhia afirmou que a empresa precisa se tornar mais rápida e mais enxuta diante do avanço da IA e apontou a valorização da moeda de Israel frente ao dólar como um dos motivos para esses cortes.
5: E para encerrar os destaques aqui na abertura do nosso Dinheiro TMC, uma notícia bacana, positiva. O desemprego chega a 5,8% no trimestre, encerrando aí o mês de abril, segundo o IBGE. Ou seja, esse índice recuou em relação ao mesmo trimestre do ano passado. A gente atualiza, a gente contextualiza tudo isso para você aqui no Dinheiro TMC.
4: E já que a gente abriu o programa falando do mundo pet, você tem pet aí na sua casa? Um cachorrinho, um gatinho, um cobaio, como você chama isso?
5: Passarinho.
4: Um porquinho da Índia.
5: Um ratinho. algum pet. É.
4: Enfim, a gente sabe que os custos com esses bichinhos pode muitas vezes influenciar no orçamento familiar, né? Então, se você tem aí, conta pra gente quanto é que você gasta com o seu bichinho. Manda aqui no nosso WhatsApp, 11972211001. A gente quer saber quanto da sua renda você emprega no cuidado com os seus bichinhos. E a gente também quis saber disso pelas ruas da cidade de São Paulo. A TMC foi para as ruas perguntar quanto é que vocês gastam com os bichinhos de estimação.
6: Eu tenho 15 gatos e uma porquinha da Índia.
7: Agora explica pra gente como é que as despesas, quanto que você gasta com os gatinhos, quanto você gasta com a porquinha da Índia por mês?
6: Cerca de 500 a 700 reais por mês.
7: Com a porquinha da Índia?
6: Cerca de 50 reais por mês.
8: Eu tenho um cachorro pitbull e uma pastora alemão. Tem variações, porque tem mês que ele precisa tomar remédio de pulga e carrapato, veterinário e as rações. Normalmente, mês normal, uns 300 reais por conta das rações. E quando tem medicação, uns 1.000 reais, 2.000, mais ou menos.
9: Eu tenho uma pet, é uma Yorkshire, o nome dela é Elise. Ela tem 8 anos.
7: Só uma, né?
9: Só uma.
7: Yorkshire é um bichinho que, querendo ou não, precisa de um cuidado ali, de vez em quando tem que ir, né, para alguns lugares mais especiais. Conta pra gente, quanto que você gasta com a sua pet hoje?
9: Ah, eu não gasto muito não, viu? Eu não levo ela para tomar banho fora, porque eu gosto de dar banho nela em casa, então eu já não gasto com isso. Eu gasto uma vez ou outra para cortar as unhas ou isso ou aquilo, mas eu gasto normalmente uns 50 reais praticamente com ração.
10: Eu tenho um cachorro e 2 gatos. Eu tenho o Billy, que é o cachorrinho, um Dark Shaw, um salsichinha, né, como popularmente conhecido. E tenho um gato laranja, que é o Rambinho, e o pretinho, que é o Pantera. Ah, entre ração, remedinhos, essas coisas, vitaminas, uns 350.
11: Agora são 10 gatos. O cachorro tem um.
7: E quanto que o senhor gasta por mês com toda essa galera aí?
11: Em torno de 300 reais.
4: Bom, e a gente sabe que ter pets não só acalenta nossos corações, mas também mexe no nosso bolso. Tem gasto com todo tipo de coisa, desde saúde, alimentação, entretenimento dos cãezinhos também, dos bichinhos também, por que não, né? Muitos cãezinhos vão para a escola, para a creche, tem treinador, tem passeador, enfim. E para falar um pouquinho mais sobre como a economia gira em torno desse mundo pet, a gente recebe a Bianca Azevedo, que é educadora financeira e especialista em investimentos. Bianca, muito obrigada pela sua participação aqui no Dinheiro TMC.
12: Obrigada a vocês, estou muito feliz em fazer parte aqui da entrevista com vocês. Eu sou educadora financeira, trabalho no mercado financeiro há mais de 12 anos e temos também uma casa de ração, então meu marido também trabalha com isso há bastante tempo. Acho que eu posso agregar aqui um pouquinho de dicas para vocês.
5: Sem dúvida, é a nossa convidada ideal, né, Estela?
4: Então, excelente, perfeita.
12: Obrigada pelo convite.
5: A gente já começa perguntando para você, Bianca, que o mercado pet mudou em relação aos últimos anos, né? Quando a gente era criança, acho que é nítida a diferença de um tratamento para um bichinho dentro de casa para os dias atuais. Muita gente critica, não pode tratar como filho, é pet, bichinho é uma coisa, filho é outra. Mas é inegável que o gasto com um pet hoje em dia, talvez seja na mesma proporção de um gasto com um filho. Então, assim, antes de tudo, para quem gosta de bichinho, quer ter um bicho em casa, ou dois, ou três, ou mais, tem que ter primeiramente a confiança, a consciência, aliás, antes de tudo, que você vai ter um amor aí, até o fim da vida do bichinho, mas você vai ter um compromisso e um gasto por todos esses anos. E esse gasto é elevado, né?
12: Exatamente. É o que muitas pessoas não calculam quando adquirem um bichinho, um pet, é que ele tem um custo quando ele é filhote e ele tem outro quando ele fica velhinho, né? Acaba aumentando o custo ali do animal. Então, é custo com veterinário, é custo com vacinação, a ração às vezes tem algum problema de saúde, tem que mudar a ração, tem que fazer algum tratamento, então isso acaba encarecendo bastante. E aí você comentou, Thiago, sobre a questão de mudança que o pet passou a ter nas nossas vidas. Depois da pandemia, a gente viu uma frequência muito maior de aquisições de pet, justamente por essa questão afetiva. As pessoas estavam ficando muito deprimidas dentro de casa e acabou adquirindo muitos pets. Muitas vezes, sem no emocional e não no racional. Não fizeram esse cálculo, não tiveram essa reserva financeira, esse cálculo anterior para fazer essa aquisição. E é uma vida, não pode deixar, né, largado, não dá para deixar para depois quando a emergência acontece, quando a necessidade vem. Então, aqui a gente sempre recomenda muito, antes de ter um pet, tem uma reserva financeira. Eu acho que isso é uma premissa básica, tanto para um filho quanto para um pet, que o pet acaba sendo filho mesmo, pelo menos para mim, as minhas são. E eu super recomendo ter a reserva financeira, fazer um planejamento familiar para ver se isso cabe dentro do orçamento, e estudar qual tipo de pet que você vai ter para a sua realidade, porque às vezes você está em um apartamento, não comporta um cachorro de grande porte, né? Então, isso é bacana colocar no papel e agir com racionalidade antes de fazer essa aquisição.
4: Ô, Bianca, é claro que esse número depende de quantos bichinhos você tem em casa e tal, mas dá para a gente ter uma ideia de quanto do orçamento familiar é comprometido na hora de criar um pet?
12: Tudo depende, né? A gente sempre fala que depende porque depende muito do seu amor e da parte afetiva que você dispõe a esse animalzinho. Geralmente, a gente utiliza em torno de 5 a 10% da reserva financeira da família para a gente alocar para essa finalidade. Eu sempre recomendo a família que vai fazer essa aquisição, a família que vai pegar um animalzinho, olhar o quanto de consumo que vai ter médio de ração, colocar numa planilha de fato. Porque, às vezes, você tem uma reserva financeira, mas lá na frente não vai ser o suficiente. Então, já deixar, eu costumo dizer, olha, se você tiver 5 a 10 mil reais já reservada para essa finalidade, já é uma boa reserva. E também tem os planos de saúde, tem outras finalidades que dá para você economizar nesse meio tempo com gastos que você vai ter automaticamente. É inevitável, né? O problema de saúde vai acontecer, a vacinação, a prevenção, e é melhor a gente prevenir do que remediar lá na frente. Então...
5: Sim, e é justamente sobre esse tema que eu queria falar agora com você, Bianca, porque né, o bicho está dentro da planilha familiar, então, né, você tem que fazer um cálculo, você tem que se comprometer e saber que ele faz parte da sua estratégia financeira, mensal, anual e tudo mais. Plano pet de saúde, plano de saúde pet, né, tempos atrás apareceu no mercado, muita gente torceu o nariz, hoje alguns são adeptos, outros nem tanto, mas é fato que quando se trata de saúde do bichinho, a conta fica sempre elevada lá em cima e vem justamente no momento que você não está esperando. Nunca ninguém, a gente, né, os seres humanos não esperam. A gente não espera ficar doente e gastar os tubos com hospital, com médico e tudo mais.
12: Verdade.
5: O mesmo vale para o pet. Nos dias atuais, compensa, assim como um ser humano, você ter um plano de saúde pet? Isso vai depender demais, depender do tipo de animal que você tem, qual é a raça, que isso acho que implica bastante também.
12: Bastante.
5: Tudo depende, então?
12: Depende no sentido, eu sempre costumo recomendar para os pais de pet, né? Quanto antes você começar a ter uma reserva financeira, melhor. E se o animalzinho, se você faz a aquisição do pet já idoso, é muito importante que você já tenha um plano de saúde para esse bichinho, né? Porque a quantidade de gastos que você vai ter é inevitável, vai ser iminente ali que você vai ter algum tipo de gasto. Então, se é filhotinho, geralmente uma reserva financeira funciona melhor. Se já é idoso, um plano médico, um plano de saúde funciona melhor nesse caso. Mas tem alguns casos que a gente faz a combinação dos dois, justamente para que a família tenha uma reserva financeira e tenha um plano também de saúde, porque hoje nos planos de saúde eles têm uma combinação de economias, né? Tanto com as vacinações, quanto com clubes também de vantagens em algumas casas grandes de ração. Então, eu acho que faz sentido até para você acompanhar aquela compra recorrente que você faz. Ele já te manda os cupons de descontos mensalmente. E fazer uma aquisição não só de plano de saúde por emoção, mas olhar sempre a rede credenciada, olhar o que eu sempre recomendo. Olhar a rede credenciada, ver se vale a pena para o seu custo-benefício, se é próximo da sua residência, Porque não adianta você ter um plano de saúde ser longe da onde você mora. Se os exames médicos vão atender o seu pet. Então, é olhar nos mínimos detalhes e colocar isso na planilha. Eu acho que faz muito sentido.
4: Ô Bianca, e agora falando com a lado mais empresária do que educadora financeira, como vocês têm o negócio familiar, que é uma loja de produtos para pet, como é que você sente a movimentação do consumidor? Ele chega lá querendo uma ração premium ou ele busca uma que é intermediária, que é para fazer, né, a função de nutrir bem o cãozinho, mas também não gastar tanto? Como é que você nota isso?
12: Depende muito do emocional. Se é uma pessoa que, por exemplo, trata o pet como filho, ele tende a gastar mais, a consumir mais, porque ele investe mais naquele pet. Eu tenho amigos, por exemplo, que têm um monte de cachorro, preferiu não ter filhos e só ter os pets, e por isso eles tendem a investir mais na alimentação, na vacinação, na prevenção. Então, quando a gente nota isso no perfil do consumidor, é natural que ele queira levar um bichinho diferente, uma pelúcia, queira levar um brinquedinho. Agora, se é uma família que visa muito custo-benefício, ele vai tender a levar uma ração mais econômica, ele vai olhar um pouco mais de preço, não vai olhar tanto os bichinhos e adereços, né, para os pets.
5: Agora, Bianca, você, além de educadora financeira, você é especialista em investimentos. Pegando esse gancho que a Estela trouxe aqui, tem muita gente que, além de gastar com o mercado pet, o universo pet, observa aí uma grande oportunidade de ter o próprio comércio, ter investimento. Então, se a gente tem uma demanda muito alta na área de alimentação, ou seja, todo mundo come, né? E cada vez o preço da alimentação está altíssimo, na área do vestuário, enfim, tem muita gente querendo empreender. E dá para perceber que o pessoal está migrando também para o mercado pet, porque vê aí uma boa oportunidade. Você, como especialista em investimento também, é um risco, é uma coisa mais assertiva? Quem está pensando, está na dúvida, eu vou para esse lado, vou para aquele outro lado. O mercado pet é uma boa oportunidade para você investir, empreender e faturar uma boa grana?
12: Excelente oportunidade, sim, Thiago. Eu gosto muito da área, vejo um percentual de alfa muito grande, de crescimento muito grande nessa área, principalmente no banho e tosa, onde os carros vão até os apartamentos, até os condomínios. Isso traz uma valorização, um ganho de tempo muito precioso para as famílias.
5: Na, né, vida corrida que a gente leva hoje em dia.
12: A gente não tem tempo hoje em dia para levar no pet. Então, você, quanto mais benefício você traz para essa família, quanto mais comodidade você agrega para essas famílias, você consegue lucrar com isso. E hoje em dia as pessoas pensam muito. Olha, eu vou deixar aqui o meu final de semana para ir levar no pet. Então, se o pet vier até mim, faz muito mais sentido, né?
4: E aí, dentro desse investimento também, vale a pena investir numa carreira voltada para isso? Então, os cursos de formação das pessoas que dão banho e fazem tosa, de treinamento de cachorro, de passear bichinho, tudo isso vale a pena? São funções que podem estar em alta no mercado de trabalho?
12: Estão em alta, mas eu sempre costumo recomendar e olhar, fazer uma análise do seu mercado, do teu raio de atendimento. Aonde você vai querer atender? Se tem público para isso? Qual que é o ticket médio das casas que já atendem na região? Então, esse é um estudo de caso que, antes de você se aventurar, é interessante você fazer, justamente para saber se o seu plano de negócio faz sentido para aquela região. Pode ser que a região não tenha tanto apetite a esse tipo de serviço que você quer oferecer. Ou pode ser que você tenha um produto, um serviço exclusivo que aquela região não ofereça. Então, fazer o mapeamento da região, dos custos, para você montar um plano de negócio e ter uma reserva previamente para esse tipo de negócio faz muito sentido. Porque nos primeiros meses, os meses onde você vai ter que investir muito no negócio. E acaba não tendo, a conta não fica no azul já de cara. Então, eu costumo recomendar que tenha uma reserva para conseguir se manter e ao longo do tempo conseguir ter lucro.
4: Eu costumo brincar que se nenhuma das minhas 32 profissões não der certo, eu quero ser passeadora de cachorro, porque eu acho que não tem nada mais que te faça mais feliz do que passear cachorro.
12: Eu acho lindo, e eu gosto muito daqueles vídeos onde o pessoal chega com o carro, assim, para pegar os cachorros
5: como
12: dos apartamentos.
5: Como se fosse ônibus escolar, né?
12: Ônibus escolar, eu acho uma graça, eu adoro.
5: Bom, o papo tá ótimo, a gente já vai agradecendo a Bianca aqui nessa participação. Seja numa dica aí para o seu investimento nesse mercado que está cada vez mais em alta, seja para você também se planejar, economizar. Mas antes de ir embora, Bianca, você recomenda algum tipo de aplicativo ou algum tipo de ferramenta que acaba ajudando a colocar tudo aquilo na planilha, a você ter aí um controle financeiro também, levando em consideração o pet, que é membro da família também, né?
12: Eu acho que a boa e velha planilha super funciona. É muito eficiente. Existem vários aplicativos de finanças, que aí depende muito do usual, do usuário em si, o que ele melhor se adapta. O que eu recomendo sempre é fazer compras conscientes, né? Pesquisar antes de comprar, não entrar numa loja só com o emocional, pensar, fazer uma listinha mesmo de compra para você, é igual ir no mercado. E isso funciona muito na economia para esse movimento ali pet, para essa família. Acho que vai agregar bastante valor.
4: Bianca Azevedo, muitíssimo obrigada pela sua participação aqui, pelos seus esclarecimentos. A Bianca, que é educadora financeira e também especialista em investimentos e empresária do ramo pet. Obrigada, Bianca.
12: Obrigada a vocês pela oportunidade. Adorei estar aqui com vocês. Um abraço, até mais.
5: Valeu, valeu, Bianca. Obrigado. Ó, daqui a pouquinho tem outra entrevista bacana para a gente falar mais ainda, né, do mercado pet espalhado pelo nosso Brasilzão. Mas a gente vai seguindo aqui o Dinheiro TMC agora e a gente vai acionar os nossos repórteres espalhados pelas praças TMC, já que o mercado pet está se tornando aí um dos principais motores econômicos da região sul-sudeste do país. Tudo isso impulsionado pela mudança no perfil das famílias. O setor já provoca, inclusive, investimentos milionários, tanto na iniciativa privada quanto em políticas públicas. Então, o nosso repórter Luiz Fernando Ranis, ele traz os números desse raio-x para você agora.
13: A região sul tem a maior densidade de varejo pet do país, registrando uma média de 17 pet shops para cada 10 mil domicílios. Segundo o estudo Geografia do Mercado Pet, as grandes redes já movimentam mais de 40% de todo o consumo nos estados do Sul e do Sudeste. Esse crescimento é impulsionado por uma mudança no perfil das famílias, já que o número de lares que declara ter gastos com animais de estimação triplicou entre os anos de 2002 e 2018. Hoje, os tutores destinam entre R$ 50 e R$ 300 por mês apenas com a alimentação dos animais. Gastos com produtos de higiene, estética e planos de saúde pet podem ultrapassar os R$ 420 para animais de grande porte, por exemplo. Isso totaliza mais de R$ 700 por mês para manter um animal de estimação. Diante desse impacto, os governos dos estados também passaram a adotar investimentos. O Rio Grande do Sul instituiu um fundo estadual de proteção com R$ 5 milhões. Já Santa Catarina destinou R$ 17 milhões para executar mais de 80 mil castrações gratuitas. O Paraná lidera os aportes financeiros na região sul, injetando R$ 19 milhões em um programa itinerante de atendimentos de saúde gratuitos. O estado também se tornou referência na industrialização de alimentos para pets e pela criação do Banco de Ração Estadual e da Farmácia Popular Veterinária, que oferecem alimentos e medicamentos acessíveis para pets de famílias em situação de vulnerabilidade social.
4: Muito bem, obrigada, Luiz Fernando. E agora a gente vai para Belo Horizonte, porque o Júnior de Castro traz mais informações sobre o avanço desse mercado que desenvolveu empregos e a abertura de novos negócios. Com você, Júnior.
14: E o mercado pet segue em forte crescimento aqui em Minas também e movimentou cerca de R$ 7,3 bilhões em 2024, segundo dados da Abin Pet e do Instituto Pet Brasil. O valor representa aproximadamente 10% de todo o faturamento do setor no país. O avanço impulsiona clínicas veterinárias, hospitais, pet shops, farmácias veterinárias e serviços de banho e tosa, principalmente em Belo Horizonte e região metropolitana. A Fecomércio destaca que o setor também ajuda na geração de empregos e na abertura de novos negócios. Além do mercado privado, os gastos públicos com proteção animal também aumentaram nos últimos anos, com investimentos em castração, vacinação, resgate e manutenção de abrigos. Minas Gerais possui hoje a segunda maior população pet do Brasil, com mais de 18 milhões de animais.
5: Valeu, Júnior. Obrigado pelas informações. Ainda pelo Sudeste, a Larissa Cardoso, ela traz mais informações sobre o mercado de animais de estimação que dominou o Rio de Janeiro. Fala aí, Larissa.
15: O mercado pet segue crescendo no país e o Rio de Janeiro já ocupa a posição de terceiro maior mercado pet do Brasil, com 22,7 mil estabelecimentos. Nos últimos 6 anos, o número de pet shops no estado aumentou 49%. E quem domina esse setor são pequenos negócios. Dos 22,7 mil pet shops espalhados pelo estado, 97% são pequenas empresas. São 12,6 mil MEIs, 8,4 mil microempresas e cerca de 1.000 empresas de pequeno porte. A capital fluminense concentra a maior parte desses estabelecimentos. São 8,1 mil lojas, o equivalente a 39% do total do estado. Depois aparecem São Gonçalo com 1.000 estabelecimentos, Nova Iguaçu com 924, Niterói com 915 e Duque de Caxias com 852. No cenário nacional, a expectativa também é de crescimento. Segundo a Associação Brasileira da Indústria de Produtos para Animais de Estimação e o Instituto Pet Brasil, o faturamento do setor deve crescer entre 5% e 8% ao ano, podendo chegar a R$ 83 bilhões em 2026.
4: Muito bem, a gente vai terminar o nosso giro pelas praças por Pernambuco, com o Júlio Andrade, que detalha como os pets mexem com o orçamento das famílias.
16: Um levantamento mostrou que animais de estimação influenciam o orçamento das famílias brasileiras. 56% das pessoas que têm animais de estimação gastam mais de R$ 200 por mês com os pets. O principal custo está atrelado à alimentação do animal. O gasto médio mensal pode chegar a R$ 170,43. As vacinas obrigatórias custam, em média, cerca de R$ 300 por ano. Os medicamentos preventivos, como antipulgas, representam um gasto mensal de R$ 50,00 aproximadamente. A maioria dos tutores são donos de cachorros. Chama a atenção o fato de que as famílias mais pobres gastam um valor proporcionalmente maior do que a renda. Enquanto os consumidores da classe A dedicam 2,2% da renda domiciliar à alimentação de cães e gatos, nas classes D, o número chega a 11,3%. O investimento compensa, pois, apesar dos gastos, 95% dos entrevistados em uma pesquisa afirmaram que o animal de estimação traz felicidade.
5: E a gente dá sequência à nossa segunda entrevista desse Dinheiro TMC especial, ó, para você que é dono de pet, para você que tem o seu bichinho, para você que é do ramo, para você que é empresário do setor, assunto importante que movimenta demais o nosso mercado aqui no Brasil. Então, por conta disso, a gente conta agora com a participação da Sandra Fiorentini, a Sandra que é consultora de negócios do Sebrae de São Paulo, para dar um olhar aí sobre esse mercado pet e deixar você bem informado, bem informada. Sandra, bem-vinda, muito obrigado pela participação.
17: Eu que agradeço e bem-vindo a todos os ouvintes que estão aqui hoje, né? E a gente sempre tem boas informações para dar no setor pet que vem crescendo. E o perfil do consumidor, do tutor, está mudando radicalmente.
5: Pois é, é justamente sobre isso que eu gostaria de falar. Então, já pegando o gancho que você levantou para a gente, Sandra, qual que é o perfil, novo perfil aí do dono dos pets no Brasil em específico? E se sim, o mercado continua em plena ascensão, continua aquecido, continua crescendo?
17: Bom, o mercado continua crescendo. Né? O mercado de ração teve um pouquinho de retração, mas o mercado geral de pet continua crescendo. E, para vocês terem uma ideia, o Brasil é o terceiro maior mercado de pet no mundo. Só que o consumidor mudou um pouco. Antes, né, há uns 20 anos atrás, o pet, né, ficava no quintal. Hoje, o pet fica na cama. Hoje o pet é filho, é neto, é irmão, é sobrinho, E hoje o tutor ele se preocupa muito mais, porque o pet virou, né, uma virou um membro da família. Então ele se preocupa com o pet como se preocupasse com o filho, com o pai, com a mãe. Então esse ambiente, né, exige uma rápida adaptação do setor, tanto do setor de clínicas veterinárias, de pet shop, de hotéis, de creches e até, né, do mercado de alimentação para pets, brinquedos, tudo.
4: E Sandra, como você mesma disse, antigamente o cachorrinho ficava no quintal. Tinha lá água, comida e menos mal era isso que tinha. Agora, com todas essas oportunidades de negócio, o que é que você vê que está crescendo mais? São as clínicas? São os pet shops? São os adereços, as creches, os hotéis? O que está mais em alta?
17: É, já há anos, né, que o Sebrae atua no setor do pet shop e o pet shop cresceu e ele virou também uma conveniência. Ele não é só o banho e tosa, mas ele tem tudo que o pet precisa, desde caminha, comida, ração, brinquedo, tapete higiênico, tudo. Mas as pessoas hoje não deixam mais o pet sozinho. Então, nós tivemos um crescimento muito grande de creches caninas, onde uma, duas, três vezes, ou até tem tutor que leva todos os dias o pet para a creche, como se fosse um filho. Então ele vai, tem a mochilinha, ele tem horário para chegar, ele se preocupa se o ambiente da creche é enriquecido, quantos monitores tem por pet, como que é a brincadeira, a interação, se há algum tipo de contenção, se há sociabilização entre os pets. Então esse é um setor que cresceu bastante. E junto com ele, né, também a parte de hotel. Por quê? Muitas vezes o casal vai fazer uma viagem internacional, não dá para levar o pet. E às vezes ele não tem ninguém para deixar o pet. Então ele vai colocar num hotel. Ou vai viajar para um lugar que não aceita pet, que hoje já está mais difícil, porque quem não for pet friendly vai perder mercado hoje, né? Então esse setor de creche, canina e hotel, e mesmo a parte de saúde. Então, clínicas especializadas, aí tem clínica só para parte de ortopedia, tem a clínica geral. Então, isso também tem expandido bastante. E os planos de assistência médica.
5: Agora, Sandra, por que é um mercado em plena ascensão, continua crescendo? Eu faço essa pergunta para você. Se trata apenas do dinheiro, que está girando demais a economia, cada vez mais uma boa oportunidade de investimento, principalmente, ou está mais relacionado a um fato comportamental? A sociedade mudou e, por conta disso, esse é um mercado em plena ascensão?
17: É um mercado em plena ascensão por conta do fenômeno da humanização dos pets. Então, principalmente as gerações milênio, a geração Z, muitos deles estão optando em não ter filhos, porque um filho custa caro por muitos anos. Então, vamos supor, até terminar a faculdade, então você pode pôr aí 22 anos, e o pet não, e o custo é bem menor. E as pessoas, depois da pandemia, se apegaram demais aos pets. Hoje, o pet, muitas vezes, ele é até sugerido em terapias, né, para um conforto emocional. Então, os gastos com o animal, hoje, não é visto como uma despesa. Ele é visto como um custo mensal quando eu tenho um pet. Então, eu vou ter a parte de saúde, eu vou ter a parte de alimentação, de enriquecimento do ambiente da minha casa. Então, é humanização dos pets, literalmente. Substituição do pet por um filho.
4: E Sandra, a gente vê essas grandes redes, né, que vendem produtos especializados para pet, mas que também oferecem serviços de banho e tosa, alguns têm clínicas associadas. Como é que os pequenos negócios, os pequenos pet shops e comércios de venda de produtos pet podem concorrer com esse tipo de rede?
17: Então, mesmo sendo redes, As grandes redes trabalham em alguns locais, mas falta a personalização. E o que sustenta, né, que é o maior faturamento do setor, 48, quase 50, entre 48 e 55% do faturamento no setor pet está nos pet shops de bairro, de vizinhança, aonde o dono do pet conhece o tutor pelo nome, conhece o pet, quais são suas manias, quais são suas preferências, e existe uma relação pessoal muito grande entre o tutor e o dono do estabelecimento. Então, é uma coisa muito pessoal, onde o tutor se sente seguro por conhecer quem está lá. E quando você vai para uma grande rede, até pela rotatividade de colaboradores e por você não ter acesso, muitas vezes, à área de banho, de tosa, fica um pouco mais distante. Não que eles não tenham o seu espaço no mercado, tem, e assim, já abriram redes e tudo bem, mas a grande concentração, né, de faturamento é nas MPS de bairros, principalmente de bairros. Então ela sabe que o seu João tem 3 cachorrinhos, que um já tem 16 anos, o outro tem 10, qual é o problema, o que, que costuma comer, se tem problema de pele, e já conhece. Então é a vizinhança, é um fator que eles são responsáveis por 48% em torno disso pelo faturamento no setor pet, que é muita coisa para os pequenos.
5: Impressionante. Ô Sandra, para a gente já ir encerrando, vamos falar agora um pouco de tecnologia e inteligência artificial. Né? Você trouxe esses dados, né, que pequenos empreendedores, os dos bairros, eles dão essa coisa mais pessoal, né, aquele atendimento diferenciado em relação às grandes empresas. Mas como que a tecnologia, ou mesmo inteligência artificial, né, que é um assunto que está cada vez mais presente em diversas áreas, pode mudar o setor pet? Aí eu estou falando para algo positivo ou negativo. Como vocês do Sebrae acabam por enxergar isso?
17: Ela vem com um fator muito positivo, porque hoje o tutor, ele já compra, ele deixou o pet lá, ele saiu para trabalhar e deixou o pet. Todos eles já têm câmera para monitorar o pet o dia todo. Então, isso já é uma tecnologia que já é integrada. Outros utilizam coleiras que vêm o batimento cardíaco, monitora como ele está, como está o sono dele, e previ, e também existe o quê? Comedouros, né, que são eletrônicos, que dispensam exatamente a quantidade adequada para que o pet coma naquele determinado horário, que monitora a quantidade de água junto ao bebedouro. Brinquedos também, por exemplo, comedouros automáticos e brinquedos também que emitem sons, que estimulam, né, estimulam a sensação de tranquilidade e tudo. Além das cirurgias sendo auxiliadas pela IA, com exames e diagnósticos por meio de IA, que eles conseguem, né, ter precisão cirúrgica, por exemplo, numa cirurgia. Então, isso tem clínicas muito modernas, quando você vai operar a coluna de um pet, por exemplo, a parte de IA auxilia muito nessas cirurgias e até no diagnóstico também.
4: Sandra, muito obrigada pela sua participação aqui no Dinheiro TMC. Sandra Fiorentini, que é consultora de negócios do Sebrae aqui de São Paulo.
17: Imagina, eu que agradeço e estejam à disposição sempre que precisarem.
5: Valeu, Sandra. Obrigado pela participação. A gente que agradece a sua contribuição aqui no Dinheiro TMC Especial, falando desse universo pet, ajudando a você cuidar do seu bolso, do seu bichinho, da mesma forma. Agora uma pergunta para você. Você já parou para pensar no quanto o Brasil gasta aí com o abandono de animais? Pois é, o nosso repórter Júnior de Castro, direto de BH, ele conta para a gente esses números alarmantes de bichinhos que são abandonados e vivem nas ruas do nosso Brasil.
18: O abandono de animais no Brasil deixou de ser apenas uma questão de proteção animal e passou a representar também um problema econômico e de saúde pública. Segundo estimativas divulgadas pela Agência Brasil, com base em dados da Organização Mundial da Saúde, o país tem cerca de 30 milhões de animais domésticos abandonados. Mas antes de a gente entender melhor esses números, é importante saber por que isso acontece tanto. O especialista em comportamento canino, Richardson Zago, explica principalmente no caso dos cães por que esse número é tão elevado.
19: É a questão comportamental? Isso mesmo. Às vezes a pessoa não sabe, na escolha do seu filhote, não sabe exatamente qual é o comportamento que aquela determinada raça tem e o perfil que tem em casa para receber esse bichinho. Isso também acontece nas adoções, porque às vezes, mesmo que não seja de raça, a gente não tem ideia, às vezes, do comportamento, do histórico desse animal. E a gente acaba levando naquela parte mais emocional, mais instintiva, de levar esse bichinho para casa, adotar, querer tirar ele da rua. Só que às vezes eu não faço essa avaliação correta, sabendo qual é o perfil da minha casa, qual é o perfil desse animal e como que eu vou integrar esses dois.
18: Ou seja, é importantíssimo saber se aquele animal cabe na sua vida agora e quais demandas ele vai trazer para você. Essa realidade gera impacto direto nos cofres públicos, com gastos em castração, vacinação, recolhimento de animais, controle de zoonose e atendimento de acidentes envolvendo bichos nas ruas. O próprio Ministério do Meio Ambiente reconhece que o crescimento da população de cães e gatos abandonados afeta a saúde pública, o meio ambiente e exige políticas permanentes de manejo populacional. E o problema não envolve apenas cães e gatos. Em Minas Gerais e outras regiões do país, também são frequentes os casos de abandono de cavalos, burros e outros animais de grande porte que acabam soltos em vias urbanas e rodovias, aumentando o risco de acidentes e gerando ainda mais custos para o poder público com resgate, tratamento e manutenção. Mas não é só o poder público que age nesses casos. Diversas ONGs também trabalham na proteção de animais e, na maioria das vezes, sobrevivendo apenas com doações. São gastos altíssimos, como comenta Silvana Koser, da Basta Adotar, organização que nasceu dentro da Universidade Federal de Minas Gerais.
20: Hoje a gente tem um abrigo e cuida de mais ou menos 100 animais, entre gatos e cães. Nosso gasto mensal médio fica na faixa de 25 mil, às vezes mais. Um animal recém-resgatado fica na faixa de R$ 900 das primeiras despesas, entre consulta, exame, vermífugo e tudo mais. Então, vocês imaginem que realmente é um gasto muito grande.
18: Sem as ONGs, que abrangem principalmente locais onde não há investimento público, a realidade dos animais seria pior. O Brasil ainda não tem um levantamento nacional consolidado sobre quanto o poder público gasta especificamente com animais resgatados. Mas, segundo o Instituto Pet Brasil, apresentado em audiência pública na Câmara dos Deputados, o país tem cerca de 4,8 milhões de animais em situação de vulnerabilidade, sendo aproximadamente 172 mil acolhidos em abrigos de ONGs. A taxa média de ocupação desses espaços chega a 135%, mostrando superlotação e pressão financeira constante. Sobre os custos, especialistas da área de proteção animal e administrações municipais costumam estimar que manter um animal em abrigo custa entre R$ 300 e R$ 800 por mês, considerando alimentação, medicamentos, vacina, limpeza, funcionários e atendimento veterinário. O valor varia conforme a estrutura e a gravidade dos casos.
4: E a gente confere agora o relato da adestradora de cães e também proprietária da empresa Abano Rabo. É a Danila Buzo que decidiu fazer uma transição de carreira.
21: Na verdade, eu fiz uma transição de carreira. Eu fiz faculdade de comércio exterior, MBA de marketing e MBA de gestão de vendas. Nesse meio de caminho, a gente adquiriu uma Golden, que era muito arteira. Diante disso, eu fui estudar o comportamento dela e foi onde eu me apaixonei pelo cenário de comportamento canino. Então, a minha transição ocorreu há 10 anos, onde eu me formei, onde eu fiz os cursos e eu vi que eu tinha competência para exercer a função de adestradora. Hoje, com 10 anos no mercado, eu posso dizer que para a gente ele é bem movimentado, porque a gente tem vários braços atendendo. Além do adestramento de obediência, a gente trabalha a parte comportamental. A gente trabalha de cão terapeuta, que é onde a gente prepara cães para ir embora do país, transformar esse cão como cão de serviço. A gente trabalha também como coterapeuta, é onde a gente transforma cães para serem cães de serviço dentro de hospitais. Então, diante disso, a gente tem um leque e acaba sendo bem movimentado. Hoje a empresa é composta por 3 pessoas. Além do meu trabalho, que eu sou a parte de prospecção, de atendimento, toda a parte administrativa, financeira e contábil, eu também faço a parte de operação e tenho mais 2 pessoas que trabalham nessa parte só de atendimento. Então, juntando o faturamento total dessa empresa, porque todos os clientes depositam para a gente pode dizer que hoje está uma média de R$ 25 mil, é uma média. Então, tem mês que a gente consegue passar um pouco mais e tem mês que a gente ultrapassa 25 mil. O mercado de trabalho de um adestrador de cães precisa de muito trabalho, tanto da parte operacional, onde a gente vem fazendo um trabalho correto. A gente precisa de muito network, porque é o network que vai fazer a nossa divulgação. E também precisamos fazer bastante movimento no Instagram.

0: porque ela não iria se recuperar. E só que a nossa gatinha foi muito forte, ela conseguiu se recuperar pelo menos. Só que o médico falou: tem que fazer a castração. Se fazer a castração, ela vai se recuperar ainda mais. Fizemos a castração, o médico errou na castração e ela acabou desenvolvendo piometra. E o que piorou ainda mais o quadro dela. Então ela ficou fraca, ficou sem força, tanto que ela quebrou um dente. Então a gente teve que fazer uma cirurgia de dente nela. Então, contando tudo isso, contando os remédios, exames, a gente não tinha plano de saúde porque estava na carência, a gente tinha acabado de pegar um plano de saúde, a gente gastou 25 mil reais para mais, assim, foi terrível. É, a gente não estava preparado financeiramente de jeito nenhum, porque eu tinha acabado de perder meu emprego por conta de uma lesão que eu tive na mão, e a minha namorada estava com a mãe no hospital, então ela não conseguia trabalhar de jeito nenhum. Então, o que que a gente teve que fazer é ir atrás. Eu tive que trabalhar 3 vezes mais com o braço quebrado e me recuperando. E o mais difícil foi que eu tive que vender algumas coisas que faziam parte da minha infância ou coisa assim do tipo, para a gente conseguir recuperar a nossa gatinha. Mas isso valeu super a pena, porque no final ela tá bem, ela tá melhor. E, obviamente, depois disso a gente tem um plano de saúde para ela, porque é isso que eu recomendo para todo mundo que tem algum bichinho. Tenha um plano de saúde, por favor. Nem que seja o mais básico, nem que seja alguma coisa que realmente tente salvar o bichinho. Porque depois desse susto, depois de ter gastado todo esse dinheiro em tão pouco tempo, a gente não pode viver sem nenhum plano de saúde hoje. A nossa gatinha tá bem, ela tá melhor. E, sinceramente, não tem preço.
1: E ainda falando sobre o mundo dos bichinhos de estimação, em abril desse ano foi sancionada uma lei que regulamenta a guarda compartilhada de animais em caso de divórcio ou dissolução de união estável. A TMC conversou com o advogado Kevin de Souza, que é especialista em direito de família e sucessões e sócio do escritório Souza e Rosa Advogados, para entender um pouquinho melhor o que significa essa lei na prática.
2: Bom, a recém-sancionada lei de número 15.392, que foi agora de abril de 2026, finalmente regulamentou a guarda compartilhada de pets no processo de divórcio. O ponto central é que os animais, eles deixam de ser tratados apenas como meras coisas e eles passam a ter os seus vínculos afetivos formalmente protegidos pelo Poder Judiciário. E a regra geral agora, a partir do momento da implementação da lei, é o compartilhamento da custódia. Então, a partir disso, o juiz ele vai decidir quem fica com o animal, avaliando sempre quem tem o melhor ambiente, o melhor tempo disponível, as melhores condições de zelo. E a partir disso, né, enquanto às contas, né, do ponto de vista jurídico, a divisão ela é direta, né, alimentação, higiene, com quem está de fato com o pet no momento, e já despesas com veterinário, vacina e remédio, elas são divididas entre o casal, né, entre as pessoas que se separaram. E essa guarda compartilhada, ela tem um limite ético, né, do ponto de vista jurídico, que se tornou intransponível à medida em que o histórico de violência doméstica ou até mesmo constatação de maus tratos ao animal, a parte agressora automaticamente, se já estiver com o divórcio, perde a posse e a propriedade do pet imediatamente, sem direito de nenhuma indenização. E caso seja previamente, essa parte ela acaba não tendo direito de discutir sobre uma eventual guarda compartilhada. Afinal, né, um cão, um gato, um pet, ele não é um sofá, não pode ser dividido no meio. Então, ele sente, sofre e agora tem todos esses direitos salvaguardados. E quem tem essa dúvida, fica a nossa indicação de sempre procurar um profissional, então, para ser aconselhado sobre a melhor atitude frente a um problema de divórcio e agora na intenção de eventualmente ter a guarda compartilhada do seu animal.
3: E para finalizar, então, vamos ouvir agora o depoimento de um tutor que possui uma guarda compartilhada de um bichinho de estimação. A gente ouve o Douglas Nigliar, ele que é designer institucional.
4: Olá, meu nome é Douglas Niguiar e eu tenho guarda compartilhada do meu cachorro com meu ex-marido. Então, o Horus é fruto de uma pandemia, era um momento que estava todo mundo trabalhando de casa, Então, não teve como, o apego emocional foi muito grande.

0: grande assim nesse início. E quando chegou no fim do relacionamento, era indiscutível que a gente teria uma guarda compartilhada. Então, a gente sentou e tentou resolver da melhor forma possível, sem depender de nada burocrático, de nada jurídico. Então, a gente sentou e definiu alguns dias que cada um ia ficar, dependendo da rotina também. Quando eu estou mais tempo trabalhando de casa, fica mais comigo. Quando ele está mais trabalhando de casa, fica mais com ele. Então, a gente não tem nada definido, mas a gente tenta toda semana ter essa troca, assim, interação com ele. O início, a adaptação foi bem tranquila, muito mais do que eu esperava. Eu tinha muito medo, assim, dele não se adaptar, mas foi super tranquilo. Ele gosta de ter duas casas, de ter duas rotinas, dois brinquedos, ver pessoas diferentes. Então, foi super tranquilo essa adaptação. E eu tinha muito medo, assim, mas foi ótimo. O único combinado que a gente tem é na questão de alimentação. Então, está sempre comprando a mesma ração para ele não precisar se adaptar sempre à nova alimentação. Então, quando alguém troca também, a gente avisa para sempre estar tentando comprar o mesmo tipo de alimento. Eu acho que o ponto principal é ter um diálogo. A gente sempre tenta sentar e resolver os problemas que tem, tenta observar também ele, como que está o comportamento dele, levar no veterinário, para ter sempre a saúde em dia, tá sempre tranquilo, assim.
1: Ah, e depois de falarmos sobre todos os aspectos, quase todos, eu acho, a gente falou mu sobre muita coisa aqui, né, envolvendo esse mundo pet, sobre o mercado de investimentos, o mercado de consumo dos produtos pet, falamos de guarda compartilhada, falamos de bichinho doente, plano de saúde para bichinho também.
2: De tudo um pouco.
1: O Dinheiro TMC de hoje vai ficando por aqui. A gente se encontra na próxima semana com mais um tema pertinente que faz diferença no seu bolso, no seu din-din.
2: É isso. 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Um abraço.
1: Até mais, tchau, tchau.
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5: E olha só esse dado. As vagas de trabalho crescem em ritmo menor em abril. As informações diretamente de Brasília, você confere com Lucas Scherer.
6: O Brasil criou quase 86 mil vagas de trabalho com carteira assinada no mês de abril. O número mostra a desaceleração no ritmo de geração de empregos formais por aqui. Em abril do ano passado, o resultado tinha ficado quase 3 vezes acima do registrado agora, um saldo positivo de 238 mil novas vagas. Os dados são do Cadastro Geral de Empregados e Desempregados, o CAGED, divulgado pelo Ministério do Trabalho. Durante entrevista coletiva, o ministro Luiz Marinho reconheceu que os dados refletem um resfriamento da economia e cobrou atenção sobre a política de juros do Banco Central.
7: Os juros, ele é excessivamente alto para a economia brasileira e ajudaria muito a redução dos juros para atividades econômicas. Você tem, seguramente, é visível que investimentos de vários setores eles estão sendo prolongados. Ele não existe, felizmente, uma desistência do investimento, mas eles vão sendo, né, alongados, mais gradativo, poderia ser mais rápido, caso não houvesse esses juros tão excessivos.
6: No mês passado, o desempenho do setor de serviços puxou o saldo positivo no Brasil, com 69 mil contratações acima das demissões, seguido por construção com 23 mil e indústria com 9 mil. Na outra ponta, comércio e agropecuária juntos demitiram quase 17 mil pessoas. De acordo com o CAGED, no acumulado de janeiro a abril, o Brasil criou quase 700 mil postos formais contra 913 no mesmo período de 2025. Nos últimos 12 meses, o acumulado é de mais de 1 milhão de novas vagas. Durante a divulgação dos dados, o ministro do Trabalho foi questionado sobre a aprovação do fim da escala 6x1 na Câmara. Disse achar possível uma tramitação acelerada no Senado.
7: Eu não gosto muito de falar de prazo para o parlamento, que é uma, que seria uma certa interferência, busca de interferência executiva no legislativo, que não é saudável. Então, o tempo do parlamento é o tempo do parlamento. Evidente que se o Senado tiver debruçado com prioridade, com desejo da agilidade que a Câmara trabalhou, creio que 30 dias é suficiente.
6: O Senado recebe nos próximos dias o texto que prevê carga de trabalho semanal de até 40 horas no Brasil.
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5: Já está no ar o Sobremesa. E o entrevistado de hoje é o Júlio Bernardo, o JB. Ele é um dos maiores cronistas gastronômicos do Brasil e já até tretou com chefes famosos. No comando do programa estão Lucas Salles, Marcelo Batista e Mini Ruth. Fique agora com o Sobremesa.

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1: Você que está sintonizado na Transamérica TMC, sim, Transamérica, agora é TMC. Quem escuta sabe, seja muito bem-vindo, muito bem-vinda. Começa agora o Sobremesa, o seu programa favorito. Sim, é o programinha de meu Deus. Comigo, Lucas Salles, e também com os outros apresentadores. Aqui ao meu lado tem ela, Mini Ruth.
2: Oi, gente, bora começar mais uma quarta-feira. E aí, comeu aquela feijuca? Então bora pra sobremesa, né, Batista?
3: Será que dá ainda?
2: Opa!
3: Depois de uma feijuca, mandar uma sobremesa, pelo amor de Deus. Estamos ao vivo no nosso YouTube, TMC News BR. Você vai lá, você comenta, fala bem da gente, porque a chefia vê os comentários.
1: Exatamente,
3: do
1: boa.
3: Então vai lá, se inscreve no canal também e deixa o seu like lá no vídeo. Fala que você tá gostando, que aí o YouTube empurra para mais gente.
1: Boa! E também participe da nossa enquete do dia. Qual é a pergunta de hoje, Marcelo Batista?
3: Ah, a pergunta de hoje não é nenhuma pergunta. É que a gente mostrou dias atrás...
1: Sim.
3: Aquele evento em que a Janja participou... E ela tava explicando o termo Red Pill...
1: Sim.
3: Como é que surgiu... E aí, ao invés dela falar pílula, ela disse pírula.
1: Pírula, com R.
3: Pírula, pírula. Então, a pergunta de hoje, eu quero que vocês ajudem a gente a lembrar qual os maiores crimes que um político já cometeu contra a língua portuguesa.
1: Caraca, boa essa enquete, hein? Qual foi o maior crime ortográfico que um político já cometeu? Ô, Miruti, você lembra de algum?
2: Eu lembro. Ah, o Lula, ele acabou falando muitas coisas, né?
1: É verdade,
2: mas
1: o Lula tem várias.
2: Não esqueço dele falando Pretobras.
1: Como é que você... Imita o Lula aí falando, vai.
2: Eu não sei, sou seu Bolsonaro.
1: Vai, tenta o Lula,
3: tem
1: rápido,
3: que imitar os dois,
1: vai.
2: Companheiros... Preto
1: que isso, não? Faz uma voz assim, companheiro, vai.
2: Mas se eu baixar aqui, eu não consigo.
1: Nossa,
2: porque
1: parece
2: um
1: exorcista. Vai, Batista.
3: Meu Deus.
1: E pra você, Batista, qual foi o maior crime ortográfico que um político já cometeu?
3: Eu não lembro. Não? Acho que tem muito político que fala tudo errado, né?
1: É verdade.
3: Não tem concordância verbal, não existe, né? Mas eu vou me lembrar de algum aqui.
2: Vamos parar
1: você...
2: a meta.
1: E você pode lembrar do crime ortográfico que algum político já cometeu e mandar pra gente através do WhatsApp 011 97221 1001. Bom, amigos e amigas, pra você que nos ouve com o seu ouvido, você que tá sintonizado no rádio do carro, no seu fone de ouvido, também no computador da sua casa e no seu trabalho, hoje a gente vai bater um papo mega especial com o nosso convidado de honra, que é crítico gastronômico. Ele conhece os melhores e também os piores restaurantes do Brasil. Ele tá no Instagram como @julinhocancelado e também tá no YouTube, que é o Boteco do JB. Senhoras e senhores, vamos receber ele, Júlio Bernardo, o JB! Obrigado pela sua presença.
4: Obrigado a vocês.
1: Bom, e a primeira pergunta de hoje vem do Batista. Por favor, Batista.
3: A gente quer saber qual a sua sobremesa predileta, JB.
4: Tiramisu.
3: Tiramisu é chique.
1: Mais um ponto para o tiramisu.
3: É chique.
1: É o doce que mistura café, chique, creme, bolacha.
4: Muito difícil achar um bom na cidade.
3: É mesmo?
1: Qual foi o melhor que você comeu aqui?
4: Eu não gosto muito do termo melhor, porque é sempre subjetivo.
1: Então,
4: né?
1: Qual que você mais gostou?
4: Alguns bons tiramisus na cidade de São Paulo, a cidade de Coviva, a cidade de onde eu gosto de escrever, né? Fazano. Mas não tem dinheiro pra ir no Fazano. Puta que pariu. Tem que...
1: A gente não tem. A gente aqui não tem.
2: Nunca nem fui.
1: Nem conhece.
3: Quanto custa lá um tiramisu desse? Só pra ter uma ideia.
4: Em torno de 60 e poucos reais, mais 17% de serviço.
1: Falei, que 17% de serviço?
4: Sim.
3: Fazano, onde mais?
4: Agora eu vou dar uma alternativa mais popular, né? Mais acessível. Tem um café no Lago São Bento, chama Café Girondino, desde 1850.
3: É o mais antigo, acho, mais, né? São Paulo, né?
4: Tem um bom tiramisu.
1: Mas quem tá ouvindo a gente em Brasília, Rio de Janeiro, Curitiba, Belo Horizonte, Recife, qual é o melhor tiramisu aí? O que você mais gosta, para o pessoal?
2: Do Brasil.
1: Do Brasil.
4: Do Fazano.
1: Então tá bom, você que tá morando aí em
3: venha,
1: Pernambuco,
3: que vale a pena.
1: Pegue uma passagem, venha. fique aqui hospedado no Fazano, que é um hotel bem chique em São Paulo.
4: Custo-benefício.
1: E coma o tiramisu.
2: Agora, guarda dinheiro, viu, filho?
1: Já que a gente tá falando de sobremesa, JB, qual é a sobremesa mais brega do Brasil?
4: Petit gâteau. Petit gâteau. Aqui não é um erro. Não é um erro.
2: Uma delícia.
4: Tudo bem.
1: Me refresca a memória. Petit gâteau é o bolinho com sorvete.
4: É um bolinho
1: mal assado.
4: É um bolinho que deu errado. É uma sobremesa francesa, que tem outro nome, que eu não me lembro agora. De um chefe francês televisivo, a tornou famosa aqui e a rebatizou o Petit Gâteau.
1: Tá falando do Jacquin, né? Foi o Jacquin que trouxe, né?
4: Não sei se foi ele quem trouxe, mas foi ele quem deixou famosa.
1: Ah, entendi. Pra você é
4: bolinho
1: mais
4: mal assado. Tá errado.
3: E aí tem aquele deu outro. Errado. Tem aquele outro restaurante que tem comida com o nome de famoso que piorou ainda o Petit Gâteau, que bota um sorvete.
4: O Paris 6. Não, aí já é um crime. É. Né? Até então a gente tá falando de comida, né? O papo tá mais civilizado.
3: É. Não, você tá falando isso só porque você não tem um prato lá com
4: o
3: seu nome.
4: É. O que você prefere, ir no Paris 6 ou cair de moto?
1: Eu vou no Paris 6.
4: Eu prefiro cair de moto.
3: Mas quer dizer que aquele que ele botou o sorvete lá é um crime?
4: Não, aquilo é comida pra... Não, tem que tomar cuidado com os termos pra não ser cancelado. Com gente com mente menos privilegiada, né?
2: Sim. Se você tivesse um prato no Paris 6, qual seria o prato?
4: Branco, vazio.
1: Tá certo. Ô, vem cá. Você, JB, já deu pra perceber que ele é um crítico gastronômico que não poupa palavras e não deixa que o pessoal fique amedrontando ele. Ele dá a crítica dele, ele dá a opinião dele. Algum chefe já ficou bem bravo com você de parar de querer te enfiar porrada?
4: Eu nunca apanhei. Tá. Eu já perdi as contas dos lugares onde eu não sou bem-vindo. Mas a boa notícia é que não faço a menor questão de voltar.
1: É. E você chegou a fazer alguma crônica em cima de um prato que pegou mal, que o pessoal falou, não, isso aqui não é bom.
4: Pegar seria... mal pra quem?
1: Oh, não sei, pegar mal pro restaurante, pro chefe.
4: Olha, o que eu gosto de falar é que eu sempre falo com o público. Eu falo com quem me lê, eu falo com quem me assiste. Tá. O chefe, o restaurante, tem que ver como um texto, um vídeo do teu crítico. Crítica, você filtra.
1: Boa.
3: E JB,
4: aproveita que dá.
3: E JB, crítico, você se considera um cronista gastronômico. Qual que é a diferença? Explica para a nossa audiência.
4: Acho que no Brasil não existe boa crítica gastronômica. Não, é muito caro fazer. A formação, tudo. Imagina que você vai num restaurante que acabou de abrir, você vai sozinho, com a namorada, com o grupo, menu de degustação, menu executivo. Você gastou R$5,000-R$6,000 para escrever um texto. Isso sempre foi inviável. O cronista bate uma chapa. Ele bate uma chapa, passa uma impressão.
1: É mais superficial, então? É mais assim, vou ali e vou falar só o que eu... Que a minha opinião, só que a minha experiência como foi. Não tô julgando o prato, não tô julgando o talento do chefe. Tô só batendo aqui, dando uma opiniãozinha.
4: É mais informal.
1: Informal.
4: É melhor que superficial.
1: Tá bom. E qual é o melhor lugar do Brasil para se comer, então? Vamos, já que a gente tá falando de polêmica.
4: Eu não gosto desse tema, melhor isso, melhor aquilo. Porque sempre é subjetivo. O Brasil é um país de dimensão continental. Não é sobre comida, é sobre pessoas.
1: Entendi.
4: O que você gosta de comer?
1: Olha, eu particularmente...
4: E onde você gosta de comer?
1: Ah, entendi.
4: E quanto você quer gastar? O que é boa comida pra ti? Fala pra mim que eu te respondo. Dentro do que eu puder te ajudar.
3: Agora, Batista, o brasileiro... O brasileiro
4: me ignorou, foda-se.
1: Não, eu não te ignorei, não. Eu quero tirar minhas dúvidas.
3: O brasileiro estraga, por exemplo, comida japonesa, que o brasileiro vai lá e bota cream cheese. E aí inventa um monte de coisa.
4: Eu acho que isso... Eu já falei isso uma vez no vídeo, morango no sushi, cream cheese. É um bom motivo pro Japão declarar guerra pro Brasil. Mas, por outro lado, a gente está falando de São Paulo. São Paulo é a cidade com a maior colônia japonesa do planeta. Então, se 5% dos restaurantes forem bons, já é restaurante pra caralho. Tem bastante coisa boa.
2: O que você acha desses festivais gastronômicos que estão rolando? Você acha que a qualidade da comida, quando tem muito tipo de comida, fica menor ou maior?
4: Um omeprazol antes, um omeprazol depois, resolve. Tem que saber selecionar. Tem que saber se é. Muitos esses festivais tem um público, né? No, família. Você tem filhos. Filho no restaurante, criança no restaurante, geralmente elas curtem a primeira meia horinha, né? Se você não calar a boca do moleque com o iPad, o que não é de bom tom, como diria Odete Rosman, ele vai começar a achar chato. Um festival, ela pula, vai pra cá, vai pra lá. Todo, muita gente não pode ir no restaurante. E você tem acesso com menos dinheiro também. Então tem seu público, tem seu valor.
2: Oh, que legal.
3: Tudo tem seu valor. E esses influencers, JB, que vão e tudo é sempre maravilhoso. Eu já vi um 115 melhor parmegiana do Brasil passando pelo meu Instagram. O que você acha desses influencers? É para comer de graça que o cara vai fazer isso ou não?
4: Tudo tem seu valor, menos o influencer, né?
5: Muito bom, muito bom.
4: Xinga minha mãe, mas não me chama de influencer. É uma geração muito tosca, né? Não é sobre comida, elas querem mostrar que estão no lugar. Isso vai além da comida. Você vai num show, até no cinema, pessoas filmam. Elas querem mostrar para um público que muitas vezes não existe, né? Porque é difícil eles terem um público. Alguns têm um grande público. Mas virou uma idiotização do ser humano. É uma das provas que o homem não deu certo.
5: E para comer e beber bem, é necessário gastar muito aqui no Brasil?
4: É necessário ter cultura. Mas não precisa. Mora num país riquíssimo no ingrediente. Mas você tem que saber fazer as coisas. Ah, e um feijão? Como fazer um feijão em casa? Evita prateleiras no mercado. Compra no mercado local, numa feira livre. Daí você vai comprar um feijão novo, que você não precisa de panela de pressão. É preciso saber um pouquinho, estudar um pouquinho. E hoje a informação nunca esteve tão fácil, está ao alcance na sua mão. Celular funciona para um monte de coisa ruim, mas também tem coisa boa. Como toda e qualquer mídia, né? Rádio, por exemplo.
2: Com certeza.
3: E JB, você falou esse negócio de gastar, né? A gente teve uma discussão aqui outro dia no programa, né? Por que era mesmo?
5: Eu lembro que...
3: Era que o Lucas falou que não era possível se gastar 200 mil reais para comer.
5: 250 mil reais.
3: 200 mil. Não veio aumentar, não.
5: Não, 250 mil
3: era
5: reais.
3: Era 200 mil. 200 mil.
5: Eu lembro da discussão, eu tava aqui.
3: A gente teve essa... a gente vai colocar a nossa discussão no ar. Por favor, JB.
4: Não é possível gastar 200 mil para quê?
3: Você vai ouvir aí.
2: Pra comer em um restaurante.
3: Que eu falei, claro que dá pra gastar 200 mil em restaurante. E o Lucas teimou com a gente que não dava. Então a gente vai colocar o trecho, não é mesmo a nossa direção, a nossa produção, né? Pode soltar, por gentileza. Eu acho que fez pra viralizar.
5: Eu também acho que foi.
3: Igual às vezes, você já viu aquele... Quando umas pessoas postam umas contas de restaurante que dá 250 mil reais.
5: Não dá.
3: Você acha?
5: Também acho que não. Eu, pelo menos, na minha ignorância, não conheço nenhum restaurante de São Paulo, cidade que eu habito, que dê pra você gastar 250 mil reais.
3: Ah, dependendo, dá.
5: Que isso, o Batista?
3: Ah, opa.
5: 250 mil reais.
3: Se pedir umas champas, uns negócios nervosos, você gasta. Se levar uma turma, opa.
2: Que é champa?
5: Champanhe é bebida francesa. E aí, Jota, o que você acha? Você acha que dá pra gastar 250 mil reais num restaurante em São Paulo?
4: Me dá 250 mil reais que eu provo pra você que dá. Só de pinga.
5: Só de bebida. O Batista, no mesmo dia, ele falou que tem uns restaurantes aí que tem uns vinhos de 100 mil reais cada.
4: Mais.
5: E pede duas garrafas e acabou.
4: Não lembro, enfim.
5: Sim. Pô, mas é que eu não fui com essa cabeça, eu fui com a minha ignorância, como eu mesmo disse. Pô, né? Os pratinhos que eu como é mais...
2: Você gosta de prato barato?
5: Eu gosto. E você,
2: JB? O que você acha, então, JB, da comida, por exemplo, do bom prato? Que é um real, né?
4: Vários que cobra. É fundamental você ter uma comida mais acessível. É um projeto bonito. É legal, já comi no bom prato. Vale mais. Pagaria dois.
5: E eu quero, então, reforçar. Dá pra gastar 250 mil reais num restaurante em São Paulo?
4: A vida é sua, você estraga ela como quiser.
5: Valeria. Não, claro, se valeria a pena,
4: claro,
5: não.
4: Claro que dá. Claro que dá.
3: Tá vendo?
4: Bebida, vinho.
5: Como? Me indica um restaurante. Vai que a gente tem um ouvinte
4: não
5: agora.
4: Indico, acho que não vale. Eu não falei que vale. Eu falei que dá pra gastar.
5: Não vou indicar porque não vale.
4: Pra quê? Por quê? Por ostentação, né? É. Fora de moda.
5: Ih, vem cá, e aquele restaurante que cobra um menu degustação, R$3.000, você acha que vale a pena?
4: Depende do caso. Você tem expertise, tem serviço, tem produto. Cada caso tem que analisar. Não, senão a gente vai ser leviana. Mas dificilmente vale, isso eu te adianto.
5: E qual foi o lugar que você mais gastou pra comer? Você falou assim, caramba, gastei aqui um rim.
4: Caramba, mas não gasto tanto não. Mas tem alguns restaurantes mais caros. Ó, vou te falar um exemplo bom. Tá, um exemplo bom, um exemplo ruim. Entrega ou não entrega? Não entrega. Dom, que é um restaurante que tem mais de 20 anos. É super
3: no famoso.
4: Atala. É, acho que é o restaurante mais premiado da história do Brasil, né? Não, não vale. Uma comida sem sabor, inócua, não rola. É, não vejo dinheiro gasto ali. Em bebida, comida, serviço, expertise, produto. Vale. Otec, no Rio de Janeiro, do Alberto Landgraf. Também, acho que em ambos, se fizer o rolê completo, algo mais de R$2.000, com certeza. Ele entrega a cada centavo.
5: Caramba!
2: Olha só!
5: Estamos aqui falando com ele, que é cronista gastronômico, conhece os melhores e também os piores restaurantes do Brasil. Júlio Bernardo, JB e Mini Ruth, por favor.
2: JB, eu quero saber o seguinte, o que, que você acha desses bares moderninhos que estão na moda de usar decoração para parecer mais vintage, né? Como se fosse um bar antigo.
4: Constrangedor. Acho que temos a nossa propriedade intelectual, não é nenhum elogio, né? É a nossa obrigação ser honesto, né? Constrangedor. Vira um monte de Epcot Center, né? Bar temático, uma Disneylândia, né? Dos bares, restaurantes. Constrangedor.
3: E nessa linha.
4: Eu moro
3: ainda
4: no centro antigo de São Paulo. Eu sou velho por natureza. Acho que pode. Pode e deve ser mais inteligente que isso.
3: E aproveitando essa linha, esses restaurantes meio zen e tal, que colocam no cardápio comida afetiva.
4: Puta!
3: O que é que você tem a dizer?
4: Viu? Tem toda uma lista, né, de chavecos gastronômicos. Comida afetiva é um dos chavecos da vez. Siga o caminho do dinheiro. Desconfie de qualquer coisa parecida com storytelling. Ou uma coisa criada pra te enganar.
5: Qual foi a ação
4: comida
5: mais...
4: Comida afetiva da tua mãe. Come em casa.
3: Sim.
5: Qual foi a ação mais pega-trouxa que você já viu de restaurante usando?
4: A gente já teve bar de gelo.
5: Bar de gelo? Eu lembro, meu Deus. Que era inspirado na Rússia, né? Que loucura. Caramba, é verdade. Tem algum muita que coisa. Você lembre? Outro?
4: Não lembro agora, mas assim, cada semana tem uma novidade.
5: Muito bom.
2: E o que você acha dessas comidas que viralizam, JB? Por exemplo, ano passado teve o morango do amor, né? Esse ano a gente tem o bolo pudim nos festivais de fatias. O que você acha dessa viralização?
4: Acho que você vende comida, qualquer coisa que você venda, primeira coisa que você tem que pensar é pra quem você vai vender. Mas isso tem uma razão de existir? Vou vender pudim, morango do amor. Não tem um público pra isso. Agora, existe o público da internet, o público viral. Ele tem todo o mercado pra isso. Eu desprezo profundamente. Eu quero que todos sejam felizes longe de mim.
5: JB, você viu que recentemente o Trump e o Lula se encontraram?
4: De novo.
3: É, de novo.
4: São amiguinhos, né?
5: Amiguinhos. Se encontraram e almoçaram juntos. Se eu disser o que eles comeram, você poderia dar uma analisada?
4: Ah, por favor, onde então, eles vamos comeram?
5: Lá. Eles comeram lá na Casa Branca. Né?
4: Ok.
5: E a entrada foi uma salada de alface romana com jícama, gomos de laranja, abacate e molho cítrico. O que seria uma jícama?
4: Ah, não sei.
5: Não?
4: Não.
5: Bom, eu vou pesquisar,
4: por
5: mas...
4: Por favor, desculpa
5: então,
4: ignorância.
5: Tira... Não, fica tranquilo.
4: Mas saladinha, pra ver 80 mais, tá valendo.
5: Pra ver 80 mais. Tá bom, o prato principal foi filé de carne grelhado com purê de feijão preto, mini pimentões doces e relish de rabanete com abacaxi.
4: Desequilibrado, né?
5: Desequilibrado. Total,
4: feijão,
5: também achei.
4: Feijão com carne.
5: Não, feijão com relish, que é uma... O que seria o relish?
4: Relish é um molhinho pra dar uma acidez, comida com porco, não, uma conservinha, não.
5: Não?
4: Conseguiu?
5: E a sobremesa?
3: Jícama é um tubérculo originário do México, pertencente à família das leguminosas.
4: É uma batata.
3: É uma batata.
5: O que você acha disso?
3: Eles meteram uma maionese lá pro Trump comer e falaram que é uma salada.
4: Eu acho que político não merece comer coisa muito melhor, não.
5: Boa! Sensacional! Muito bom!
4: Não teve sobremesa?
5: A gente não teve acesso, essa sobremesa, adoraria.
4: Você sabe que uma vez eu tenho um amigo que ele tinha fazia um podcast ao vivo, ele chama José Trajano.
5: Claro.
4: Daí eu cozinhava na casa dele, a gente fazia ao vivo, tá? Daí o Lula foi outro dia. Vou cozinhar pro Lula, né? Falou: não, eu só como comida da minha cozinheira, vou levar uma rabada. Daí levou uma rabada pro
3: Lula. Ele só come a comida da Janja, paca, por exemplo. O que você acha? Paca e o Bolsonaro era pão com leite condensado. Quem que se alimenta melhor?
4: Evoluímos, né? Pão com leite condensado é droga mais pesada. Paca é porco.
3: Porco.
4: É tudo porco. Carne de porco é saudável, gostoso.
2: Olha só.
5: Por favor,
2: já tá bem. Lá em casa, a gente tem um dilema. A minha avó adora botar coentro em tudo.
4: Eu adoro sua avó.
2: Só que o resto da família odeia coentro. Você acha que tem algum tempero que estraga qualquer tipo de comida?
4: Eu acho que a sua avó é uma sábia. A sua família tá errada. Não estraga, ela domina, né? Ela predomina. Se não gosta de coentro, substitui por salsinha. No, quem não gosta de coentro é inimigo mesmo. Eu sou do time da sua avó.
2: Tá vendo, vó? Fica a dica.
4: Chama sua avó pra... Eu falo sua avó me chamar pra comer na sua casa.
5: Fala!
4: Sua família.
5: Falando em vó, Ana Maria Braga é boa cozinheira?
4: Ela é uma boa... Eu nunca comi a comida dela. Mas ela é muito boa de TV, né?
3: É.
4: Ela é muito boa de TV. Pro que ela faz, basta.
3: Falando em bons cozinheiros, a avó da Mini Ruth, que é uma Masterchef.
2: É.
3: Esses jurados do Masterchef entendem mesmo de comida ou porra nenhuma?
4: Entendem muito de televisão, né? Pra eles, tem uma boa base de cozinha, claro. Pro que eles fazem, tá ótimo.
3: Restaurante do Jacquin é bom?
4: Qual deles? Jacquin tem o...
3: O Presidão, tem o Savá, né?
4: Eu parei de frequentar, nunca frequentei, mas eu parei de ir, conhecer os restaurantes do Eric depois que ele tornou-se um artista de televisão. Não é uma crítica a ele, que torna-se um outro segmento, né? Então eu não fui, mas eu já fui em alguns restaurantes dele. Ele é um bom cozinheiro, sabe fazer algumas coisas muito bem.
3: Fogaça.
4: É mais limitado, né? Não gosto. Uma comida sem acidez.
3: Nem aquele aligô que ele fala, aquele negócio, aquele purê que é tão...
4: Comida pra paladar infantil, né? Purê com queijo. Meio constrangedor.
3: E a outra lá, Helena, é Rizzo, né?
4: Helena Rizzos. Ela é muito boa dentro do que se propõe a fazer. Ela tem uma cozinha autoral. Não é o que eu gosto de comer também. Mas tem o seu povo.
3: E o que você gosta de comer? Dá uma dica aí pro povo.
4: Eu gosto de comer bastante coisa, cara. Eu gosto de comer comida boa. Eu gosto de comer comida japonesa, eu gosto de comida brasileira.
3: O que é uma comida brasileira boa?
4: Arroz, feijão, bife. Eu gosto de comida do Pará. Adoro peixe com açaí, tacacá. Adoro tacacá.
2: Olha. Já levou a Joelma pra comer alguma coisa assim?
4: Oi?
2: Já levou a Joelma pra restaurante?
4: Não faz parte do meu ciclo de amizades. Adoro comida mineira.
5: Muito bom, eu também. JB, o que você acha desse tipo de restaurante que diz vender experiência gastronômica e quando você chega lá é só um bife com arroz?
4: Você fala experiência, você cai no mesmo... No mesmo balaio do gourmet? Valor afetivo. É xaveco. Fala sobre um produto pra te vender.
5: É aquele pega trouxa que a gente falou anteriormente.
3: É a mesma linha do gourmet.
4: Gourmet é bem constrangedor. Gourmet não se usa. Se usa menos hoje. Hoje artesanal é o novo gourmet, né?
3: E os caras, os gringos que vêm pro Brasil, que o povo taca brigadeiro, olha. E o heavy, né, hein? E o heavy to experimentate brigadeiro. O que você acha de. O brigadeiro é uma boa. É uma boa apresentação para cativar o gringo que vem pro Brasil?
4: Depende do gringo. Se for um americano meio trouxa, se for um trumpista, foda-se, dá. Merece coisa melhor. Se for alguém interessado em comida, a gente tem coisas mais gostosas.
3: Do que o brigadeiro.
2: Olha só. Aí.
5: Agora uma pergunta um pouco polêmica. Eu quero saber desse caso que movimentou o Brasil de um ser chamado Ed Mota. JB, você é a favor da taxa da rolha?
4: O Ediota, né?
5: Ediota.
4: Bares e restaurantes vivem de vender comida e bebida. Dificilmente faz sentido você levar uma garrafa. Ah, mas eu tenho um vinho especial para levar um aniversário de casamento, não sei. Pesquise sobre o lugar que você vai. Vê se não tem o vinho na carta, se não tem nenhum vinho com perfil parecido. Se cobra a taxa de rolha, o restaurante tem... Primeiro, perdeu uma venda. Ele vive de vender isso. Segundo, ele tem um serviço de taça, metria, tem uma despesa com isso. Então, é justo. Agora, independente disso, o que ele fez de xingar a equipe de Paraíba, de tacar a cadeira no chão, é de uma grosseria que vai além da questão, né? Acho que nada te dá o vará para ser escrotinho da estrela.
5: Batista?
3: JB, grande JB, é o seguinte, JB. A gente sabia que você vinha aqui hoje, aí a gente pediu pro nosso estagiário, porque a gente tem um refeitório lá embaixo, a gente pediu pro nosso estagiário fuçar as marmitas dos apresentadores da casa. Então, desde o primeiro escalão até, né, os mais simples como nós. E aí, eu tenho aqui, muda a trilha, porque agora você vai analisar a marmita dos apresentadores. Você sabe falar isso aqui, Mini Ruth? Ou você quer que eu faça o primeiro?
2: Eu falo. A Joana Trepton.
3: Joana Trepton, que é apresentadora do 360.
4: Isso. Essa é o primeiro escalão?
3: Primeiro escalão.
2: Marmita dela tinha foie gras selado, risoto de trufas brancas e caviar.
4: Cafona! Primeiro, foie gras não resiste à marmita. Trufa também não, tem que ser fresca. Tudo errado. Olha como o rico não necessariamente come bem.
3: Tá vendo? Tudo errado. Pode ter uma intoxicação. Fique atento, hein, Joana?
4: Pra marmita? Não, Joana perdeu.
3: Perdeu. Daniela Lima, outra apresentadora. Cuscuz paulista e pra rebater aquela Fanta uva. Tava lá na bolsinha dela.
4: Cuscuz paulista bem feito é uma delícia. Fanta uva, sinto muito, né?
2: O nosso querido Benja, na marmita dele tinha mini coxinhas, bolo de carne e vários sachês de ketchup.
4: Trash, hein? É pro Benja? Pra ele tá bom.
3: E pra terminar, Mayara Bastianello, que é mais da, né, do... É tipo nós aqui, é do Baixo Clero.
4: Baixo Clero.
2: Nossa, é do
4: Baixo
2: Clero. É.
3: A Mayara, a gente viu na marmita dela um carbonara com ketchup.
4: Meu Deus. É. Não, Mayara, não.
3: Não?
2: Tá vendo? Falando em ketchup, você acha que pizza com ketchup pode ou não?
4: Pode. Depende da pizza. Se você estiver no Rio de Janeiro, qualquer coisa parecida com a pizzaria Guanabara, que é famosa lá, se colocar ketchup, torna a pizza comível. Porque aqui dá um lixo. Então é uma maneira de dar pra encarar. Agora, uma boa pizza, não.
5: Aí vale, né? Eu, mesmo sendo carioca, sou obrigado a concordar com o JP.
4: Carioca de onde?
5: Eu sou da Zona Norte, da Tijuca.
4: Tijuca.
5: Come-se muito bem.
4: Terra de Aldir. Calma.
5: Terra de Aldir Blanc. Estamos recebendo ele, o cronista gastronômico JB Júlio Bernardo. Seja muito preparado para o que o Júlio vai falar, porque, rapaz, ele não tá poupando ninguém. Ninguém tá passando ileso pelas papas de Júlio Bernardo. E a gente já volta com essa entrevista, mas antes vamos dar uma olhada na nossa enquete do dia. Nós trouxemos a pergunta: qual erro ortográfico um político já cometeu e que te marcou? Aquele que você lembra, você até ri, chora de rir, só de lembrar. Você responde pelo WhatsApp 011 97221 1001. Por favor, Marcelo Batista.
3: É o maior crime que um político já fez contra a língua portuguesa. A Jussara Silva diz: eu lembro quando o Lula falou uma vez menas Aí ela falou que cada vez mais ela tem menos esperança no Brasil.
1: E você, Mini Ruth?
2: A Rebeca Guedes, ela mandou: eu já cansei de ver a Dilma falar, a gente vamos. Melhor que isso, só se a gente for estocar vento.
1: E aí, Batista?
3: Joilton Bosco, o Bolsonaro falando uma vez, nova-iorquinês. Né? Ele consegue falar errado em todos os idiomas. Como é que o Bolsonaro falaria nova-iorquinês?
2: Ah, tamo aqui em Nova York, né? Tá ok?
1: Mais um comentário aí, Mini Ruth?
2: Olha só, o Lúcio Dantas, ele mandou: na época do escândalo do Triplex, eu assisti as matérias só pra ver o Lula falando Tripec.
1: Então é isso. Se você lembra de algum crime contra a ortografia que algum político tenha cometido, manda pra gente no nosso WhatsApp. 011.
4: Lembra do Rogério Magri, que ele falou que o ministério dele era imexível?
1: Imexível. Isso eu lembro.
3: Imexível.
1: Querendo
2: não
1: também.
2: Existe imexível?
1: Não existe.
2: Me derrubou, rapaz.
1: Embroxável, imprexível, imexível não existe. Então, se você lembra algum, manda pra gente. 011 97221. Voltamos então com ele, JB, o crítico, o cronista gastronômico que conhece os melhores e piores restaurantes. Ô Júlio, você viu que a Luísa Sonza tá com um restaurante de comidas afro-comidas? Você viu isso?
4: Faliu isso?
1: Cara, faliu? O que eu tô sabendo...
4: Na Vila Madalena?
1: É, que é um restaurante com comida afro-brasileira, que mistura Brasil e África.
4: Quebrou.
1: Mentira, menino.
4: É, rapaz.
1: Quanto tempo?
2: Mas também dá pra, depois da papelada, né?
3: Mas ela não tem, assim, tantos seguidores, tantos fãs, eles não foram no restaurante?
4: Pois é difícil unir os cinturões, né?
1: Fica aí.
4: Não, o público dela não é de comida. A sócia dela, a cozinheira,
1: sim,
4: a dona Carmen, numa pernambucana, é uma super cozinheira, gente boníssima. Eu não cheguei no restaurante, mas senti alguém famoso, e que é super famosa, e uma super cozinheira. Não deu certo.
1: Você conhece alguém que visitou o restaurante?
4: Conheço.
1: E a pessoa falou que essa comida era boa, ruim?
4: É, por isso que eu não fui.
2: Você acha que ela acabou abrindo esse restaurante meio que pra colocar por baixo dos panos as acusações de racismo que ela teve, por exemplo?
4: Eu não posso afirmar isso, mas pode ser, né?
3: Pode ser.
4: Sim, mas pode lavar dinheiro, lavar moral, né?
3: Lavar louça, né?
4: Lavar louça ninguém quer.
2: É. Eu passo.
3: Agora, ô JB, eu tô olhando aqui, eu fiz um mapeamento assim, seu. Você tem cara de vegano. Vegano é chato ou não? O que você acha?
4: Acho que vegano é tendência.
3: Cada
4: vez mais forte no mercado, é um caminho sem volta.
3: É mesmo?
4: Sim. Porém, existe um tipo de vegano muito chato, que celebra a ausência de ingrediente. Ah, no estrogonofe sem carne. Ah, daí não, né?
2: Não dá, né? Não dá. E falando em veganismo, né, que é uma coisa mais moderna, talvez, a nova modernidade da cozinha, talvez seria essas comidas com mais proteína, com mais whey, pra galera mais fit, né? O que você acha desse tipo de comida?
4: Eu acho que as coisas têm nome. Isso tem dado certo há bastante tempo. Tem que parar de chamar bife de proteína, ovo de proteína, pão de carbo, né? Então, do mesmo jeito que você tem comida afetiva, tantos temas, whey, protein, siga o caminho do dinheiro. Sempre tem alguém ganhando bastante dinheiro te fazendo de bobo.
2: Eu
3: queria só, aproveitando, só para você complementar rapidinho, você acha que com esse crescimento do povo usando essas canetas emagrecedoras, os restaurantes vão ter que repensar nos seus cardápios?
4: Tá todo mundo repensando já. Já tem menu Mondiaro, por incrível que pareça. As pessoas comem menos. Primeiro, uma geração que não bebe agora. Os mais jovens bebem muito pouco. Pré-Mondiaro. Agora elas não comem também. Mas todo mundo quer usar seu espaço, todo mundo quer compartilhar um espaço ali. Então tá cada vez mais difícil trabalhar. Então, mais tendência, realidade. Cardápios menores, é uma nova realidade.
1: E vem cá, o Rodrigo Hilbert. Você acha que ele cozinha bem ou ele só é bonito?
4: Ele é gato, né?
1: Ele é gato,
4: ele casa bem.
1: Mas cozinha bem, JB? Quero saber se ele cozinha bem.
4: Eu nunca comi a comida dele. Pra televisão, funciona muito bem. Ele é muito bom no TV. Não só pelo rostinho bonito. E ninguém se mantém fazendo comida por tanto tempo sem saber nada. Alguma base ele tem, né? Mulher dele, não sei se é o Fernanda Lima,
3: Fernanda,
4: né?
3: Ele
4: é casado com o Fernanda Lima aí, um casal Colgate, né?
3: É, exatamente.
4: Comissário de margarina. A mulher dele foi fundadora do Mani, né? Ela foi sócia da Helena Rizzo. No... São do Rama. Não tem, você tem vontade de comer a comida dele? Não. Entendi. Mas alguma coisa ele sabe. E bom de televisão ele é.
5: Muito bom.
3: Batista, por favor.
6: Agora a gente tem aqui algumas frases e a gente quer saber se você aprova ou desaprova, meu caro JB, que é o Julinho cancelado no Instagram. Já deu pra perceber que ele não tem papo na língua.
4: Deu pra perceber porque eu fui cancelado, né?
6: Aprova ou desaprova? Mini Ruth.
2: Música ao vivo no restaurante.
4: Puta que pariu, não. Eu sou a favor do couvert artístico ao contrário. Quanto que é pra você parar de tocar?
6: Tá certo.
3: Muito bom.
6: Televisão ligada no bar.
4: Jamais. As pessoas estão perdendo a arte de contemplar, de estar no lugar. TV no bar? Não. TV em casa.
2: Comida apresentada com gelo seco.
4: Nem no Play Center.
6: Queijo em cima da picanha.
4: É uma bela maneira de estragar os dois, né? Estraga o queijo, estraga a picanha.
2: Pão com mortadela no Mercadão.
4: Aquilo é ridículo, é absolutamente ridículo. Pra que 400 gramas de um embutido dentro do pão? Não. Não, você fode o pão ou fode o embutido? Não, pão com mortadela é uma delícia, mas não onde lá.
6: E o sanduíche de pernil do Estadão?
4: Horroroso. Horroroso, desequilibrado. Não, é pão murcho, muito recheio pra pouco pão.
2: Torre de chope.
4: Tem valor universitário. Você tem 18 anos, só tem dinheiro pra isso, tá valendo. Tipo um de sushi.
6: 10% do garçom. Aprova ou desaprova?
4: Eu acho que se você questiona não pagar o serviço, você pode comer na sua casa.
2: Oh, taxa de rolha?
4: Vale.
6: Vale. Cardápio de QR Code.
4: Puta, não. Odeio, odeio. Uma das piores heranças da pandemia.
2: Pimenta caseira.
4: Fundamental. Uau. Sim, é a primeira coisa que eu falo assim.
6: E pra fechar, aprova ou desaprova a fusão de cozinhas internacionais?
4: Cada caso é um caso.
3: Estamos aqui com ele, depois dessa interação do aprova ou não aprova, o JB. Nossa, JB, realmente estou impressionado com o fato de você não pestanejar na resposta. Acho isso fantástico. Acho que todo cronista gastronômico deveria ser assim, né?
4: Eu também.
3: Infelizmente não são, não, né?
4: Agora o mundo é colorido.
3: É, todo mundo
4: Oi,
3: feliz,
4: tudo bem,
3: né?
4: Galera? Fala, galera. Eu tô aqui, achei uma porta. Não.
3: Achei uma portinha.
4: Fecha a porta.
3: Então é isso. Olha, muito obrigado pela sua participação. JB, obrigado de verdade. E por favor, vamos agora dar o seu serviço. Quem quiser te encontrar, seja no YouTube, no Instagram, como é que faz?
4: Instagram, arroba Julinho Cancelado, YouTube, Boteco do JB.
3: Perfeito. Então você pode ir lá, tá postando vídeo todo dia, toda semana, como é?
4: Ah, o Instagram é mais atualizado.
3: Então a gente vai seguir lá. Boa. Julinho Cancelado, YouTube, Boteco do JB. Muito obrigado. Este foi o cronista gastronômico que conhece os melhores e os piores restaurantes do Brasil. Senhoras e senhores, uma salva de palmas para ele, o JB. E a gente segue daqui do nosso programinha de Meu Deus, trazendo a nossa IA. Sim, é hora da nossa IA, a nossa ignorância artificial. É hora do Chato GPT.
2: Olha só que legal!
3: Muito bom! Tá ao vivo, tá ao vivo. Muito obrigado, JB. Estamos nos despedindo do JB. Obrigado, JB. Você foi muito incrível. Eu vou fazer uma pergunta para o Chat GPT e depois vou repetir a mesma pergunta para o Chat GPT. Você vai ver a diferença. Vamos lá? Chat GPT. O que fazer quando eu estou sem motivação?
2: Mesmo nos dias sem motivação, lembre que até as entrelinhas descansam antes de voltar a brilhar.
3: Muito bom, agora vamos. O chat errou, porque é estrelinhas, não entrelinhas. É
2: KKKJ, chato... desculpa.
3: Chato GPT. O que fazer quando eu estou sem motivação?
6: Vai sem vontade mesmo. Você acha que nós fazemos o que aqui todos os dias?
1: Oh, pronto, essa foi a resposta do chá. Ok, tá bom, então vamos lá. Próxima pergunta. Chat GPT, como escolher uma carreira?
2: Escolha bem sua carreira. Trabalhar com o que ama faz a vida florescer mais bonita.
1: Que bonitinho. Chato GPT, como escolher uma carreira?
6: Tarô. Vai no tarô, que é a melhor. O tarô vai falar o que você tem que fazer. Né? Muito bom. Essas frescuras, escolher. Ai, vou fazer um teste de aptidão. Dá tudo errado aqueles testes de aptidão.
1: Esse foi o Chato GPT. É.
6: Muito bom.
1: Escolha algo, senhor, que dê dinheiro, pô, que hoje em dia, né? Bom, agora é hora de trazer informação com diversão. É hora do seu quadro favorito aqui no Sobremesa, o seu programa favorito. É hora de trazer aquele que a gente ama, o quadro que a gente adora. É hora do Girinho de Notícias, vai!
6: Olha aí.
2: Muito bom.
1: Olha aí, rapaz. Olha, a primeira notícia, inclusive, tem a ver com a Patrícia Brava, né? O Silvio Santos.
6: Vai acabar o aviãozinho?
1: Não, não
2: que
1: vai. Calma aí.
6: Vai acabar?
1: Seguinte. Participante erra a primeira pergunta do Show do Milhão sobre botão no elevador. Olha que loucura. Alguns elevadores possuem um botão com a inscrição SS, que significa, vamos lá, Mini Root, o que significa?
2: Ixi.
1: Letra A, saída secreta. Letra B, subsolo. Letra C, sem saída. E letra D, saída suspensa.
2: Deve ser uma saída secreta, tipo em Harry Potter.
6: SS, né? Pra mim, no SBT, só Silvio Santos. Silvio Santos,
1: mesma coisa. Pra mim, mesma coisa. Você vai ouvir agora, então, a Patrícia Bravanel no Show do Milhão fazendo essa pergunta dificílima pra participante. E vamos ver o que a participante escolheu. Solta o som aí, por favor.
7: Alguns elevadores possuem um botão com a inscrição SS, que significa saída secreta, número 1. Subsolo, número 2. Sem saída, número 3. Saída suspensa, número 4.
8: Número 4, saída suspensa.
7: Número 4, saída suspensa. Muito bem. Posso perguntar?
8: Pode.
7: Alternativa número 4. Está correta?
6: Perdeu, errou!
1: Ela errou na primeira pergunta, não!
6: Sorte que valia quanto isso aí? Milão?
1: Mil reais.
6: Perdeu R$1.000.
2: Olha aí. Nossa, você teria errado também, rapaz.
6: É, mas o que eu gostei é que ela foi seca, ela não titubeou.
1: É verdade, ela não teve dúvida.
6: Ela falou, o que que ela respondeu mesmo?
2: Saída suspensa.
6: Saída suspensa. Ela falou, meu, né?
1: Ai, coitada dessa participante que perdeu a oportunidade de ganhar o valor em dinheiro. Você sabia que no SBT paga em dinheiro, né?
2: Paga em dinheiro. É verdade.
1: Dinheiro, nota física, que me faz lembrar da próxima notícia, por favor, Batista.
6: Ó, o Banco Central, que o Pix subiu muito. Hoje em dia todo mundo faz Pix.
1: É, todo mundo tem, é fácil, né?
6: Então, o Banco Central confirmou o fim do dinheiro em papel.
1: Ué?
6: As cédulas vão acabar. É aquela.
1: Mas vai acabar agora, amanhã? Como é que vai ser isso?
6: Acho que gradativo. Vão recolher aos poucos, né? As cédulas da época do real, né, de 1994, elas vão ser retiradas de circulação em todo o país.
2: Por mim, pode acabar. Aquela de 200 eu nunca nem vi.
1: Eu também nunca vi. Eu vou começar então a juntar. Vai virar coisa de museu, né?
6: Ó, tem que pensar assim. Só da turma do funk aí, do Rian, do Pose lá, que prenderam esses dias, só deles já recolheram mais de 300 mil em espécie. Então esses aí já
1: manda pro Banco Central.
6: Já vai pro Banco Central.
1: Já vai, facinho.
2: Vai ficar ruim pra quem falsifica, hein, rapaz?
1: É verdade, olha aí.
2: Isso é bom.
1: Mas já tem uma solução.
2: É.
1: Não é que tá ajudando agora?
6: Será que, como é que vão fazer as maracutaias de pagamentos em dinheiro? A malinha.
1: Lá de Brasília?
6: A malinha, a famosa. Malinha. Não vai ter mais dinheiro na cueca?
1: Não vai ter.
6: Como é que vai fazer,
1: pessoal,
6: agora?
1: Pessoal, vocês estão prejudicando toda uma estrutura, uma infraestrutura que existe desde 1950, que é lá de Brasília.
6: Vocês
1: estão vindo agora com essa nova lei aí de tirar a cédula do Brasil, deixar só no Pix e no cartão. Vocês estão prejudicando os políticos. Agora vocês estão mexendo com gente séria, com gente que precisa de dinheiro físico.
5: Não tem como, pelo amor de Deus.
2: Daqui a pouco vai ter uma casa de papel.
3: Pô, lembra do Gedel, que só dele achava 51 milhões em dinheiro?
5: Lembra aquelas malas, coisa linda? Você lembra? Que no apartamento cheio de mala. Não vai ter mais como, né?
4: Vai ter que
5: pena. Olha aí. Pode ser que alguns senadores e deputados queiram ir contra essa decisão.
3: Vão votar contra.
5: Vão votar contra, né?
2: Com certeza.
5: Vamos lá, vamos abaixo, Banco Central. Deixa as cédulas em paz. Próxima notícia, já que a gente está falando de Brasil e a gente está falando de dinheiro, vocês sabiam que a Polícia Federal, na verdade, a Receita Federal, ela apreendeu 22 toneladas de camisas de futebol falsificadas? Vocês ficaram vendo isso, Mini Routinho?
2: Nossa, sério?
5: Você viu isso?
3: Ah, época de Copa, né?
2: É. Só de camisa. Eu fui na 25 esses dias, né? 25, pra quem não sabe, é uma rua muito famosa em São Paulo.
3: Já tem lá a camisa do Vai Brasa?
2: Tem tudo. Tem tudo, gente. Tem tudo.
5: Tem camiseta já com 6 estrelas.
3: Quanto tá a Vai Brasa na 25, você sabe?
2: Ai, eu vi vários valores de 40, de 50, 60.
5: Cara, e ó, só pra trazer mais informações sobre essa notícia, a apreensão aconteceu no Porto de Santos, em São Paulo, e inclui aproximadamente 120 mil camisetas da seleção.
2: Caramba.
5: E também de clubes brasileiros, hein?
3: É mesmo? Será que fizeram? Eu quero saber se os falsificadores fizeram que nem a Panini, não colocaram camisa do Ney falsificada.
5: Não, quem não vende?
3: É,
5: tem que ter camisa do
3: porque
5: Ney.
3: Porque a Panini não colocou no álbum. Será que tem camisa da Vai Brasa com o menino Ney ou não?
5: É isso que a gente quer saber.
3: Como será que chamou essa operação? Operação VAR.
5: Operação VAR, bom nome, hein?
3: Como
5: não
3: é que,
5: tem.
3: Como é que será que
5: é
3: foi?
5: Porque como não foi, foi feito pela Receita Federal, uma apreensão, né? Eu não sei se a polícia... Mas boa ideia, podia ter um nome. Podia ter um nome. Polícia é camiseta suja, roupa máquina de lavar.
3: É, operação lava-roupa suja.
5: Lava-roupa suja, muito bom. Agora, traga aí a próxima notícia, que é de fofoca, Mirimuti.
2: É, de fofoca e tá lá no site da TMC, viu? TMC.com.br, entra lá pra conferir a notícia inteira. Em uma carta, a dona Deolane, que está presa, né? Ela acabou escrevendo uma carta aí, negando a relação com o PCC. Inclusive, na carta, ela diz que está sendo perseguida e censurada.
3: E como que ela falou na carta?
2: Pois é, o texto divulgado ontem aí, né, foi ditado à mão, ou seja, ela escreveu à mão, né? E ela diz o seguinte: mais uma vez, a mãe está enjaulada por pura perseguição e por ser formadora de opinião.
3: Eu tenho um ódio quando ela usa esse tema. Mãe, a mãe.
2: Chato,
3: formadora
2: chato.
3: De opinião que não presta, né? Só se é isso, né?
2: Você não vê no rolê. Eu chego no rolê falando, a mãe tá on.
5: Não, eu acho chato.
3: Esse é a mãe. E o jeito que ela fala, assim,
5: aquele
3: jeito meio molenga.
5: Vai ser mãe de presidiário.
2: Na perseguida e censurada, ela pode dar a mão pro monarca, né, cara?
3: Mas agora deixa... Deixa eu perguntar. É aquele povo que fala que é... Ela é tem fã.
5: Cara, eu não sei.
3: Será que ela paga pro cara ir lá falar que é fã? Porque eu não acredito que uma pessoa pode ser.
2: Tem.
3: Não, mas a ponto de ir igual aquela outra vez na frente do presídio pra ficar lá com faixa, com camiseta.
2: Ela tem, né?
5: Ela tem.
2: Muitos fãs também, inclusive, vieram do ex-marido dela, o MC Kevin, né? Que era um cantor muito famoso no funk. Então, às vezes migraram, né, os fãs.
3: É mesmo?
5: Que loucura.
3: Que loucura. A mãe tá presa.
2: A mãe tá enjaulada.
3: A mãe
5: segura
3: tá...
5: a mãe. Segura. Agora tá presa.
3: Agora... Eu gostei do esse rio.
4: O caminho, as pessoas ficam com medo de mim.
5: Cabrinho. Não sai uma lágrima. Que raiva que dá. Ô, Cabrinho. Vou tentar imitar. Ô, Cabrinho. As pessoas sentem medo de mim na rua, Cabrinho. As pessoas mudam de lado na rua, Cabrinho. Aqui é parola. Vamos lá. Próxima notícia. Mas, ó, eu gostaria de pedir um momentinho aqui pra gente. Se vocês me permitem, queria fazer o momento Tecla SAP. Sabe o que é Tecla SAP, Minute?
2: Não sei.
5: Tecla SAP quando você coloca ali pra você entender. Quando vem a explicação.
3: Que aparece escrito embaixo.
2: Traduzir?
3: É, parece o Tecla SAP.
2: Uma legenda.
5: Uma legenda, que é o seguinte. Vocês dois aqui lembram que a gente noticiou aqui no Sobremesa. Lembra do esqueminha lá do INSS?

0: descontos indevidos em aposentadorias e pensões. Mas não foi só o Globo do Rio de Janeiro, não. Tem mais, ó. A Folha de São Paulo. PF mira dirigentes de associações em nova fase de operação sobre descontos ilegais no INSS. Tem também no site do governo, o gov.br, que é o site do governo, também chama de descontos indevidos. Resumindo, estão chamando o roubo de descontos ilegais e descontos indevidos. Vê se pode. Se na, hoje em dia, se você sair com o celular na rua, tome cuidado, que pode passar alguém e fazer um desconto indevido de você.
1: É um desconto tecnológico.
0: É um desconto tecnológico, tome muito cuidado. Ó, se você for fazer BO sobre um roubo, você tem que falar que foi um desconto indevido, tá? Aí eu tava na rua, aí veio um rapaz e fez um desconto indevido na minha carteira. Tem que usar agora essa nomenclatura, já que os grandes portais de comunicação desse país estão usando este linguajar.
2: É o consórcio.
0: É o consórcio. Não, é o consórcio. Amigos, amigos jornalistas, pra quê? Pra que chamar de desconto se a gente pode falar que foi roubo? É roubo do INSS.
2: Ai,
0: que coisa
2: ai.
0: Feia, hein?
1: Você já olhou o seu, Batista?
2: Eu não olhei, não. É, é só olhei a de uma senhora lá de Guarulhos.
0: É.
2: Uma minha irmã! Deixa eu falar um negócio aqui, minha irmã.
0: Vai, vai,
2: vocês viram que o Malafaia, o Silas, o pastor, ele foi convidado para participar do filme Dark Horse do Bolsonaro. Tá lá no site da TMZ, vai lá. Só que ele não aceitou. É, era para fazer ele mesmo, porque ele que celebrou o casamento do Bolsonaro com a Michelle em 2013, né? Aí falaram: ô Silas, você não quer fazer de novo lá, ó, encenar pra nós o casamento no filme? Aí ele falou que não. Sei lá, porque.
1: Pô, acho Silas! Pô, Silas, vem participar do meu filme, pô.
3: Meu irmão! Ele meu irmão!
2: É, ele não concordou com o dízimo. Quer dizer, com o cachê. O cachê tava muito baixo.
0: Ora, hoje, se a gente não tomar uma nota de repúdio, bicho. Porra, meu, vou falar a verdade. Se não tomar uma nota de repúdio hoje do governo ou da Folha do Globo, a gente toma do Malafaia.
3: Cara, meu irmão, vamos lá. Próxima notícia, meu irmão.
1: Parou tudo, galera. Parou.
4: O que foi?
1: Cuca, solta a vinheta.
2: Não. Olha aí.
1: Agora o mundo para. Errou.
5: Agora o mundo para.
0: É isso mesmo. Agora o mundo para, porque a Kelly Ki revela parte que não gosta em seu corpo.
1: Ela ainda, né, falou o seguinte: essa parte está descolando. Porcaria! Quanto mais chequinha estou, mais fica assim. Parece a pelanca de um galo, disse ela sobre o pescoço.
0: Essa é a notícia. Kelly Ki revela a parte que não gosta em seu corpo. Tá bom, né? Bom, agora que o mundo parou, a gente segue com notícias bem menos importantes e bem menos pelancudas do que essa. Vai, Batista!
2: Eu vou fazer essa aqui, ó, do taxista que foi preso.
0: Ih, rapaz, como assim?
2: O taxista, ele... É, o taxista no Rio de Janeiro, ele tentou cobrar R$ 3.400 de turistas em Copacabana por uma corrida.
1: Nossa!
2: Ah, o valor correto seria 40 cruzeiro, 40 real, né? E aí, os turistas, a hora que eles perceberam o golpe, eles acionaram a polícia.
0: Pô, pelo amor de Deus. Ô, o pessoal do Rio,
2: 3.400. Pô, mas acho que nem de táxi aéreo fica esse preço.
0: Nem helicóptero, se duvidar, o cara alugava.
2: Tem bandeira 1 e bandeira 171 nesse caso aí, tá vendo? Meu, se não que ficar loucura. Esperto, os caras cobram caipirinha outro dia, lembra? R$ 2.000 uma caipirinha.
0: Aconteceu aqui no litoral de São Paulo, uma moça, uma turista, que foi pagar um espetinho, o cara quis cobrar também R$ 1.000 no espetinho.
2: É, mas no Réveillon é isso mesmo.
0: É, no Réveillon.
1: É. E carne de paca, certeza.
0: Amigos, vamos então dar uma olhadinha na nossa enquete do dia, que traz a pergunta: qual foi o crime que um político cometeu contra a língua portuguesa? Você envia pra gente no nosso WhatsApp, por favor, Marcelo Batista.
2: A Giovana Moura, ela disse que já viu tanto Sarney falando problema, que eu até pensei que era a forma correta e eu tava errada, tá vendo só?
1: A Mônica Silva, ela mandou: eu sou de Taubaté e uma vez o Maluf falou Taubaeté. Já é confuso, ele coloca mais uma letra e não dá, né?
0: Taubaeté foi ótimo.
2: E o Agnaldo Batalha falou: uma vez o Collor falou beneficente, rapaz.
0: Ai, que dó.
2: Meu Deus do céu, tava... E aí ele disse aqui, só ele tava ciente que ia confiscar as poupanças.
0: Mas sabe que no Rio tem muita gente que fala beneficente.

0: beneficente, né?
1: Beneficente.
0: Mas é muito comum. Vai, Mini Ruth.
2: Ó, a Marcela Monte, ela mandou. Eu lembro do Dória mandando um pessoal ir pra casa comer mortandela.
0: Ui, que dor.
2: Nossa senhora. Nossa, mas... Essa deu azia, hein?
1: Ellen Barbosa tava assistindo uma entrevista e a Janja soltou um somos atoras.
0: Ai, não.
1: Atoras.
2: Mentira.
0: É. Atoras?
1: Atoras.
0: Nossa, essa doeu muito.
1: Quem faz filme é ator. Atora.
0: É, quem faz filme é à toa.
2: Isso que
0: é.
2: Eu quero ser atora.
0: Amigos e amigas, o nosso programinha de meu Deus chega ao fim, mas amanhã estamos de volta com mais sobremesa, mais Mini Ruth, mais Marcelo Batista,
1: tchau.
0: E mais Lucas Salles. Um beijo, um queijo. Tchau, tchau.
2: Tchau.

0: Agora vamos para o Rio de Janeiro, porque dois passageiros de um coletivo se juntaram para perseguir um ladrão na Cidade Nova após uma tentativa de assalto. A cena inusitada foi registrada e viralizou nas redes sociais. A repórter Beatriz Trindade tem os detalhes.
1: Uma tentativa de assalto dentro de um ônibus da linha 415 terminou com dois passageiros correndo atrás do ladrão pelas ruas da Cidade Nova, no centro do Rio. Os homens conseguiram recuperar o celular de uma jovem que tinha sido roubada dentro do coletivo. Segundo relatos, o suspeito entrou no ônibus pela porta do meio e pediu uma carona ao motorista. Logo depois, arrancou o celular da mão de uma passageira que tinha acabado de pegar o telefone para avisar a mãe que estava saindo do trabalho. O passageiro Felipe Silveira conta que flagrou toda a situação enquanto estava em outro coletivo e, no impulso, acabou descendo para tentar recuperar o aparelho. No meio da correria, ele chegou a chamar outro homem, que era Adriano da Costa Salles, para ajudar nessa perseguição.
2: Olhei para trás, tinha um rapaz forte do meu porte físico. Eu falei, qual é, negão? Vambora comigo. Ele, bora. Aí foi. Aí o rapaz começou a correr, a menina que foi roubada também. Eu falei, não corre não, senão ele vai ver, o ladrão vai ver o desespero, vai começar a correr. A gente foi andando pela calçada e o ladrão lá do outro lado. Tinha umas, mais ou menos umas três pistas para atravessar para chegar no ladrão. Eu falei com o rapaz que foi comigo, vai por trás desse ônibus que eu vou por aqui. Quando eu fui, eu bati de... Exatamente, o ladrão veio na minha direção. Eu bati de frente com ele, eu falei, te peguei, moleque.
1: Enquanto os dois corriam atrás do ladrão, passageiros gritavam para o motorista esperar. Isso porque as mochilas e pertences acabaram ficando dentro do coletivo. Após a perseguição, o suspeito acabou soltando o celular para conseguir fugir. O aparelho foi recuperado e devolvido à vítima. A situação terminou ainda com uma cena inusitada. Durante a confusão, um dos homens que ajudou na perseguição perdeu os chinelos e acabou ganhando da vítima do assalto um novo par, depois que todos voltaram para o ônibus e, enfim, seguiram a viagem. Em nota, a Polícia Militar informou que equipes foram acionadas e fizeram buscas pela região, mas o suspeito não foi localizado. A corporação afirmou ainda que o policiamento segue reforçado no entorno da Cidade Nova e da Leopoldina.
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0: Mais de 90% dos peixes vendidos no litoral do Paraná têm microplásticos no trato digestivo. As informações você confere agora, de Curitiba, com o Leonardo Gomes.
4: Essa foi a principal conclusão do estudo conduzido pela Associação Mar Brasil. Ao todo, 47 peixes foram examinados, 44 apresentaram partículas. A maior contaminação ocorreu em animais que vivem em contato direto com o fundo do mar. Os microplásticos são fragmentos menores que 5 milímetros, vestígios de produtos e embalagens descartadas nos mares e que depois foram consumidos pelos peixes. O oceanógrafo e pesquisador Alan Krellen explica que a contaminação não significa necessariamente que os peixes estão impróprios para consumo, mas indicam sim os impactos, a dimensão da poluição nas águas.
5: O microplástico ele surge como um novo contaminante, um novo poluente no meio marinho, que traz um problema muito sério, não só para as espécies marinhas, para os ambientes marinhos, mas também traz riscos significativos para a humanidade.
4: Os microplásticos podem surgir de lixo no mar, como embalagens e garrafas, pneus, tecidos e revestimentos com tinta. As tintas, aliás, são fontes de elementos químicos presentes nesses fragmentos. Uma pesquisa brasileira chegou a encontrar microplásticos em placentas e cordões umbilicais. A Organização Mundial da Saúde reconhece que o mundo enfrenta problemas relacionados à presença de microplástico e defende mais pesquisas sobre o efeito dos fragmentos na saúde humana. Os estudos identificaram a presença do microplástico também em aves que têm contato com o mar. A oceanógrafa e também responsável por essa pesquisa, Fernanda Possato, alerta que a presença do microplástico tem aumentado a cada ano e também já tem se tornado onipresente.
6: O que mais chama a atenção da gente nesses casos é a onipresença do microplástico, porque o que a gente espera? Que aconteça uma quantidade de microplástico, talvez numa área mais urbanizada, mas não é só isso que acontece. A gente vê o microplástico presente, inclusive, em unidades de conservação.
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Já está no ar o Sobremesa, e o entrevistado de hoje é um dos maiores imitadores da atualidade, o humorista Gabriel Fanarte. Ele faz mais de 120 vozes. No comando do programa estão Lucas Salles, Marcelo Batista e Mini Ruth. Fica agora com o Sobremesa. Para rolar.

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1: Pra você que tá sintonizado na Transamérica TMC, sim, Transamérica agora é TMC, quem escuta sabe, seja muito bem-vindo, muito bem-vinda ao Sobremesa, o seu programa favorito aqui na TMC, é o nosso programinha de meu Deus, comigo Lucas Salles e também com ela, Mini Ruth.
2: Oi, gente!
3: Que voz mais irritante essa sua, viu? Pelo amor de Deus, ó, estamos neste programa que o seu terapeuta jamais recomendaria, tá? 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
1: 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Agora, você que nos ouve com seu ouvido, sabia que você pode participar do nosso programinha de meu Deus, né, não, Batista?
3: Opa! Através do nosso WhatsApp, que é o 11 972211001. E a pergunta de hoje é: qual é a coisa que você tem certeza que vai te estressar nesta Copa?
1: Neymar, já respondo, Neymar.
2: Ai, nossa, nem fala, hein? Que palhaçada é essa de lesão?
1: Não, palhaçada não também, coitado. Ele tá lesionado, você tá
3: lesionado.
1: Viu, não? Ele
3: não,
1: se machucou sério.
2: Não, mas podia ter avisado antes, né?
1: Mas se avisa antes, corre o risco de não ser convocado.
2: Mas ele que ficasse na casa dele,
1: claro,
2: então.
1: Claro que não, a gente quer Neymar na Copa.
2: Na Copa no banco? Porque ele não vai jogar
1: não
2: depois
1: sabemos,
2: dessa lesão.
1: Não sabemos, vai. Pode ser que ele jogue contra o Haiti, por exemplo.
3: Vai.
1: Entendeu? Dá pra jogar.
3: Ele deve ter feito o exame na UPA lá em Santos.
1: Com certeza. Ó, Neymarzinho, pegando a JBL Boombox dele na filhinha do UPA de Santos. Tá lá sentadinho. Ó, eu consigo imaginar isso.
3: Maravilhoso. Mano.
1: Se você tem alguma coisa que você tem certeza que vai te estressar da Copa, manda pra gente no 011 972211001. Olha, uma vez quase passei o telefone da rádio, sabia? A pessoa pediu assim, qual é o seu telefone? Eu falei, 972211001. Não, peraí, né? Esse não pode. Foi o telefone da rádio outro dia. Bom, amigos e amigas, você que está ouvindo o nosso programinha de meu Deus já sabe, pode participar dele e pode também se divertir com a nossa entrevista de hoje. Hoje o nosso convidado, ele é o mestre da imitação. Ele diz que faz 20 vozes, mais de 20 vozes. Eu duvido, eu tenho certeza que é bem mais do que isso. É. Ele ficou conhecido após um viral na internet, onde ele imita vários, dentre o Nhonho, Bolsonaro, Chaves, o Kiko. Senhoras e senhores, vamos receber ele, o queridinho do Instagram e do TikTok, Gabriel Fanatti!
4: Tá aqui com vocês, viu?
1: Olha,
4: prazer,
1: já chegou imitando, né? O Igor Guimarães, que coisa boa, hein?
4: É só pra se soltar nos programas, porque eu sou um pouco tímido.
1: Seja muito bem-vindo, Gabriel.
4: Tudo bem, menininha?
2: Tudo bem.
4: Você tem a voz daquela menina, da careca.
2: Da
4: passava
2: careca?
4: No Rá-Tim-Bum. Você lembra?
1: Seja muito bem-vindo, Gabriel. Obrigado pela sua presença.
3: Cara.
1: E a nossa primeira pergunta de hoje é com ele, Marcelo Batista.
3: É o primeiro convidado que vem ao programa com diarreia.
1: A risada do bolo é genial.
3: É o primeiro convidado com diarreia.
5: Uma mentira, o cara é puta mentiroso.
1: Mas ó, pra imitação ficar melhor, o Bola chama o Batista de cabeça. Cabeça.
5: Ah, o cabeça, velho. Putz. Maravilhoso, velho. Saudade de ser Batista.
3: Ô, Gabriel, que esse nome, antes da sobremesa, esse nome Fanart é seu mesmo? Esse nome escroto?
5: Não.
2: Que isso,
1: Não, eu concordo com o Batista. É bem escroto mesmo.
5: Não é bonito, cara. Vamos mudar.
1: Parece o nome de RG. Edição de público geek, sabe? CCXP e tal, parece.
5: Pois é,
1: venha
5: bom,
1: pra Fanart.
5: Né? Não, na verdade, antes de começar a fazer essas dublagens, as imitações, eu tinha uma página no Instagram que era de fanarts, né? Que em inglês é arte de fã. Eu fazia caricaturas de Rick and Morty, Simpson, inclusive vendia essas coisas pra tentar ganhar dinheiro. Não dava muito certo, mas eu gostava de fazer.
1: E aí,
5: aí era Gabriel Fanart a página. E aí começou a viralizar essas imitações. Eu tive a brilhante ideia de mostrar o meu talento na internet, sem pretensão alguma, eu só gostava de fazer essas coisas.
3: Entendi.
5: E aí virou, né?
3: E qual a sua sobremesa, então, a sua sobremesa predileta?
6: Ah, minha sobremesa favorita, hein? É tão gostoso que até ficou água na boca.
2: Ai, é o
6: Petit Gâteau, não é mesmo?
1: O Petit Gâteau. Mais um ponto para o Petit Gâteau no nosso ranking das sobremesas. Obrigado por comparecer em Onho. Falar com o Gabriel Fanar, parece que eu tô conversando ou com o pai de santo ou com o esquizofrênico, porque do nada a voz muda.
2: Fragmentado,
1: né? Fragmentado, né? Que é pro cara, eu juro, ou é pai de santo ou é fragmentado. É uma pessoa esquizofrênica. Vem cá, você que gosta de imitar, quando o banco te liga pra cobrar...
5: Eu não gosto não, meu amigo.
1: Você faz... Você muda a voz? Quando o banco liga pra cobrar, você finge que é outra pessoa?
5: Eu finge que eu sou
1: o
5: Manuel Gomes, que aí... Alô, meu amigo. Ah, tá até cobrando. Não sei não, né? Tá meu pai, né? Tô sabendo não. Diabo é isso, meu amigo. Não tô entendendo.
1: Ô, Manuel Gomes, você é mais de esquerda ou mais de direita?
5: Não, eu sou mais na minha, né?
1: É igualzinho, filha da mãe.
6: É igualzinho, cara.
1: Nossa, mãe do céu.
3: Manuel Gomes me quebra.
1: Hoje o Batista vai sair chorando.
3: Ô, Manuel Gomes, você prefere estúdio ou palco?
5: Eu gosto dos dois, né?
1: Sabe o que é melhor? A gente consegue fazer a pauta com o Manuel Gomes, que a gente não conseguiu fazer mais.
3: Fica bom.
1: Ô, Manuel Gomes, o que você vai fazer pelo estado de São Paulo? Você que tá se candidatando a deputado aí, vai.
5: Não, eu vou fazer muita coisa, né?
3: Ele fala, vou passar pra minha equipe.
1: É maravilhoso, velho. O pior é que o Gabriel Fanatti, que é um grande imitador, personalidade pública agora, que está aqui entre nós, ele consegue imitar não só a voz, ele consegue imitar provavelmente o que a pessoa responderia, o que a personalidade pública responderia. Eu consigo imaginar o Manuel Gomes respondendo. Eu vou fazer aí o que é possível, né?
5: É, vou fazer o que é possível, né? Que tem investir na segurança, né? No médico também, né? Tem que fazer, investir em muito remédio, né?
1: É.
5: Tá faltando remédio, né?
3: Pra diarreia, Manuel Gomes, o que é que você vai fazer pelo povo?
5: Diarreia é tomar maisena, né? Com limão, né?
6: É bom.
1: É a primeira vez que eu entrevisto alguém maluco. Isso é muito bom. Mary Ruth, você que gosta de imitação, por favor.
2: Eu quero saber o seguinte: qual foi a primeira imitação que você fez?
1: Pergunta de podcast, né, Mary Ruth?
5: Minha primeira imitação foi do meu avô, né? Meu finado avô, já vai fazer um ano aí que ele se foi.
1: Seu finado avô, meus pesos. Que bosta, hein, de clima.
5: Ah, puta, acabou.
1: Pô, acabou o clima. Olha aí,
2: Mini Ruth.
1: Vamos terminar. Olha o que você fez, Mini Ruth. Olha o que você fez.
5: É, vamos terminar.
1: Volta pro meu avô, por favor, vai.
5: Papai, para. É, comecei a imitar meu avô, eu era pequeno. E eu via que ele tinha uns trejeitos diferentes, assim, de qualquer outra pessoa. E aí eu imitei ele, assim, sem querer. A família gostou. E eu comecei a fazer isso na escola também. Já fazia o Kiko, já na quinta série. Meu apelido era Kiko. Mas o que me despertou mesmo, esses trejeitos e querer fazer dublagem, imitação, realmente foi os Irmãos Piologo do Mundo Canibal. Inclusive, estava com eles ontem e atualmente faço dublagens para eles. E é uma satisfação enorme, porque eu era muito fã em 2010, ia nos eventos, né? De anime, que eles sempre estavam. A Vaina de Pau, você conhece? Nunca ouviu falar.
2: Aí eu conheço, era bom demais,
5: os
2: cara.
5: Os caras estão dormindo, né?
2: Não. A Baiana de Pau.
6: A Baiana de Pau!
1: Caraca, isso foi, cara, isso viralizou na época, a gente recebia uma corrente de e-mail, lembra,
3: Batistinha? Sim. Opa, internet, cara, maravilhoso. Internet, cara. Maravilhoso. Já,
1: por favor, Batistinha.
3: Já que amanhã, hoje é 28, né? Amanhã é o último dia pra entregar a declaração do imposto.
1: Puxa,
3: de renda. Como você falou do Kiko aí...
5: Não, eu virei simples já.
3: É, como é que seria o Kiko do Chaves alertando a população pra entregar o IR pra não cair na malha fina?
5: Espera só um minutinho.
1: Boa, Cuca.
5: Ei, pessoal, não se esqueça de entregar a declaração de renda, hein? Não é aquela calcinha de renda, não. É declaração mesmo, hein?
1: Agora, digamos que o Chaves entregou ontem a declaração de imposto de renda. Que o Kiko faria agora, no dia 29? Entregou lá mês passado.
5: Por que você não entregou a declaração antes? Você não vai com a minha cara?
1: Muito bom. Gabriel Fanatti, senhoras e senhores, o homem... Eu vou falar aqui que é o homem das 20 vozes, porque é o que ele diz, mas eu tenho certeza que são bem mais, né?
5: O macaco é 17, Caio, não esquece disso.
1: Ei, agora é a voz do vovô...
5: Vovô Anésio.
1: Vovô Anésio, personagem
5: mas
1: clássico
5: não,
1: na internet.
5: Você não vai para Araraquara, né? Lanche você come aqui, Caio.
1: Verdade. O vovô Anésio, ele fez muito sucesso na internet, que o neto dele começou a gravá-lo e postá-lo nas redes sociais. E você consegue imitar direitinho. Você consegue imitar, inclusive, o fato do vovô Anésio ser bem
7: bem saidinho, safadinho também?
5: Caramba, nunca imaginei isso, cara.
1: É, meu.
8: Oi, mas... quando a Erza foi dormir, eu vi a carcinha de renda dela esperar o cair embora pra botar na chapa.
2: Que isso?
7: Meu Deus.
2: Ai, que
7: céu,
2: susto.
7: Cara.
3: Calma. Eu estou podado hoje.
1: É. Batista.
3: Ô, Gabriel, tem aquela imitação que você tá tentando ainda, mas não sai de jeito nenhum, que ainda não ficou boa?
9: Quero xaropinho, né, Fidílio? Fala, Fidílio.
1: É? Mentira.
3: É, tá ruim essa.
1: Caraca, você não consegue imitar xaropinho?
9: Rapaz, o ratinho é barrigudo. Ele não consegue nem ver o bicho.
3: Essa tá bem ruim. Tá bem ruim.
1: Tá, mas tá bom. Ô, Minirute.
7: Você consegue imitar o xaropinho, Minirute?
2: Rapaz.
7: Olha aí, ó.
5: Igual. Quando eu fui no Tica lá, tava o Bola e o Carioca. O Carioca tinha acabado de separar, né?
3: Nossa.
5: Aí ele tava com uma vontade de fazer aquele podcast. Eu queria mostrar o meu talento, né, brother? Mostrar, assim, fazer todas as imitações possíveis da lista, né? Não é igual aqui que eu tô trocando ideia, não vai ficar fazendo. E aí o Carioca ficava assim, ó. Igual. E o Bola super atenção. Você está igual, irmão. Esse é bom. Billy Mandy, igual. Ele assim, ó. Igual Gabriel Fanatti,
1: que está aqui entre nós, um abraço, humorista.
5: Um abraço.
1: Um sucesso no TikTok, no Reels, no Instagram.
5: Queria dizer que o Carioca é o delegado, viu? Só isso mesmo.
1: Delegado?
3: É, não precisa perguntar por quê.
2: Ah, deixa pra lá.
1: Tá bom, tá certo.
5: E queria dizer perguntar também que a TMC tá em festa, que é aniversário do Vampeta hoje.
1: Gente, é a primeira vez que eu converso com um esquizofrênico. Chego a essa conclusão.
3: Completamente, que nem diz o Bola. Completamente, que nem diz o Bola.
5: Completamente lelé, irmão.
7: Vem cá, já te pediram pra você fazer alguma imitação naquela hora? Naquela hora ali, a dois, só você?
5: Deixa eu lembrar das vezes que eu fiz amor.
1: Essa é muito boa.
5: Cara, acho que não, porque naquela hora a gente fica com vergonha, né?
7: Sério mesmo?
5: Verdade.
7: Caraca.
2: Mas quando você começa...
5: Mas pode acontecer, né? Quando... É interessante, né?
2: Pô, quando você começa a dar em cima de alguém, você faz essas vozes pra pessoa?
5: E aí, gatinha, vamos dar um passeio ali no Ibirapuera. Você gosta de refrigerante, meu amigo? Você é menina de trombo, não é?
3: O cara não.
5: Pode ser também, né? Eu gosto do dois, né?
1: O cara é maiuco, cara. O cara é maiuco. É maiuquinho.
3: Cadê
1: o Vanatti aqui?
3: Eu adoro,
1: cara, a gente recebeu pedidos hoje, porque quando a gente anuncia nas redes sociais, no arroba TMCNewsBR, a gente recebe várias mensagens. E quando colocamos que Gabriel Vanatti, humorista, imitador, estaria entre nós, não foi diferente, né, Batista?
3: Exatamente. A gente queria... a gente tem um desafio aqui pra você.
1: Que
3: é tipo imitar o nosso presidente Lula dizendo algo que o Bolsonaro diria e o que o Bolsonaro poderia dizer, né? Algo que o Lula também
1: Fazer o contrário.
3: Falaria. É fazer o contrário.
1: Fazer o contrário. Lula falando uma frase do Bolsonaro e o Bolsonaro falando uma frase do Lula. Consegue fazer?
10: Olha só, o Lula, não vou nem tocar no assunto aqui, tá ok?
1: Cara, igualzinho.
10: Olha só, não quero misturar aqui com a gentalha aí, tá ok? Olha só, tô quietinho aqui, tá ok? Não entro mais na mídia. Tô proibido de fazer qualquer outra coisa. Agora falar de Lula aqui, faça meu favor, tá ok?
3: Mas uma frase...
10: Cala a boca aí, pô.
3: Eu sou jornalista!
5: Ah, você é o Batista!
10: Inclusive, a moça ali é muito bonita. Se eu fosse cadete de Forças Armadas, eu te assoviava pra você aí, ok? É muito bonito.
1: Ô, Mini Ruth, vai, agora é sua vez. Dá o truco. Imita o Bolsonaro, pô.
2: Vai lá em cima não, pô! Vagabundo!
5: Igual.
1: Fanático, eu peço desculpas, mas eu prefiro mil vezes a imitação da Mini Ruth.
10: Olha só, agora eu quero, mais eu quero ver você dizer aí que o brasileiro vai voltar a comer picanhazinha passando na farinha aí, ok?
1: Fala aí, Bolsonaro, por favor.
2: Brasileiro não come picanha, brasileiro não come nada aqui no Brasil. Esse país tá complicado demais, né, Bolsonaro?
5: Igual.
3: E o Lula dizendo alguma coisa aqui, ó.
1: Cara,
3: que Lula, Bolsonaro.
1: Lula é meu defeito. Assim, é mesmo? Fazer.
7: Vou tentar então te ajudar.
1: Eu não
7: nessa.
1: Faço comunista, não. Porque...
11: Saiu bem. Saiu bem.
1: Não faço comunista, não.
7: Quando o cara. Olha, isso é muito bom. Quando a pessoa não sabe imitar, fica uma situação constrangedora. Mas fica, o Fanart mandou bem. Falou, ó. Não imita um comunista, coitado. Tá, tá certo.
1: Tá ok.
7: Tem mais pedido aí? Tem mais pedido aí, Batista?
3: Tem. Mas eu queria que você fizesse o nhonho chamando a galera pra cestar.
6: Olha, amanhã cestou, hein? Meu papai comprou 10 uísques, aqueles do bolo, hein? Porque meu papai tem dinheiro, né? Sim. É. Compra aquele gelo de coco. E vamos cestar, hein? Com muitos copões. Esse não pode. Se meu papai não ficar sabendo, ele me mata.
3: Não ai, pode, você não pode fumar, hein, Noel?
6: Ai, meu estômago. Não posso fumar porque eu tenho rinite, hein? Também tenho amidalite e tudo com isso. Eu nasci prematuro, sabe?
7: Não sabia não, nasceu? Por que, Nhonho?
6: Ah, meu estômago. Porque eu tinha tanta fome que eu estava na barriga da minha mãe. Eu dei problema, viu?
7: Gabriel Fanart, senhoras e senhores, um verdadeiro maluco das imitações.
1: Cara, tá bom.
7: E é realmente uma pessoa muito talentosa. É impressionante, consegue fazer todas as vozes.
1: Que isso,
7: e
1: que
7: ainda
1: isso.
7: Consegue improvisar, que é muito difícil, hein?
1: É difícil improvisar, né, cara?
7: Já te colocaram numa situação de risco dessa, de evento, em reuniões, em entrevistas?
1: Tipo agora.
7: Tipo agora, gente.
1: Cara, é assim, o stand-up é uma coisa difícil, coisa que eu estou fazendo recentemente. Já fiz uns 3-4 shows ali, abri pro Diguinho Coruja, lá ele. É, pro Cáceres também, Rodrigo Cáceres, grande amigo, um abraço pra vocês. E um abraço pro Giovanni Daniotti, que é meu assessor, está chegando aqui. Sempre está atrasado nos lugares, mas continuo perdoando. É, a questão do improviso é complicado, porque tem dias que você não está legal.
7: É verdade.
1: Pra improvisar. Tem dia que você não tá com a voz legal. Então acontece muito. Mas assim, Que eu tive um improviso que não rolou. Todas as vezes, assim, eu sempre acho que tá porcaria. Depois eu vou assistir, ah, tá bom. Mas sempre acontece.
3: E o
1: acho
3: o
1: que
3: Bola...
1: a gente é ser humano e erra mesmo.
3: E o Bola mandando um recadinho de amor, assim, pro seu grande companheiro Eduardo Sterblitz.
7: Porra, boa, assim.
1: Vai ter que ser irônico.
7: Não, pode ser mandar um recado meu. Ó, o Eduardo estreou a nova série dele, o ET, com a Tata Werneck. Fala, manda o Bola aí. A gente
3: Nossa,
7: manda um áudio pra ele.
3: Também, hein?
7: Tá achou chato?
3: É, chato. Pô,
7: achei bom, achei
3: tá chato, bom. Chato. Chato, chuchu. Muito bem, japonesa.
11: Oi, Emilio.
3: O Bola mandando um recadinho chato, pro Sterblitz.
12: Fala, Edu, você tá bom? Ó, vamos perdoar aquelas tretas de antigamente. Quero assistir o seu programa, irmão. Vamos tomar aquela breja e tá perdoado. Tamo junto, velho.
3: Vocês vão junto no passeio?
12: Puta mentira. Passeio não cai mais nessa.
11: Não caio mais, velho.
7: Cara, a risada
12: é tudo mentira o que eu falei agora. Eu não gosto do Estéreo, não gosto dele.
7: A risada é idêntica.
12: Cara chato.
13: Gente, eu tô me sentindo no cap, só adorando.
7: O cara não faz nada. Também tô me sentindo nisso. Ô, Minirute, você gosta do Crack Neto?
13: O Neto, eu adoro o Neto.
7: Você consegue imitar o Crack Neto?
13: Não sei,
1: quero
13: não
1: fazer.
13: Sei.
7: O Gabriel Fanati consegue, ainda consegue te ensinar a imitar o Crack Neto.
13: Inclusive,
1: uma curiosidade tutorial. Legal é que quando a gente conhece aquele cara que a gente imita, a imitação fica muito melhor. Lanço pros imitadores aí pra eles concordarem. Verdade ou não é? Por quê? Quando a gente conhece a pessoa, a gente sente ela respirando. O jeito que ela fala normalmente.
7: É.
1: Não é aquele Faustão. Aí, galera, eu não sei fazer o Faustão, sim. Tá? Aí, galera, não, tem o Faustão Calmo, né? Que o Gui Santana faz, enfim. Pô, tem várias vertentes da pessoa, daquela persona, que você acaba aprendendo quando está convivendo com ela. E o Neto é uma delas, porque eu trabalhei na Band.
7: Que irado.
1: E a gente conviveu ali nos corredores e tal. E engraçado também, eu já vou fazer o Neto, mas o filho da Atena, o Joel, eu sei imitar ele, olha só.
7: Mentira!
1: Olha, você que tá aqui, adorei conhecer você, Fadarte. É o mesmo coisa que o da Atena.
11: Igual.
1: E o Neto é assim, ó. Você tem que ter energia, meu irmão. Essa que é a verdade. Em nome do Pai, do Filho e do Espírito Santo, queria agradecer. Você tem pão da Seven Boys. Queria agradecer ao TMC, meu irmão, por ter me tratado muito bem, ter me dado água, porque hoje em dia não tô dando nem água pra nós, meu irmão. Essa que é a verdade. Ô, Neymar,
6: Vamos jogar bem, meu irmão. Eu não jogo mais. Você é craque. Você não é, meu irmão.
1: Gabriel Bonatti, senhoras e senhores. Acabou muito de imitar craque Neto. Ele imita todo mundo.
6: Você não é craque, meu irmão. Você é Corinthians.
1: Eu sou.
6: Se não for Corinthians, pode ir embora, meu irmão.
3: Pé de rato.
6: Seus pés de rato, oriundo. Zé Ruela.
1: Cara, eu que amo. Um abraço pro Neto.
6: Maravilhoso.
1: Zé Américo, um abraço.
6: Parabéns, Zé! Vai ser pai de novo!
3: Meu, esse cara é um completamente.
1: Muito. Eu tô ficando com medo.
3: Ele é chato.
1: Gabriel Fanatti. Ele quer um esquizofrênico do rosto.
5: Sabe aquele cara do Corrida Maluca? Ele faz.
1: Sei, o personagem, sei.
5: A minha cabeça fica assim.
1: Cara, a gente pode já achamos um subtítulo pra você: Gabriel Fanatti, o esquizofrênico do mundo. Já é o nome do seu show, cara.
6: Maravilhoso, velho.
1: Adorei. Imitando bola, muito bom. Vem cá, eu adorei a imitação do Craque Neto e o pessoal aqui no YouTube também amou. Você conseguiria dar um recadinho pra o Neymar? Ou pode ser elogiando o Neymar e a Virgínia? Vou lá, o Craque Neto elogiando, fazendo o contrário.
6: Ô, eu gostei de correr o cara do Neymar, meu irmão. Ele vai jogar muito bem. Ô, ele que é um cara de dignidade, meu irmão. Coisa boa. Vai ganhar a Copa por nós, meu irmão. Ô, esquece o Corinthians, agora é Brasil! E você, Virgínia, volta com o Vini Júnior, que ele tá triste! Ele não vai jogar mais, meu irmão! Volta com ele, meu irmão! Ó, um beijo pra Ana Castela, meu irmão!
3: Ô Neto, mas você viu que saiu o exame do Neymar, que não é nada de edema, hein? Ele tem uma lesão grau 2, é 3 semanas pra se recuperar, é agora.
6: E deu HPV também, meu irmão. Tá botando as coisas de nudez. Essa que é verdade.
1: Essa foi gênia. Senhoras e senhores, Gabriel Fanatti, amigos. Este foi muito bom e deu HPV também. Sabe o que é o pior? Deve ser verdade. Esse que é o pior. Meu Deus do céu.
3: Amigos, só bobeira, né?
1: Se você tem algum pedido, manda também pra gente aqui no nosso canal no YouTube. Inclusive, tá ouvindo a gente? Quer ver a cara do Gabriel Fanatti? Sintonize agora no
5: arroba. Não tô vendo eu.
1: TMC Minus BR.
5: Tô parecendo o Zé Rico.
1: Tá parecendo mesmo.
6: Nesta longa estrada da vida.
1: Tá parecendo muito. Você tem que agradecer os vídeos, porque foi através de um único vídeo que deu uma estourada monstruosa lá.
5: Ele.
1: Foi
3: na mesinha, né? Na mesinha lá com
5: foi o vídeo do copão, né?
6: O que foi, nhoio? Ai, eu tomei 5 copões! Ai, minha barriga!
5: Muito bom, cara. Esse vídeo aí bombou em todo lugar. Tem uma página que postam todo dia em onho. Tem todo dia o meu vídeo. Cara, que loucura. O pessoal fala, ô, oh, Kiko do Copão, tal. Virou uma marca, virou uma coisa. E uma coisa curiosa que eu nunca fiz publi pra adegas, né? E eu que sou o núcleo dessa coisa de copão, comecei a beber essas coisas aí. Crianças não bebam. No interior, que eu morava no interior quando esse vídeo viralizou. E é muito interessante porque eu estava sem rumo algum na vida.
1: Ih, mentira. Né? História triste ou história boa?
13: Tem que estar sem rumo mesmo.
5: Eu sempre fiz, né? Esse tipo de conteúdo no YouTube e tal.
1: Sabe, história triste.
5: Ah, mas olha só, começou a bombar aí. E aí eu vi que tinha potencial mesmo aí. Ok.
1: Tô com medo.
5: Gabriel, muito obrigado. Eu queria agradecer ao convite. Eu amo rádio, televisão, tudo que é retrô. Eu gosto de coisa antiga. E eu tô muito feliz de estar aqui, né, no TMC. É uma coisa linda, assim, estar com vocês.
1: Muito obrigado. Né?
5: E eu gosto muito também.
1: Muito obrigado. E quem quiser Deus assistir abençoe. Ao seu show, a benção. Quem quiser assistir o seu show, como é que faz?
5: www.fanart10. Mentira. Fique atento no meu Instagram.
1: Vai no Instagram.
5: Vai pra lá. Meu Instagram é GabrielFanart2. Outras redes sociais, Gabriel Fanatti. Você fica por dentro dos shows, eventos e conteúdos diariamente, ok? Bom,
1: agora, amigos e amigas, vamos dar uma pequena passadinha na nossa enquete do dia, que traz a pergunta, qual é a certeza que você tem que você vai se estressar com a Copa? Aquilo que você vai... Eu vou me estressar muito com a Copa. Já tenho certeza. Quem é que respondeu aí, por favor, Marcelo Batista?
3: Você manda pelo 11 97221
13: 1001.
3: O Wellington Alves respondeu. A Copa.
1: Muito bom.
3: Não deve gostar de futebol.
13: O Elton Neves, ele mandou: meu chefe não me deu nenhuma folga em nenhum dos jogos do Brasil. Diz que eu não vou jogar, então não tem pra que eu folgar.
3: A Roberta Alves falou: saber que a Virgínia vai ser repórter. Não dá, viu? Ela vai perguntar qual a maquiagem que o jogador tá usando.
1: Vai, Mini Ruth.
13: Camila Barros, ela mandou: o povo no bar que assiste mais o replay do que o jogo. Qualquer lance já gritam: olha de novo!
1: Verdade, isso irrita bastante mesmo. Senhoras e senhores, infelizmente, o nosso programinha de meu Deus vem chegando ao fim. Beijo, queijo. Tchau, tchau, tchau, valeu! Brasil.
13: Adeus!
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3: Olá, olá! Sejam muito bem-vindos ao Corre TMC. Quem cedo madruga já correu 2 quilômetros? Eu sou Mirelle Moschiella. Eu já quero saber assim, ó, na hora, na lata, você é corredor nato? É aquele cara que acorda 5 horas da manhã, aquela mulher que acorda 4 horas da manhã e sai correndo? Já fez o seu longão hoje? Ou você é mais daquele que vai correr no final do dia, mais tranquilo, ou hoje resolveu não correr porque correu ontem ou porque vai correr amanhã? Manda mensagem pra gente, tá? A gente tá também lá no YouTube pra você que está me acompanhando, ouvindo no rádio, claro, tá andando aí, tá caminhando, tá correndo e tá escutando a gente. Corre TMC, vem, porque o papo é bom demais. É aquele momento pace fofoca, sabe? É exatamente. Já aproveito aqui para te convidar para você seguir a gente também nas redes sociais, no Instagram e também no YouTube. E como sempre, a gente tem, claro, convidados maravilhosos aqui no nosso Corre TMC. E dessa vez não é diferente. Ele, que já tem mais de 20 maratonas no currículo, brabíssimo demais. Bem-vindo, Bruno. Bem levinho, adoro esse sobrenome. Tá bem, Bru? Bem-vindo.
4: Tô bem, Mirelle. Obrigado pelo convite. Prazer estar aqui com vocês, vou contar um pouquinho da minha história.
3: É isso.
4: E vamos que vamos.
3: Bom, não preciso nem... Minha primeira pergunta é de bate-pronto. O seu arroba no Instagram é arroba Bruno Bem Levinho.
4: Isso.
3: Da onde surgiu essa ideia? Porque eu achei muito bom. Porque assim, você é bem levinho mesmo, hora de correr?
4: É, também, mas na verdade começou porque antes eu colocava meu sobrenome, que era Bruno Lopes. Eu achei muito normal, muito comum. Eu sou baixo, tenho 1,68, magrinho. Aí quando eu comecei a correr, tinha uns amigos que já corriam, me chamavam para correr. Aí eu falava, não, hoje eu tô bem levinho, tô bem de boa. Aí eu falava isso direto para não ir com eles, porque eles corriam mais fortes. Aí eu falei, meu, Bruno Lopes não, acho que Bruno bem levinho, porque eu sou baixinho. Né? Magro, acho que vai dar bom. E desde então, decidi adotar esse nome.
3: Cara, que legal. E pegou super, né? Porque todo mundo agora, pô, Bruno bem levinho, bem levinho.
4: É, quem é da corrida nem chama mais Bruno,
3: bem levinho. Só bem levinho?
4: É, quem é da corrida, geralmente é bem levinho.
3: Que sucesso, Bruno. Não, excelente. Bom, eu já falei aqui logo na minha entrada, né, que você tem aí 20 maratonas no currículo, mas antes dessas 20 maratonas, antes de você chegar nesse nível... que para mim é altíssimo, né? Eu quero saber, quem é você no corre? Quem é o Bruno?
4: Bom, o Bruno é um cara que leva as coisas bem da brincadeira. Eu gosto de performance, mas não deixo a performance dominar minha vida. Porque tem pessoas que gostam de performance, fica bem fechado, não sai, não dá risada.
3: Bitolada, né?
4: Não socializa direito.
3: Tá.
4: Eu tento levar a vida bem levinha. Então, eu tento performar do jeito que dá. E viver a vida também, não só focar na performance o tempo todo.
3: Mas foi fácil você chegar nesse seu pensamento? Porque hoje muita gente tem esse pensamento, tipo, não, eu quero performance, eu quero ser melhor. E acaba também trocando, né?
4: Se frustrando.
3: E se frustrando também. Como é que foi essa chegada, né, de você pensar, não, olha, eu vou tranquilamente, passo a passo?
4: Bom, eu corro há 12 anos e há 12 anos eu tô com a mesma assessoria, que é a Saúde Performance do Cláudio Castilho.
3: Beijo, Cláudio!
4: E desde então, eu fui evoluindo aos poucos, mas bem lentamente. é que as pessoas agora elas querem
3: você
4: tudo
3: pra... Você é muito jovem, né? Quantos anos você tem, Bruno?
4: Ah, já tô antigo, já mulher.
3: Ai, meu Deus, é. Não
4: vou
3: precisa
4: fazer,
3: falar, então.
4: Vou fazer 38.
3: Mas...
4: Agosto.
3: Não, mas... Nossa, tá com uma cara de 28 pra mim, gente.
4: Ai, que bom.
3: É verdade, é verdade. Tá com cara de 28. Já aproveita, olha lá no YouTube pra você ver quem é o Bruno bem levinho, gente. Cara de novíssimo pra mim. Então, você começou a correr, vai fazer 12 anos. Tá bom, então assim... A corrida, ela, na sua vida, ela não foi assim desde da infância,
4: não,
3: desde pequenininho?
4: Não. Na verdade, eu comecei a correr por conta do trabalho. Eu trabalhei numa loja esportiva, na Oscar Freire, na ASICS, a primeira loja que teve no Brasil. Trabalhei lá.
3: Já era da ASICS, né? Já era o universo conspirando ali um pouquinho pra você.
4: Mas só que eu não corria. Só que de tanto ouvir sobre corrida, ouvir sobre corrida, eu falei, não, deve ser legal isso aqui, eu vou ter que começar a correr. Aí eu comecei.
3: Caramba, aí você deu o primeiro passo.
4: Sim.
3: Você tinha quantos anos?
4: 12 anos. Eu tava com 26.
3: 26 anos. E aí você... Isso é uma pergunta legal, porque você já foi direto numa assessoria, você já conhecia essa assessoria, porque muitas pessoas me perguntam, Mirelle, como é que eu faço para dar o primeiro passo? Eu não sei, eu queria correr, mas eu não tenho ideia. Você tinha alguém já em mente, que era o Cláudio?
4: Exatamente.
3: Já conhecia o Cláudio?
4: É porque a assessoria dele é patrocinada pela ASICS, né? Então, o acesso a ela foi mais fácil para mim.
3: Perfeito, entendi. Então, uma coisa ali que já estava costurada, né? Uma coisa com a outra. Era para ser. E aí, quando você começou, então, nessa assessoria, você achou a corrida fácil ou você achou a corrida difícil?
4: Ah, não, muito difícil. Eu odiei. Eu fiz meus primeiros 10K, eu achei nada a ver, assim. Eu falei, nossa, para quê? O pessoal acorda cedo para isso. É que, na verdade, eu não sabia... que eu via as pessoas correndo de manhã, eu achava que era só atleta que ganhava para isso. Não entendia o amador acordar cedo para correr, de graça, não recebendo nada. Eu falava, gente, mas para que isso?
3: É possível isso?
4: Não, mas para que?
3: É possível?
4: Aí tinha uns amigos que corria. Aí eu falava, meu, mas... Aí na época eu tava na balada ainda, tipo, eu tava tipo, numa padaria, ou no Mac, voltando da balada, tomar café para ir trabalhar. E os caras tá todos já acordando para ir correr, eu olhava. O Instagram não bombava ainda na época, mas o Facebook, eu olhava e falava, meu, os caras é louco, acorda essa hora pra correr 5 da manhã, mas pra quê? Aí teve uma vez que eu perguntei, fez quase uma entrevista com o menino lá, falei, o Jax. Falei, meu, a ex que te paga pra você correr? Ele falou, não, eu faço porque eu gosto, mas...
3: Pelo contrário, eu que tenho que me inscrever na corrida e pagar, não é?
4: Aí eu falei, meu, seu estilo de vida, meu, que estilo de vida nada a ver. Aí passou um tempo.
3: Olha aí, ó. Estamos acompanhando também imagens de você ali correndo, ó.
4: Sim.
3: Essas imagens agora lá no Mercado Livre, na Arena,
4: sim,
3: né? No Pacaembu.
4: Bem legal.
3: Eu ainda não fui, eu moro do lado do Pacaembu.
4: Nossa, que
3: você
4: pecado.
3: Você me convida pra ir?
4: Vamos
3: não pra correr no seu pace.
4: Vamos marcar um
3: que treino. Eu não sou maluca, mas pra correr contigo. Porque já a gente vai falar então dessa arena. Porque excelente, um lugar muito bom para os atletas, tanto de elite também, como atleta amador, para quem está ali também ao redor, né, também.
4: Sim.
3: Excelente. Então tá, mas calma aí, você começa a correr, pergunta para as pessoas, se as pessoas recebem para correr, porque você não está entendendo, fala assim, peraí, você acorda 5 horas da manhã para correr, não ganha nada, é aquela mãe que pergunta, filho, você vai para a corrida... Você pegou pódio?
4: Exatamente,
3: né?
4: É
3: tipo,
4: isso.
3: A pessoa que não entende
4: é
3: muito,
4: você
3: entrou desse jeito, odiou a corrida,
4: sim,
3: falou, gente,
4: nada a ver.
3: Isso não é pra mim.
4: Exato.
3: Mas em qual momento essa corrida, ela dá um plot twist na sua vida?
4: Bom, quando eu odiei a corrida, eu fiz 10K, aí na época eu fiz um 58.
3: Isso foi corrida de rua ou foi um treininho?
4: Corrida de rua.
3: Tá.
4: Era, acho que eu esqueci o nome da corrida, mas era ali no Ibirapuera. Aí eu corri 10K para 58 minutos. Aí...
3: Eita, que correu bem.
4: É, mas pra mim eu não tinha noção, não tinha nem relógio, não tinha nada. Só tinha roupa mesmo de corrida, mas não tinha relógio nem nada. Aí eu corri e tal, só que, meu, eu vi um monte de gente me passando. E eu, tipo, com mal-estar e tal, eu cheguei bem... Eu gosto de falar, gosto de dar risada, mas dessa eu cheguei sem carisma. Eu lembro que eu tirei o tênis, assim, fui andando de meia até o ponto de ônibus, fui embora, nem dei tchau pra ninguém. Aí eu peguei um bode e falei, não, nada a ver isso aí. Aí passou um ano, sem fazer nada, vivendo a vida.
3: Tá.
4: Eu fumava narguile, nunca fui de bebê, mas
3: fumava narguile ali aos finais de semana.
4: Exatamente, passou
3: com os amigos.
4: Vivi minha vida, balada e narguile. Um ano. aí surgiu a corrida da Ace, que é a Golden Four. Que é a meia, hoje é a Golden Run, mas antes era a Golden Four. Aí eu falei, ah, vou correr. Aí todo mundo do escritório já correr a meia maratona. Eu falei, mas todo mundo vai. Acho que eu também consigo. Eu corri já 10, mais um ano atrás, né?
3: Olha só como a comunidade da corrida, ela também é importante, porque você estava ali escutando todo mundo falar de corrida, e você escutando, poxa, eu corri tal momento, foi incrível, foi maneiro. Daí você, poxa, todo mundo gosta de correr, só que a minha primeira vez não foi legal. Vou dar mais uma chance, não é mesmo?
4: Exatamente.
3: E a chance veio depois de um ano.
4: Depois de um ano. Aí eu falei, liguei pro pessoal do marketing, falei, não, queria correr a meia e tal. Aí eles mandaram pra minha inscrição, mas perguntaram, você tá treinando? Eu falei que tava, mas não tava. Tava vivendo a vida.
3: Que mentira, loucamente. Que
4: loucamente.
3: Tá.
4: Beleza, passou o tempo, chegou o momento. Aí eu fiz um erro grande, comprei tudo no sábado. A prova era domingo, comprei tudo no sábado. A roupinha, tudo bonitinho, combinadinho.
3: Tênis também?
4: Não, tênis não.
3: Já tinha.
4: O tênis já tinha.
3: Tá.
4: Aí comprei a regatinha, shorts, beleza, tô pronto. Aí eu fui com um relógio casual na época e um óculos que eu tinha, um da Oakley, que tinha um fonezinho. Fui ouvindo música tranquilamente. Só que aí...
3: Um óculos que tinha um fonezinho? Acho que eu lembro dele.
4: É um Tup o nome.
3: Eu acho que eu lembro dele. Que dava pra você escutar a musiquinha
4: exato,
3: no óculos.
4: Exato.
3: Caramba. Uhum.
4: Aí coloquei o fone e vou embora. Só que aí o 21 pra mim, sei lá, parece que foi uma outra sensação, foi uma outra história.
3: Você correu 21 quilômetros?
4: Sim.
3: Então você tinha corrido 10 quilômetros. Olha que doideira esse bem levinho. Correu o primeiro 10 quilômetros, passou um ano, falou, cara, não é pra mim. É. Escutou a galera falando e falou, poxa, acho que eu vou dar mais uma chance. Mas aí eu vou dar uma chance pra uma meia maratona.
4: É, eu nem gosto de ficar ouvindo as pessoas falarem.
3: Mas nesse um ano você ficou parado, você ficou treinando?
4: Não, vivi a vida, fiz nada.
3: Tô chocada?
4: Não, fiz nada. Só vivi a vida. Tá. Trabalhei, tô só.
3: Baladinha na guilha, amigos
4: exato.
3: E tal. E aí voltou e falou, vou fazer 21.
4: Exato. Aí falei, vou fazer. Eu não tava na assessoria, não tava nada. Beleza. Aí fiz. Não senti, não vou te falar a verdade, não senti dor, não senti nada também. Tá, o ritmo que eu fiz pra 1:58, alguma coisa assim.
3: Gente,
4: não senti nada,
3: cara,
4: assim.
3: Eu tô chocada com esses números.
4: Não senti nada, mas vou te falar. Isso no domingo. Na segunda. Mulher.
3: Depois parece... de 48 horas. Ah, isso foi no domingo.
4: Foi no... É,
3: na segunda. Depois de 24 horas.
4: Meu, eu
3: que
4: tava
3: que você sentiu?
4: Sem brilho nenhum. Tanto é que eu acordei assim, não tava sentindo minha perna esquerda. Aí eu falei, gente, aconteceu alguma coisa comigo. Acho que não vou andar mais. Te juro, doía tudo, a perna inteira.
3: Aí aquela tensão, aquele drama.
4: Exato. Aí eu tinha que trabalhar, né? Porque a vida continua. Não importa se você correu ou não correu. Não importa se você correu ou não correu, a vida continua. Aí eu mandei mensagem pro amigo meu, que é o Jax, o mesmo Jax. Falei, meu, é normal ficar com a perna toda quebrada e tal. Ele, meu, bora. É normal pra quem não treina. Pra quem treina, é mais suportável. Aí eu fui trabalhar, fiquei uma semana... andando mancando.
3: Naquela semaninha que você tá só...
4: Azedo.
3: Mancando, azedo. Tô adorando ele falar, vou pegar sem carisma, sem sorriso, porque você é puro sorriso, então sem sorriso, sem risadinha.
4: Não, sem. Eu fiquei quebrado, real. Aí, depois que eu passei por isso, eu senti tanta dor assim, que eu falei, meu, se eu quiser correr mesmo, vou entrar numa assessoria. Desde então, tô na mesma assessoria até hoje.
3: Nossa, tantos tempos, então, já 14 anos, como você disse, né?
4: 12 anos
3: na assessoria.
4: 12 anos correndo, 12 anos na assessoria.
3: Nossa, que incrível. Gente, para vocês terem uma ideia do que o Bruno Bem Levinho fez, primeiro que ele correu 10 quilômetros abaixo de 1 hora, 58 minutos. Para quem nunca fez nada, é muito difícil, é um pace muito alto. Ou seja, não é nem um pace alto, é um pace muito baixo, né?
4: É.
3: Porque é um pace... É, ou seja, quanto menor o seu pace, que o pace é o ritmo, mais rápido você é, mais rápido você corre 1 quilômetro.
4: Exato.
3: Então, você estava ali num pace de 5?
4: Acho que é 5.
3: Quase
4: 5 e meio, por aí.
3: 5 e meio, né? É. O que é muito difícil. E depois ele para tudo e faz 21 quilômetros também, abaixo de 2 horas. Também mantendo esse mesmo pace de 5 e pouquinho, para quem não fazia nada, para quem não treinava. E aí, como é que você descobriu, então, que o seu corpo, Bem Levinho, respondia muito bem a esse esporte. Quando é que você realmente descobriu e falou, nossa, gente, eu nasci para correr, meu Deus do céu?
4: Bom, eu comecei a perceber assim que eu levava um pouco mais jeito do que outras pessoas, porque eu comecei a correr com pessoas que já estavam, tipo, 2, 3 anos correndo, e eu começava a correr junto. Às vezes não completava o treino todo, mas 50% do treino. Eu falava, meu, se eu começar... Se eu começar a treinar de verdade, eu acho que vou evoluir. E eu sempre treinei com pessoas que correm mais que eu. Então, isso ajuda. Ajuda bastante. Você quer performar, você tem que treinar com alguém que corra mais.
3: É isso.
4: E aí te tira da zona de conforto.
3: Total. E em nenhum momento, aquele pensamento que você disse, nossa, tá muito difícil, não quero correr, ele chegou a vir novamente assim na sua cabeça?
4: Ah, já chegou algumas
3: vezes. Várias vezes.
4: É. Dependendo do treino, você pensa, acabou, você fala, meu irmão, pra que isso? Faz parte. Escolhas.
3: E você é do tipo daquele cara que acorda cedão, madrugada pra correr? Como é que é a sua rotina?
4: Eu já fui mais da madrugada. Hoje nem tanto assim. Tipo, 6:30 tô no Ibira. Tipo, acordo 5:20, 6:30 tô correndo no Ibira. Não 5, tem galera que vai 5 da manhã. Eu também acho que não preciso tanto assim.
3: Mas é muito cedo, né? Pô, madruga. Eu sou também dessa. Com certeza eu devo já devo ter te visto lá correndo lá no Ibira, que de terça e quinta eu gosto de correr por lá e eu corro cedinho também. E o que está bombado, Ibira, não?
4: Nossa.
3: Meu!
4: A corrida tá muito no hype, muita gente.
3: Tá
4: muita
3: muito
4: gente.
3: No hype, né? A gente já vai falar sobre isso, de influência, de rede social, de tudo isso. E hoje você treina todos os dias? Como
4: todo
3: é o
4: seu
3: treino?
4: Todo dia. Segunda e quarta são meus treinos de tiro. Aí eu geralmente vou na pista. Terça e sexta, treino de corrida e treino de força. Quinta, eu só rodo. Aí sábado, longão, e domingo...
3: Descansa, né?
4: Não, domingo é um levinho, pra sujar a roupa.
3: Todo
4: ou prova,
3: dia.
4: Ou prova.
3: Hoje você corre, você é um atleta de elite, Bruninho?
4: Não. Pra quem tá chegando, tá começando agora e vê os tempos que eu tenho, acha que eu sou elite, mas não. Sabor de elite. Sabor, mas não sou elite, não. Tô bem, bem distante disso.
3: Adorei.
4: Seria um amador esforçado. Se fosse uma categoria assim, A, B, mas C. É, sério.
3: Mas o que falta ali pra você ser um amador de elite? Você acha que o ritmo, os tempos são muito mais baixos, são mais rápidos? A sua dedicação, deveria se dedicar muito mais pra ser um atleta? O que falta?
4: Não, eu acho que, meu, pelos tempos que eu tenho, hoje eu correria com a elite feminina, aqui no Brasil. Tá, mas masculina já é uma outra história, tem que
3: patamar.
4: Ser um outro Bruno, talvez. Porque os caras que correm maratona, os bons hoje aqui no Brasil, na atualidade, correm a maratona para 2:10, 2:09.
3: É.
4: Meu melhor é 2:30. Então é 20 minutos.
3: Tivemos na maratona
4: o
3: Sebastian, né, algumas semanas atrás, o recorde do Sebastian de 1:59:30.
4: É.
3: 1:59:30. O que o Sebastian fez foi incrível, porque a gente já tinha esse recorde com o Kipchoge, né? Só que foi feito...
4: Todo um trabalho,
3: condições perfeitas para que ele pudesse alcançar esse
4: abaixo
3: recorde.
4: De 2 horas, né?
3: Abaixo de 2 horas. Ou seja, aquela pista, aquele apoio, o suporte, tudo perfeito para que ele alcançasse.
4: Condições perfeitas.
3: Exato, e ele alcançou.
4: Sim.
3: Aí vem Sebastian
4: e
3: dá um tapa na cara de todo mundo. Falou, o quê? Maratona de Londres,
4: sim.
3: Né, que aconteceu em abril. E foi simplesmente incrível.
4: Sim.
3: Como pode? É
4: mágico.
3: Um pace de 2
4: e... É 2:50, 21 por hora.
3: Que?
4: É igual moto.
3: Nada. Então, ou seja, pra galera que tá nos escutando agora, que tá escutando o Corre TMC... Para ter uma noção. Então, a cada 1 quilômetro, Bruninho, ele fez em 2:50. 2:50 correndo 1 quilômetro.
4: 42 quilômetros, 2:50.
3: E mantendo esse ritmo.
4: Não, ele terminou mais rápido. Ele passou
3: terminou.
4: A meia para 1 hora. E a primeira meia e o final ele terminou para 59.
3: Cara.
4: É outra coisa.
3: É um absurdo.
4: Não,
3: né?
4: É nível ET. É uma
3: coisa
4: que...
3: Isso, é um nível ET.
4: É, não tem como.
3: É isso, gente. Então, depois procurem aí nos buscadores aí do site da vida, Google da vida, quem é o Sebastião. Eu esqueci agora o sobrenome dele. É o El, alguma coisa assim. A gente procura agora já. Já dá para vocês, mas coloca aí, gente. Recorde Maratona de Londres, Sebastião. E vocês vão entender o que este cara fez, tá? O que ele fez. Agora, Bruninho, então você não descansa. Você não sente falta, não, de um descanso, de um... Como é que é? Não, gente, porque assim... Para, pelo amor de Deus. Eu falo que esse cara podia ser muito bem da elite, porque todo dia esforço, você deve sentir falta também de quando você não faz. Porque essa é uma cabeça de campeão também, sério.
4: Não, mas tipo... os treinos mais tranquilos é como se fosse um descanso. É uns treinos com um ritmo muito alto. Então, você está descansando, mas ganhando no mesmo tempo, sabe? Então, mas é claro que eu descanso sim, mas depende. Agora eu vou fazer, próximo mês, vou fazer a maratona de Porto Alegre. Aí, geralmente...
3: Ai, sabe quem vai estar lá? Sabe quem vai estar lá na maratona de Porto Alegre? Eu!
4: Aí sim!
3: Moleque!
4: Aí sim!
3: E estaremos lá, então, na Maratona de Porto Alegre, bom, firmes e fortes. Só que eu não vou poder acompanhar o seu pace, né?
4: Você vai correr a maratona?
3: Vou correr a maratona.
4: Boa, que legal. É, vamos junto aí. Já, é isso.
3: Vamos Bora. Junto, vai ser demais. Você já correu a Maratona de Porto Alegre
4: já.
3: Ou vai ser a sua primeira vez?
4: Já corri 5 vezes.
3: Eita, eu gosto de lá. Eu vou colar no Bruninho, porque eu quero várias dicas. Então já me conta, até para quem está escutando a gente aí e quer saber um pouquinho mais da Maratona de Porto Alegre, tempo bom, bem flat, assim, não tem muita subida, o que, que a gente pode falar?
4: Acho que no Brasil, atualmente, essa maratona é a mais rápida, certamente, assim.
3: É a mais rápida
4: hoje? É a mais
3: hoje?
4: Rápida. Para mim, é. Toda vez que eu quero correr uma maratona no Brasil, eu escolho Porto Alegre, não tem como.
3: E tempo bom? É aquele friozinho?
4: É, um friozinho que não mata. Só se pode...
3: 12 graus,
4: É, 12, entre 10 e 12, de boa, tranquilo.
3: Mas é tranquilo, como é que você corre? Você vai de regata, de manguito?
4: Não, geralmente...
3: Ou vai com uma roupa mais, né, quentinha e aos pouquinhos você vai tirando, vai descascando ali?
4: Não, na verdade, eu fico ali um pouquinho antes de sempre ter alguém, né? Geralmente eu fico ali antes da largada com uma jaquetinha, um quebra-vento, quando uns 2 minutos, 3 minutos antes eu tiro a jaquetinha e vou embora. Mas de manguito.
3: Vai de manguito. Uhum. E qual é o seu melhor tempo na Maratona de Porto Alegre?
4: A Maratona de Porto Alegre, meu melhor...

0: que foi em Buenos Aires no ano passado. Corri com caminhada. É legal a gente falar também sobre
1: Sim,
0: isso, né,
1: claro.
0: Bruninho? Porque as pessoas falam: ah, mas poxa, será que eu consigo agora, né, correr uma maratona? Mas eu tenho vergonha de andar. Eu andei, estava com canelite, mas meu coach, que é o Marcos Paulo Reis, da MPR, o Marcão,
1: Gente
0: falou:
1: boa.
0: gente boa demais, precisa vir para cá no Corre TMC, hein, Marcão? O convite está feito aí. E já falei várias vezes também. Ele falou: Mirelle, não fique com vergonha de correr, porque eu fiquei, olha só que doido. Eu falei: ah, mas eu não queria caminhar, não. Não fique com vergonha de caminhar, né? Pô, mas não tenha vergonha, não, porque lá na hora todo mundo também acaba caminhando um pouquinho.
1: Sim.
0: Eu acabei caminhando, fiz ali em 5 horas e 8, 42 quilômetros, caminhando também. E, gente, o mais importante é que eu terminei a maratona,
1: É
0: peguei
1: isso,
0: lá minha medalha.
1: maratonista.
0: É isso, minha medalha, minha banana, e tá tudo certo. Quero, claro, agora, sem dor, melhorar o meu tempo, e tá tudo certo, né, Bruninho? Então, 2 horas e, rapaz, quanto?
1: 2h34.
0: Pelo amor de Deus, e agora, neste ano para 2026, você quer melhorar esse tempo ou vai correr levinho sem se preocupar com performance?
1: Não, sempre quando eu largo para tentar correr bem. É sempre isso. Pode acontecer alguma coisa durante o percurso, mas eu quero correr ali pelo menos abaixo de 2h35 ali. Vamos ver se dá, mas é isso que eu quero.
0: Abaixo de
1: É, para ficar
0: 2h35.
1: perto do que eu já fiz, né? É bom.
0: Tá bom demais, Bruninho. E aí, Bru, vamos agora falar então sobre maratonas, já que estamos falando de Porto Alegre. Você tem no currículo 20.
1: 20, 20.
0: 20 maratonas no currículo. Quantas fora do Brasil e quantas aqui no Brasil? Consegue lembrar aí?
1: Acho que no Brasil deve ser 7. No Brasil, 9.
0: No Brasil, 9
1: É.
0: maratonas. Já correu do Rio? Quais as maratonas você correu aqui?
1: Rio, São Paulo, mais de 3 vezes. Não, acho que 4 vezes São Paulo.
0: Tá. Porto
1: Porto
0: Alegre.
1: Alegre.
0: Floripa.
1: Floripa.
0: E Floripa?
1: E Floripa, é.
0: Tá.
1: É, Floripa foi a primeira vez que eu fiz o ano passado.
0: E de todas elas, a que você mais curtiu foi Porto Alegre ou
1: Não,
0: não?
1: Porto Alegre.
0: Sem dúvida.
1: Sem dúvida.
0: Olha aí, gente. Então eu escolhi a dedo, então, uma aqui no Brasil, então, hein?
1: Ah, tá. Aqui em
0: Escolhi.
1: São Paulo, já corri a Maratona de São Paulo e
0: Ah,
1: a
0: legal.
1: City Marathon. Aqui são duas. É, que eu tinha
0: Perfeito.
1: esquecido.
0: Não, imagina. Você vai lembrando aos pouquinhos. São muitas maratonas, pelo amor de Deus. Caraca, demais. E fora do Brasil?
1: Aí a primeira vez que eu corri fora foi no Chile. Aí a segunda,
0: Ah, friozinho, né?
1: friozinho. Só
0: Bom.
1: que eu não. Ah, não foi maratona. Corria meia
0: A
1: no
0: meia.
1: Chile. Aí minha primeira maratona fora foi Boston.
0: Nossa, mas começou já logo numa Six Major.
1: Aí Boston. Aí já corri Berlim. Já corri Berlim. Milão.
0: Olha, Milão deve ser legal.
1: Qual é o nome da outra? Que é em fevereiro. Que é na Espanha. Eu me esqueci o nome.
0: Sevilha.
1: Sevilha. Isso.
0: Sevilha.
1: Isso.
0: Ai, dizem que é muito
1: Nossa.
0: legal de
1: E é bem
0: Sevilha.
1: bonito, viu?
0: Então, mas tem muita subida?
1: Não, não.
0: Sério? Olha
1: Não.
0: aí,
1: Tem
0: tá?
1: nada.
0: De repente, para o ano que vem,
1: Legal,
0: Brasil.
1: legal.
0: É?
1: É planinha, gostosinha.
0: Nossa.
1: Friozinho. Bom.
0: Olha que
1: Prova boa.
0: demais.
1: Prova boa.
0: E Boston, que faz parte da Six Majors, é bom também a gente falar para a galera. Gente, Six Majors, que agora também é Seven, né? Porque entrou e depois pode ser que entre Cape Town. Então é uma
1: Sim.
0: loucura. Mas a princípio é uma medalha é uma mandala, na verdade, com as 6 principais maratonas consideradas as melhores para
1: Sim.
0: correr, né, no mundo. Existem várias outras maratonas, mas lembrando então que são Boston, Chicago, Nova York,
1: Tóquio.
0: Tóquio, Londres. Falei todas?
1: Não posso, então.
0: Falei cinco? Falta mais uma, né?
1: Berlim.
0: Berlim. É isso, faltou Berlim. Então, se você correu as 5 maratonas, as 6, perdão, as 6 maratonas, no final você vai ganhar, na sua última maratona, a sexta, você ganha então uma mandala. Bota lá depois também, mandala das Six Majors. São, pô, mandala linda e as
1: Sim.
0: maratonas também são bem legais. Você tem o sonho das Six Majors ou não?
1: Não, acho que sonho assim de corrida, talvez correr mais rápido, mas das médias é que eu tenho talvez curiosidade, talvez seria Tóquio, que é uma coisa que é bem longe, uma coisa
0: do
1: bem
0: outro
1: totalmente
0: lado
1: totalmente
0: planeta.
1: Diferente.

0: acho que essa aí seria. E Nova York por ser a mais animada.
1: A mais animada?
0: É, todo mundo fala que é a mais...
1: A rainha das majors também dizem, né? É, a mais animada, a galera, a torcida,
0: sim.
1: Cara, como é que pode, né, assim... a torcida, gente, realmente, o público vai em peso quando é maratona na cidade. Independentemente aqui no Brasil ou fora, mas a galera vai, torce, leva a criançada, o que é muito legal, né, Bruninho? Para você mostrar para essa molecada o quanto é legal correr.
0: Esporte, né? Esporte é vida.
1: Exato, fazer atividade física. E aí, no final, tem gente que dá cerveja, tem gente que, né...
0: Joga uma banana. É, isso. Gosta de diversão.
1: Ô, Bruninho, você é daqueles que na hora que você corre, você é old school, você leva uma bananinha, uma rapadura, ou você, não, já vou num gelzinho pra recuperar mais rápido.
0: É, gel, uma coisa mais certinha pra correr. Pelo ritmo que eu quero, não tem como ficar... Coisas sólidas, não engasga.
1: Paçoquinha, não, né? Não dá, tem gente que leva. E até porque na hora de abrir
0: Às vezes o gel, dependendo, você vai abrir com a boca, às vezes não dá certo. Imagine essas coisas assim, sólidas.
1: É verdade. E de pódio, já pegou alguns pódios?
0: Já.
1: Muitos?
0: Já, em Porto Alegre já peguei, não geral, mas já peguei na minha categoria.
1: Na maratona?
0: Na maratona. Categoria. No Rio de Janeiro, quando eu corri.
1: Também pegou pódio na maratona.
0: Em São Paulo também, já.
1: Caramba, Bruninho. Que excelente, cara. Que legal. E o que você acha, já que a gente tá falando também das crianças, né? Dessa galera, da gente colocar um pouco mais de... Tirar um pouco o celular, tirar um pouco as telas e colocar um pouco mais de esporte na vida dessas crianças, porque... Na nossa época, que eu agora já sei que a gente está nessa mesma idade aqui, né? Não tem atletismo na escola. Eu não tive atletismo na escola. Você teve?
0: Não. Eu fui descobrir a corrida depois de velho mesmo.
1: Eu também. Não. Eu fui começar a correr em 2021. Para quem não sabe, né? Venci um câncer em 2020. Um câncer no colo de útero. E aí eu prometi para mim mesma, Bruninho, que assim que eu terminasse esse meu... processo de uma paciente oncológica, eu correria uma meia maratona. E aí, juntei uma galera toda multitarefa, né? Todo mundo ali, uma equipe multidisciplinar, com Nutri, com coach, o Marcos Paulo Reis, e aí eu consegui correr uma meia maratona, foi muito bom, emocionante. Então, hoje eu tô aí, né, levantando e sendo um exemplo também para pacientes oncológicas, que depois que você passa por um processo contra o câncer, você ainda continua vivíssima da Silva. E só para falar, então, que depois que a gente começa a falar sobre esse esporte, eu também vejo muitas crianças, né, e mães também me perguntando: poxa, Mirelle, você corre, você pratica esporte, eu queria muito falar isso para minha criança, para minha filha. E eu falo: olha, tenta levar, né, para alguns lugares que não necessariamente pode ser a corrida, apesar do ser humano nascer aí já para correr, né? Mas levar para praticar esportes, sim, né, Bruninho?
0: Sim. Acho que saindo do sofá já tá vencendo já. Então, tem que ver o que a pessoa gosta mais, se identifica mais e começar a dar o play para começar a fazer alguma coisa, né? Eu já fiz esportes antes, já fiz capoeira, já joguei basquete, embora não tenha altura. Mas aí a corrida... que eu achei mesmo, mas depois de mais velho. Infelizmente, no Brasil, o atletismo não tem base, assim. Geralmente, é quando a pessoa é mais fora da curva e alguém olha com um olhar mais diferente, fala, talvez aquele tem talento, aí faz algum teste, mas é bem difícil.
1: Difícil, né? E é uma pena, né? Porque a gente tem tantos talentos, a gente vê tantas crianças, né, já com essa aptidão para a corrida, mas a gente não consegue ainda lapidar essa criança tão cedo. Sim. Aí espera ela evoluir um pouquinho, ou ela mesma, né? Ou o pai fala assim: nossa, eu tô vendo que a minha criança, que minha filha tem um talento para isso. E aí acaba levando. Mas é isso, gente. Levem suas crianças para praticar esportes. Deixem ela... Eu sei que é difícil, porque a gente nasceu sem a tela, sim, né, Bruninho? Então, pra gente é um pouco mais fácil, sim, falar sobre isso. Mas essa criançada que vem agora... Já tá com a tela.
0: Já tá chorando e a tela na mão. Já é.
1: Exatamente, já é um pouco mais complicado. Mas levem, gente. Eu lembro que eu brincava de taco na rua. Eu descia, eu gostava já de esportes radicais. Eu descia de carrinho de rolemã.
0: É, então, já era raiz. Já era raiz, raiz.
1: Não tem mais hoje,
0: cara. Hoje em dia não existe isso aí, mas.
1: Não tem mais carrinho de rolemã.
0: Não,
1: o
0: pessoal,
1: né?
0: Na rua, não. Tem quase ninguém que fica na rua mais assim.
1: É. O meu bate-papo, o meu rolê era ficar com as amigas na porta. Enfim, na porta de casa,
0: sim,
1: escutando uma praça, música, é, numa não. praça, era isso.
0: Hoje é até perigoso.
1: Andar de skate, que é uma coisa que eu também faço, eu gosto também, às vezes, andar de skate. Mas olha só, você precisou, então, fazer capoeira, fazer outros esportes para encontrar um esporte.
0: Sim.
1: Isso é legal, você ir aos pouquinhos, faz um pouquinho de cada, sim, até encontrar o que você gosta, né?
0: Sim, sim, é importante você... Vai conhecer um pouquinho de cara, não precisa fazer um mês, um ano de uma coisa só. Faz um pouquinho de cara, você fala, não, aqui eu levo jeito, aqui nada a ver. Aí você vai se encontrando.
1: É isso. A gente estava vendo também imagens, quem está aí já navegando no YouTube, já aproveita e segue a gente lá no @TMCEsporte, gente, já segue, a gente tem muita coisa boa lá. Tem uma playlist, né, só do Corre TMC, então você pode acompanhar toda a galera que já passou por aqui na primeira e na segunda temporada. Olha aí, a gente tá vendo essa foto legal demais. Você com toda a galera. É da sua assessoria?
0: Não, não. São amigos
1: mesmo.
0: Amigos
1: do Corre.
0: É, exatamente. Isso.
1: Então, vamos falar sobre essa pista, que é no Pacaembu, que é, né, a pista que leva agora o nome de Arena Mercado Livre. O treino, você treina sempre aí ou só treino de tiro? Como é que você faz um pouco dessa pista de atletismo que tem quantos metros?
0: A volta, 400 metros.
1: A volta de 400 metros e você intercala com a pista também do Ibirapuera.
0: Sim.
1: E quando é que você vai aí? Quando você tem treino do quê?
0: Geralmente, quando eu treino forte, treino de tiro. Na verdade, a pista que eu vou mais mesmo é o NAR, que é o Núcleo de Alto Rendimento. Aí fica lá no Santo Amaro.
1: Isso, no ABC?
0: Lá... Não, Santo Amaro.
1: Ah, Santo Amaro, Santo Sul. Amaro, perfeito.
0: Só que lá é restrito, não pode... tem que ser federado, é uma
1: coisa... Claro, porque eu tô falando, ele quer me enganar, né? Claro, porque ele é muito bom e é só ele que pode falar, ele fica me enganando aqui, ó.
0: Aí no Mercado Livre é diferente, lá é público, é só você chegar e correr.
1: Precisa marcar horário?
0: Não, pra corrida não, só natação.
1: Sério? É. Chega lá então,
0: vou chegar, entrar.
1: Pode colocar a sua bolsinha, só ali, é seguro... Pra gente que fala, ah, olha...
0: Pelo que eu vi, eu já fui lá...
1: Tá de boa.
0: Faz um mês que eu tô indo lá. Eu achei tranquilo, assim. Porque também eu deixo sempre com o meu grupinho ali as coisas.
1: Isso,
0: então...
1: com a sua assessoria ali, com a sua galera e já era. Agora, treino favorito do Bem Levinho. Gosta de fartlek, gosta de tiro, de longo, distância curta. Qual que é o seu treino favorito?
0: Os treinos melhores são os longos, assim. Eu gosto, os que eu gosto mais.
1: Longos?
0: Os longos que eu não tenho que correr num ritmo rápido. Os longos que eu... Vai conversando, faz vídeo, dá risada.
1: Uhum.
0: Esse pra mim são os melhores.
1: E longo, quando você faz um treino longo, a gente tá falando de quantos quilômetros?
0: Ah, acima de 21 é longo, né?
1: Acima, nossa.
0: Acima de 20 é longo, eu acho.
1: É?
0: É.
1: Pra mim, acima de 15 já é um longo, viu? Já olha a diferença da pessoa aqui. Pra mim, já passou dos 10, eu já tô tomando gel, carboidrato, já tô querendo eletrólito, já tô querendo tudo. É, mas tá bom. Tá bom, acima de 21 já é...
0: É um desgaste.
1: Qual é a sua referência hoje na corrida?
0: Isso.
1: Existe?
0: Pessoas, você fala?
1: É, de assim, um corredor que você fala, cara, que corredor legal, ou que corredora legal também, a gente tem
0: bom,
1: muita mulher legal.
0: Bom, é que desde quando eu comecei a performar legalzinho, eu sempre quis bater o tempo da Adriana Maratona, que ela é recordista brasileira de maratona. O tempo dela é 2:29:17.
1: Maravilhosa, um beijo pra Adriana.
0: Só que... Eu não deveria ter falado isso, porque eu nunca consegui bater.
1: Mas,
0: se eu soubesse que era difícil, não teria falado.
1: Mas olha só, aqui no Corre TMC está agora o desafio para Bruno Bem Levinho. Alô, alô, Adriana Maratona. Tá feito o desafio,
0: tá
1: o Levinho. Então é bater 2:29.
0: É, o meu melhor, o mais próximo que eu cheguei foi 2:30:44.
1: Ah, mas muito perto.
0: Ah, é muito perto. Perto, mas ao mesmo tempo muito longe.
1: Muito longe,
0: ah,
1: né?
0: Eu vi, assim, mudando o tempo, assim, ó. Mas não dava pra chegar. E de referência que eu tenho é ela. E tem a Andrea também, que é uma mulher que corre pra caramba. A gente divide vários treinos juntos. Que também é muito boa.
1: Que ela é muito boa.
0: É.
1: Então são suas duas referências,
0: sim,
1: ali.
0: Sim, é. Pessoas que eu convivo, pessoas que eu conheço a história. Eu gosto.
1: Legal. Ó, a gente tem um quadro que chama Corro ou Passo.
0: Tá.
1: Então falo pra você... Por exemplo, tênis de placa. Aí você fala, corro ou passo, tá? Então vamos começar, gente. Vamos lá pro nosso quadro, que o André Galvão, que deve estar correndo seus 5 quilômetros por aí, ele adora. Então vamos lá, Bruno bem levinho. Tênis de placa, corro ou passo?
0: Corro.
1: Relógio GPS?
0: Corro.
1: Regata?
0: Corro.
1: Manguito?
0: Corro.
1: Fone de ouvido, música?
0: Passo.
1: Ih, por quê?
0: Ah, eu gosto de ouvir minha passada, sentir minha respiração. Não gosto de som.
1: Óculos baixa pace, aquele óculos
0: corro,
1: style.
0: Corre.
1: Legging.
0: Corro.
1: Calça legging.
0: Sim.
1: Tá. Shortinho, legging também, aquele mais justinho.
0: É o que eu mais corro.
1: Perfeito. Às vezes, né, tem homem que no curso gosta do shortinho, mas shortinho soltinho também.
0: Corro.
1: Tá. Que mais? Deixa eu lembrar aqui, gente. Já falamos, mas para você que está chegando agora aqui no Corre TMC, talvez você não tenha escutado. Corre ou passa? Gel carboidrato?
0: Corro, mas tem que ser um treino que precisa.
1: Tá. Eletrólitos?
0: Corro.
1: Corre. Vamos lá. Que mais, gente? Que eu tô lembrando aqui de corre ou passa. Ah, já falei, relógio GPS, né?
0: Sim.
1: Pô, hoje você, o tempo, já vi aqui que você tá com o seu relógio. O relógio está contigo all the time, tipo assim, o tempo inteiro. Você dorme com o relógio também?
0: Não, aí eu só uso a fita. Tem uma fita aqui no meu outro braço. É só a fita cardíaca pra acompanhar o sono.
1: Olha aí essa fita aqui, ó. Legal demais. Mostra aqui, ó, na sua fechadinha aqui, ó. Olha aí, ó, essa fita aqui, ó. Ah, legal. Então, é uma fita que você não tira ela
0: essa
1: pra...
0: Não tiro pra nada.
1: Nem pro banho. Fica, não, lá, fica lá, sim, o tempo inteiro. É. E aí, você tem todo o seu...
0: É, acompanha tudo o que acontece na noite ou durante o dia.
1: Que irado, que legal.
0: É bom.
1: É, eu acabo dormindo com relógio, às vezes fica incomodo um pouquinho,
0: eu
1: né?
0: Eu acho que o ruim do relógio é as notificações, essas coisas, fica acendendo, tá?
1: É.
0: Aí eu tiro, pra não ficar com tela, eu tiro
1: é
0: aí.
1: É isso
0: aí,
1: fica
0: a fita.
1: Aparece mesmo, fica ali, Instagram, WhatsApp, você tá dormindo
0: Exato.
1: E fica... fica ali apitando. Além deste quadro agora, Corro ou Passo, alô André Galvão, temos um novo quadro, meu amigo, que é este aqui, ó, que é o Pace da... Dá pra ler aqui, ó? Ó aqui, ó. Deixa eu tentar pegar aqui, ó. Pace das perguntas, tá? São perguntas aleatórias, que não são perguntas de corrida.
0: Opa.
1: Algumas talvez sim, outras não.
0: Vamos lá.
1: Então, vamos lá. Ó, então, pace das perguntas. Pra quem tá acompanhando a gente aqui, é um saquinho cheio de perguntas. E agora, o Bruninho vai pegar uma pergunta e vai responder. Vamos lá, qual é essa pergunta? Lê pra gente aí no microfone. Faz pertinho do microfone.
0: Se sua comida virasse um filme, qual seria o nome?
1: Se sua corrida... É isso?
0: É corrida.
1: Se sua corrida virasse um filme, qual seria o nome?
0: Ah, Missão Impossível.
1: Adorei. Muito bom. Bora pra outra.
0: Opa, vamos lá.
1: Vai, bora pra outra pergunta. Perguntas aleatórias para Bruno bem levinho. Vai. Vamos lá.
0: Qual pensamentos mais estranhos você já...
1: Já teve?
0: Acompanhou numa corrida longa?
1: Ixi, peraí, vamos ler então. Aí, ó. Qual pensamento mais estranho já te acompanhou numa corrida longa? Por quê? A gente fica ali correndo, cara, é sério, a gente pensa absolutamente tudo. Tanto o que está acontecendo na corrida, mas às vezes também, né, Levinho, a gente entra naquele flow da corrida. Que é aquele flow que quando você vê, cara, já foi. Mas ao mesmo tempo, por exemplo, eu que estou ali no quilômetro, que está difícil, o negócio está complicado. Eu fico pensando no boleto para pagar, eu fico pensando em várias outras coisas, no que eu vou dizer para minha chefe, que eu não entreguei o trabalho, que não sei o quê. Qual foi, existe, vai, um pensamento mais estranho ou aleatório que você já pensou na corrida?
0: Bom, geralmente, assim, eu tento desligar, assim, mas só que eu tenho vezes que eu tô tão no flow, assim, que eu, se eu for num lugar novo, eu me perco. Me perco totalmente, assim, tipo de falar, onde eu tô?
1: Ah, sério?
0: Sim. Já aconteceu várias vezes.
1: Tipo, em um momento que você tá correndo.
0: Não, tipo, concentrado, assim.
1: Sim.
0: Por exemplo, você vai correr lá em Porto Alegre. Aí tem uns trotes, você vai antes, né? Você faz umas corridinhas antes. Aí eu saio meio que focado assim, aí teve uma que eu falo, ué, cadê o hotel? Passei. Aí sempre tô com cartão, ou às vezes vou com o celular, tiro foto dos lugares, que eu me perco, real. Por mais que tenha GPS, eu desligo assim, ó.
1: Cara, mas que doideira, né? Porque eu acho que você tá tão concentrado ali na corrida, que você acaba meio que se desligando.
0: Sim.
1: E o seu cérebro, o tico e teco não se conectam.
0: Exato.
1: E aí depois...
0: Só corre.
1: Tem a conexão.
0: Sim.
1: Então vamos lá, a última.
0: Vamos lá.
1: Última pergunta aleatória para Bruno Benlevinho. Vai, qual que é?
0: Qual foi o perrengue mais absurdo que você já passou na corrida? Ah.
1: Ixi, já lembrou?
0: Já, hoje tem.
1: Tem vários?
0: Ó, vou falar um que aconteceu comigo quando eu fui para correr a Maratona da Espanha, que eu falei, a
1: Sevilha, tá.
0: Foi a maratona mais próxima que eu cheguei, perto de bater o tempo da Adriana. Só que no quilômetro 37, mais ou menos, me deu uma dor de barriga. Mas não é aquela dor de barriga, ai, vou chegar e vou no banheiro. A dor de barriga é tipo assim, você faz agora, você faz agora.
1: Qual quilômetro 37. Você tava? E aí?
0: E esse quilômetro 37, ou 36, fica numa praça bem famosa, que tem até o pessoal que assiste Star Wars, fala que... Tem um filme lá que a nave cai bem nessa praça. Eu não assisto Star Wars, mas a galera que assiste falou que é bem nessa praça. E a praça cheia de gente. Cheia de gente.
1: Pelo amor de Deus, que sufoco,
0: não,
1: que situação.
0: Eu parei. Aí tinha um banheiro.
1: Nossa, banheiro tipo...
0: Exato, só que é o banheiro do parque. Aí eu fui, tava fechado. Acho que eles fecharam por causa da praça, não sei, tava fechado. Aí eu olhei pra uma árvore, fiquei atrás da árvore. E fiz atrás de uma árvore.
1: Eu sei.
0: E nisso, um cara que tava torcendo, me viu, atravessou assim, ó. Me trouxe lenço umedecido.
1: Meu Deus.
0: Atendimento, mas... VIP.
1: Não, peraí. Esse cara é um anjo.
0: Porra.
1: É um anjo corredor que,
0: cara,
1: apareceu.
0: Cara, gente boa demais. Ele falando espanhol, já meio cansado, não entendendo muito. A gente dá com a bolsa da mulher dele, me dando assim, ó, os lencinhos, eu fazia. Te juro, ele me deu assim, me jogou água na minha mão. E falou, bora. E fui embora.
1: Meu Deus.
0: Eu adorei.
1: Gente, você não... Devia ter dado um abraço nesse cara.
0: É que eu fiquei meio... Mas o cara foi muito gente boa.
1: Gente, eu adorei. Que
0: foi,
1: cara,
0: que
1: legal. Peraí, eu adorei o cara, que foi muito legal. Mas a situação, literalmente, não foi legal. Mas posso falar? Tamo junto, porque na minha maratona eu também tive piriri e tive que parar no quilômetro 30 e pouco e fui lá no banheiro químico e não tinha papel higiênico. Nesta história.
0: É isso, segue a vida, faz parte. Talvez você que esteja vendo vai falar, meu, nunca vou fazer isso. Mas um dia vai acontecer com você e você vai falar, putz, eu fiz igualzinho.
1: É isso, gente. Um dia pode acontecer com você também, tá? Como aconteceu com a gente. Levinho, cara, que legal te receber aqui no programa.
0: Obrigado.
1: Muito legal estar aqui no Corre TMC. Eu queria que você deixasse uma mensagem pra galera que tá escutando a gente, a galera que, sabe assim, pensa que pra correr é muito difícil, é muito complicado, ou que assim, sei lá, eu tô muito acima do peso, ou eu não tenho ninguém pra correr, eu não quero correr sozinha, sozinho... Dá uma mensagem aí, porque, cara, vindo de você, maravilhoso.
0: Bom, para você que está pensando em correr, ou para você que já corre, não se compare a ninguém, respeite o processo. Eu acho que, de início, é isso, assim, para você que está começando, para seguir, para fazer um esporte que é tão maravilhoso esse como a corrida. Para você que busca performance, tenta correr com alguém mais rápido, foque na galera que está correndo mais à frente, que você vai evoluir. Vai doer, mas você vai evoluir.
1: É isso. Hoje, eu esqueci de fazer essa pergunta aqui durante o programa. Você falou para mim muito, eu estava vendo nas suas redes sociais, sobre influencer, né? Sobre influência, sobre a importância dos influencers hoje nas redes sociais. E eu queria que você falasse um pouquinho sobre isso, sobre esse seu papel, que hoje como um atleta, mas também é de um grande influenciador. Hoje, qual é o papel dessa pessoa que está na rede social e que consegue impactar diretamente essa pessoa que está navegando?
0: Bom, eu acredito que o papel do influencer, assim, é ajudar a divulgar mais o esporte, as pessoas a praticarem e tentar não vender mentiras. Eu acho que também a galera, tem muita galera que vende coisas...
1: Fake news!
0: Exato, eu acho que isso não é legal. Eu acho que você tem que ser você mesmo, ser sincero, ter sua verdade, que aí as coisas acontecem. Eu acho que essa, se tivesse uma receita, eu acho que seria essa, assim, sabe?
1: É isso, gente. Então, não acreditem em tudo o que você vê. Porque é fácil estar na internet e falar coisas que você não sabe. Qual foi a fake news, vai, mais cabulosa que você já escutou de corrida? Bem levinho?
0: Meu.
1: É, qualquer uma, de tênis, de sei lá, qualquer
0: outra
1: coisa.
0: Ah, de tênis é que só dá pra correr maratona com tênis de placa. Isso não é, isso é mentira, porque quando eu comecei a correr não tinha tênis de placa e eu corri.
1: Não tinha nem relógio GPS. Eu vou contar aqui, gente, o meu pai, ele é old school. Agora ele não tá correndo muito, mas vai correr os 10 quilômetros lá em Porto Alegre. Papai querido, Vicente Mosquel, um beijo, pai. Meu corredor e também minha grande inspiração também. Foi através dele que eu consegui ter esse exemplo lá em casa para correr. Minha mãe também, mas minha mãe gosta mais da caminhada, né, mamãe? Ô, Bruninho, meu pai, a gente acordava, ele saía de casa e minha mãe ligava, Vi, né, Vicente? Cadê você? Ah, tô aqui. A gente mora na Zona Norte, tô aqui na Zona Leste. Mas seu carro tá na garagem. Eu vim correndo.
0: Olha.
1: E aí meu pai ia lá e voltava.
0: Legal,
1: e fazia lá seus 21, seus 26 quilômetros. E vou te falar, não tinha relógio GPS, não tinha tênis de placa de
0: carbono.
1: Modo
0: raiz.
1: Modo old school total, papai old school. Então, Bruninho, obrigada para quem quer te seguir nas redes sociais. Fala o seu arroba pra gente.
0: Meu arroba no Instagram, Bruno Bem Levinho. Fácil de achar, fácil acesso.
1: É isso, gente. Arroba Bruno Bem Levinho. Muito obrigada.
0: Valeu, obrigadão. Vamos marcar um treino, hein?
1: E eu tô fora. Olha, só se for para correr uns 5 quilômetros, mas assim, tem que ser no meu pace, né?
0: Óbvio. Bom, ó. Agosto tem a maratona fila. Então vamos organizar uma corrida lá, hein?
1: Olha aí. É aquela que é de revezamento?
0: Exato.
1: Na USP?
0: Na USP.
1: Eu
0: tá
1: já
0: indo
1: fiz
0: pra quinta
1: ela.
0: Quinta edição. Bora. Vamos marcar de.
1: Quinta
0: fazer
1: edição.
0: Essa prova aí.
1: Então já vamos falar. É em agosto?
0: Em agosto.
1: Então, gente, não percam então. 28 de agosto, maratona da fila. Revezamento na USP, que é um outro lugar muito maravilhoso para você correr. Está lotado? Está lotado. Mas é o boom da corrida.
0: É isso.
1: É isso aí o que acontece. É só você chegar um pouquinho mais cedo, né?
0: É
1: chegando
0: isso.
1: 5, 6 da manhã, você não pega tanto esse boom. Muito obrigada, gente, pela sua companhia. Acompanhe a gente lá nas redes sociais. Vocês já sabem, quem cedo madruga já correu 2 quilômetros. Obrigada, Bem Levinho. Tamo junto e
0: valeu.
1: Fui, porque eu tô no corre. A gente se vê. Tchau.
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4: No passaporte da Copa de hoje, o destino é o Haiti, país caribenho que será o segundo adversário do Brasil na Copa do Mundo FIFA 2026. O Haiti divide a ilha de Hispaniola com a República Dominicana e é conhecido pelas praias paradisíacas, pela música vibrante e pela forte influência cultural africana no Caribe. A capital, Porto Príncipe, concentra boa parte da vida cultural do país, marcada pelo compas, estilo musical tradicional haitiano, que mistura ritmos africanos e caribenhos. No futebol, o Haiti tenta crescer no cenário internacional e tem uma torcida extremamente apaixonada pelo esporte. A seleção costuma apostar em velocidade e intensidade física, características tradicionais das equipes da CONCACAF. O país também carrega uma marca histórica importante. Foi a primeira nação independente da América Latina e do Caribe, formada após uma revolta de escravizados ainda no século XIX. Entre dificuldades econômicas e reconstruções após terremotos e crises políticas, o Haiti segue usando o futebol como símbolo de resistência e orgulho nacional. E quem sabe, não tente dificultar a vida da seleção brasileira na segunda partida do Brasil na Copa do Mundo.
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8: Olá a todos, sejam muito bem-vindos ao programa Dinheiro TMC dessa semana. Esse cantinho aqui da nossa programação dedicado a fazer você conhecer melhor, se entender melhor, cuidar melhor do seu din-din. Eu sou Estela Ribeiro, vou estar aqui com você pela próxima uma hora trazendo as principais atualizações do que afeta o nosso bolso e hoje especialmente falando sobre um tema que eu particularmente gosto muito, que é o mundo pet. Estou, claro, muitíssimo bem acompanhada por Thiago Matheus. Oi, Ti.
9: Tudo bem, Estela? Um abraço para a nossa audiência. Aliás, muitos pais, mães de pet, aliás, muita gente que tem um bichinho na sua família. Então, é o programa que ajuda a descomplicar a economia para você ficar em paz com o seu bolso e hoje, em específico, para colocar o pet junto nessa conta. Então, é um programa que vai te ajudar demais. Temos especialistas, temos notícias e, é claro, sua participação no WhatsApp 11 972 21 1001. Já manda para cá se o seu pet faz parte da família.
8: E antes da gente falar especificamente sobre o mundo pet, a gente vai fazer um giro com as principais manchetes que movimentaram o mundo da economia e das finanças nessa semana. E por casualidade ou não, a primeira notícia é sobre pet, que olha só, o mercado pet avança no luxo com cafés exclusivos, croissant e até doces gourmet que chegam a custar até R$30 para cachorros lá em Paris, na França.
9: Já moram em Paris, já moram na França e ainda tem esses benefícios. Ó, que beleza ser um pet na cidade luz.
8: Parisiense.
9: É, que beleza. Outra notícia que a gente traz para você aqui no comecinho do programa é que a Força Espacial dos Estados Unidos, ela fechou com a SpaceX um contrato de US$2,29 bilhões para construir uma rede de comunicações via satélite segura e de alta velocidade, movimentando cada vez mais esse mercado também. Esse serviço ele é projetado para conectar sensores militares e também plataformas de armas em todo o mundo.
8: E olha que curiosidade, a Alemanha quer aumentar o imposto para adultos que não têm filhos. O governo quer corrigir o rombo do auxílio invalidez, aumentando a alíquota paga por alemães sem filhos. O benefício, bancado por contribuições sociais, é pago a quem precisa de cuidados permanentes, como idosos e doentes crônicos. Então, segundo esse raciocínio, a pessoa que não teve filhos, teoricamente, não terá descendentes que farão gerar economia e, consequentemente, bancarão os custos desses auxílios por invalidez e até mesmo da previdência, né? A gente muito fala aqui no Brasil, inclusive, do envelhecimento da população, que preocupa o setor previdenciário, né?
9: E está preocupando o governo alemão também. Da Alemanha, a gente vai para a Bolívia. Ó, essa notícia aqui, o presidente da Bolívia, ele reduziu o próprio salário em 50% em meio a um protesto, aliás, protestos no país vizinho. Então, durante uma cerimônia, o Rodrigo Paz, presidente da Bolívia, ele anunciou que ele e seus ministros também terão salários cortados pela metade para demonstrar um compromisso com o país.
8: Ó, me surpreende esse tipo de
0: atitude,
8: não é?
0: Moda tem que pegar, aliás.
8: Se começar a distribuir, né, esses cortes para todo mundo, tá muito bom. Gente, após subir os impostos nos últimos anos, o governo estima um nível recorde para arrecadação em 2026. A expectativa é que a arrecadação some 23,6% do Produto Interno Bruto, né, o conhecido PIB, mesmo patamar do recorde anterior em 2010.
9: E agora a gente vai falar do IPCA 15, considerado aí a prévia da inflação oficial do país, que subiu. E subiu 0,62% agora no mês de maio, segundo dados divulgados pelo IBGE. Então, com esse resultado, a inflação acumulada em 12 meses chegou a 4,64%. Tudo isso puxada pelos alimentos e também pela conta de luz, pesando no bolso, enquanto o grupo de transportes registrou uma leve queda.
8: E a gente fala muito sobre como a inteligência artificial e a tecnologia vem avançando o mercado de trabalho, né, e substituindo seres humanos. Empresa de sites Wix anuncia demissão de 1.000 funcionários e cita o avanço da inteligência artificial para argumentar essas demissões. O CEO da companhia afirmou que a empresa precisa se tornar mais rápida e mais enxuta diante do avanço da IA e apontou a valorização da moeda de Israel frente ao dólar como um dos motivos para esses cortes.
9: E para encerrar os destaques aqui na abertura do nosso Dinheiro TMC, uma notícia bacana, positiva. O desemprego chega a 5,8% no trimestre, encerrando aí o mês de abril, segundo o IBGE. Ou seja, esse índice recuou em relação ao mesmo trimestre do ano passado. A gente atualiza, a gente contextualiza tudo isso para você aqui no Dinheiro TMC.
8: E já que a gente abriu o programa falando do mundo pet, você tem pet aí na sua casa? Um cachorrinho, um gatinho, um cobaio, como você chama isso?
9: Passarinho.
8: Um porquinho da Índia.
9: Porquinho da Índia, um ratinho. algum pet, é.
8: Enfim, a gente sabe que os custos com esses bichinhos pode muitas vezes influenciar no orçamento familiar, né? Então, se você tem aí, conta pra gente quanto é que você gasta com o seu bichinho. Manda aqui no nosso WhatsApp, 11972211001. A gente quer saber quanto da sua renda você emprega no cuidado com os seus bichinhos. E a gente também quis saber disso pelas ruas da cidade de São Paulo. A TMC foi para as ruas perguntar quanto é que vocês gastam com os bichinhos de estimação.
10: Eu tenho 15 gatos e uma porquinha da Índia.
11: Agora explica pra gente como é que as despesas, quanto que você gasta com os gatinhos, quanto você gasta com porquinha da Índia por mês?
10: Cerca de 500 a 700 reais por mês.
11: Com a porquinha da Índia?
10: Cerca de 50 reais por mês.
12: Eu tenho um cachorro pitbull e uma pastora alemão. Tem variações, porque tem mês que ele precisa tomar remédio de pulga e carrapato, veterinário e as rações. Normalmente, mês normal, uns 300 reais por conta das rações. E quando tem medicação, uns 1.000 reais, 2.000, mais ou menos.
13: Eu tenho uma pet, é uma Yorkshire, o nome dela é Liz. Ela tem 8 anos.
11: Só uma, né?
13: Só uma.
11: Yorkshire é um bichinho que, querendo ou não, precisa de um cuidado ali, de vez em quando tem que ir, né, para alguns lugares mais especiais. Conta pra gente, quanto que você gasta com a sua pet hoje?
13: Ah, eu não gasto muito não, viu? Eu não levo ela para tomar banho fora, porque eu gosto de dar banho nela em casa, então eu já não gasto com isso. Eu gasto uma vez ou outra para cortar as unhas ou isso ou aquilo, mas eu gasto normalmente uns 50 reais praticamente com ração.
14: Eu tenho um cachorro e 2 gatos. Eu tenho o Billy, que é o cachorrinho, um Dark Shield, um salsichinha, né, como popularmente conhecido. E tenho um gato laranja, que é o Rambinho, e o pretinho, que é o Pantera. Ah, entre ração, remedinhos, essas coisas, vitaminas, uns 350.
15: Agora são 10 gatos. Cachorro tem um.
11: E quanto que o senhor gasta por mês com toda essa galera aí?
15: Em torno de R$300.
8: Bom, e a gente sabe que ter pets não só acalenta nossos corações, mas também mexe no nosso bolso. Tem gasto com todo tipo de coisa, desde saúde, alimentação, entretenimento dos cãezinhos também, dos bichinhos também, por que não, né? Muitos cãezinhos vão para a escola, para a creche, tem treinador, tem passeador, enfim. E para falar um pouquinho mais sobre como a economia gira em torno desse mundo pet, a gente recebe a Bianca Azevedo, que é educadora financeira e especialista em investimentos. Bianca, muito obrigada pela sua participação aqui no Dinheiro TMC.
16: Obrigada a vocês, estou muito feliz em fazer parte aqui da entrevista com vocês. Eu sou educadora financeira, trabalho no mercado financeiro há mais de 12 anos e temos também uma casa de ração, então meu marido também trabalha com isso há bastante tempo. Acho que eu posso agregar aqui um pouquinho de dicas para vocês.
17: Sem dúvida, é a nossa convidada ideal, né, Estela?
1: Então, excelente, perfeita.
16: Obrigada pelo convite.
17: A gente já começa perguntando para você, Bianca, que o mercado pet mudou em relação aos últimos anos, né? Quando a gente era criança, acho que é nítida a diferença de um tratamento para um bichinho dentro de casa para os dias atuais. Muita gente critica, não pode tratar como filho, é pet, bichinho é uma coisa, filho é outra. Mas é inegável que o gasto com um pet hoje em dia, talvez seja na mesma proporção de um gasto com um filho. Então, assim, antes de tudo, para quem gosta de bichinho, quer ter um bicho em casa, ou dois, ou três, ou mais, tem que ter primeiramente a confiança, a consciência, aliás, antes de tudo, que você vai ter um amor aí, até o fim da vida do bichinho, mas você vai ter um compromisso e um gasto por todos esses anos. E esse gasto é elevado, né?
16: Exatamente. O que muitas pessoas não calculam quando adquirem um bichinho, um pet, é que ele tem um custo quando ele é filhote e ele tem outro quando ele fica velhinho, né? Acaba aumentando o custo ali do animal. Então, é custo com veterinário, é custo com vacinação, a ração às vezes tem algum problema de saúde, tem que mudar a ração, tem que fazer algum tratamento, então isso acaba encarecendo bastante. E aí você comentou, Thiago, sobre a questão de mudança que o pet passou a ter nas nossas vidas. Depois da pandemia, a gente viu uma frequência muito maior de aquisições de pet, justamente por essa questão afetiva. As pessoas estavam ficando muito deprimidas dentro de casa e acabou adquirindo muitos pets. Muitas vezes, no emocional e não no racional. Uhum. Não fizeram esse cálculo, não tiveram essa reserva financeira, esse cálculo anterior para fazer essa aquisição. E é uma vida, não pode deixar, né, largado, não dá para deixar para depois quando a emergência acontece, quando a necessidade vem. Então, aqui a gente sempre recomenda muito, antes de ter um pet, tem uma reserva financeira. Eu acho que isso é uma premissa básica, tanto para um filho quanto para um pet, que o pet acaba sendo filho mesmo, pelo menos para mim, uhum. As minhas são. E eu super recomendo ter a reserva financeira, fazer um planejamento familiar para ver se isso cabe dentro do orçamento, e estudar qual o tipo de pet que você vai ter para a sua realidade, porque às vezes você está em um apartamento, não comporta um cachorro de grande porte, né? Então isso é bacana colocar no papel e agir com racionalidade antes de fazer essa aquisição.
8: Ô Bianca, é claro que esse número depende de quantos bichinhos você tem em casa e tal, mas dá para a gente ter uma ideia de quanto do orçamento familiar é comprometido na hora de criar um pet?
16: Tudo depende, né? A gente sempre fala que depende porque depende muito do seu amor e da parte afetiva que você dispõe a esse animalzinho. Geralmente, a gente utiliza em torno de 5 a 10% da reserva financeira da família para a gente alocar para essa finalidade. Eu sempre recomendo a família que vai fazer essa aquisição, a família que vai pegar um animalzinho, olhar o quanto de consumo que vai ter médio de ração, colocar numa planilha de fato. Porque às vezes você tem uma reserva financeira, mas lá na frente não vai ser o suficiente. Então já deixar, eu costumo dizer, olha, se você tiver 5 a 10 mil reais já reservada para essa finalidade, já é uma boa reserva. E também tem os planos de saúde, tem outras finalidades que dá para você economizar nesse meio tempo com gastos que você vai ter automaticamente, é inevitável, né? O problema de saúde vai acontecer, a vacinação, a prevenção, e é melhor a gente prevenir do que remediar lá na frente, então...
17: Sim, e é justamente sobre esse tema que eu queria falar agora com você, Bianca, porque né, o bicho está dentro da planilha familiar então, né? Você tem que fazer um cálculo, você tem que se comprometer e saber que ele faz parte da sua estratégia financeira, mensal, anual e tudo mais. Plano pet de saúde, plano de saúde pet, né? Tempos atrás apareceu no mercado, muita gente torceu o nariz, hoje alguns são adeptos, outros nem tanto, mas é fato que quando se trata de saúde do bichinho, a conta fica sempre elevada lá em cima e vem justamente no momento que você não está esperando. Nunca ninguém, a gente, né, os seres humanos não esperam. A gente não espera ficar doente e gastar os tubos com hospital, com médico e tudo mais.
16: Verdade.
17: O mesmo vale para o pet. Nos dias atuais, compensa, assim como um ser humano, você ter um plano de saúde pet? Isso vai depender demais, depender do tipo de animal que você tem, qual é a raça que isso acho que implica bastante também.
16: Bastante.
17: Tudo depende, então?
16: Depende no sentido, eu sempre costumo recomendar para os pais de pet, né? Quanto antes você começar a ter uma reserva financeira melhor. E se o animalzinho, se você faz a aquisição do pet já idoso, é muito importante que você já tenha um plano de saúde para esse bichinho. Né? Porque a quantidade de gastos que você vai ter é inevitável, vai ser iminente ali que você vai ter algum tipo de gasto. Então, se é filhotinho, geralmente uma reserva financeira funciona melhor. Se já é idoso, um plano médico, um plano de saúde funciona melhor nesse caso. Mas tem alguns casos que a gente faz a combinação dos dois, justamente para que a família tenha uma reserva financeira e tenha um plano também de saúde, porque hoje nos planos de saúde, eles têm uma combinação de economias, né? Tanto com as vacinações, quanto com clubes também de vantagens em algumas casas grandes de ração. Então, eu acho que faz sentido até para você acompanhar aquela compra recorrente que você faz, ele já te manda os cupons de descontos mensalmente, e fazer uma aquisição não só de plano de saúde por emoção, mas olhar sempre a rede credenciada, olhar o que eu sempre recomendo, olhar a rede credenciada, ver se vale a pena para o seu custo-benefício, se é próximo da sua residência, porque não adianta você ter um plano de saúde ser longe da onde você mora. Se os exames médicos vão atender o seu pet. Então, é olhar nos mínimos detalhes e colocar isso na planilha, eu acho que faz muito sentido.
8: Ô Bianca, e agora falando com o lado mais empresária do que educadora financeira, como vocês têm o negócio familiar, que é uma loja de produtos para pet, como é que você sente a movimentação do consumidor? Ele chega lá querendo uma ração premium ou ele busca uma que é intermediária, que é para fazer, né, a função de nutrir bem o cãozinho, mas também não gastar tanto? Como é que você nota isso?
16: Depende muito do emocional. Se é uma pessoa que, por exemplo, trata o pet como filho, ele tende a gastar mais, a consumir mais, porque ele investe mais naquele pet. Eu tenho amigos, por exemplo, que tem um monte de cachorro, preferiu não ter filhos e só ter os pets, e por isso eles tendem a investir mais na alimentação, na vacinação, na prevenção. Então, quando a gente nota isso no perfil do consumidor, é natural que ele queira levar um bichinho diferente, uma pelúcia, queira levar um brinquedinho. Agora, se é uma família que visa muito custo-benefício, ele vai tender a levar uma ração mais econômica, ele vai olhar um pouco mais de preço, não vai olhar tanto os bichinhos e adereços, né, para os pets.
17: Agora, Bianca, você, além de educadora financeira, você é especialista em investimentos. Pegando esse gancho que a Estela trouxe aqui, tem muita gente que, além de gastar com o mercado pet, o universo pet, observa aí uma grande oportunidade de ter o próprio comércio, ter investimento. Então, se a gente tem uma demanda muito alta na área de alimentação, ou seja, todo mundo come, né? E cada vez o preço da alimentação está altíssimo, na área do vestuário, enfim, tem muita gente querendo empreender. E dá para perceber que o pessoal está migrando também para o mercado pet, porque vê aí uma boa oportunidade. Você, como especialista em investimento também, é um risco, é uma coisa mais assertiva. Quem está pensando, está na dúvida, vou para esse lado, vou para aquele outro lado. O mercado pet é uma boa oportunidade para você investir, empreender e faturar uma boa grana?
16: Excelente oportunidade, sim, Thiago. É, eu gosto muito da área, vejo um percentual de alfa muito grande, de crescimento muito grande nessa área, principalmente no banho e tosa, onde os carros vão até os apartamentos, até os condomínios. É, isso traz uma valorização, um ganho de tempo muito precioso para as famílias.
17: Na, né, vida corrida que a gente leva, exato, hoje em dia.
16: A, né, gente não tem tempo hoje em dia para levar no pet. Então, você, quanto mais benefício você traz para essa família, quanto mais comodidade você agrega para essas famílias, você consegue lucrar com isso. E hoje em dia as pessoas pensam muito. Olha, eu vou deixar aqui o meu final de semana para ir levar no pet. Então, se o pet vier até mim, faz muito mais sentido, né?
8: E aí, dentro desse investimento também, vale a pena investir numa carreira voltada para isso? Então, os cursos de formação das pessoas que dão banho e fazem tosa, de treinamento de cachorro, de passear bichinho, tudo isso vale a pena? São funções que podem estar em alta no mercado de trabalho?
16: Estão em alta, mas eu sempre costumo recomendar e olhar... É fazer uma análise do seu mercado, do teu raio de atendimento. Aonde você vai querer atender? Se tem público para isso? Qual que é o ticket médio das casas que já atendem na região? Então, esse é um estudo de caso que, antes de você se aventurar, é interessante você fazer, justamente para saber se o seu plano de negócio faz sentido para aquela região. Pode ser que a região não tenha tanto apetite a esse tipo de serviço que você quer oferecer. Ou pode ser que você tenha um produto, um serviço exclusivo que aquela região não ofereça. Então, fazer o mapeamento da região, dos custos, para você montar um plano de negócio e ter uma reserva previamente para esse tipo de negócio faz muito sentido, porque nos primeiros meses é os meses onde você vai ter que investir muito no negócio e acaba não tendo, a conta não fica no azul já de cara. Então, eu costumo recomendar que tenha uma reserva para conseguir se manter e, ao longo do tempo, conseguir ter lucro.
8: Eu costumo brincar que, diga, se nenhuma das minhas 32 profissões não der certo, eu quero ser passeadora de cachorro, porque eu acho que não tem nada mais que te faça mais feliz do que passear cachorro.
16: Eu acho lindo, e eu gosto muito daqueles vídeos onde o pessoal chega com o carro, assim, para pegar os cachorros
17: como
16: nos
17: se
16: apartamentos.
17: Fosse ônibus escolar, né?
16: Ônibus escolar, eu acho uma graça, eu adoro.
17: Bom, o papo tá ótimo, a gente já vai agradecendo a Bianca aqui nessa participação. Seja numa dica aí para o seu investimento nesse mercado que está cada vez mais em alta, seja para você também se planejar, economizar. Mas antes de ir embora, Bianca, você recomenda algum tipo de aplicativo ou algum tipo de ferramenta que acaba ajudando a colocar tudo aquilo na planilha, a você ter aí um controle financeiro também, levando em consideração o pet, que é membro da família também, né?
16: Eu acho que a boa e velha planilha super funciona. É muito eficiente. Existem vários aplicativos de finanças, que aí depende muito do usual, do usuário em si, o que ele melhor se adapta. O que eu recomendo sempre é fazer compras conscientes, né? Pesquisar antes de comprar, não entrar numa loja só com o emocional, pensar, fazer uma listinha mesmo de compra para você, é igual ir no mercado. E isso funciona muito na economia para esse movimento ali pet, para essa família. Acho que vai agregar bastante valor.
8: Bianca Azevedo, muitíssimo obrigada pela sua participação aqui, pelos seus esclarecimentos. A Bianca, que é educadora financeira e também especialista em investimentos e empresária do ramo pet. Obrigada, Bianca.
16: Obrigada a vocês pela oportunidade. Adorei estar aqui com vocês. Um abraço, até mais.
17: Valeu, valeu, Bianca. Obrigado. Ó, daqui a pouquinho tem outra entrevista bacana para a gente falar mais ainda, né, do mercado pet espalhado pelo nosso Brasilzão. Mas a gente vai seguindo aqui o Dinheiro TMC agora e a gente vai acionar os nossos repórteres espalhados pelas praças TMC, já que o mercado pet está se tornando aí um dos principais motores econômicos da região sul-sudeste do país. Tudo isso impulsionado pela mudança no perfil das famílias. O setor já provoca, inclusive, investimentos milionários, tanto na iniciativa privada quanto em políticas públicas. Então, o nosso repórter Luiz Fernando Ranis, ele traz os números desse raio-x para você agora.
18: A região sul tem a maior densidade de varejo pet do país, registrando uma média de 17 pet shops para cada 10 mil domicílios. Segundo o estudo Geografia do Mercado Pet, as grandes redes já movimentam mais de 40% de todo o consumo nos estados do Sul e do Sudeste. Esse crescimento é impulsionado por uma mudança no perfil das famílias, já que o número de lares que declara ter gastos com animais de estimação triplicou entre os anos de 2002 e 2018. Hoje, os tutores destinam entre R$ 50 e R$ 300 por mês apenas com a alimentação dos animais. Gastos com produtos de higiene, estética e planos de saúde pet podem ultrapassar os R$ 420 para animais de grande porte, por exemplo. Isso totaliza mais de R$ 700 por mês para manter um animal de estimação. Diante desse impacto, os governos dos estados também passaram a adotar investimentos. O Rio Grande do Sul instituiu um fundo estadual de proteção com R$ 5 milhões. Já Santa Catarina destinou R$ 17 milhões para executar mais de 80 mil castrações gratuitas. O Paraná lidera os aportes financeiros na região sul, injetando R$ 19 milhões em um programa itinerante de atendimentos de saúde gratuitos. O estado também se tornou referência na industrialização de alimentos para pets e pela criação do Banco de Ração Estadual e da Farmácia Popular Veterinária, que oferecem alimentos e medicamentos acessíveis para pets de famílias em situação de vulnerabilidade social.
8: Muito bem, obrigada, Luiz Fernando. E agora a gente vai para Belo Horizonte, porque o Júnior de Castro traz mais informações sobre o avanço desse mercado que desenvolveu empregos e a abertura de novos negócios. Com você, Júnior.
19: E o mercado pet segue em forte crescimento aqui em Minas também e movimentou cerca de R$ 7,3 bilhões em 2024, segundo dados da Abimpet e do Instituto Pet Brasil. O valor representa aproximadamente 10% de todo o faturamento do setor no país. O avanço impulsiona clínicas veterinárias, hospitais, pet shops, farmácias veterinárias e serviços de banho e tosa, principalmente em Belo Horizonte e região metropolitana. A Fecomércio destaca que o setor também ajuda na geração de empregos e na abertura de novos negócios. Além do mercado privado, os gastos públicos com proteção animal também aumentaram nos últimos anos, com investimentos em castração, vacinação, resgate e manutenção de abrigos. Minas Gerais possui hoje a segunda maior população pet do Brasil, com mais de 18 milhões de animais.
17: Valeu, Júnior. Obrigado pelas informações. Ainda pelo Sudeste, a Larissa Cardoso, ela traz mais informações sobre o mercado de animais de estimação que dominou o Rio de Janeiro. Fala aí, Larissa.
20: O mercado pet segue crescendo no país e o Rio de Janeiro já ocupa a posição de terceiro maior mercado pet do Brasil, com 22,7 mil estabelecimentos. Nos últimos 6 anos, o número de pet shops no estado aumentou 49%. E quem domina esse setor são pequenos negócios. Dos 22,7 mil pet shops espalhados pelo estado, 97% são pequenas empresas. São 12,6 mil MEIs, 8,4 mil microempresas e cerca de 1.000 empresas de pequeno porte. A capital fluminense concentra a maior parte desses estabelecimentos. São 8,1 mil lojas, o equivalente a 39% do total do estado. Depois aparecem São Gonçalo com 1.000 estabelecimentos, Nova Iguaçu com 924, Niterói com 915 e Duque de Caxias com 852. No cenário nacional, a expectativa também é de crescimento. Segundo a Associação Brasileira da Indústria de Produtos para Animais de Estimação e o Instituto Pet Brasil, o faturamento do setor deve crescer entre 5% e 8% ao ano, podendo chegar a R$ 83 bilhões em 2026.
8: Muito bem, a gente vai terminar o nosso giro pelas praças por Pernambuco, com o Júlio Andrade, que detalha como os pets mexem com o orçamento das famílias.
21: Um levantamento mostrou que animais de estimação influenciam o orçamento das famílias brasileiras. 56% das pessoas que têm animais de estimação gastam mais de R$ 200 por mês com os pets. O principal custo está atrelado à alimentação do animal. o gasto médio mensal pode chegar a R$ 170,43. As vacinas obrigatórias custam, em média, cerca de R$ 300 por ano. Os medicamentos preventivos, como antipulgas, representam um gasto mensal de R$ 50,00 aproximadamente. A maioria dos tutores são donos de cachorros. Chama a atenção o fato de que as famílias mais pobres gastam um valor proporcionalmente maior do que a renda. Enquanto os consumidores da classe A dedicam 2,2% da renda domiciliar à alimentação de cães e gatos, nas classes D, o número chega a 11,3%. O investimento compensa, pois, apesar dos gastos, 95% dos entrevistados em uma pesquisa afirmaram que o animal de estimação traz felicidade.
2: E a gente dá sequência à nossa segunda entrevista desse Dinheiro TMC especial, ó, para você que é dono de pet, para você que tem o seu bichinho, para você que é do ramo, para você que é empresário do setor, assunto importante que movimenta demais o nosso mercado aqui no Brasil. Então, por conta disso, a gente conta agora com a participação da Sandra Fiorentini, a Sandra que é consultora de negócios do Sebrae de São Paulo, para dar um olhar aí sobre esse mercado pet e deixar você bem informado, bem informada. Sandra, bem

0: então, já pegando o gancho que você levantou para a gente, Sandra, qual que é o perfil, novo perfil aí do dono dos pets no Brasil em específico? E se sim, o mercado continua em plena ascensão, continua aquecido, continua crescendo?
1: Bom, o mercado continua crescendo, né? O mercado de ração teve um pouquinho de retração, mas o mercado geral de pet continua crescendo. E, para vocês terem uma ideia, o Brasil é o terceiro maior mercado de pet no mundo. Só que o consumidor mudou um pouco. Antes, né, há uns 20 anos atrás, o pet, né, ficava no quintal. Hoje o pet fica na cama. Hoje o pet é filho, é neto, é irmão, é sobrinho. E hoje o tutor ele se preocupa muito mais, porque o pet virou, né, virou um membro da família. Então ele se preocupa com o pet como se preocupasse com o filho, com o pai, com a mãe. Então, esse ambiente, né, exige uma rápida adaptação do setor, tanto do setor de clínicas veterinárias, de pet shop, de hotéis, de creches e até, né, do mercado de alimentação para pets, brinquedos, tudo.
2: E Sandra, como você mesma disse, antigamente o cachorrinho ficava no quintal. Tinha lá água, comida e menos mal era isso que tinha. Agora, com todas essas oportunidades de negócio, o que é que você vê que está crescendo mais? São as clínicas? São os pet shops? São os adereços, as creches, os hotéis? O que está mais em alta?
1: É, já há anos, né, que o Sebrae atua no setor do pet shop e o pet shop cresceu e ele virou também uma conveniência. Ele não é só o banho e tosa, mas ele tem tudo que o pet precisa, desde caminha, comida, ração, brinquedo, tapete higiênico, tudo. Mas as pessoas hoje não deixam mais o pet sozinho. Então, nós tivemos um crescimento muito grande de creches caninas, onde uma, duas, três vezes, ou até tem tutor que leva todos os dias o pet para a creche, como se fosse um filho. Então ele vai, tem a mochilinha, ele tem horário para chegar, ele se preocupa se o ambiente da creche é enriquecido, quantos monitores tem por pet, como que é a brincadeira, a interação, se há algum tipo de contenção, se há sociabilização entre os pets. Então esse é um setor que cresceu bastante. E junto com ele, né, também a parte de hotel. Por quê? Muitas vezes o casal vai fazer uma viagem internacional, não dá para levar o pet. E às vezes ele não tem ninguém para deixar o pet, então ele vai colocar num hotel. Ou vai viajar para um lugar que não aceita pet, que hoje já está mais difícil, porque quem não for pet friendly vai perder mercado hoje, né? Então, esse setor de creche canina e hotel, e mesmo a parte de saúde, então clínicas especializadas, aí tem clínica só para parte de ortopedia, tem a clínica geral, então isso também tem expandido bastante, e os planos de assistência médica.
0: Agora, Sandra, por que que é um mercado em plena ascensão, continua crescendo? Eu faço essa pergunta para você. Se trata apenas do dinheiro, que está girando demais a economia, cada vez mais uma boa oportunidade de investimento, principalmente, ou está mais relacionado a um fato comportamental? A sociedade mudou e, por conta disso, esse é um mercado em plena ascensão.
1: É um mercado em plena ascensão por conta do fenômeno da humanização dos pets. Então, principalmente as gerações milênio, a geração Z, muitos deles estão optando em não ter filhos, porque um filho custa caro por muitos anos. Então, vamos supor, até terminar a faculdade, então você pode pôr aí 22 anos, e o pet não, e o custo é bem menor. E as pessoas, depois da pandemia, se apegaram demais aos pets. Hoje, o pet, muitas vezes, ele é até sugerido em terapias, né, para um conforto emocional. Então, os

0: gastos com animal hoje não é visto como uma despesa, ele é visto como um custo mensal quando eu tenho um pet. Então, eu vou ter a parte de saúde, eu vou ter a parte de alimentação, de enriquecimento do ambiente da minha casa. Então, é humanização dos pets, literalmente. Substituição do pet por um filho.
1: E, Sandra, a gente vê essas grandes redes, né, de que vendem produtos especializados para pet, mas que também oferecem serviços de banho e tosa, alguns têm clínicas associadas. Como é que os pequenos negócios, os pequenos pet shops e comércios de venda de produtos pet podem concorrer com esse tipo de rede?
0: Então, mesmo sendo redes, as grandes redes trabalham em alguns locais, mas falta a personalização. E o que sustenta, né, que é o maior faturamento do setor, 48, quase 50, entre 48 e 55% do faturamento no setor pet está nos pet shops de bairro, de vizinhança, aonde o dono do pet conhece o tutor pelo nome, conhece o pet, quais são suas manias, quais são suas preferências, e existe uma relação pessoal muito grande entre o tutor e o dono do estabelecimento. Então, é uma coisa muito pessoal, onde o tutor se sente seguro por conhecer quem está lá. E quando você vai para uma grande rede, até pela rotatividade de colaboradores e por você não ter acesso, muitas vezes, à área de banho, de tosa, fica um pouco mais distante. Não que eles não tenham o seu espaço no mercado, tem, e assim, já abriram redes e tudo bem. Mas a grande concentração, né, de faturamento é nas MPS de principalmente de bairros. Então, ela sabe que o seu João tem 3 cachorrinhos, que um já tem 16 anos, o outro tem 10, qual é o problema, o que costuma comer, se tem problema de pele, e já conhece. Então, é a vizinhança. É um fator que eles são responsáveis por 48% em torno disso pelo faturamento no setor pet, que é muita coisa para os pequenos.
2: Impressionante. Ô Sandra, para a gente já ir encerrando, vamos falar agora um pouco de tecnologia e inteligência artificial. Né? Você trouxe esses dados, né, que pequenos empreendedores, os dos bairros, eles dão essa coisa mais pessoal, né, aquele atendimento diferenciado em relação às grandes empresas. Mas como que a tecnologia, ou mesmo inteligência artificial, né, que é um assunto que está cada vez mais presente em diversas áreas, pode mudar o setor pet? Aí eu estou falando para algo positivo ou negativo. Como vocês do Sebrae acabam por enxergar isso?
0: Ela vem com um fator muito positivo, porque hoje o tutor, ele já compra, ele deixou o pet lá, ele saiu para trabalhar e deixou o pet. Todos eles já têm câmera para monitorar o pet o dia todo. Então, isso já é uma tecnologia que já é integrada. Outros utilizam coleiras que vêm o batimento cardíaco, monitora como ele está, como está o sono dele, e também existe o quê? Comedouros, né, que são eletrônicos, que dispensam exatamente a quantidade adequada para que o pet coma naquele determinado horário, que monitora a quantidade de água junto ao bebedouro. Brinquedos também, por exemplo, comedouros automáticos e brinquedos também que emitem sons, que estimulam, né, estimulam a sensação de tranquilidade e tudo. Além das cirurgias sendo auxiliadas pela IA, com exames e diagnósticos por meio de IA, que eles conseguem, né, ter precisão cirúrgica, por exemplo, numa cirurgia. Então, isso tem clínicas muito modernas, quando você vai operar a coluna de um pet, por exemplo, a parte de IA auxilia muito nessas cirurgias e até no diagnóstico também.
1: Sandra, muito obrigada pela sua participação aqui no Dinheiro TMC. Sandra Fiorentini, que é consultora de negócios do Sebrae aqui de São Paulo.
0: Imagina, eu que agradeço e estejam à disposição sempre que precisarem.
2: Valeu, Sandra. Obrigado pela participação. A gente que agradece a sua contribuição aqui no Dinheiro TMC Especial, falando desse universo pet, ajudando a você cuidar do seu bolso, do seu bichinho, da mesma forma. Agora uma pergunta para você. Você já parou para pensar no quanto o Brasil gasta aí com o abandono de animais? Pois é, o nosso repórter Júnior de Castro, direto de BH, ele conta para a gente esses números alarmantes de bichinhos que são abandonados e vivem nas ruas do nosso Brasil.
3: O abandono de animais no Brasil deixou de ser apenas uma questão de proteção animal e passou a representar também um problema econômico e de saúde pública. Segundo estimativas divulgadas pela Agência Brasil, com base em dados da Organização Mundial da Saúde, o país tem cerca de 30 milhões de animais domésticos abandonados. Mas antes de a gente entender melhor esses números, é importante saber por que isso acontece tanto. O especialista em comportamento canino, Richardson Zago, explica principalmente no caso dos cães por que esse número é tão elevado.
4: É a questão comportamental? Isso mesmo. Às vezes a pessoa não sabe, na escolha do seu filhote, não sabe exatamente qual é o comportamento que aquela determinada raça tem e o perfil que tem em casa para receber esse bichinho. Isso também acontece nas adoções, porque às vezes, mesmo que não seja de raça, a gente não tem ideia, às vezes, do comportamento, do histórico desse animal. E a gente acaba levando naquela parte mais emocional, mais instintiva, de levar esse bichinho para casa, adotar, querer tirar ele da rua. Só que às vezes eu não faço essa avaliação correta, sabendo qual é o perfil da minha casa, qual é o perfil desse animal e como que eu vou integrar esses dois.
3: Ou seja, é importantíssimo saber se aquele animal cabe na sua vida agora e quais demandas ele vai trazer para você. Essa realidade gera impacto direto nos cofres públicos, com gastos em castração, vacinação, recolhimento de animais, controle de zoonose e atendimento de acidentes envolvendo bichos nas ruas. O próprio Ministério do Meio Ambiente reconhece que o crescimento da população de cães e gatos abandonados afeta a saúde pública, o meio ambiente e exige políticas permanentes de manejo populacional. E o problema não envolve apenas cães e gatos. Em Minas Gerais e outras regiões do país, também são frequentes os casos de abandono de cavalos, burros e outros animais de grande porte que acabam soltos em vias urbanas e rodovias, aumentando o risco de acidentes e gerando ainda mais custos para o poder público com resgate, tratamento e manutenção. Mas não é só o poder público que age nesses casos. Diversas ONGs também trabalham na proteção de animais e, na maioria das vezes, sobrevivendo apenas com doações. São gastos altíssimos, como comenta Silvana Koser, da Basta Adotar, organização que nasceu dentro da Universidade Federal de Minas Gerais.
5: Hoje a gente tem um abrigo e cuida de mais ou menos 100 animais, entre gatos e cães. Nosso gasto mensal médio fica na faixa de 25 mil, às vezes mais. Um animal recém-resgatado fica na faixa de R$ 900 das primeiras despesas, entre consulta, exame, vermífugo e tudo mais. Então, vocês imaginem que realmente é um gasto muito grande.
3: Sem as ONGs, que abrangem principalmente locais onde não há investimento público, a realidade dos animais seria pior. O Brasil ainda não tem um levantamento nacional consolidado sobre quanto o poder público gasta especificamente com animais resgatados. Mas, segundo o Instituto Pet Brasil, apresentado em audiência pública na Câmara dos Deputados, o país tem cerca de 4,8 milhões de animais em situação de vulnerabilidade, sendo aproximadamente 172 mil acolhidos em abrigos de ONGs. A taxa média de ocupação desses espaços chega a 135%, mostrando superlotação e pressão financeira constante. Sobre os custos, especialistas da área de proteção animal e administrações municipais costumam estimar que manter um animal em abrigo custa entre R$ 300 e R$ 800 por mês, considerando alimentação, medicamentos, vacina, limpeza, funcionários e atendimento veterinário. O valor varia conforme a estrutura e a gravidade dos casos.
1: E a gente confere agora o relato da adestradora de cães e também proprietária da empresa Abano Rabo. É a Danila Buzo que decidiu fazer uma transição de carreira.
6: Na verdade, eu fiz uma transição de carreira. Eu fiz faculdade de comércio exterior, MBA de marketing e MBA de gestão de vendas. Nesse meio de caminho, a gente adquiriu uma Golden, que era muito arteira. Diante disso, eu fui estudar o comportamento dela e foi aonde me apaixonei pelo cenário de comportamento canino. Então, a minha transição ocorreu há 10 anos, onde eu me formei, onde eu fiz os cursos e eu vi que eu tinha competência para exercer a função de adestradora. Hoje, com 10 anos no mercado, eu posso dizer que para a gente ele é bem movimentado, porque a gente tem vários braços atendendo. Além do adestramento de obediência, a gente trabalha a parte comportamental, a gente trabalha de cão terapeuta, que é onde a gente prepara cães para ir embora do país, transformar esse cão como cão de serviço. A gente trabalha também como coterapeuta, é onde a gente transforma cães para serem cães de serviço dentro de hospitais. Então, diante disso, a gente tem um leque e acaba sendo bem movimentado. Hoje a empresa é composta por 3 pessoas. Além do meu trabalho, que eu sou a parte de prospecção, de atendimento, toda a parte administrativa, financeira e contábil, eu também faço a parte de operação e tenho mais 2 pessoas que trabalham nessa parte só de atendimento. Então, juntando o faturamento total dessa empresa, porque todos os clientes depositam para a gente pode dizer que hoje está uma média de R$ 25.000, é uma média. Então, tem mês que a gente consegue passar um pouco mais e tem mês que a gente ultrapassa 25 mil. O mercado de trabalho de um adestrador de cães precisa de muito trabalho, tanto da parte operacional, onde a gente vem fazendo um trabalho correto. A gente precisa de muito network, porque é o network que vai fazer a nossa divulgação. E também precisamos fazer bastante movimento no Instagram. Conjugando esses 3 braços, esse mercado acaba sendo movimentado, porque a gente aparece nessas 3 frentes.
2: E a gente confere agora, né, o depoimento do Matheus Roberto. Matheus Roberto, ele é editor de vídeo, ele precisou enfrentar um grande imprevisto financeiro, e isso acaba acontecendo com tanta gente, né? Após a gatinha dele ficar internada por 2 semanas. Vamos conferir.
7: Olá, tudo bom? Meu nome é Matheus. E a gente tem uma gatinha chamada Kiara que a gente passou um dos maiores perrengues. Ela ficou internada desde novembro até janeiro por várias questões. Primeiramente, que ela engoliu uma pedra. E aí, só nisso, o médico já falou pra gente esperar o pior, que ela não iria se recuperar. Só que a nossa gatinha foi muito forte, ela conseguiu se recuperar pelo menos. Só que o médico falou: tem que fazer a castração. Se fazer a castração, ela vai se recuperar ainda mais. Fizemos a castração, o médico errou na castração e ela acabou desenvolvendo piometra. E o que piorou ainda mais o quadro dela. Então ela ficou fraca, ficou sem força, tanto que ela quebrou um dente. Então a gente teve que fazer uma cirurgia de dente nela. Então, contando tudo isso, contando os remédios, exames, a gente não tinha plano de saúde porque estava na carência, a gente tinha acabado de pegar um plano de saúde, a gente gastou R$ 25.000 para mais, assim, foi terrível. A gente não estava preparado financeiramente de jeito nenhum, porque eu tinha acabado de perder meu emprego por conta de uma lesão que eu tive na mão. E a minha namorada estava com a mãe no hospital, então ela não conseguia trabalhar de jeito nenhum. Então, o que que a gente teve que fazer é ir atrás. Eu tive que trabalhar 3 vezes mais com o braço quebrado e me recuperando. E o mais difícil foi que eu tive que vender algumas coisas que faziam parte da minha infância ou coisa assim do tipo, para a gente conseguir recuperar a nossa gatinha. Mas isso valeu super a pena, porque no final ela tá bem, ela tá melhor. E obviamente depois disso a gente tem um plano de saúde para ela, porque é isso que eu recomendo para todo mundo que tem algum bichinho. Tenha um plano de saúde, por favor. Nem que seja o mais básico, nem que seja alguma coisa que realmente tente salvar o bichinho. Porque depois desse susto, depois de ter gastado todo esse dinheiro em tão pouco tempo, a gente não pode viver sem nenhum plano de saúde hoje. A nossa gatinha tá bem, ela tá melhor. E, sinceramente, não tem preço.
1: E ainda falando sobre o mundo dos bichinhos de estimação, em abril desse ano foi sancionada uma lei que regulamenta a guarda compartilhada de animais em caso de divórcio ou dissolução de união estável. A TMC conversou com o advogado Kevin de Souza, que é especialista em direito de família e sucessões e sócio do escritório Souza e Rosa Advogados, para entender um pouquinho melhor o que significa essa lei na prática.
8: Bom, a recém-sancionada lei de número 15.392, que foi agora de abril de 2026, finalmente regulamentou a guarda compartilhada de pets no processo de divórcio. O ponto central é que os animais, eles deixam de ser tratados apenas como meras coisas e eles passam a ter os seus vínculos afetivos formalmente protegidos pelo Poder Judiciário. E a regra geral agora, a partir do momento da implementação da lei, é o compartilhamento da custódia. Então, a partir disso, o juiz ele vai decidir quem fica com o animal, avaliando sempre quem tem o melhor ambiente, o melhor tempo disponível, as melhores condições de zelo. E a partir disso, né, enquanto as contas, né, do ponto de vista jurídico, a divisão ela é direta, né, alimentação, higiene, com quem está de fato com o pet no momento, e já despesas com veterinário, vacina e remédio, elas são divididas entre o casal, né, entre as pessoas que se separaram. E essa guarda compartilhada, ela tem um limite ético, né, do ponto de vista jurídico, que se tornou intransponível à medida em que o histórico de violência doméstica ou até mesmo constatação de maus tratos ao animal, a parte agressora automaticamente, se já estiver com o divórcio, perde a posse e a propriedade do pet imediatamente, sem direito de nenhuma indenização. E caso seja previamente, essa parte ela acaba não tendo direito de discutir sobre uma eventual guarda compartilhada. Afinal, né, um cão, um gato, um pet, ele não é um sofá, não pode ser dividido no meio. Então, ele sente, sofre e agora tem todos esses direitos salvaguardados. E quem tem essa dúvida, fica a nossa indicação, sem procurar um profissional, então, para ser aconselhado sobre a melhor atitude frente a um problema de divórcio e agora na intenção de eventualmente ter a guarda compartilhada do seu animal.
2: E para finalizar, então, vamos ouvir agora o depoimento de um tutor que possui uma guarda compartilhada de um bichinho de estimação. A gente ouve o Douglas Nigliar, ele que é designer institucional.
9: Olá, meu nome é Douglas Nigliar e eu tenho guarda compartilhada do meu cachorro com meu ex-marido. Então, o Horus é fruto de uma pandemia, era um momento que estava todo mundo trabalhando de casa. Então, não teve como, o apego emocional foi muito grande assim, nesse início. E quando chegou no fim do relacionamento, era indiscutível que a gente teria uma guarda compartilhada. Então, a gente sentou e tentou resolver da melhor forma possível, sem depender de nada burocrático, de nada jurídico. Então, a gente sentou e definiu alguns dias que cada um ia ficar, dependendo da rotina também. Quando eu estou mais tempo trabalhando de casa, fica mais comigo. Quando ele está mais trabalhando de casa, fica mais com ele. Então, a gente não tem nada definido, mas a gente tenta toda semana ter essa troca, assim, interação com ele. O início, a adaptação foi bem tranquila, muito mais do que eu esperava. Eu tinha muito medo, assim, dele não se adaptar, mas foi super tranquilo. Ele gosta de ter duas casas, de ter duas rotinas, dois brinquedos, ver pessoas diferentes. Então, foi super tranquilo essa adaptação. Eu tinha muito medo, assim, mas foi ótimo. O único combinado que a gente tem é na questão de alimentação. Então, está sempre comprando a mesma ração para ele não precisar se adaptar sempre à nova alimentação. Então, quando alguém troca também, a gente avisa para sempre estar tentando comprar o mesmo tipo de alimento. Eu acho que o ponto principal é ter um diálogo. A gente sempre tenta sentar e resolver os problemas que tem, tenta observar também ele, como que está o comportamento dele, levar no veterinário, para ter sempre a saúde em dia, estar sempre tranquilo, assim.
1: Ah, e depois de falarmos sobre todos os aspectos, quase todos, eu acho, a gente falou sobre muita coisa aqui, né, envolvendo esse mundo pet, sobre o mercado de investimentos, o mercado de consumo dos produtos pet, falamos de guarda compartilhada, falamos de bichinho doente, plano de saúde para bichinho também.
2: De tudo pouco.
1: O Dinheiro TMC de hoje vai ficando por aqui. A gente se encontra na próxima semana com mais um tema pertinente que faz diferença no seu bolso, no seu din-din.
2: É isso. 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Um abraço.
1: Até mais. Tchau, tchau.
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1: Olá, olá, olá. Muito bom dia. 8 horas em ponto. Seja todos muito bem-vindos à programação da TMC neste domingo, dia 31 de maio de 2026. Você que está acompanhando a TMC através do seu dial em 100.1 aqui em São Paulo e também em Brasília, em 101.3 no Rio de Janeiro, em 100.3 em Curitiba, 88.7 em Belo Horizonte e 92.7 no Recife. Lembrando que você pode participar da nossa programação através do nosso WhatsApp, telefone 11972211001. Eu sou Estela Ribeiro e vou estar com você aqui pela próxima uma hora, atualizando as principais notícias do Brasil, do mundo e da sua região. 8 horas e 1 minuto, vamos começar com o nosso giro de notícias.

0: Dois casos suspeitos de ebola foram identificados no Brasil, um em São Paulo, outro no Rio de Janeiro. Os dois pacientes estiveram recentemente em países africanos com surto ativo do vírus e chegaram ao Brasil com sintomas graves. O de São Paulo, um imigrante congolês de 37 anos, está entubado em estado grave no Instituto Emílio Ribas. Os exames indicaram meningite, mas a suspeita de ebola ainda não foi descartada, porque os testes específicos só ficam prontos na segunda-feira. Um viajante belga que esteve em Uganda foi diagnosticado com malária, mas segue isolado na Fiocruz por precaução. O ebola se transmite por contato direto com fluidos corporais de pessoas com sintomas, não pelo ar. Então, o risco para a população em geral é baixo. Mas as autoridades de saúde seguem monitorando os casos de perto. Um tiroteio no metrô, na estação São Bento, no centro aqui de São Paulo, deixou 6 pessoas feridas, entre elas um bebê de 11 meses e um adolescente de 14 anos. O caso aconteceu na tarde de ontem, sábado, quando 3 homens tentaram assaltar um policial civil que estava de folga dentro da estação. Ele reagiu e abriu fogo. No meio da confusão, passageiros comuns foram atingidos. O pai do bebê está em estado grave, passou por cirurgia e é o caso mais preocupante. Um dos suspeitos foi preso e está internado sob escolta policial. Os outros 2 fugiram e seguem sendo procurados. A perícia ainda vai apurar exatamente de onde partiram os disparos. O que chama atenção é que esse é o 3º tiroteio na mesma região em apenas 1 ano e meio. Todos em tardes de sábado, justamente quando a área da rua 25 de março está mais movimentada. A morte do fisiculturista Gabriel Gunley, de 22 anos, acendeu um alerta sobre algo que já virou uma epidemia silenciosa aqui no Brasil: o uso indiscriminado de anabolizantes, que cresceu 700% em 7 anos. Anabolizantes são aquelas substâncias, geralmente hormônios, como a testosterona, que aceleram o ganho de massa muscular, mas que só podem ser prescritos por médicos em casos específicos de saúde. O Conselho Federal de Medicina proibiu a prescrição para fins estéticos em 2023, mas isso não foi suficiente para frear o mercado. Aliás, muito pelo contrário. Na internet, qualquer um consegue comprar sem receita, com entrega em casa. Olha só, os riscos são sérios, viu? Infartos, problemas cardíacos graves e até morte. A fiscalização existe, mas é insuficiente. Páginas são derrubadas, voltam rapidamente com outro endereço e as punições são pequenas, perto do lucro que esse mercado gera. Agora 8h04, hoje a Colômbia está votando para escolher um novo presidente. A eleição acontece num clima de medo. Os candidatos foram assassinados durante a campanha e 52 rebeldes mortos num confronto armado só essa semana. O presidente atual, Gustavo Petro, de esquerda, não pode se reeleger pela Constituição do país. 3 candidatos lideram essa disputa. Iván Cepeda, apoiado por Petro, que quer continuar as políticas sociais e retomar o diálogo com grupos armados. Abelardo de La Espriella, de ultradireita, que promete combate militar ao crime e construção de megaprisões. E Paloma Valência, conservadora, que também defende uma mão dura contra a violência. A segurança pública é a maior preocupação de 40% dos colombianos. E tudo isso indica que nenhum candidato vai ganhar no primeiro turno, apontando então para um segundo turno que acontecerá no dia 21 de junho. Vale acompanhar. O que acontece na Colômbia tem impacto direto no narcotráfico e também na segurança de toda a América do Sul, incluindo o Brasil. Enquanto isso, o exército dos Estados Unidos atacou uma embarcação no Oceano Pacífico e matou 3 pessoas. Esse é mais um episódio de uma campanha militar que já deixou mais de 200 mortos. Desde setembro do ano passado, o governo Trump vem realizando ataques a barcos que, segundo os americanos, estão envolvidos com o tráfico de drogas na América Latina. O problema é que até agora os militares não apresentaram nenhuma prova pública de que essas embarcações atacadas de fato transportavam drogas e significavam algum perigo. O Comando Sul dos Estados Unidos, que é a divisão do Exército Americano responsável por operações na América Latina, afirma que os barcos transitam por rotas conhecidas do narcotráfico, mas que isso sozinho não comprova nada. Donald Trump está preocupado com outros assuntos. Durante uma entrevista, o presidente norte-americano disse que está, entre aspas, muito perto de um acordo muito bom com o Irã. Mas deixou o aviso claro: se não tiver acordo, os Estados Unidos vão terminar militarmente. O conflito entre Estados Unidos, Israel e Irã começou em fevereiro, já matou milhares de pessoas, elevou o preço do petróleo do mundo todo e fechou o Estreito de Hormuz, que é aquela passagem marítima estratégica por onde passa boa parte do petróleo global. Trump quer um acordo que garanta que o Irã não desenvolva armas nucleares e que reabra esse estreito. Enquanto isso, as negociações seguem. O Irã disse ter derrubado um drone americano. Israel avançou ainda mais no Líbano, cruzando o rio Litânia, uma linha que historicamente marcava o limite das operações militares israelenses. E o Pentágono avisou que está pronto para atacar, se isso for necessário. Agora são 8 horas e 7 minutos.
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0: E hoje é dia do quê? De seleção brasileira em campo, é isso. Esse é o primeiro amistoso depois que Carlo Ancelotti convocou os jogadores para a Copa do Mundo. O time que enfrenta Vini Júnior, Luiz Henrique, Rafinha, Léo Pereira, Bremer, Alisson e outros é o Panamá. Direto do Rio de Janeiro, onde o jogo vai acontecer, a Luísa Rodrigues traz mais informações. Bom dia, Luísa. Como é que está o clima de amistoso por aí?
2: Bom dia, Estela, você e a todos os nossos ouvintes aqui da TMC. Olha, o clima aqui no Rio, por exemplo, tá de friozinho, mas acredito que pro amistoso tá bem quente, viu? A expectativa, inclusive, é de casa cheia no Maracanã para esse último compromisso da seleção brasileira em solo nacional antes da Copa do Mundo de 2026. Brasil e Panamá vão entrar em campo, né, neste domingo às 18h30 da noite, no amistoso aí que vai marcar a despedida da equipe comandada pelo técnico italiano Carlo Ancelotti, da torcida brasileira, antes da viagem para os Estados Unidos. Inclusive aí mais de 73 mil ingressos foram vendidos e o Maracanã inclusive vai estar lotado para a partida. E esse confronto aí será a última oportunidade, né, para Ancelotti fazer ajustes na equipe e dar ali a minutagem, a maior parte dos jogadores convocados antes da estreia no Mundial. O Neymar, né, que se recupera de uma lesão na panturrilha, é o principal desfalque e não entra no campo neste domingo. Bom, o Brasil busca chegar embalado para a Copa, cuja estreia está marcada para o dia 13 de junho. Do outro lado, a seleção do Panamá também aproveita o amistoso para fazer os últimos ajustes antes do Mundial. E é claro, né, os nossos ouvintes aqui acompanham todos os detalhes desse jogão aqui pela TMC. A nossa equipe vai estar aí nas ruas e no Maracanã, trazendo a movimentação dos torcedores, o clima nos arredores do estádio e também a chegada das delegações. E a partir de 18h30, você vai conferir aí a transmissão completa de Brasil e Panamá aqui com a equipe TMC.
0: Luísa, você falou que tá friozinho aí no Rio de Janeiro, 21 graus agora, dá para pegar uma praia mesmo assim? O carioca aproveita esse tempinho mais ameno para se exercitar e aproveitar a orla?
2: Ah, Estela, aqui no Rio a gente sempre pode ir pra praia em qualquer tempo, sabe? Você vê a gente até na chuva. Então, assim, tá um friozinho? Tá, mas dá pra pegar uma aguinha de coco, relaxar ali na orla, talvez não ir pro mar, né? Porque, inclusive, fica perigoso. Mas uma prainha tá sempre bom, até nesse climazinho um pouco mais frio aqui no Rio.
0: Tá joia, querida. Obrigada. Um bom sábado pra você. A gente vai se falando ao longo desse dia, domingo. Desse domingão de amistoso no Maracanã. Muita coisa vai rolar por aí. Obrigada. Um bom dia pra você. Lembrando que no Rio de Janeiro hoje a mínima foi de 17 graus, a máxima vai ser de 27. A Luísa falou que tá friozinho, mas vai esquentar um pouquinho mais tarde. Vai ter sol com muitas nuvens de manhã e pancadas de chuva à tarde, tá? Então ali quando tiver para começar o jogo no Maracanã ainda vai estar a possibilidade de ter uma chuvinha, mas à noite a chuva para. Agora são 8 horas e 11 minutos.
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0: E a gente vem acompanhando, né, ao longo dessa semana, a decisão dos Estados Unidos de colocar o PCC e o Comando Vermelho na mesma lista de organizações terroristas, onde estão grupos internacionais. E isso mexe diretamente com o Brasil, divide opiniões até mesmo dentro do Senado. Tem quem veja isso como um reforço no combate ao crime e tem quem alerte que essa cooperação internacional é bem-vinda, mas a soberania do nosso país não se negocia. O senador Nelsinho Tradi, presidente da Comissão de Relações Exteriores, conversou ontem comigo e também com o Felipe Bueno aqui no TMC 360 sobre o que essa classificação muda e o que, que o Brasil tem que fazer agora. Vamos acompanhar.
3: Mais uma vez, né, o Trump botando dentro da área para fazer o gol.
4: Ai, senador. Senador, o senhor, a gente tem conversado muito aqui na TMC e o senhor sempre mostrando ponderação, pragmatismo nessas questões envolvendo relações internacionais, mundo complicadíssimo, né? Relação Mercosul, União Europeia, tarifaço de Donald Trump, e agora vem mais essa, né? Eu pergunto para o senhor, o que, que o senhor tem achado nessas últimas 48 horas, vamos dizer assim, né? Dessas análises de redes sociais que duram 30 segundos, né? E tentam lacrar num assunto que é extremamente sério, né? Eu queria a sua análise, eu sei que o senhor já se pronunciou, mas eu queria a sua análise sobre as eventuais consequências que uma decisão dessa pode ter para o Brasil.
3: Bom, muito obrigado pela pergunta. Nós estamos diante de uma situação realmente sensível. Ninguém em sã consciência, sendo uma pessoa do bem, trabalhadora, quer passar a mão na cabeça de bandido ou de malfeitos. Isso a gente tem que reconhecer, que qualquer atitude que possa vir a somar no esforço de combater a insegurança que a sociedade brasileira está vivenciando com essas organizações criminosas, deverá ser acolhida e bem-vinda. Os desdobramentos dessa situação é que precisam ter uma análise mais cuidadosa, mais acurada, para que não sirva de pretexto a fim de ferir a soberania nacional. Também ninguém em sã consciência vai concordar de outro chefe de Estado de outro país querer se meter aqui dentro para poder ditar regras, ditar ordens e fazer com que a gente possa se sentir invadido. Fora disso, eu entendo que essa atitude por parte do governo americano, no sentido de fazer o combate ao PCC e ao Comando Vermelho, deve ser bem-vinda.
0: Senador, lembrando que parcerias que tem o cunho contra a criminalidade entre os países, não é uma coisa incomum, né? A gente sabe que, por exemplo, as polícias do DEA, do FBI nos Estados Unidos, muitas vezes, em parceria com a polícia brasileira, conseguem solucionar casos. Mas agora, com essa nossa nova classificação das organizações criminosas como terroristas, você começa a colocar aí órgãos de investigação e também de controle como a CIA, que tem outros métodos de atuação, muitas vezes ali métodos mais secretos, a portas fechadas, e isso pode gerar inclusive o que eles chamam de teorias das conspirações para poder interferir na soberania dos países. O senhor acha que realmente é uma coisa que vai acontecer a partir de agora?
3: Eu espero que não. Sim, com toda a franqueza. E vocês também, e qualquer brasileiro de bem também.
4: Uhum.
3: Nós não podemos fazer dessa situação um fla-flu. O lado ideológico comemora, o outro fica brabo, e a segurança, que é o que interessa para a sociedade brasileira, colocada à parte nesse sentido. O que, que nós vamos fazer? O que, que o Congresso vai fazer? Eu sou o presidente da Comissão de Relações Exteriores e Defesa Nacional e da Comissão de Controle de Atividade de Inteligência. Nós vamos reunir os membros desse colegiado, vamos convidar especialistas da área, Ministério das Relações Exteriores, Ministério da Justiça, e também representante da Embaixada Americana, para nós, numa discussão de alto nível, sem viés ideológico, para que a gente possa tentar delimitar ações no sentido de ficar restrito a compartilhamento de informações, ficar restrito às questões de inteligência artificial contra bandidos, contra crime organizado, contra facções criminosas, no sentido de procurar inibir a ação desses grupos que já têm passado do limite em diversas áreas, diversos estados e diversos setores da nossa sociedade. Eu sou de um estado, pessoal, que tem milhares de quilômetros de fronteira seca. Fronteira seca quer dizer só uma rua que separa um país do outro, que é Bolívia e Paraguai. Extremamente vulnerável para poder ter o ir e vir de contrabandos, de tráfico de drogas, de ações que muitas das vezes o ser humano não consegue combater. Precisa de mecanismos no sentido de utilizar ações na área digital para poder fazer rastreamentos, para poder fazer combate com tecnologia avançada, que é o tal do sistema denominado aqui de CISPRON. Tudo que a gente puder fazer para poder incrementar isso, que cambaleia governo após governo, fazendo com que os bandidos tenham superado as ações da segurança pública do nosso país, a gente tem que receber e achar alternativas para que isso possa ser feito. No final de toda essa história, o que na minha avaliação foi positiva? Esse assunto veio à tona para toda a sociedade brasileira discutir. Imagino que haverá uma inibição das ações dessas facções criminosas. Está todo mundo agora querendo, do lado do governo, mostrar que a segurança pública vai funcionar. Isso precisa funcionar, já deu o que tinha que ser dado. Tem lugares como Rio de Janeiro, como São Paulo, nas linhas de fronteira, que já passou da razão. Nós precisamos realmente fazer com que isso possa ter pontos positivos para gerar mais segurança para nosso país.
0: É isso, 8 horas e 19 minutos. A gente vai agora para as notícias da sua região.
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1: A Copa do Mundo FIFA 2026 será a primeira edição disputada em três países diferentes, Estados Unidos, México e Canadá. Você já se programou para o horário dos jogos? Na fase de grupos, teremos em média 4 jogos por dia. E se prepara, porque durante os 39 dias de Copa, os jogos das 48 seleções vão começar entre 1 da tarde e 1 da manhã. A Copa começa no dia 11 de junho, com o país sede México contra a África do Sul, às 4 da tarde. Já anota na agenda os jogos da nossa seleção brasileira. O time comandado por Carlo Ancelotti tem o primeiro desafio em um sábado, dia 13 de junho, contra o Marrocos, às 7 da noite. O segundo jogo, em teoria o mais fácil do grupo, é contra o Haiti, dia 19 de junho, uma sexta-feira, às 9:30 da noite. A partida mais decisiva dessa primeira fase, o Brasil enfrenta a Escócia, no dia 24 de junho, às 7 da noite. Quarta-feira agitada para torcer pela nossa seleção. A grande final do Mundial está marcada para o dia 19 de julho, um domingão, às 4 da tarde.
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10: Estamos de volta, 8 horas e 25 minutos. Muito obrigada pela sua audiência aqui na TMC. 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Vamos atualizar as notícias. A guerra no Oriente Médio está encarecendo o petróleo no mundo todo, né? O governo brasileiro decidiu prorrogar até o dia 31 de julho o pacote de medidas para segurar o preço dos combustíveis por aqui. A partir de amanhã, segunda-feira, entra em vigor uma subvenção de R$ 1,12 por cada litro de diesel. Ou seja, o governo vai bancar uma parte do preço para que o custo não chegue tão alto ao consumidor. O gás de cozinha também está nesse pacote. O subsídio equivale a R$ 11 por botijão de 13 quilos. E as isenções de impostos sobre o querosene de aviação, que é o combustível dos aviões, e o biodiesel também foram renovadas. Atenção, hein? Se você tem MEI, microempresa individual, aquele CNPJ simplificado para autônomos e pequenos empreendedores, hoje, domingão, dia 31, é o último dia para entregar a declaração anual de faturamento de 2025. Quem não enviar até hoje, corre risco de multa e também de ter o seu CNPJ cancelado. Para declarar é fácil, é só acessar o portal do empreendedor, entra lá em Já Sou MEI e escolhe a opção de declaração anual. Leva menos de 5 minutos e vale mesmo para quem não faturou nada no ano passado. Então não perca essa data, hein? Esse limite que termina hoje à meia-noite. Agora, o assunto é futebol. É, mas com uma pitadinha de polêmica. A FIFA está sob investigação nos Estados Unidos por causa dos preços dos ingressos da Copa do Mundo que começa daqui a pouquinho. Procuradores gerais de Nova York e New Jersey abriram uma apuração formal acusando a entidade de inflar artificialmente os preços e enganar torcedores sobre a localização dos assentos. A reclamação é concreta, viu? Os ingressos dessa edição superam os preços de qualquer Copa já realizada, um aumento médio de 34% ao longo das fases de venda. E mesmo assim, Ainda havia ingressos disponíveis para 86 das 104 partidas. Agora 8 horas e 28 minutos.
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10: Gente, um corte de 22 bilhões de reais no orçamento público pode afetar serviços essenciais. O presidente Lula assinou uma medida para cumprir a meta do arcabouço fiscal que foi aprovado lá em 2023. Quem traz essas informações para a gente, direto de Brasília, é a Ellen Gomes.
11: O governo federal publicou um decreto que bloqueia cerca de 22 bilhões de reais do orçamento público. O Palácio do Planalto revisou as contas por causa do aumento de despesas obrigatórias. A equipe econômica precisa alcançar a meta do arcabouço fiscal aprovado em 2023. A regra limita o crescimento de gastos a 70% da arrecadação. A norma impede a expansão real das despesas acima de 2,5% ao ano. O Ministério da Defesa lidera as perdas com 4 bilhões e 300 milhões de reais recolhidos. O Ministério das Cidades aparece logo atrás com 3 bilhões e 300 milhões de reais retidos. Saúde, educação, fazenda e o setor de transportes foram órgãos que sofreram impacto com 1 bilhão de reais a menos. Já os parlamentares perderam quase 5 bilhões de reais em emendas de deputados e senadores. O total de recursos congelados pela administração pública neste ano soma cerca de 23 bilhões de reais. Os órgãos afetados devem divulgar nos próximos dias quais serviços e obras vão sofrer paralisação por falta de verba.
10: Obrigada pelas informações, Ellen. Agora 8h30.
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10: 8 horas e 32 minutos. Ontem a gente comentou aqui que telões foram instalados na cidade do Leste, na fronteira do Paraguai com o Brasil, né? E eles exibiam uma montagem do ex-presidente Jair Bolsonaro agredindo o jogador paraguaio Gustavo Gomes. Teve confusão, as pessoas agrediram ali, enfim, tentaram desligar os telões e tal, e hoje eles foram desativados. A gente vai lá para o Paraná e vai conversar com o Léo Gomes, que traz essas informações. Bom dia, Léo, como é que tá tudo por aí?
17: Bom dia a todos. Olha, em Curitiba, tranquilo, mas digamos, em Cidade do Leste, nem um pouco. Isso porque as pessoas se revoltaram, né? Depredaram boa parte desses telões, de fato conseguiram danificar esses telões e não só isso, a gente tinha um conteúdo que chamou a atenção, inclusive, do presidente do Paraguai, Santiago Penha, que afirmou primeiro nas redes sociais que já havia determinado a retirada dos telões envolvidos nessa montagem, nesse suposto ataque hacker, digo suposto porque, claro, está sendo investigado. Em comunicado, o Ministério de Obras Públicas e Comunicações do Paraguai informou que não autoriza a instalação de cartazes e painéis publicitários na faixa de domínio das rodovias, ou seja, muito pertinho ali das rodovias, inclusive indicando que a legislação não permite isso. Ou seja, dá a entender que os painéis em si, as estruturas, na verdade, estavam irregulares, não apenas o conteúdo. Segundo a pasta, cartazes, pórticos e outras instalações consideradas irregulares são retirados imediatamente. Além, portanto, de terem sido desligados, eles foram retirados. Na sexta-feira, as empresas já haviam alegado que a exibição das montagens se devia a um ataque hacker. Mas agora o governo do Paraguai diz

0: abraçado com ela. Eu achei genial essa ideia.
1: Muito
0: porque
1: legal.
0: É o que tem que fazer, porque é um frio de 6 graus. E claro, a gente não vive na Europa, né? Não tem calefação. Então pois aí já viu, o pessoal tem que lidar como pode.
1: Outra tática é dar aquela esquentada no lençol com o secador de cabelo antes de deitar,
0: também,
1: né? Eu sempre uso esse recurso. O bom é que não vai chover por aí hoje, viu? Vai ser um dia de sol entre algumas nuvens. A névoa já passou agora pelo amanhecer e à noite também vai ter um pouco de nuvem. Léo, muito obrigada pelas suas informações. A gente vai se encontrando ao longo do dia, viu?
0: Com toda certeza. Um abraço, gente.
1: Até mais. Tchau, tchau. Agora 8 horas e 35 minutos. E a gente volta lá para Brasília para falar de novo com a Ellen Gomes. E agora a gente vai falar sobre uma publicação nas redes sociais. O ministro da Fazenda, Dario Durigan, afirmou que a Receita recebeu mais de 44 milhões de declarações do imposto de renda. É isso, Ellen? Bom dia de novo para você.
2: Bom dia a todos os nossos ouvintes.
1: Querida, eu acho que você está com o seu microfone desconectado. Daqui a pouquinho a gente se fala de volta, só para você fazer esse ajuste por aí. Agora 8 horas e 36 minutos, a gente espera a Ellen se reconectar, ela que vai falar sobre essa publicação nas redes sociais do ministro da Fazenda, que disse que 44 milhões de declarações foram feitas, e pelo que eu andei lendo, foram 44 milhões e 400 mil. Agora sim, Ellen, a gente te ouve melhor.
2: Então, é isso mesmo, a gente conseguiu arrumar aqui, né?
1: Boa!
2: Mas é isso, é como bem você falou, né? Bom dia aos nossos ouvintes, claro. E a Receita Federal arrecadou aí mais de 44 milhões de declarações do Imposto de Renda. O ministro da Fazenda, a gente está falando aí do Dario Durigan, que divulgou o volume de documentos enviados em Brasília, ele fez essa declaração aí nas redes sociais. A instituição busca, então, contabilizar o total de cidadãos que deixaram de prestar as contas com o fisco. Auditorias específicas aí que o órgão chega a realizar em um intervalo aí de 5 anos geraram essa falta de dados exatos até o momento. Os cidadãos que precisavam aí, né, enviar o documento e perderam esse prazo estão agora, claro, em dívidas com o Leão. E o atraso gera, então, essa penalidade de 1% ao mês sobre o valor de imposto devido, com teto de 20%. Quem não possui imposto a pagar recebe uma punição fixa no valor de R$ 165,74. E o sistema da Receita Federal reabre, então, para enviar as declarações atrasadas, no caso, a partir de 9 horas amanhã, segunda-feira, 1 de junho. O programa gerador aí do documento emite uma notificação automática com esse boleto para a quitação do débito. E, claro, a falta de pagamento aí da taxa no prazo de 20 dias gera uma cobrança de juros baseado na taxa Selic. Então, dá para se enrolar se não se regularizar, né?
1: Pois é, a gente comentava por aqui ontem que hoje, domingão, como o sistema está fora de funcionamento, as pessoas têm que controlar um pouquinho a ansiedade. Quem perdeu esse prazo, né, tem que esperar até amanhã às 7 horas, então, para retomar esse plano de atualizar os seus dados com o Leão. E Ellen, conta para mim, ó, tá um dia agradável por aí, hein? Agora 15 graus, mas máxima vai ser de 25, vai ser gostoso por aí?
2: Ah, aqui tá um climinha bem agradável mesmo. Tá um solzinho, esse é aquele solzinho brando, né, da manhã. Então, dá para vir com um casaquinho mais leve. Tá bem gostoso, sim. A gente tem aqui no domingo o Eixão do Lazer também. Já tá ótimo para quem quer curtir aí com a família.
1: Coisa boa. Hoje não chove em Brasília. Aliás, chove pouco por aí, né? Essa época é bem seca por Brasília, né, Ellen?
2: Totalmente, a gente até faz o alerta aí, né, por conta da seca, pro pessoal tá sempre com umidificador, tentando beber bastante água, mas por enquanto a umidade aqui ainda tá moderada, né, tá nos 84%, que o IQR, né, que eles colocam é moderado nesse valor, então por enquanto a gente ainda tá bem.
1: Tá joia, querida. Um bom domingo para você, a gente vai se encontrando ao longo da programação, obrigada pelas suas informações.
2: E eu que agradeço. Tchau, tchau.
1: Tchau, tchau. Agora 8 horas e 39 minutos e a gente voa de Brasília direto para Recife, terra de nosso querido Rick, aqui para falar com o Júlio Andrade. Bom dia, Júlio. Aí eu nem preciso perguntar, aí deve estar calor.
3: Oi, Estela, bom dia aos ouvintes TMC. Tá um calor danado, se bem que, olha, hoje o dia tá meio... nublado, não é? Choveu um pouquinho, mas o sol já está querendo aparecer. Essa época do ano é assim aqui no estado, não é? E tem chovido.

0: bastante, mas claro, nada que você precise tirar aquele casaco do guarda-roupa, não tem nem perigo, né? Aqui, pelo contrário, é uma camiseta, porque mesmo chovendo, mesmo com o clima, né, mais ameno, mas o calor prevalece sempre. Você conhece muito bem o Nordeste, né, Estela?
1: Oh, sangue cearense por aqui, Júlio. Coisa boa demais. Agora me conta, chuvinha não atrapalha os planos das festas mais aguardadas do ano, né? São João em Caruaru, é isso?
0: É isso, com chuva ou sem chuva, com lua ou sem lua, né? Com sol ou sem sol, porque é festa o tempo inteiro, mas de fato é isso. Ontem foi aberto oficialmente o São João de Caruaru, aberto oficialmente no Pátio do Forró, que é o local ali tradicional, onde, né, a multidão se reúne, porque o São João em Caruaru já havia começado desde abril, é isso mesmo, desde abril, na zona rural, nos municípios da área rural, e aí todo fim de semana tinha festa, mas aí de fato a partir de ontem, aí sim, é o São João tradicional, a festa tradicional do Pátio do Forró, que foi aberto ontem, e um show dedicado às mulheres. No palco, Mari Fernandes, Elba Ramalho e também a Solange Almeida, né? Nomes tradicionais do forró, Solange Almeida, Elba Ramalho, por exemplo, a Mari Fernandes também está começando a fazer sucesso, enfim, mas Elba e Solange Almeida, né? Nomes de destaques ali do São João, da música brasileira. E aí, a festa aberta ao oficialmente ontem, teremos até o dia 27 deste mês, há várias atrações, são centenas, milhares em toda a cidade de Caruaru, e aí nomes consagrados como Suélio Safadão, João Gomes, Gustavo Lima, Alok, Tiaguinho, são vários porque mistura-se o ritmo, né? Não é só o São João, não é só o forró em si, são vários os estilos. A gente tem o sertanejo, tem o pagode, tem a música eletrônica. Para você ter uma ideia, por exemplo, no dia 12 de junho, que é o Dia dos Namorados, o Pátio do Forró vai receber nada mais, nada menos do que Roberto Carlos. Então, é uma grande festa, o mês inteiro de muita festa em Caruaru, São João, que foi aberto ontem. O tema deste ano é Tecido de Tradições, Costurando Gerações. E a edição aposta, então, nessa mistura entre artistas históricos do forró e nomes que dominam a cena musical. São várias as atrações, claro que no próximo sábado eu não vou perder tempo, estarei de folga, vou até Caruaru, vou fazer registro, vou trazer também os detalhes aqui na TMC, porque eu também não vou ficar de fora dessa festa, viu, Estela?
1: Excelente, Júlio, faz muito bem. Obrigada pelas suas informações, querido. Um bom domingão para você e a gente vai se encontrando ao longo da programação, tá bem?
0: Com toda certeza, estarei aqui. Um forte abraço para vocês.
1: Beijo. Agora 8 horas e 43 minutos.
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10: Já estou de volta e trago agora uma informação importante, porque a Universidade de Pernambuco e a Secretaria Estadual de Administração divulgaram a abertura de seleção simplificada para a contratação temporária de 37 professores auxiliares de nível superior. Os candidatos aprovados terão uma carga horária de 40 horas semanais e remuneração bruta de R$ 2.930. Do total de vagas para por função ofertadas no edital, 5% serão reservadas para pessoas com deficiência e 30% distribuídas entre pessoas pretas e pardas, indígenas e quilombolas. Os profissionais atuarão em diversos cursos, a exemplo de medicina, odontologia, administração, licenciatura em computação, enfermagem, engenharia elétrica, eletrônica, nutrição, educação física, entre outras especialidades. 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

0: da Champs-Élysées, a avenida mais famosa de Paris. A maioria comemorou, sem incidentes, mas aquela minoria que causa confusão acaba virando notícia, né? Agora 8 horas e 50 minutos. A gente volta a falar de seleção brasileira aqui no nosso jornal, nesse domingão TMC. Faltam pouquíssimas horas para o Brasil entrar em campo contra o Panamá, no Maracanã. A expectativa está grande em cima do time escalado por Carlo Ancelotti. E quem traz essas informações, os detalhes, ele que acompanhou direto os treinos lá na Granja Comari, é o Léo Pinheiro. Bom dia, Léo. Como é que está esse clima de amistoso por aí?
1: Muito bom dia, um abraço para você, para todo mundo aqui ligado na TMC. Olha, um clima de tranquilidade, até por conta das declarações ontem do Carlo Ancelotti na última entrevista antes desse duelo contra o Panamá hoje à noite no estádio do Maracanã. Porque existia aquela dúvida a respeito da presença do Neymar, se ele teria prosseguimento dentro dessa jornada da seleção brasileira para a Copa do Mundo, e o Carlo Ancelotti garantiu o Neymar presente nos Estados Unidos, independente da evolução ou não da lesão dele. Ele basicamente disse que descartou a possibilidade de corte do camisa 10 do Santos. E isso dá tranquilidade para o Neymar, também alivia a pressão para cima da comissão técnica e traz a tranquilidade também no noticiário, porque existe essa dúvida a respeito da presença dele, do condicionamento físico dele e também, naturalmente, uma pressão para cima dos jogadores. Para o jogo de hoje à noite, projeção de um público acima da casa de 73 mil pessoas no Maracanã, ingressos esgotados, em um Brasil já escalado, conforme a gente antecipou aqui na programação da TMC ao longo dessa semana. Um Brasil que o torcedor memorizou e com essas ausências que estiveram em campo ontem em Budapeste. Marquinhos e Gabriel Magalhães. Gabriel Magalhães, personagem, já que ele perdeu o pênalti que tirou esse título do Arsenal e deu ao time do PSG. Então, o Brasil escalado: Alisson, Wesley, dupla de zaga reserva, Brenner e Léo Pereira, e Alexandro no sistema defensivo na lateral esquerda. Meio campo com Bruno Guimarães, Casimiro, e na frente Luiz Henrique, Vinícius Júnior, Rafinha e Matheus Cunha. Esse o Brasil já confirmado pelo Carlo Ancelotti para esse amistoso de despedida da seleção brasileira do Brasil. Afinal, amanhã a seleção embarcará para os Estados Unidos para a reta final da preparação para a Copa do Mundo.
0: Tá joia, Léo. Obrigada pelas suas informações. Uma boa cobertura por aí desse amistoso. A gente vai se falando ao longo do dia.
1: Abraço.
0: Agora, 8h53. Você que gosta de futebol, que acompanha especialmente a história das Copas, e se a Copa de 82 tivesse tido um final diferente? Essa é a provocação no centro do novo livro de José Roberto de Castro Neves, o imortal da Academia Brasileira de Letras, advogado e professor que acaba de lançar Onar 82. Essa obra mistura futebol, luto, Shakespeare e relações familiares de um jeito que você não esperaria de um acadêmico de letras. Os apresentadores do Link TMC receberam o autor dessa obra, José Roberto de Castro Neves, para contar um pouquinho mais sobre esse livro. Vamos conferir.
2: Essa história, ela começa com um pai que recebe uma notícia trágica da morte do filho. E era um filho que ele tinha uma relação muito distante, ele estava brigado com esse filho há muito tempo. Esse pai era um comentarista esportivo, então ele vivia para futebol, adorava futebol. E o filho nem tanto, o filho gostava de outras coisas. Mas esse filho morre e ele vai à casa do filho, uma casa que ele nunca tinha ido, e quando ele chega lá, tem um livro que foi feito para ele, pai. O livro chama Onar. Onar é como os gregos achavam, né, que quando a gente dormia, a gente era transportado para um outro lugar. E esse lugar chamava Onar, daí vem onírica a palavra. E esse livro é um livro que o filho conta, ele reconta um pouco o sonho de noite de verão, que são jovens que também brigam com os pais e que vão para uma floresta, mas nessa versão do filho, que o pai lê enquanto ele vai encontrando memórias antigas, né, refazendo a história dele, é uma história que se passa na Copa, e esses jovens vão para um morro, e nesse morro encontram um montão de coisa, mas se passa exatamente nessa Copa de 82, que foi uma Copa muito dramática para quem viveu essa experiência, porque era uma Copa que nós tínhamos nenhuma dúvida de que o Brasil ia ganhar. A gente tinha um time incrível naquela oportunidade, um time fabuloso. Sócrates, Falcão, Zico, Éder, enfim, Júnior, era um time todo extraordinário e a gente acaba perdendo de uma forma dramática, porque a gente podia empatar o jogo com a Itália e acaba perdendo de 3 a 2. Para quem viveu, nunca vai esquecer, foi uma derrota muito sofrida. E nessa história que o filho conta, ele conta toda a história da Copa para o pai, quer dizer, tudo acontece durante a Copa, e claro. Tem um final melhor, um final que a gente gostaria de ter, porque é a forma que o filho tem de fazer as pazes com o pai. É um livro que ele faz para, mesmo morto, o pai se apaziguar com ele. E, de fato, conseguem. Ele chega a
3: José
2: esse fim,
3: Roberto.
2: ele tem esse carinho com o pai.
3: Rodrigo Alvarez aqui. Queria te perguntar, como
2: Tudo bem,
3: ficcionista,
2: Rodrigo?
3: você acredita que a ficção, você trouxe aí, né, um trauma nacional? Foi a minha primeira Copa, eu era garoto, eu assisti e chorei quando o Paulo Rossi fez o terceiro gol. Comemorei muito no Falcão, chorei muito no terceiro gol do Paulo Rossi. Você acredita que a
2: Isso.
3: ficção tem um poder, curativo para um trauma nacional? Ela pode trazer algum tipo de mudança na nossa própria maneira de entender a história?
2: Sabe, Rodrigo, nesse livro, eu não estou falando nenhum spoiler, não, mas esse pai, que é um comentarista esportivo, ele não pode ir para a Copa, porque ele fica doente, ele fica em casa nessa Copa, ele lembra disso, e o filho, que era um garoto, ajuda ele. Fica lá levando a comida, eles dois viam os jogos juntos, que era uma coisa que o filho nem gostava, mas naquela Copa. E o pai achava que aquela Copa era o pior momento da vida dele. Achava que aquela Copa foi uma desgraça, porque ele não foi para a Copa, ficou em casa, o Brasil perdeu, ficou de cama. Ele achava. Mas quando ele lê o livro e ele vê o sentimento do filho, ele revê esse momento e passa a achar que a Copa foi o melhor momento da vida dele. Que a Copa foi uma época fantástica. E eu acho que a literatura, ela tem esse poder de fazer com que a gente reflita sobre experiências nossas e dê uma nova visão àquela situação. E às vezes a gente vê uma coisa que a gente não considera importante, mas depois, às vezes, uma literatura, um livro, ela nos faz ver de uma outra forma, com uma outra sensibilidade. E nesse livro, o pai, que achava que aquele momento era uma desgraça, ao ler o livro do filho, ele percebe que foi possivelmente o melhor momento da vida dele. Que ficou ele e o filho
3: Maravilha.
2: vendo futebol, que era o que ele adorava, juntos ali naquele momento. Então, Rodrigo, eu acho que sim, eu acho que a literatura tem essa força transformadora e é uma das maiores ganhos da literatura, o autoconhecimento, né? A autorreflexão, você rever a tua vida, enfim. Então, sim,
0: Olha,
2: eu acredito que sim.
0: que
3: Maravilhoso.
0: lindo. E você falando, eu nem li o livro ainda, mas só da gente ouvir
3: Curioso
0: você
3: para ler.
0: falando, também muito. O futebol é uma coisa muito mágica, porque eu lembro meu pai, que era gremista, e meu pai teve um câncer muito agressivo e tal, e foi assim, o futebol que nos reunia, né? Meu pai, eu lembro meu pai doente assistindo os jogos do Grêmio com raiva, mas entretido. Então, naquele momento, a gente esquecia, no momento do Grêmio jogando em campo ali. A gente esquecia de tudo, a gente esquecia da doença, a gente esquecia dos problemas e a gente estava unido ali. E falando nessa história, né, de traumas, eu tenho uma ideia aí para você. Oi, pode falar, pode falar.
2: Não, eu ia falar também que essa Copa ela tem uma situação muito particular, porque a Copa de 70, né, que o Brasil ganhou, mas quando o Brasil sai para a Copa, a gente estava vivendo uma ditadura.
0: Sim.
2: Então, você, claro, era brasileiro que torcia para o Brasil, mas era um Brasil que a maioria das pessoas não reconhecia um país bacana naquele momento, né? Então, claro, quando o Brasil entrou em campo, uma emoção incrível, mas era um momento de país muito particular. 82, bom, 84 foi uma entressafra, 78 foi aquela Copa, né? Nós somos os campeões morais, porque a gente não perde jogo nenhum e acaba sendo a Copa da ditadura, né? Porque é uma Copa que o governo argentino acabou se imiscuindo muito. E 82 era a redenção disso, porque era um momento de abertura, né? A gente estava vendo aquilo. Então você podia de novo torcer para o Brasil. Era uma coisa que era possível naquele momento. A gente estava virando já. Né? A gente teve eleição para governador pela primeira vez depois de muito tempo naquele ano, então as ideias democráticas estavam sendo novamente reverenciadas. Então tinha essa mística naquele momento. E eu também era criança, era jovem, e tenho uma lembrança muito feliz daquela Copa nesse aspecto, sabe? Pintar rua, que tinha isso, né? As pessoas pintavam
0: Sim.
2: as ruas, os amigos vindo do jogo juntos, aquela felicidade, a gente tinha muito orgulho do nosso time, né? Era um time bacana, tinha coisa do samba, enfim, era isso. Reencontrar essa memória feliz naquele momento.
0: Então, vou te dar uma ideia para o próximo livro, José Roberto. Existe um dia 8 de julho de 2014. Se você puder recontar essa história do 7-1, a gente agradece, assim. Porque acho que é todo mundo ainda mais traumatizado com esse 7-1. De repente, você faz alguma coisa, coloca uma criança alemã ali no meio, sei lá, sabe? Assim, eu acho que é uma ideia para um próximo livro, tá?
2: Mas sabe, Nara, que é interessante que futebol, quem não conhece, acha que são só três resultados possíveis, né? Empate, derrota e vitória. Mas quem gosta de futebol percebe que são muito mais de três resultados. Né? O 7-1 é uma coisa humilhante, né? Não tem outra palavra, é humilhante. A gente em casa e tal. O 3-2 contra a Itália não foi humilhante. Foi uma coisa mais trágica mesmo, né? E foi talvez essa beleza da tragédia, né? Coisa quando é muito humilhante não é trágico, é outra coisa, né? Ser humilhado não é trágico, é outro sentimento, né? Menos nobre. Ali não, ali a gente perde tendo o melhor futebol, merecendo ganhar. Foi muito mais doloroso nesse aspecto, assim, digamos, épico, né? Muito mais traumático do que o 7-1. O 7-1 foi uma coisa realmente, uma coisa triste, assim, humilhante, né? É menor, eu acho.
4: Muito bom, muito obrigado. Muito legal, muito legal. José Roberto de Castro Neves, autor do livro Onar 82. Todo mundo aqui no estúdio curioso para ler, e acho que todo mundo que está ouvindo a entrevista, que está assistindo a entrevista, está acompanhando, ficou curioso também. José Roberto.
3: Já está na livraria?
4: Boa pergunta. Para fechar, já está nas livrarias?
2: Está sim, na livraria. Obrigadíssimo, é um prazer falar com vocês. Obrigado pela atenção.
0: 9:02. Muito obrigada pela sua audiência. Fique agora com a programação da sua região. Até mais. Tchau, tchau.
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14: Olá, sejam todos bem-vindos e bem-vindas. Começando a partir de agora o nosso programa A Cidade é Sua, né? Todas as semanas a gente aqui na TMC traz sempre um tema muito interessante, muito pertinente aos nossos ouvintes, né? Já conversamos sobre os mais diversos assuntos aqui no A Cidade é Sua. Hoje eu recebo no nosso estúdio a psicóloga Janine Calisto, Janine que sempre conversa conosco, né? nas nossas edições do Pernambuco TMC e hoje está aqui para poder a gente falar um pouco mais sobre todos os assuntos envolvendo aí a psicologia. Janine, seja muito bem-vinda aqui ao A Cidade é Sua.
15: Obrigada, Júlio. Imagina, eu que agradeço o espaço, o tempo e as boas-vindas.
14: A gente agradece sempre, né, a disponibilidade, você está aqui no nosso estúdio hoje. Também nesta conversa, o nosso repórter, o repórter TMC Recife, o Kennedy Lacerda. Kennedy, bem-vindo.
16: Valeu, Júlio, muito obrigado. Obrigado a você, aos ouvintes, a Janine. Com certeza um papo bem produtivo hoje.
14: Muito bem. Janine, já vamos começar, viu, falando sobre crianças, né? São muitos os assuntos quando a gente fala, né, de psicologia, enfim, mas me chama a atenção agora aqui, eu me lembro que nos últimos bate-papos que eu tive, né, com você e com outros profissionais, a gente falava sobre a questão da relação de crianças com tempo de tela, com celular, que hoje não só as crianças, né, os adultos cada vez mais dependentes, mas quando a gente fala em criança, a gente sempre, né, atenta ali, pelo menos ver ver que o pai e a mãe dizem assim, olha, eu tento limitar, eu tento ficar em cima ali. Hoje, como é que está essa questão? É um problema sério, né, da sociedade atual, Janine?
15: Sim, perfeito. Primeiro, eu acho é exatamente como você colocou, o quanto que é importante, o quanto que é extenso a gente falar sobre essa temática. E você frisou muito bem, não é só criança e adolescente, né? A sociedade em geral, o universo, né, da humanidade, ele está muito conectado. A gente nunca esteve tão conectado e tão distante ao mesmo tempo, eu diria. Quando a gente vai para o universo infantil, qual que é a grande questão, né? O ponto X maior, o mais alto, é exatamente a questão do neurodesenvolvimento. E isso não é uma questão só quando a gente pensa assim sobre o comportamento, sobre a qualidade das relações, mas é o desenvolvimento cerebral mesmo das crianças. A gente sabe que os primeiros anos de vida eles são muito importantes. De socializar, né? De compreender, de aprender a se relacionar, de aprender a criar vínculos, estabelecer a questão cognitiva, né? O ambiente escolar, enfim. E o quanto que o uso da tela, e isso ser de uma maneira, né, deliberada, sem regras, sem limite, faz com que realmente tenha um impacto direto e nocivo para o cérebro das crianças. Então, logo na primeira infância, a gente já consegue identificar isso como um ponto negativo, como um ponto que chama atenção. E é ciência, é comprovado, né? Não é uma opinião, isso é realmente comprovado. Então, esse uso deliberado, né? E aí ele acaba também impactando e a gente pode estender para outras questões, como cumprimento de regras, né? O limite, lidar com frustração, o uso do não, que vai sendo um reflexo aí de outras questões. Mas o ponto principal e inicial é o desenvolvimento cerebral.
14: Muito bem, então a gente já começa, né, com essa questão que chama muita atenção. Agora, Janine, o mundo hoje, né, tá diferente, né? Muita gente comenta. Essa semana eu encontrei uma pessoa que falava assim, olha, meu filho está fazendo agronomia. E aí o outro falou assim, tá no caminho certo, porque as profissões do futuro é agronomia e psicologia. E aí, né, por que a psicologia? Porque hoje em dia todo mundo vai precisar de um psicólogo, vai precisar fazer terapia. Enfim, o que é que a gente tá vivendo hoje, hein, Janine?
15: É um processo histórico, sabe, Júlio? É um processo de transformação mesmo, de mudança. Quando a gente pensa que a pandemia ela veio há 6 anos. E parece, às vezes, muito tempo, né? Parece que já faz muito tempo. E, ao mesmo tempo, quando você lembra, parece que faz pouco tempo. E em 2 anos de pandemia, a gente teve uma aproximação e uma aceleração com o universo da tecnologia, o equivalente a 7 anos. Então, imaginem que em 2 anos de pandemia, a gente viveu 7 anos. A nossa relação com a tecnologia, o quanto que isso teve de aproximação e estreitamento. Passado isso, né, dito isso, é importante a gente entender que antes, muito antes da pandemia, a gente tinha, de dados numéricos, em torno de 10 anos, 8 a 10 anos, mudanças de profissões, por exemplo, que aconteciam, né, periodicamente. A forma como as pessoas se vestiam, como se relacionavam, então, periodicamente, num em torno de 8 a 10 anos era um tempo razoável para que as transformações acontecessem. E isso agora acontece de uma maneira extremamente insana, né? É um looping que a gente vive. Então, a gente vive realmente um período histórico, transformador. Isso impacta, muda a economia, muda o cenário político. Isso vai impactar no nosso comportamento, no perfil do trabalhador. Isso vai mudar a nossa forma de se relacionar com as pessoas. Vai mudar a nossa forma como a gente, por exemplo, coisas que eram tão simples antes e que aconteciam quando não existia o uso do celular. E que hoje a gente às vezes vai fazer uma atividade em família, a gente não consegue ficar longe do celular ou desligar o celular, né? Ou simplesmente colocar no modo avião. E aí vamos lá colocar, vou passar um dia no modo avião. É como se a gente não conseguisse mais se imaginar. Isso é reflexo da mudança, né? É um processo histórico realmente.
14: Pois é, a gente tá aqui dentro do estúdio e hoje eu não trouxe meu telefone, tá aqui atrás, mas já três vezes que eu quis ver aqui se tinha mensagem, né? A gente é muito dependente, é totalmente, né? Vai lá, Kennedy, que também tá sem celular. Tem logo dois ali junto dele. Vai lá, Kennedy.
16: Existe um tempo de tela considerado saudável para cada faixa etária?
15: Bom, excelente, Kennedy. Veja, a gente orienta muito, principalmente nos primeiros, né, anos de vida, o uso da tela, ele começar, né, assistir desenhos, animação, né, assistir vídeos no celular ou na TV, pelo menos a partir de 2 anos de idade. Não é, se a gente for pensar assim, no melhor dos mundos, o ideal é que realmente essa criança ela não tenha o acesso à tela aí, pelo menos até uns 8 anos de idade. Mas a gente sabe que isso seria no melhor dos mundos. E que se a gente também não de alguma maneira, mas com controle, com acompanhamento, não realizar ou não permitir isso, o que, que acontece? Essa criança também ela vai ficar, vai nascer ou vai crescer fora do que hoje a gente vive e entende como comum, né? Como natural. Então, no melhor dos mundos, seria isso. Mas se pelo menos conseguir, até os 2 anos de idade, não ter, né, uso de tela, isso ajuda muito, porque tem um impacto muito grande no comportamento, né, do bebê, de irritabilidade, né, a dificuldade na questão e a qualidade do sono, no entendimento, porque um bebê ele não fala. Então, o aprendizado dele é muito como ele se sente, como ele é tratado e o que ele observa no ambiente. Né, é literalmente a esponja. Então, ele absorve aquilo. Então, na hora que ele tira, né? Se você der uma tela para essa criança, né? Um bebê ou até muito próximo de 2 anos, se você dá essa tela para essa criança e você tira em algum momento, agora é hora de dormir, ela vai fazer uma birra gigante, né? Ela vai chorar muito. Ela não vai aceitar. Porque ali naquele momento ela está tendo um prazer imediato. A tela ela traz isso. Né? A gente está ali assistindo, ela te leva, sem a gente se dar conta, para um movimento de conforto, de acomodação, principalmente quando são temáticas que trazem bem-estar, né? Então, a animação, muitas vezes, ela tem isso, né? Um desenho, uma coisa que é engraçada, que é curiosa. As cores, a gente sabe, assim, que hoje tem uma série de temas que são envolvidos aí em relação à internet e que as cores, a maneira como é utilizado a música, a batida da música, que chama a atenção, né? E faz com que as crianças elas fiquem ali vidradas na tela, que elas queiram, que elas aprendem a cantar mais rápido, enfim. Mas até onde, de fato, isso tem uma qualidade no processo de desenvolvimento e educacional, sabe? Que a gente precisa ter atenção.
16: Agora, outra questão aqui, os seres humanos são seres sociáveis, né? E a gente observa cada vez mais as crianças isoladas, cada uma com seu celular, com seu tablet, etc e tal. Qual o impacto dessa falta de socialização nas crianças?
15: Perfeito, Kennedy. E eu diria também que não só crianças, né? A gente vê hoje os adultos, né, nas mesas, né, em volta das mesas, né, das atividades, cada um ali no seu celular, os casais, enfim. Mas nas crianças, é exatamente isso. Você começou dizendo uma frase que ela é uma máxima, assim. O ser humano, ele é relacional. A gente precisa da relação. Né? Isso faz parte da nossa natureza. Sabe aquele filme O Náufrago? né? Que aí ele tá lá sozinho.
14: Uma bola, né?
15: Isso. Ou seja, ele cria um amigo, né? A gente tem essa necessidade. Às vezes não tem uns memes, né? Que diz assim, ah, eu falo tanto que eu falo até sozinho, né? Se você me vê falando só, eu tô em reunião comigo. Então, porque é uma necessidade, né? Vão existir personalidades que às vezes são menos comunicativas ou têm uma necessidade menor de interação social. Mas a interação social, a reflexão nesse sentido, né? Da gente estabelecer relacionamento, isso é natural, é natureza humana. Então a gente entende que isso tem um impacto que não é tão positivo, porque essa criança, esse adolescente, ele, com a passagem do tempo, ele vai entrar no mercado de trabalho, ele vai, né, estabelecer vínculos amorosos, ele vai precisar estar realmente colocando em prática a capacidade de se relacionar. E como que eu vou colocar em prática a minha capacidade de relacionamento se eu não aprendi, se eu não pratiquei isso antes? Entende? Então, existe realmente um ponto de atenção, né? O quanto que a gente precisa ter cuidado.
14: É, exatamente. Esse eu acho que é o desafio, né, Janine? É tentar ali, principalmente para quem é pai, para quem tem filhos ali, adolescentes, enfim, é tentar achar esse ponto de equilíbrio. Eu acho que esse é o grande desafio.
15: É um grande desafio, é um ponto de equilíbrio. É, eu acho que é importante a gente colocar, não como com uma fala de punição, mas de orientação, porque muitas vezes quando eu tenho contatos de orientação a pais responsáveis, as pessoas muitas vezes respondem assim, Janine, mas tem momentos que é enlouquecedor, que é muito difícil, que eu não tenho o que fazer, às vezes eu tô sozinho em casa, né? E eu preciso fazer alguma coisa, eu preciso responder alguém, e o que que eu faço com aquela criança que tá ali chorando, né? E que não para, que tá demandando. Então vai lá e a tela, ela entra silenciosamente, mas ela entra como uma espécie quase, né, daquela pessoa, segunda pessoa que vai estar ali ajudando. É, eu entendo esse cenário, mas o quanto que é perigoso, porque até pra gente adulto, a gente começa com esse pensamento, não, mas é só um pouquinho, é só dessa vez, né? Não, ele vai ficar aqui só um pouquinho, que daqui a pouco eu volto e vou conseguir dar atenção e vou conseguir administrar. Então eu preciso parar para fazer uma refeição. Se a criança não para de chorar, eu preciso colocar a tela para eu poder me alimentar. Então é uma série de coisas, quando na verdade você tá, infelizmente, fazendo com que o cérebro daquela criança aprenda, porque a repetição ela leva a isso, a criação de hábito, aprenda que no momento que de repente ela está desconfortável por qualquer outra coisa, né? Ela chorou, está desconfortável por alguma coisa, às vezes é fome, é sede, enfim, se ela tem a tela, ela tem um conforto, né? E a tendência é estender essa compreensão de que eu posso ter, né, um desconforto saciado de imediato, é estender isso para a vida adulta, né? Se crescer desse jeito. Então, por isso a dificuldade muitas vezes de lidar com frustração, né? De levar um não e simplesmente não ter essa aceitação de maneira tão simples, porque vai assimilando e vai absorvendo que eu tenho essa capacidade e esse poder de ter, né, o meu prazer imediato, né, de ter o desconforto, né, eu coloco ele num lugar que realmente eu não preciso passar por isso, eu não preciso enfrentar. Então a gente precisa, é desafiador e é um ponto de equilíbrio, né? Os extremos são sempre muito perigosos.
14: É por aí, né? E a senhora falando agora, me lembrando que já não adianta aqui dizer, ah, eu sou perfeito na minha família, pelo contrário, né? Essa questão que a senhora falou, às vezes na criança ali começa a chorar e pra gente resolver alguma coisa, às vezes coisas tão simples, por exemplo, na hora do jantar, quantas e quantas vezes eu tô ali na minha casa e para pro jantar com minha esposa ali conversando, ah, vai pro celular, vai pra televisão. Isso todo mundo faz, né? Não adianta querer, ah, minha filha, é muito difícil achar esse ponto, que é o equilíbrio, que é a grande sacada da história, né?
15: Exatamente.
14: Agora, Janine, agora há pouco a senhora falou sobre essa questão de birra, né? Até anotei aqui birra, porque quando a gente tem filha, a minha já tá ali adolescente, mas a gente tem aquela fase, né, das birras, de estar ali no shopping, se deitar no chão. Como é que o pai, porque eu já escutei muita gente falar, ah, não, comigo não acontece porque eu já fazia tal. E aí, hoje em dia, né, tem que ter muito cuidado, não é bater na criança, mas tem pai que diz, não, eu dou ali uma palmada para aprender, mas já tem um lado que diz que não deve ser assim. Enfim, o que é que deve ser feito quando a criança faz essa birra, né, em um local público, por exemplo?
15: É bem desafiador, né? Quando você coloca assim, as pessoas, ah, se fosse comigo, né, eu não deixava, não permitia. E aí, quando se torna pai ou mãe, acontece às vezes até de uma maneira ainda mais intensa. Não tem uma regra, né? Infelizmente, não tem uma receita pronta que você pense assim, ah, se ele fizer birra, se ele se jogar no chão, a gente fala isso aqui ou faz tal coisa que vai dar certo. Não tem. Mas é tão curioso, a gente, adulto, a gente acaba subestimando um pouquinho a capacidade de compreensão das crianças, muitas vezes. A gente acha que a criança não está entendendo. Às vezes tem aquela conversa difícil de adultos, e aí deixa a criança brincando e acha que ela está completamente fora da realidade, né? Não está ouvindo. E está ouvindo. E o grande cuidado que a gente precisa ter é porque ela está absorvendo e compreendendo de acordo com a maturidade emocional que ela tem, né? Esse é um ponto. Então, quando eu digo que a gente não pode subestimar a capacidade, né, das crianças, o quanto que realmente... É um cérebro em formação, mas que tem uma potência gigante. Até porque é um cérebro novinho, então ele tem uma potência ainda maior do que a nossa, enquanto adulto. O importante é sempre orientar. Sempre conversar. Às vezes tem pessoas que falam assim, ah, mas é um bebê, não está entendendo nada. Tá, gente, só que ele está entendendo de acordo com a maturidade dele, né? Então, olha no olho, conversa, faz acordos, combina antes, né? O shopping, por exemplo, né? Uma loja, são lugares que têm muitos estímulos. Então, imagina que uma criança que ela não sabe ainda, ela não tem aquilo ali de maneira equilibrada e regular, o que é que ela pode, o que ela não pode. Ela não tem noção, né? Do que é dinheiro, o que é que vai ser comprado, o que é que não é. Então, imagina que você é colocado num universo que tem uma porção de coisas coloridas, muito som, né? Muito barulho, muita gente. E que naquele momento, isso pode impactar ou como um desconforto nessa criança, ou como um conforto demais, ou uma excitação. E é natural que ela, ainda que não sabe lidar com o que ela sente, muitas vezes vai vir em forma de birra, né? Então, os acordos, eles sempre ajudam. Não estou dizendo que ele vai dar a solução 100%, mas sempre ajuda. Antes de ir para um local como esse, ou é a primeira vez que você vai levar essa criança para um local como esse, conversa antes. Conta o que é que vai ter, explica como é que funciona, o que é que tem, o que é que pode, o que é que não pode, né? E na hora que acontece a birra, porque vai ter algum momento que essa criança ela pode desregular, relembra esse acordo. Lembra o que foi que a gente conversou, né? Acolhe, né? Tenta tranquilizar, porque a birra muitas vezes é uma emoção que ela vem de maneira desregular mesmo, sabe? Imagina a gente quando é pego de surpresa, né? Na vida adulta, você pode ter, sei lá, você passa por um assalto, né? É um trauma, aquele medo, aquele susto. Vai ter gente que paralisa, tem gente que chora muito. A sua emoção, ela desregula. Então, imagina isso para uma criança. A gente sabe lidar, mais ou menos, né? Porque a gente aprende ao longo da vida. Mas imagina que para uma criança que ela não tem contato com isso ainda, né? É tudo novo para ela. Então, quando vem uma emoção, vem muito forte. Então, é o adulto quem vai chegar e vai orientar, que vai regular, que vai acalmar essa criança, né? Pedir para ela respirar. Às vezes, a gente vê muitos vídeos circulando hoje, né? Das crianças fazendo respiração e tal. Mas é porque realmente funciona e ajuda, né? É um processo educativo.
14: Ainda nessa questão, né, de crianças, enfim, a Janine, dentro das escolas, hoje... Sempre teve, né? A gente sempre teve ali a psicopedagoga, teve o setor na minha época, era SOI, né?
15: SOI, Serviço de Orientação Educacional.
14: Pronto, fez alguma coisa, vai lá no SOI. Mas assim, é muito importante, a gente tem a presença, de novo, eu tenho duas filhas, e existe um controle, enfim, um acompanhamento muito grande por parte dos profissionais da psicologia dentro das escolas. Então, assim, hoje as escolas têm esse cuidado, esse lado da psicóloga dentro de uma escola é fundamental, caminha muito junto ali com a atividade, enfim, com as outras, com o estudo, enfim, né? O profissional da psicologia tem um papel fundamental hoje dentro das instituições de ensino.
15: Fundamental, Júlio, fundamental. Muito bem lembrado isso do SOI. Porque, assim... Sempre existiu, né, esse acompanhamento, né? Não é à toa que o SOI, né, há mais de 20 anos e já estava lá, firme e forte. Sempre existiu. Mas eu diria que hoje, até mesmo porque a gente tem um acesso maior a conhecimento, a informações, né, o estudo ele vai sendo aprofundado e desenvolvido, então, naturalmente também, o papel desse psicólogo e o posicionamento dele dentro das instituições e dentro de uma escola, ele se torna mais próximo, mais intenso, Existem escolas, inclusive, que têm metodologia e que já têm dentro da grade escolar, disciplinas sobre educação emocional. E que isso é uma coisa que, sabe, assim, eu já falo há tanto tempo, eu tenho mais de 15 anos de experiência, e eu sempre comento isso, gente, dentro das empresas, né? Se de repente a gente tivesse esse ensinamento e essa orientação lá atrás, né, na nossa infância, o quanto de desavenças seriam, né, nem existiriam, seriam diminuídas, né, a forma como a gente se sente, de desconforto ou conforto. Porque é como é, sobre o que, que a gente sente. É a orientação mesmo, é um processo educacional, né, de ensinar. Por que, que eu sinto tristeza? Por que, que eu sinto vergonha? Por que, que eu sinto alegria? E dar nome a essas emoções. Então, o psicólogo dentro da instituição escolar, ele tem uma importância muito grande, porque ele consegue não só orientar as crianças, mas principalmente, sobretudo, o adulto, o professor. Porque imagina que existe uma carga de responsabilidade também muito grande para o professor. E se a gente for abrir ainda um parêntese, né, e polemizar um pouquinho mais, o quanto que hoje, socialmente falando, tantas famílias, né, tantos responsáveis acabam transferindo essa responsabilidade da educação para os professores, para a escola. Então, imagina também a carga desse adulto, desse professor, que precisa ter junto com as crianças. Então, esse psicólogo, ele consegue mediar, né, administrar, ajudar e facilitar a vida das pessoas nessa relação dentro das escolas.
16: Voltando um pouco ao tema do celular, e aí você falou sobre as escolas, né? Como o uso excessivo do celular aliado ao cyberbullying, por exemplo, e a exposição excessiva nas redes sociais pode afetar ou causar traumas emocionais nos jovens?
15: Kennedy, a gente, assim, nas redes sociais, inclusive tem algumas mais do que outras que é comprovado, existem estudos que né, demonstram claramente o quanto que o uso dessa rede social, por si só, pela natureza dela, já faz com que as pessoas elas já tenham um sentimento de desvalor, estímulo de ansiedade muito alto, possibilidade de desencadear, né, a depressão, simplesmente pelo fato de você entrar num universo de comparação muito grande e forte. Né? O Instagram é uma delas, né? Que está aí entre as que são mais utilizadas e vistas e que tem, né, acarreta de alguma maneira. Imagina que o cérebro de uma criança e de um adolescente ele está numa formação constante. Né? A criança ela está exatamente naquela construção, o adolescente ele está numa transformação, inclusive hormonal. Porque você nem é criança mais e você também não é adulto ainda. Né? Então é uma transformação e é um impacto muito grande. Né? Fisicamente isso é sentido. O cérebro muda, inclusive, né? Vai mudando de tamanho, ele, enfim, existe um processo de transformação muito grande. E aí imagina que você está ali, ainda sem saber com que se identificar, de que forma, é um momento onde as portas se abrem para você ter uma necessidade maior de se sentir pertencente a grupos, seja um estilo de música, seja a programação. Né? O universo escolar ele tem uma formação muito grande nisso. A vida amorosa ela costuma começar exatamente nessa fase. E o senso de comparação, essa necessidade de se comparar, ela já é de muito tempo, né? É do ser humano. E nessa fase é muito mais intenso, porque a busca da validação, de ser amado, de ser amada, de ser aprovado, ser validado, ele é muito mais forte. Então, quando você está no universo digital, veja, ninguém coloca, né? As pessoas até comentam isso, assim, não é tão comum você ver pessoas colocando assim, ah, que eu estou passando por uma dificuldade, ah, eu estou com uma conta para pagar, ah, eu estou com, né, com um problema em casa, ah, porque a relação está assim. Não, né? Inclusive, eu escuto relatos de pessoas que às vezes não tá bem, não tô bem hoje. Aí se veste, se arruma toda tal e vai para um lugar qualquer e tira as fotos e posta como se estivesse super bem. Né? E isso para você perceber como é adoecedor e como é um processo inconsciente. Porque se a gente for parar para pensar, eu contar essa história para você, veja, você riu. Né? É como quem diz assim, gente, que coisa absurda, né? Que coisa surreal. Porque, racionalmente falando, de fato é. Mas é um processo inconsciente, né? Isso que eu te relatei agora foi de um adulto. Então, imagina o impacto disso num adolescente que está se descobrindo, que está começando, né, a sua vida social, enfim. E a mesma coisa acontece para a infância, né? Que a infância ela é reprodução. O tempo inteiro a gente está reproduzindo quando é criança, né? Sem ter um discernimento ou um crivo para pensar assim, ah, eu posso fazer isso, eu não posso fazer aquilo, entende? Então, é muito delicado. A gente precisa realmente ter um cuidado e um acompanhamento.
16: Antes da entrevista começar, nós estávamos falando sobre vício, compulsão e essas questões ligadas ao uso excessivo de telas. E agora, para os pais que ficam ali monitorando, né? Quais são os sinais que a gente percebe que a coisa meio que está saindo do limite?
15: Do controle, né? Boa.
16: Um problema.
15: Veja, primeiro,

0: aquela sensação de estarem no escudo, né? Porque elas estão muitas vezes ali por trás de uma tela, você não sabe quem é, você pode simplesmente criar alguma página, né? E nem colocar uma foto que seja você, ou contar uma história que não seja a verdadeira, mas que agora a gente tem como ir atrás, como conseguir, como identificar quando de repente alguém está fazendo alguma situação que foge completamente, né? Que desvia do que a gente precisa, né? Socialmente falando.
1: Muito bem, explicado então essa questão da ECA, né? Agora, ô Janine, falando um pouquinho de uma forma geral, né? Quando a gente estava discutindo aqui o tema, vamos conversar com a psicóloga, convidar, e são vários os assuntos, a gente está aqui já nesse tempo e já surgiram, né, várias questões, seja ali no ambiente da escola, seja no digital, porque a psicologia de fato está cada vez mais presente. E assim, eu acho que eu estou certo, mas me corrija se eu estiver errado. Hoje, todo mundo está dando muito valor, não é, a questão de uma terapia, de uma psicóloga, não é, de ir conversar, de ter ali o seu momento de terapia. Eu falo isso por conta própria, não é? Os meninos aqui, a minha equipe até brinca, diz, começou a fazer terapia. Sim, porque aqui que na bom. Rádio, né, de outros setores aqui, o pessoal fala da importância e eu comecei a fazer. E, de fato, é algo assim muito importante. Antigamente tinha aquele preconceito, tá fazendo terapia porque tem algo errado. Não, hoje em dia eu acho que as pessoas têm um pouco dessa consciência, né? E de fato é isso que está acontecendo. Hoje as pessoas procuram um psicólogo para viver melhor, para ter uma conversa ali no dia a dia, nem que seja ali semanal. Hoje está acontecendo isso, o que é muito positivo.
0: Perfeito, Júlio. Primeiro, parabéns, viu? Por você ser a pessoa que entende, reconhece, busca o processo de terapia. Terapia, ela não é para quem tem problema, é para quem quer resolver, né? Quem quer ter uma qualidade de vida. Você praticamente aqui já foi o assistente, né? Da psicóloga. Porque que bom, assim, eu sempre costumo dizer assim, que bom que eu hoje vivo para ver isso. Porque na época da faculdade a gente comentava muito, né? Psicologia não dá dinheiro, né? Psicologia associavam muito a um status, ou se seria importante ou não, se tivesse, né, um ganho financeiro nisso. E, na verdade, quando a gente fala assim, o que é a profissão do futuro? O que a gente está buscando para o futuro? É para agora, né? A gente constrói o futuro é agora, no presente. Então, falar sobre o que a gente sente, né, como a gente se sente, a qualidade das relações, o que a gente estabelece de relação, entender que se mentalmente a gente não está bem, seja em qualquer âmbito da vida, tudo fora vai estar, de alguma maneira, né, desalinhado, desajustado, precisando de um foco e de uma atenção. Antes eu escutava algumas pessoas falarem assim, não, mas porque na minha vida matrimonial está tudo certo, é só o trabalho que é ruim. Ou a minha vida no trabalho é muito boa, equilibrada, mas a minha vida pessoal, amorosa, não é boa. E, na verdade, não tem como você, né, ser 100% bom num âmbito ou 100% ruim em outro. É um equilíbrio, é de fato equilibrar os pratinhos, como diz a história. Então, que bom que a psicologia, ela hoje tem um reconhecimento. Eu acho que ainda tem muita estrada para isso. Mas eu diria que nos últimos 10 anos a gente consegue visualizar, as pessoas estão se dando conta do quanto que é importante, o quanto que faz a diferença, que não existe essa ideia de saúde física e mental como algo distinto, como coisas separadas. É uma coisa só, né? O que a gente pensa, o que a gente sente, como a gente pensa e como a gente sente, interfere no nosso corpo e vice-versa. Então, realmente, a psicologia, ela tá ganhando espaço. E eu diria que isso foi principalmente depois da pandemia também. Porque na pandemia a gente teve uma mudança drástica, né? Então fez com que as pessoas tivessem muito medo de perder, de morrer e perder os seus. E em relação à sua relação com o trabalho também, né? A gente sabe que a quantidade de pessoas que tiveram demissão em massa, que perderam seus empregos ou que tiveram muito medo disso, fizeram com que emocionalmente as pessoas, para vocês terem ideia, as pessoas buscassem, né, ajuda e reconhecessem a psicologia como ciência, de fato, como ela é. Para vocês terem uma ideia, durante a pandemia, eu tive o maior número de atendimentos online, né? Logo no primeiro mês, quando fecha tudo, né? Locking down e tal. No primeiro mês, alguns pacientes já foram, não no voo, porque a gente não sabia o que ia acontecer, não tinha perspectiva. dentro do mês seguinte, né, não deu nem um mês fechado, as pessoas já estavam voltando, pessoas novas buscando, né, o serviço de maneira

0: remota, porque emocionalmente estava todo mundo adoecido, né? E entendia que precisava ter realmente um suporte, né? E uma ajuda profissional, que é através da psicologia.
1: Essas questões, por exemplo, ansiedade, depressão e todas as outras doenças, já podem ser consideradas problemas de saúde pública no Brasil?
0: Sim, eu diria até, Kennedy, que a gente vive hoje uma epidemia na saúde mental, sabe? Assim, a quantidade de relatos, de busca, de procura de pessoas que precisam, sabe, de um suporte emocional é muito grande, está muito extenso. Isso eu vejo no universo corporativo, eu atuo com empresas também, então eu vejo no universo corporativo de uma maneira muito forte. O quanto que as pessoas, elas não necessariamente elas têm questões fora trabalho, né? Sua vida social, sua vida, né, fora trabalho, mas que por conta da qualidade das relações que estão estabelecidas dentro das empresas, como é que elas estão se sentindo, a própria identificação e relação com o trabalho, com o que eu sei fazer, né? As questões familiares, então. Como lidar com a separação, é um rompimento de relacionamento, é uma transformação durante a relação, é uma maternidade, é uma paternidade. Então, tudo isso são questões que estão aparecendo e surgindo e que faz realmente com que as pessoas elas busquem cada vez mais, elas acabem desenvolvendo, né, questões emocionais, sejam no âmbito da ansiedade, seja numa depressão, seja numa fobia, né, seja, enfim, a gente consegue identificar aí alguns transtornos, né, como a hiperatividade, déficit de atenção, e a gente vai identificando e vai visualizando que isso tem uma relação realmente com o estilo de vida que a gente leva, né? E isso impacta na qualidade da relação que a gente tem com as pessoas, na nossa qualidade com a própria vida, né, com a nossa própria história, como é que eu me trato nesse cenário, né? Eu me cuido realmente, eu não me cuido, né? Eu busco ajuda ou não, eu estou sempre disponível para os outros, para mim nunca. Então, tudo isso junto é um somatório, é um conjunto de fatores. Não existe uma coisa que vai desencadear, mas eu diria que a gente vive realmente hoje num momento bem delicado, quando a gente fala das emoções, sabe? Se você de repente, num grupo, perguntar, levanta a mão quem se considera ou acha que tem ansiedade, né? É difícil você ver alguém que não levante a mão. Todo mundo acha, né? Mas é importante também estabelecer e deixar claro que a ansiedade ela é uma característica da natureza humana. Então, todo mundo tem ansiedade. O que vai tornar patologia é o quanto de ansiedade que isso vai existir, né?
1: Existe até aquela máxima, mente sã, corpo são.
0: Isso.
1: Você falou sobre o modo de vida. Atividades ao ar livre, hobbies, socializar mais, conversar mais, ajudam de fato a, como é que eu posso dizer, a ter uma vida mais leve e, consequentemente,
0: Perfeito.
1: né, algum.
0: Muito, muito. Primeiro de tudo é rotina, sabe? Às vezes você escuta a gente falar assim: ah, eu não gosto de rotina, né? Ou eu gosto de rotina. A rotina, na verdade, e aí é mais um dado científico, a rotina, ela precisa existir, porque o cérebro da gente, ele é um músculo, e sendo um músculo, tudo que você faz com constância, né? Você ter ali minimamente. Sempre aquele horário que você acorda, que você realiza as suas atividades, que você faz as suas refeições, que você tem as suas tarefas, né? Que você planeja o seu final de semana. Isso passa segurança para o seu cérebro, né? Ser humano não gosta de improviso, no geral, não gosta de lidar com aquilo que você acha que não vai ter controle. Então, se eu tenho rotina, automaticamente eu tenho a sensação de que eu estou no controle, né? De que as coisas não estão saindo do controle. Não é à toa que a gente é muito abalado, a gente fica muito abalado quando a gente recebe uma notícia que não esperava, ou quando você tem uma expectativa de alguma coisa e sai muito diferente do que você imaginava. Porque o cérebro humano, ele gosta de controle, né? Então, quando a gente tem essa rotina, a gente naturalmente, a gente já tá ali favorecendo saúde pra gente. Dentro dessa rotina, tá, mas como é a minha rotina? Ela precisa ter uma qualidade, né? Uma coisa é se eu trabalho mais de 10 horas por dia. Se a natureza do meu trabalho, da minha atividade laboral, é uma natureza que ela por si só já é muito dinâmica, ou é muito acelerada, ou tem uma cobrança muito grande, uma pressão muito grande, naturalmente você precisa equilibrar. essa rotina, ajustar, porque senão você não coloca qualidade nessa rotina, né? Se você, de repente, só trabalha, né, o tempo inteiro, chega em casa, você não faz um exercício físico, você não estabelece uma conversa, uma conexão com alguém, seja da sua família que mora com você ou que não está morando com você. Se você não se alimenta bem, se você não dorme bem, sono é remédio. Então, entende que não adianta só você ter uma rotina, porque se ela for extenuante, não vai adiantar, não vai funcionar. Tem que ter uma rotina com qualidade. Então, você precisa colocar a qualidade dentro dessa rotina, né? Para minimizar essa capacidade, assim, a intensidade do adoecimento, né? Então, é um conjunto de coisas que vão fazer com que você realmente consiga minimamente ter bem-estar. É você pensar assim, você considera que você está bem de saúde? Né? Se eu perguntar aqui para você considera que você está bem de saúde? Isso é uma pergunta que eu faço, inclusive, né, nas primeiras sessões. E é incrível como geralmente as pessoas respondem assim, quase 100%. Saúde o quê que você fala? Da cabeça ou do corpo? Né? E na verdade é uma coisa só. Só que a gente é responsável pela manutenção, pela construção dessa saúde, desse bem-estar. Né? Então precisa ter qualidade dentro dessa rotina, né? Ter um momento para horário social, ter um momento para lazer, para coisas que você gosta, para o esporte. Eu não gosto de nada de esporte, eu não gosto de academia, não gosto de fazer. Tenta buscar alguma atividade, algum movimento. É pensar em movimento, em algum movimento que você entende que aquilo ali vai estar impactando nos hormônios do bem-estar. Porque, mais uma vez, é ciência. Então, né, às vezes é uma caminhada. Ah, eu gosto de olhar o mar. Vai, faz um movimento lá e isso já ajuda. Coloca isso dentro da sua rotina, como um compromisso com você. Porque isso vai estar impactando diretamente na qualidade dessa saúde.
2: Ô, Janine, a gente está em maio, né? Chegando à metade do ano, praticamente. Daqui a pouquinho a gente está na metade. Mas quando vira ali para o segundo semestre, eu já estou, né, acostumado a entrevistar muitos profissionais da psicologia. Com aqueles recados para os adolescentes, né? Que estão ali em colégio, porque começa a pressão, começa o Enem, o negócio apertando, é o fim do ano, aquela pressão da família para que esse jovem entre na universidade. Então, naturalmente, quando a gente vai para o segundo semestre, é um ano de muita cobrança na vida desses alunos, né? Então, acho que a gente já antecipa um pouquinho agora, né? Como é que esses alunos, qual que é o recado para os alunos, para os pais também, para que esse fim de ano que vai chegar, né, resta final do ano, seja mais amenizada ali a situação?
0: Boa. Inclusive, a primeira coisa é não deixar para o fim do ano. É muito comum que tanto os adolescentes como a família intensifiquem na reta final os estudos, intensifiquem essa carga horária em relação aos estudos. Né, de, olha, não pode fazer isso, vai deixar de fazer aquilo outro, ou de sair e tal. Quando, na verdade, isso tem que ser construído ao longo do ano. Que bom que a gente ainda está em maio e dá tempo, né, para quem está ouvindo, de correr atrás e se preparar para isso. Mas o ideal é ter essa qualidade na rotina, como eu tinha falado há pouco, e, principalmente, incluir dentro desses momentos onde existem a carga horária de estudo, a participação nas escolas, nos cursinhos, né, nas aulas particulares, enfim, mas ter um momento de lazer e de descanso. O descanso, ele é extremamente necessário, ele é muito importante. As pessoas acham que, às vezes, descansar é perder tempo. Tem algumas frases que saem colocando aí, que viraliza, inclusive, e viraliza de uma maneira até irresponsável, né, quando coloca assim, ó, trabalha enquanto... os outros dormem, né? Quem acorda cedo, né, vai financeiramente vai ter um sucesso. Só que esse tipo de coisa é você desconsiderar ou desvalorizar a importância que é o descanso para o cérebro, a importância que é o descanso para a sua produção. Um cérebro descansado, ele vai produzir muito mais. Então, para os adolescentes, a primeira coisa é reveja essa rotina. Se hoje é uma rotina que já é extremamente desgastante, não acho que você está conseguindo alcançar o máximo, porque você está ultrapassando, extrapolando o limite. O ideal é que exista realmente uma administração dessa quantidade de horas que precisam ser, né, para dormir, que exista realmente um momento. Se antes você saiu o final de semana inteiro, lógico, você não vai sair o final de semana inteiro, né? Mas que você vai precisar estar em algum momento, diminuir essa carga horária, mas que esse momento social e de lazer, ele precisa existir. Então, é importante ter essa administração dessa agenda, desse controle, e principalmente emocionalmente. às vezes é muito comum atender adolescentes já na reta final, porque estão se preparando emocionalmente, ficam muito preocupados, ansiosos, né, para isso. Mas se eu pudesse colocar até como um paliativo, né, não cura nada, mas focar na respiração muitas vezes também ajuda, né, evitar que muito próximo, né, da prova, por exemplo, você se envolver em temas ou assuntos que sabe que emocionalmente vão te deixar desestabilizados, né, desestabilizada de alguma maneira. Então, é muito importante ter essa autopercepção, né? Então, o autoconhecimento, ele ajuda muito nesse processo. Mas eu diria assim, comece de agora. Não espera para o final do ano, né? Tudo que é construído gradativamente, para a nossa mente funciona muito melhor do que você deixar para a última hora. Porque naturalmente a gente, né, se sente acelerado, fica ansioso, fica nervoso. Então, começa de agora, né? Qualidade na rotina, alimentação, sono, foca na respiração para ter aí um sucesso, né?
1: E aí vem o outro lado da moeda. Aqueles que já estão em uma universidade, já estão estudando. Inclusive, lá na UFPE, a gente tinha uma brincadeira, né? Que é mais fácil entrar do que sair da universidade, do que terminar o curso. O que você diria para esses estudantes que estão aí na luta ainda?
0: Olha, e aí são muitas cobranças também, só que de outra ordem, né, Kennedy? Porque como é que eu vou ingressar no mercado de trabalho? Será que eu vou conseguir ingressar, né? Como é que funciona? Enfim, mas eu diria que a mesma coisa, ela também vale a pena, sabe? Assim, você tem uma qualidade nessa rotina, a questão da socialização, você planejar o que é que você quer. Porque você, dentro da universidade, você agora tem outros planos que estão relacionados à sua carreira, né? Então, quando a gente planeja, isso também traz um sentimento de apropriação, de que você está responsável por aquilo ali, que você está no controle também. E quando eu falo planejar, aí eu vou dar uma orientação que ela também é muito funcional, é escrever sobre o que a gente sente. Né? Quando a gente escreve sobre o que a gente sente, a gente escreve o que a gente quer alcançar, os nossos planos, o que, que a gente está buscando. Ah, eu quero entrar no mercado de trabalho, para quem de repente está na graduação, eu quero entrar no mercado de trabalho ainda estando na graduação. Em quanto tempo você quer isso? Escreve, coloca ali, né, o prazo. Coloca o que, que você precisa fazer, o que, que você acredita que você precisa fazer para alcançar esse objetivo. Então, o planejamento, ele não precisa e nem é interessante que ele fique só na mente, só nos pensamentos, porque o pensamento foge, né? É rápido da gente se perder. Mas quando você escreve, comprovadamente, você está organizando as suas ideias, porque você coloca esforço na concentração, na atenção. Então, a gente escrever tanto sobre o que você está sentindo, como o que você quer e o que você precisa fazer para alcançar esses planos, funciona muito.
2: Janine, a gente está chegando no finzinho, mas eu queria só uma última aqui pergunta, registrar essa questão de um pouco voltado aí para o trabalho fundamental, né, a que os psicólogos têm desenvolvido junto às pessoas com TEA, transtorno do espectro autista, né? Eu digo isso porque na escola em que minhas filhas estudam, eles convivem ali tudo junto, o que é muito bom. A minha filha, né, vem com relatos assim que eu fico pensando, poxa, que coisa boa ter esse convívio aqui com um amiguinho que é autista, que no início as crianças, né, meio que rejeitaram ali quando souberam que ele ia, e que agora convive na mais perfeita harmonia, e as crianças ajudam ali aquela, enfim, o outro estudante, o que é muito bom. Mas tem o papel do psicólogo ali junto, um papel fundamental. Eu converso muito com psicólogos quando a gente tem algo relacionado à TEA. Então, assim, eu acho que a gente não poderia acabar esse programa sem destacar este trabalho imenso e de muito valor que a psicologia tem para com os autistas, né?
0: Que legal, Júlio, você trazer isso. Porque eu diria que o psicólogo, ele é um facilitador. É entender e a gente enxergar para o papel dessa profissão como se existe uma dificuldade, se existe um desafio e eu tenho uma dificuldade de conseguir fazer isso sozinho ou sozinha, o psicólogo, ele entra como um facilitador, né? E ele tem esse papel realmente de contribuição muito grande, de ser um facilitador no universo e na relação, né, com as pessoas que estão né, que são caracterizadas com o TEA, tanto de inserir como de fazer com que essas pessoas elas consigam se relacionar, né? Para quem não está no espectro, eu acredito que funciona muito como um aprendizado, né? Esse psicólogo facilitar esse aprendizado. Quando você falou da sua filha, né, que ela chega em casa com relatos, eu imagino que você fica, né, impressionado, né, de uma maneira positiva, de coisas que você nem imaginava, talvez, antes de ser pai, né? Ou na época que você foi um aluno, né? Que você era, né, tinha um responsável por você. Então, o quanto que a gente realmente reconhece da grandiosidade que é de unir, sabe? Assim, eu vejo muito o psicólogo e a psicologia dentro desse universo do TEA como um laço, né? De fazer com que essas pessoas elas entendam que nenhum diagnóstico ou característica ela vai incapacitar a gente, né? E que somos pessoas, né? E sobre pessoas a gente precisa respeitar, a gente sente e respeita. Então o psicólogo ele entra nesse lugar, né? De facilitar, de compreender e de orientar, principalmente.
2: Muito bem. Janine Calisto, psicóloga, conversando conosco. Eu quero agradecer demais a participação, viu, da senhora aqui, trazer esse tema tão importante, a da psicologia. Eu acho que ajuda muito, né? A gente aqui na TMC entende muito isso como jornalismo, com prestação de serviço. Então, quando a gente propõe um tema voltado aí à psicologia, eu acho que é muito bacana, porque ajuda demais as pessoas a entenderem. Então, eu acho que esse é o papel aqui também no A Cidade é Sua. Agradeço demais a participação da senhora. Em breve, né? Sempre a gente volta a conversar aqui na TMC.
0: Eu que agradeço. Foi um prazer. Adorei. Foi ótimo. Penso demais dessa maneira e concordo, né? Da gente usar esse espaço como um canal de orientação, né? De facilitar a vida das pessoas, né? De contribuir socialmente. Eu que agradeço. Júlio e Kennedy, obrigada.
2: Forte abraço. Sinta-se sempre convidada. Kennedy, um abraço para você.
1: Um abraço, Júlio, a você, a Janine. De fato, tivemos uma conversa que passamos pela infância, adolescência e vida adulta.
0: É verdade.
2: Terapia que bacana pra gente. Continue na TMC, continue na programação. Esse foi o nosso A Cidade é Sua. Obrigado pelo carinho, obrigado pela audiência. Tchau.
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8: Estamos no ar?
9: Já.
8: Estamos no ar. 10 horas, 3 minutos, horário de Brasília. Fala, meu amigo Fabiano Fará.
9: Tudo bom, Cadê?
8: Tudo bem, graças a Deus. E você?
9: Mais um domingo para falar muito de futebol, até porque hoje tem seleção brasileira. Sabe quem é o camisa 10 da seleção, Cadê?
8: Ah, foi definido ontem, né? O Juninho.
9: É, e disseram que iria ficar fora da Copa, hein?
8: É, isso aí é um assunto que nós vamos tratar aqui no programa. Disseram muitas bobagens, né? Alguns por má informação, outros por má intenção. Infelizmente, a gente tem que conviver com isso hoje no jornalismo. Mas aqui na TMC você sabe de tudo, com honestidade, com rapidez, com credibilidade na informação. E por isso nosso projeto está se consolidando cada vez mais, Fará. Estamos no ar na TMC 100.1 São Paulo e Brasília, 101.3 no Rio de Janeiro, 100.3 em Curitiba, 88.7 em Belo Horizonte e 92.7 no Recife, onde teve clássico ontem, Fará.
9: É verdade. E se você quiser participar conosco, não esqueça, mande uma mensagem de áudio pelo nosso WhatsApp 11-3025-1001. 11-3025-1001. Ou sua mensagem no nosso YouTube, no arroba TMC Sport. TMC Sport no YouTube. Não esqueça de deixar o like, de se inscrever no canal, de comentar bastante, compartilhar com os amigos, porque o Sport TMC está no ar, Calil.
8: E se você quiser mandar sua mensagem, além do chat do YouTube, você tem o nosso WhatsApp aqui com o código 11 de São Paulo para chegar direitinho aqui para a gente. 3025.001. 3025.001 é o nosso WhatsApp para a gente poder responder você direitinho. Bom, hoje a TMC vai transmitir todos os jogos das suas praças aí do Campeonato Brasileiro. Aqui para São Paulo, por exemplo, nós vamos transmitir a partir das 4 da tarde Palmeiras e Chapecoense e às 8h30 da noite Remo e São Paulo. Mas o nosso grande destaque hoje é a seleção brasileira. Está chegando a hora, faltando poucos dias para a Copa do Mundo. Pouquíssimos dias para a abertura da Copa, começa dia 11. Hoje é dia 31, portanto, faltando 11 dias, Fabiano Fará, para a abertura da Copa do Mundo de 2026. Cobertura total aqui na TMC. Kaique Silva está viajando nas próximas horas para o México. Ele vai acompanhar a abertura em loco no lendário e legendário Estádio Azteca, no dia 11, México e África do Sul, Estádio Azteca, onde o Brasil foi campeão do mundo em 70 e onde a Argentina foi campeã do mundo em 86, né? Nós já tivemos duas Copas no México, essa será a terceira. E eu estive no Estádio Azteca, viu, Fabiano Fará, várias vezes, e uma delas o Santos jogava lá pela Libertadores, e o Diego, que depois foi jogar no Flamengo, Diego, sim, Ribas, fez um gol do meio do campo.
9: Exato.
8: No Estádio Azteca. Eu estava lá, não sei se você...
9: Foi Libertadores de 2003.
8: Libertadores de 2003, quando o Santos tinha sido campeão em 2002. E hoje nós vamos dar ênfase à transmissão do jogo das 18h30 no Maracanã. Brasil e Panamá. É a despedida da seleção brasileira, o Panamá, que também estará na Copa do Mundo, no grupo da Inglaterra, e o Brasil escolheu o Panamá para se despedir no Maracanã. Amanhã a delegação já vai para os Estados Unidos. Sábado tem o último amistoso em Cleveland contra o Egito. Cleveland, não sei se você sabe, Fará, é um centro de mundial especialista em cirurgias cardíacas. Eu não sei se escolheram lá de propósito.
9: Por quê?
8: Porque... Ah, porque a seleção tá fazendo todo mundo ficar nervoso, né? Eu não sei se escolheram lá de propósito. O Marco Belo, nossa equipe, estará lá. Aliás, amanhã a maior parte da nossa equipe já viaja, com o coordenador Paulo Vitor Martins, com o coordenador técnico Willy Colônia, os repórteres Leandro Boldacchian e Marco Belo. E na outra segunda-feira, dia 8, viajaremos Éder Luiz, Benja e eu.
9: É isso.
8: E aí a nossa equipe estará completa, com o Batatinha Kaique Silva também. E é isso, Fará. Estamos aí às vésperas de mais uma Copa do Mundo. Então eu sugiro que a gente comece aqui, orientado pela coordenação do nosso Daniel Giro, com o Henrique Dias na mesa de som. E, ô, Henrique, quem que tá nas imagens que eu não tô vendo aí? Gilberto nas imagens! É, então, a nossa equipe pronta. Vamos falar de seleção brasileira. E eles estão se revezando lá na cobertura e também na noite, viu, Fará?
9: Na noite também?
8: É, eu acho que sim, porque...
9: Mas o Léo Pinheiro é fominha, ele não deixa a noite pra ninguém.
8: É, você já foi, você já acompanhou
9: o Léo Pinheiro na noite. Não, não, eu não consegui, porque passarinho que acompanha morcego amanhece de cabeça pra baixo.
8: Vamos lá, Léo Pinheiro é quem está ao vivo agora no Rio de Janeiro. A seleção já saiu da Granja Comari. Eu ia pedir pro Léo Pinheiro mandar um abraço pro PJ. Sabe quem é o PJ? É o cachorro, que é o mascote da seleção brasileira. Ele mora na Granja Comari.
9: Na Granja Comari,
8: faz
9: verdade.
8: Faz 4 anos eles pegaram ali o PJ para adotar. Aliás, todas as empresas deveriam fazer isso, né? Porque
9: muito legal.
8: Um cachorrinho ali no ambiente de trabalho anima todo mundo quer brincar com ele, todo mundo quer fazer festa. E tem o PJ, ele tem até Instagram. Eu não sei entrar no Instagram aqui, mas eu sei que ele tem até Instagram.
9: Vou procurar aqui
8: depois. É PJ da Granja Comari, parece que é o Instagram dele. Então não dá para mandar um abraço pro PJ, porque os repórteres nossos já estão no Rio de Janeiro. Acabou o treinamento na Granja Comari, hoje Rio de Janeiro e amanhã viagem para os Estados Unidos. Léo Pinheiro está conosco. Ah, ele aí, ó.
9: Muito bom.
8: Ô, Léo Pinheiro, você viu o PJ? Lá na Granja Comari, o cachorro mascote da seleção brasileira. Bom dia, meu amigo Léo Pinheiro.
10: Muito bom dia, Calil. Um abraço para você, para o Fará. Eu não tive essa oportunidade de acompanhar ou estar próximo do mascote da seleção brasileira. A gente teve algumas limitações ao longo desse período ali de cobertura na Granja Comari. Eu voltei de forma antecipada e daqui a pouquinho estarei indo já para o Maracanã para essa partida entre Brasil e Panamá. Despedida da seleção brasileira do país. Amanhã, como você antecipou, acontecerá a viagem para os Estados Unidos e a seleção brasileira tem esse último desafio em território nacional contra uma seleção acessível. Uma semana muito tranquila e que foi finalizada com um ponto final, né, Calil? Principalmente para vocês dois, tanto Fará quanto para você, Calil, com a declaração ontem, na primeira pergunta do Carlo Ancelotti, ou na primeira pergunta respondida pelo Carlo Ancelotti na entrevista coletiva. Existe algum tipo de possibilidade de corte? Carlo Ancelotti sacramentou. Nenhum jogador vai sair, ou, no caso, o Neymar não deixará a seleção brasileira. Se ele se recuperar apenas para o primeiro jogo, tudo bem. Se ele se recuperar para o segundo jogo também, tudo bem. Ele vai permanecer com o grupo da seleção brasileira, independente da evolução da lesão de grau 2 na panturrilha da perna direita, do agora confirmado também camisa 10 da seleção brasileira. Ontem aconteceu a publicação da numeração da seleção. O Neymar foi confirmado como camisa 10 e ontem também o Ancelotti confirmou o seguinte: Marquinhos será o capitão da seleção brasileira. Ao longo dessa semana a gente tratou o Casemiro como possível capitão, mas o capitão do PSG, que ontem ergueu a orelhuda, o troféu da Champions League, da Liga dos Campeões, ele também tem a possibilidade, no melhor dos cenários, de levantar a Copa do Mundo daqui a 45 dias, vamos colocar assim, numa possível decisão de Mundial. Mundial esse que terá transmissão aqui da TMC. Sobre a equipe, a gente, tanto eu quanto o Gustavo Soler, a gente já trabalhava com essa possibilidade, dessa formação e ela foi confirmada também ontem em entrevista coletiva do Ancelotti. Alisson, Wesley, Bremer, Léo Pereira e Alexandro, Bruno Guimarães, Casemiro, Luiz Henrique, Vinícius Júnior, Matheus Cunha e Rafinha, esse é o time que será utilizado hoje. Como um acordo entre as duas seleções, 11 substituições, a tendência é que todos os jogadores, ou quase todos os jogadores de linha, tenham oportunidades nessa partida. Relembrando, o Brasil tem 3 jogadores a menos, ou seja, então todos os jogadores de linha devem ganhar oportunidades, ou pelo menos alguns minutos, porque 3 atletas estavam ontem em Budapeste na decisão da Liga dos Campeões. Gabriel Magalhães, que infelizmente para ele perdeu o pênalti que sacramentou a derrota do Arsenal, Marquinhos e também o Gabriel Martinelli, outro defensor, outro atleta na realidade do Arsenal. Então, essa é a escalação da seleção brasileira para o jogo de hoje. 11 substituições, basicamente todos os atletas de linha ganharão minutos no Maracanã lotado, mais de 73 mil ingressos vendidos de forma antecipada. Calil?
9: Ô Léo, eu farei um abraço para você. Eu tenho uma pergunta assim, porque muito se falou desde o início da semana, quando a CBF, o Rodrigo Lasmar, que também é médico pessoal do Neymar, divulgou que ele teria uma lesão de grau 2, aí o Santos dobrou, triplicou a aposta com relação a um edema, né? Eu percebi de longe que a CBF quis colocar panos quentes, ou seja, não quis acelerar esse embate com o Santos, foi isso?
10: Foi isso sim, Fará, boa percepção sua. É, pelo que a gente conversou por ali, lógico que a CBF ela foi firme dentro do posicionamento dela, de que ó, fizemos um novo exame, o nosso prazo é esse, não quis entrar em conflito com o Santos, mas manteve, o nosso prazo é esse, contamos de 2 a 3 semanas a partir de hoje, porque foi uma dúvida recorrente, tanto eu quanto o Solera, a gente consultou pessoas diferentes da CBF ao longo do dia dessa entrevista, na verdade do pronunciamento do Rodrigo Lasmar. Só que, após esse primeiro dia da entrevista coletiva, a conversa foi diferente, né? Tanto a declaração ontem do Carlo Ancelotti, utilizando um ditado popular italiano e também brasileiro, para fugir um pouquinho dessas perguntas mais fortes e diretas a respeito da situação do Neymar. A situação é essa e a fala, né? O pronunciamento dele de que vai manter o Neymar na seleção brasileira, independente de quando ele voltar, porque ele é um jogador que vai ajudar, também corrobora com essa situação e com essa sua percepção. A CBF foi direta, nossos prazos são esses, mas em nenhum momento a CBF quis entrar em conflito com o posicionamento, com a publicação e com a versão do Santos.
8: Eu vi a entrevista do Ancelotti, achei uma entrevista bastante serena, bastante tranquila, inclusive em bom humor, né, Léo? Porque ele brincou, o cara falou: se o senhor soubesse que o Neymar tinha uma lesão em vez de ter um edema, o senhor teria convocado o Neymar? Aí ele falou: na Itália a gente usa um ditado, se minha mãe tivesse 4 rodas, ela não seria minha mãe, ela seria um carro. Então ele respondeu dessa forma e acho que eu não tenho dúvida de que ele convocaria o Neymar de qualquer maneira. Eu não vejo esse drama todo que foi feito por algumas pessoas e acho que o Ancelotti está bastante convicto do que ele fez. Agora, ô Léo, eu queria te perguntar uma coisa. Você estava na sala da coletiva ontem, nesse momento que o Ancelotti... Você estava ali na sala da coletiva?
10: Tava sim.
8: Então você tava, percebeu...
10: Aconteceu até uma limitação, tá, Calil? Porque a cobertura da seleção brasileira, ela atrai muitos olhares, né? Não só da imprensa nacional, mas também da imprensa internacional. Tava lá no cantinho, sim, observando.
8: Então, isso que eu queria te perguntar. Você percebeu caras fechadas, jornalistas tristes, quando o Ancelotti confirmou que o Neymar vai à Copa e que vai vestir a camisa 10, você percebe que tem muita gente ali torcendo contra o Neymar ou é apenas uma impressão minha à distância?
10: Olha, Calil, eu não consigo precisar porque eu fiquei um pouquinho mais atrás nas últimas fileiras, então não deu para perceber a expressão dos demais colegas. Mas o que aconteceu foi aquela movimentação de, olha, ele cravou o Neymar na Copa, então a gente já pode publicar, e aí você conversa com o editor, conversa com o pessoal do digital para publicar e recortar, porque o Soler decupava a entrevista coletiva, eu tentava fazer uma pergunta, só que existe aquela grande competição e um tempo limitado por conta também da atividade, né, programada para ontem, a última na Granja Comari, mas não consegui ter essa percepção. A galera da cobertura presente talvez não estivesse inclinada a essa situação, estava muito mais voltada para informar, cravar a permanência do Neymar do que repercutir e comentar. Ali estava mais um pessoal da reportagem, diferente do pessoal do comentário. Talvez o pessoal do comentário tenha uma visão diferente, uma percepção diferente e, naturalmente, opiniões diferentes, mas os repórteres ali, eles estivessem naquele momento mais voltados para reportar a notícia. Neymar vai à Copa, independente da condição física dele.
8: Ô Fará, a gente normalmente, antes de você fazer a próxima pergunta, só explicando para o nosso ouvinte, que normalmente a gente faz um giro de abertura, sim, aqui pelo Brasil todo, na largada do nosso Esporte TMC. Mas hoje a gente abriu o programa de forma especial, porque o Léo Pinheiro está no Rio de Janeiro, a seleção
9: acordou
8: joga
9: cedo,
8: lá.
9: Né? O que é raro.
8: Acordou cedo, exatamente. Aliás, Léo, eu queria que você mandasse um abraço meu aí para toda a equipe da TMC Rio de Janeiro, Breno Monsef, pro Vegeta, pro Yuri Duque, o pai da bola, pro Joel, para todos, porque...
9: Vitor Costa.
8: Vitor Costa, grande Vitor Costa, que também...
9: Vitoca demais,
8: desfrutou,
9: hein? Acelera, hein?
8: Da noite aqui de São Paulo, porque essa semana eu estava ouvindo um programa de vocês e vocês falaram de mim. Eu fiquei muito contente porque eu gosto muito do Rio de Janeiro e gosto muito da nossa equipe, que é uma equipe muito importante hoje no rádio do Rio de Janeiro. Está quebrando paradigmas, quebrando tabus, e a gente fica muito feliz com o trabalho de vocês. E eu fiquei mais feliz ainda porque citaram meu nome. O Magno estava lá também, o Benja quer que o Magno treina para me imitar, mas eu estou fugindo dessa parada aí. De qualquer maneira, viu, Léo, manda um abraço aí pro Breno, para todo mundo, porque eu fiquei muito contente quando vocês citaram meu nome aí no Papo de Craque.
10: A gente costuma falar aqui, Calil, o Calil é nosso, é uma expressão do Rio de Janeiro, né, e a gente gosta muito das suas opiniões.
8: Tamo
10: e
8: junto.
10: Tem uma galera que é muito fã sua aqui, principalmente pelo seu comportamento e a forma que você demonstra a sua personalidade debatendo com os ouvintes. Tem uma galera que não tem esse tipo de coragem, por isso você é o mais polêmico do Brasil, né?
8: Não, tamo junto. Mas e aí, Fará? Não,
9: então, é só pra fechar o negócio, o assunto Neymar, teve uma vez que eu li, né, e assisti, eu não lembro. Neymar anda mancando pela Granja Comari. Neymar de cabeça baixa. Minutos depois eu vejo o Neymar rindo no campo, deu até um trotinho.
8: Não, essa do mancando foi demais.
9: Eu não acreditei.
8: Porque ele tinha estado na Vila Belmiro na véspera.
9: Sim.
8: Ele foi no jogo Santos e Cuenca. E no outro dia foi a apresentação. Aí, é chato até a gente falar, não vou citar nomes, mas uma grande rede de televisão, talvez a maior de todas, entrou com uma informação. Neymar está mancando bastante. Porra, mas como ele estava mancando na quarta-feira de manhã, se ele não estava mancando na terça-feira à noite? Então ele machucou no helicóptero.
9: Ele machucou
8: no helicóptero, só pode ser.
9: Não, sinceramente, eu não sei qual foi a emissora, se não fala, eu não lembro. Mas assim, aí minutos depois que falaram isso, ele saiu e apareceu rindo, dando um trotinho. Tudo bem que foi assistir o treino ou foi participar de alguma atividade ali, o Léo pode falar, mas assim, essas informações desencontradas que são ruins. Tirando o assunto Neymar, Léo, Endrick, como o Ancelotti observa o Endrick na seleção? Você acredita, pelo que você percebeu das movimentações, que ele será utilizado pelo Ancelotti nessa Copa do Mundo?
10: Sem dúvidas é uma das opções para o setor ofensivo da seleção brasileira. Lógico que existem cenários diferentes, mas na minha percepção, e aí pedindo a licença também para entrar no campo da opinião, do achismo também, eu acredito que ele está na frente do Igor Thiago nesse momento, no aspecto de qualidade técnica, poder de decisão, e o Igor Thiago é para um determinado cenário de jogo, para afundar uma linha defensiva adversária, para um jogo aéreo, porque o Endrick tem um refino técnico maior. Então, nesse momento, eu acredito até que para replicar determinadas características do Matheus Cunha, que é um jogador que faz essa função de falso 9, recua, abre espaço, para infiltração dos pontas, tanto o Luiz Henrique quanto o Rafinha e o próprio Vinícius Júnior. Então, o Endrick, pelo menos nesse momento, surge a princípio como o substituto natural do Matheus Cunha no setor ofensivo da seleção brasileira. Lógico que a gente tem um setor ofensivo recheado de opções. Sobre o Neymar Júnior, a gente sabe, até para a gente levantar essa bola, a cidade de Teresópolis é uma cidade na região serrana do Rio de Janeiro, ou seja, ela tem um comportamento de cidade de interior. E aí o que acontece? Vazamento de vídeo, vazamento de imagem. Ao longo dessa semana vazou imagem de uma câmera de segurança do momento do Neymar entrando na clínica. O morador dessa casa, ele cedeu essas imagens da câmera de segurança e a gente viu a movimentação da seleção brasileira, da CBF, na realidade, ali agindo para fazer esse exame médico no Neymar, né, no começo dessa semana. A gente também conseguiu observar uma filmagem clandestina da presença do Neymar nessa clínica. Aconteceu aquele acordo de privacidade da CBF com a clínica, só que ainda assim surgiu uma imagem. Nessa imagem, sim, existia um Neymar abatido, triste, meio com um baque da notícia da lesão ser um pouquinho mais grave ou diferente daquela que ele imaginava. E também aconteceu o vazamento de uma casa próxima que divide muro com a Granja Comari, que filmou o Neymar caminhando normalmente. E a nossa percepção ao ter acesso a essa imagem ele não manca. Ontem aconteceu esse treinamento que foi parcialmente fechado, porque a imprensa não teve acesso a todo momento da atividade, mas tínhamos familiares, parceiros comerciais e também acontece o vazamento. Eu consegui também algumas informações desse treinamento de ontem, repito que foi fechado para a imprensa, mas aberto para parceiros comerciais e familiares. Foi um treinamento leve, o que eu recebi foi, olha Léo, foi o típico treinamento de véspera de jogo. Uma atividade leve, bola parada ofensiva, também pênaltis sendo treinados. Eu perguntei, e o Ney? Ah, o Ney normal. E o que eu recebi foi, ele caminhou e até deu uma corrida com a filha em campo. Essa foi a mensagem que eu recebi de uma pessoa que acompanhou de forma integral esse treinamento. Ou seja, ele não tá mancando assim. A gente viu a câmera na clínica, a gente viu a câmera do morador em Teresópolis e também teve esse relato que eu recebi de uma pessoa que acompanhou de forma integral o treinamento. Ele caminhou e brincou com a filha normalmente em campo.
8: Aqui no nosso canal do YouTube, a Jussara Mota da Silva está dizendo que nós babamos ovo para o Neymar. Olha, Jussara, então eu sugiro a você que vá acompanhar o noticiário da pessoa que falou que ele estava mancando. Talvez você acredite mais. Nós aqui falamos a verdade. Talvez você prefira acreditar na pessoa que falou que ele estava mancando na quarta-feira de manhã, quando ele não estava mancando na terça-feira à noite na Vila Belmiro. Você acha que se ele estivesse mancando, ele iria à Vila Belmiro mancando?
11: Não.
8: Então, sabe, aí você acha que nós estamos babando ovo? Então você não precisa acreditar na gente. Acredite em quem disse que ele estava mancando. Cada um acredite em quem quiser.
11: Um achismo, é assim. Tá, Calil? Léo, um achismo, tá? Não é informação, é um achismo que eu tenho. Neymar fica no banco na estreia contra Marrocos. Pra mim, o Neymar contra Marrocos fica à disposição. Não sei o que o Angelotti disse ontem, talvez primeiro jogo, segundo jogo, né, Léo? Eu tô achando
8: Tomara. Que
11: o Neymar fica no banco. Como é que funciona dessa vez? Vai todo mundo pro banco?
8: Todo mundo, é.
11: Eu digo no banco à disposição.
8: Todo mundo à disposição. Tá. A Copa do Mundo já há vários anos é assim. O treinador terá os 11 em campo.
11: É como tem um número maior de convocados, né?
8: Terá 15 jogadores no banco de reservas. Perfeito. Todos podem entrar. Bom, Léo, precisamos chamar um intervalo aqui, então só vamos confirmar o time que foi escalado para surpresa de zero pessoas, né, Léo? É o time que todo mundo já sabia, né?
10: Pois é, a gente antecipou, o Gustavo Soler também falou ao longo da programação, eu também trouxe esse detalhe, a seleção brasileira vai a campo com o Alisson, Wesley, Bremer e Léo Pereira, dupla de zaga reserva, com o Alexandro completando o sistema defensivo na lateral esquerda. Meio campo com Bruno Guimarães e Casemiro, e na frente o quarteto ofensivo, Luiz Henrique pela direita, Vinícius Júnior pela esquerda, e centralizados Rafinha e Matheus Cunha. Calil.
8: Valeu, Léo. Vamos pro intervalo. Bom trabalho aí, mais tarde a gente se fala. Léo Pinheiro, é isso, né, Fará?
11: É isso. Valeu, Léo. Um abraço. E é o seguinte, Calil, primeira pausa aqui no Esporte TMC e voltamos já com o Giro das Praças, é isso?
8: Sim, senhor.
11: Bora lá.
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3: TMC. 10 horas e 32 minutos, horário de Brasília. Já já a gente vai voltar a falar de seleção brasileira, Fabiano Fará. Mas vamos dar uma geral no Campeonato Brasileiro, porque estamos na 18ª rodada, a última antes da parada para a Copa do Mundo. Ontem tivemos Flamengo 3, Coritiba 0 no Maracanã. Tivemos Atlético Paranaense 1, Mirassol 0 em Curitiba. E nesse jogo, não sei se você acompanhou, Fará, aconteceu um erro gritante de arbitragem.
4: Mais um, né?
3: A bandeirinha que estava correndo ali na frente do banco de reservas, ela marcou impedimento de lateral. O Reinaldo, que era de São Paulo, que bate muito bem o lateral, ele bateu um lateral lá do campo de defesa e pegou o ponta esquerda livre. A bandeirinha marcou impedimento de lateral.
4: O árbitro, cara, aceitou isso?
3: E o árbitro aceitou. É um negócio inacreditável. Bom, tivemos em Porto Alegre Grêmio 1, Corinthians 3. Bela vitória do Corinthians. Vamos falar sobre isso já já. Na Bahia, de virada, o Bahia salvou o emprego do Rogério Ceni. Ganhou do Botafogo 2-1.
4: Agradece o Ferrarese, né?
3: Pois é. E na Vila, à noite, o Santos bateu vitória 3-1. Com mais um gesto obsceno praticado pelo Gabigol. Nós vamos falar sobre isso já já. Hoje mais 5 jogos fechando a rodada, dentro de instantes, hein? Estamos acompanhando aqui em meia hora, rola bola no Cícero de Souza Marques em Bragança Paulista para Bragantino Internacional, jogo muito importante. Se o Bragantino ganhar, ele vai lá para cima no Campeonato Brasileiro e afunda o Internacional, que pode até ficar ali próximo, já está próximo, né? Dependendo dos números desse jogo, se o Internacional eventualmente sofrer uma goleada, não acredito, mas pode acontecer, pode até se afundar na zona de rebaixamento. Agora, tem o outro lado da história também. Se o Internacional ganhar, ele vai lá para cima. Então é um jogo importante, vamos acompanhar, já já vai rolar a bola lá em Bragança. Teremos ainda hoje Vasco e Atlético Mineiro, 4 horas no São Januário. Palmeiras e Chapecoense também às 4 horas no Allianz Parque, e aí o intervalo para o jogo do Brasil. Às 18h30, Brasil e Panamá, transmissão de Éder Luiz aqui na Rede Transamérica. E à noite, 2 jogos completando a rodada do Campeonato Brasileiro, Cruzeiro e Fluminense no Mineirão, Remo e São Paulo no Mangueirão, Fabiano Fará.
4: É impressionante, né, Calil, como a CBF ela acaba desprestigiando o próprio produto. Os dois produtos que ela tem principais, Campeonato Brasileiro e Seleção Brasileira. Pô, por que não adiou essa rodada? É uma rodada que não era pra acontecer, gente. Não era pra acontecer.
3: Ou podiam fazer, por exemplo, esses dois
4: tudo
3: jogos.
4: Tudo sábado.
3: Sim, e esses dois jogos de Cruzeiro e Fluminense, Remo e São Paulo, podia ser amanhã.
4: Exato.
3: Porque os jogadores da seleção já não vão jogar mesmo.
4: Exato.
3: E que diferença faria se esses jogos fossem amanhã? um dia de férias dos jogadores, não ia fazer diferença nenhuma. Então, é realmente é lamentável, mas, enfim, é o que temos. Bom, vamos começar, então, o nosso giro, Fará. Nós temos aqui um intervalo daqui a pouco, mas dá para falar desse jogo que você participou ontem da transmissão, Santos 3, Vitória 1. Eu vi o jogo, era uma partida para o Santos ganhar com mais calma, com mais tranquilidade, acabou tendo a, quando estava 3-0, a expulsão do Gabigol. Vitória pressionou um pouco, mas não chegou a ameaçar o resultado, né, Fará?
4: O futebol é eficiência, Calil, eu vou chegar lá já. Primeiro, com esse resultado, a vitória de 2 gols de diferença, o Santos passou o Grêmio. Então o Santos para a Copa do Mundo fora da zona do rebaixamento, que é importante, tá? O Santos tinha que vencer por 2 gols de diferença. O Santos tinha a partida controlada, ele fez 2 gols em menos de 5 minutos. No segundo tempo, a partida controlada, até que depois do gol do Gabriel Barbosa, o Gabigol, ele foi comemorar com a torcida do lado oposto ao banco de reservas, subiu na placa, fez aquela comemoração tradicional dele, ok, tomou cartão amarelo porque não poderia subir na placa, essas coisas. Voltando, ele apontou para o setor das cadeiras cativas que ficam acima do banco de reservas da Vila Belmiro, pediu para alguém calar a boca, fez aquele gesto de silêncio e colocou a mão nas partes íntimas. Na hora, o VAR chamou o árbitro, o Klein, e o Klein foi pro monitor e deu cartão vermelho. Depois disso, o Santos passou muito perrengue, ficou muito ameaçado de permanecer no Z4, Calil, tá? Que depende, obviamente, o Vasco ia jogar, ia depender do Vasco hoje contra o Atlético Mineiro. Porém, o Santos tomou mais pressão, sofreu um gol, teve bola no travessão, a bicicleta do Mateuzinho, camisa 10 do Vitória.
3: E falhou o goleiro no gol.
4: E o Brazão acabou falhando no gol do René. É. Foi uma bola de contrapé, mas não tão forte, né?
3: Ele tentou dar. Ele tocou na bola. É. Ele tirou a bola, o rapaz ia salvar em cima da linha.
4: O Ananias
3: ia salvar. Ele tirou a bola do jogador que ia salvar. É.
4: E aí terminou 3-1. O Cuca depois reuniu o pessoal ali no centro do campo mesmo, fez ali a oração diante da torcida, saiu aplaudindo a torcida também, e o Santos mais aliviado. O Cuca disse, Calil, a partir de agora é com ele, tá? Copa do Mundo, o Santos pega férias de 10, 15 dias, depois começa a treinar, vai excursionar em Portugal, o Cuca já exigiu reforços e disse, nesta pausa é comigo, agora eu começo a trabalhar com mais tempo.
3: Muito bem, ontem o Tomás Rafael, grande Tomás Rafael, que brilha também aqui no jornalismo da TMC, todas as tardes no link TMC, o Tomás comentou, ele entende muito de futebol também, comentou ontem o jogo. Vamos ver o que o Tomás Rafael achou desse Santos 3, Vitória 1, ontem na Vila Belmiro. Tomás.
5: Caiu do céu essa vitória fundamental, importantíssima, mas caiu do céu para o Peixe. Talvez Vitória tenha feito fora de casa o melhor jogo dele no Campeonato Brasileiro. Vitória que segue sem ganhar fora de casa. Mas hoje, se tivesse tido um pouquinho mais de sorte, poderia ter complicado e muito a vida do Santos. Vitória foi melhor no primeiro tempo, criou muito mais oportunidades. Terminou o primeiro tempo com o dobro de finalizações, mais do que o dobro de finalizações do Santos, com 2 jogadores abertos, muito perigosos, o Eric pelo lado direito e o René pelo lado esquerdo. Só que o futebol nem sempre premia quem joga mais. O Miguelito, esse sim premiado, esse sim fez um bom primeiro tempo, assim como o goleiro Brazão. Ele tenta um chute de fora da área, uma linda jogada dele, dribla o zagueiro do Vitória,

0: do Santos, a ponto do Brazão, num determinado momento, ali simular uma dor, uma possível contusão para esfriar o time do Vitória. E aí, num lance fortuito, o Barreal chuta uma bola de fora da área. O Barreal, que eu acho um grande jogador e eu estava cobrando uma participação maior no jogo dele e do Bom Tempo, ele arrisca um chute de fora da área e o goleirão Gabriel, goleiro reserva do Vitória, o Lucas Arcanjo não pôde jogar hoje, o Gabriel aceita. A bola foi na mão dele, ele simplesmente deixa passar. Belo gol do Barreal, que não tem culpa da falha do goleiro do Vitória, mas 2-0 para o Santos, num jogo que era totalmente dominado pelo Vitória. Ato contínuo, Luan Cândido sai jogando de maneira errada, dá um presente para o time do Santos, e aí sim uma jogada bem trabalhada, Miguelito cruza e o Gabigol faz o terceiro gol do Santos, aquele que acabaria com o jogo, só que o Gabigol, depois da comemoração bonita com a torcida, fazendo o muque, sendo ali ovacionado pelos torcedores do Santos, ele desce do alambrado, faz gesto obsceno para alguém, é expulso, e aí a pressão do Vitória se intensifica, o René faz o único gol do time baiano, o Vitória tem outras oportunidades, mas o Santos segura a Vitória até o final com uma boa atuação da sua dupla de zaga, o Lucas Veríssimo e o Luan Pérez. Luan Pérez não tão bem quanto o Lucas Veríssimo, mas é substituído, entra o Ananias. O Ananias também entra de maneira firme, acho que dá uma bobeada no gol do Vitória, mas faz sim uma boa partida, e aí dá para você elogiar a zaga do Santos, que normalmente a gente critica, o Brazão, que sempre faz os seus milagres, e o Miguelito, que hoje fez o seu melhor jogo com a camisa do Santos. Vitória importantíssima. Eu comentei na transmissão, o Jair Ventura fez um bom trabalho, mas tenho certeza que ele preferiria voltar para Salvador, ciente de que não fez um trabalho tão bom, mas com os 3 pontos na bagagem, foi justamente o contrário do que aconteceu. Ele trabalhou muito bem, mas o Santos venceu por 3-1. O Santos fez o que tinha que fazer em relação ao resultado e vai passar toda a Copa do Mundo fora da zona do rebaixamento. Quero que o Santista mais queria. O Santista nem está incomodado com o fato do time não ter jogado tão bem. O importante era vencer e o Santos venceu.
1: É, e lamentar, né, Fará, mais uma vez o gesto do Gabigol. Sim. A gente não pode normalizar isso. Não se trata de lacração ou coisa parecida. É um gesto que não pode acontecer. Eu lembro, como eu falei, quando o Alan, quando o André do Corinthians, o Jajá do Remo fizeram a mesma coisa. Um jogo de futebol, ele é assistido por mulheres, por mães que estão ao lado dos seus filhos, por idosos, sabe? Por pessoas que estão nas suas residências querendo apenas um momento de lazer.
2: Exato.
1: Elas não podem ligar a televisão e ver o cara colocar a mão nas partes íntimas para não falar outra coisa.
2: De jeito nenhum.
1: Isso é um absurdo, não pode acontecer.
2: Não pode.
1: Não pode acontecer. Por mais que o cara esteja xingando, a gente sabe, você falou também, você tem razão, ali naquela região da Vila Belmiro estão os caras que cuspiram no Tite, sim, quando ele era o técnico do Corinthians, estão os caras que vaiavam o Fábio Carilli quando ele estava recebendo uma medalha de campeão, estão os caras que bateram boca com o Neymar outro,
2: exato,
1: dia. Então não tem santo ali, mas nada justifica esse ato, porque o Gabigol não fez isso para uma pessoa, ele fez em rede nacional,
2: na
1: televisão e até internacional. Então realmente isso não pode acontecer, e o principal motivo que aconteceu, além da falta de educação, né, do Gabriel, é que não há punição. Você vê, o jogador do Corinthians fez isso, pegou um jogo. O do Remo, acho que vai ser jogado essa semana, vai pegar um jogo também.
2: Ou seja,
1: também.
2: A expulsão automática, a suspensão,
1: claro,
2: automática.
1: Se o cara pegasse 10 jogos, que era o que merecia quem faz isso aí, não, o outro não ia fazer.
2: Nem sozinho faria esse gesto.
1: Entendeu? Mas aqui no Brasil não tem punição. Aqui normalizam tudo, tá tudo certo. O futebol é um mundo paralelo. No futebol pode ir tudo. E assim a gente está caminhando, né, por onde a gente está vendo. Então é um motivo de repúdio esse gesto do Gabigol. Nós não podemos normalizar isso. Sabe, isso aí é uma coisa que não pode acontecer.
2: E o clube não deve normalizar também,
1: não,
2: cara.
1: Não, tem
2: clube
1: que multar.
2: Tem que servir de exemplo.
1: Mesmo porque ele poderia ter, aliás, prejudicou o Santos.
2: Exato.
1: Porque um gol de saldo nesse campeonato vale muita coisa, tá muito equilibrado. Outro dia o Corinthians estava na zona de rebaixamento por causa de um gol de saldo. Então se o Gabigol fica em campo ontem, em vez de 3, o Santos faz 4-5, ele poderia ter passado outros times na classificação, não apenas o Grêmio. Portanto, o Gabriel prejudicou o Santos, mas o mais importante não é nem isso. O mais importante é mesmo a atitude baixa, escrota, né, de um jogador de futebol. Não pode acontecer. Isso não pode.

0: pode acontecer. Nós não podemos falar, ah, mas ele respondeu o gesto. Não, não é assim que se responde. Se responde jogando bola. Se responde fazendo gol. Jogador fala dentro de campo, jogando. Não é dessa forma, como nós vimos outro dia também o Abel mandar o dedo do meio lá. Isso não se faz. Aliás, o Abel Ferreira já fez isso aí também de mostrar.
1: Já não, foi expulso e pegou punição. Ele pegou, entendeu? Uma punição maior, né?
0: Então isso aí não pode acontecer. Nós não podemos aceitar e as punições têm que ser pesadas aí em cima do Gabriel, como não foram, infelizmente, pesadas em cima dos outros. Né? Talvez se o André, se o Alan do Corinthians tivesse tomado 10 jogos, talvez o Gabigol não fizesse. E se o Gabigol tomar 10 jogos agora, talvez o próximo não faça.
1: Alguém tem que pagar, alguém tem que servir de exemplo.
0: É uma pena realmente, porque o Gabriel está jogando bem, ele está no melhor momento dele desde que ele saiu do Flamengo, né? Porque no Cruzeiro ele não fez nada.
1: Exato.
0: Ele está chegando perto de 100 gols com a camisa do Santos, acho que faltam dois, né?
1: Dois, ele tem, na temporada ele tem 14 gols e 7 assistências. Ele faz um gol a cada duas partidas, Calil.
0: Agora, número excelente. Isso não justifica nada do que ele fez, infelizmente. Exato. Vamos fazer mais um intervalo, Fará? Porque depois nós vamos falar do Flamengo, que ganhou do Coritiba ontem. Tem o Corinthians com o Marco Belo, o Corinthians que ganhou do Grêmio. Tem as notícias dos clubes do Paraná. E tem notícias também do clássico do Recife, hein? O Henrique Dias chegou todo feliz hoje aqui com a camisa do Sport. O Sport tocou 2-0 no Náutico ontem. Na Série B, o líder da competição, o Náutico do Hélio dos Anjos, acabou perdendo. Tudo isso e mais seleção brasileira. Vamos falar também do João Fonseca.
1: Bom, hein?
0: E tem muito assunto, Fórmula 1. Até o final do programa tem muita coisa importante aqui no Esporte TMC. Chame o intervalo, Fabiano.
1: É rapidinho, só para pegar um café e voltamos já.
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6: 10 horas e 52 minutos é o Esporte TMC, horário de Brasília. Estamos no ar no 100.1 FM para São Paulo e para Brasília. No 101.3 no Rio de Janeiro. No 100.3 em Curitiba. Nos 88.7 em Belo Horizonte. E nos 92.7 no Recife. Tem áudio, Fará. O povo quer falar com a gente aí, Fará.
7: É isso, e você pode mandar seu áudio no 11-30-25-1001. 11-30-25-1001. Quem tá no YouTube tá vendo, o número tá aqui embaixo. Ou também, pelo YouTube, manda a sua mensagem no @TMC Esporte. Se inscreve no canal.
8: Mande áudio.
7: Vamos escutar o primeiro, Calil?
6: Sim, senhor.
7: Qual será a bronca? Vai.
9: Fala, Calil e turma do Esquenta. Bom programa para vocês. Bom domingo aí para nós. Última rodada do Brasileiro. Ô, Calil, meu amigo, me fala uma coisa, o que, que aconteceu com o Gabigol ontem? Será que ele não aprendeu com as outras expulsões dos outros jogadores dos outros times? Um abraço, Denil Rabelo, de São Paulo.
6: É, Rabelo, nós falamos aqui uma atitude inaceitável, né? Uma atitude que nós não podemos normalizar jamais e que tem que ser punida. Ninguém tem o direito de fazer isso aí em lugar nenhum, muito menos em rede nacional na televisão. Que tá, as pessoas estão nas suas casas vendo um jogo de futebol, são obrigadas a ver isso aí que ele fez. Então é um negócio lamentável, realmente, que tem que ter punição, porque no caso dos jogadores do Corinthians e do Remo, não teve punição, o cara pegou um jogo, né? Então, se o cara do Corinthians tivesse pego 10 jogos, talvez o Gabigol não tivesse feito. E agora, se o Gabigol pegar 10 jogos, talvez o próximo não faça. Então é isso que a gente espera, que haja punição exemplar, o princípio coercitivo da pena, que é o cara ficar com medo da pena e não cometer o mesmo crime. Infelizmente, aqui no Brasil isso não existe. Vamos lá, mais um.
10: Bom dia, meus amigos.
7: Bom dia.
10: Aqui é Formiga de Guarulhos. Bom dia, José Calil, a lenda, o melhor do Brasil.
6: Fala, Formiga.
10: E Fabiano Fará, ô cabeça de gato. Sim. Pessoal, eu sou corintiano, mas eu sendo treinador da seleção, usaria o Neymar Júnior no lugar de Matheus Cunha. Não vejo futebol no Matheus Cunha para ser titular da seleção brasileira. Qual a opinião de vocês, minhas lendas? Abraço e bom domingo e bom programa.
6: Formiga, né? Então, Formiga, eu não sei o que o Fará pensa, o problema aí é o seguinte, o Matheus Cunha cumpre função, né? Então, se o Ancelotti falar, você vai voltar lá para outro dia, ele estava protegendo o lateral esquerdo. Ou então você vai entrar por aqui para o Vinícius poder passar por ali. São características diferentes. O Matheus Cunha era um centroavante antigamente. Era um homem de área. Hoje ele é um cumpridor de função. Sim. Tática. Então eu acho que não é com o Neymar que ele está disputando a posição. Acho que o Neymar será centroavante se ele jogar. E o Vinícius passaria para a ponta esquerda, talvez. O Rafinha, né? Vamos ver. Agora, não é com o Matheus Cunha que ele disputa a posição.
7: E eu tenho essa observação também, Calil, semelhante à sua. E outra coisa, o Ancelotti sabe, né? Qualquer treinador que hoje trabalha com o Neymar sabe. Quando o Neymar está em campo, no máximo ele faz pressão no portador da bola, tá? Então, taticamente, o Calil desenhou muito bem. O Matheus Cunha cumpre função. O Neymar hoje, né? Ele não tem característica de cumprir função. Ele tem que ser o último ar, o cara do último terço do campo, o cara para finalizar ou para dar uma pifada, um passe. Concordo com você, Calil.
6: Muito bem, mais um ouvinte.
8: Fala, Calil. Aqui é o Jefferson de Guarulhos. O Calil, vazou um áudio aí do Ancelotti conversando com o Neymar, né? Aí ele fala pro Neymar: Neymar, você para de pé? Você consegue andar? Aí o Neymar falou: consigo, então não vou te cortar, você vai ficar até o fim da Copa. Brincadeiras à parte, Calil, Neymar na Copa, é isso aí, rumo ao Ex.
6: Essa aí,
7: essa frase é sua, Calil.
6: Frase que seu amigo aqui criou, né?
7: É muito
6: Neymar, você para de pé, então joga você. Mas não é assim que funciona, de qualquer maneira, obrigado ao Jefferson que mandou a mensagem. Ô Fará, nós temos que continuar nosso giro.
7: Sim.
6: Mas nós temos um intervalo também às 10h58, então vamos fazer um intervalo, porque já já vai começar o jogo lá em Bragança Paulista, Bragantino Internacional, pela 18ª rodada do Campeonato Brasileiro. Depois teremos mais 4 jogos, né? 2 antes do jogo do Brasil e 2 depois do jogo do, sim, Brasil, neste domingo. Mas esse jogo aí, Internacional e Bragantino, Bragantino e Internacional em Bragança, é muito importante. Vai rolar a bola em 3 minutos. Então, vamos fazer no intervalo das 10h58. O que você acha, Fará?
7: Vamos lá, eu tô vendo a escalação do Inter aqui. O Vitinho, esse aí tinha pré-contrato com o Santos, mas o Inter ameaçou afastar e tal. Vamos aguardar o atacante.
6: Acho que tem,
7: Internacional, né? Parece que tem um acordo.
6: É bom?
7: É razoável. Mais ou menos. Vamos lá, voltamos já.
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1: Voltamos com o Esporte TMC para toda a rede Transamérica TMC São Paulo e Brasília 100.1, Rio de Janeiro 101.3, Curitiba 100.3, Belo Horizonte 88.7, Recife 92.7 FM. Não esqueça, mande seu áudio 11 30 25 1001, ou vá no YouTube, nosso chat está à sua disposição. O TMC Esporte, TMC Esporte no YouTube. Vamos continuar com o giro dos clubes da rede Transamérica TMC. O João Leite traz informações do Flamengo. Fala, João.
2: Muito bom dia para os amigos do Esporte TMC. Ontem o Flamengo fez a sua última partida antes da parada para a Copa do Mundo. No Maracanã, o rubro-negro bateu o Curitiba por 3-0. Logo aos 11 minutos, Pedro dá passe de letra para Samuel Lino, que sai na cara do goleiro e toca por baixo para fazer o primeiro do Flamengo. Aos 34, Pedro Rocha, atacante do clube paranaense, faz uma solada em Vitão, ainda no meio de campo, e é expulso com o vermelho direto. No segundo tempo, foi a vez de Samuel Lino retribuir o favor de Pedro. Pelo lado esquerdo do campo, ele cruza rasteiro e só sobra para o atacante rubro-negro empurrar para o fundo da rede. Ainda deu tempo para Samuel Lino ampliar o placar e fechar o caixão. Também pelo lado esquerdo, ele cortou para o meio, bateu, contou com o desvio na defesa do Curitiba e ela encobriu o goleiro e fechou o caixão, valendo 3-0. O rubro-negro contou com a má notícia da lesão de Léo Ortiz e a torcida rubro-negro espera que ele possa se recuperar na parada para a Copa do Mundo. Agora o elenco do Flamengo está de férias e só volta aos treinamentos no Ninho do Urubu, CT do Flamengo, no dia 19 de junho.
3: E começou pela 18ª rodada do Campeonato Brasileiro. Estava conversando com o nosso coordenador Daniel Giro aqui, mas estou vendo o jogo lá em Bragança. Começou Bragantino Internacional, 3 minutos de jogo, 0-0. Parece um gramado bem cuidado lá do Cícero de Souza Marques. Uma boa presença da torcida do Internacional, que ocupa uma faixa ali atrás do gol do defendido nesse momento pelo time gaúcho. E o Bragantino começa em cima, hein? Com o centroavante Isidro Pita sendo acionado, já perdeu um gol ali o time de Bragança. 0-0, comecinho de partida em Bragança Paulista, Bragantino Internacional, 18ª rodada do Campeonato Brasileiro. Jogo isolado. Bom, nós já falamos aqui de Coritiba e Flamengo, Flamengo 3-0. Agora vamos falar de Corinthians. Ontem o Corinthians bateu o Grêmio em Porto Alegre 3-1. E quem tem as informações do Timão é ele. Ninguém sabe mais de Corinthians do que o Marco Belo.
4: Meu caro José Calil, muito bom dia para você, bom dia Fabiano Fará, bom dia para o pessoal do Esporte TMC neste domingão alegre para o torcedor corintiano. Afinal, ontem o Timão venceu a segunda consecutiva no Campeonato Brasileiro, 3-1 de virada sobre o Grêmio. A equipe gaúcha que abriu o placar com Gabriel Meck, mas o Corinthians virou com 2 gols de André e 1 de Caio César. Após a partida, o técnico Fernando Diniz falou sobre o jogo.
5: O mais importante é a gente procurar ter a manutenção da equipe e contratar um outro jogador se a gente tiver condição para trazer. Repito mais uma vez, gosto muito do elenco do Corinthians. Acho que a gente tem boas possibilidades e tem jogadores que estão em evolução e a tendência com essa parada que a gente espera é que a gente consiga aproveitar bem esse tempo, tanto para descansar como depois para a gente preparar para o segundo semestre.
4: Os jogadores do Timão que ganharão 20 dias de férias depois voltam aos trabalhos pensando na retomada dos campeonatos. Dia 22 de julho, logo após o final da Copa do Mundo, já tem jogo contra o Remo pelo Campeonato Brasileiro. Calil e Fará.
3: Então, ontem eu comentei esse jogo, Fará, e desde o começo, na verdade no comecinho, o Grêmio estava melhor, fez o gol com o Gabriel Meck aos 7 minutos, o Corinthians estava um pouco desorganizado, porque ontem o Bidon começou na ponta esquerda. O Bidon normalmente tem jogado pela direita, mas como o o Diniz não tinha outra opção, porque o Memphis não está à disposição. Viajou para jogar a Copa do Mundo. Lingard foi liberado para resolver problemas particulares na Inglaterra. E o Zakaria Labiade, me fugiu o nome dele, o Zakaria Labiade não tinha condições para começar o jogo. Então o Diniz começou com o Caio César pela direita, porque o Caio César só rende pela direita.
6: E ele teve que passar o Bidon, driblador, né?
3: Não, um bom jogador, foi um dos melhores em campo. E teve que passar o Bidon para o outro lado. E no começo do jogo, estava havendo uma certa confusão ali no posicionamento do Bidon com o Garro. Mas depois dos 30 minutos, quando o Corinthians já perdia por 1-0, eles se acertaram, o Corinthians passou a controlar o jogo, o André empatou no finzinho do primeiro tempo, o Corinthians voltou melhor, o André fez 2-1, o Caio César fez 3-1, e quando o Caio César faz 3-1, o goleiro do Grêmio vai expulso.
6: É.
3: Porque ele faz uma falta no Matheus Bidu fora da área, ele era praticamente a última barreira para o Corinthians fazer o gol, foi expulso, entrou um goleiro, já era o terceiro goleiro que estava jogando, entrou o quarto goleiro do Grêmio de 17 anos, e o Corinthians poderia ter aumentado o placar, foi uma vitória tranquila, o Grêmio não ameaçou, o Grêmio está muito mal. O Grêmio, a gente falou aqui, os caras não gostam quando a gente fala, o Grêmio já tinha jogado bem pior do que o Santos na semana passada, o Santos jogou melhor que o Grêmio. Só que ali houve falhas individuais, o Grêmio acabou ganhando de 3-2, mas o Grêmio está muito mal. Muita pressão ontem sobre o Luiz Castro, e a gente fala sempre aqui, Fará, muita gente não gosta, mas é a questão do técnico estrangeiro, né? Você vê, o Mano Menezes era o técnico do Grêmio ano passado, o trabalho dele era maravilhoso, não era, mas era um trabalho organizado, honesto,
6: ok,
3: bom, super. Ok, um trabalho ok. Aí o que que aconteceu? Chegou no final do ano, teve eleição no Grêmio, mudou a diretoria, vem aqueles caras de sapatênis, sabe, aqueles caras
6: de que,
3: sapatênis, aqueles caras engomadinhos. Aí eles acham que tem que trazer o técnico estrangeiro. Não, porque o técnico brasileiro está superado. Quando eu tenho a consciência bem tranquila, porque eu falei aqui e escrevi no Twitter. No dia que o Grêmio contratou o Luiz Castro, eu perguntei aqui e perguntei na rede social e repito. O que o Luiz Castro fez no futebol mais do que o Mano Menezes?
6: Nada.
3: Nada, não tem currículo. Dirigir um time aqui, outro ali. O Mano Menezes é um técnico campeão brasileiro, campeão da segunda divisão com o Grêmio, campeão gaúcho com o Internacional, campeão gaúcho com o Grêmio, vice-campeão da Libertadores, técnico da seleção brasileira.
6: Exato.
3: Então é um cara que hoje ele está lá na seleção do Peru, muito bem empregado, vai assistir a Copa do Mundo, vai fazer as anotações todas para o próximo ciclo da seleção peruana, poderia estar no Grêmio. E o Grêmio não, vamos mudar tudo, agora tem que ser um técnico português.
6: E tá amarrado com o Luiz Castro, tá? O Luiz Castro então... não faz contrato com multa pequena não, tá? Ele não faz contrato com multa pequena não.
3: Exatamente.
6: Lembra quando ele foi pro time lá, ele saiu do Botafogo, foi pro time lá do Cristiano Ronaldo, Al Nassr?
3: Pois é.
6: Pois é, ele foi demitido, só que ele tinha o quê? Ele recebeu toda a multa, mas tinha uma cláusula, ó, você não pode trabalhar até o término do seu contrato.
3: Exatamente, o Santos até tentou contratar ele, ainda bem que não conseguiu.
6: Ele veio, visitou, fez tudo aquele away, lembra?
3: É. E você sabe que a multa dele agora, se sair do Grêmio, eu fiquei sabendo ontem, cara, quase caí pra trás, é 40 milhões de reais.
6: Exato.
3: 40! Se ele sair do Grêmio. Então, esses caras vêm aqui, não apresentam nada de trabalho, vêm com multas gigantescas, os clubes ficam reféns, não podem mandar embora, porque onde o Grêmio vai arrumar 40 milhões?
6: Não,
3: o Grêmio
6: arrumar.
3: Deve mais de 1 bilhão. Onde ele vai arrumar 40 milhões para mandar o Luiz Castro embora? E o time fica claudicando aí no Campeonato Brasileiro.
6: E tem então um elenco, é com todo o respeito, um elenco péssimo.
3: Claro.
6: É um time muito, muito fraco, mal montado.
3: Né? Bom, 11 minutos lá em Bragança, único jogo nesse momento do Campeonato Brasileiro, 0-0, Bragantino e Internacional. Agora vamos falar do Botafogo, que perdeu ontem de virada, hein? Rodrigo Brandão, o que aconteceu com o Fogão, Brandão?
4: Bom dia, meus amigos. Um abraço para vocês e para a galera sintonizada do Esporte TMC deste domingo. E ontem o Botafogo perdeu mais uma no Brasileirão, dessa vez de virada. Em uma partida que teve de tudo, o Bahia virou para cima do Glorioso e conquistou os 3 pontos depois de 8 partidas. Vitória esta que foi condicionada graças à expulsão do goleiro Neto, já nos minutos finais do primeiro tempo, e a um gol contra bizarro do zagueiro Ferrarese, que também contou com a colaboração do goleiro Raul. Apesar da derrota, o técnico Franklin Carvalho gostou da postura dos seus atletas e disse que se estivesse 11 contra 11, a história do jogo talvez teria sido outra.
7: Se este jogo é disputado 11 contra 11 até o final, nós não perdemos este jogo. Parece-me a mim. Não sou bruxo. É a opinião que eu tenho. Faça o que estava a ser o jogo. Nós defrontámos um adversário forte, mas nós apresentámos-nos muito fortes hoje. E eu, sinceramente, falando ou projetando o futuro, eu não tenho dúvidas que a equipa do Botafogo, com este compromisso, esta entrega e esta disponibilidade dos 15 monstros, como eu já referi anteriormente, tiveram lá dentro, vai ser muito difícil bater o Botafogo.
4: Tá aí então o técnico Franklin Carvalho, que classificou como 15 monstros os atletas que participaram da partida de ontem, já que jogaram o segundo tempo inteiro com um jogador a menos e ainda assim ameaçaram por várias vezes a meta do tricolor baiano. O Botafogo chega ao término dessa primeira parte do Brasileirão na 11ª colocação e pode perder mais uma posição hoje em caso de vitória de Vasco ou Atlético Mineiro, que se enfrentam em São Januário.
6: Valeu, valeu, Brandão. Voltamos com o Sport TMC em Bragança Paulista, no Cícero de Souza Marques. 13 minutos e meio de jogo, Bragantino 0, Internacional de Porto Alegre também 0. Quem comenta Bahia, a vitória do Bahia sobre o Botafogo é o Henrique Magini. Fala, Henrique.
8: Um abraço a todos os que acompanham o Sport TMC. Ontem o Botafogo foi derrotado pelo Bahia de virada por 2-1 em Salvador, com a expulsão do goleiro Neto, gol contra do zagueiro Ferrarese e chances desperdiçadas mesmo jogando com 10, o Botafogo não soube administrar a vantagem que tinha no marcador. O Guinho, aos 6 minutos do primeiro tempo, em um chutaço de fora da área, abriu o placar para a equipe alvinegra, que estava melhor durante a primeira etapa do jogo. Ainda no primeiro tempo, aos 46 minutos, o goleiro Neto foi expulso. Ele ficou com a posse da bola em suas mãos por mais de 8 segundos, e a arbitragem sinalizou o escanteio para o Bahia. Indignado com a marcação, o goleiro alvinegro ofendeu Davi de Oliveira Lacerda, o árbitro do jogo, e recebeu o cartão vermelho direto. Na segunda etapa, com um jogador a menos, aos 11 minutos, Ferrarese fez um recuo para o goleiro Raul, que não dominou, e a bola foi para o fundo do gol, empatando a partida. Daí em diante, o Bahia pressionava e o Botafogo desperdiçava as oportunidades de contra-ataque, principalmente com o Arthur Cabral. Até que aos 46 do segundo tempo, o Bahia conseguiu marcar, com David Duarte virando o jogo em 2-1. O Botafogo, que antes do início da rodada olhava mais para a parte de cima da tabela, agora se preocupa com a zona de rebaixamento, que está cada vez mais próxima. E o Bahia está muito perto do G4 do Brasileirão. Um abraço a todos.
3: Outro abraço, e essa vitória meio que salvou o emprego do Rogério Ceni, velho. Tava ameaçado.
6: Deu dó do Ferrarese, viu?
3: Pois deu dó. E ele não é um mau zagueiro.
6: Não,
3: ele
6: não
3: jogou
6: é.
3: No São Paulo, já disputou vários jogos pela seleção da Venezuela. Talvez, se a Venezuela tivesse classificado, ele estaria na Copa do Mundo. Deixa eu ler umas mensagens aqui. O Biratan Silva. Bom dia, Fará e Calil. Ótimo domingo, Biratan. Foi um dos maiores pivôs da história do basquete brasileiro. Já morreu o Biratan Pereira Maciel. E aqui é o Biratan da Silva, que está mandando mensagem. Um abraço ao Pedro G. Pedro Viana está mandando mensagem, concordando com o nosso comentário em relação ao Neymar. O Vitor Gonzalez pergunta se o Rose Bowl, estádio lá em Pasadena, na Califórnia, da final da Copa de 94 ainda existe, mas não será palco de jogos dessa Copa do Mundo.
6: Não, mas está no existe, circuito? Não, mas está por que, Calil? Porque tem estádios mais modernos, né?
3: Exatamente, mas existe sim o estádio onde eu vivi talvez os momentos mais importantes da minha carreira naquela final.
6: Calor, né?
3: Muito. Nossa, isso não é novidade.
6: Foi pior, era um calor, em 94 foi um calor pior que você passou lá do que o de, do ano passado na Copa do Mundo de
3: Clubes? Foi igual, viu, Fará? Olha, muito calor. Eles ainda fazem jogos em horários absolutamente impróprios. Parece, né? Pelo que eu tenho visto da tabela da Copa do Mundo, que esse ano os horários serão mais a menos. Mas não adianta, de noite também faz calor. O calor lá é muito forte.
6: E em 94 tinha aquelas pausas por causa do alerta de furacão, não, né?
3: Não, em 94 não, e nem pausa para hidratação não tinha durante o jogo. Isso é a coisa mais recente. Tá. O Denis Lima está em Boston, Massachusetts, lá nos Estados Unidos, cumprimentando a gente. A Jussara eu já li, metendo o pau aqui na gente com a do Neymar.
6: Um beijo pra Jussara.
3: Eu já li no começo do programa. O Anderson tá dizendo que eu e você somos a dupla de advogados do Neymar. Puta, se eu fosse o advogado do Neymar, cara.
6: Ô Anderson, um abraço pra você. Aqui. Vamos comemorar juntos, quem sabe o hexa da seleção.
3: Você acha que se eu fosse advogado do Neymar, eu estaria trabalhando no domingo de manhã? Estaria tomando uísque na beira da piscina.
6: Inclusive, um abraço pro Xisto, que é o advogado do Neymar.
3: É brincadeira. Bom, vamos lá. Imagine
9: se... Aldo.
3: Tá aqui o... Imagine se fosse o Neymar que fizesse o que o Gabigol fez ontem. Nós criticaríamos do mesmo jeito. Exato. E tem gol! Gol do Bragantino em Bragança! Gol do Bragantino, vamos só conferir quem marcou.
6: Camisa 11.
3: O Bragantino balança a rede do Internacional, 18 minutos. Gol importante para a parte de baixo da tabela, o Inter vai ficando para baixo. E gol importante também para a parte de cima, que o Bragantino vai encostando. Tiro de meta batido, o Bragantino rebateu, não há impedimento.
6: O goleiro
3: saiu no meio de campo. Olha, do meio do campo, quase sem goleiro, atira o número 11 e a bola vai pingando, vai entrando e entrou.
6: Dá a impressão que não entraria, hein, cara?
3: Você viu? O goleiro do Internacional saiu no meio do campo pra fazer o quê? Não sei.
6: Rapaz.
3: E acabou tomando gol. O jogador dá um salto mortal ali.
6: Fernando,
3: ponta esquerda do Bragantino. Balança a rede do Inter, 1 para o Bragantino, 0 para o Internacional. Deixa eu ver mais aqui no
6: esse chat. Esse resultado vai colocando o Internacional, vai afundando o Internacional,
3: exatamente. Né? Exatamente. Se o Inter tomar uma goleada aí... Ah, eu vi aqui o AY.
6: Superchat?
3: AY, hein? AY. Mandou superchat dizendo que concorda com a punição ao Gabigol, mas ele acha que a TV, o Sport TV, não deveriam mostrar o lance em cadeia nacional. Veja, essa é uma outra discussão, eu respeito sua opinião.
6: Mas é um relato de informação, né, Cadê?
3: Mas o problema é que você precisa mostrar por que o jogador foi expulso. Exato. Senão você fala, o jogador foi expulso porque fez um gesto obsceno. Mas você tem que mostrar o que aconteceu. O erro não está na imagem do Sport TV, o erro está em quem fez.
6: Na atitude.
3: Claro, exatamente. É isso aí.
6: E olha, eu vou falar um negócio. Muita infantilidade.
3: Não dá pra culpar a TV pelo que aconteceu.
6: Não, é muita infantilidade do Gabriel Barbosa, do Gabigol. Um moleque já experiente, multicampeão, pô, cair na pilha de torcedor.
3: Ó, e o Ari Fernandes de Barra Velha, Santa Catarina, linda cidade, hein? Tá perguntando se é verdade que ontem eu falei bem do Corinthians. Eu falo bem do Corinthians quando merece. Ontem o Corinthians jogou bem, falei bem sim, mereceu amplamente a vitória. E eu falo bem quando merece, e falo mal quando merece, funciona assim. O Inter só será ultrapassado pelo Santos se perder de 4 gols. Fábio Sinegale, eu sei, Sinegale.
6: Mas vai afundando o Inter ali.
3: Mas o problema é a pontuação, né? Exato. Inter fica igual a Santos, Grêmio, fica tudo lá embaixo. A questão do gol um pouco pra lá, um pouco pra cá, é isso aí.
6: Até porque o campeonato nem terminou o primeiro turno ainda, né? Você vê que já tem duas disputas na parte de cima e principalmente a maior disputa é na parte de baixo.
3: Ó, tem um cara aqui que não colocou o nome. Ele tá dizendo que um determinado profissional de uma outra emissora deu aula em você e em mim. Então liga lá, cara.
6: Mas sobre o quê? Que
3: assunto? Sobre o assunto Neymar.
6: Tá. Mas
3: então liga nessa.
6: A respeito de que, qual disciplina, qual matéria? Não entendi.
3: É que a gente disse que ele jogaria os amistosos.
6: Mas o Santos informou isso.
3: Então você vai... Liga lá, cara. Você tá perdendo seu tempo aqui.
6: Não, só respondo. Qual é o nome dele? Desculpa.
3: Não tem nome.
6: Então, você que
3: esses
6: não tem nome.
3: Esses caras não botam nem nome.
6: Você, né? Que não tem nome.
3: É final 16-37. É que eu leio tudo aqui, não, né? Mas o cara não tem coragem de botar o nome.
6: Veja bem. A informação que trabalhamos aqui era com a informação passada nos bastidores pelo Santos. O Santos foi lá e triplicou a aposta. Quando a CBF disse que ele tinha lesão de grau 2, o Santos foi lá e falou, não, ó, era isso, e a partir do dia 31 de maio ele fica à disposição. O que, que a gente informava aqui? Eu, em particular.
3: Claro,
6: que a partir do dia 31 de maio ele ficaria à disposição. Então, aí o erro pode ter sido diagnóstico do Santos, pode ter sido... Enfim, alguém errou, não tem santo nessa história. Agora, a informação, a gente trabalha com a informação correta.
3: É, e o cara não bota nem o nome, não devia nem ter lido. Rogério Souza, palmeirense de Guararema, aqui perto de Arujá, ele pergunta pra gente se o Neymar será utilizado na Copa. Será? O Ancelotti respondeu isso
6: ontem. Eu acredito que sim.
3: Um abraço.
6: No campo de jogo, acredito que sim.
3: É, um abraço ao Richardson, que tá aqui mandando também sua mensagem. Aqui é o René, tricolor paulista de Ribeirão Pires, perto de Mauá, perto de Santo André. Ele tá treinando a carcaça na academia, o que ele colocou aqui. Vamos torcer e acompanhar o Brasil. Torço para que o Neymar jogue bem. Fiquem com Deus. Obrigado, meu amigo. Acabei de falar para minha esposa que o Neymar vai fazer o gol do Hexa com fé em Jesus. Gilmar São Paulino. Muito obrigado, Gilmar. Deixa eu ver o que mais tem aqui.
9: Mande áudio.
3: Inclusive, você fica falando para mandar áudio aí, mas não manda, pô. Você não põe no ar, tem áudio.
6: Já chegou no 11:30:25.001. Ô, Calil, inclusive, não é o Neymar fazer o gol do Hexa, a questão não é o Neymar. O Neymar, pela qualidade técnica, a minha opinião, tinha que estar na seleção, tá? Pela qualidade técnica. Agora, se ele vai ser aproveitado ou não, aí é o Ancelotti quem decide. O Ancelotti não levou ele, porque ele é isso, porque aquilo, por causa do apelo popular, por causa do apelo das crianças, não foi isso. Foi pela qualidade técnica que ele levou o Neymar. Agora, ele sabe se vai utilizar ou não, ele que vai sentir lá.
3: Bom, vamos lá, antes de colocar o áudio no ar, eu vou ler a mensagem do Geraldo Rolim, porque aqui eu leio tudo.
6: Sim.
3: De Jandira, meu vizinho aqui de Barueri. Ele falou, ele pergunta se o Neymar foi convocado por pressão de patrocinadores pela mesma razão que o Ronaldo jogou a final da Copa de 98. Então vamos lá. Primeiro, eu não concordo que eu estava presente na Copa de 98, na concentração da seleção brasileira. Eu não concordo que o Ronaldo jogou a Copa por pressão de patrocinadores. Ele jogou a Copa porque ele foi avaliado por médicos, chegou dentro do vestiário e falou para o Zagallo, eu quero jogar. Eu pergunto a você, Rolim, de Jandira, se você fosse o Zagallo, o maior jogador do mundo, fala que quer jogar, você ia tirar o Ronaldo?
6: Não, e com o aval dos médicos.
3: Não deu nem tempo de ter pressão de patrocinador. Quem fala isso desconhece o que aconteceu. O Ronaldo teve uma convulsão depois do almoço no dia do jogo da França. Foi levado rapidamente para uma clínica e voltou para o estádio e jogou. Não houve tempo de pressão de patrocinador. Não foi uma coisa de um mês, 15 dias que ia ter que decidir. Exato. Foi tudo ali na hora. O patrocinador nem sabia. Como ninguém que estava ali no Stade de France, onde eu estava... Não sei se você, Geraldo Rolim de Jandira, estava lá. Eu estava. Ninguém ali sabia. É a imagem clássica do Galvão Bueno, quando ele recebe a relação de quem a vai jogar, ele leva um susto que o Ronaldo não está, está Edmundo. Ninguém sabia, nem o patrocinador não sabia que o Ronaldo não ia jogar. E outra coisa, o Neymar não foi convocado. O Ancelotti, você acha que o Ancelotti, 1 milhão de euros por mês, vai se curvar a pressão de patrocinador?
6: Claro que não.
3: Então, se ele se curvaria, por que que ele não convocou o Neymar antes? Sendo que ele podia já ter convocado o Neymar nos jogos contra a França e Croácia. Ali não havia pressão de patrocinador. A pressão de patrocinador é só agora.
6: É, só na lista final.
3: Tem umas coisas que as pessoas falam que elas deveriam pensar um pouco, cara. Pensar não faz mal. Pensa. Quando você for falar uma bobagem dessas, pensa um pouco.
6: Temos o áudio, cadê? Temos áudio.
3: Ó, temos, mas eu só quero responder ao Luiz Constantino de Carapicuíba. Ele está dizendo que os técnicos brasileiros não se atualizaram, por isso que trazem estrangeiros. O Luiz Constantino de Carapicuíba, então eu pergunto a você, nós estamos com a parada para hidratação, né? Fará lá em Bragança, sim. Primeiro tempo, 1 para o Bragantino, gol de Fernando, 0 para o Internacional, Campeonato Brasileiro. Luiz Constantino, você está dizendo aqui que os técnicos brasileiros não se atualizaram, mas quem que falou isso para você? Qual é o conhecimento que você tem? Você conhece metodologia de treinamento? Você conhece a relação técnico-jogador no Brasil e no mundo para fazer a comparação? Você conhece mini-jogos? Você conhece treinos em campos reduzidos? Você conhece... Sabe? Então, as pessoas ouvem falar, ah, o técnico brasileiro não se atualizou. Mas quem falou isso? E quem falou tem qual base para argumentar? Nós estamos vendo aí na prática, o Grêmio do Mano Menezes, mais barato, cheio de problemas, era melhor que o Grêmio do Luiz Castro. Isso é um fato, não sou eu que estou dizendo aqui. Então como você pode dizer que o Mano Menezes é desatualizado e o Luiz Castro é atualizado? Qual é a comprovação que você tem disso? Qual é o seu conhecimento? Então você que fica aí nas redes sociais falando que o técnico brasileiro é superado. Então, mas qual é o conhecimento que você tem? Você é treinador? Você conhece metodologia de treinamento? Você conhece o que se pratica hoje na Europa? Você sabe se o treinamento realizado lá e aqui é diferente? Pare de falar isso sem conhecimento. Agora, se você for um catedrático de futebol, se você for um cara extremamente especializado, aí sim. Mas qualquer um hoje sai na internet falando, ah, o técnico brasileiro não é, é superado. Ah, e ele tá dizendo aqui, Luiz Constantino, fui jogador de futebol. Isso não prova nada. Você foi treinado pelo Mano Menezes e pelo Luiz Castro para comparar os dois? O fato de você ter jogado futebol e nada para essa discussão aqui é a mesma coisa, meu caro. Ser jogador de futebol, tem jogador que nunca assimilou tática. Eu trabalhei com jogador, ex-jogadores comentaristas, alguns muito bons. Outros nunca se preocuparam com tática. Então, perdeu essa, viu, Luiz Constantino? Foi mal, cara. Foi muito mal.
6: Aí, tem um exemplo mais recente, o Felipe Luiz. O Flamengo do Felipe Luiz, muito melhor do que o Flamengo do Léo Jardim.
3: Ele quer que eu dou aula tática pra ele, eu dou.
6: É, o Calil dá. Vamos ao áudio. 11, 30, 25, 1001, coloca no ar.
3: Vamos lá, vamos lá.
9: Bom dia, José Calil. Bom dia, Fabiano Fará. Bom dia. Eu, Gilmar, São Paulino de Mauá. Calil, eu acho que eu gosto menos dos treinadores estrangeiros que você. Porque virou mania aqui no Brasil, porque o Palmeiras deu um tiro no escuro trazendo o desconhecido Abel Ferreira e deu certo, os outros clubes acham que todo treinador português é Abel Ferreira. Aí. E aí trazem. E são uma porcaria, na minha opinião.
3: Pois é, é isso aí. Muito obrigado, falaste muito bem. Bom, vamos lá então.
6: Seguindo.
3: Tem mais áudio? Vamos lá,
6: tem
3: então.
6: Tem mais.
10: Bom dia, TMC. Bom dia, Transamérica.
6: Bom dia.
10: Bom dia, Calil.
3: Bom dia.
10: Calil, você é fera demais. Ontem estava assistindo, ou melhor, assistindo o jogo e acompanhando pela TMC. Seus comentários foram perfeitos com relação ao jogo do Corinthians.
3: Muito
10: um
3: obrigado.
10: Um abraço, Paulo Deni, aqui de Ferraz Vasconcelos.
3: Ô, meu amigo de Ferraz, obrigado, viu, meu parceiro. E o Roberto Nunes Ferreira de Itapevi, ele está dizendo aqui, é duro dar audiência para a TMC com Calil falando... Pô, Roberto, não faça sacrifício, né, Fará? A gente quer que o cara ouça a gente por prazer, que ouça a gente alegre, contente, querendo aprender, querendo ensinar, mas não por, por sacrifício, viu, Roberto Nunes Ferreira de Itapevi. Aliás, aí em Itapevi, mande um abraço pro meu amigo Joelson, o popular Bozó, aí no Chapadão, a maior distribuidora de bebidas do, do estado de São Paulo. Ele tá sempre ligado. Se você passar aí, Roberto de Itapevi, vá lá, dê um abraço no meu amigo Joelson e não precisa fazer sacrifício de ouvir a gente, não. Se você não tá gostando, siga a sua vida, sem problema nenhum. Bom, tem mais áudios, né, Fará?
6: Tem mais um? Bora,
3: é,
6: bora.
3: Deixa eu só colocar... Ah, ah tá. Vamos lá, pode colocar mais áudio aí.
11: Bom dia, rapaziada da TMC. Aqui fala o Felipe, vascaíno aqui do Rio de Janeiro. Cara, eu queria dizer aí que eu sou um fãzão do seu trabalho aí. Você é um cara que sabe muito bem transmitir aí, fazer a sua função de jornalista. É, atenção devida aí aos, aos ouvintes. Eu queria deixar um desabafo, um pouco no desabafo aqui do vascaíno, cara. Eu queria saber quando que o Vasco vai voltar a fazer pelo menos uma campanha digna do seu tamanho na, no Campeonato Brasileiro.
3: É, você, a sua pergunta ela é feita também por santistas, colorados, gremistas, atleticanos, né? Todos esses grandes clubes brasileiros, eles querem fazer novas boas campanhas e infelizmente não conseguem.
6: Mas o Vasco tem um grande treinador, Calil.
3: É.
6: Renato Gaúcho é um grande organizador de time.
3: Eu queria vê-lo no Santos, infelizmente.
6: Tem que dar tempo ao tempo. É difícil. Eu sei que o torcedor quer o imediatismo, principalmente de clubes gigantes como Vasco, Santos, Calil citou Inter, Grêmio, mas tem que dar tempo ao tempo. O Renato, o trabalho dele a médio e longo prazo sempre rende legal, né, Calil?
3: É verdade. O Diego, da Praia Grande, ele está dizendo aqui que o técnico deveria ser como jogador, só pode ser técnico quem nasceu no país, né? Como jogador. Apesar que hoje os processos de naturalização são muito grandes, né? A gente vê jogadores que nasceram no Brasil jogando por outros países e que nasceram, enfim, em outros países jogando por times europeus ou vice-versa. Então hoje isso mudou,
6: Eu só tenho uma restrição, porque assim, né, para o técnico estrangeiro estar trabalhando no futebol brasileiro, ele com a licença dele da UEFA, ele consegue, tá? Para o técnico brasileiro ter uma oportunidade em território estrangeiro, ele tem que passar pelo curso da UEFA. Não adianta ser só licença pró da CBF.
3: Exatamente.
6: Aí eu acho que há um desequilíbrio no mercado. Há um desequilíbrio, porque deveria ser a mesma coisa se o estrangeiro pode vir trabalhar aqui, que o brasileiro tem a oportunidade de trabalhar num grande centro como é o europeu, né? Mas aí tem regras que são diferentes, a aplicação é diferente, né, Calil?
3: Muito bem, e o Luciano, do final 4465, ele está dizendo as licenças da CBF A, B e C, você já começou errado, viu, Luciano? Eu não vou nem seguir aqui na sua mensagem, porque não chama licença A, B e C, chama licença PRO, né? Então você está completamente por fora do assunto aqui das licenças, viu, Luciano? Se informa melhor, aí você pode mandar sua mensagem, final 4465. Por enquanto você não está bem informado sobre o assunto. Bom, tem mais áudio aí? Senão a gente vai falar do esporte, hein? Que ontem ganhou pela Série B o clássico contra o Náutico. Então manda a bucha aí, HD.
12: Bom dia, Calil! Bom dia, Fará! Aqui é a Nelson de São Miguel. Passei só para dizer que eu também sou o Neymar Zete de carteirinha. Neymar, o melhor jogador do Brasil na atualidade. Igual ele não tem. Neymar com a perna só joga mais que o ataque todo da seleção brasileira. Exceto o Endrick. O resto, será? Neymar põe no bolso. Abraço, Calil.
6: Ó, Nelson, ó.
3: Nelson tá empolgado.
6: Porque também é Neymar Zete. Eu não sou Neymar Zete.
3: Também não. A gente só fala a verdade. E o William, então, só para explicar, viu? O William César de Carapicuíba merece uma explicação aqui, sua mensagem. Ele tá dizendo que os técnicos brasileiros não estão conduzindo nenhum time na UEFA e nem na Champions League.
6: Acabei de
3: o
6: falar.
3: O Fará acabou de explicar, mas vamos repetir. Existem barreiras burocráticas.
6: Exato.
3: Aqui abrem tudo, pode tudo. E o profissional brasileiro, para você ter uma ideia, eu estava escutando uma entrevista do Ricardo Catalá. O Ricardo Catalá é o técnico do São Bernardo, que está fazendo uma boa campanha aí. Então aprende essa, William César, para você compreender direitinho. O Ricardo Catalá tem todos os cursos, ele estudou na UEFA, ele teria todos os cursos, inclusive de idioma, porque ele fala espanhol, catalão, inglês, e ele entrou num processo de seleção de um time da Bélgica para ser técnico. Sabe por que ele foi reprovado? Porque, além de tudo isso, eles exigem que o treinador brasileiro tenha 5 anos seguidos dirigindo um time na primeira divisão, na Série A. Que coisa que, se fosse exigido aqui, por exemplo, o Abel Ferreira não viria, porque o Abel Ferreira nunca dirigiu 5 anos seguidos um time na Série A de Portugal, nunca. Ele dirigiu um pouquinho, depois ele foi para a Grécia e já veio para o Palmeiras. Então, as exigências que são feitas, viu, William César de Carapicuíba, elas são absolutamente... Os brasileiros foram afastados do mercado por questões burocráticas e mercadológicas, ok? Só para você entender. E o Aleph Santos Correia tá dizendo que eu sou chato, que ninguém pode discordar de mim. Pode discordar, mas com base, né? É que discordar de mim é difícil, porque precisa ter muita inteligência, precisa ter muito conteúdo, viu, Aleph Santos Correia? Você pode discordar de mim, mas não falando bobagem. Se você falar coisa séria, eu vou ler aqui como eu leio tudo. Agora, discordar de mim falando essas bobagens aí não tem jeito. Vamos lá, Fará. Vamos lembrando que tá acabando o primeiro tempo já, né? 37 minutos agora.
6: 1-0, Bragantino
3: gol do Fernando. 1, Internacional 0. Único jogo em andamento do Campeonato Brasileiro. Vamos lá, Fará. Vamos falar do Sport, senão o HD, o Henrique Dias, tira a gente do ar.
6: É, então pra falar do Sport, chega mais Givanildo Bezerra.
13: Alô, amigos do Esporte TMC. E ontem o Esporte Clube do Recife voltou a campo para enfrentar o Clube Náutico Capibaribe em partida válida pela 11ª rodada do Campeonato Brasileiro da Série B. O jogo foi realizado na Ilha do Retiro e o Esporte venceu pelo placar de 2-0, com dois gols assinalados através do atacante Barleta. Um no primeiro tempo em cobrança de pênalti e o outro já no finalzinho da etapa complementar. Resultado que deixa o Sport momentaneamente na liderança do Campeonato Brasileiro. Isso porque, com o fechamento da rodada hoje, já que o São Bernardo enfrentará a equipe do Novo Horizontino, se vencer, reassume a liderança. Então o Sport é, no momento, o líder da competição. O técnico Márcio Goiano gostou bastante do rendimento e do desempenho da sua equipe no jogo de ontem. Nenhuma baixa no departamento médico, nenhuma reclamação. O técnico rubro-negro não perdeu nenhum jogador, nem por motivo de contusão e nem por cartão amarelo. A pedida agora é a equipe do Athletic. Jogo na próxima semana, quarta-feira, 9h, também na Ilha do Retiro. E o Sport seguindo aí firme sua trilha rumo à Série A do Campeonato Brasileiro em 2027. Direto do Recife, para o Esporte TMC, Givanildo Bezerra, aqui na Transamérica TMC. Quem escuta sabe.
6: Valeu, Givanildo. 11:39. O outro lado, o Náutico, Moisés Oliveira.
14: Valeu, e vamos falar do Náutico aqui no Esporte TMC, porque ontem o Timbu realizou o seu quarto clássico dos clássicos nesta temporada contra o Sport. E na Série B foi o primeiro neste ano de 2026. E o resultado não foi nada legal para a equipe do Náutico. O Alvirrubro acabou saindo de campo derrotado pelo placar de 2-0. Depois de iniciar uma partida tendo algumas oportunidades, o Náutico acabou não aproveitando e viu ali o Barleta marcar o primeiro gol do jogo de pênalti

0: Yuri Silva e Igor Fernandes. Leonay, depois Vitinho, Luiz Felipe, Dodô, Vinícius, Vitor Andrade, depois Derek, Paulo Sérgio, depois Todinho, mas o Náutico ficou mesmo com a derrota diante do Sport. Por sinal, volto a dizer que esse clássico foi o quarto dessa temporada e o Náutico sofreu a segunda derrota enfrentando o Sport em 2026. Então são essas informações do Náutico. Daqui a pouquinho a gente volta trazendo mais detalhes desse clássico dos clássicos na Ilha do Retiro ontem pela 11ª rodada da Série B. Moisés Oliveira, da capital pernambucana, para a Rede Transamérica TMC. Quem escuta sabe.
1: Valeu, Moisés! Agora a Thaís Ramos nos dá o ponto de vista dela sobre o clássico Sport Náutico. Fala aí, Thaís!
2: Um abraço para os amigos do Sport TMC em noite de clássico. Ontem, Sport e Náutico se enfrentaram na Ilha do Retiro. O Leão venceu o Náutico por 2-0. O Náutico até teve boas criações, mas pecou muito na hora de finalizar. Já o Sport foi oportunista. Fez o primeiro de pênalti, Barleta na cobrança. Já no segundo momento, foi uma jogada com Carlos de Pena. Barleta novamente apareceu, colocou no fundo do barbante. Outro que aparece com muito destaque foi o Thiago Couto, que fechou tudo, um goleiraço, e fez a diferença. Que bela virada de chave para o Leão, que havia sido derrotado e eliminado da semifinal da Copa do Nordeste diante do Fortaleza nessa última semana, na quarta-feira, na Ilha do Retiro. O Sport agora fica no aguardo para saber se continua na liderança com o fechamento da rodada. O Náutico segue na parte de cima da classificação e já foca no próximo desafio. Um abraço para vocês, amigos. Até mais.
1: Valeu, Thaís. 11:42 em Bragança Paulista, Calil, no Cícero de Souza Marques. Quase 42, agora 42 do primeiro tempo. Fernando marcou, Bragantino 1, Inter 0, Calil.
3: E hoje à tarde tem Palmeiras e Chapecoense. Palmeiras precisa ganhar para manter a diferença, né? O Flamengo ganhou ontem 3-0. No momento, o Flamengo tem 34 pontos contra 38 do Palmeiras, com o mesmo número de jogos. O Flamengo tem aquele jogo pendente contra o Mirassol, mas como o Flamengo já jogou na rodada, ele empatou. Então, em 17 jogos com o Palmeiras, o Palmeiras tem 4 pontos de frente, ganhando da Chape hoje. Abre de novo 7 pontos. No Palmeiras, repórter Gustavo Soler.
4: Hora de falarmos do Palmeiras aqui no Sport TMC, o Verdão, que às 4 horas da tarde encara a equipe da Chapecoense no Nubank Park. Por sinal, o Alviverde encerrou a sua preparação para este duelo exatamente no gramado do jogo de hoje. Isso porque o técnico Abel Ferreira vai contar com muitos jogadores das categorias de base no banco de reservas. E o Abel quis já utilizar a estrutura da arena exatamente para os jogadores irem se ambientando a esse ritmo do futebol profissional. Uma das novidades que deve pintar no banco de reservas do Palmeiras é o garoto Eduardo Conceição, de apenas 16 anos de idade, multa rescisória que ultrapassa os 600 milhões de reais e visto como a próxima grande joia do Palmeiras. Tanto que o Manchester City já está de olho nesse jogador e sinaliza com a possibilidade de oferecer 50 milhões de euros para tentar a sua contratação. Por enquanto, nada chegou de forma oficial e o Eduardo Conceição pode, quem sabe, já neste domingo fazer a sua estreia como jogador profissional do time palmeirense. O garoto que passa por um drama envolvendo a Conmebol, que acabou punindo e suspendendo o Eduardo Conceição de 4 meses de partidas da Confederação Sul-Americana de Futebol. Isso porque Calil e Fará, ele foi vítima de racismo, exatamente, ele foi a vítima. E ele tentou buscar ajuda do árbitro da partida, Davi Orreda, no Sul-Americano Sub-17 contra a Argentina. O juiz o ignorou, o Eduardo Conceição protestou dentro de campo e de um jeito nojento, patético e praticamente criminoso por parte da Conmebol, o garoto foi suspenso pela entidade sul-americana.
1: Essa, Calil, olha, o rapaz foi pedir ajuda por ter sofrido racismo, foi ignorado pelo árbitro e ainda está punido.
3: É a cara das autoridades do futebol, né?
1: Que
3: eles
1: situação.
3: Ficam com essas faixinhas aí, colocando na transmissão da televisão.
1: Todo mundo junto, intercalado.
3: Diga não ao racismo. É. Mas na

0: prática isso, eles fazem isso que o Solar falou. É lamentável.
1: O André Galvão vai comentar. Palmeiras e Chapecoense hoje. Galvão, fala pra mim o que esperar do Verdão contra a Chape, Galvão.
2: Bom dia, amigos do Esporte TMC. Hoje tem Palmeiras e Chapecoense no Nubank Park, o último jogo do Verdão antes da parada para a Copa do Mundo, e um jogo em que o seu elenco será testado. É, a gente fala diariamente na programação da TMC que o Palmeiras tem um bom time, tem um dos melhores times do Brasil, mas não tem um dos melhores elencos, né? Pela necessidade do clube, que briga por todos os títulos da temporada. E hoje, contra a Chape, o Palmeiras não terá os 7 jogadores que estarão servindo suas respectivas seleções na Copa do Mundo. Eu estou falando de Flaco Lopes na Argentina, de John Arias na Colômbia, de Piquerez e Emi Martínez no Uruguai, de Maurício, de Ramon Sosa e do capitão Gustavo Gomes no Paraguai. Mas não é só isso. O Palmeiras também não terá Agustín Gay, que está servindo a seleção argentina, apesar de não ter sido convocado pelo técnico Lionel Scaloni. Ele fez parte da pré-lista e ainda pode ser chamado em caso de lesão de um dos laterais que estão na lista, que são o Molina e o Montiel. E eu estou falando também do goleiro Carlos Miguel, que está suspenso, do volante Andrés Pereira, que está suspenso, do centroavante Vitor Roque, que há muito tempo também está lesionado. Enfim, o Palmeiras tem um time completo de desfalques para a partida diante da Chapecoense, e assim o seu elenco será colocado à prova, porque meninos estarão em campo mais uma vez. O Arthur já vem sendo titular do Palmeiras nas últimas rodadas. Pode ser que o volante seja o garoto Luiz Pacheco, pode ser que o atacante seja o Luíde, né, que é um jogador que a torcida do Palmeiras não confia, ou o Eric Belé. Enfim, são muitos problemas que o técnico Abel Ferreira terá que lidar na partida dessa tarde. Por sorte do Palmeiras, né, claro que todos os adversários precisam ser respeitados, mas o fato do Verdão enfrentar a Chapecoense, o Verdão do Oeste, claro que ajuda, né? Porque o Palmeiras poderia pegar qualquer time do Campeonato Brasileiro nessa rodada e vai enfrentar justamente a Chapecoense, que é a última colocada, que acabou de mudar de treinador mais uma vez e está numa crise profunda com um elenco que não é compatível para a Série A do Campeonato Brasileiro. A Chapecoense parece um time de Série B jogando a Série A. Então isso pode, claro, facilitar a missão do Alviverde. Mas, se o Palmeiras depender dos seus homens de frente, de um Felipe Anderson, por exemplo, que nem sempre está inspirado, ou de um Luíde, né, pode encontrar dificuldades mesmo diante da Chapecoense. Vai precisar muito do apoio do seu torcedor, da garganta da torcida, né, para derrotar a Chapecoense e se manter na liderança do Campeonato Brasileiro com uma boa distância para o Flamengo, o segundo colocado durante todo esse período de parada para a Copa do Mundo. Eu estarei comentando aqui na TMC a partir das 3 horas da tarde para São Paulo, Palmeiras e Chapecoense. Eu volto com vocês nos estúdios da TMC.
0: Valeu, Galvão. E lá em Bragança tá acabando o primeiro tempo. 1 para o Bragantino, gol de Fernando. 0 para o Internacional no único jogo da rodada do Campeonato Brasileiro nesse momento. Quem joga hoje à noite é o São Paulo, lá em Belém. Linda Belém. Vai receber o São Paulo com o Clube do Remo, jogo no Mangueirão, 8:30 da noite. Os destaques do Tricolor com o repórter Kaique Silva. Diz aí, Batatinha!
3: Grande abraço, meus amigos, José Calil, Fabiano Fará, pessoal que se liga no nosso Esporte TMC com informações do São Paulo. Neste domingo de muito Campeonato Brasileiro, e o Tricolor não foge à regra. Às 8:30 da noite no Mangueirão, a bola rola para Remo e São Paulo por essa última rodada do Campeonato Nacional antes da parada para a Copa do Mundo.
0: Beleza. Daqui a pouco o Kaique vem, tá abaixo o áudio dele, a gente vai acertar o áudio, Kaique. Então eu vou chamar o Ivan Drago, que vai comentar esse jogo hoje à noite, Remo e São Paulo, e traz a sua opinião da partida, Ivan.
4: Bom dia, Calil, Fará, um abraço a todos que acompanham o Esporte TMC. Pois é, mais tarde estaremos acompanhando esse compromisso do São Paulo às 20h30 contra o Remo fora de casa. Depois vem aí a paralisação e, para mim, neste momento, São Paulo conseguiu interromper uma série de jogos sem vencer no meio de semana contra o Boston River pela Copa Sul-Americana e conseguiu a classificação direta à próxima fase da competição, mas tem caído no Campeonato Brasileiro. E eu acho que essa paralisação vai ser fundamental para que o técnico Dorival Júnior, que é bom treinador e já conhece bastante o São Paulo, conhece muitos desses jogadores que estão à disposição, para que ele organize o time do São Paulo. Porque, para mim, ele pegou legado zero. Já que o Crespo vinha adotando uma forma de jogar, chegou o Roger Machado e mudou completamente. O Roger ficou apenas 17 jogos, ou seja, ele não conseguiu construir muita coisa e agora ele é obrigado a remontar o time do São Paulo. E mais do que isso, precisa recuperar a confiança de alguns jogadores, precisa recuperar alguns jogadores que estão entregues ao departamento médico e são importantes. Para mim, o São Paulo já tem um elenco limitado e quando perde algumas peças que fazem parte da equipe principal, o desempenho cai bastante. E é claro, vamos aguardar se a diretoria terá sabedoria, criatividade, inteligência para conseguir alguns reforços pontuais para mudar a cara desse time para o segundo semestre. Não é uma tarefa fácil, evidentemente, São Paulo não tem dinheiro, mas precisa mudar um pouquinho a cara desse grupo para a sequência do ano a pedido do atual treinador. E eu acho que ele vai contribuir bastante nesse sentido. Pensando na partida de hoje, uma tarefa muito difícil para a equipe do São Paulo, fora de casa, o Remo está na zona de rebaixamento, precisa desesperadamente da vitória, em casa é uma equipe que incomoda bastante, enfim, o São Paulo com os seus problemas, agora com a volta do Marcos Antônio, que é uma peça fundamental no meio-campo do São Paulo, porém ficou um bom tempo fora por conta de uma lesão muscular, está sem ritmo de jogo, enfim, é um jogo muito difícil para a equipe do São Paulo, que não tem passado confiança, embora tenha vencido no meio de semana o Boston River pela Sul-Americana, repito, não apresentou um futebol satisfatório e, para mim, também existe um problema físico. E, neste momento, não é um problema só do São Paulo. Vejo muitas equipes se arrastando no Campeonato Brasileiro ou na temporada por conta desse calendário desgastante, já que muita coisa foi antecipada por conta da Copa do Mundo. Então, você vê, o São Paulo fez um bom primeiro tempo contra o Botafogo, caiu na segunda etapa. Fez um bom primeiro tempo contra o Boston River, caiu na segunda etapa. Então, vamos aguardar o desempenho do São Paulo hoje diante do Remo. Repito, São Paulo tem tudo para, de alguma forma, permanecer nas primeiras colocações, mas hoje vai precisar se superar para conseguir vencer o Remo fora de casa. E aí sim, depois, com a paralisação para a Copa, tentar colocar ordem na casa. Tá certo, senhores? Boa sequência de programa.
0: Tem gol, Ivan Drago! Gol do Bragantino, Fará!
1: Juninho Capixaba batendo falta, uma pancada. Tudo bem que o goleirão do Inter deu uma falhada. 2 Bragantino, 0 Internacional em Bragança Paulista. Intervalo, foi no final, último lance do primeiro tempo, Calil.
0: É, e se o Bragantino conservar essa vitória na etapa final, vai evidentemente deixar o Inter, né, numa situação complicada na parte de baixo da tabela. Tem mais ouvinte aí, HD?
5: Bom dia, TMC. Bom dia, Calil.
0: Bom dia.
5: Olha, técnico atualizado, brasileiro ou estrangeiro, precisa entender o elenco que tem, a capacidade mental de cada jogador. O velho Timbu tem esquema, mas a capacidade técnica da defesa é terrível. Não dá para marcar alto, amigo. Quando vem do contra-ataque, os caras conseguem acertar dentro da barra. E a gente não consegue acertar dentro da barra, amigo. Grande abraço, Serjão do Recife.
0: Pessoal impactado com o clássico de ontem ainda, né?
1: E o Serjão, você viu a definição dele? Foi boa, né?
0: Sport 2, Náutico 0. Sport líder da Série B. E o Náutico ficando sem aí, se distanciando, né, do acesso, que é o grande objetivo dos times que estão na Série B. O Roberto Camacho, Camacho jogou no Santos, hein? Será que é ele?
1: Santos, Corinthians, Atlético Paranaense,
0: Botafogo. Ele pergunta se o Everton pode começar jogando. Não, hoje vai começar o Alisson, né? O Ancelotti já deu o time. Ah, aliás, ontem, como eu disse, uma entrevista muito boa do Ancelotti, objetivo, ele deu o time. Alisson, Wesley, Bremer, Léo Pereira e Alexandro, Casemiro e Bruno Guimarães, Luiz Henrique, Matheus Cunha, Vinícius Júnior e Rafinha. Esse é o time do Brasil. Isso. Os outros, menos o Neymar e os três que estavam na Liga dos Campeões ontem, estão no banco e serão todos oportunizados. Todos entrarão. O Ancelotti conseguiu, junto lá com a Federação do Panamá, 11 substituições para cada time. Portanto, ele vai 11, né? Ele vai trocar o time todo.
1: Vai dar ritmo, né?
0: É isso aí. Felipe Ribeiro, Calil vai ficar sem lasanha hoje. Não, lasanha eu não gosto, não, porque tem molho de tomate. É difícil eu comer lasanha. Só se for com molho branco. Vamos lá, ver se tem mais mensagem aqui. É possível o Brasil jogar acreditando que já está nas oitavas e acabar perdendo para Marrocos, ganhar do Haiti e empatar com a Escócia? Tudo é possível, amigo. Futebol, tudo é possível. É. Eu espero que não aconteça isso. E o Eduardo Marinho mandou superchat, um abraço para ele. Esse outro superchat aqui. Ah, olha aqui, ó. Ele tá dizendo, o ouvinte Bau está dizendo que eu li errado a minha pergunta para o Fará. Então a pergunta que ele está dizendo aqui é o seguinte: ah, como você... então desculpa, é porque eu li assim, se o Neymar seria utilizado, e na verdade ele está perguntando como você acha que o Neymar será utilizado. Então desculpa, eu li sua mensagem errada.
1: Acabamos respondendo também, né?
0: Mas ele vai ser, o Ancelotti já falou, o Neymar, quando ele jogar, ele vai ser o centroavante, ele vai ser o atacante mais adiantado. É isso.
1: É isso. Ô, Calil, você falou em lasanha, que você não gosta, só com molho branco. Para um domingo assim, frio, na capital de São Paulo, o que você recomenda para o almoço?
0: Se a pessoa não for trabalhar depois, acho que é um dia bom para uma feijoadinha, né?
1: De domingão?
0: Ah, por que não?
1: É.
0: Se o cara não comeu ontem, porque feijoada todo dia enjoa. Mas se, por exemplo, ontem ele não comeu feijoada, hoje... Quando a feijoada é no restaurante, ela é de sábado. Mas as famílias fazem feijoada aos domingos.
6: Sim. Nesse frio, hoje... né, Bruno Rota? Tem que ser um jantar à base de caldos. Caldos, não, jantar, porque tá muito frio, né? E...
0: Não, jantar. Jantar.
1: Tô falando pro almoço.
0: O almoço...
1: E se a pessoa comeu feijoada ontem, Calil? O que você recomenda?
0: Aí pode ser uma massa, mas assim, por exemplo, um capelete ao molho branco. Né? Pode ser hoje. E até pra quem gosta, uma lasanha. Eu é que eu não gosto de lasanha.
1: Pra bebericar? Pra quem...
0: Ah, hoje é dia de vinho, né?
1: É?
0: Ah, vinho.
1: Mas branco, rosé?
0: Não, tinto. Hoje é dia de um Malbec. É. É dia de um Syrah. Syrah é aquele vinho tinto que pega na garganta, a uva Syrah. Quando você toma, parece que ela fica pegando na sua garganta. Muito
1: bom. Eu tô aprendendo aqui, porque até agora não tive o convite para ir pra adega.
0: Você não foi até hoje? Não. Pô, Fará, você tá comendo bola.
1: Não, pô.
0: A adega disse que é uma das maiores do Brasil.
1: Só no momento oportuno.
0: Intervalo em Bragança, Bragantino 2, Internacional 0, e agora o Vasco. O Vasco tá nesse bolo aí de rebaixamento, hein? Alô, Joel Silva, ele sabe tudo do Vasco da Gama, né, Joel?
7: Um abraço a todos os amigos ligados no Esporte TMC. O Vasco entra em campo hoje, 4 horas da tarde, enfrenta o Atlético Mineiro em São Januário pela 18ª rodada do Campeonato Brasileiro. Esse jogo tem caráter decisivo. Afinal de contas, o Cruz Maltino se encontra na zona do rebaixamento e dentro do planejamento do Vasco é de fundamental importância estar fora da zona nesse período de Copa do Mundo, que vai ter aí janela de transferências e dará ao clube uma maior tranquilidade para tocar as negociações com jogadores e também com a venda da SAF, sem uma pressão extra por estar na zona da degola. O técnico Renato Gaúcho terá à disposição o lateral direito Paulo Henrique. Ele está recuperado de uma entorse no tornozelo direito que o tirou dos últimos 4 compromissos da equipe. A baixa fica por conta do atacante Andrés Gomes, que cumpre suspensão devido ao terceiro cartão amarelo. Um provável Vasco para encarar o Galo tem Léo Jardim no gol, Paulo Henrique, Cuesta, Robert Renan e Cuiabano. No meio-campo com Barros, Thiago Mendes e Rojas. Na frente, Adson, Nuno Moreira e Spinelli.
0: É, Joel, e quem vai jogar com... Olha, esse jogo aqui hoje...
1: Importante,
0: às 4 da tarde, quem perder vai ficar enrolado aí com o rebaixamento, muito, hein? Vasco e Atlético Mineiro em São Januário. Quem vai falar do Galo, meu amigo Fabiano Fará?
1: A Giovana Oliveira traz informações do Atlético Mineiro. Fala, Giovana.
0: Não pode perder, hein?
8: É. Um ótimo domingo a todos, meus caros. Domingão com Galo em campo, né? Às 4 horas da tarde, o Atlético enfrenta o Vasco em São Januário. Partida de extrema importância para o técnico Eduardo Domingues virar a chave, né, meus caros? Última partida antes da paralisação da Copa do Mundo. E o Galo precisa mostrar uma boa postura dentro de campo, porque como visitante não vem tão bem assim das pernas, né? Em 9 partidas disputadas no Campeonato Brasileiro fora da Arena MRV, o Galo somou apenas 6 pontos, 2 vitórias, diante da Chape por 4-0 e contra o Cruzeiro no Estádio Mineirão por 3-1. Os outros 7 confrontos disputados foram com 7 derrotas, então precisa hoje vencer o Vasco para afastar de vez da zona de rebaixamento e quem sabe subir 3 colocações. Para essa partida de hoje, técnico Eduardo Domingues vai sofrer bastante em relação a desfalques, tá, meus caros? Nestes últimos treinamentos, o volante Maicon, com dores musculares, nem sequer foi relacionado. Quem também está no DM é o Gustavo Scarpa, que passou por uma artroscopia. Já em relação à suspensão, o zagueiro Juan Tresoldi vai cumprir suspensão automática após receber o terceiro cartão amarelo na última rodada, na derrota contra o Corinthians por 1-0 na Neoquímica Arena. Também estão fora os selecionáveis: Júnior Alonso com a seleção paraguaia e pelo Equador, Alan Franco, Alan Minda e também o Ângelo Preciado. Vale lembrar, meus caros, que o zagueiro Júnior Alonso nem sequer retorna ao Galo após a paralisação para a Copa do Mundo. Isso porque o paraguaio e o Galo entraram em um comum acordo para que ele saísse neste meio do ano sem nenhuma remuneração, vai assinar com o clube da MLS. Bora lá então, meus caros, com o provável Galo para enfrentar o Vasco hoje em São Januário, com a Everson no gol, na lateral direita, Natanael, Lianco, Vitor Hugo e na lateral esquerda, Renan Lodi. No meio de campo, Alexander ou Cicê, Tomás Pérez e VH, na frente, Coelho, Bernard e Cacierra, fechando então estes 11 iniciais do Galo para enfrentar o Vasco.
0: Que jogo dramático esse, hein, Fará? 4 da tarde em São Januário, Vasco e Atlético Mineiro. Jogo dramático. Eu, como santista, já sofri ontem. Agora vai sofrer hoje o vascaíno, o torcedor do Galo. O Colorado tá sofrendo agora, porque o Internacional tá perdendo no intervalo 2-0 pro Bragantino em Bragança. Ontem sofreu o gremista também. Exato. E é o Mirassol, né? O torcedor do Mirassol, porque o Mirassol perdeu pro Atlético Paranaense e tá lá embaixo.
1: Com impedimento de lateral.
0: Exatamente. Bom, vamos ver o que o Léo Dias, vai comentar na TMC Rio de Janeiro hoje, lá no 101.3, esse jogo em São Januário. E aí, Léo? Vasco e Atlético Mineiro, que jogo dramático, hein, meu irmão?
9: Amigos do Esporte TMC, bora falar desse Galo que enfrenta o Vasco em São Januário. E, cara, eu poderia até tentar explicar taticamente o que acontece com o Atlético fora de casa, mas realmente não tem explicação. O Galo cai muito quando vai jogar fora de seus domínios. Nessa temporada são 7 derrotas e apenas 2 vitórias, nem sequer empata, mas me parece muito mais uma questão mental. Agora, taticamente, a equipe evoluiu bastante com o Barba Domingues, né? Ele vem fazendo aí um 3-4-3, eu diria, com bola, por alguns momentos, tem uma variação para um 4-3-3. E por que eu digo isso? O Natanael, que é lateral direito, ele baixa para fazer terceiro zagueiro. Então, o Atlético não terá o Juan Tresoldi, porque foi suspenso com o terceiro cartão amarelo, mas deve ter o Lianco na zaga. Com isso, o Atlético formaria ali uma zaga com o Natanael, Lianco e o Vitor Hugo, porque o Alonso, vale lembrar, assim como o Alan Franco, Alan Minda e Preciado, já foram liberados para as seleções do Paraguai e do Equador para a Copa do Mundo. Então o Atlético vai ter ali um 3-4-3, com o Natanael fazendo ali a saída de 3, o Cuejo aberto pelo lado direito, dando amplitude, e o Renan Lodi dando amplitude pela lateral esquerda, né? como um ala por aquela posição. Na dupla de volantes, aí fica a dúvida se vai ser Maicon e Alexander ou Maicon e Thomas Pérez. O Alexander dá um pouquinho mais de chegada dentro da área. E no ataque, muito provavelmente o Atlético deve ter aí o Cacierra, o Vitor Hugo e o Bernard. É uma grande escalação, o Galo evoluiu muito taticamente, evoluiu muito nas transições e certamente vai fazer isso com o Vasco, vai atrair o Vasco para o seu campo, vai tentar sair em velocidade para tentar ganhar a terceira fora de casa no campeonato. Um abraço, amigos!
0: Vai lá, Fará, temos a volta do Batatinha aí, ó.
1: É isso.
0: Arrumaram o áudio do Batatinha, colocaram ele na parede, assim, aumentaram tudo, ele melhorou.
1: Colocaram ele na parede?
0: É, aí aumentaram ele lá, o áudio melhorou.
1: Grande Kaique Silva com as informações do São Paulo. Fala, Kaique!
3: Grande abraço, meus amigos, José Calil, Fabiano Fará, pessoal que se liga no nosso Esporte TMC com informações do São Paulo. Neste domingo de muito Campeonato Brasileiro, e o tricolor não foge à regra. Às 8h30 da noite no Mangueirão, a bola rola para Remo e São Paulo por essa última rodada do Campeonato Nacional, antes da parada para a Copa do Mundo. E o São Paulo terá um retorno importante. Está de volta à lista de relacionados, pela primeira vez à disposição do técnico Dorival Júnior, o camisa 8, o volante Marcos Antônio, que retorna depois de um período afastado, entregue ao departamento médico, treinou no restante da semana com os demais jogadores do elenco e está de volta, portanto. São Paulo, que inclusive tem desfalques para essa partida, o lateral esquerdo Wendel suspenso, além de Luciano, que também recebeu o terceiro cartão amarelo pensando nesse jogo, mas está no departamento médico, assim como o zagueiro Sabino, os dois últimos jogadores do São Paulo a não terem condições de atuar. Tricolor que tem os retornos, além do Marcos Antônio, né, de volta à lista de relacionados, também conta novamente com o atacante André Silva, que jogou no meio de semana como titular pela Copa Sul-Americana, mas estava suspenso diante do Botafogo pelo Campeonato Brasileiro no final de semana passado. Ele que cumpriu suspensão pelo terceiro amarelo, o mesmo caso do lateral esquerdo Enzo Dias, que também fica à disposição e deve ser titular nesse time do São Paulo. Então é o seguinte, viu, Fará, Calil, daqui a pouco eu retorno com mais informações do São Paulo, inclusive com a provável escalação do tricolor. Tem uma grande dúvida na formação do meio pra frente, mas já a gente fala disso, tá certo?
0: Valeu, Kaique. Olha, notícia de Copa do Mundo, hein? Aqui tem prioridade, o técnico argentino Marcelo Bielsa, El Loco, acabou de convocar a seleção do Uruguai para a Copa do Mundo, e tem muito jogador que atua aqui no Brasil. Fabiano Fará recebeu quentinha, saída do forno, a convocação da seleção do Uruguai. Você pode passar para a gente, Fará?
1: Agora, os goleiros: Rochedo, Internacional de Porto Alegre; Muslera, do Estudiantes.
0: O Muslera joga, hein?
1: É, Fernando Muslera. E Santimele, do Monterrey do México. Os defensores: Guilherme Varela, do Flamengo. Sim. Ronald Araújo, zagueiro do Barcelona.
0: Bom jogador.
1: José Maria Jiménez, do Atlético
0: Esse
1: de Madrid.
0: Esse é veterano já, é.
1: Santi Bueno, do Wolverhampton. Sebastián Cáceres, do América do México. Matias Oliveira, do Napoli. Joaquim Piquerez.
0: Ah, oh, o Piquerez sarou, então. Que bacana.
1: Do Palmeiras.
0: Cara.
1: E Matias Vinha, River Plate.
0: Que bom que o Piquerez sarou, porque quando ele teve aquela lesão lá em Wembley, parecia que ele ia ficar fora da Copa.
1: Grave,
0: parabéns, né, ao departamento médico do Palmeiras, porque o Piquerez veio se recuperar aqui no Palmeiras, né? Parabéns ao departamento médico do Palmeiras, conseguiu um milagre aí de recuperar o Piquerez, viu?
1: Seguindo com a lista, Calil, meio-campistas: Manuel Ugarte, do Manchester United; Emiliano Martinez, do Palmeiras;
0: olha só,
1: Rodrigo Bentancur, do Tottenham.
0: Sim.
1: Federico Valverde, do Real Madrid.
0: Esse é o craque do time.
1: Agustín Canóbio, do Fluminense. Uh-huh. Juan Manuel Sanabria, do Real Salt Lake. O De Arrascaeta, do Flamengo.
0: Ah, que bacana. Então, a mesma coisa que eu falei do Palmeiras, eu falo do Flamengo. Parabéns ao departamento médico do Flamengo, porque o Arrascaeta sofreu uma fratura de clavícula. Tava quase fora da Copa. Putz, que legal, cara. Parabéns aí ao departamento médico do Flamengo, que recuperou o Arrascaeta.
1: E tem mais um do Flamengo, Nico de la Cruz.
0: É, o irmão do Pato Sanches.
1: Irmão do Pato Sanches,
0: do Flamengo,
1: jogando
0: convocado.
1: Rodrigo Zalazar, do Sporting de Portugal. Facundo Pelistri, do Panathinaikos da Grécia, Maximiliano Araújo do Sporting de Portugal e Brian Rodrigues do América do México. Os atacantes: Rodrigo Aguirre do Tigres, Federico Vinhas do Oviedo e Darwin Núñez do Al Hilal.
0: Então, o Darwin Núñez, cara, ele teve um momento espetacular, teve um jogo de eliminatória aí que ele acabou com o Brasil. Mas ele deu uma caída, né? O Darwin Núñez foi jogar lá no Oriente Médio. Vamos ver se o Bielsa recupera. Aliás, o Bielsa teve problemas de relacionamento com vários jogadores. Teve uma época aí que o Valverde, o Darwin Núñez, o Araújo do Barcelona chegaram a falar que não jogariam mais na seleção com o Bielsa. Se vê que o problema foi resolvido, ainda bem, porque me parece uma lista completa do Uruguai. Eu não consigo, com essa lista, vislumbrar algum jogador importante que tenha ficado de fora. A não ser o Naritel Nandes, o lateral direito, que foi capitão há muito tempo, mas isso aí o Bielsa já tinha. Foi uma opção do Bielsa. O Nandes não está machucado, foi uma opção do Bielsa ele não ser mais convocado. Ele vai usar o Varela do Flamengo nessa posição. Portanto, informação importantíssima do Fará é a convocação da seleção uruguaia para a Copa do Mundo, com muitos jogadores que atuam aqui no Brasil. Muitos do Palmeiras, do Flamengo.
1: Fluminense, Canobbio, né?
0: Exatamente. Então a gente dá essa informação com alegria, porque jogadores importantes que estavam lesionados se recuperaram. Bom, começou o segundo tempo e quase o Bragantino fez o terceiro, hein? Ei, jogador que perdeu o gol aí, cara. Faz o terceiro de uma vez e resolve o jogo. 2 para o Bragantino, 0 para o Internacional. Agora uma arrancada, o cara arrancou livre do meio de campo.
1: Bateu até bem, ó.
0: Ah, mais ou menos.
1: Tirou demais o gol. É.
0: Então, 2 para o Bragantino, 0 para o Inter. Começo do segundo tempo, 18ª rodada do Campeonato Brasileiro lá em Bragança.
1: Bora falar do Cruzeiro?
0: Vamos!
1: O Cruzeiro com Marcos
0: Botelho. É o carequinha!
1: Botelho. Fala,
0: Marcos Botelho.
10: Salve, salve, meus amigos! Então vamos lá falar do Cruzeiro, que já está preparado para receber o Fluminense na noite de hoje no Mineirão. Mineirão que deve ter um público na casa dos 30 mil torcedores presentes. 8h30 da noite a bola rola, hein? O Cruzeiro que não tem nenhum desfalque. Claro, a exceção goleirão Cássio, que deve retornar em agosto em uma rápida recuperação. Mas de exceção, todo mundo à disposição do técnico Arthur Jorge, que vai para o 18º jogo dele sob comando da Raposa. Até aqui em 17 jogos, 10 vitórias. Vem fazendo um belo trabalho português Arthur Jorge. O Cruzeiro que, como informado, não tem nenhum problema, vai ter o retorno do Gerson, que cumpriu suspensão pela Copa Libertadores na última quinta-feira. Volta a campo pelo Campeonato Brasileiro, tá tudo certo com o Coringa, deve ser titular. Mas ele tá pendurado, hein? Além de Gerson, Lucas Romero, Cauã Moraes, Matheus Pereira e Otávio, goleirão do Cruzeiro, estão pendurados. E vale ressaltar, é o último jogo da Raposa antes da parada para a Copa do Mundo. A partir de amanhã é folga, é férias para o elenco celeste. Então vamos passar aqui um provável Cruzeiro. O Cruzeiro deve ir com força máxima. É um sprint final antes da parada para a Copa do Mundo. Um Cruzeiro provável de Otávio no gol, Fagner na lateral direita, a zaga com Fabrício Bruno e Jonathan Jesus e o Kaique na lateral esquerda. O meio de campo com Lucas Romero, Gerson, Matheus Pereira e Christian. No ataque, Caio Jorge e a dúvida, Kenny Arroyo, que até então era titular, ou o colombiano Luis Sinisterra, que vem ganhando muitas oportunidades com o técnico Arthur Jorge. Luis Sinisterra, inclusive, que teve ontem a contratação em definitivo anunciada pelo Cruzeiro. O Cruzeiro fechou um acordo em definitivo com o Sinisterra até o final de 2028. O jogador estava por empréstimo junto ao Bournemouth da Inglaterra. Agora é jogador da Raposa, meus amigos.
0: Um abraço, Botelho. Um abraço ao Ciba, que está agora na nossa mesa de som. Henrique Dias vai descansar. Agora vamos falar do adversário do Cruzeiro hoje à noite, o Flusão, o tricolor das Laranjeiras, que teve o Canóbio, né? Acabou de ser... Opa!
1: Pênalti aqui,
0: teve um pênalti pro Bragantino aí. O juiz não vai dar pênalti, não? Não pode dar pênalti.
1: A princípio marcou falta, mas em cima do Isidro Pita...
0: Mas não pode dar pênalti contra o Internacional?
1: Área.
0: É proibido?
1: Ah, o VAR tem que chamar, né?
0: Pois é, vamos ver. Tem que dar pênalti aí, pô. Foi dentro da área. Vamos ver o que vai marcar o simpático árbitro. Daqui a pouco a gente chama Yuri Duque, o pai da bola,
1: é
0: pra falar do Fluminense. Mas tem que ser pênalti.
1: E quem vai bater? O goleiro lá.
0: Thiago Volpi vai cobrar. Não é o Volpi?
1: É. Olha só, perdeu a posição.
0: 2 para o Bragantino, 0 para o Internacional.
1: Narra essa, Calil. Mundo quer ouvi-lo.
0: É um jogo importante para a parte de cima e parte de baixo da tabela. Thiago Volpi ajeita a bola, vai cobrar o pênalti para o Bragantino. O árbitro pede que os atletas saiam da área, respeitem a sinalização da meia-lua. Thiago Volpi é goleiro contra goleiro. Estádio Cícero de Souza Marques. Estamos no comecinho do segundo tempo. 2 para o Bragantino, 0 para o Internacional. Volpi agora, olha fixo para o goleiro do Inter. Toma distância, 3 passos apenas. Vai bater de pé direito. Pode fazer o terceiro do Braga. Correu, Volpi, bateu.

0: do Bragantino! Thiago Volpi colocou com incrível categoria no canto esquerdo. O goleiro do Internacional se esparramou no canto direito. Sobe o hino do Braga! Bragantino 3, Internacional 0. Bragantino sobe, encosta no G4 do Campeonato Brasileiro. E o Inter vai se afundando. O detalhe da cobrança do pênalti, repórter Fabiano Fará.
1: Incrível frieza do Volpi. Ele deu um salto antes de chegar na bola. Com a perna direita, esperou a definição do goleiro do Internacional. E comemora muito. 3-0, Bragantino.
0: Pois é, e agora então...
1: Parabéns, Zé Calil.
0: É, tamo aqui.
1: Se cuida aí, Eder
0: Como
1: Luiz.
0: Dizia Dedê, o ponta direita do Náutico, a gente fazemos o que podemos. Vamos lá com as informações do Fluminense agora. Yuri Duque, o pai da bola. Fluminense visita o Cruzeiro hoje, Duque.
2: Um abraço para todos que nos acompanham no Esporte TMC. O Fluminense entra em campo na noite de hoje contra a equipe do Cruzeiro pelo Campeonato Brasileiro. E um resultado positivo para o tricolor é essencial, levando em conta que o Atlético Paranaense venceu o Mirassol na tarde de ontem e assumiu a terceira colocação, que era do Flu. O técnico Luiz Ubeldia segue muito pressionado no cargo e precisando demonstrar resultados. Um ponto positivo é que o Flu vem com a bateria renovada, já que conquistou a classificação para a próxima fase da Libertadores da América dentro do Maracanã contra o La Guaira. Porém, para esse confronto, o técnico Ubeldia tem dois desfalques importantíssimos. Primeiro, o zagueiro Freitas, que está cumprindo suspensão. E segundo, o atacante Agustín Canóbio, que se apresentou à seleção uruguaia sem saber se vai ser convocado para a Copa. É isso mesmo, um fato curioso. O Uruguai ainda não divulgou a lista oficial, porém está chamando alguns jogadores para se apresentarem para os treinamentos. E o Canóbio foi um deles, desfalcando o Fluminense nessa última rodada antes da paralisação para a Copa do Mundo. O Flu deve vir a campo com o seguinte time. No gol, Fábio. Na lateral direita, Guga. Dupla de zaga com James e Midian. No lado esquerdo, Guilherme Arana. Meio campo com Facundo Bernal, Martinelli e Savarino. No trio de ataque, Soteldo, Kevin Serna e John Kennedy. Lembrando também que o volante Nonato está suspenso. Por isso que o Facundo Bernal está aparecendo entre os titulares. Valeu, galera.
1: Valeu, Yuri Duque. Só lembrando, saiu há pouco a lista dos relacionados, dos convocados do Uruguai para a Copa do Mundo. E o Canóbio está convocado. E para falar um pouco mais sobre Cruzeiro e Fluminense, a bola rola hoje. O Danilo Marra vai comentar a partida e projeta o jogo agora aqui no Esporte TMC. Fala, Danilo.
3: Olá, amigos ligados na TMC. Tô aqui para falar um pouquinho sobre Cruzeiro e Fluminense. Último jogo das duas equipes antes da parada para a Copa. Um jogo em que o Cruzeiro tem a oportunidade de finalmente criar uma gordurinha com relação à briga contra o rebaixamento. Cruzeiro, que já se distanciou bem, né? Uma grande distância com relação aos dois primeiros colocados, Palmeiras e Flamengo, muito devido ao início ruim de temporada com o técnico Tite, que acabou impossibilitando aí essa briga por título, né? Nas 6 primeiras rodadas, Cruzeiro com o técnico Tite não venceu nenhum jogo, foi vencer o primeiro na 8ª rodada, na estreia do Arthur Jorge. Aí já era tarde demais para correr atrás do prejuízo. O Cruzeiro não deve brigar por título do Campeonato Brasileiro. Então, até por isso, é muito importante criar essa gordura o quanto antes, porque futuramente na temporada, com o decorrer dos jogos eliminatórios, tanto em Copa do Brasil quanto em Copa Libertadores da América, o Cruzeiro vai muito provavelmente ver a necessidade de poupar alguns atletas em Campeonato Brasileiro. E aí você ter uma gordura, algo que te distancie dos times que estão nessa briga um pouco mais ferrenha contra o rebaixamento, é fundamental para ter tranquilidade para poder disputar as competições de mata-mata. E o Cruzeiro, claro, para além de ter sucesso nas competições de mata-mata, quer também fazer um Campeonato Brasileiro que o garanta novamente na fase de grupos da Libertadores via classificação na competição nacional. O jogo vai contar principalmente com o retorno de Gerson, que esteve suspenso no jogo pela Libertadores contra o Barcelona de Guayaquil, o jogo que classificou o Cruzeiro de volta às oitavas de final da competição após 7 anos. A volta do Gerson, a titularidade é esperada. Quem foi o titular na última partida foi o Matheus Henrique. Agora, o time do Arthur Jorge deve voltar a ter o mesmo padrão que vinha tendo com aquele 4-3-3 que o Arthur Jorge vem utilizando, na frente ali o Arroyo de um lado ou o Sinisterra com o Christian e Caio Jorge, com o Matheus Pereira, Gerson e também o Lucas Romero no meio de campo, o Fagner pela lateral direita, Fabrício Bruno, Jonathan Jesus e também o Kaique, claro, o Otávio no gol, cria da toca que tomou de assalto a posição de goleiro. Cruzeiro, na minha visão, é favorito, principalmente porque joga em casa, mas não tem jogo fácil. Fluminense também é um time muito qualificado e que vai sim apresentar alguma dificuldade a essa equipe do Cruzeiro, que, volto a dizer, na minha visão, é favorito do confronto.
0: Muito bem, muito obrigado ao Danilo Marra. E olha, em Bragança, o Bragantino fez o quarto gol e foi anulado. De forma inexplicável, marcaram impedimento de um jogador que não participou da jogada. Não pode golear o Inter, é proibido. Já no lance do pênalti, o juiz tinha marcado fora da área. Aí teve que ir no VAR para ver que foi dentro da área. E agora, sinceramente, anularam o gol do Bragantino, o cara não participou da jogada. Eu tô revendo aqui agora. É uma vergonha o gol que anularam. Seria o quarto do Bragantino. O futebol brasileiro tá ferrado, viu? Pra não falar outra coisa. Vamos pro intervalo. Na volta nós vamos falar de Fórmula 1 com meu amigo Leandro Bodakian e voltar a falar de seleção brasileira. Eu quero os comentários do Vegeta, meu amigo Bruno Torelli, lá do Rio de Janeiro. Quero saber, eu vou comentar esse jogo, eu quero saber o que ele acha do jogo pra me inspirar também na opinião dele. É o último jogo do Brasil aqui no nosso país, antes da Copa do Mundo. Vamos falar com o Gustavo Soler, ele vai voltar lá cobrindo a seleção brasileira, o Léo Pinheiro também, e tem muita coisa até a uma hora da tarde, quando termina o nosso Esporte TMC. Deixa eu só ver esse ataque do Bragantino aqui, porque o Bragantino tá pressionando para fazer o quarto gol no Internacional, fez o gol e o juiz anulou. Cara, que vergonha, tá o futebol brasileiro, não deu em nada. Intervalo, voltamos já.
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4: Muito bem, de volta com o Esporte TMC. Um abraço para o meu amigo Jairo Silva, grande comentarista da TMC Curitiba. Ele está me mandando uma mensagem aqui falando aquilo que a gente comentou no início, né? Que ele estava no jogo do Atlético Paranaense ontem, marcaram impedimento de lateral. É o futebol brasileiro, né? Agora anularam um gol absurdo do Bragantino. Absurdo. Era para estar 4-0. Está 3-0 pro Bragantino contra o Internacional. Aí alguém dirá, ah, mas 3-0 e 4-0 é a mesma coisa. Não é não. Porque está muito apertada a classificação na parte de baixo da tabela. E um gol mudaria tudo, né? Mas enfim, segue a vida. Um abraço, Jairo Silva, Jairinho, que trabalha lá na TMC Curitiba também. O Jairo Silva é um grande companheiro de grandes coberturas de Copa do Mundo. Estivemos juntos muitas vezes em coberturas de Copa e estaremos nessa também, né? Vamos sempre lá dos Estados Unidos falar com a rapaziada de Curitiba, do Rio de Janeiro, de Brasília, de Belo Horizonte. É uma delícia participar do Recife também. Uma delícia participar da rede TMC. Bom, vamos dar uma pausa rápida no futebol, já já mais da seleção brasileira, hein? Que hoje se despede do nosso público jogando contra o Panamá. Éder Luiz transmite na Rede Transamérica para todo o Brasil. A bola rola às 6:30. Às 6 horas já estaremos falando do Maracanã. Eu vou estar nessa também com Gustavo Soler e Léo Pinheiro lá no antigo maior... Quando a gente falava Maracanã antes, falava maior estádio do mundo. Agora não é mais, né? Encolheram o Maracanã, tiraram a geral, mas é sempre o Maracanã, onde Gustavo Soler e Léo Pinheiro estarão hoje na transmissão de Éder Luiz, comigo, com toda a equipe, o Gavião, todo mundo participando aqui nos 100.1 para São Paulo e Brasília, no 101.3 para o Rio de Janeiro, no 100.3 para Curitiba, nos 88.7 para Belo Horizonte e também nos 92.7 para o Recife. Vamos falar de Fórmula 1. Aí o barulho dos motores aí, ó. Leandro Boldacchian, que sabe tudo de Fórmula 1, chega com as informações neste domingão, Leandro.
5: Fala, meus amigos do Esporte TMC, bora acelerar, né, com a Fórmula 1, que volta ao seu calendário na semana que vem com um grande prêmio de Mônaco. Nas ruas do Principado, uma das corridas mais charmosas da temporada e que certamente trazem componentes para a corrida difíceis, né? Por conta da ser uma pista muito estreita, difícil ultrapassagem, então a classificação passa a ser muito importante, né? No sábado, né? A corrida acontece no domingo às 10 horas da manhã, a primeira etapa indo para o continente europeu, né? Por enquanto a Fórmula 1 esteve apenas aqui no continente americano, na Oceania, e dessa forma agora começa o seu caminho também na Europa. E começa com o Kimi Antonelli, simplesmente incrível, né? O garoto da Itália, que é piloto da Mercedes, venceu as 4 últimas etapas da temporada, inclusive jogando uma pressão enorme para o seu companheiro George Russell, né, o britânico que começou a temporada sendo o favorito ao título, justamente, né, pela experiência, justamente por ser um piloto que estaria mais pronto para ser o campeão, se vê surpreendido, inclusive na fase, né, o Russell abandonou o GP do Canadá e disse que os deuses não queriam que ele disputasse o título dessa temporada. rodada. Mas, né, logo na resposta seguinte, ele se mostrou conformado, né, e para tentar, né, reverter essa situação, a começar justamente por esse Grande Prêmio de Mônaco, né? O treino acontece no sábado, repito, né, qualificação em Mônaco sempre é muito importante e determinante também para a corrida, já que é uma etapa de difícil ultrapassagem.
4: Beleza, Leandro, Fórmula 1, semana que vem, GP de Mônaco. Não sei se você que está me ouvindo já teve oportunidade, né, de estar lá. Eu já tive algumas vezes, mas não em dia de corrida. E com carro alugado, aí você faz o circuito. É muito legal. Você, claro que não pode correr, né? Tem limite de velocidade, não pode correr como os carros da Fórmula 1. Mas acho que o limite ele é uns 60, 70 por hora. Dá para fazer bem legal o circuito, você entra nas curvas, passa naquele túnel. Um dia eu fiz uns amigos meus descerem do carro e ficarem no... Aí eu dei uma volta inteira só para os caras ficarem no túnel ali para tirar uma foto de eu passando com o carro de novo. É muito legal. Bom, Mônaco é tudo de bom, né? Um lugar privilegiado. É uma pena que seja tão caro. Mônaco é muito caro. Um cafezinho lá é uns 10 dólares. 50 reais, um cafezinho. Olha lá, viu? Mas é muito legal e semana que vem vamos acompanhar tudo da corrida de Mônaco. Bom, agora o Internacional coloca o Borré, que não foi convocado para a Copa do Mundo pela Colômbia. Ele foi titular da Colômbia em quase toda a jornada das eliminatórias, mas não foi convocado agora e fica portanto, no Internacional para tentar ajudar o time. São 30 minutos do segundo tempo. 3 para o Bragantino, 0 para o Internacional e não está 4 porque anularam um gol absurdo ali. O Siba está me mandando mensagem dizendo que tem áudio para colocar no ar. Então coloca aí, Siba, pô!
6: Calil, boa tarde. Aqui é o Marcelo Bernal de Barueri. Calil, sou seu fã, cara. Parabéns. Ontem arrebentou aí na transmissão do Corinthians contra o Grêmio. Muito obrigado. E não sei não, hein? Neymar ainda é uma incógnita na seleção. Não pelo que ele já fez, mas pelo que ele proporcionou pro Santos esse ano.
4: Beleza, é isso aí, meu amigo. Vamos seguir aí acompanhando tudo e muito obrigado pela sua mensagem. Mais um ouvinte. Obrigado.
7: Bom dia, Calil. Bom dia, Fabiano Fará. Fala, um aqui é Adelson,
8: no meu Itaquá, Piratininga. Não precisa fazer sacrifício de ouvir a gente, não.
7: Cara,
8: não
7: tá, esse cara que acabou de mandar áudio pra vocês aí, que é um sacrifício ouvir vocês.
8: Tem mais um? Tem
7: meu,
8: mais um,
7: ele não sabe o que tá falando, porque manda ele citar um programa de rádio melhor do que o de vocês. Vocês são fera, cara. Vocês são muito bons. Ouço vocês todo dia. Você, Carlos Fabiano Pará, Renato Sapolini, todos vocês aí. Parabéns para vocês pela programação do TMC e continuem assim, vocês são fera.
4: Muito obrigado, obrigado mesmo. Aliás, você falou da Renatinha Saporito, ela tá concentrada pro jogo do João Fonseca, hein? João Fonseca que eliminou Novak Djokovic do torneio de Roland Garros, joga hoje às 3 horas da tarde no horário brasileiro, nas oitavas de final. Quem sabe ele passa, né? Vamos torcer pelo João Fonseca, grande promessa do tênis brasileiro. Muito obrigado aí ao ouvinte. E mais uma vez, viu, meu amigo Daniel Giro, que está na coordenação do programa, estou falando com o Jairo Silva aqui, nosso colega de Curitiba. Semana que vem teremos o Jairinho aqui, ele quer participar do programa nosso e sempre será bem-vindo. Jairo Silva sabe muito de futebol e muito de jornalismo. Bom, agora vamos com mais ouvintes. Lembrando que estamos na parada para hidratação lá em Bragança. 3 para o Bragantino, 0 para o Internacional. Único jogo agora pela manhã do Campeonato Brasileiro. Vamos lá, ouvintes no ar.
9: Bom dia, TMC. Daniel Segurança, aqui do Shopping Internacional de Guarulhos. Para mim é o contrário. Ao contrário que esse Roberto falou. Para mim tinha que ser o Calil no esquenta, na transmissão do jogo, nos comentários, no fim de papo, no debate 1, no debate 2. Calil em todos os programas. Calil, o melhor do Brasil.
4: Pô, cara, eu vou aí no Shopping Internacional de Guarulhos tomar um café contigo, viu? Depois dessa, pago o café, o lanche, o pão de queijo, tudo. Você merece. Muito obrigado pela sua mensagem. A gente toma muita porrada aqui, né? Hoje o cara escreveu aqui que eu afundei o Barueri. Pô, o cara nem sabe o que ele tá falando. Quando eu trabalhei no Barueri, o time subiu de divisão, quase foi pra Libertadores. Aí o cara pega e escreve um negócio desses. Mas tem a compensação, né, dos caras nos prestigiarem. Muito obrigado mesmo, viu? Estarei aí no Shopping Internacional de Guarulhos. Será um prazer tomando um café contigo. Vamos lá, mais ouvintes.
10: Bom dia, bom dia.
4: Bom dia.
10: A dupla dinâmica, os monstros de Santos, Fará e Calil. Calil, Fará, queria a opinião de vocês. Com essa parada aí, será que o Diniz vai conseguir desenvolver mais os outros moleques que se destacaram na base, que ainda estão no banco do Coringão? Sou corintiano, William aqui de Itapevi. Calil, não janta os caras, Calil. Os caras têm família. Infelizmente, Calil, pra falar de futebol, eles acham que é sentar numa mesa e abrir uma cerveja. Abraço, irmão, abraço. William de Itapevi.
4: Valeu, William de Itapevi. Um abraço ao Gilvan Motoca, grande Gilvan Motoca, que também tá nos ouvindo. Um abraço à galera toda ligada aqui no Esporte TMC. Estamos agora... voltamos da parada técnica no jogo de Bragança, 3 para o Bragantino, 0 para o Internacional. O Internacional está se complicando no campeonato, ficando ali muito próximo da zona de rebaixamento, mantém os seus poucos 21 pontos, né? Mesma pontuação do Grêmio, mesma pontuação do Santos. E hoje nós vamos acompanhar o jogo do Vasco com o Atlético Mineiro, outro jogo decisivo aí para a parte de baixo da tabela. Bom, gente, vamos fazer mais um intervalo, então, e na volta tem Seleção Brasileira. Seleção Brasileira, hoje contra o Panamá, tem o comentário do meu amigo Bruno Torelli, o Vegeta. Eu quero ver o que ele acha desse jogo, que eu vou comentar também aqui na Rede TMC, junto com o 10 do Rádio Éder Luiz. Vamos falar com Gustavo Soler e Léo Pinheiro, lá do Rio de Janeiro, eles que estarão daqui a pouco no Maracanã. Vamos fechar o Esporte TMC de hoje falando de Seleção Brasileira, que se despede do nosso território, do território nacional, antes da Copa do Mundo, hoje contra o Panamá. Amanhã a viagem para os Estados Unidos e amanhã, já na terça-feira, nossa equipe vai recepcionar a Seleção Brasileira nos Estados Unidos. Lá estarão já Marco Belo, Leandro Boldacchian, Paulo Vitor Martins, o nosso comandante técnico Willy Colono. Portanto, já a partir de terça-feira, toda a nossa cobertura lá da região de New Jersey, onde estará a Seleção Brasileira na disputa da Copa do Mundo. Eu, o Éder Luiz e o Benja viajamos na outra segunda, dia 8, e aí vamos nos incorporar para a cobertura, que terá toda a equipe aqui do Brasil.

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7: Faltando 15 minutos para a 1 da tarde, tem gol do Internacional lá em Bragança. Num tiro longo, Aguirre diminui para o Inter, falhou o goleiro Volpi, ele que tinha feito o gol de pênalti, falha. E o Bragantino agora diminui a vantagem, né? Tava 3-0, fez o quarto gol, que acabou sendo, na minha opinião, equivocadamente anulado. E agora toma o gol, 3 para o Bragantino. Um pro Internacional, vamos ver se ainda dá tempo do Inter reagir. O Bragantino mandou no jogo todo, não conseguiu aumentar o placar e agora pode passar sufoco no final.

0: abraçar meu amigo Jô, em Barueri. Rodrigo Cassino, nosso companheiro de imprensa, também nos ouvindo. Muita gente ligada. E a Jussara Yamamoto, aqui do Jaguaré, está perguntando se nós vamos transmitir o jogo de abertura da Copa do Mundo entre México e África do Sul. Jussara, vamos sim. Inclusive o Kaique Silva estará. É que você acha que você não estava ouvindo no começo aqui, eu expliquei, mas vou repetir com muito prazer. O Kaique Silva estará no estádio Azteca, na abertura da Copa do Mundo, México e África do Sul. Éder Luiz vai narrar, toda a nossa equipe participando da transmissão, com o Kaique ao vivo no estádio Azteca, México e África do Sul, já na semana que vem. Fique ligado aqui, Jussara, que você não vai perder nada desta cobertura da Copa do Mundo. Tanto é verdade que eu já vou chamar meu amigo Gustavo Soler. Eu vejo aqui o Soler está, me parece, na porta do Maracanã, ali naquele, já dentro do complexo do Maracanã, mas não ainda dentro do estádio, para fazer essa participação com a gente. Tá ventando aí, que eu tô vendo seus cabelos ao vento, Gustavo Soler, mas não deve estar frio, não. Acho que é um ventinho mais tranquilo aí, não é isso, Soler? Grande abraço, boa tarde, Soler.
1: Tudo bom, Calil? Um abraço para você, para o Fabiano Fará, todo mundo que nos acompanha aqui no Esporte TMC. E a temperatura está excelente para os jogadores que vão duelar nesse amistoso entre Brasil e Panamá, o sexto jogo na história entre as duas seleções. O Brasil tem 4 vitórias e 1 empate. Esse empate no último duelo entre as duas seleções, que aconteceu em 2019 no estádio do Dragão, em Portugal. Por sinal, o gol marcado pela seleção brasileira foi de Lucas Paquetá, que hoje começa no banco de reservas. Na primeira entrada com o Léo Pinheiro, ele já passou, né, Calil, a escalação titular do Brasil, de Alisson, Wesley, Bremer, Léo Pereira e Alexandro, Casemiro e Bruno Guimarães, Luiz Henrique, Rafinha, Matheus Cunha e Vinícius Júnior. Esses serão os 11 que vão começar com o técnico Carlo Ancelotti, amistoso aqui no Maracanã, de despedida em território brasileiro, antes do embarque amanhã, diretamente aqui do Rio de Janeiro. Só que antes do embarque, tem aquelas fotos oficiais na sede da CBF, e aí quando a seleção brasileira chegar, já em New Jersey, vai se encontrar com Marquinhos, que será o capitão da seleção na Copa do Mundo, campeão da Champions League, Gabriel Martinelli e Gabriel Magalhães, que perderam exatamente o título do futebol europeu na equipe do Arsenal no duelo contra o Paris Saint-Germain. Então, expectativa de mais de 73 mil torcedores aqui no Maracanã, Calil, e com um detalhe interessante com relação ao que o técnico Carlo Ancelotti trabalhou com essa escalação titular. Há pouco o Léo Pinheiro trouxe informações de bastidores também, e o que a gente pôde apurar é que o técnico Carlo Ancelotti fez algumas movimentações diferentes para esse ataque da seleção brasileira. Uma delas com Vinícius Júnior naquele estilo Vini do Real Madrid na época do Ancelotti, onde o Vini era o centroavante do Real Madrid, o jogador mais próximo do gol adversário, para ter explosão, para ter velocidade na hora da finalização e não ter tantos compromissos defensivos assim. Desta forma, o Rafinha seria empurrado para a ponta esquerda, até porque o Alexandre não é um lateral de ultrapassagem, então o Rafinha daria essa profundidade pelo lado esquerdo do ataque da seleção brasileira. Pelo lado direito, a função da profundidade seria com o Wesley, já que o Luiz Henrique, por ser um canhoto jogando na direita, ele sempre vai entrar nesse movimento de facão para dentro da área. E o Matheus Cunha baixando para jogar como um articulador, um segundo atacante, ou então, como o próprio Carlo Ancelotti gosta de falar, né, num bom italiano, o trequartista da seleção brasileira. Mas ele também fez uma montagem do ataque da seleção, Calil, com o Vinícius Júnior pela esquerda, para ter pelos dois lados esse movimento de facão. Vini saindo da esquerda por dentro e o Luiz Henrique saindo da direita por dentro. E aí o Rafinha e o Matheus Cunha, os dois jogando centralizados. Nesta formação, o Rafinha desce para jogar como meio-campista da seleção brasileira, para trabalhar mais perto do Casemiro e também do próprio Bruno Guimarães. E o Matheus Cunha aparecendo como centroavante de mais mobilidade. Então, essas duas situações a gente poderá acompanhar de perto aqui no Maracanã a partir das 18h30, quando o Éder Luiz, o 10 do país, vai narrar todas as emoções de Brasil e Panamá ao seu lado. E aqui no Maracanã, eu e o Léo Pinheiro com todas as informações.
0: É, aliás, Soler, parabéns pelo trabalho aí durante a semana, você e o Léo Pinheiro, hoje mesmo aqui no Esporte TMC, o Léo Pinheiro abriu o programa, você chegou agora fechando o programa, e ainda em relação a essa questão tática, me parece que o Ancelotti, ele vai procurar dar um conforto para o Vinícius Júnior. Eu acho que ele vai montar um sistema, não importa se ele tiver um pouco mais pela esquerda ou um pouco mais por dentro, para que ele volte somente até o meio do campo e possa se posicionar para o contra-ataque. Eu imagino que deve ser por aí, porque o Vinícius com ele jogava assim no Real Madrid, quando ele chegou a ser o melhor do mundo, exatamente com os colegas criando espaço para ele poder explorar, né, no contra-ataque. Vamos aguardar, tem muita coisa acontecendo. Se você puder, Soler, esperar mais um minutinho, eu vou colocar o comentário aqui no ar do Bruno Torelli e o Vegeta, para depois você fechar o programa comigo. Pode ser, Soler, mais um minutinho?
1: Claro, claro, Calil. E aí, depois do comentário do nosso querido Vegeta, eu vou te trazer números da parceria Carlo Ancelotti e Vinícius Júnior no Real Madrid, pra gente ver o quanto Ancelotti conseguiu potencializar o Vini até ele ser eleito o melhor jogador do mundo pela FIFA.
0: Tá vendo? Um abraço ao Wagner Ponce, nosso ouvinte que tá aqui no WhatsApp 3025001, código 11. Lembrando que lá em Bragança está 3-1 para o Bragantino, estamos caminhando já para que se esgote o tempo regulamentar, Campeonato Brasileiro, aí ficaremos por conta dos acréscimos do árbitro. Meu amigo Bruno Torelli, o Vegeta, o que você acha desse jogo do Brasil hoje aí, hein, Vegeta?
2: Bom dia, amigos da TMC, o novo grande T do Dial Brasileiro. Caras, eu fico pensando a utilidade desse amistoso, né? Tendo em vista que não teremos a zaga titular, tendo em vista que não saberemos ainda como o Neymar será utilizado, eu acho que a gente tem que ligar mais para o setor ofensivo, que são os quatro atacantes, né? Se vão funcionar Luiz Henrique na vaga do Estevão, o Cunha ali no lugar do Neymar Júnior, se ele vai fazer esse 10 moderno, bem, como ele já fez até na seleção, e o desenvolvimento também dos outros dois titulares, né? O Vini Júnior e também o Rafinha. Eu acredito muito no Ancelotti, quanto à coerência dele, os dois meio-campos ali utilizados, o Casemiro e o Bruno, são os melhores possíveis, na minha opinião, hoje, brasileiros, para o setor. A gente não tem lateral direito, né? Então vai o Wesley, que nem joga mais lá. O esquerdo é de uma experiência grande. Então, eu acho que vai desempenhar na Copa, como já aconteceu com o Branco anteriormente. Né? Mesmo não estando no melhor da forma dele, já era um cara que tinha rodagem, conseguia segurar ali. E fez bem, né? Depois que o Leonardo saiu, em 94. E a dupla de zaga, eu não vou ficar me desesperando caso não funcione como não funcionou contra a França. São as reservas, os titulares estavam na final da Champions, são bem melhores, né? E acredito até que a ordem é você ter um adversário que não vá passar tanta dificuldade, né? O Panamá é a segunda Copa apenas que disputa, apesar de ser o único representante da América Central. Não tem jogadores aí de grande expressão, tem jogadores experientes, o craque dele joga no futebol mexicano, mas nada que possa oferecer uma água no chope nosso ou estragar a festa que teremos de despedida da seleção hoje aqui no Rio de Janeiro, no Maracanã. Um grande abraço para vocês, um bom domingo e um bom trabalho pra gente.
0: Valeu, Vegeta! Bom, vamos voltar ao Maracanã, o palco do jogo de hoje. A TMC já tá lá. Gustavo Soler, o seu destaque final aqui na programação da TMC. Você volta já no Esquenta, na programação das outras cidades, mas aqui no Esporte TMC, 5 para 1, o seu destaque final, Soler.
1: Vamos lá, Calil, até aproveitando esse comentário do Vegeta, né? Ele falou, a seleção do Panamá é uma seleção experiente realmente, né? Porque é a segunda vez que o Panamá vai jogar uma Copa do Mundo, a primeira vez foi em 2018, e o Panamá, para a Copa do Mundo de 2026, tem 13 remanescentes da Copa de 2018. Então é uma seleção que realmente se conhece bem, mas é claro, longe de ser uma potência, um perigo para esse amistoso hoje contra a seleção brasileira. Então, prometi, vou te entregar esses números, Calil. Vinícius Júnior com o técnico Carlo Ancelotti no Real Madrid. 205 jogos dessa dupla. O Carleto comandando o time e o Vini dentro das quatro linhas. 91 gols marcados e 60 assistências. Uhum. Ou seja, em 205 jogos, 151 participações em gols de Vinícius Júnior no Real Madrid, no comando técnico de Ancelotti. Então, ninguém melhor do que o próprio Carlo Ancelotti para potencializar o futebol desse grande jogador que é o Vinícius Júnior, que na seleção ainda vem oscilando um pouco.
0: É, mas lembrando que com o Ancelotti, realmente ele não na seleção ainda não conseguiu produzir, mas a gente espera, né, Soler, que ele consiga ajustar, que o Ancelotti ajuste o time para favorecer as características do Vinícius, do Rafinha e até, quem sabe, do próprio Neymar, se ele vier a jogar. Meu amigo Soler, muito obrigado, bom trabalho aí, parabéns aí por toda a semana de cobertura. E a gente se vê daqui a pouco na transmissão desse Brasil e Panamá, Soler.
1: Até mais, Calil. Um abraço para você, para todo mundo que nos acompanha aqui na TMC. Eu tenho certeza que ninguém vai mudar o seu daio, ninguém vai ousar a fazer isso, até porque daqui a pouco começa o esquenta, depois já tem rodada de Campeonato Brasileiro e às 6 horas da tarde a gente volta nessa parceria, né, Calil, para Brasil e Panamá diretamente aqui do Maracanã.
0: Brilhante trabalho do Soler, do Léo Pinheiro lá na cobertura da Seleção Brasileira, desde a convocação, desde o sorteio lá da Copa do Brasil, que teve essa semana também, e todos os detalhes da Seleção Brasileira. Bom, meus amigos, lá no estádio do Bragantino, faltam 3 minutos para acabar o jogo, aliás, 3 minutos agora, 3 já com os acréscimos, com tudo, e um jogador do Inter pegou feio ali o jogador do Bragantino, 3-1 para o Bragantino deve ganhar o jogo, não se sabe ainda quais números, né? O Inter tenta diminuir, o Bragantino tenta aumentar, o jogo está aberto, mas o Bragantino deve vencer, faltam poucos minutos, 3 para o Bragantino, 1 para o Internacional, o que complica a situação do Inter no campeonato, o jogo que é o único desse campeonato brasileiro agora no período da manhã. Um abraço a todos que fizeram comigo esse Esporte TMC, Fabiano Fará, Daniel Giro, HD, o Siba, toda a nossa equipe do Digital também no vídeo. Muito obrigado a todos. Meio-dia, 59 minutos. Tchau, pessoal!
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na TMC nesse domingão, dia 31 de maio de 2026. Eu, Luísa Mutoni, te faço companhia ao longo da tarde de hoje com as principais notícias do dia. Para você que nos acompanha direto da Capital Federal em Brasília pelo 100.1, para você que está na cidade maravilhosa, Rio de Janeiro, no 101.3 e também para você que está em Belo Horizonte, no 88.7. A gente gira agora as principais notícias do dia.

0: Dois casos suspeitos de ebola estão sendo investigados no Brasil, um em São Paulo e outro no Rio de Janeiro. Os pacientes estiveram recentemente em países africanos com circulação do vírus e chegaram ao país apresentando sintomas que levaram ao protocolo de isolamento. Em São Paulo, um imigrante congolês de 37 anos está internado em estado grave no Instituto Emílio Ribas. A Secretaria Estadual de Saúde informou que os exames apontaram meningite meningocócica, mas a suspeita de ebola ainda não foi descartada. Os testes específicos para confirmar ou excluir a doença devem ficar prontos amanhã. Já no Rio de Janeiro, um viajante belga que esteve em Uganda foi diagnosticado com malária. Mesmo assim, ele segue isolado na Fiocruz por medida de precaução, enquanto as equipes de saúde, é claro, acompanham o caso. O ebola é transmitido por contato direto com fluidos corporais de pessoas infectadas e sintomáticas e não pelo ar. Por isso, o risco para a população em geral é considerado baixo, mas as autoridades seguem monitorando os dois casos de perto. O ministro do Supremo Tribunal Federal, Flávio Dino, cancelou a participação dele presencial na 14ª edição do Fórum de Lisboa, em Portugal, que acontece entre os dias 1º e 3 de junho. Segundo a assessoria, Dino sofreu uma fratura e rompeu os ligamentos do pé depois de uma queda em um acidente doméstico. Apesar do ocorrido, a equipe informou que o ministro está bem, mas deve permanecer em repouso em São Luís, no Maranhão. Em um artigo enviado à organização do evento, Dino explicou que não recebeu autorização médica para realizar o voo de longa duração por causa do estado de saúde dele. E atenção, se você tem MEI, aquele CNPJ simplificado para autônomos e pequenos empreendedores, hoje é o último dia para entregar a declaração anual de faturamento de 2025. Quem não enviar até hoje corre o risco de multa e de ter o CNPJ cancelado. Para declarar, é só acessar o portal do empreendedor, entrar em Já Sou MEI e escolher a opção de declaração anual. Leva menos de 5 minutos e vale mesmo para quem não faturou nada no ano passado. No cenário internacional, a Colômbia está votando para escolher um novo presidente. A eleição acontece num clima de medo, com candidatos assassinados durante a campanha e 52 rebeldes mortos em um confronto armado. Tudo isso só essa semana. O presidente atual, Gustavo Petro, de esquerda, não pode se reeleger pela Constituição do país. Três candidatos lideram a disputa. Ivan Cepeda, apoiado por Petro, que quer continuar as políticas sociais e retomar o diálogo com grupos armados. Abelardo de la Espriella, da ultradireita, que promete combate militar ao crime e construção de megaprisões. E Paloma Valência, conservadora, que também defende pulso firme contra a violência. A segurança pública é justamente a maior preocupação de 40% dos colombianos e tudo indica que nenhum candidato vai ganhar no primeiro turno, apontando então para um segundo turno no dia 21 de junho. Vale acompanhar porque o que acontece na Colômbia tem impacto direto no narcotráfico e também na segurança de toda a América do Sul, incluindo, é claro, o Brasil. No esporte, Palmeiras e Chapecoense se enfrentam hoje às 16h na casa do time paulista pela 18ª rodada do Campeonato Brasileiro. A partida será a última das duas equipes antes da pausa para a Copa do Mundo. E já no clima de Copa, a seleção brasileira entra em campo às 18h30 para enfrentar o Panamá no Maracanã em um amistoso preparatório. Esse duelo marca a despedida do Brasil em território nacional antes do início da competição. E para fechar o Domingão de Futebol, Remo e São Paulo se enfrentam às 20h30 no Mangueirão, em Belém, também pela 18ª rodada da Série A do Brasileirão. 1h08 agora. E agora a gente vai girar a reportagem da TMC e a gente volta a falar dos casos suspeitos de ebola que são investigados aqui em São Paulo e também no Rio de Janeiro. E nós vamos direto para a capital fluminense com a Luísa Rodrigues, que vai trazer ao vivo mais detalhes sobre esse caso. Oi, Luísa, boa tarde para você.
1: Boa tarde a você, Luiz, e a todos os nossos ouvintes aqui da TMC. Exatamente, né? As autoridades agora de saúde do Rio estão investigando o caso de um cidadão belga que chegou ao estado após uma viagem a Uganda, na África, apresentando ali sintomas compatíveis com doenças infecciosas. Um dos exames já realizados confirmou malária, mas por precaução, o paciente permanece isolado no Instituto Nacional de Infectologia da Fiocruz enquanto aguarda o resultado do teste para ebola. Segundo a Secretaria Municipal de Saúde, o quadro clínico é considerado leve e não reúne todos os critérios para ser classificado como caso suspeito de ebola. Ainda assim, o protocolo de segurança foi acionado devido ao cenário epidemiológico internacional e ao fato de Uganda registrar casos da doença. O paciente apresentou sintomas como tosse, calafrios e diarreia, sem relatos de febre alta ou dor de cabeça intensa, que são aí sinais mais característicos da infecção pelo vírus do ebola. A Secretaria Estadual de Saúde informou que também realiza ali o monitoramento de pessoas que tiveram contato com o viajante. De acordo com as autoridades, a investigação é preventiva e não há, até o momento, confirmação de caso suspeito de ebola no estado do Rio de Janeiro.
0: Obrigada, Luiz, e a gente vai seguir, é claro, acompanhando. Agora nós vamos a Brasília, porque praticamente o mundo todo já usa inteligência artificial, mas o Brasil ainda não tem uma lei sequer para regulamentação. E essa situação não muda tão rápido, porque o projeto que define as regras para a IA no país está parado no Congresso Nacional há meses. Mas a boa notícia é que o presidente da Câmara dos Deputados, Hugo Mota, quer colocar o texto para votação em junho. E quem traz os detalhes ao vivo é a repórter Ellen Gomes. Oi, Ellen, boa tarde.
2: Boa tarde para você, Luísa, para os nossos ouvintes também que nos acompanham aqui. O presidente da Câmara, bem como você disse, né, Hugo Mota, quer votar esse projeto de lei aí que regulamenta a inteligência artificial já agora em junho. Relator da proposta, o deputado Agnaldo Ribeiro, apresentará aí o parecer final aqui em Brasília no dia 9 aqui do próximo mês. O parlamentar, ele constrói o texto definitivo a partir de negociações aí diretas com lideranças do próprio Senado Federal, e a articulação prévia busca, então, evitar que as alterações feitas pelos deputados travem o andamento da matéria na outra casa. Os congressistas, inclusive, enfrentam um calendário apertado devido ao início do recesso parlamentar, que vai ser no dia 18 de julho. E o relator conversou, então, com os jornalistas, defendeu também a necessidade de pacificação institucional com o próprio Poder Executivo. O deputado também pediu apoio ao presidente do Senado, Rodrigo Pacheco, para destravar o projeto que cria aí essa, o redata, né? No caso, essa regulamentação aí da IA. A medida restabelece os incentivos fiscais para a instalação de centros de processamento de informações do país. A Câmara aprovou a urgência do tema em fevereiro para a perda aí da validade de uma medida provisória do governo. E o plano sobre a infraestrutura digital, então, aguarda a indicação do parecer do senador Eduardo Gomes. Os técnicos retiraram, inclusive, as exigências complexas sobre armazenamento de dados, né, para facilitar aí o consenso político. E a definição do órgão de governança tecnológica continua como principal impasse aí para o fechamento desse relatório. A gente continua acompanhando, claro, toda essa tramitação.
0: 1:13, hoje é dia de seleção brasileira em campo. Esse é o primeiro amistoso depois que o Carlo Ancelotti convocou os jogadores para a Copa do Mundo. E o time que vai enfrentar aí Vini Júnior, Luiz Henrique, Rafinha, Léo Pereira, Alisson e outros é o Panamá. E o Lucas Escórcio está aqui no nosso estúdio para contar para a gente o que, que a gente pode esperar desse jogo. Jogo que não vai ter a presença do Menino Ney.
3: Menino Ney está de fora. Muito boa tarde, Luiz.
0: Boa tarde.
3: Exatamente isso. O Brasil enfrenta hoje o Panamá no Maracanã às 18h30. Uma verdadeira despedida do povo brasileiro antes da saga aí em busca do Hexa, a transmissão desse jogo aqui na TMC, na voz do 10 do rádio Éder Luiz. O Brasil tem como alguns desfalques o campeão da Champions League, Marquinhos, do PSG, o Martinelli e o Magalhães, que perderam a Champions League ontem, do Arsenal, que jogaram ontem a grande final, o PSG saiu campeão, e também o Neymar, que ainda se recupera de uma lesão grau 2 na panturrilha. A expectativa é que ele esteja disponível apenas para o jogo contra o Haiti, na segunda rodada da fase de grupos da Copa do Mundo. O Carlo Ancelotti, em coletiva ontem, foi até engraçado, ele confirmou a presença do 10 do Santos no Mundial, vai levar o Neymar, mesmo se recuperando dessa lesão. Teve todo aquele problema, né? O Santos falou que era um edema, chegou na seleção, era uma lesão grau 2. Perguntaram pra ele: Carlos, se você soubesse que era uma lesão grave, você convocaria o Neymar? E ele deu risada e respondeu: se meu avô tivesse rodas, ele seria um carro. Então, todo engraçadinho o Carlo Ancelotti garantiu que os 26 convocados estarão na Copa mesmo. Time titular de hoje contra o Panamá, informação do nosso repórter Gustavo Soler, que está lá no Rio de Janeiro e também confirmada por Carlo Ancelotti ontem, é Alisson, Wesley, Bremer, Léo Pereira e Alexandro, meio campo com Casemiro e Bruno Guimarães, e aí o quarteto de ataque, Luiz Henrique, Matheus Cunha, Rafinha e Vini Júnior. Ele também prometeu rodar bastante o time, então no segundo tempo a gente pode ver o Endrick, pode ver o Rayan, o Martinelli ainda não, mas a gente pode ver o Danilo do Botafogo no meio campo e muito mais. Se acompanha esses amistosos aqui na TMC. E aí amanhã mesmo o Brasil já viaja para os Estados Unidos, o voo sai do Galeão às 8 horas da noite, chega no dia seguinte às 5 da manhã lá em Nova York, e o Brasil vai treinar no CT do New York Red Bull, localizado em Morristown, em Nova Jersey. E antes da Copa, temos mais um amistoso contra o Egito em Cleveland no dia 6 de junho, às 7 da noite. Transmissão da TMC também, logo depois Copa do Mundo, lá pro dia 13 contra Marrocos, a estreia da Copa é dia 11. Tudo aqui na TMC, Luiz.
0: Pois é, eu tenho visto muita expectativa em torno do Endrick. Muita gente até achou ruim ele não ter pelo menos a camisa 9,
3: nossa,
0: né?
3: Nossa, eu fiquei muito frustrado. Eu fiz um vídeo nas minhas redes sociais tentando adivinhar a numeração e eu errei a do Endrick. O Endrick, eu achei que ia pegar a 9, ele ficou com a 19, que assim, é o 9 reserva, né? O camisa 9 reserva. Mas tudo bem, dá pra entender. O menino tem 19 anos e tal, mas eu já colocaria essa confiança pra ele, assim, você é o camisa 9 da seleção, né?
0: qual o seu palpite pro jogo de hoje?
3: O jogo de hoje, Luísa, depois você me cobra. 5-0 Brasil. Vai ser um passeio. Panamá, a seleção do Panamá é muito, muito, muito, muito, muito, muito fraca.
0: Eu e os ouvintes da TMC vamos cobrar.
3: Podem
0: Lucas Escórcio.
3: 5-0 e vai ter gol do Endo. Que ele vai entrar no segundo tempo e vai fazer 1.
0: Então tá bom. Obrigada. Fechou? Lucas.
3: Valeu.
0: Vamos falar um pouquinho agora de turismo. 365 ilhas, milhares de visitantes por ano e até hoje nenhuma cobrança para ajudar a preservar tudo isso. A partir de amanhã, Angra dos Reis passa a cobrar uma taxa de quem chega para visitar a região, com a promessa de usar o dinheiro na conservação e na infraestrutura de um dos destinos naturais mais bonitos do país. Um outro destino que adotou essa medida e vai começar a cobrar dos turistas a partir desta segunda-feira é Porto Seguro, na Bahia. O repórter Júlio Andrade traz mais detalhes da iniciativa na cidade baiana, que também recebe turistas do Brasil e do mundo.
4: O valor será cobrado para veículos de outras cidades. Essa lei foi publicada no ano passado, mas a cobrança passará a acontecer a partir do dia 15 de junho. Os veículos serão taxados automaticamente mediante reconhecimento de placas por videomonitoramento. A partir de 6 horas de permanência na cidade, os motoristas passarão a ser cobrados diariamente. Os valores estabelecidos pela lei têm como base um custo estimado da atividade administrativa em relação à capacidade de degradação de cada veículo que circula pela cidade. São vários os valores, mas a gente destaca alguns. Motocicletas, R$ 3,00 por dia. Carro de passeio, R$ 9,90. Vans e veículos utilitários, como caminhonetes, por exemplo, R$ 12,90. Claro que existem as exceções, como veículos prestadores de serviços ou que realizam o abastecimento para o comércio local cadastrados. Também veículos que entram no município com o objetivo de uma passagem rápida. Os valores arrecadados por meio da tarifa serão convertidos para a proteção, conservação e preservação da estrutura física das estradas do município, bem como do patrimônio natural.
0: E o planeta segue batendo sinais de alerta. Um novo relatório da ONU aponta que a temperatura média global pode atingir níveis recordes nos próximos 5 anos, se aproximando da marca de 2 graus acima do período pré-industrial. E quem explica os impactos e o que está por trás desse cenário é a correspondente Marina Isidro.
5: Olá, bom dia a todos. Pois é, esse é o novo alerta da ONU, né, de que nos próximos 5 anos, até 2030, as temperaturas médias do planeta possam atingir níveis recordes. Segundo a ONU, há 75% de chance de que a temperatura média do planeta esteja entre 1,3 e 1,9 graus acima dos níveis pré-industriais. Isso é acima do limite de 1,5 grau estabelecido pelo Acordo Climático de Paris de 2015. Essa comparação é feita usando as temperaturas entre os anos 1850 e 1900. A gente sabe que a Revolução Industrial começou no século XVIII, mas naquela época não existiam dados confiáveis, portanto há um consenso global de usar esse período entre 1850 e 1900. Lembrando que o Acordo de Paris foi assinado por mais de 200 países e há anos, desde então, os cientistas vêm avisando que os países que assinaram esse acordo se comprometeram a reduzir as emissões, as suas emissões de gases causadores do efeito estufa, que isso não estava sendo cumprido. Eu falei ontem aqui como o calor, né, afeta não só a vida das pessoas, mas também os eventos esportivos. Citei o caso de um tenista que passou mal no torneio de tênis de Roland Garros. Ontem também a última vítima agora foi o número 1 do mundo, o italiano Jannik Sinner, né? Ele passou mal, sentiu muitas tonturas, disse que ficou sem energia e perdeu na segunda rodada de Roland Garros, ou seja, uma grande surpresa para o tenista que é o número 56 do ranking, o argentino Juan Manuel Cerundo. O Sinner disse que depois, na verdade, isso aconteceu porque ele estava doente, mas é fato que o calor está afetando todos os tenistas. A partida dele durou 3 horas e meia e terminou com uma temperatura de 32 graus. Isso encerra, então, uma invencibilidade do Sinner de 30 partidas. E, enquanto isso, continua a onda de calor aqui na Europa, com temperaturas recordes para o mês de maio. Alguns países, como a Espanha, passando dos 40 graus, sendo que ainda estamos na primavera, né?
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2: Ganley, de 22 anos, acendeu um alerta sobre algo que já virou uma epidemia silenciosa no Brasil. O uso indiscriminado de anabolizantes cresceu 700% em 7 anos. Anabolizantes são substâncias, geralmente hormônios, como a testosterona, que aceleram o ganho de massa muscular, mas que só podem ser prescritos por médicos em casos específicos de saúde. O Conselho Federal de Medicina proibiu a prescrição para fins estéticos em 2023, mas isso não freou o mercado. Pelo contrário, como a gente está vendo nesses números. Na internet, inclusive, qualquer um consegue comprar sem receita com entrega em casa. Mas os riscos são sérios. Infartos, problemas cardíacos graves e até mesmo morte. A fiscalização existe, mas ela é insuficiente, já que as páginas derrubadas voltam rapidamente com outro endereço e as punições são pequenas perto do lucro que esse mercado gera. No cenário internacional, o exército dos Estados Unidos atacou uma embarcação no Oceano Pacífico e matou 3 pessoas. Esse é mais um episódio de uma campanha militar que já deixou mais de 200 mortos. Desde setembro do ano passado, o governo Trump vem realizando ataques a barcos que, segundo os americanos, estão envolvidos com o tráfico de drogas na América Latina. O problema é que até agora os militares não apresentaram nenhuma prova pública de que as embarcações atacadas de fato transportavam drogas. O Comando Sul dos Estados Unidos, que é a divisão do Exército Americano responsável por operações na América Latina, afirma que os barcos transitam por rotas conhecidas de narcotráfico, mas isso sozinho não comprova nada. Durante uma entrevista coletiva, o presidente dos Estados Unidos afirmou que está muito perto de um acordo muito bom com o Irã, mas fez um alerta. Se as negociações fracassarem, o país poderá recorrer à força militar. O governo norte-americano busca um acordo que impeça o Irã de desenvolver armas nucleares e garanta a reabertura do Estreito de Hormuz. Enquanto as negociações seguem, o Irã afirmou ter derrubado um drone dos Estados Unidos, aumentando a tensão na região. Já Israel ampliou sua ofensiva no Líbano, avançando além do rio Litani, enquanto o Pentágono declarou estar preparado para realizar novos ataques, se considerar necessário. Em uma das incursões mais profundas em território libanês, em mais de 25 anos, tropas israelenses tomaram o castelo de Beaufort, uma posição estratégica no topo de uma montanha no sul do país. A operação ocorreu após dias de combates intensos e ataques aéreos na região de Nabatieh, onde soldados israelenses enfrentaram integrantes do Hezbollah em áreas montanhosas.

assunto é futebol, mas com uma pitada de polêmica. A FIFA está sob investigação nos Estados Unidos por causa dos preços dos ingressos da Copa do Mundo, que já começa no mês que vem. Procuradoras gerais de Nova York e Nova Jersey abriram uma apuração formal acusando a entidade de inflar artificialmente os preços e enganar torcedores sobre a localização dos assentos. E essa reclamação é concreta. Os ingressos desta edição superam os preços de qualquer Copa anterior, com aumento médio de 34% ao longo das fases de venda. E mesmo assim, ainda havia ingressos disponíveis para 86 das 104 partidas. A FIFA foi intimada a explicar as práticas e até agora se recusou a comentar. 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

0: Bom, como nós falamos mais cedo, a busca pelo corpo perfeito se tornou a obsessão de muitos nesses últimos anos, tanto que virou uma questão de saúde. A doutora Ana Bernardes, que é médica do esporte, conversou com a TMC e falou sobre os perigos desses métodos extremos, como os que causaram a morte do fisiculturista Gabriel Gunley. Vamos conferir.
1: Quando a gente fala de uma morte súbita de um atleta de fisiculturismo, a principal coisa que a gente vai pensar é se tem alguma coisa relacionada ao coração. Alguma hipertrofia, alguma arritmia desencadeada pelo uso de anabolizante. Então, assim, eles usam os esteroides anabolizantes para nessa fase de crescer, de ficar grande, e depois eles vêm secando. A insulina, ela é usada para pegar e jogar o açúcar da célula para dentro do... para jogar o açúcar dentro da célula, né? Então, ela vai aumentar ali o glicogênio muscular, dar aquela maior tonicidade, que é o que eles querem naquelas fotos que estão sempre postando, mais fortes, hein, sim. Então, eles alternam bastante esses extremos entre bulking e o cutting para maior definição muscular, para ganho de massa. Então, existem os hormônios que eles usam em cada fase especificamente. E a insulina tem sido usada justamente para isso, para pegar e depositar diretamente no músculo, para o músculo ficar um pouco maior no depósito de glicogênio, né? Hoje eu até brinco, né? Hoje as pessoas estão cada vez mais buscando atalhos. A gente vive no Instagram, que é um mundo assim de comparações, de soluções rápidas e de ideais considerados perfeitos ali. Então as pessoas às vezes acabam buscando essas soluções rápidas e não que realmente sem ver os riscos nem nada. Anabolizante é um caminho mais rápido, então a gente tem que saber os riscos disso. Então existe sim essa influência. Então a gente tem que saber que como influenciar para o bem e ser um pouco mais crítico em relação a isso. Soluções mais rápidas, elas causam desfechos mais trágicos, elas causam consequências cardiovasculares muito importantes. Então a gente tem que entender os riscos que isso envolve. Toda evolução em qualquer modalidade, ela tem uma consistência, é um processo lento, é um processo assim gradual. Alternativas rápidas trazem consequências muito graves. Então a gente tem que ser um pouquinho mais crítica, a gente tem que se conscientizar. Infelizmente é um atleta muito jovem que acabou falecendo por isso. Então eu acho que é um momento muito importante de se conscientizar e entender que não existe entre aspas almoço grátis, né? Não existe o caminho mais fácil. Graças a Deus, a avaliação pré-participação tem se difundido. As pessoas estão entendendo que existe um papel ali da medicina esportiva. E não é só em situações extremas, né? É um trabalho que começa em atenção primária, aquilo é coisa preventiva. Então, antes de qualquer coisa, fazer o check-up, fazer o seu exame cardiológico para minimizar, para ver se você pode fazer aquele esporte, para você não ter um mal súbito. Porque a gente está sendo bombardeado diariamente de notícia que atletas que estão indo a óbito durante a modalidade, não só no fisiculturismo, mas em endurances extremos. Então, assim, procurar fazer o seu check-up, fazer essa prevenção primária para evitar qualquer risco, né? Então, dietas adequadas, esse trabalho da equipe multidisciplinar tem sido muito rico. Então, começa ali a partir do momento de faça seu check-up cardiológico, faça no mínimo um eletrocardiograma, tenha segurança para praticar sua atividade física.
0: Seguimos girando a reportagem da TMC e vamos agora a Minas Gerais. Após meses apostando no senador Rodrigo Pacheco para liderar o palanque do presidente Lula em Minas, o PT mudou de estratégia. A legenda passou a defender a construção de uma candidatura própria para disputar o governo mineiro, com o objetivo de, nas palavras da presidente estadual da sigla, não ficar refém de decisões de fora do partido. Rodolfo Simões, aqui com a gente, vai destrinchar esse assunto ao vivo. Oi, Rodolfo, boa tarde para você.
2: Oi, Luísa Mutoni, boa tarde para você, boa tarde também para o ouvinte da TMC que nos acompanha. Hoje eu passo aqui para falar um pouquinho sobre política. Como você já bem disse aí, o Pacheco anunciou oficialmente que não vai se candidatar ao governo do estado. Vale destacar que essa decisão do Pacheco de não concorrer ao governo de Minas foi noticiada em primeira mão e com exclusividade aqui pela TMC. E agora, voltando à questão da candidatura própria do PT, essa informação foi confirmada pelo Edinho Silva, que é o presidente nacional da sigla, durante coletiva de imprensa realizada em Contagem, na região metropolitana da capital. Esse encontro aconteceu ontem, quando se reuniu ali membros da cúpula do partido petista. Questionado sobre possíveis nomes para a disputa, Edinho evitou confirmar pré-candidatos, mas elogiou a ex-reitora da Universidade Federal de Minas Gerais, Sandra Regina Goulart Almeida, recém-filiada ao PT. Edinho confirmou que o PT mantém diálogo com diferentes lideranças políticas mineiras, incluindo o ex-prefeito de Belo Horizonte, Alexandre Calil, segundo ele, segundo o Edinho Silva, a legenda pretende ampliar alianças para fortalecer o campo político e ligado ao presidente Luiz Inácio Lula da Silva. O dirigente também confirmou reuniões e conversas com nomes como Gabriel Azevedo, do MDB, o empresário Josué Gomes, filho do ex-vice-presidente José Alencar, que esteve com Lula entre 2003 e 2010, Jarbas Soares, do PSB, e Tadeu Martins Leite, do MDB. Então aí são muitas especulações e muita indefinição ainda, Luísa.
0: Obrigada, Rodolfo. De Minas, vamos voltar à capital federal para falar sobre o crédito direcionado, que é a modalidade com juros mais baixos, com regras específicas de concessão, que voltou a crescer no terceiro mandato do presidente Lula, segundo dados que foram divulgados pelo Banco Central. De acordo com especialistas, o avanço desse tipo de crédito aumenta a pressão sobre a política monetária e contribui para que o Banco Central mantenha a taxa Selic em níveis mais elevados. Ellen Gomes de volta na programação. Fala, Ellen.
3: Boa tarde, Luiz. É isso mesmo. A última ata aí divulgada pelo Copom mostra que o Banco Central observa com preocupação o aumento das linhas de crédito com juros aí que são subsidiados, né, anunciadas pelo governo recentemente. E no documento, a autoridade monetária afirma que a medida gera incertezas sobre a estabilização da dívida pública e tem um potencial aí de elevar também a taxa básica de juros. O presidente chegou a anunciar recentemente o programa Move Brasil, voltado para motoristas de aplicativo, que amplia aí as linhas de crédito para quem quiser financiar veículos novos, né, de até R$150 mil. Medida provisória garante, então, o financiamento com juros mais baixos e descontos de até R$50 mil também. Segundo o próprio Banco Central, é o maior percentual de crédito registrado desde 2019. E aqui em Brasília, a MP anunciada há 5 meses da eleição aí é vista como um aceno a um público que pode fazer diferença para a reeleição de Lula, viu?
0: Obrigada, Ellen, pelas suas informações. E vamos agora ao Rio de Janeiro acompanhar mais um dia aí do julgamento pela morte do menino Henry Borel, que continua, então, neste domingo no 2º Tribunal do Júri do Rio. Esse é o 7º dia de audiência e a expectativa é pelo depoimento da babá do menino Henry, a Tainá Ferreira. A Luísa Rodrigues tem os detalhes. Conta pra gente, Luísa.
4: É isso, Luísa. Agora, né, nesse 7º dia, como você mesmo informou, do julgamento da morte do Henry Borel, ele foi iniciado neste domingo às 10 horas da manhã e o destaque é o depoimento aí da babá Tainá Ferreira, que é considerada uma das principais testemunhas do caso por ter ali acompanhado de perto a rotina de Henry Borel nos meses que antecederam a sua morte. Esse depoimento ele foi muito aguardado porque Tainá ali apresentou versões diferentes ao longo das investigações. Em momentos distintos, afirmou não ter percebido sinal de violência e disse que Monique sabia das agressões e aí, posteriormente, voltou atrás com o que ela tinha alegado. E aí, falando um pouco sobre ontem, sábado, no 6º dia de julgamento, o destaque foi o depoimento de Brian Medeiros, né, o irmão de Monique, que afirmou aos jurados que a irmã foi orientada a mentir no primeiro depoimento prestado à polícia após a morte de Henry. E ao todo, 27 testemunhas devem ser ouvidas e após essa fase, o júri vai seguir com os interrogatórios dos réus e os debates finais entre acusação e defesa. A expectativa é que o julgamento seja concluído até o meio desta semana. Monique Medeiros e Jairo Souza Santos Júnior, conhecido como Jairinho, respondem pelos crimes de tortura e homicídio qualificado pela morte de Henry Borel, que tinha 4 anos quando morreu em março de 2021.
0: Pois é, mais uma cobertura completa aqui na TMC ao longo dessa semana com toda a nossa equipe lá no Rio de Janeiro. Agora 1:39.
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0: combustível nas bombas, né? Esse aumento da Petrobras, para que você entenda, já está válido, foi de 48 centavos por litro, porém, com desconto de 44 centavos previstos pelas medidas anunciadas pelo governo federal, por causa da subvenção para o combustível aprovada pelo governo federal, o valor do reajuste ficou, então, de 4 centavos por litro de combustível. Em uma pesquisa realizada em postos de gasolina no bairro da Imbiribeira e também na Avenida Recife, o preço do combustível foi encontrado ali no seu menor valor a R$ 7,01, chegando a ser encontrado também por R$ 7,03,
1: R$ 7,05.
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3: Centro de São Paulo deixou 6 pessoas baleadas ontem, entre elas um bebê de 11 meses e uma adolescente de 14 anos. Esse caso aconteceu durante a tarde de sábado, quando 3 homens tentaram assaltar um policial civil que estava de folga dentro da estação. Ele reagiu e abriu fogo, e no meio dessa confusão os passageiros foram atingidos. O pai do bebê está em estado grave, passou por cirurgia e é o caso mais preocupante. Um dos suspeitos foi preso e internado sob escolta policial. Os outros 2 fugiram e seguem sendo procurados. A perícia ainda vai apurar exatamente de onde partiram os disparos, e o que chama a atenção é que esse é o 3º tiroteio na mesma região em apenas 1 ano e meio, e todos foram em tardes de sábado, justamente quando a área da rua 25 de março está mais movimentada. O INSS está realizando neste fim de semana um mutirão de perícias médicas com quase 60 mil vagas em todo o Brasil, e ainda dá tempo de conseguir atendimento hoje. A perícia médica é a avaliação feita por médicos do INSS para liberar benefícios como auxílio-doença e aposentadoria por invalidez, e é justamente um dos serviços que mais geram fila no órgão. Para verificar se ainda há vagas ou se o seu agendamento foi antecipado, é só acessar o aplicativo Meu INSS ou ligar no 135. E o Rock in Rio revelou mais nomes do line-up de 2026, e a lista ficou ainda melhor. No dia 6 de setembro, o palco Mundo recebe Calvin Harris, o DJ escocês, dono de hits como Summer e One Kiss, e também o Black Eyed Peas, grupo que vai levar ao palco clássicos como I Got a Feeling. No dia 13, é a vez de Halsey, Lola Young e Ivete Sangalo. O festival acontece entre os dias 4 e 13 de setembro no Rio de Janeiro, e quem quiser garantir ingresso já pode marcar na agenda, porque a pré-venda começa na segunda-feira, dia 2 de junho, ao meio-dia. A guerra no Oriente Médio está encarecendo o petróleo no mundo todo, e o governo brasileiro decidiu prorrogar até 31 de julho um pacote de medidas para segurar o preço dos combustíveis por aqui. A partir de amanhã, entra em vigor uma subvenção, né, um desconto de R$ 1,12 por litro de diesel, ou seja, o governo vai bancar parte desse preço para que o custo não chegue cheio ao consumidor. O gás de cozinha também está nesse pacote. O subsídio equivale a R$ 11 por botijão de 13 quilos, e as isenções de impostos sobre o querosene de aviação, que é o combustível dos aviões, e o biodiesel também foram renovadas. Futebol agora. O PSG conquistou ontem o bicampeonato da Champions League ao vencer o Arsenal nos pênaltis em Budapeste, mas a festa em Paris terminou em confusão. Mais de 400 pessoas foram presas após atos de vandalismo, com ataques a lojas, carros incendiados e confronto com a polícia, deixando inclusive 7 agentes feridos. 1h46. Quem cresceu nos anos 80 e 90 provavelmente leu O Gênio do Crime na escola.

0: escola. E agora esse clássico da literatura infanto-juvenil brasileira virou filme que já está em cartaz nos cinemas. Um detetive saído direto dos filmes noir dos anos 40, investigando um esquema de falsificação de figurinhas de álbum de futebol. Sim, tem álbum de figurinha no meio. E para contar um pouco mais sobre a adaptação, os apresentadores do Link TMC conversaram com um dos atores do longa, Rafael Losso, que interpreta um cambista.
1: Foi uma emoção poder participar desse filme, e eu lembro, e é engraçado, porque depois que eu fiz o filme, eu conversei com alguns amigos, diretores de teatro, e muita gente falou, esse livro me fez começar a gostar de leitura. Então, nossa, só isso já me fez ficar muito feliz de participar.
2: Ô Rafael, eu vi ali no trailer que tem, vocês atualizaram, né, a direção, o diretor atualizou, porque o livro se passa numa outra Copa, a gente está vendo os jogadores de agora, e parece que tem algum problema ali com a figurinha do Vini Júnior. Você pode contar o que, que é?
1: A figurinha do Vini Júnior é a figurinha dourada, é a figurinha que todo mundo tá ali na batalha para conseguir, para completar o álbum, e é ela que faz com que o filme tome certos direcionamentos.
3: Não, e tem a ver com a realidade, porque no álbum da Copa de hoje, né, a gente tem 20 Legends, que são figurinhas especiais, e são 20 Exato. Jogadores, né? E dos brasileiros, o único que tá entre ali os 20, tem o Cristiano Ronaldo, tem o Messi, tem o Modric, é o Vini Júnior. E ele é o único Exato. Ali dos Legends, então faz muito sentido. Você colecionava figurinha também? Isso, o filme também te trouxe um certo saudosismo, além, é claro, de lembrar da tua experiência de ter lido o livro, mas você colecionava também?
1: Muito, colecionei bastante e também joguei muito bafo, né? Bati muita figurinha na escola. Então, isso foi realmente uma grande nostalgia, assim.
4: Ô Rafael, queria que você falasse um pouquinho também do elenco, né? Como é que foi trabalhar com Marcos Veras, Ailton Graça, que são atores...
3: Douglas Silva,
4: atores versáteis, né? E queria saber dessa experiência também para você.
1: Ah, foi incrível, na verdade, né? Principalmente o Ailton, porque eu e o Ailton a gente se encontra desde a minha época de teatro, assim. Eu fiz muito teatro e o Ailton é um cara que participou da minha formatura no teatro. Ele já trabalhava com o diretor que me formou no teatro, e o Ailton foi assistir minha peça de formatura pelo menos umas 3 vezes. Então eu tenho muita ligação com o Ailton. Eu e o Marco, a gente é da mesma agência de atores, então a gente já se conhece, mas a gente nunca tinha atuado junto. Foi muito incrível isso. O Douglas eu só pude conhecer ali um pouco no set mesmo, a gente nunca tinha se trombado nessa caminhada, mas eu acho um grande ator e fez um belíssimo papel.
2: Rafael, deixa eu te pedir para contar um pouquinho da história. Eu sei que você está guardando um monte de coisa, você não falou quase nada para de spoiler, né? Mas conta um pouquinho do
1: que dá pra contar. Eu não sei o que eu posso contar.
2: Você não sabe?
1: Exato.
2: Não, mas
1: exato.
2: O que tá lá no...
1: então, eu posso falar.
2: O que tá na sinopse.
1: Eu posso falar um pouquinho, na verdade, né? E uma coisa que eu mais posso falar é que é do trabalho dessas crianças, assim. O Lipe Binder, que é o diretor desse filme, conseguiu reunir uma turma de crianças muito talentosas. Os meninos são incríveis, a Bela, o Breno, o Samuel, eles fazem papéis incríveis. Mas o filme conta é isso. Esse menino, o protagonista da nossa história, ele é apaixonado por um show de detetive. E ele tem esse grupinho de amigos que gosta de assistir esse show, eles querem sempre desvendar algum mistério, e acontece isso, um deles completa o álbum, eles vão lá tentar ganhar o prêmio, né? Quem consegue completar o álbum tem um prêmio. Quando eles chegam na porta da empresa para pegar o prêmio deles, eles entendem que tem muita gente do álbum ao mesmo tempo. E isso não é possível. O dono da estão falsificando minhas figurinhas, então tem muita gente completando o álbum, eu não consigo presentear todo mundo. E eles, por já terem esse aspecto detetive dentro de si, resolvem ajudar o dono da empresa a entender quem é o gênio do crime, quem é que está fazendo essas figurinhas falsas e tocando esse caos no mundo das figurinhas. E eles decidem dar essa investigada. No caminho, eles me encontram. Não, eu não sou tão gênio assim. Eu sou só um aviãozinho da história.
0: E voltamos a falar de seleção brasileira. Os torcedores já estão aí no esquenta para o jogo de mais tarde, às 18h30 da tarde, o amistoso do Brasil.

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2: Você já parou para pensar em como as futuras gerações vão olhar para o nosso comportamento hoje? Na coluna Sem Dó, o filósofo e escritor Luiz Felipe Pondé diz que o século XXI corre o risco de ser lembrado como a era do ridículo. Vamos ouvir.
3: O século XXI, se for lembrado de alguma forma pelos historiadores, provavelmente o será por conta da epidemia da Covid, que depois de cerca de 100 anos do começo do 20, com a pandemia da espanhola, teve então o seu século no começo, a pandemia da Covid, que muitos de nós nem mais lembramos. Mas os historiadores dos costumes talvez lembrem do nosso século por ser, possivelmente, um dos séculos mais ridículos que a humanidade teve nos últimos tempos. Porque, pelo menos na sua primeira metade em que nós estamos vivendo, é um século que tem apresentado fenômenos bastante peculiares, né? Primeiro, recentemente, aqui no Brasil, no campo esportivo vinculado à Copa do Mundo, a escalação do jogador Neymar se transformou num objeto de polarização. A gente sabe que a polarização é a forma de dano cognitivo causado pela militância ideológica que faz com que você tenha uma percepção da realidade completamente limitada pela sua militância ideológica. Então, a escalação do jogador Neymar, independente das suas qualidades técnicas, que eu, como não especialista, não sou capaz de avaliar, ela foi tomada por uns como sendo uma maravilha, porque o Neymar teria votado no Bolsonaro, e por outros como um horror, pelo mesmo fato dele ter votado no Bolsonaro, e o acusam de misógino, machista e coisas assim. Evidentemente que esse tipo de característica não tem nada a ver com a capacidade técnica, né? E também dizer que ele traiu a sua mulher é um caso típico da hipocrisia como a substância da moral pública, o que no nosso século tem se transformado numa epidemia gigantesca. Basta lembrar que as pessoas ficam sinalizando virtude no Instagram, e quando você sinaliza virtude é prova que você não a tem. Mas também a ideia de se contratar influenciadores ou influenciadoras para cobrir a Copa do Mundo mostra que hoje não importa se você tem capacidade para exercer uma determinada função, mas sim importa quanto você tem de engajamento. Se você tiver um dia, sei lá, 50 milhões de seguidores, pode ter certeza que você ganhará o Prêmio Nobel.
2: E você fica agora com o Imprevista desta semana, onde Fernanda Band demonstrou a lucidez e a honestidade brutal que a consagraram em um dos reality shows mais famosos do nosso país. Em um bate-papo sem filtros com a Joana Treptow, a confeiteira e modelo relembrou o impacto da maternidade precoce e solo na juventude artística, o diagnóstico de autismo do filho Marcelo e o esgotamento que a levou a viver no modo sobrevivência. Vamos acompanhar.
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5: Existe uma frase do escritor argentino Ernesto Sabato que diz o seguinte: vivemos entre a memória e o desejo. E talvez poucas coisas expliquem tão bem a vida adulta quanto isso. A memória do que nos atravessou, do que nós vivemos, e o desejo silencioso de, apesar de tudo, querer muito continuar. Esse é o Imprevista, programa de entrevistas da TMC, um espaço para conversas que não cabem cortes na internet, nem personagens prontos. Aqui a ideia não é entrevistar versões editadas das pessoas, é tentar entender o que existe antes da imagem, depois do aplauso, por trás de discursos que precisam ser ensaiados. Hoje o Imprevista recebe alguém que talvez tenha entrado na televisão como personagem, mas permaneceu na memória das pessoas justamente por ser o oposto disso. Num reality em que quase todo mundo entra querendo performar uma versão ideal de si mesmo, ela apareceu verdadeira.

0: Ela apareceu atravessada, ela apareceu afiada, irônica, contraditória, às vezes cansada, muito humana. E talvez tenha sido justamente por isso que tanta gente se viu ali nela. A Fernanda Bundy não entrou no BBB com um discurso pronto de superação. Não entrou querendo ser perfeita, entrou querendo sobreviver, sustentar os filhos, resolver a vida. E sem perceber, acabou abrindo discussões importantíssimas sobre maternidade, exaustão, honestidade brutal, até sobre o direito de não querer ser simpática o tempo inteiro. Ela virou meme, ela virou loba, ela virou torcida apaixonada, também virou alvo, claro. Poucas pessoas conseguem atravessar tudo isso sem perder completamente a própria identidade. Hoje nós recebemos aqui no nosso sofá do Imprevista, Fernanda Bundy. Bem-vinda!
1: Ai, que maravilha, gente. Eu fiquei emocionada com esse discurso. Quem escreveu foram vocês? Você escreveu? Arrasou! Arrasou! Lindo, lindo! Que
0: Gostou?
1: é bacana, né, quando a gente escuta de forma montada a nossa trajetória, né? Realmente parece que eu tô lendo um livro da minha vida, né? Eu achei isso muito bonito, pelo menos de um pedaço da minha vida. Mas achei isso muito lindo. Obrigada, obrigada, me sinto muito bem recebida.
0: Fernanda, nós sempre começamos com uma pergunta que eu chamo de quebra-gelo. É uma pergunta já pé na porta. E eu quero te perguntar o seguinte: você, em algum momento da sua vida, você parou e percebeu que você passou muito tempo sobrevivendo e talvez não lembrava mais como é que era viver? Então, sobreviver e viver. É uma questão para você?
1: Sim, super. Assim, obviamente cada um tem as suas experiências, né? A gente planeja, a gente até é criado, né, com uma ideia de planejamento de vida, né? Muitas vezes até com aquela visão antiga de temos que casar, temos que ter filhos, temos que ter um emprego sólido, uma formação. São muitas questões que a gente vai se descobrindo e mudando ao longo da juventude, da adolescência. E eu acho que a minha vida ela foi mudando muito também, justamente naquele período ali familiar de adolescência, das minhas escolhas. Todo mundo ali era de exatas e todo mundo era, sabe, bem nerdão mesmo dos estudos. Eu já era muito artista, eu já era da dança, já era da música. E eu já ficava, meu Deus, como é que vai ser o meu futuro? Como é que eu vou ter dinheiro? Como é que eu vou trabalhar? Porque eu prefiro dançar, pintar e cantar do que uma coisa quadrada, engessada e que me coloque num sistema que não entrava na minha cabeça. Então, tudo isso já era muitas questões para mim durante uma fase de adolescência ali. E aí, nesse momento de um pulo para uma vida adulta, houve uma gestação. E aí, eu acredito que tenha sido para mim, especificamente, dentro da minha vida, uma ruptura dos meus planos, uma ruptura dos meus sonhos, das minhas metas, que ainda estavam em formação. Você não tem mais espaço para imaginar como vai ser, você tem que agir, você tem que ser, né? E dentro do meu momento, daquele escopo, eu tinha que ser mãe. Agora, como eu vou ser essa mãe? Que mãe é essa? Que formato de mãe? Que modelo de mãe eu estava aprendendo junto e vivendo? E ao mesmo tempo, tive que abrir mão de muitas coisas, até por questões também, por exemplo, de base, de apoio, de rede. Isso tudo influencia muito, porque eu também tive algumas conhecidas e umas amigas do período que também vieram engravidar pouco tempo depois, mas tiveram um suporte maior familiar, do tipo, não, a gente vai ficar com seu filho e você vai estudar. No meu caso, não foi assim. O filho é seu, quem pariu o Matheus embala, não é mais ou menos assim? Então, se vira, cuida, como vai ser? Beijo, tchau e bênção. Então, assim, eu falei, meu Deus, como é que fica? Não tem como trabalhar, estudar e ter filho. Então, eu fui fazendo tudo como dava. E desde aquele momento, eu senti que sempre foi uma questão de sobrevivência. O que que eu consigo fazer a curto prazo para conseguir dinheiro? O que que eu consigo fazer a curto prazo para poder viver, ser eu e ser mãe? Então, era uma loucura. Muitas vezes eu não existia, muitas vezes era somente ser mãe. E eu fui aí também nesse período que eu também acabei descobrindo trabalhos mais rápidos, trabalhos manuais, coisas feitas em casa. Eu também entrei numa agência, fiquei magrinha, magrinha, magrinha. Nossa, às vezes a gestação e o amamentar emagrece muito, gente. Eu fiquei muito magra. E aí começaram a falar que eu parecia modelo, aquela coisa toda. Entrei em agência e aí os trabalhos eram muito esporádicos. Eram uma vez ou outra você faz um teste. Vai numa agência, faz um trabalho, vai e ali, faz um casting de alguma coisa específica. Então, às vezes, um dia você vai ali, pega um trabalhinho e volta. Era o que eu conseguia fazer. Então, eu fui sempre assim: o que que eu consigo fazer? O que está à minha disposição? O que está ao meu alcance? Então, realmente, eu não consegui fazer muito planejamento. Eu sempre fui sobrevivendo e correndo atrás das oportunidades dentro do tempo que me cabia. E durante muito tempo eu não existia. Principalmente quando a gente recebeu o diagnóstico do meu filho, aí se tornou dedicação total a ele. era estar em cima cuidando, terapia, e ficar sempre voltada para o meu filho. Aí eu não tinha mais o que fazer da minha própria vida. Era em função do meu filho. Poucas pessoas falam sobre isso. Mas eu não estou trazendo como uma lamentação. Era um fato, né? E não dá para botar, ah, mas você estava ali porque você quis, ou isso e aquilo, ou você entenda, ou seja uma boa mãe e assuma todas as consequências. Eu estou sendo uma boa mãe, mas eu também não estou conseguindo ser uma boa pessoa comigo mesma. Eu não estou conseguindo galgar o meu futuro para dar um futuro para ele. Então a gente fica muito dividida e precisa de ajuda. Precisa de ajuda, precisa de paciência, precisa de tempo, precisa de acolhimento, precisa de incentivo. De todos os lados, não só de família, como também de nosso próprio Estado, do nosso próprio governo, a gente precisa de projetos, de coisas que ajudem as mulheres, principalmente as mães atípicas, que a gente fica muito esgotada. E ainda mais uma pessoa jovem, né? Então, assim, hoje eu tenho um olhar meu de quando estava lá atrás, eu fico com dó, eu queria me abraçar.
0: Eu ia te
1: É.
0: perguntar sobre isso. No momento em que você me diz que você era uma criança artista, me remete a algo de sonho, de realmente querer projetar, planejar, ter muitas ideias para o futuro. Aí o presente chega
1: É.
0: com tudo. Foi um momento triste para você, aquele momento em que chega a realidade?
1: Foi assim, eu sou muito emotiva. E até não me considero tão explosiva. Eu consigo até me concentrar e avaliar melhor as minhas emoções. Eu sou sempre muito lúcida dos meus sentimentos. Então eu consigo parar e sentir, entender. Mas nossa, eu sou canceriana, né, amiga? Aí quando bate uma bad vibe ali, eu vou até o fundo do poço. Então, independente das circunstâncias ou do caminho que esteja ali, do que está acontecendo, se baixou meu astral, eu vou ficar muito mal. E aí eu tinha encarado de forma negativa todo esse período da minha vida. Então eu fiquei mal, eu fiquei cabisbaixa, eu perdi um pouco do brilho, eu perdi um pouco ali da essência, até começar a substituir isso por responsabilidade e você entender que você não tem para onde correr. Acabou o Peter Pan, meu amor, acabou. Você não vai mais para Terra do Nunca, você não vai subir nos palcos desse país, você vai ser mãe e é isso, sabe?
0: Você subiu nos palcos, você está nos palcos.
1: Sim, olha que loucura como a vida, né, deu voltas. Até tempos depois eu consegui ainda, né? Porque durante esse trabalho de modelo de agência, eu participava de duas agências, eu era integrante de duas agências, uma do Rio de Janeiro e outra de Niterói, de talento mesmo, de cast de talento. Uma era 40 Graus Model, que era bem famosa, e na minha cidade era uma chamada Desir, que era mais para atores e TV. Então foi ali que eu consegui essa brecha com o Universo Globo, figuração e tudo mais. Num desses castings da vida, eu conheci uma menina que ela fazia dança performática em eventos, tipo aquelas bailarinas de Ibiza, né? Algumas pessoas podem lembrar de na Pulpária, aquela coisa toda. E aí ela falou: "Nossa, você é linda, você é magrinha, a gente precisa disso, assim, sabe?" Aí ela me indicou e eu fui, entrei já no casting da companhia de dança artística e já estava lá nos palcos também. Foi até um lado de persona meu, assim, que eu criei. Né? Eu acho que tem um nome, né, que a própria Beyoncé faz. Eu esqueci qual é o
0: Ah, tipo
1: nome.
0: um alter ego.
1: É exato, alter ego. Foi o meu, porque aí às vezes eu pegava também como trabalho porque eu precisava de grana. Então nos fins de semana eu dançava nesses eventos junto com a companhia, era tudo muito organizado. E eu me sentia ali viva e um personagem que eu criei extremamente sedutor e forte. E aí depois eu voltava com meu dinheirinho para casa para comprar leite Aptamil.
0: Uma coisa que eu acho extremamente curiosa sobre você é a tua lucidez. E a tua cabeça, ela parece que não para de funcionar. A rapidez com que você engata um raciocínio no outro, com início, meio e fim, pode parecer algo bobo, mas hoje é difícil as pessoas conseguirem se aprofundar em temas que são sensíveis, ardilosos, polêmicos,
1: Sim.
0: complexos, que demandam dedos. É difícil que as pessoas tenham opiniões bem formadas sobre esses determinados assuntos. É difícil que tenha tanta bagagem para que olhe e consiga trazer, né, uma opinião fundamentada. E você faz isso rapidamente. Você é muito lúcida, você é muito afoita à realidade, é o que é. Normalmente, pessoas assim são pessoas que passaram por um processo longo de terapia. E você não?
1: Não.
0: Você não faz terapia.
1: Eu fiz um pouco pós-Big. Não, aí
0: Mas
1: eu fiz
0: aí.
1: só um pouco. Eu fiz um pouco, preciso voltar. Concordo que eu preciso voltar. E foi muito louco, porque eu também estava vivendo um dos momentos mais felizes da minha vida, que foi estar ali no meu primeiro apartamento, né, alugado, mas ainda assim, ali meu dinheiro para minha própria casa. E eu estava mobiliando ele, né? E eu também estava fazendo a terapia. Só que eu falei assim, gente, eu não tô com grana para pagar tanta sessão de terapia e comprar um sofá. Aí eu falei, o que que eu vou fazer? Aí eu falei, eu vou comprar meu sofá. Aí eu parei a terapia.
0: Prioridade.
1: Eu parei a terapia por um período, porque estava consumindo realmente toda semana ali, era uma grana. E aí eu comecei a comprar as coisinhas da minha casa. Então, assim, aquilo ali também estava me enchendo de amor e de alegria. E uma vez eu comentei isso com uma amiga, ela falou assim: não, Fernanda, não se para a terapia para comprar abajur, para comprar sofá, sabe? Aí eu falei, mas é tão lindo, assim. Aí eu olho para as coisinhas e eu fico tão feliz.
0: É o que traz a paz para você. É o
1: Sim,
0: que
1: o meu,
0: traz
1: meu
0: paz.
1: espaço hoje ele me conforta demais. As pessoas nem entendem, falam assim, nossa, mas ela quase não sai, é porque eu acho que eu estou vivendo
0: Um
1: uma grande
0: sonho, é.
1: conquista,
0: E
1: nossa.
0: você fala de dinheiro com muita facilidade. No Brasil, dinheiro é um tabu, a não ser que você esteja numa posição privilegiada. Então, nas redes sociais, nós vemos pessoas abordarem o assunto dinheiro quando elas estão numa posição de eu tenho, eu consumo, eu frequento. As pessoas que estão na luta, por vezes, se sentem envergonhadas por falar de, ai, falta R$ 1.000, falta R$ 500, precisava tanto de uma ajuda com R$ 200, esse mês eu não vou conseguir pagar uma conta por R$ 300. Você traz isso muito, e isso me remete à figura da mulher que precisa batalhar e que vê na sua frente exatamente qual é o problema. Para você, é muito nítido aquilo que você precisa conquistar, né?
1: Sim. E especificamente nesse assunto do dinheiro, para mim é muito fácil falar sobre o dinheiro porque eu não tenho dinheiro. Então, tipo assim, se eu não quer... as pessoas não querem falar sobre o que elas têm, o que elas querem esconder. Você quer esconder ali um determinado patrimônio, você não quer que as pessoas saibam o que você... Quando você não tem pra onde correr. Ou quando você tem relativamente pouco, pouco perto de muito, é exatamente, parece literal, mas é pouco. Então, por que você vai esconder isso? Por que você tá com vergonha de falar isso? E isso sempre foi uma questão muito presente na minha vida. Falar sobre dinheiro ou a falta de dinheiro ou das minhas dívidas ou das minhas necessidades ou das minhas vontades de conquistas financeiras também, para mim é muito tranquilo. Há outras pessoas que se incomodam ou por exemplo, se eu estou falando que eu estou com um problema aqui, alguém pode achar assim, nossa, mas ela está passando necessidade. Não, não estou não, só estou dizendo que esse momento aqui está um pouco apertado, entendeu? Não estou te pedindo, estou só desabafando, estou só explicando e está tudo bem. Amanhã vai cair alguma coisa na conta. Então, assim, é
0: Até
1: muito
0: porque trabalhar
1: notório.
0: para você não é um problema.
1: Não, nem, nunca foi. Desde nova. Eu trabalho desde os 17 em loja de roupa. Sempre vendi muitas coisas. Trabalhei com a minha própria imagem. Estudei moda. Fazia roupa. Eu costurei roupa para muitas mulheres na minha própria casa. Então, assim, eu sempre fiz de tudo um pouco. Vendi meus bolos, meus doces. Dei aula de confeitaria. Eu sou muito Caxias, como a gente fala lá, né? Eu sou pau para toda obra. E tudo que eu faço sempre foi muito envolvido de arte, né? De expressão, de amor. E essa área, na grande maioria das vezes, não dá dinheiro, tá? É você correndo atrás do dinheiro sempre. Você vê muitos atores aí também que têm uma jornada longuíssima de gravação, de trabalho e ganham muito pouco. Ganham, assim, não ganham o que um influenciador ganha numa publicidade. É muito injusto.
0: Mas esse
1: Então.
0: mundo da internet nos traz uma dimensão de dinheiro que não é uma dimensão real.
1: Não é real, não é real.
0: E você transita por esse mundo.
1: Total. E se você não souber trabalhar isso daí, e aí vem também nessa questão de educação financeira, que já é uma coisa que deveria vir de escola, deveria vir de casa, sabe? Eu, por exemplo, eu não sabia de verdade, não tenho problema nenhum de falar isso. Eu não entendia como funcionava um imposto de renda e qual era tão prioridade disso, por que que eu tinha que dar esse dinheiro pro governo? Porque assim, eu recebi dinheiro que eu nunca recebi na minha vida. Então, assim, eu, por exemplo, eu hoje não tenho carro por opção, porque eu moro em Caraí, eu faço tudo a pé e eu não quero ter um carro parado dentro de casa. Então, eu nunca vi sentido. Mas no, na primeira grana que eu ganhei de programa, eu paguei de imposto de cara o valor de um carro de luxo. E eu falei pro contador, não vou dar. Falei, eu não
0: Você não
1: vou.
0: tem opção.
1: E meu contador é um querido, ele me trata igual criança. Ele, olha só, Fernando, então vamos lá, deixa eu te explicar. Ele, você precisa. Aí eu falei, não, você precisa. Falei, eu vou ser presa? Aí ele vai.
0: Então tá.
1: Aí eu falei, caraca, como é que dá esse dinheiro todo? Então, assim, desde lá, toda vez que eu tenho que pagar imposto, é um corte profundo no meu coração. Eu fico magoada, eu fico triste no dia. Eu fico, paguei um dinheirão, cara. E aí, desse dinheiro, a gente não fez uma viagem, não comprou um outro carro, não comprei a minha casa, mas estou só pagando imposto. Então, assim, tem que saber administrar. É um dinheiro muito rápido que entra. É um período que a gente não tem garantias nenhuma, então você tem que saber cuidar muito bem dele e fazê-lo multiplicar. E aí isso aí já é uma outra seara muito grande, que aprender a multiplicar dinheiro não é fácil, é difícil demais. E nesse universo, ganhar é até mais rápido. Mas nunca foi normal isso para mim. Eu trabalhava muito para ganhar o básico, para ainda estar no saldo negativo no final do mês. Então, a minha relação com o dinheiro é muito plena, muito clara. Adoraria saber cultivá-lo melhor, né? Estamos aí nesse caminho de aprender cada vez mais. Mas ainda estou em busca, né? Estou em busca da minha estabilidade financeira, até porque são dois filhos. Então, quando a gente fala de estabilidade, não é sobre mim, não é sobre você sozinha. É uma família.
0: Uhum.
1: É muito fácil quando a gente também vê algum influenciador que parece que está esbanjando uma vida plena, mas é ele sozinho, morando numa kitnet, achando que está hypando demais. Mas não, agora pega você com um filho, com saúde, com estudo, sabe? Com tudo que vier pela frente, com tratamento, com tudo, tudo. Desde comida, alimentação, vestuário, bota na ponta do lápis no mês. É muito isso, eu sozinha para tudo isso, regendo uma família.
0: Você não gosta de se vitimizar, isso não é algo que você diz, isso é algo que parece que fica transparente no seu discurso. Mas você reconhece a sua vulnerabilidade e a força perante essa vulnerabilidade? Porque uma coisa é você se ver como vítima, ai, tadinha de mim. Outra coisa é você, às vezes, se abraçar, abraçar a criança que você foi, abraçar a adulta que você é e falar, putz, você vence, você é uma vencedora.
1: Terapia? Estamos precisando de terapia?
0: Tô dando a letra.
1: Eu ainda não tô nesse processo. É, um amigo meu falou para mim ontem, muito legal você trazer esse assunto, ele falou para mim ontem vendo um stories meu, porque nessa semana a gente se encontrou e eu desabei, estava passando por uns problemas, e ele é o meu amigo, assim, desde alfa, a gente estudou junto, desde de criancinha. E aí ele viu um stories meu ontem de trabalho, e ele falou assim para mim, cara, você não tem a menor noção da sua força. Eu te vi desabando ontem, e você tá aí performando, do quanto você é profissional, do quanto você é boa e do quanto você é merecedora. Aí ele falou assim, um dia você vai conseguir enxergar isso. Aí eu fico, a gente tem um sentimento de pressa, de escassez, de correr atrás, tão latente que às vezes eu não relaxo. E aí também não consigo entender que já venci em muitos momentos da minha vida. Assim, não é que não consigo, eu valorizo e
0: aprecio. Você não para para fazer isso.
1: Eu não paro para apreciar isso. Eu não degusto a beleza de tudo que eu já vivi. Eu sempre coloco mais um bloquinho para subir, mais um bloquinho. Eu preciso chegar aqui, então... Mas, assim, eu tenho total consciência de onde eu vim, de onde eu saí, de tudo que eu passei e do quanto eu sou merecedora. Só não estou conseguindo curtir isso, sabe? Então, sempre existe uma cobrança.
0: Uma corda no pescoço.
1: Não sei. Acho que eu vou continuar tendo ela até sentir que, pelo menos, os meus filhos estão em paz.
0: Isso tem a ver com o Celo, teu filho, que precisa muito de você, mais do que uma criança, por exemplo, que é a tua filha?
1: Sim, total. Total, ainda mais que também a Laura tem uma rede de apoio enorme, né? O pai dela é muito presente, assim, ele tem uma boa índole, uma família estruturadíssima. Já eu e o Celso somos só nós dois. Então, assim, eu sempre me preocupo muito mais com ele e, obviamente, também ofereço muito da menina que eu gostaria de ser para minha filha. Então, eu trato ela como uma princesa. E com ele eu sempre coloco, assim, eu preciso melhorar, eu preciso superar, eu preciso suprir, eu preciso organizar, eu preciso ter 10 passos de respiro. Sabe, eu sempre tive esse pensamento de assim, por exemplo, até se você vai pensar em alugar um apartamento, eu falava, eu não posso alugar um apartamento se eu não tiver dinheiro para pagar pelo menos 2 anos desse apartamento separado. Porque eu não posso correr o risco de mês que vem eu não ter o aluguel. Ou deu um azedo durante um ano e eu não ter para onde ir. Então, se você vai alugar, você tem que ter caixa para você fazer isso. Eu sempre planejo antes de fazer alguma coisa. E em algumas coisas na vida a gente não consegue, né? Não tem garantia, a gente não tem garantias. E eu sou ansiosa, eu tenho ansiedade. Então, assim, o ansioso, ele precisa de planos. Precisa de planos, precisa de base sólida, precisa de meta. Eu estou completamente a favor de mudanças. E vou nadar conforme a maré vier. Não tenho problema nenhum com isso. Já, nossa, aconteceu um imprevisto aqui, vamos reagir, vamos mudar e recalcular a rota. Mas sempre que eu puder planejar, eu vou estar optando.
0: Você acha que é porque você não consegue parar para abraçar a tua vulnerabilidade e reconhecer as conquistas e talvez ser um pouco mais leve com você, que num momento te consideraram amarga no programa?
1: Não, eu acho muito louco. Durante o programa foi um período à parte. Eu acho que hoje, assim, tô ursinhos carinhosos total, perto do programa. Eu cheguei realmente muito mal no programa porque eu declarei para mim falência. Se você conhece pessoas que faliram e que têm família, você provavelmente vai, eles vão me entender. Foi um período muito difícil que eu tinha pego pós-divórcio e eu tinha pego todo o meu dinheirinho investido no meu próprio negócio, estruturei meu próprio negócio que estava indo relativamente muito bem, eu tinha um retorno bom. Aí gastei tudo e foi uma das coisas mais, eu já comentei isso em algumas entrevistas, foi uma das coisas mais ignorantes da minha vida. Ninguém me disse que você pode gastar tudo. Hoje eu já sei, mas naquela época eu não sabia. Então, tudo que eu tinha, eu botei no, na, na estrutura do espaço, sem sobrar 10 centavos, juro. Porque eu falei, ah, tô garantida, já vou fechar a turma que eu dava aula. Eu falei, já tenho, tô bombando de aula, vai vir outra semana que vem, e aí esse dinheiro que entra, eu vou fazendo giro e vai dar tudo certo. Mas não, aí veio pandemia. Veio pandemia, tudo que eu gastei foi por água abaixo. As coisas começaram a se deteriorar, começaram a estragar, começaram a oxidar. Eu tive que vender forno, eu tive que vender aparelho, eu tive que vender um monte de coisa. E aí não estava suprindo, eu já estava ali assim, só no vermelho, só no vermelho. E eu não sabia o que fazer. Eu falei, meu Deus, eu comecei a vender coisas assim, na rua, tem fotos. Eu comecei a vender coisa na rua com o Marcelo. Eu comecei a fazer panfleto, eu comecei na rua, comecei nos lugares. Eu morava em vila, então não tinha prédio. Por exemplo, se tivesse prédio, eu estava vendendo de porta em porta de vizinho, que eu sou dessas, mas não tinha. Então eu realmente comecei a divulgar tudo que eu podia fazer para sair daquela situação. E foi uma loucura, porque vem tudo que passou, aí vem o Big, eu consigo, né, dar um respiro, eu consigo aproveitar de novo as coisas. Então eu passei por muitas situações. E quando eu venho no Big, eu estava desesperada. Porque eu falei, cara, se eu sair disso aqui, o que que eu tenho lá fora? Não tenho nada lá fora. Eu tô falida, eu tô ferrada, eu não tenho nada. Então é isso ou isso. Então eu cheguei com muita força, com muito afinco. Eu não podia imaginar que esse cenário de Big era favorável para mim, sabe? Que as pessoas se tocaram, se emocionaram, se identificaram comigo e que eu tinha chances de ter oportunidade. Eu não tinha visão de oportunidade. Eu tinha visão de que você tem que ralar para conseguir o que você quer. Mas que as coisas caíam até você, vinham até você. Que loucura, né? Acho que muitas pessoas podem se perguntar quantas vezes algo positivo de trabalho, de viagem, de até o amor veio até você. A gente pode até dizer que são coisas que a gente emana para o universo. E eu não tinha, não, eu não cultuava isso. Sabe, essa coisa da palavra tem poder? Fale coisas positivas, joga, que vai acontecer. Eu nem imaginava um negócio desse.
0: Hoje você tem isso?
1: Total! Total, tô Hare Krishna, menina. Você não tá entendendo, né? É mantra dentro de casa aqui, ó. Limpa, limpa, limpa, limpa. E super entendo que funciona. Mas assim, eu precisei passar por tudo isso para entender que o universo existe e que ele funciona assim. Não é à toa, sabe? Mas foi muito difícil. Eu cheguei lá cansada, eu cheguei lá falida, eu cheguei lá sem dinheiro. E eu pensei, se eu não ganhar uma prova aqui, ferrou. Então, meu foco era sempre uma prova atrás da outra, porque pelo menos a gente sabe que dava um 10, um 15, um 20. E eu falei, é só isso que eu tenho. Eu tenho o que eu nem ganhei ainda. Entendeu? O nível de competitividade, de pressão que eu estava em cima do próprio programa. E aí eu lido com adolescentes, com jovens, com pessoas que queriam ser a artista que eu queria ser quando eu estava lá com 17, 18 anos. E eu passei por esse caminho. Não, nem foi difícil você viver de arte assim, viver, não tô falando de se sustentar, mas você viver a arte, pelo menos no Rio de Janeiro, não é uma coisa difícil. Você tem acessos. As pessoas são boêmias, são vivas, são coloridas, são culturais. Então, assim, você tem muitos acessos no Rio de Janeiro. E aí, quando eu via pessoas que só queriam ser atrizes ou tá segurando um negócio, tá na TV, tá não sei o quê, eu falei, gente, mas isso é fácil. E elas são boas, vai ser mais fácil ainda. E estão sendo vistas pelo Brasil inteiro, vai ser mais fácil ainda. Falei, agora, como é que eu vou cuidar dessas crianças? Como é que eu vou pagar o dinheiro? Aí eu achava muito mais difícil para mim. Não que a minha dor é maior que a sua, mas o meu calo tá doendo muito. Eu não vou me preocupar com o seu. E você não vai me ajudar. Quantas pessoas me ajudaram? Não conto nenhuma mão.
0: Você não tem medo de falar o que você pensa?
1: Não, eu tenho medo de não pensar sobre o assunto direito, entendeu? Falar o que eu penso, eu não tenho medo. Mas se eu não tenho propriedade, aí eu não arrisco. Eu sou de uma pessoa que se não sabe o que você está falando, fica calado.
0: Mas você fala bastante, então você sabe de bastante assunto que te dá vontade de falar.
1: Do que dá segurança, exato. Aí pode virar um debate. Aí eu estou disposta a debater, porque se eu estou falando isso, eu tenho certeza sobre esse assunto e estou aberta a mudar de opinião se você me convencer. E vai ser de forma saudável. Não é nada tão engessado na pedra. As pessoas também têm uma dificuldade de abrir a mente,
0: De mudar de
1: de
0: opinião.
1: mudar de opinião. E se você muda, é como se fosse um pecado, uma coisa marcada, né? Marcaram você, igual antigamente, né? Marca essa pessoa aqui, ó, ela está marcada na sociedade. Caramba, eu tô viva para isso, para acrescentar, para mudar. Hoje eu não quero mais isso, não gostei mais disso. Aprendi com jovens, aprendi com mais velhos. E vamos crescendo, vamos evoluindo.
0: Tem alguma opinião sobre a qual você mudou, né? Aliás, tem algum assunto sobre o qual você mudou de opinião?
1: Não, todos os assuntos que me quebraram, na verdade, sempre foram com relações a mim mesma, assim, sabe? Esses assuntos, como a gente estava falando, sobre esperança, coisas do universo, positivismo, assim, sabe? Eu era uma pessoa, não que eu fosse negativa, mas eu estava tão acostumada às coisas dando errado, que para dar certo exigia muito esforço. E eu não acreditava que, às vezes, as coisas dão certo, sim, meu anjo. As coisas acontecem, sim, porque tem que acontecer. Não acreditava muito, sabe, nessa fé toda. Eu acho
0: Então,
1: que a minha fé aumentou.
0: você não romantizava e você passou a romantizar algumas coisas?
1: Não, até hoje não romantizo
0: Não?
1: nada. Não romantizo nada. Eu sou muito pé firme.
0: Você acredita no amor ainda?
1: Demais! Não, isso aí é demais. Demais. Eu sofri muito. Sofri demais também. Passei, tive muitas rodas com mulheres. Eu fiz, apresentei um TED. Um TEDx, assim, um TEDx, né? Apresentei um TED justamente sobre essa pauta, né, de mulheres. Foi muito importante. E eu trouxe toda essa parte do relacionamento tóxico, como isso afeta a gente, como mexe, né, com toda a estrutura da mulher. E eu acredito demais. Eu poderia ter todos os motivos para não acreditar mais no amor. Mas eu acho que também pega ali um pouquinho, não querendo trazer para o horóscopo da vida, mas pega também um pouquinho do que eu sou canceriana raiz mesmo. Eu acredito em família, eu acredito em casamento, eu acredito em ficar velhinho junto. Eu me vejo melhor acompanhada. Eu sei que eu sou o terror das feministas. A maioria, assim, acha que não tenho que cultuar o relacionamento em família e que pode ser você acima de tudo, mas eu ainda. Eu amo a ideia de estar junto para sempre, somar e que dois é melhor que um. Sabe?
0: Mas isso é
1: Enfim.
0: curioso. É impossível você ser o terror das feministas sendo uma mulher que toca a família sozinha, que assumiu as responsabilidades sozinha, que encontrou soluções sozinha, que venceu sozinha depois de acreditar que já estava na derrota, uma
1: É.
0: derrota declarada. Impossível dessa forma você ser o terror das feministas.
1: Ah, mas é a sobrevivência. Mas se eu pudesse, eu ficava esposa troféu.
0: Mas...
1: Eu ficava
0: Eu não acho que você
1: linda.
0: tem essa personalidade, duvido.
1: Depende do marido, né? A depender da personalidade do marido, se ele vai aguentar esse temperamento. Mas assim, acho que a vida caiu, né, no meu colo, como de todo mundo. Caiu talvez um pouquinho mais pesada. E como você também falou sobre romantizar, eu não me romantizei, não romantizei minha história. Mas hoje eu aprecio muito mais. Até em questão de relacionamento, eu me sinto hoje uma excelente parceira. Eu me sinto de verdade. Nesse momento, eu não tenho problema nenhum, sabe, em relação à modéstia. Eu assumo que hoje eu sou uma excelente parceira, eu tô numa vibe muito mais tranquila, eu estou muito mais, sabe, proativa, somando pro bem, sabe, menos emoção, tô muito mais, sabe, concentrada, muito mais real. Eu acho que para somar para relacionamento hoje eu tô bem melhor do que um tempo atrás, há uns anos atrás. Principalmente também quando a gente começa a melhorar consigo mesmo, né? As coisas que eu vim conquistando foi me trazendo segurança, foi me trazendo um alerta do tipo, ok, você pode relaxar, Fernanda, sabe? Você não precisa mais se preocupar.
0: Isso tem muito a ver com aquilo que falam de energia feminina, energia masculina. Você tinha uma energia muito masculina?
1: Ah, sempre tive. Mas eu também acho que quase todo mundo da minha família é homem. Eu fui criada nos meninos, eu não fui criada com base feminina, eu não fui criada nem com afagos e carinhos. Então, assim, não existia, sabe? Foi até um pouco triste, assim, nesse ponto. Então, toda a minha base sempre vieram dos meninos, dos amigos meninos, das brincadeiras mais brutas, do papo mais reto, né? Sempre veio muito assim. E eu ainda sou um pouco disso até hoje. A toda a minha feminilidade, eu acho que ela está associada um pouco à estética e coisas externas, do tipo, amo perfume, amo moda, amo roupa, eu amo, sabe, carinho, eu amo dar carinho e receber carinho. Não me faço de forte nisso, não. Vai ter que dar sim, vai ter que abraçar, vai ter que afogar, vai ter que falar que me ama, vai ter que dar beijinho no pescoço. Gosto demais disso. Mas uma visão geral, assim, de vida, sou muito mais séria, muito mais bruta, muito mais rápida, muito mais direta, não tem rodeio. Não tem sensibilidade do tipo, se você quiser me criticar, você me critica, eu vou receber isso numa boa e eu não vou ficar magoada e nem vou chorar.
0: E eu espero que você também não fique, porque eu não estou querendo te magoar se eu trouxer algo aqui. É para você lidar com isso e a gente resolver isso numa boa. Só que as pessoas não conseguem, né? Então eu tenho que me adaptar a cada ambiente, a cada trabalho, a cada.
1: Você falou da sua criação, da tua família, do teu ambiente familiar. O que que você acha que faltou para Fernanda criança?
0: Ah, afeto. Total. Total. Faltou muito afeto. E é o que eu tento suprir cada vez mais nos meus filhos. E assim, parece clichê ou frase de filme, mas é exatamente isso. O que a gente não teve, a gente quer oferecer para os nossos filhos. E eu faço questão de abraçar, de beijar, de incentivar, de apoiar tudo. Laura quer fazer balé, vai fazer balé. Laura quer fazer jiu-jitsu, vai fazer jiu-jitsu. Você quer botar roupinha de menino, vai botar roupinha de menino. Quer botar rosinha? Eu faço tudo, tudo por eles e sempre incentivando. O Marcelo é um pouquinho mais complicado, porque tem essas questões, a gente tem que respeitar os limites dele. Mas, assim, num geral, os dois, eu coloco muitas palavras de afirmação. Você é linda, você é potente, você pode, você merece. Eu falo para ela o tempo todo. E a Laura faz isso comigo. Tudo. Esse é o meu retorno, porque ela traz de volta sem eu nem pedir. Isso já tá, ela já foi criada desse jeito. Você entende? Às vezes eu tô fazendo um negócio, ela vem do meu lado e fala: Mamãe, você é muito boa. Você é talentosa. E aí eu fico, obrigada, minha filha. Você também é muito talentosa. Então a gente se reforça o tempo inteiro. O tempo inteiro. Eu falei isso num stories há um tempo atrás sobre a minha experiência com o carnaval, que era uma coisa que eu queria muito viver na minha vida. E
1: Eu
0: eu
1: te vi ao
0: foi.
1: vivo na
0: Ah,
1: Sapucaí, foi muito lindo.
0: tava lá em cima, brilhando. E eu fiz uns stories de muita emoção, dizendo que eu tava rompendo barreiras e quebrando ciclos na minha vida. Quando me falavam que eu não ia ser nada, que eu não podia nada, que eu não ia ter nada, e aí quando eu começo a conquistar as coisas que eu queria, não o que o mundo ou a sociedade acha que merece, que é válido, que né, que tem peso, não, o que eu quero. E quando eu consegui as coisas que eu quero, eu falei, que é isso? E aí na mesma hora me deu uma clareza de assim, as minhas filhas, os meus filhos e os meus netos e os meus bisnetos vão ter uma longevidade linda, plena, de muito sucesso. Porque eu estou começando meu sucesso agora. E eu acredito nisso. Se tem base científica, eu não sei. Mas eu acredito que já está no meu DNA e que eu já passei espiritualmente ou fisicamente. E daqui todas as minhas gerações da minha família vão ser muito sucesso, sabe? Muito sucedidas. E aí eu falei, eu estava até conversando isso com meu noivo, eu falei assim para ele, eu falei, cara, estava conversando sobre a Laura especificamente. Né, trazendo a questão da menina, né, comparando comigo. Eu falei para ele: você tem noção que a Laura vai poder sonhar em ir para qualquer lugar do mundo? E que não vai ser uma frase do tipo: você não tem dinheiro, que você não vai chegar lá? Porque a gente não está falando de dinheiro, a gente está falando de sonho. E você pode sonhar o que você quiser. Quem que vai destruir isso? Quem vai te botar bloqueio? É um pecado botar bloqueio no jovem. É um pecado. Seja de qualquer realidade, seja precária, seja, sabe, um menor da favela, não destruam os sonhos dos seus jovens, sabe? Eles precisam de força. E a gente é forte quando a gente é mais jovem mesmo, porque a gente acredita, a gente impulsiona, a gente vai. E aí eu falo sempre para Laura, se ela quiser fazer intercâmbio, se ela quiser trabalhar fora, se ela quiser morar em outro país, se ela quiser ir para qualquer lugar, o que ela quiser fazer, ela vai fazer. Porque eu vou estar ali do lado dela, fazendo junto com ela. E não importa, eu vou me virar, vou me desdobrar, ela vai. Eu não quero que ela tenha um dia sequer, tanto o Marcelo, que eles pensem, ah, talvez eu não possa, ou talvez não seja para mim. É sim, você vai chegar lá. E isso está muito forte em mim. Nossa, eu já quebrei esse ciclo aí, ó. Do ano passado para esse, eu tenho certeza que está fincado na rocha o sucesso da família Vila Band.
1: Que ciclo que você está falando? Você disse que quando você era pequena, diziam que você não podia, não conseguia.
0: Tá tudo.
1: Quem?
0: A família inteira, né? Aquela criada com aquela base, né? E sabe uma coisa que eu ouvi uma vez? Eu gostava muito de cantar também quando eu era mais nova. E eu ouvi uma vez, falou assim: desiste disso, você não é filha de Zezé de Camargo. E aí, olha que loucura, eu conheci a filha do Zezé de Camargo. E ela é maravilhosa. E ela fala que a gente pode cantar, entendeu? Então, assim, fui sempre colocada nesse lugar de você não vai conseguir, você não é para você.
1: Isso ficou marcado em
0: Ah,
1: você?
0: demais! Nossa! Não necessariamente como trauma de doer hoje, mas como força para provar que, ou, você não vai editar minha vida, sabe? E aí, quando você começa a fazer muitas coisas que não dão retorno, aí você se frustra, né?
1: Aí você fica, nossa. E aí tem energias que você consegue girar para gatilhos do tipo, vou vencer, ou você fica meio
0: Se
1: cabisbaixa.
0: convence de que realmente você não consegue.
1: Exato. Eu me coloquei nesse lugar. Durante muito tempo eu me convenci, porque não foi na primeira instância que eu me convenci. Eu me convenci depois de ter tentado muito, né? E tô cansada. E aí quando você cansa, nossa, parece que não dá força nem para levantar um dedo. E aí entra ali provavelmente num quadro já próximo de depressão, e aí já engata muitos problemas, né? Aí a mente te sabota, né? E eu acredito que a força do ser humano tá na cabeça, tá na mente. Se você deixa uma mente estruturada e forte, você é capaz de tudo.
0: Hoje você é feliz.
1: Sou. Mas hoje eu também tenho novas metas, novas coisas e novas. Aí eu fico maluca. Hoje eu tô completamente feliz e realizada. Então, quando as pessoas ficam brincando do tipo, ah, quem venceu, quem não venceu, se venceu, se não venceu, conseguiu o que você precisava? Conseguiu o que você
0: Ah,
1: sonhava?
0: você está falando do
1: Tô falando de
0: programa
1: tudo,
0: do
1: é, em
0: Big
1: relação ao
0: Brother de.
1: programa, é, que também rolou muitas pautas do tipo, quem vence, quem não vence. Eu acho que é como o próprio Davi falou assim, cada um é o vencedor da sua própria vida. Todo mundo ali mudou, mudou de vida, sabe? Então, assim, o mínimo que você precisava, se você conquistou, você já venceu, sabe? E eu venci a mim mesma, eu venci a minha cabeça, sabe? Isso para mim foi o maior prêmio. Sair de um mood desesperador, desolador e, sabe, sem confiança na vida, para inspirador, não somente de mim mesma, como para muitas pessoas. Eu recebo mensagens de mães e de mulheres e de jovens também que falam: Nossa, você é minha inspiração. E eu me coloco num cargo tão difícil que eu fico: Tá bom, eu vou segurar esse rojão, hein? Então, quando eu estou lutando pelas coisas, não é só por mim, pelos meus filhos, é por todo mundo que está em casa me colocando ali como referência. É por toda mãe que acha que está derrotada, é por toda jovem que está confusa, sabe? É por toda mãe atípica que acha que não vai conseguir sair do seu quadro, mas vai. Vai sim. A oportunidade vem. Quando eu achava que não vinha, ela vem. Deus mostra que vem, querendo ou não, cedo, tarde ou depois, ela vem. Eu acho que o que você tem que fazer, além de abraçar, obviamente, é minimamente estar preparado. Então, assim, muitas das minhas escolhas da minha vida, mesmo no caminho artístico, me prepararam para receber tudo isso. Porque se eu também não tivesse preparada, talvez eu não estaria mantendo isso até hoje.
0: Como é que foi para você ter a tua vida tão analisada e tão tornada pública como durante e depois de um programa que é o mais assistido? Eu não tenho, mas com certeza é o mais
1: Também
0: assistido,
1: acho que é
0: né?
1: mais.
0: O reality show
1: Acho que
0: deve
1: do
0: ter, mais do
1: Brasil, acho que é mais.
0: Brasil, né? Como é que é para você? Como foi?
1: Ah, terrível, né? Mas
0: Terrível?
1: ser avaliado por todo mundo?
0: Aham.
1: É
0: Uhum. E
1: horrível
0: que
1: essa
0: você parece
1: sensação.
0: tão segura?
1: Não, mas sou. Então, esse é o ponto. É porque não, eu não perco meu tempo. Mas é muito chato pessoas ditarem, falarem, acharem que sabe tudo de todo mundo, do mundo, do que é certo, do que é errado, e tentarem disputar isso, sabe? Isso é muito chato. Mas eu sou uma pessoa que eu sempre aprendi, né? Eu aprendi, não era assim. Eu aprendi ao longo da vida, escolha as suas batalhas. Então, assim, eu avalio muito o meu dia. Se hoje eu estou com um pouquinho mais de paciência, talvez eu possa escolher alguma micro, né, pauta da internet para discutir. Mas, no geral, quais são as minhas prioridades? São esses os meus pilares de prioridade? O resto não vai me afetar hoje. E a gente vai fazendo esse trabalhinho diariamente. Então, desde quando eu saio, e é todo mundo dando pitaco, em maternidade, em postura, em fala, em presença, em estética, em imagem, eu vou lá, reviro ali meu livrinho. Hoje, qual é a prioridade? Ah, tá, você não tá nela, né? Então, tá bom, então tchau. Então, eu consigo separar isso muito bem. Mas eu demorei também muito para separar isso, porque eu já chorei muito, eu já fiquei muito desesperada, não por conta desse período, da minha vida anterior. Como eu sou uma pessoa ansiosa, então eu já entendi que se eu atribuir energia para coisas que eu não tenho controle, eu vou ficar maluca. E uma frase que meu ex-marido sempre falava: quando não tem solução, solucionado está.
0: Essa frase é maravilhosa.
1: Eu demorei para entender, tá? Ele falava e eu odiava. Eu, mas não, não sei o quê. Não, não
0: Que isso?
1: deposite energia nisso. Ele falava: tem solução? Ah, mas depende. Você tem solução? Não. Então acabou.
0: Agora, você oscila entre uma dureza, inclusive nisso, e um acolhimento. Você acolhe muito.
1: Sim.
0: Você está entre dois mundos?
1: Tô, total. E dentro do meu acolhimento, que eu ofereço para muitas pessoas, eu sinto que ainda tem que também existir uma certa dureza. Porque se você só passa pano, só abraça, você está dando uma muleta enorme para outra pessoa. E eu não estou aqui para ser muleta, eu estou aqui para fazer você andar. Então, assim, se eu sei, se eu aprendi, então eu tenho capacidade de dar força para você se levantar. Mas não cola, não se agarre nisso como, sabe, sua única fonte de esperança. Então, eu preciso ter essa dureza para ajudar as pessoas que precisam de mim. Adoraria ter mais frentes. Eu tenho uma ideia de projeto social meu muito bacana, que se tudo der certo, ele vai sair e ali fisicamente eu vou poder ajudar mais pessoas. Então, assim, eu sinto que se eu não tivesse essa dureza, eu ia acabar fazendo uma grande roda de lágrimas. A gente não quer uma grande roda de lágrimas.
0: Todos chorando juntos e
1: Não
0: se
1: dá.
0: lamentando.
1: Como é que resolve isso, sabe? Então, assim, alguém vai ter que, opa, vamos levantar essa poeira, hein? E por mais que a gente não saiba o caminho do sucesso, ou o caminho da solução, né, para cada problema, eu acho que só de ter uma pessoa que se mostra um pouquinho mais segura e que não vai te deixar na mão, isso já é o suficiente.
0: Mas você teve isso na
1: Ah,
0: sua
1: não,
0: vida?
1: tive nada, eu fui me apegando ao que dava. Eu fui me apegando às relações, eu tive uma dependência de relacionamento também muito forte, porque eu achava que, de repente, já estando com fulaninho, já morando junto, já não sei o quê, eu já ia conseguir viver minha vidinha e fazer minhas coisinhas, então eu acabava ficando, às vezes, um pouco em função do outro. Então, eu tirava um pouquinho do que eu podia aprender de cada pessoa. Assim, da mesma forma que eu me afundei, também consegui colher coisas. Isso foi me amadurecendo, foi me fortalecendo, foram relações complicadas, mas que me tornaram um pouquinho mais segura hoje. Então, assim, não vejo isso de forma tão plena e positiva, mas dificilmente eu vou me espantar, sabe? Com o trabalho, ou com relações, ou com falhas ou faltas. Eu vou encarar elas sempre com muita clareza, né? Tipo, ah, tem que resolver, né? Tem que resolver.
0: Sobre relacionamentos tóxicos, qual é o primeiro sinal que você acha que você já ignorou de relacionamentos que te fizeram mal?
1: Ai, energia. Eu sei que é difícil falar de energia, mas tipo assim, eu odeio também falar tipo assim, não acredito que eu falei tipo assim, que coisa mais infantil.
0: Saiu.
1: É, mas acho que eu não falava isso há milhões de anos. É, mas assim, eu tinha uma energia muito viva, latente. Teve um relacionamento que eu
0: Você tem.
1: tive, eu acho que ela
0: Você tem.
1: tá um pouco mais ambarada.
0: Tá.
1: Eu acho que eu tô ali mais ensansarada nesse momento. Existe uma fumaça, assim, né? Uma coisa meio indiana, não sei. Mas antes era mais vivo. E aí eu tive um relacionamento que ele falou assim pra mim: Nossa, Fernanda, quando você anda na rua, você faz um arzinho. Aí eu falei: Que história é essa de arzinho? É o jeito que você anda. Parece que tá num clipe, não sei o quê. E eu falei: Sério, nunca mais andaria desse jeito. Mas eu falei: Sério, ele é. E isso incomodava ele. E aí ele falava que toda vez que a gente brigava, isso foi um namoro muito antigo. Ele falava que toda vez que a gente brigava, que parecia que eu andava mais assim. Eu falei, eu não sei, acho que você está se apegando. Eu acho que você talvez tenha pouco disso. Talvez você queira isso que eu tenha, né? E você está trazendo isso como um ponto negativo ou como uma afronta. Então eu comecei a perceber que em alguns relacionamentos, a minha energia, a minha aura, o meu jeito, assim, de posicionar. O que era atrativo depois virou problema. Então, assim, eu ouvi muito. Ah, o jeito que você está andando, a roupa que você está usando. Mas antes era a mesma roupa quando ia para o encontro. Era o mesmo jeito quando estava nos primeiros encontros e adorava. Então, é muito assim: o que te admira, o que te encanta, o que te seduz, também é o que, para muitos desses homens frágeis, é o que alerta, é o que dá medo, é o que acha que está ali num limbo de. Será que eu vou perder? Será que eu vou ser traído? Será que eu tenho que competir com isso? Ao invés de abraçar, se orgulhar, entender e achar bonito e cultivar isso. Então eu fui muito podada, desde os pequenos detalhes até chegar em coisas seríssimas. Mas aí começou por aí. O que era bonito se tornou incômodo, sabe? Coisas do gênero. Até, por exemplo, quando eu dançava para trabalho, nos eventos de performance, era super respeitadora. Eu estava sempre num palco alto do lado do DJ mais famoso do Brasil. Não dá para dizer que não tinha glamour. Era glamour puro aquilo ali, era um espetáculo. E aquilo era lindo. Eu tive relacionamento que a pessoa falou assim: Bom, respeito muito, acho você maravilhosa, mas se você continuar dançando, eu não tenho como estar com você. Eu falei: Mas tu foi em festa que eu estava dançando, dando tchauzinho e tudo, e aí agora não serve mais? Aí também entra muito da mulher. A gente coloca, às vezes, também umas pessoas em certos pedestais. A gente se empolga com pouco, né? Os caras já não estão entregando nada, então com pouco é muito. E isso é muito triste. E aí eu falei assim, nossa, poxa, o cara é tão legal. Ó, vou parar de dançar, então, né? É um trabalho extra que eu faço, mas não é minha renda maior. Aí você para. E aí você deixa de fazer. Aí depois você troca, você tira o short jeans por uma calça comprida, um vestido esvoaçante por um longo que vai arrastando no pé, um negócio decotado por uma manga, uma gola rolê. E aí você, quando você vê, você já está se moldando pelo outro. Só que aí esse molde não é seu, ele não te cabe, né? Ele não te cabe em nada.
0: Eu não imagino você aí, nesse lugar.
1: Fiz tudo isso. Fiz tudo isso, fui taxada de burra, de insuficiente, de que não vale nada, que não tem valor, realmente que não tem valor. Fui taxada de todas as formas que posso imaginar. Fui manipulada, só não fui agredida, porque eu acho que eu também não conseguiria deixar. Eu acho que por tudo que eu tenho dentro de mim, eu cheguei no ápice do limite, mas se houvesse o mínimo de agressão, com certeza eu revidaria. Não aconselho isso a nenhuma mulher. Então, assim, os primeiros sinais, já sai. Já sai, não te pertence. Tá te anulando? Já arrumou problema em você? Você não é pra essa pessoa. Quem quer estar com você vai adorar você nos mínimos detalhes. E eu não tô falando sobre passar pano. O que não é legal, não é legal. A gente vai conversar e vai resolver. Se você também quiser trazer pra você, você muda. Se não, também você sai também. Sabe? Então eu fui demorando a entender tudo isso.
0: Você disse que os homens estão entregando pouco. Por que que você acha que as mulheres, e eu consigo te enxergar perfeitamente nesse papel, entregam tanto?
1: Acho que é antigo, né, amiga? Acho que isso já é uma criação tão antiga. Isso é uma coisa muito enraizada. E eu comecei a entregar bem menos. Independente de eu acreditar muito no relacionamento, não significa que eu sou empregada de ninguém. Então, assim, vamos fazer juntos. Eu sou do fazer juntos. Ai, eu adoro fazer juntos, sabe? Vamos cozinhar juntos, vamos lavar juntos, vamos juntos, vamos comprar juntos, vamos dividir isso aqui, vamos fazer...
0: Isso não é romantizar?
1: Não, acho que é divisão de tarefas mesmo, sabe? Não, romantizar não, vamos...
0: É o obrigatório.
1: É o básico ali, sabe? Mas antes eu não pensava muito assim. E aí a gente foi criada com essa coisa, né, de que o homem tem que trabalhar e a mulher tem que ficar em casa, e quando o cara chega cansado... Ela não pode estar cansada, ela ainda tem que dar carinho e atenção. E ela também não vai receber, porque ele está cansado. Então, assim, eu, como eu também sou uma pessoa muito emotiva comigo mesma em relação a me tocar, me sentir, sou do toque. Eu sou do toque. Eu gosto de pegar, eu gosto que me pegue, eu gosto que me aperte, que me belisque, que me beije, me morda. Sou da palavra, tem que falar. Eu preciso sentir que a gente está aqui nessa relação, sabe? Tem que estar aqui, ó, tocando, literalmente. E aí eu comecei a exigir. Então, assim, se o amigo não está me oferecendo isso que eu gosto, isso que eu preciso, isso que me sacia, alguma coisa está errada. Então, você já não está no mesmo nível que eu. Então, aí eu comecei a exigir. Por isso que, por mais que eu acredite também em todas as questões de relacionamento, eu não deixo barato. Eu não deixo barato. Tem que estar muito bem alinhado nas suas funções. Se não está cumprindo, não está servindo.
0: E tchau.
1: É, exato.
0: Qual é a tua maior conquista? Qual foi a tua maior vitória até hoje na tua vida?
1: Eu sei que parece clichê, mas assim, depois que a gente aprende, eu posso dizer que são os meus filhos. Mas hoje eu posso dizer que são os meus filhos. Antes eu não dizia que eram os meus filhos, porque eu antes achava que era ali uma obrigação. Era um lugar de eu preciso sustentar, eu preciso cuidar, eu preciso estar pronta e preparada, porque eu sou a mãe, eu não tenho escolha. Já aconteceu, eu tenho que assumir. Mas quando virou a minha chave da maternidade, aí eu falei, caramba, cara, que coisa maravilhosa. Que coisa linda. É tão lindo ter um filho. É tão lindo ser mãe. É tão lindo você ter um serzinho que está crescendo no seu molde. Sabe? Eu acho que não tem nada na vida que vai conseguir competir com isso. Não tem. E é uma dor que a gente... Eu não estou levantando pauta nenhuma para as mulheres que não querem ter. Nenhuma. E eu também não tiro a razão de quem não quer ter. É difícil, é cansativo... Se você não está preparada, se você não quer abrir mão do seu tempo, do seu corpo, da sua saúde, não tenha. Mas quem for ter e quem quiser ter, é a coisa mais difícil de se explicar, de se sentir, mas é a mais importante de todas. De todas, de todas. Eu não existo se não for para fazer deles darem certo.
0: Te emociona falar dos teus filhos?
1: Demais, eu estou me segurando muito aqui, demais. Porque eu quero muito que eles sejam o que eu não consegui.
2: mas eu não tô projetando nada em cima deles. Não é aquela coisa de, ah, ela tá fazendo a filha e o filho viver a vida. Não. É muito de assim, vá lá, sabe? Eu tô aqui, ó. Tô torcendo por você. Eu vou estar junto. Opa, caiu. Não, vou, vamos junto. Sabe? Então, assim, é muito importante a minha relação com os meus filhos. E tudo que eles fazem de certo é o meu retorno. Tudo que vem de carinho, tudo que vem de palavra afetiva natural é o que eu ganho de prêmio, assim. Não paga. Quando ela vem me abraçar, quando o Marcelo, nas poucas vezes que ele também demonstra interesse, e eu fico, cara, venci o autismo hoje. Entendeu? Eu venci a adolescência e o autismo hoje. Porque não dá para romantizar. Não dá. É difícil, é chato, é cansativo, às vezes é até perigoso. Tem jovens de terceiro grau que são agressivos, que se machucam, machucam os outros. Ninguém fala do autismo na maioridade. Tem adultos autistas. As pessoas esquecem que não é só criancinha. Então, assim, é luta atrás de luta. Mas quando eles demonstram um carinho, cara, você viu que você fez muito para aquilo ali voltar. Então, é muito gratificante. Assim, a minha maior missão nessa terra, por consequências, é ser a mãe deles e fazer deles o melhor. É a minha maior vitória. E eles são perfeitos, né? E a gente também entra aí da gratidão, que tem que agradecer, são perfeitos. Eles têm dois pés, têm dois braços, têm saúde, têm inteligência, sabe? Eles são saudáveis, não pegam uma gripe. Isso também é vitória minha, porque eu sou a pessoa que não vai deixar a criança ficar andando descalço, que não sei o que, que vai botar um casaco. Vai no shopping, leva o casaco, que eu não quero você gripada. Então, assim, eu sou vitoriosa disso. Quando as pessoas falam, meus filhos não ficam doentes. Não fico, não pega praga, não pega gripe, não pega febre, não pega nada. Eu cuido muito. Então, assim, é meu mérito maior.
0: Fernanda, é muito bom conversar com você e sugar um pouquinho no bom
2: Ah.
0: sentido dessa lucidez, desse alto astral e dessa consciência social que você tem. Foi muito gostoso ter você aqui. Eu te admiro e te desejo todo o sucesso do mundo. Que a gente se fale mais e mais e que você tenha mais histórias para contar, porque você é muito múltipla. Ninguém vai te segurar nunca.
2: Amém, amém. Deus te ouça aí, né? E que assim seja, né? Literalmente, o amém é isso, né? E que assim seja. Eu acho que enquanto eu estiver viva, eu ainda vou estar vivendo, né? E tudo que tem para viver, eu vou estar vivendo.
0: Obrigada
2: Obrigada a
0: pela
2: você,
0: tua
2: foi
0: presença.
2: maravilhoso.
0: Gente, isso aqui foi o Imprevista. Na semana que vem tem mais. Obrigada pela companhia.
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12: Já estou de volta e para falar mais uma vez sobre a economia, agora há pouco a gente falava de combustível, eu falo agora sobre conta da energia elétrica. É que neste mês de junho vai ser mantido o mesmo patamar que está em vigor. Em relação ao custo adicional de R$ 1,88 a cada 100 kW. No início deste mês, o acionamento foi feito após o volume de chuvas ficar abaixo da média, com projeções que já apontavam nesse sentido. Apesar dessa tarifa extra, a situação é menos mal, porque a bandeira tarifária em junho poderia ficar em vermelho, né, no patamar vermelho ali, que é o patamar 1, correspondendo a um custo adicional ainda maior. Então, neste mês de junho, de acordo com a ANEEL, Agência Nacional de Energia Elétrica, vamos ter bandeira tarifária amarela.
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6: 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Boa tarde a você ligado em 92.7. Começando agora a grande jornada esportiva para a cobertura da Série C do Campeonato Brasileiro. A bola rola 16:00, direto da Arena de Pernambuco para Santa Cruz e Ferroviária de Araraquara. A transmissão do locutor emoção Vitor Araújo, comentários de Tarcís Michel e as reportagens de Vinícius Calado e Givanildo Bezerra. Estaremos aqui na Sala Nacional e Internacional TMC de Esportes. E lembrando, logo depois de Santa Cruz e Ferroviária de Araraquara, tem a transmissão da Rede TMC para o último amistoso da seleção brasileira antes de embarcar para a Copa do Mundo. Estados Unidos, Canadá e México. Jogo de abertura do Estádio Azteca, dia 11 de junho. Com cobertura completa da Rede TMC para México e África do Sul. E o Brasil enfrenta hoje o Panamá. Jogo marcado para as 18:30 lá no Maracanã, que estará lotado com todos os ingressos vendidos de forma antecipada. Foram colocados à venda mais de 73 mil ingressos para que o torcedor pudesse comparecer a este último amistoso da seleção brasileira antes da viagem para a Copa do Mundo. No dia 6, o Brasil ainda vai fazer o seu último amistoso já na terra da Copa contra a seleção do Egito. Neymar, fora dos dois amistosos, está sendo observado pelo departamento médico da seleção.

0: Brasileira, porque somente no dia 13 o Brasil começa a sua arrancada em busca pelo hexacampeonato mundial, enfrentando o Marrocos às 7 horas da noite no horário da capital pernambucana. Em nome de Pitu, Turquesa, Café Melita, Sicredi, Manos Restaurante e Bar, a partir de agora, informações para Santa Cruz e Ferroviária de Araraquara, Série C do Campeonato Brasileiro. 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
3: Um abraço também à nossa audiência ligada em mais uma grande jornada da TMC, o palco Arena de Pernambuco, nona rodada da Série C do Brasileiro, frente a frente Santa Cruz e a equipe da Ferroviária de Araraquara. Lado a lado, ou melhor, frente a frente, equipes que estão em momentos positivos da competição. Falando do time da casa, o Santa Cruz invicto sob o comando do Christian de Souza, retornando a jogar como mandante hoje para possivelmente o maior público do Santa na temporada de 2026. Mais de 15 mil ingressos vendidos de maneira antecipada. Então, naturalmente, a expectativa é do maior público coral na temporada. Santa atuando como mandante. Falamos da invencibilidade do Santa com o Christian de Souza, 3 jogos que não perde, 2 vitórias, 1 empate com o Christian de Souza, quase 80% de aproveitamento, e o foco no jogo de hoje é total no G8. Santa vencendo a partida de logo mais aqui na Arena, vai entrar e vai fechar a rodada na parte de cima da tabela no G8. Tricolor que terá, depois do jogo de hoje, um mini recesso. Serão 2 semanas até a próxima partida. O Santa volta a campo somente no dia 14, fora de casa, contra o poderoso Brusque, que está entre os líderes da competição. Jogo às 11 horas da manhã. Até aqui, a escalação do Santa não foi confirmada, não foi divulgada, e podemos trazer o detalhe que apuramos antes da escalação ser divulgada, que inclusive acabou de chegar, que Thiago Enes e também o centroavante Quirino, esses dois, eles não estão relacionados, não vão para o jogo de hoje. Então, ausências nesse time do Christian de Souza, dois atletas que eram esperados, aguardados como titulares, eles não estarão à disposição para o jogo de hoje, Thiago Enes e também o centroavante Quirino. Santa Cruz definido e escalado. Santa, que pagou nessa semana a CLT que estava em aberto do mês de abril, tem ainda dívida débito com o elenco referente a 3 folhas de direito de imagem, e também tem dívida, ou seja, débito em aberto com o seu elenco com referência ao auxílio moradia. Santa definido e escalado, vamos pro time do técnico Christian de Souza.
1: Santa Cruz.
3: Tricolor do Arruda, do técnico Christian de Souza. Agora é assim, o Santa só vem por ordem numérica. Tricolor começa com o camisa 1, goleiro Thiago Coelho. A defesa tendo camisa 3, Eurico. 27, Edson Miranda. 30, Jefferson Bahia. Fechando a linha defensiva pelo lado esquerdo, ele voltando à titularidade, 31 para Zé Mário. No meio campo, 5, Pedro Favela. 7, Fabinho. Camisa de número 18 para Vitinho. No ataque, 17, Ronald. 23 para Thiago Marques. 37 para Everaldo. Thiago Coelho, Eurico, Edson Miranda, Jefferson Bahia, Zé Mário, Pedro Favela, Fabinho, Vitinho, Thiago Marques, Everaldo e também Ronald. Esses são os titulares do Santa. No banco, 25, Gabriel Souza. Meia dúzia para Alex Juan. 8, Léo Costa. 11, Robinho. 13, Matheus Vinícius. 16, Andrei. 19, Renato. 20, Patrick Alain. 21, Newton. 26, Silva, que assim como Vitinho e Everaldo, retorna a ficar à disposição do jogo de hoje. 28 Heron, 29 Marquinhos. Esse o Santa Cruz, titular e também o reserva de Christian de Souza. 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
7: Valeu, grande abraço. Boa tarde, amigos da TMC, em especial a grande massa tricolor. Falando do adversário do Santa, equipe da Ferroviária, em um duelo inédito em competições oficiais, a Ferroviária vem com tudo para cima do Santa, de olho no G8. Equipe do interior paulista ocupa a décima colocação com 12 pontos ganhos na tabela de classificação. Ferroviária que disputou a Série B ano passado e foi rebaixada à Série C. E está a 6 pontos sem saber o que é, a 6 partidas, melhor dizendo, sem saber o que é perder. Último jogo foi uma vitória fora de casa diante do Amazonas pelo placar de 2-1. Time do técnico Rogério Correia ainda não está definido e confirmado. Boa tarde, bom trabalho para você, Mário Júnior.
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0: A nona rodada da Série C do Campeonato Brasileiro começou ontem no Etelvino Mendonça, quando Itabaiana perdeu para o Volta Redonda pelo placar de 1-0. No PV em Fortaleza, o Floresta venceu Confiança pelo placar de 1-0. Também tivemos ontem no Almeidão, em João Pessoa, na Paraíba, Botafogo da Paraíba 2, Maringá 1. Ontem no Centenário, em Caxias do Sul, o Caxias venceu o Ituano pelo placar de 2-1. Além de Santa Cruz e Ferroviária de Araraquara, também vamos acompanhar hoje, 16 horas, no Major Levi Sobrinho, Inter de Limeira e Ipiranga de Erechim. No Brinco de Ouro da Princesa em Campinas, também 16 horas, Guarani e Amazonas. A bola rola 18h30 hoje, no Jonas Duarte e Anápolis, para Anápolis e Maranhão. 8h30 da noite no Orlando Scarpelli, hoje tem Figueirense e Paysandu. E amanhã, 8 da noite, na Arena Barra, jogam Barra e Brusque pela Série C do Campeonato Brasileiro. A classificação, Paysandu é o líder com 17, tem 5 vitórias, saldo de 6 e 15 gols marcados. O Brusque é o segundo, 17 pontos, 5 vitórias, também saldo de 6 e 13 gols marcados. O Ituano é o terceiro com 16, o Guarani é o quarto com 15, tem 4 vitórias, tem saldo de 8. Caxias é o quinto, 15, 4 vitórias e saldo de 3. O Floresta é o sexto com 15, 4 vitórias e saldo de 2. O Amazonas é o sétimo, 13, 4 vitórias e saldo de 4. Maringá é o oitavo, 13, 4 vitórias e saldo negativo de 2. A Inter de Limeira vem na nona posição com 12, tem 3 vitórias e saldo de 1. A Ferroviária de Araraquara vem na décima posição, 12 pontos, também 3 vitórias, saldo 0. Santa Cruz é o 11º com 11, tem 3 vitórias e saldo de 1. Maranhão, 12º, 11, 3 vitórias e saldo negativo de 2. Volta Redonda, 13º, 11, 3 vitórias e saldo negativo de 3. O Ipiranga de Erechim é o 14º, 10, tem 3 vitórias. O Barra é o 15º, 10 e 2 vitórias. Botafogo da Paraíba, o 16º com 9, Figueirense o 17º com 8, Confiança 18º, 7, e aí vem a zona do rebaixamento. Itabaiana é o 19º com 6 e a lanterna é do Anápolis com 4 pontos ganhos. Esta, portanto, a classificação da Série C do Campeonato Brasileiro. pela Série A, jogando pela manhã. Em Bragança Paulista, o RB Bragantino venceu o Internacional de Porto Alegre pelo placar de 3-1. 16 horas, tem Vasco da Gama e Atlético Mineiro. Tem Palmeiras e Chapecoense. 8:30 da noite, hoje jogam Cruzeiro e Fluminense no Mineirão e no Mangueirão em Belém, Remo e São Paulo. Pela Série B, jogando pela manhã, no estádio 1º de maio, o São Bernardo ficou no empate com o Novo Horizontino, 1-1. E no Vitorino Gonçalves Dias, o Londrina acabou perdendo para o Vila Nova pelo placar de 1-0. Ainda hoje, 16 horas, Ceará e Operário do Paraná, 8:30 da noite, Cuiabá e CRB, são jogos aí da Série B nesta rodada. Lembrando que é a 11ª rodada da Série B. E amanhã jogam 19 horas em Campinas, no Brinco de Ouro da Princesa, Ponte Preta e Botafogo de Ribeirão Preto. Um ótimo resultado para o Sport, que é o líder agora da Série B. O Sport é o primeiro com 22, tem 6 vitórias. O Náutico caiu para a 4ª posição, porque o Vila Nova acabou vencendo Londrina pelo placar de 1-0. Então, na Série B, o Sport é o primeiro com 22, 6 vitórias e saldo de 8. O Vila Nova é o segundo, 22, 6 vitórias e saldo de 6. São Bernardo é o terceiro, 21, 6 vitórias e saldo de 9. Náutico é o quarto com 19, 6 vitórias e saldo de 5. Fortaleza, o quinto colocado, 18 pontos, 5 vitórias e saldo de 3. E o Goiás é o sexto com 17 pontos, 5 vitórias e saldo negativo de 1. Novo Horizontino é o sétimo, 17. Criciúma, o oitavo, 17. Atletique, o nono, 17. Juventude, o décimo, 16. CRB, 11º, 14. Ceará, 12º, 13. Atlético Goianiense, 13º, 13. Operário, 14º, 13. Havaí, 15º, 10. Cuiabá, 16º, 10. A zona do rebaixamento na Série B tem o Botafogo de Ribeirão Preto em 17º, com 9. Londrina, em 18º, 8. Ponte Preta, em 19º, 7. E o América Mineiro, que acabou demitindo o técnico Roger Silva, é o 20º colocado, com 3 pontos ganhos na classificação da Série B do Campeonato Brasileiro. Também vamos acompanhar aqui na Sala Nacional e Internacional TMC de Esportes. Os jogos é da Série D. A bola rola daqui a pouco, 15:30, para Iape e Sampaio Correia, para Juazeirense e Atlético de Alagoinhas, para Oratório do Amapá e Imperatriz do Maranhão. Às 16h, tem Tunaluso e Trem do Amapá, Laguna e ABC, Decisão e Sergipe, Fluminense do Piauí e Altos, também do Piauí, Cianorte e Santa Catarina, Brasiliense e Luverdense, Brasil de Pelotas e Blumenau, tem CSA e Jacuipense, tem Futebol Clube Cascavel e São Luís e Juí. Às 16h30 da tarde, tem Serra Branca da Paraíba e Retrô. Às 17h, e Umas de Goiás e Gama, tem Operário do Mato Grosso do Sul e Craque de Goiás, e Viema do Mato Grosso do Sul e Uberlândia, Democrata de Governador Valadares e Rio Branco do Espírito Santo. 18h, Manaus e Nacional, Humaitá e Independência, Monte Roraima e Manauara. 19h, São José de Porto Alegre e São Joséense. Destaque ainda para a Copa Espírito Santo, Sub-23, a segunda divisão do Campeonato Paulista, tem a Série C do Carioca, tem o Módulo 2 do Campeonato Mineiro, tem a Série B do Cearense. Tem também a Série B do Catarinense, Série B do Baiano, Série B do Alagoano, segunda divisão do Mato Grossense, Série B do Amapaense. Tem a Copa Argentina e os amistosos internacionais. Brasileirão Feminino A2, Brasileirão Feminino A3, além das principais notícias no Brasil e no mundo dos esportes. 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
0: 3:22. Mudou agora o digital. 3:23. Uma parada rápida e daqui a pouco tem um destaque da opinião TMC para Santa Cruz e Ferroviária de Araraquara. 92.7. 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
2: 3:28 na TMC, 3:28. A bola vai para 4:00, Arena de Pernambuco, Santa Cruz e Ferroviária de Araraquara, com a transmissão de Vitor Araújo. O locutor emoção, comentários de Tarcísio Michel e as reportagens de Vinícius Calado e Givanildo Bezerra. Vamos agora ao destaque da opinião TMC, chegando o pesadão da galera.
17: Tarcísio Michel.
2: E o Santa precisa vencer para entrar no G8. Alô, Tarcísio, um abraço, boa tarde.
18: Boa tarde, Mário. Boa tarde para você, para os ouvintes da TMC, para os companheiros que também estão na jornada. Olha, é de fato um jogo muito complicado, porque do outro lado tem um time que também vem de vitória. O Santa nem vem de vitória, mas vem de 3 jogos sem perder. A Ferroviária vem de vitória, né? A Ferroviária é um time armado pelo Rogério Corrêa, está próximo do Santa na classificação geral e tem algumas peças interessantes, algumas a gente até já conhece. Ricardinho, que passou no Sport, Alencar e Albano, que passaram no Retrô. É um jogo difícil, Mário. Meu pé atrás com o Santa em relação ao que o time vem entregando de futebol. É mais eficiente, é verdade. Mas às vezes o Santa flerta muito com o perigo, né? Recua demasiadamente. Espero que na Arena de Pernambuco, com um bom público, o Santa seja mais protagonista e efetivo nas chances que o Santa possa ter, que os atacantes possam ter. Aliás, atacantes, com a exceção do Ronald, que é um cara que constrói muito e foi peça fundamental na vitória contra a Inter de Limeira, o Thiago Marques está devendo muito. Hoje é dia de se reencontrar com a boa fase, Mário.
2: E precisa vencer, porque a partir de agora, depois do jogo de hoje, tem uma sequência difícil. Givanildo?
0: Ferroviária, hein?
2: Vamos então com a escalação da Ferroviária de Araraquara para o jogo de daqui a pouco.
15: Ferroviária!

0: técnico Rogério Correia está pronto e definido. E você anota comigo. Denis é o goleiro, tem a camisa 31. Felipe Rodrigues, 22. A dupla de zaga, Zé Vitor, veste a camisa número 40. Gustavo Medina, número 13. E na lateral esquerda, Eduardo com a camisa 29. O meio-campo, Ricardinho, número 5. Alencar, número 8. E Albano veste a camisa número 10. No ataque, Vitor Barreto, número 11. Denilson, 9. E Alisson, 38. De cima a baixo, a Ferroviária de Araraquara. Denis, 31. Felipe Rodrigues, 22. Zé Vitor, 40. Gustavo Medina, 13. Eduardo, 29. Ricardinho, número 5. Alencar, número 8. Albano, número 10. Vitor Barreto, 11. Denilson, número 9. E Alisson, 38. As opções do técnico Rogério Correia. Igor Carvalho, número 24. Guilherme Ferreira, número 4. Juan meia dúzia. Fábio Fal, número 7. Fernandinho, número 15. Rafael Carrilho, 18. Thiago, 19. Raoni, número 30. E Douglas Esquilos, 33. Igor Carvalho, do 24. Guilherme Ferreira, 4. Juan, meia dúzia. Fábio Fal, 7. Fernandinho, 15. Rafael Carrilho, 18. 19, Thiago. Raoni, número 30. Douglas Esquilos, 33. É o time do técnico Rogério Correia.
1: Arbitragem para Santa Cruz e Ferroviária será comandada por Maguielson Lima Barbosa. Maguielson Lima Barbosa, do Distrito Federal, terá como assistentes também do Distrito Federal Lucas Costa Modesto e também Renato Gomes Tolentino, quarto árbitro da Federação Pernambucana de Futebol, Maximiliano Fagundes. 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
2: Muito bem, Vinícius Calado trazendo aí a arbitragem, Givanildo Bezerra trazendo a escalação da Ferroviária. O Vinícius também já tinha trazido, Tarsis, a escalação do Santa Cruz e agora com as duas escalações.
1: Quer de novo, Mário?
2: Oi?
1: Quer que passe de novo para o Tarsis lembrar?
2: Ah, passe, deu uma repassada, porque agora, como você disse, é na ordem numérica, não é isso, Vinícius?
1: É, eu acabo, se estiver desatento...
2: Ele organizou a casa agora.
1: Nós vamos. Tiago Coelho, goleiro. Eurico, muito provavelmente na lateral direita mais uma vez. Edson Miranda e Jefferson Bahia na zaga. Zé Mário na lateral esquerda. Fabinho e Favela de volantes. Vitinho como homem da criação. Nas pontas, Ronald e Everaldo. Tiago Marques como centroavante. Repetindo e reforçando de fora hoje, até de maneira surpreendente. Não estão nem sequer relacionados. O Santa até aqui não confirmou o motivo. Quirino e Thiago Endes. Thiago Endes ainda não conseguiu ficar à disposição em nenhum jogo sob o comando do Christian de Souza. Mário.
2: Muito bem, Vinícius Calado. Tarsis Michel, os dois times devidamente escalados. A arbitragem também já divulgada aí pelo Vinícius. Maguielson Lima Barbosa, do Distrito Federal. Tudo pronto para a bola rolar. Agora a expectativa de um bom público. Se venderam 15 mil antecipado, eu vou ficar na casa dos 20. Será que eu estou sendo muito otimista, Tarsis?
3: Não, Mário. Eu também já prospectava esse público quando... O Vinícius trazia que mais de 11 mil ingressos tinham sido vendidos. Acredito que o horário ajuda, o momento do time, que está a 3 jogos invicto também. Agora, sendo sincero, olhando nome por nome, são esquemas que batem o 4-3-3 das duas equipes. Em nome, o time da Ferroviária é melhor do que do Santa. As peças da Ferroviária são jogadores mais testados e tecnicamente melhores do que o do Santa. Agora, o conjunto do Santa é que tem que fazer a força. E aí vem o dificultador. É claro que o Christian já chegou aí a 3 jogos, ainda não perdeu, mas ele não conhece totalmente esse elenco. Ele ainda está conhecendo. A Ferroviária, o Rogério Correa, ele já tem uma base mais definida. Né, e uma base tecnicamente melhor. Me preocupa muito, Mário, essa questão de criação, porque o Vitinho é um jogador que até agora não faz jus a ser esse titular absoluto, a ponto de ficar de fora e já voltar no time titular. E o Patrick e Alan sequer tem, desde a chegada do Christian, tem a proximidade de minutos jogados que o Vitinho tem. E o Vitinho não entregou praticamente nada. Mas é um jogo de superação. E na Série C é isso. O nível das equipes são bastante parecidos. Tanto quem está lá em cima quanto quem está lá embaixo. É uma competição que dificilmente a gente vê goleada, vê vitórias com uma diferença de gols bem exorbitantes. São jogos muito equilibrados e que muitas vezes a disciplina e o suor derramado fazem mais diferença do que a própria qualidade técnica dos atletas. É um jogo fundamental, porque se o Santa vence, entra no G8, sobe de vez ao nível de confiança e a tranquilidade para esse elenco trabalhar. Então, é uma partida importante e, como vem sendo sempre, o Santa vai ter que se superar, Mário.
2: A gente olha para o G8, por exemplo, com os jogos que já foram realizados, o Paysandu tem 17 já, ainda vai jogar na rodada, o Brusque também vai jogar na rodada, tem 17, são os dois melhores, mas nós já temos o Ituano que tem 16, tem 9 pontos, perdeu para o Caxias, aí Guarani tem 15, pegou o Amazonas, o Caxias já tem 15, o Floresta, para mim, de novo, é uma grata surpresa, Tassi, dentro desse G8 com 15 pontos, Amazonas 13, desde a saída do Christian de Souza, que está só descendo a ladeira, era líder, já está em sétimo. Maringá tem 13 pontos, é o oitavo, e aí segue com o Inter de Limeira, Ferroviária, Santa Cruz, Maranhão, Volta Redonda, Ipiranga, Barra, Botafogo da Paraíba, Figueirense, Confiança, Itabaiana e Anápolis são os dois últimos colocados. É tentar sair dessa situação de não estar no G8, entrar no G8, se firmar, porque a partir daí tem Brusque, Ipiranga, Paysandu, e a gente sabe que é uma sequência difícil a partir de agora. Não vai ter mais aqueles confrontos que o Santa Cruz poderia testar. Não tem mais teste. Agora é o campeonato para valer, Tassis.
3: O Mário, o Santa Cruz perdeu muito ponto no começo da competição, né? Com os tropeços, com o Claudinei Oliveira, precisa ainda recuperar esses pontos perdidos. E se quiser chegar no G8 de vez, é preciso ter essa sequência que vem tendo aí, de invencibilidade. Dos últimos 9 pontos, o Santa conquistou 7. É um aproveitamento muito bom. É manter essa pegada. Agora, em casa, é praticamente indispensável você vencer. Você não pode desperdiçar pontos, porque senão você vai ter que fazer essa reposição fora de casa e, convenhamos, é mais difícil. Para não ser injusto só com o Vitinho, que é um garoto, outro atleta que precisa mostrar que veio é o Everaldo, né, Mário? O investimento alto, a negociação longa, é um dos salários mais altos desse elenco e até agora não mostrou a que veio. Assim, partidas bem ruins ou, no máximo, partidas sem chamar a atenção. Então, o Everaldo precisa chamar essa responsabilidade. Esse status que dão a ele de medalhão para esse elenco, ele precisa incorporar e dizer: ó, tô aqui, o jogo está difícil, joga a bola em mim, porque eu vou tentar resolver e ajudar a resolver. E o Everaldo ainda não vem fazendo isso. E volto a tocar no ponto do ataque. O centroavante do Santa Cruz titular, quem é? Nós não sabemos, porque o Quirino foi titular no último jogo. Hoje não está à disposição. O Thiago Marques também não agrada. O Heron, quando entra, os outros dois fazem muita falta. Então é uma posição carente. E o Santa, em meio a toda essa dificuldade financeira que vive, o Vinícius vem trazendo no dia a dia, reforçou na sua primeira entrada na jornada. O Santa tem débito com o elenco, né? E o Santa tem carências, essa lateral direita. O Santa perde muito sem o Eurico na zaga, Mário. O Eurico, tecnicamente, ele é o melhor zagueiro do Santa Cruz, mas está sendo improvisado, está sendo sacrificado nessa lateral direita, porque o Santa só tem o Thiago Enes e o Thiago Enes está no departamento médico. Aliás, precisa ser bem explicado essa situação do Thiago Enes. O Renato já jogou por ali, mas há muito tempo, hoje é um centroavante. O Fabinho poderia jogar por ali, mas aí o Santa perderia uma opção no meio campo. Então, é um elenco com deficiências, é um elenco que vive o problema extracampo, por isso que eu digo, é jogo de superação, amigo Mário.
2: e bota superação nisso. Vinícius Calado, como é que está a movimentação do público aí na Arena de Pernambuco, hein, Vinícius? Você acredita que aqueles que reservaram mais de 15 mil vão para o estádio? Porque nos dois últimos jogos do Sport, o Sport divulgou que mais de 20 mil reservaram. Na hora da divulgação total do público, menos de 20 mil. Por isso que eu estou perguntando, Vinícius.
1: É porque tem muita gente, né, Mário? Principalmente nesse caso aí do esporte, o sócio que ele já garante o check-in, só que aí, entre garantir o check-in e ir pro jogo, muitas vezes ele não paga o valor a mais, já tá ali garantido na mensalidade, e ele diz, pô, nada, vou ficar, tá chovendo, o horário é ruim, aí acontece disso. Com o Santa aqui, Mário, claro que hoje tem um setor a mais aberto, bem mais ocupado, que é o norte, que é o que fica à esquerda das cabines de imprensa. Só que eu pensei que nesse horário aí, faltando aí basicamente 20 minutos para o jogo começar, que estaria assim mais bem preenchida a área interna da arena. Talvez também, Mário, pelo setor leste, que é o que fica de frente às cabines de imprensa, ter sempre uma grande ocupação, ser talvez o setor que tenha mais torcedores dos jogos, e ele ainda está com um sol muito forte ali em 70%, 80%, das cadeiras, acho que tem torcedor que também está segurando um pouquinho para entrar no estádio, mas até aqui o público está chegando e acredito que 15, 16 mil torcedores devem ser o público hoje.
2: Vamos ficar nessa expectativa. Vinícius, fizemos aqui a entrevista coletiva que você mandou para a gente, da última sexta-feira, do técnico Christian de Souza. E a pergunta que foi feita inicialmente é que ele dizia, logo quando chegou, que não tinha ainda um estilo de jogo para colocar no Santa. Mas será que já tem esse estilo, Vinícius? Será que ele já tem esse estilo de jogo a partir de agora, hein?
1: É uma pergunta boa. Vamos escutar o técnico do Santa Cruz, o Christian de Souza. Essa foi a última coletiva dada, né, pelo treinador na última sexta-feira, antes do jogo, antes da escalação sair, obviamente, mas tem muito assunto importante, inclusive falando sobre a questão da atual realidade financeira do clube. A gente vai escutar agora na íntegra o técnico do Santa Cruz.
4: Ele é competitivo já, ele já tem algumas coisas que a gente tem como norte, assim, para ser uma equipe que gere resultado rapidamente. Competir, defender minimamente organizado, ter uma bola parada também organizada, tanto a defensiva como a ofensiva. Mas a gente está aí, são quantos dias? Acho que são 25, né? 26 dias, com 3 jogos, 2 viagens longas nesse meio tempo. Então é o começo, né? De um processo, de um trabalho. Óbvio, a gente não está fora da realidade, a gente sabe que temos que gerar resultado rápido, né? E a nossa preocupação na chegada foi essa, gerar resultado rápido, fazer o que era possível a nível de organização. E agora a gente busca, né, uma evolução também, focado muito agora em, quando jogar em casa, ter a capacidade de propor, ser mais agressivo, chegar mais vezes ao gol adversário, que é o mais difícil no futebol. E a gente, essa semana, trabalhou bastante essa questão ofensiva.
5: Christian, bom dia. João Batista, do canal Santa Cruz PE Eternamor. Christian, os jogos que o Santa Cruz está fazendo, a gente vê que os camisa 9 não estão rendendo muito aí na partida. Existe a possibilidade de você usar um falso 9 para esse jogo?
4: Eu volto a dizer que eu acredito que o Santa Cruz tem os melhores noves da competição. Então, num passado recente, esses 3 jogadores foram determinantes para suas equipes, onde passaram na Série C do Brasileiro, com acesso, com ótimo desempenho e com um número de gols bastante interessante. O 9, ele é completamente dependente da forma como se joga, de como você propõe o jogo. O time tem que chegar ao fundo, a equipe tem que ter mais gente na linha da área, a bola tem que cruzar mais vezes o gol, né? E a equipe precisa agora seguir essa evolução para os 9 começar a ter as suas oportunidades ofensivas. Defensivamente, e se engana quem pensa que o 9 não tem que defender, não está vendo o futebol de hoje, o futebol da realidade. Defensivamente, os 3 estão sim dando sua contribuição, se doando ao máximo, fazendo jogos muito estratégicos, e até agora não tenho nada a dizer deles da entrega, do comprometimento. Obviamente, estão chateados, incomodados, porque não estão fazendo gols. E a equipe está ansiosa, né? Todos da equipe estão ansiosos para poder oportunizar de forma organizada, equilibrada, oportunizar que esses nove comecem a finalizar mais. E essa é a nossa busca, a nossa evolução, sem perder aquilo que a gente já adquiriu nesse tempo aí, que é uma organização bastante interessante e uma competitividade, uma entrega desses jogadores bastante visível, né, aos olhos de todos.
6: Bom dia, Christian. Flávio Kierre, do Bibiribe 1285. O Santa Cruz, desde o momento que você chegou, parece que ter se encontrado defensivamente. É um time que toma poucos gols, mas ao mesmo tempo é um time que marca poucos gols. Esse equilíbrio, né, essa questão do equilíbrio em campo, é um desafio para você nesse momento? Um time que atualmente tem uma boa defesa, uma das menos vazadas, mas também ofensivamente é um time que ainda deixa a desejar?
4: A gente elegeu a prioridade na chegada. Eu fui bem claro aqui para vocês, os que estavam aqui na apresentação, que a ideia era tentar organizar rapidamente defensivamente e parar de sofrer tantos gols. Volto a dizer, aqueles que têm o acesso, os que chegam na reta final, são as equipes que sofrem menos gol. Isso vem há bastante tempo na Série C, na Série D, em qualquer campeonato que a gente for analisar a nível mundial, quem sofre menos gols são as equipes que disputam títulos e acessos. Então a gente tem esse foco, a gente elegeu essa prioridade, a gente já está colocando isso na prática. E ao passar dos jogos, com a quantidade maior de treinamento, a Série C nos proporciona, né, ter a semana cheia para poder trabalhar, eu tenho certeza que a gente vai evoluir nos aspectos ofensivos, que a gente também julga agora ser uma necessidade nossa para poder em casa ser eficiente e ganhar jogos.
7: Agora, bom dia, Christian, tudo bem? Nos últimos jogos, você não contou com o lateral direito Thiago Enes, né? E também com o Silva na última partida. Eu queria saber se eles estão à disposição e também da situação do Ian Alves, se está apto para o jogo de domingo.
4: Os dois primeiros estão à disposição. Eles treinaram bem a semana inteira e vão estar, né, no grupo aí que vai para o jogo. Obviamente, eu não vou abrir a escalação, né? Porque o adversário está nos cuidando também, como a gente está cuidando deles. Mas a gente, hoje eu posso dizer que só temos o William, né? O William, sim, é uma situação que requer mais cuidado. Eu acredito que na semana que vem deva voltar aos trabalhos normais.
8: Christian, o próximo adversário, né, no caso a Ferroviária, fala muito dessa questão também, que eu acho que é um problema geral de viagens, né, na competição. Então está enfrentando sequências de viagens, desgastes e mais desgastes, principalmente nos últimos jogos. O quanto é que isso, né, para o Santa Cruz pode ser avaliado como um ponto positivo, já que o Tricolor vai jogar em casa, ao lado da torcida, um público grande, né, uma parcial aí que já é um público muito bom. Então, quanto que isso pode ser usado como uma arma do Santa Cruz positivamente nesse jogo?
4: Nós também estamos viajando, todo mundo vai viajar praticamente a mesma distância, exceto os times do Norte, né, que viajam um pouco mais. Mas como tem a semana para trabalhar, a Ferroviária vinha jogando a Série A2, né? Já terminou também, então entra agora numa normalidade. Os times de São Paulo agora eles entram na competição, né? É só você ver a tabela, eles já começaram a crescer. São equipes que, como a gente, também vão brigar pelo acesso. É um jogo de 6 pontos. Uma equipe que vem de um bom resultado, né? E de uma sequência boa de resultados também. Mas é isso. Agora, a competição, a cada dia que passa, a cada novo jogo, a dificuldade ela é muito grande. Os adversários estão se ajustando. Se vocês repararem a tabela, os adversários lá de baixo começaram a vencer. Teve trocas de comando, né? Então a gente sabe que a competição agora ela muda um pouquinho. Ela entra numa fase muito decisiva, questão anímica. E as equipes oferecem hoje uma boa condição de recuperação. As viagens são boas. se para em bons hotéis. Então, não vai passar por aí os resultados. Pode falar.
9: Nessa condição, já que as equipes agora elas estão vivendo um outro momento da competição, entrando mesmo na competição.
4: A nossa condição de jogar em casa é a torcida. Nosso torcedor ele empurra. Nós temos que ser inteligentes. Nosso torcedor vai querer que a gente esteja com resultado já no primeiro momento do jogo. Mas o nosso grupo ele é bastante experimentado. Ele é um grupo muito maduro, assim. Ele está num bom momento, anímico também. Está confiante. Então eu tenho certeza que o nosso torcedor também, ele também sabe entender a competição. Ele vai apoiar. Ele vai ser o nosso 12º jogador dentro de campo. Mas nós sabemos que vai ser um jogo decidido no detalhe. Pode ser decidido lá no último minuto do jogo. E a gente vai ter que estar muito dentro da partida, muito concentrado na partida para poder passar pelas adversidades.
5: É, Christian, o torcedor do Santa Cruz, ele sonha com acesso à Série B. É, você acredita que este elenco está preparado para subir nessa temporada?
4: Ah, ele no papel, ele está entre os postulantes. Mas eu coloco aí por baixo... Eu te coloco aí mais 10, 12 equipes. Ela é muito parelha, né? Uma competição muito dura. Então, tem 12 candidatos, 13 candidatos por baixo. Aí o Santa Cruz está nisso. Está nessa levada aí também. Nós temos um time experimentado, um time de homens. Estão trabalhando, não estão se deixando levar por nenhum problema extra-campo. Tá? Estão se mantendo muito focados. Nosso torcedor entende o recado que eu estou dando por vocês. E a gente vai lutar a cada jogo, vai se empenhar a cada jogo, vai se comportar também como o torcedor gosta. O torcedor Santa Cruz, eu estive olhando muita coisa agora nas últimas semanas da história do Santa Cruz, do comportamento do torcedor, vi muita entrevista de torcedor. E o torcedor quer um time aguerrido, competitivo e que faça valer o fator casa. É, então a gente vai ter essa característica, já vem tendo, e vai evoluir bastante nisso. Nós vamos brigar por cada bola até o final. Isso o nosso torcedor pode ter certeza disso.
6: Christian, você foi apresentado no dia 7, né, no início desse mês. Qual a avaliação que você faz da assimilação dos atletas com a sua filosofia de trabalho e essa questão até mesmo dos treinamentos acontecerem normalmente pela parte da manhã, ter o restante do dia de folga? É uma intenção também de vocês dar um período maior de descanso? E dentro dessa pergunta também, o time concentra hoje ou concentra amanhã?
4: O time deve concentrar amanhã. O trabalho pela parte da manhã, a gente prefere nesse momento agora, tá? Para ter os jogadores mais descansados e para poder usar a parte da tarde para recuperar. Quem acompanha nossos treinos sabe da intensidade, da força, né, que é feito no trabalho. Eu acredito que os jogadores estão comprando a ideia. Não tivemos nenhum fato a lamentar de jogador algum, tá? O comprometimento de todos é fantástico. São profissionais, estão muito focados, né, no objetivo geral e objetivo principal do clube. Então nada a dizer do posicionamento deles, do comportamento deles. E esses treinos pela manhã são em relação a isso, para pegar os jogadores com a cabeça boa, né, descansados, e poder fazer um treino de qualidade.
7: Christian, ainda sobre a questão do William Alves, se você puder informar rapidamente qual foi a lesão da coxa, sobre isso. E durante a tua coletiva de apresentação, muito se falou sobre esses problemas que o Santa Cruz tem enfrentado com relação a salário. E aí você disse que ia priorizar o foco no campo. Só que, naturalmente, esse debate sempre volta, porque ainda não houve a sua resolução. Queria te perguntar, como é que tem sido para você administrar essa questão? Você já tinha enfrentado isso no Amazonas e também está enfrentando aqui agora. Obrigado.
4: O William teve um grau leve na coxa, já está fazendo o trabalho de transição já. Nós acreditamos que na semana que vem ele já vai estar entregue normalmente. Eu estou vendo a respeito da situação financeira, eu estou vendo nossa direção, nosso presidente muito empenhado em buscar saídas e honrar os compromissos com os jogadores. E nós estamos focados especificamente no comando vestiário, nas logísticas para as viagens, nas análises dos adversários, usando a melhor estratégia jogo a jogo. E é dessa forma que a nossa comissão, que também é muito experiente, já passou por diversas situações, está focada junto com os funcionários do clube. Então o ambiente está muito saudável, muito positivo. É um ambiente de trabalho e de profissionalismo.
2: Muito bem, aí a entrevista coletiva, Vinícius Calado, do técnico Christian de Souza, a última dele antes desse jogo, na última sexta-feira, e neste momento os times já em campo aí para o protocolo, Vinícius.
1: Perfeitamente, Mário, as equipes já em campo, os atletas do Santa perfilados, muitos mascotes com os jogadores do Santa, a Ferroviária em campo, já o Givanildo vai trazer, que não é o, obviamente, uniforme 1 da Ferroviária, e também com alguns mascotes, a equipe visitante. Está quase tudo pronto por aqui, viu, Mário?
2: Muito bem, então os times estão já perfilados para o protocolo da CBF. 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

0: Araújo.
1: Alô, alô, povo bom ligado na TMC. Ótima tarde pra você. Aqui na Arena de Pernambuco, festa tricolor nas arquibancadas. Galera presente para acompanhar o Santa em busca de vitória, em busca de um lugar entre os melhores da terceirona. Santa vem de 3 jogos invicto, venceu 2, empatou o último. Quer uma vitória em casa para consolidar o bom momento com a chegada do novo técnico Christian de Souza. O adversário, a Ferroviária, tem 1 ponto a mais que o tricolor. Só perdeu em 2 partidas na competição, nas 2 primeiras rodadas do Brasileirão. Vem de vitória fora de casa o time da Ferroviária. Venceu de virada o Amazonas por 2-1. Jogo duro nós teremos daqui a pouco aqui em São Lourenço da Mata. 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Também pelo site, pelo aplicativo TMC. Você que nos acompanha, muito obrigado pela sintonia. 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Tudo pronto aqui na arena. Ferroviária está jogando ali com uma camisa, é uma espécie de branco, como se fosse um branco encardido. Com o Grená presente ali na barra da camisa, na barra do calção. Time da Ferroviária de Araraquara, Vitor. À direita aqui da posição de transmissão da TMC. À esquerda o time do Santa, com o uniforme tradicional, as listras em preto, branco e vermelho, calção preto, meião preto, com detalhe branco ali no calção, lateral do calção, na barra também, ali do meião, branco para os tricolores, as listras na horizontal na camisa do Santa. Tem chamado a reportagem TMC falando para você. Alô, boa tarde.
2: Valeu, Vitor. Um abraço, uma excelente jornada. No detalhe aí que você trazia dos uniformes sobre a Ferroviária, Mário mandou lhe avisar que isso aí é off-white, viu, Vitor?
1: Off-white? Tá vendo? Eu fui chamar de branco encardido, Mário. Já imaginou uma coisa dessa? O Mário entende de tudo. Cores é com ele mesmo. Ele sabe diferenciar azul royal de azul turquesa. Sabe tudo. É isso aí. Tudo preparado aqui. O árbitro é Maguielson Lima Barbosa, do Distrito Federal. Aponta ali que temos 1 minuto de silêncio antes do começo do jogo. Para você sintonizado aqui na TMC, seja bem-vindo, bem-vinda. Emoções do futebol para você, Série C do Campeonato Brasileiro. O time da Ferroviária vai ter a saída. Está posicionado ali para tocar na bola o jogador da Ferroviária lá no grande círculo. O árbitro olha para o cronômetro, vai autorizar o começo do jogo. Partida decisiva para o tricolor, tem 3 jogos invicto na competição. Autoriza o árbitro. Começa o jogo!
0: Santa Cruz.
1: Com você e o time nota 10 da TMC. Tentou o ataque, o time da Ferroviária, a bola foi para fora, tiro de meta para o time do Santa. Thiago Coelho vai repor a bola em jogo. Galera canta aqui na arquibancada da arena. Thiago Coelho para a reposição de bola. Ontem você conferiu aqui na TMC a vitória do Sport contra o Náutico no Clássico dos Clássicos, 2-0. Vibrante Carlos Eduardo deu recado aqui no som TMC. Gustavo Medina afasta a bola pelo time da Ferroviária, volta pelo time do Santa, pelo setor esquerdo, vem pelo Everaldo, tenta passar pela marcação. Felipe Rodrigues toma a bola, entrega pelo setor direito ali para Alisson, faz a proteção no campo de defesa, atrasa a bola para a cabeça de área para Ricardinho, tentou colocar na frente, bate na marcação, brigou por ela, Favela, caiu pelo meio de campo para a Ferroviária, e ficou uma frente, vem pro Vitor Barreto, deixou pro Denilson, foi pro chama, Vitor não pega a falta. Jogo parado, falta para a Ferroviária. Alô, Givanildo Bezerra, um abraço, Giva.
3: Boa tarde, um abraço, bom trabalho, Vitor Araújo, de olho no G8 e a 6 jogos sem perder, Ferroviária encara o Santa de igual para igual.
1: Encarando de igual para igual, vem para a cobrança de falta, próximo ali da cabeça do grande círculo. É o primeiro minuto de jogo aqui na arena em São Lourenço da Mata. O sol começa a dar uma trégua ali para o pessoal do setor leste. Então, a maior parte ali dos torcedores tomam espaço nessa arquibancada frontal, aqui a posição de transmissão da TMC. Falta cobrada pelo time da Ferroviária, mandou para dentro da grande área, fez a proteção, o Edson Miranda, bola para fora, tiro de meta outra vez para o goleiro Thiago Coelho. 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
1: 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Bola pela direita pro time do Santa. Thiago Marques puxado, falta.

0: rápida foi impedida ali pelos jogadores do Santa, ficaram à frente do goleiro. Ele faz a reposição pela esquerda para Eduardo. O lateral domina, chega a marcação do time do Santa para cima dele com Zé Mário. Atrasada a bola para a quarta zaga para Zé Vitor. Ele colocou pelo meio de campo para o Alencar. Alencar volta para o goleiro Denis. Dentro da pequena área, solta a bola pelo setor direito de campo para a tentativa do Gustavo Medina. Medina volta para o goleiro Denis. Canta a galera do goleiro. Sai com o pé direito o goleiro Denis pela lateral. Felipe Rodrigues passa pela marcação do primeiro, coloca na frente para Alisson. Alisson livrou o primeiro, lançou para frente, bola interceptada pela zaga do Santa. Se antecipa o zagueiro para ficar com ela. Coloca para a cabeça de área, volta para Jefferson Bahia. Jefferson vai para o goleiro Thiago Coelho dentro da grande área. Thiago estica pelo setor de meio, bola desviada pela defesa do Santa, mas sai pela linha de lado lateral para o time da Ferroviária. Vai pegar a bola pelo centro esquerdo para o manuseio. Vem Eduardo para voltar a bola para a defesa da Ferroviária. Volta para Zé Vitor. Zé Vitor domina a bola. Aparece para buscar o jogo Alencar. Alencar devolve para Zé Vitor. Zé Vitor domina de novo para o Alencar pelo meio de campo. Alencar coloca na frente. A bola para o Albano. Protegeu, largou na lateral esquerda para o Eduardo. Colocou na ponta esquerda. Vem para Vitor Barreto. Na frente para o Denilson. Escapou da Ferroviária. Bola enfiada para o Eduardo. Vai invadir grande área. Ela correu e sai pela linha de fundo. Tiro de meta para o goleiro Thiago Coelho do Tricolor. 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
0: E você confere tempo e placar de jogo na arena. 5 minutos, estamos no primeiro tempo. 5 da primeira etapa, Série C do Campeonato Brasileiro. 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
2: Santa Cruz.
0: O Santa tem 0. Ferroviária também está no 0. E pelo Brasil, Mário Júnior.
3: Boa tarde, Vitor. Bom trabalho, boa transmissão. Em andamento, Série A do Brasileiro. Vasco da Gama e Atlético Mineiro. Palmeiras e Chapecoense, 0 a 0.
0: Ferroviária tentava o ataque pela direita. Bola interceptada. Albano errou o passe. Bola recuperada pelo Tricolor. Enfiada na frente. Vem para Ronald. Ele passa pelo primeiro no corredor central. Botou na frente. Thiago Marques vai sair com uma bola e a faca e o queijo na mão. Mas já tinha impedimento. Ergue a bandeira, o assistente. Lance parado, Vinícius Calado.
4: Transição rápida do Santa Cruz. O Ronald participando bem, centralizou. E quem fez o facão foi o Thiago Marques. No passe do Ronald, o assistente número 1 de Sepa parou tudo. Posição irregular do centroavante do Santa, que estava duelando com o lateral esquerdo da Ferroviária, Eduardo. Bola parada para a equipe paulista, Zé Vitor na reposição. 0 a 0, Vitor.
0: 6 minutos, é primeiro tempo de jogo, 0 a 0. Ataca o time da Ferroviária, tem bola para Denilson, ele protegeu, mas usou o braço, diz a arbitragem. Lance parado, falta de ataque, bola para o time do Santa. Vai pegar pelo setor direito, ali é o Nico para fazer a cobrança. Coloca um pouco à frente, Vitor Barreto diz que é mais atrás. O árbitro sinaliza o local correto, diz que é mais atrás. O Vitor Barreto devolve a bola para Eurico. Falta para o time do Santa fazer a cobrança. Estamos com 6 minutos e 40 da primeira etapa. Bola atrasada pelo setor de meio, vem para o Edson Miranda, ele protegeu, marcação apertou para cima dele, volta para o goleiro Thiago Coelho dentro da grande área, chama para o pé direito, despacha para o setor direito de campo, subiu Eduardo, afasta de cabeça para o time da Ferroviária, cai para o Albano, devolução do campo de defesa da Ferroviária para Gustavo Medina, ele protege pela zaga central, coloca pelo meio de campo, de volta para Albano, Albano próximo ali do grande círculo do gramado, olhou para a lateral esquerda, mandou para o Eduardo, Eduardo chega na velocidade, calma ele, a marcação do centro. Roubou o tricolor, belo drible de Ronald, cruza a linha do meio de campo, acionou pela ponta direita, Fabinho cruzou dentro da área, tira Gustavo Medina, voltou o Vitinho, olhou na esquerda, Zé Mário pediu, vem bola para ele, Zé Mário cruzou, tentou Thiago Marques, afasta Gustavo Medina, tira a zaga da Ferroviária, volta para o time do Santa, insistiu Fabinho, ganhou pelo tricolor, na meia direita ele sai da direita, vai para a canhota, tem lá Zé Mário dominou, ameaçou, levou por dentro da marcação. Sama apertou, tocou, Thiago Marques, voltou Zé Mário, escorregou, afasta a defesa da equipe do interior paulista. Tira a Ferroviária, vai para o contra-ataque. Albano botou na frente, Denilson com o goleiro. Thiago Coelho foi em cima do jogador. Vai ser expulso. Thiago Coelho expulso o goleiro do Santa. Contra-ataque, ele estava fora da área, foi no corpo do jogador. Expulso direto o goleiro do Santa.

0: Givanildo Bezerra.
1: Num contra-ataque rápido e envolvente, o time da Ferroviária se mandou. O Denilson recebeu, ele e o goleiro Thiago Coelho. No que ele tentou driblar, como o Thiago Coelho era o último jogador fora da área, fez a falta e recebeu o cartão vermelho. Jogadores do Santa estão ali questionando, mas ele era o último homem. Se ele passa, com certeza seria o primeiro gol da partida.
0: Thiago Coelho está expulso. Tarsis Michel, pesadão da galera. Boa tarde, Tarsis. Tem dúvida nessa expulsão aí, Tarsis?
2: Não, Vitor. Eu só critico a besteira que Thiago Coelho faz. Porque são 8 minutos de jogo, amigo. Mesmo se você toma o gol, você tem todo o jogo para recuperar. E não sei, com o tapa que o atacante Denilson deu na bola, se ele alcançaria, não. Porque o Edson Miranda estava bem próximo. Foi precipitado o Thiago Coelho. Goleiro experiente fazendo uma besteira dessa. Agora, coloca tudo o que o Christian planejou por água abaixo. Uma bobagem fez o goleiro do Santa. A expulsão é justíssima.
3: É, meu amigo. Tarsis Michel. E aí, vai quem vai entrar? É Roquende, né?
2: Não, Mário. Tem vai outro, entrar, né? O Gabriel Vasconcelos, que está no banco.
3: Então, o Roquende hoje é o terceiro goleiro, não é isso?
2: É, o Roquenete perdeu muito espaço, né? Desde o ano do pós-pernambucano, perdeu muito espaço. Agora, Mário, é uma bobagem, porque muito cedo, não era o último lance do jogo, 0-0, e aí você ia perder o jogo, né? Achei precipitada a saída e a tomada de decisão do goleiro do Santos, um goleiro experiente, cara. Fazer uma bobagem dessa é expulso e prejudica todo o esquema de jogo. Tanto é, Mário, que você acompanha, ele sai e está sendo xingado pelo torcedor. O torcedor viu o que a gente viu. Ele foi precipitado, faltou inteligência ao goleiro do Santa, Mário.
3: Normalmente se faz isso quando você está já no final do jogo para não levar gol. Mas no começo, amigo, aí prejudica tudo, né?
2: É, porque veja, o jogo tá de igual para igual, estava de igual para igual. O Santa, a Ferroviária atacava e também era atacado. O Santa também conseguia chegar, principalmente pelo lado esquerdo, com o Zé Mário, né? Agora aí, ó, sai o Everaldo tá saindo e tá entrando o Gabriel. O Gabriel, o goleiro do Santa, vai entrar para repor aí essa expulsão do goleiro. Uma bobagem e o Santa fica prejudicado.
3: É complicado, uma situação realmente delicada para um começo de jogo e o Santa que precisa do resultado, né? Agora vai ter, já tem aí uma substituição a menos para o segundo tempo, ou quando ele precisar ainda, se quiser, no primeiro, né, Tassi? Tem esse detalhe também, né?
2: Pois é, ele vai saindo aí o Everaldo, entra o Gabriel. É agora, Mário, mais do que tudo, uma partida de superação, porque se com 11 contra 11 a gente já imaginava uma partida muito parelha contra uma equipe que tecnicamente eu já disse e mantenho a opinião, é melhor com um a menos no futebol de hoje, de intensidade, de força, de velocidade, ter um jogador a menos em campo faz muita diferença, viu, Mário?
3: É, daqui a pouco o Vitor volta, porque houve uma queda geral, tá, de sinal, lá na Arena de Pernambuco. Na hora do Thiago Coelho ter sido expulso, que saiu, caiu, foi tudo geral em relação lá à conexão de internet. Porque, meu amigo, o torcedor tá pé da vida com essa saída dele, devido ao início do jogo. Não era para ter feito agora no começo do jogo, né? Prejudica, porque tem que mexer, e aí muda completamente o que estava sendo preparado aí pelo Christian de Souza, Tassi.
2: Perfeito, Mário. O Santa é um time ainda que está se encontrando. O Christian disse muito bem isso, né? A gente chegou primeiro para dar o equilíbrio defensivo e para conseguir os resultados. E ele enfatizou que nessa semana ele trabalhou muito a criação, a finalização, ser mais propositivo, porque precisa disso, né? Santa precisa ter essa postura, principalmente dos jogos em casa.
3: Enquanto o Vitor volta, Tassi, vamos tocar no barco com você aí. Daqui a pouco ele volta lá da Arena de Pernambuco, porque caiu geral, viu, Tassi?
2: Vamos lá, tem lateral para fazer a equipe da Ferroviária. Vai movimentar por ali o camisa 29, Eduardo. Ele vai movimentar, ele lança a bola para o campo de ataque, no perde, ganha, subiu Jefferson. A arbitragem marcou falta. Tem falta a equipe do Santa para fazer a cobrança no campo de defesa. 12 minutos e meio, 0-0. E o Santa tem um jogador a menos porque o Thiago Coelho foi expulso de forma infantil. 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
2: Movimenta a bola para o campo de ataque, a equipe do Santa vai no pé de ganha, a Ferroviária vem com ela, Albano fez um 2, soltou a bola ali por camisa de número 11, Vitor Barreto, e na sequência a defesa do Santa tira, afasta para onde o nariz apontou. Tem lateral a equipe da Ferroviária para fazer a cobrança no campo de defesa, movimentou o Zé Vitor, ele soltou para Gustavo Medina, de Medina avança com ela, devolveu para o Zé Vitor, abriu na esquerda para Eduardo, Eduardo vem com ela no pé de ganha, ele passou para o Fabinho, passou por Eurico, lançou no campo de ataque, a bola chegava, o Alisson afastou a zaga do Santa, volta a bola com a equipe da Ferroviária, bola veio para Alencar, é bom de bola, soltou do lado, vai a equipe da Ferroviária com o Zé Vitor, toda no campo de ataque, vai pressionar naturalmente, Albano cortou um, cortou dois, vai fazer, bateu, escanteio, a bola foi desviada na zaga do Santa. Esse é o panorama do jogo, viu, Mário? A Ferroviária agora sobe as linhas porque tem um jogador a mais, viu, Mário?
3: É verdade, Tarcísio. A gente observa que o Christian de Souza teve que mexer agora com essa substituição aí do Thiago Coelho e o time do Santa precisa se organizar para poder conseguir o objetivo, que é fazer o gol, né? Tem que partir para cima, ganhar o jogo, que é muito importante, porque se ganha, vai para o G8 ou fica colado ali numa situação bem diferenciada, Tarcísio.
2: Vai fazer a cobrança de lateral a equipe da Ferroviária. Na marca dos 20 minutos do primeiro tempo, a equipe da Ferroviária, 14 minutos do primeiro tempo, a equipe da Ferroviária pressiona, tem um jogador a mais. Zé Vitor fez o passe, a bola caiu para Vitor Barreto, ele puxa por dentro pela meia esquerda, fez o cruzamento, afasta Zé Mário, ela caiu com o jogador do Santa que tentou fazer a jogada, Vitinho, caiu, Vitor Barreto domina dentro da meia lua da grande área, caiu, pediu falta, o árbitro não deu, lá vai Albano, invadiu a área, caiu, ficou pedindo pênalti, e o árbitro disse que não foi nada, o Santa ganha lateral. Tem lateral Santa para fazer a cobrança pelo lado esquerdo do campo de defesa. 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
2: Tem tiro de meta para fazer a cobrança, o goleiro do Santa. Na verdade é uma falta, né? O Albano se jogou dentro da área, o jogador estava adiantado. Vai fazer a cobrança o goleiro Gabriel do Santa Cruz. Na marca dos 15 minutos e meio, 0-0 na Arena de Pernambuco. O Santa tem um jogador a menos, o goleiro Thiago Coelho foi expulso. Toca a bola no campo de defesa, a equipe da Ferroviária avança com ela, Alencar em cima do Ronald, abriu na esquerda, abriu a bola Eduardo, ele avança com ela, observa quem vai fazer o passe. Toca a bola, a equipe da Ferroviária no campo de defesa. E você confere comigo com a equipe TMC, o tempo e o placar do futebol. 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
4: Santa Cruz.
2: O Santa Cruz tem 0.
5: Ferroviária.
2: A Ferroviária também está no zero, e os outros resultados pelo Brasil, Mário.
3: Em andamento na Série C, em Campinas, o Guarani vai vencendo o Amazonas pelo placar de 1-0. Anápolis e Maranhão, por enquanto, 0-0.
2: Vitor Araújo de volta conosco.
0: Valeu, Darcy! Estamos de volta aqui na arena, infelizmente um equipamento de Copa do Mundo, mas que sofre com conexão. Fica fora do mundo quando temos uma queda como essa. Nem mesmo conexão móvel nós conseguimos aqui. Mas estamos de volta com 17 minutos e 50. É o primeiro tempo de jogo. Tá 0-0 aqui. Ataca o time da Ferroviária. Toque de Alencar. Vem para a cabeça de Arabera. Ricardinho, ex-jogador do Sport. Solta na lateral direita. Dominou Felipe Rodrigues. Levou por dentro no pé na esquerda. Bateu para o gol. Bateu para fora. Tiro de meta para o goleiro Gabriel Souza do time do Santa. 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
0: E um detalhe ainda aqui sobre a expulsão do goleiro Thiago Coelho. Foi a saída do Everaldo. Quando o Everaldo soube que era ele, ficou inconformado e foi direto pro vestiário, Vinícius Calado.
6: Quase que ele não cumprimentava o Gabriel Souza que estava entrando, Vitor. Foi um toque muito leve de mão, passou em altíssima velocidade para o vestiário e vou confessar que eu fiquei surpreso. Não por ter sido o Everaldo sair, mas nessa configuração de um atleta a menos com tanto jogo pela frente, não ter sido o centroavante, né? O jogador de menos mobilidade, menos velocidade, menos intensidade como o Thiago Marques e sim o extremo que foi o Everaldo. Confesso que fiquei surpreso e essa também foi a surpresa, creio, Vitor, do Everaldo e também da arquibancada que não respondeu bem a saída, a substituição feita pelo Christian de Souza.
2: Ô, Vitor,
0: tá caído agora. Fala, Tarcísio.
2: E a minha surpresa também, porque se você tem um jogador a menos, você tira um jogador que marca menos, que tem menos mobilidade e deixa à frente jogadores de mais velocidade. Então, na minha avaliação, o Christian erra. Claro que pode acontecer do Thiago num lance isolado aí decidir fazer um gol, mas para mim a substituição certa seria a saída do Thiago Marques, até porque a tendência é de uma Ferroviária mais em cima e espaço sobrando pelos lados, e aí você teria na ponta direita o Ronald e na ponta esquerda o Everaldo.
0: Olha, tem aí um chamado para conversa. O Christian conversa praticamente com todos os jogadores. Deu uma tapinha ali nas costas do Thiago Marques. Aliás, está com moral o Thiago Marques com a ausência do William Alves. Ele que está com a braçadeira de capitão do time do Santa nesta tarde. Fala, Chiba.
1: E o detalhe é que quando o Everaldo viu que era ele que sairia, ele ficou tão irritado que chegou a ser contido pelos próprios jogadores da Ferroviária. Saiu em disparada, não falou com ninguém.
0: E você confere tempo e placar de jogo na Arena. Agora estamos com 20 minutos e 40. 20 e 40 é o primeiro tempo de jogo. Série C do Campeonato Brasileiro. 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
4: Santa Cruz.
0: Tem zero. Também está no zero, Ferroviária joga com uma a mais. Foi expulso o goleiro Thiago Coelho do Santa. E pelo Brasil, Mário.
3: Tem andamento na Série C, Guarani 1, Amazonas 0, Inter de Limeira 0, Ipiranga também 0. Basta o Santa fazer o gol para entrar no G8.
0: 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Agora são 4 da tarde, 21 minutos. 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Tá caído ali o Vitor Barreto, demora o atendimento em campo. Vai receber, inclusive, uma touca. Agora, a pergunta é, Calado, poderia receber todo esse atendimento aqui à beira do gramado, né, Calado?
6: Fora de campo, com certeza, Vitor. Já teria voltado a partida. Na verdade, entre aspas, o mais prejudicado termina sendo a Ferroviária, né, Vitor? Porque tá com esse homem a mais, tem o jogador a mais, tá tirando, né, a dinâmica do jogo, muito tempo parado, mas aí foi dessa maneira que o Magielson determinou que acontecesse, tanto é que ele vai sair de campo agora, né, Vitor?
0: E perceba, Calado, camisa, você, né, fez inclusive essa menção à torcida. A torcida volta a cantar agora, depois da expulsão. A gente teve ali uns 5 minutos de um baque na torcida pela expulsão e depois pela substituição, né?
6: Um choque, né, Vitor? O Tassistor trouxe até o detalhe naquele momento, porque foi um lance. É claro que, Vitor, a gente também tem que levar em consideração de que é um jogo de altíssima intensidade e fração de segundo para que você tome a decisão e execute uma ação. Mas o Thiago Coelho tinha o Edson Miranda próximo ao Denilson na disputa da velocidade e estava bem longe da área, assim, para se ter esse duelo, além do ponto que o Tarsis levantou. Toma o drible, leva o gol, vai pro jogo. Tá 11 contra 11, né, Vitor?
3: Tem algum parentesco?
0: Ataca o time do Santos, a bola pela direita. Ronald corre a bola mais que ele, vai para fora, tiro de meta. Pois não.
3: Tem algum parentesco com você, o árbitro da partida, Vitor?
0: Nenhum, Mário. Por quê?
3: Pelo nome Maguielson, que você é o único magro que eu conheço, barrigudo. Existe isso.
2: Agora, no Canadá, viu, Vitor? Tem um atacante chamado Cornelius, é primo de Mário.
3: Tô fora.
0: É da família. Aliás, o Mário é mais conhecido como Mauro Maurício.
3: Ele era de
0: Araraquara, né, Mário?
3: Existe isso.
6: As pernas de Mário são iguais a de Rosenbrick.
3: É um show. Uma, né?
0: 23 minutos, primeiro tempo, 0-0. Vem Ferroviária para o ataque pela direita com Medina. Soltou na lateral direita para Felipe Rodrigues. Colocou na frente para Alisson. Alisson vai para o cruzamento. Denilson para o gol. Gol da Ferroviária. Denilson. Jogada de manual. Pela direita, o lateral puxa para dentro. Solta para o ponta. Alisson cruza e o centroavante coloca para dentro. Denilson, camisa número 9, aos 24 minutos do primeiro tempo, abre o placar aqui na arena em São Lourenço da Mata. Denilson, ele é fera, foi pra galera, mexe na história do jogo e muda o placar. 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Agora a Ferroviária tem um, Santa não tem nada, Givanildo Bezerra.
1: Um contra-ataque rápido e envolvente, o time da Ferroviária chegou, bola de pé em pé, acabou sobrando ali para o Alisson na ala direita, como se fosse lateral. Fez o cruzamento no primeiro pau, o Denilson subiu entre os zagueiros do Santa e conseguiu cabecear forte, sem chances de defesa para o goleiro Gabriel Souza. Aberta a contagem aqui na arena. Agora, Denilson faz Ferroviária 1, Santa 0, Vitor.
0: Fácil, muito fácil o gol que fez a Ferroviária. E ataca de novo a equipe de São Paulo. Denilson na frente, bola para o Jefferson Bahia, que recupera para o tricolor. Tarsis Michel, tá 1-0 para o adversário, Tarsis.
2: E agora fica muito difícil, Vitor, porque o Santa, ele já tem extrema dificuldade em criação, né? Ele já tem muita dificuldade no 11 contra 11, ele flerta muito com o perigo. Com um a menos, perdendo por 1-0, fica muito complicado. Agora, o Edson Miranda totalmente perdido no lance, foi nas costas dele, ele perdeu o tempo de bola, ele deu dois ou três passos à frente para fazer o primeiro combate errado. Um começo de tarde lamentável do sistema defensivo do Santa, a começar pela bobagem feita pelo goleiro Thiago Coelho.
0: E torcedores do Santa aqui depois do gol aplaudiram ironicamente na direção do técnico Cristian de Souza. Lateral para o time do Santa, pela direita, toma distância, o Rico vai colocar lá dentro da grande área. Tá lá o Thiago Marques, vem bola para Vitinho, Vitinho com o peito, ajeitou, vem chute pro gol, para fora! Pedro Favela juntou o pé direito, a bola passa direito do gol, calado!
6: Serão essas oportunidades, esses tipos de chance que o Santa terá na partida e não pode desperdiçar. Lateral muito bem executado pelo Eurico, botou dentro da área na confusão. Vitinho, mesmo franzino, sustentou a carga, não levou a desvantagem no duelo. E aí ajeitou de peito a bola na entrada da grande área. Pedro Favela soltou o pé direito. Eita, Vitor, que pancada. Se vai na meta, não dava pro Denis Júnior. O Santa perdeu a chance de empatar o jogo. Ferroviária 1-0, Vitor.
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0: 27 do primeiro tempo, 1-0 para o time da Ferroviária. Tem a bola no campo de defesa. O time de São Paulo toca na frente, recebe de volta ali o Alencar. Alencar no campo de defesa, volta para dentro da grande área para o goleiro Denis. Denis leva para a meia lua de grande área, solta pelo setor direito de defesa para Gustavo Medina. Abertura para a lateral direita
7: para Felipe Rodrigues, na frente para Alisson. Alisson dominou o campo de defesa, rente a linha lateral, ele vai para o meio de campo, ele volta para o Alencar. Alencar invadiu ali o Grêmio Bicicleta, lançou na lateral esquerda para Eduardo, em velocidade, vem na cobertura, Eurico, Eurico toma a dianteira para o tricolor, na bomba ele ganha a bola, a galera aplaude, Eurico já coloca na frente, vem para Fabinho, passou por ele, Ricardinho recupera, põe para a linha de lado lateral para o time do Santa, tem pressa o tricolor, Ronald pega a bola, vai deixar para o Eurico para movimentar pelo campo de defesa, Eurico pode colocar lá para a cabeça de área para a favela, passou pela ponta direita, Ronald está esperando pela bola, Eurico demora, movimentação dos jogadores do Santa, favela se aproximou por uma bola curta, Eurico vai colocar na frente para Fabinho, passou por ele, tentou o Thiago Marques, desviou a defesa, entrada da grande área, Cláudio Medina afasta, Gustavo Medina, perdão, ele colocou a bola na frente, afasta o tricolor, tenta lutar pela bola a equipe da Ferroviária, bola lançada, Fabinho de cabeça, tocou para Vitinho, brigou por ela, caiu, falta para o Santa! Falta em cima de Vitinho, jogo parado. 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
7: A galera canta, tenta levar nos braços o time aqui com um a menos. Tá posicionado para falta Zé Mário. Três jogadores da Ferroviária na formação de barreira. Jogadores concentrados dentro da grande área. Pode bater direto o Zé Mário, pode lançar a bola para a cabeçada. 29 minutos do primeiro tempo, Santa perde por 1-0, tem uma a menos, foi expulso o goleiro Thiago Coelho, autorizado pelo árbitro Zé Mário, mandou dentro da grande área, subiu o Denis, tira de soco, rebote pelo time do Santa pela esquerda, vai lá com o Ronald, ganhou do primeiro, bola sai pela linha de lado, lateral para o time da Ferroviária que tem pressa para a cobrança, coloca pela lateral direita para Felipe Rodrigues, ele dominou, olhou para frente, vai colocar em velocidade na progressão de Alisson, que quicou no gramado, de cabeça tirou Gabriel Souza, afasta Jefferson Bahia. Põe a bola para a linha de lado. Olha a torcida reclamando. Giva, de novo goleiro adiantado, Giva.
1: Adiantado sim. Agora está faltando mais empenho aqui na defesa do Santa. Está se mandando para o ataque, está deixando a brecha, hein, Vitor?
7: E vem de novo a Ferroviária, bola do Zé Vitor de cabeça, afasta Zé Mário. Contra-ataque pelo time do Santa para Vitinho. Ele domina pelo corredor esquerdo, toca a bola pelo meio para Favela. Favela dominou, Albano rouba para o time da Ferroviária. Albano vai para o contra-ataque com uma 10 da Ferroviária. Olhou dentro da grande área, mandou para ninguém. Bola que ficou no gramado, vai se oferecer para o Ronald pelo corredor direito.
2: Ô, no Vitor,
7: campo de defesa. Oi, Tassis.
2: O Jefferson Bahia e o Edson Miranda, eles não passam o mínimo de confiança, né? Por enquanto, não passa o mínimo de confiança, errando tempo de bola, posicionamento. Eles precisam entrar no jogo, viu, amigo?
7: E você confere tempo e placar de jogo na Arena. Chegamos a 31 do primeiro tempo, Série C do Campeonato Brasileiro. 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
4: Santa Cruz.
7: Em zero. De Denilson e pelo Brasil, Mário.
3: Em andamento na Série A, Palmeiras 0, Chapecoense 0, Vasco da Gama e Atlético Mineiro também 0-0.
7: 6:30 tem amistoso do Brasil, Brasil e Panamá no Maracanã. 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Bola com o time do Santa, mas sai pela linha de lado. Lateral para a Ferroviária no campo de defesa. 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
7: O árbitro pega a falta em cima de Alisson, uma galera reclama, falta para o time da Ferroviária. Tarcísio Michel, o Santa defende com dificuldade para atacar, é no... vai que dá, né, Tarcísio?
2: É, mas vai sendo o resumo do Santa, mesmo com esses três jogos de invencibilidade, o Santa não desempenhou um bom futebol, Vitor, assim... não tomou gol em algumas partidas, quer dizer, diminuiu os gols tomados, mas veja, é um time que ainda não performa bem no campeonato.
6: Diga. Um detalhe, esse cenário de hoje, com a expulsão no início do goleiro, claro que é uma exceção, Mas quarto jogo do Christian de Souza, primeira vez que o Santa sai em desvantagem, né? Contra a Inter, saiu abrindo o placar, contra o Volta Redonda da mesma maneira e contra o Maringá, apesar de não ter vencido, empatou, mas fez 1-0. É um cenário de um atleta menos, goleiro expulso, poucos minutos e ainda a primeira vez que saindo em desvantagem.
7: Vem Ferroviária com Felipe Rodrigues pelo meio para Ricardinho, volta ali para Gustavo Medina, dentro do grande círculo para o Malenca, distribuição pelo setor esquerdo para Zé Vitor, empurra a bola para Vitor Barreto, domina pelo corredor esquerdo, chama a bola pelo pé direito, volta a bola para a cabeça de área para Malenca, por elevação, entrada de grande área de cabeça, afasta o time do Santa com Jefferson Bahia, volta a bola para o time da Ferroviária, homens de ataque da Ferroviária estão todos ali concentrados no campo de ataque, os homens de linha da Ferroviária, a bola de Zé Vitor para Gustavo Medina, abertura pela direita para Ricardinho, solta na lateral agora para Felipe Rodrigues, por elevação, entregou para o Alisson, Alisson pelo meio para Ricardinho, Ricardinho dominou, vai tentar cruzar, bateu na marcação, voltou para ele, dois jogadores da Ferroviária, um atropelou o outro, insistiu Alisson, entrada de área, afasta o tricolor, voltou o Alencar de longe, manda para longe, tiro de meta, e o que chamou a atenção aí é que o Alisson se estranhou com o Ricardinho, um atropelou o outro, Giva.
1: Exatamente, um atropelou o outro, atrapalhou ali, porque a bola estava para o Ricardinho, mas aí na ganância, né, de tentar fazer fluir a jogada, acabaram se chocando e atrapalhando aquilo que seria um bom ataque do time da Ferroviária. Tiro de meta já cobrado, 1-0 Ferroviária, Vitor.
7: E vem o Santa, vai tentar a resposta, bola com Vitinho, Vitinho levou, passou Zé Mário, Vitinho bateu, desviou na defesa, o goleiro faz a defesa. 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
7: E você confere tempo e placar de jogo na Arena. Chegamos a 35 minutos, 35, este é o primeiro tempo de jogo Série C do Campeonato Brasileiro. 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
4: Santa Cruz.
7: 0 para o Santa. Tem um de Denilson, Santa com um a menos, foi expulso o goleiro Thiago Coelho. E pelo Brasil, Mário.
3: Em andamento na Série C, Inter de Limeira 0, Ipiranga de Erechim 1. O Guarani vai vencendo o Amazonas 2-0.
7: Volta a bola para o time do Santa, Zé Mário saiu errado, sobrou para Vitor Barreto, ele fora da área, bateu em cima do Matson Miranda. Sai a bola, escanteio, Giva.
1: Saída errada, tá afobado o time do Santa, sentiu a expulsão e sentiu o gol também. A saída errada, quase que originava aí um contra-ataque para o time da Ferroviária. O esquinado ali, tá chegando o Albano para a cobrança.
7: Albano para a cobrança, Alisson tá próximo dele, Vitinho tá ali na frente para tentar dificultar as ações. Vem cobrança de escanteio para a Ferroviária que vence por 1-0. Sai Alisson, Albano que vai para a bola com a perna esquerda. Autorizado pelo árbitro do jogo, Albano vem fechado, desvia no primeiro pau, bola para fora! Desviou Gustavo Medina, passou perigo, tricolor em Giva.
1: O esquinado cobrado no primeiro pau. Thiago Medina se antecipou e cabeceou de raspão. A bola quase morre na bochecha da rede, no poste direito do goleiro Gabriel Souza, que nada pode fazer. É esquina, ou melhor, é tiro de meta para o Santa, já cobrado. 1-0 Ferroviária, Vitor.
7: 1-0 vence a Ferroviária aqui em São Lourenço da Mata. O tricolor tenta roubar a bola, o árbitro pegou uma falta, está chamando atendimento médico. Ele viu ali um choque cabeça com cabeça, está preocupado. Jogo parado aqui, Transamérica agora é TMC, quem escuta sabe.
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7: Olha lá, o Christian chama os jogadores para conversar. Ô Tassis, eu acho que só o intervalo para dar uma tranquilizada. O jogo tá muito fora de sintonia pro Santa, Tassis.
2: E perder por 1-0, se for pro vestiário perdendo de 1-0, o Santa já sai no lucro. Eu nem pensaria, eu traria o Eurico de volta para a defesa, Vitor. Colocaria o Fabinho para a lateral direita, coloca o Léo Costa nesse meio e coloca um jogador de mais velocidade lá na frente, no lugar do Thiago. Coloca o Marquinhos. Santa tem que ficar mais equilibrado defensivamente. O pessoal vai chegar no contra-ataque se tiver equilibrado e se defendendo bem. E o Santa não está fazendo isso, amigo.
0: Vitor. Esse lance agora, o que, que aconteceu, hein, Calado?
6: Subida, né? Disputa aérea entre Fabinho e Alencar. E aí teve um contato, né, de cabeça. Fabinho tocou na bola, depois cabeça com cabeça. Inclusive, Fabinho tá firme aí de testa, viu? Porque é a segunda vez que ele tem um choque de cabeça. A primeira, o Alisson levou a pior. Aí tá até com a touca, né? De nadador. E. O Alisson não, perdão, o Vitor Barreto. E agora foi o Alencar. Aí o Alencar caiu, Vitor, e fez o sinal dizendo: meu Deus, foi uma pancada forte na cabeça. E o Arthur entra para o jogo, DM. Quando entra, o Fabinho volta lá, fala alguma coisa pro Alencar. A dor passou. Ele levantou e foi brigar com o Fabinho. O que é isso, Vitor?
0: Que coisa, né? Olha, 38 minutos, estamos no primeiro tempo. O árbitro vai retomar o jogo com bola ao chão e a bola do Santa. Vai então o Ronald. Ronald atrasa a bola para Eurico, coloca pelo meio, deixa passar o Edson Miranda, cai então para Jefferson Bahia. Jefferson domina para o tricolor, larga para a lateral esquerda para Zé Mário. Zé Mário domina na frente do Felipe Rodrigues, colocou na frente para Vitinho na cobertura. Alisson volta para o goleiro Denis, que sai com o pé direito, despacha para frente, cai de volta para o time do Santa, vem pelo Edson Miranda, outra vez para Jefferson Bahia. A galera tá vaiando ele, afasta a defesa do time da Ferroviária com Zé Vitor para colocar para frente. 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
7: Lateral para o time da Ferroviária. Vem bola pela esquerda para o Alencar, que já está de volta no campo. Agora para Ricardinho, capitão da Ferroviária. Atrasa para Gustavo Medina. Volta a bola então para o Alencar. Na frente para Vitor Barreto. Marcação de Ronald para cima dele. Outra vez para Alencar. De novo na defesa. Vem então para Gustavo Medina. Entra no grande círculo. Larga para Ricardinho, volta, bola para a cabeça de Alepa do Alencar, empurrou na esquerda para Zé Vitor. Zé Vitor dominou, de três dedos, largou na lateral esquerda para Eduardo. Eduardo dominou na frente, a marcação de Eurico, tentou colocar na frente, ganhou o Eduardo. Eurico ficou no chão, Eduardo dentro da grande área, Vitor Barreto caiu. A arbitragem diz que nada aconteceu. Bola com o time do Santa ali para o Ronald. Ele escapou do primeiro, a bola bateu na marcação. Zé Vitor retoma para a Ferroviária. E você confere, tempo e placar de jogo na arena. 40 do primeiro tempo, Série C do Campeonato Brasileiro. 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
4: Santa Cruz.
0: Tem zero. Um para a Ferroviária, Denilson. Santa com um a menos. Goleiro Thiago Coelho expulso. Ricardinho dominou, bateu para o gol. Defende Gabriel Souza. Aqui 1 a 0 Ferroviária pelo Brasil, Mário.
3: Em andamento na Série B, Ceará 0, Operário também 0. Na Série A, Vasco e Atlético Mineiro 0 a 0.
0: 6 e meia tem amistoso do Brasil. Brasil e Panamá no Maracanã. 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A TMC vai para a Copa com o Brasil. 41 minutos do primeiro tempo, vem Ferroviária. Bola pelo meio de campo com o Albano. Largou para Vitor Barreto, ele domina, fica de frente. Entregou na lateral esquerda para Eduardo. Sai da ponta, leva para dentro, coloca na cabeça de Arena, volta para Alencar. Alencar dominou, sai da esquerda para a direita. Por lá tem Gustavo Medina. Gustavo dominou, tem ali o Felipe Rodrigues na lateral. Vem pelo meio para o Albano, volta a bola para Gustavo Medina. De novo para Albano. Albano dominou no meio de campo, solta a bola no corredor central para Vitor Barreto. Barreto tentou o passe, bateu em cima de Fabinho. Cai pelo time do Santa, saída errada de Pedro Fabinho. Vê a bola retomada pelo time da Ferroviária. Zé Vitor dominou, largou na lateral esquerda para Eduardo. Eduardo coloca no meio para Alencar. Alencar dominou, Felipe Rodrigues movimentou na entrada de grande área. A bola volta para a cabeça de área para o Ricardinho. Quem chamou, diga aí. Já tem a informação aqui na TMC. De novo a bola para o time da Ferroviária, atrasada para Zé Vitor. Zé Vitor dominou, corredor esquerdo, largou o Eduardo na lateral, tentou colocar entre as pernas de Ronald, que fecha a porta, sai pela linha de lado. 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
7: Bola lançada para o time do Santa, disputou o Fabinho, caiu pelo meio, tenta a favela, lançou para o ataque para ninguém. Eduardo vê a bola quicar, vai deixar para o goleiro Denis. Denis na meia-lua de grande área, solta lado direito, vem para Medina, Medina pelo meio para Ricardinho. Fala, Giva!
1: Só para registrar, ouvindo a jornada da TMC, Janine Keila, a contadora lá em Ouro Preto. Ela, seu marido, Fernando, seu filho Breno, todos ligadinhos aqui na TMC.
3: Paga mensalidade, não.
7: Olha o ataque pela direita, Felipe Rodrigues cruzou de cabeça, o Edson Miranda coloca para fora, escanteio. Giva!
1: Esquinado, sim, e mais um contra-ataque da equipe da Ferroviária, que joga consciente. O defensor do Santa, o Edson Miranda ali, colocou pela linha de fundo, vai chegando ali o Albano para a cobrança, da direita para a esquerda, Vitor.
7: O Mário, reta final de declaração, aí tem que mandar um abraço, né, Mário?
10: É, para amenizar o dano, mas ele tem que mandar um abraço, pagar a mensalidade.
1: Pense numa contadora competente, viu?
10: É, fazendo o BTA.
7: Vem para a cobrança de escanteio, Albano lançou no primeiro pau, subiu para afastar Pedro Favela. Outro escanteio, Giva.
1: Exatamente, ele bateu no primeiro pau, o Albano, lá estava o Pedro Favela, colocando pela linha de fundo, é outro esquinado para a Ferroviária, Albano na cobrança.
7: Albano vai levantar a bola dentro da grande área, levantamento para o tumulto, subiu o goleiro, largou a bola viva, Fabinho tira de dentro da grande área, caiu o Ronald, arbitragem, pega a falta para o tricolor. 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
7: Ô Calado, e os reservas do Santa ali no aquecimento, né, Calado?
6: Exatamente, na ordem, Alex Juan, Marquinhos, Andrei, junto também ao Matheus Vinícius Silva, além do Renato, são esses os seis atletas do Santa que estão aquecendo nesse momento, Vitor.
7: Falta de Ronald, subiu o cartãozinho para ele, Calado.
6: Apelou, fez a falta, além do Tom para o árbitro Maguielson, que comanda a partida para cima do Eduardo, a falta do Ronald. Cartão amarelo para o 17 do Santa. Placa subiu meia dúzia, 6 minutos de acréscimo nesse primeiro tempo. Ferroviária 1 a 0, Vitor.
7: E você confere tempo e placar de jogo na Arena. 45 do primeiro tempo, faltando 6 de acréscimo, vamos então até 51 na primeira etapa. É Série C do Campeonato Brasileiro. 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
4: Santa Cruz.
7: Tem 0. Um para a Ferroviária, Denilson. Santa com uma menos, foi expulso o goleiro Thiago Coelho. E pelo Brasil, Mário.
3: Lá na Arena Castelão, o Ceará vai vencendo o Operário na Série B por 1 a 0. Hoje pela manhã, São Bernardo e Novo Horizontino, 1 a 1. E o Londrina perdeu para o Vila Nova, 1 a 0.
7: Ataca
3: a
7: Ferroviária, vem bola para Vitor Barreto. Ele saiu do meio para a lateral direita. Felipe Rodrigues dominou, a bola escapa, ele vai buscar. Zé Mário caiu, Felipe Rodrigues invadiu a área, bate em cima do Vitinho. Zé Mário ajudou, Vitinho tentou roubar. Felipe Rodrigues ganhou dele, Felipe cruzou, bola passou pelo Denilson de cabeça, afasta a defesa do Santa, tem falta marcada.
1: Falta,
7: tá parado e quase que a bola bate em você aí, Giva.
1: Isso mesmo, se eu não me afasto, a falta de ataque ali. Agora, como joga fácil o time da Ferroviária, tá com um homem a mais, tudo bem, mas joga muito fácil. O que fez agora ali o tal do Felipe Rodrigues com a defesa do Santa é brincadeira, amigo.
6: Vitor.
7: Oi.
6: Eu não sei se você se recorda do Felipe Rodrigues no Sport, né? Não sei se foi 2023, 22, não me recordo o ano. Mas era muito contestado, né? Pela torcida, teve muita dificuldade, né? Não teve grandes apresentações. Hoje está pedalando, indo no fundo, cortando, driblando. Rapaz, parece que aprendeu, né?
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7: Falta para o time do Santa fazer a cobrança. O Zé Mário vai bater. Jogadores ali próximos à meia-lua de grande área. 47 minutos do primeiro tempo de jogo. Vamos até 51 pelo tempo de acréscimo do árbitro Maguielson Lima Barbosa do Distrito Federal. Santa perde o jogo. Está 1-0 para a Ferroviária. Tricolor com 1 a menos. Foi expulso o goleiro Thiago Coelho. Vem para a cobrança. Zé Mário mandou dentro da grande área. Subiu Zé Vitor para afastar. Ficou viva dentro da área. Denilson tirou. Volta para o Tricolor. Subiu Belrico. Desviou. No segundo pau não tem ninguém. Felipe Rodrigues afasta para o time da Ferroviária. E vai pintar contra-ataque para a equipe do interior de São Paulo. Vitor Barreto tocou a bola para o Alisson no meio dos zagueiros. Tira o Tricolor. A bola ainda vai sobrar na esquerda para o Eduardo Ronald. Chega para colocar para a linha de lado. 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
7: Falta em cima de Vitinho, o jogo tá parado. Tarcísio Michel, pesadão da galera. O Santa conseguiu pelo menos se estabilizar em Tarcísio.
2: Olha, Vitor, o Santa, ele tenta se estabilizar. Nesse momento, o Santa é um pouco mais equilibrado, mais sensato do que foi há 10 minutos atrás, mas ainda não é o ideal. Acho que o Christian vai ter que arrumar isso no vestiário. Eu volto a repetir, joga o Eurico para a defesa, porque Edson Miranda e Jefferson Baiano é um Deus nos acuda. Coloca um lateral, coloca o Fabinho para jogar na lateral direita, coloca o Léo Costa no meio, coloca o Renato na frente para fazer esse falso 9, para ficar um time mais equilibrado, porque até o momento é muita vontade, mas pouco raciocínio, viu, Vitor?
7: Olha a bronca aí, o goleiro pegou alguma coisa que jogaram no campo. Fala calado.
6: Um objeto arremessado aí do lado da torcida do Santa. E isso aconteceu por algumas vezes, em algumas oportunidades na temporada. Detalhe, contra o Amazonas, teve no gol marcado na vitória do Amazonas, que naquela oportunidade era comandado pelo Christian de Souza. O objeto arremessado terminou com punição, multa para o Santa. Além da multa, ficou registro de que reincidência, o Santa perderia mando de campo. É ver o que é que isso vai representar na súmula, mas pode ter mais um problema para o Santa aí, viu, Vitor?
7: Felipe Rodrigues ataca para o time da Ferroviária, colocou para o Albano, volta a bola para Ricardinho, agora para o Alencar, de novo para Ricardinho, leva para dentro do grande círculo, larga pelo setor esquerdo para Zé Vitor. Zé Vitor progride, vai para o campo de ataque, segura o zagueiro do time da Ferroviária, volta para a cabeça de área para o Alencar, pressionado pela marcação do Thiago Marques, devolução para Ricardinho, livre de marcação, Ricardinho pelo corredor direito, ele toca a bola para trás, vem para Gustavo Medina, na frente para o Albano, de primeira para Alisson. Alisson segurou o Albano, pedindo, afasta a defesa com Jefferson. Jefferson Bahia tira para o Tricolor. 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
7: Santa briga pela bola, Zé Mário. Falta de o árbitro. 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
7: E o árbitro termina o primeiro tempo.
4: Santa Cruz.
7: 0. De Denilson.
4: Vitor Araújo.
7: Primeira etapa finalizada, jogadores todos juntos para deixar o campo de jogo. Vinícius Calado.
6: Torcedor, obviamente, na bronca, muito mais pelo que aconteceu naquele lance da expulsão e, obviamente, pela saída em desvantagem para o intervalo. Apito final, término do primeiro tempo. E os jogadores do Santa Cruz na bronca porque o Maguielson não deu uma falta no lance mais forte entre o Zé Mário e o Vitor Barreto. Seria uma saída para contra-ataque, 3 do Santa contra 2 da Ferroviária. O Maguielson acabou esse primeiro tempo, torcedor do Santa e os jogadores ficaram na bronca. No banco de reservas, à disposição do Christian de Souza, que ainda tem 4 alterações para processar. Zagueiro Matheus Vinícius, lateral Alex Juan, volantes Léo Costa, Andrei e Silva, meia Patrick Alain. atacantes: Robinho, Renato, Nilton, Heron e Marquinhos. Lembrando, Thiago Coelho foi expulso direto no início da partida. Gabriel Souza já foi a alteração feita pelo técnico Cristian de Souza no lugar do Everaldo Vitor.
0: O lado da Ferroviária, Givanildo Bezerra.
1: Jogadores já todos nos vestiários, saíram tranquilamente, estão vencendo o jogo 1-0. E o técnico Rogério Correia tem à sua disposição para o decorrer da partida Igor Carvalho, Guilherme Ferreira, Juan, Fábio Fal, Fernandinho, Rafael Carrilho, Thiago, Raoni e Douglas Esquilos. O som volta agora para a cabine central aqui da Arena Pernambuco, para ele que narrou 45 minutos de muita emoção.
0: E anuncio para você, 6:30 tem amistoso do Brasil, Brasil e Panamá, direto do Maracanã. 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
4: Mário Júnior.
3: Agora são 4 da tarde, 54 minutos, 4:54. Daqui a pouco tem Vinícius Calado aqui no intervalo TMC. Mas antes eu falo aqui dos jogos em andamento no Campeonato Brasileiro. Na Série A, o Vasco vai empatando com o Atlético Mineiro 0-0. O Palmeiras vai empatando com a Chapecoense também 0-0. Às 8:30 jogam Cruzeiro e Fluminense, Remo e São Paulo. Pela Série B, dois jogos foram realizados hoje pela manhã. São Bernardo e Novo Horizontino empataram 1-1 e o Londrina perdeu para o Vila Nova 1-0 lá no estádio Vitorino Gonçalves Dias. Lá em Fortaleza, com gol de Melk, o Ceará vai vencendo o Operário do Paraná 1-0. Ainda hoje, 8:30, na Arena Pantanal, jogam Cuiabá e CRB. Pela Série C, o Guarani vai goleando o Amazonas 3-0. A Inter de Limeira vai perdendo para o Ipiranga 1-0. 18:30 jogam Anápolis e Maranhão. 8:30 da noite, Figueirense e Paysandu. São jogos aí da Série C do Campeonato Brasileiro. Pela Série D, o Decisão vai vencendo o Sergipe pelo placar de 2-1. Então, resultado parcial, 2-1. Vai ganhando o time do Decisão da equipe do Sergipe. Tarcísio Michel, o seu destaque para este primeiro tempo. O Santa perdendo 1-0 e teve logo no comecinho do jogo o Thiago Coelho acabou sendo expulso. Tarcísio.
2: É, Mário, o começo de jogo equilibrado, mas uma leitura errada e decisão errada do goleiro Thiago Coelho mudou os rumos da partida. A derrota por 1-0 é até pouco para que o Santa não jogou e pelo que fez a Ferroviária, Mário.
3: E pela Série D, o Serra Branca vai empatando com o Retrô, 0-0, Serra Branca da Paraíba. São 4 da tarde, 56 minutos, uma parada rápida e a gente volta já já.
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5: 5:01. Daqui a pouco o Vinícius Calado chega também no intervalo TMC. Tarcísio Michel, para o torcedor que está na Arena de Pernambuco, frustração total com a expulsão do Thiago Coelho no começo do jogo e ainda mais esse gol marcado pelo Denilson para a Ferroviária, hein, Tarcísio?
6: É, Mário, porque eu volto a repetir, para mim foi uma decisão assim de pouca inteligência do Thiago Coelho, né? Porque você tinha ali 8 minutos de jogo, tudo bem, tomou o drible e o Denilson faz o gol, 1-0, mas você tem todo o jogo com 11 para tentar buscar a virada, para tentar reagir, porque o Santa fazia um jogo de igual para igual, até aquele momento, né? Um jogo de trocação com a Ferroviária. E além do mais, se além disso, dessa possibilidade, de ter tomado o gol, se ia tomar o gol, também era o que aconteceu, porque o Denilson deu um tapa muito longo. Eu acredito que o Edson Miranda, pela proximidade, ia conseguir dar o combate. Então foi uma decisão assim errada e muito com pouca inteligência do goleiro Thiago Coelho, que é um goleiro inteligente, né? Que é um goleiro, mas faltou no lance, é um goleiro experiente. E a partir daí, Mário, da expulsão, o jogo mudou, se transformou. A Ferroviária subiu as linhas, começou a criar as oportunidades. E aí veio o gol no cruzamento, numa jogada de manual, como o Vitor disse. Né? O ponta recebe, faz o lançamento, o cara passa por trás, cruza. E aí uma falha grotesca do Edson Miranda, que fora totalmente de posição, errou o tempo de bola e por trás dele estava o Denilson. Chegou escorando, ele nem cabeceou, ele escorou com a perna, meio com o joelho, né? E foi um recurso muito inteligente usado por ele para fazer o gol. E a partir daí, a única chance que o Santa teve foi pouco depois do gol, com a do Pedro Favela, né? Que ele recebeu a bola na entrada da área. Talvez se cai no pé de um atacante, de um meia, o destino da bola seria o gol. O Pedro Favela, apesar de ter feito gols aí, né, nos últimos 2 jogos, não é um jogador que se destaca por isso, né, por finalizar bem. E no, na sequência foi o Santa tentando se reequilibrar com muita vontade e a Ferroviária tentando controlar o jogo, né, e chegando de forma perigosa. Eu traria o Eurico para a zaga, eu sacaria o Jefferson Bahia, porque o Edson Miranda é mais veloz do que ele, então faria a dupla de zaga com Eurico e Jefferson Miranda. Trazia o Fabinho para a lateral direita, ou o próprio Renato, se o Christian quiser.

0: Suan estavam sem colete e muito provavelmente irão entrar. Renato já está ali à beira do gramado, Alex Suan também. Então, essas serão as alterações no Santa, possivelmente o que o Tarsis pediu de Eurico indo para a zaga e Fabinho fazendo a lateral direita. Deve entrar um lateral, só que canhoto para aquele setor. A gente confirma já já essas duas alterações do Santa, mas Renato e Alex Suan irão ser as novidades do Santa para essa segunda etapa. Sacaria quem, Tarsis, para a entrada desses dois?
1: Eu colocaria o Renato no lugar do Thiago Marques e colocaria o Alex Juan, o próprio Zé Mário, improvisado na direita. Tiraria o Jefferson Bahia e colocaria o Eurico na posição de origem. Vamos ver o que o Christian vai fazer.
0: Você sacaria, no caso, Jefferson Bahia e Thiago Marques?
1: Isso, Jefferson Bahia e Thiago Marques. Ficava com o lateral esquerdo improvisado na direita, é uma possibilidade. E colocaria o Renato lá na frente como um falso 9, que tem mais velocidade para essa puxada de contra-ataque.
0: Ô Tarsis, pelo que eu estou percebendo daqui, eu não consegui ver na volta Edson Miranda e Fabinho. Thiago Marques está em campo, Vitinho está por ali, Ronald... Não, Edson Miranda também tá. Tá ao lado do... Tá, Eurico, Edson Miranda...
1: É, o Edson Miranda tá sim.
0: Jefferson Bahia, Pedro Favela e Ronald numa roda conversando. Vitinho e Thiago Marques. Então não estão Zé Mário e Fabinho, pelas minhas contas. Então Renato deve entrar no lugar do Fabinho, Alex Juan no lugar do Zé Mário. Então vai permanecer o Santa tendo Eurico, Edson Miranda e Jefferson Bahia em campo. É entender, Tarsis, como é que vai ser essa disposição tática. Confirmando, sai Fabinho com a 7, entra 19, Renato. Renato com a 19 na vaga do Fabinho com a 7. E agora vai ser processada, levantada a placa da entrada do Alex Juan. Alex Juan com o número 6, meia dúzia. Alex Juan, exatamente, na vaga do 31, Zé Mário. Equipes de volta em campo. Vai começar o segundo tempo aqui na Arena de Pernambuco. Até aqui, Ferroviária 1-0. A gente volta para a cabine central da Arena de Pernambuco. Com ele, o Emoção.
2: Já já o segundo tempo teve mudança também na Ferroviária. Givanildo Bezerra.
3: Confirmo, Javi.
2: Vai sair com a bola o time do Santa. Vitinho está posicionado para tocar nela. Tricolor com um a menos. Foi expulso o goleiro Thiago Coelho no começo da primeira etapa. Iluminação fraquíssima aqui na arena, hein?
3: Não deu para ver aqui, não, Vitor. Eu estava anotando aqui.
1: Sai o 11.
3: Santa.
2: É o
1: saiu
2: 19
1: 11, Gil.
0: Vitor, 11 saiu, entrou 19. Isso.
2: Tá tudo pronto, vai começando o segundo tempo. Tricolor com duas alterações, autoriza o árbitro. Começa a segunda etapa.
4: Santa Cruz
2: 0.
5: Ferroviária
2: tem um de Denilson. Vem a bola, o tricolor do Arruda pela direita, segura Renato, atrasou para Eurico. Eurico solta a bola com uma bomba na frente, sobe de cabeça, tira a defesa da Ferroviária com Zé Vitor, ligação direta para o ataque. Olha o Jefferson Bahia se atrapalhando inteiro, mas deu certo, a jogada ficou com o goleiro Gabriel Souza. Galera, pega no pé do Jefferson Bahia,
3: bateu na mão dele.
2: Esquerdo para o Alex Juan, tocou na mão, o árbitro não viu. Melhor pelo time do Santa, que ataca pela esquerda com o Alex Juan, conduziu por dentro, ganhou da marcação, tentou uma jogada de drible, afastou a zaga, voltou para a favela, ligou direto para o ataque e foi para as mãos do goleiro Denis. Pega o goleiro da Ferroviária, já começa outra vez a jogada pela esquerda no ataque do time do interior de São Paulo. Eduardo coloca na cabeça de área, vem para o Alencar, de volta para Eduardo, Santa vai e rouba, roubou e vem para os pés do Vitinho, segurou na meia direita, balançou contra a marcação, conduziu o Vitinho, tocou o Alex Juan, tentou na entrada de área para Ronald, demorou para atacar a bola, o goleiro Denis faz a defesa. Vinícius Calado.
0: O Santa, no momento que roubou a bola ainda no campo ofensivo, o torcedor se empolgou, ficou animado. A bola chegou no Vitinho, passa do Alex Juan por dentro, saiu da lateral por dentro, deu um tapa de três dedos de primeira, o Ronald não entendeu. A bola ficou mais para a defesa da Ferroviária. Ferroviária vencendo 1-0, Vitor.
2: Segura a bola, time do Santa. Atrasou ali o Edson Miranda para o goleiro Gabriel Souza, que dá uma bomba para frente. Fala, Tarsi.
1: Claramente o Renato vai jogar como um ala pelo lado direito. Três zagueiros, Eurico, Jefferson Edson Miranda, o

0: Alex Juan espetando pela ala esquerda para auxiliar ali o Vitinho. E no outro lado direito, o Ronald vai ter a companhia do Renato, que vai funcionar como ala. E se movimentando, né, para abrir espaço até para quem vem de trás, o Thiago Marques. É a nova formatação tática do Santos. Formação, né?
1: Vem pro lateral, time do Santa, pela direita. Renato lança para dentro da grande área, passou pelo Thiago Marques, voltou para ele na hora de chutar. Foi bloqueado pelo Gustavo Medina, voltou para a favela, bateu pro gol de novo na marcação. Ela quica no gramado, sobra pela direita. Felipe Rodrigues coloca na frente. Ferroviária vai para o contra-ataque, lado direito de campo para Alisson. Alisson volta para Felipe Rodrigues pelo meio de campo com o Ricardinho. Em jogador do Sport, deixa para Alencar. A largada de bola para o lado esquerdo, agora para Zé Vitor. Passou em velocidade, Eduardo na lateral esquerda, Zé Vitor volta. Volta para a defesa, lado direito para Medina. Medina dominou, empurra a bola pelo meio de campo para Albano. Solta curto para Ricardinho, leva para dentro do grande círculo. Ricardinho arma a bola para a quarta zaga para Zé Vitor. Cruza a linha do meio de campo. Aciona Eduardo pela lateral esquerda. Eduardo dominou, marcação apertou para cima dele. Volta para a cabeça de área, volta para Alencar. Ele deixou para Ricardinho, capitão do time de Araraquara. Ricardinho dominou dentro do grande círculo. Larga a bola para o Albano. Albano domina a bola na frente, soltou. Vem a jogada para Alisson. Alisson na abertura na lateral esquerda. Esquerda para Eduardo. Eduardo dominou. Alisson chegou, voltou para Eduardo. Bola muito forte. Direto para fora, tiro de meta. 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Olha, Vinícius Calado, Givanildo Bezerra, vocês devem lembrar. Lembra quando a gente tinha baixa tensão? Havia luz, mas com baixa tensão. Aí as luzes ficavam assim, menos da capacidade, ficavam fraquinhas.
2: Fraquinhas, né?
1: Parece que é isso que acontece aqui na arena, uma iluminação fraquinha, Vinícius Calado.
2: Ô, Vitor, o detalhe é que antes do intervalo, eu olhava, porque geralmente começa a se acender os refletores. Vai na bola, Vitor.
1: Ataca a Ferroviária pela direita, Felipe Rodrigues tocou para trás, que na direita de grande área, Albano deixou para Ricardinho, agora para o Alencar. Alencar dominou, bateu nas costas do Jefferson, o Jefferson Bahia. Bola para fora e é escanteio. Fala, Calado.
2: Não, o detalhe é que eu olhei assim, acho que tinha dois ou três refletores acesos, já com mais de 40 do primeiro tempo. Nesse momento já tem muitos refletores acesos, né? E ainda continua, vou dizer a você, Vitor, mais da metade dos refletores não está funcionando, viu?
3: Precária, né?
1: Precária a iluminação, não tenha dúvida. 4 minutos e 40, cobrança de escanteio para o time da Ferroviária. Albano mandou dentro da grande área, afastou a defesa, rebote, vem para o time da Ferroviária com o Alencar. Largou na esquerda, vem chute para o gol, bola passa à esquerda do gol do Gabriel, é tiro de meta. E você confere, tempo e placar de jogo na arena. 5 minutos, faltando 40 para terminar. É Série C do Campeonato Brasileiro. 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
4: Santa Cruz.
1: Tem 0.
5: Ferroviária.
1: 1. Gol de Denilson. E o Santa joga com uma menos. Goleiro Thiago Coelho foi expulso no primeiro tempo. Pelo Brasil, Mário.
6: Em andamento da Série A, o Vasco da Gama vai perdendo para o Atlético Mineiro. 1 a 0. Palmeiras e Chapecoense. Por enquanto, está igual aquele nosso amigo. 0 a 0.
1: Fala, Giva.
3: Não é somente a iluminação, não. Olha só a condição das redes.
1: É, as redes também aqui, vou te contar, viu? Aquela rede bem fininha. Se vier um chute forte, medo é rasgar. A bola para dentro da grande área, o goleiro se atrapalha. Thiago Marques ganhou para o time do Santa, adiantou demais. Acaba desarmado. Gustavo Medina fica com ela. A galera não gosta, sobra a bola de novo para o time da Ferroviária, para o Albano. Ele deixa para Alencar, volta para Albano na frente, tocou para o Alisson, de novo para Alencar. Cabeça do grande círculo, bola com o time da Ferroviária de Araraquara, vence por 1-0 aqui na arena. Albano domina, gira contra a marcação, solta pelo lado direito para Felipe Rodrigues. Felipe volta a bola para a cabeça, tira para Ricardinho, em cima da linha do meio de campo. Ele tem espaço para pensar, larga pelo setor esquerdo, vem para Zé Vitor. Zé Vitor vê a aproximação de Ronald na frente, encontrou o Alisson, solta na lateral esquerda para Eduardo. Tentou na frente, chega Eurico, afasta mal, luta pela bola, Alisson sai pela linha de lado. 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
1: Thiago apareceu na cara do goleiro Gabriel Souza, mas havia impedimento, diz a arbitragem. Demora o Gabriel e a galera impaciente pede para ele fazer a cobrança rápida. Gabriel Souza repõe a bola para o time do Santa. Ligação ali na tentativa do Thiago Marques, que foi no gramado, passou por ele. Gustavo Medina tira, coloca para frente. Na cabeça de Alisson, sobrou para a favela, tentou de volta para Thiago Marques, desarmado mais uma vez. Cai pelo meio de campo, Alisson dá um toquezinho para Denilson. Ela que foi no gramado, lutou Edson Miranda de cabeça, afastou, sobra para o time do Santa pela esquerda. Vem para o Alex Juan, abertura na ponta esquerda para Ronald, passa pelo primeiro. Tem ali o Renato pedindo pela direita, passe errado para o Renato. Eduardo tira pelo time da Ferroviária, sobra no meio de campo para Thiago. Thiago dominou, entrou agora no segundo tempo, carrega com a 19 pelo time da Ferroviária, volta no grande círculo, vem então para Ricardinho, conduz para a equipe do interior de São Paulo. Luna na lateral direita, tem espaço com Felipe Rodrigues, mandou para o Felipe, Felipe olhou para a grande área, devolveu, vem para Ricardinho. Ricardinho conduziu de novo na cabeça de área, agora com Alencar, soltura pela esquerda para Zé Vitor. Zé Vitor olhou para a grande área, vai meter cruzamento por baixo, se estica Edson Miranda para afastar. Favela não tirou, afasta a defesa do Santa com Eurico, a bola subiu, voltou para Ricardinho, insistiu, entrada de grande área, Edson Miranda de cabeça, tirou, pegou errado o time da Ferroviária, agora a bola para o Santa. Vitinho, tocou na ponta direita, contra-ataque, Ronald na velocidade, Renato vai em disparada, Ronald tocou, Renato dentro da área, cruzou, afasta a defesa com Zé Vitor. Se ele não entra, o Thiago Marques faria o gol. Vinícius Calado.
2: Contra-ataque em altíssima velocidade pelo lado direito. Vitinho no Ronald foi pra cima, viu a ultrapassagem do Renato. Passe em progressão na área. Renato fez o cruzamento na pequena área. Corte do zagueiro Zé Vitor. Arena incendiou com esse contra-ataque. Escanteio pela direita. O Alex Wolff na batida, vem o Santa, 1-0 para a Ferroviária, Vitor.
1: A hora é agora, tricolor, quem sabe para empatar o jogo, vai no colo da galera. Alex Wolff posicionado para mandar a bola para dentro da grande área, 9 minutos do segundo tempo do jogo. Autorizado, Alex Wolff mandou dentro da área, desvio pro gol.
4: Santa Cruz.

empatou de igual. Tricolor empata em São Lourenço. É o Eurico. Ele é fera. Fui pra galera. Mexe na história do jogo e muda o placar dele.

0: Vinícius Calado.
1: Gol de quem tem frio, tá com um a menos, não tem problema, vai na raça e no apoio da arquibancada. Bola parada que vem sendo a marca do Christian de Souza pelo lado direito. Alex Luan já disse: eu não posso ser reserva. Bateu fechado com veneno. Eurico subiu dividido com o goleiro Denis Júnior. A bola ia ganhando o caminho das redes. Gustavo Medina se esticou, tentou tirar. A bola explodiu no travessão e terminou no fundo do barbante. Aí é o gol que incendeia a Arena de Pernambuco. Tricolor tem um a menos, mas iguala no placar. O Santa Cruz tem um. A Ferroviária também tem um, Vitor.
0: Nos braços da galera, o Santa empata o jogo. E tem 35 minutos para chegar à vitória mesmo com um a menos. Treme a Arena de Pernambuco. A galera tricolor explode em São Lourenço da Mata. 1-1, está empatado e tem falta para o time da Ferroviária fazer a cobrança. Albano está posicionado, os jogadores do Santa estão ali pisando na linha da meia lua de grande área. Preocupação ali para o goleiro Gabriel Souza. Oi, Givan.
2: Duas modificações no time da Ferroviária. Eu vi que saiu o Ricardinho e o Alisson.
0: Albano para a cobrança de falta, bate para o gol, bate para fora. Fala, Givan.
2: Duas modificações, eu só vi quem saiu. Saiu o Ricardinho e também o Alisson. Eu confirmo já quem entrou.
0: Ferroviária mexeu logo depois do gol marcado pelo Santa. Pesadão da galera, Tarsis Michel, tricolor empata, Tarsis.
3: Empata no momento importante, Vitor. Agora, interessante, né? O Santa ficou mais organizado, mas arisco, tá com um a menos, fica difícil, mas não significa que você tem que se desorganizar. O Santa voltou organizado e aí o mérito é do Christian. Estocou o contra-ataque, faltou pouco para o Santa empatar o jogo no contra-ataque e na cobrança de escanteio o Eurico fez um gol. O Santa tem que se organizar, o espaço vai surgir naturalmente, até porque agora com essas duas alterações a Ferroviária vai para cima, o espaço vai surgir. E o Vinícius, como sempre, foi certeiro na sua descrição. Zé Mário é um bom jogador, mas Alex Luan é titular dessa lateral esquerda, Vitor. Não tem justificativa para que o Alex Luan seja reserva do Santa Cruz no time de hoje.
0: Albano domina a bola para o time da Ferroviária, colocou na frente, vai para o drible Alencar, voltou para o Albano, livrou na entrada de grande área, afasta o time do Santa, pegou o Jefferson Bahia, colocou na velocidade para o Thiago Marcos, o goleiro sai da grande área para trabalhar com os pés.
4: Vitor,
0: livra a Ferroviária do ataque do tricolor. Fala aí, Givan.
2: Saiu o Ricardinho, entrou o Rafael Carrilho com a 18, deixou o gramado Alisson e entrou o Fábio Fal com a 7.
0: As alterações da Ferroviária, que ataca pela direita, de frente ali o Fábio Fal. Fábio Fal dominou lado direito, soltou, vem pro Felipe, voltou pro Fábio Fal, tentou driblar, caiu, seguiu uma bola, vem pro Cláudio, pro Gustavo Medina dentro da grande área, desarmado, e na sequência o zagueiro Gustavo Medina faz falta em cima de Edson Miranda. Jogo parado aqui na Arena Transamérica, agora é TMC. 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
0: Nossos microfones captando para você a festa da galera tricolor cantando a plenos pulmões aqui em São Lourenço da Mata. Bonita festa na arquibancada, o Santa empata, tá 1-1. 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
0: E você confere tempo e placar de jogo na Arena. 15 minutos, faltando 30 para terminar. Série C do Campeonato Brasileiro. 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
6: Santa Cruz
0: tem um de Eurico.
7: Ferroviária
0: Também tem um Denilson. Santa com uma menos. Goleiro Thiago Coelho expulso no primeiro tempo. Ataca a Ferroviária. Vem bola pela direita. Felipe Rodrigues dominou. Olhou para a grande área. Tudo bloqueado. Atrasa a bola para a cabeça de área. Recebe de volta. Felipe Rodrigues na frente. Tem Albano. Tocou para o Albano. Recebe de volta. Felipe Rodrigues atrasou. Vem para o meio. Para o Carrilho. Tentou na meia-lua de grande área. Denilson bateu para o gol. Gabriel Souza cai para ficar com ela. Aqui está empatado e pelo Brasil, Mário.
4: Em andamento, Série D, Serra Branca da Paraíba 0, Retrô também 0. Decisão, segue vencendo o Sergipe agora por 3-2.
0: E a hora certa, TMC. Agora 5 da tarde, 23 minutos. 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Falta para o time do Santa, Vinícius Calado.
1: Falta que o Maguielson marcou em cima do Thiago Marques. Bola parada. Tem o canhoto Alex Juan e com a perna direita Renato na batida. Vem o Santa buscando a virada. Tá 1-1, Vitor.
0: De novo na bola parada. O tricolor tentando a virada. Renato tá autorizado para a cobrança. Renato levantou dentro da grande área pro gol. Pra fora! Subiu Pedro Favela e colocou a direita do gol.
1: Ô, Vitor, não pode perder não, Vitor. Bola colocada na linha da pequena área. Cochilou a defesa da Ferroviária. Pedro Favela ia fazer o terceiro gol e terceiro jogo consecutivo. O terceiro de cabeça. Tirou tinta da trave direita. O árbitro assistente 2 disse: o 13 estava dando condição. Santa tá melhor, busca virada 1-1, Vitor.
0: Carrilho domina a bola para o time da Ferroviária, colocou para o Albano, volta para a defesa para Zé Vitor. Zé Vitor tentou para o Carrilho, Carrilho pelo meio, tricolor, insistiu, ganhou, roubou, vem para Vitinho, Vitinho na resposta, livrou o primeiro, Vitinho conduziu, soltou para o Renato, aqui na direita de grande área, Renato vai para o cruzamento, desvia na marcação, goleiro cai para pegar. 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
0: Ferroviária no ataque. Felipe Rodrigues cruza de cabeça. Afasta Jefferson para o Santa. Volta para a Ferroviária. Albano recolheu na cabeça de área. Levou para o meio. Meia esquerda. Albano bate em cima da marcação do Santa. Cai para Zé Vitor. Empurrou na cabeça de área para Carrilho. Carrilho de longe para longe. Tiro de meta. 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
0: Mudança no Santa, Calado.
1: A quarta alteração do Christian de Souza. Entrando 16, Andrei. No lugar do 30, Jefferson Bahia. Voltando ali a ter uma linha com quatro defensores, a gente só vai ter que entender.
0: Ele
1: como...
0: tá com a 15, viu?
1: Ah, tá com a 15 o Andrei?
0: É, entrou com a 15.
1: Então tá certo, não tem problema não, mas é Andrei mesmo. Com a 15, Andrei, volante no lugar do zagueiro Jefferson Bahia. É observar agora o posicionamento, como é que vai ficar definida essa linha defensiva do Santa. 1-1, Vitor.
0: Olhei aqui nas minhas anotações, estava divulgado 16. Então a assessoria divulgou 16 e ele está com a 15 em campo.
6: Perfeito, Vitor, é isso mesmo. Acabei de olhar a escalação do Santa e não é erro do nosso repórter, foi um erro da assessoria. Mas o importante é quem entrou, é o Andrei mesmo, viu, Vitor?
0: E aí, com o Andrei em campo, o que é que muda, hein, Tarcís?
6: O time ganha mais uma presença no meio-campo, porque observe, a Ferroviária tem a bola, mas é uma posse de bola improdutiva. E é que o Christian pensa, eu vou colocar mais uma peça no meio-campo, não vou deixar minha zaga desguarnecida, pelo contrário, porque o Andrei pode fazer esse terceiro zagueiro, o próprio Favela em alguns momentos também pode fazer esse terceiro zagueiro e vai ter mais qualidade para a saída de bola, para o esticão, para a pifada, para achar um jogador em condição de encarar um adversário de um para um ou até mesmo de aparecer livre nas costas do adversário. Eu tentaria o Marquinhos no lugar do Thiago Marques, viu, Vitor? Porque a Ferroviária vai para cima e o Santa vai ter mais espaço para jogar.
0: Olha a falta, Alex Juan mandou para dentro da área, tentou o Eurico, afasta a defesa da Ferroviária. Vai puxando o contra-ataque, Vitor. Luta pela bola no meio de campo, tricolor, enfurrou o Albano lá na lateral direita. Quem tá é o Fábio Fal. Fábio Fal dominou, vai levar para cima da marcação, tentou pedalar, olhou a movimentação, a entrada de grande área, atrasou pro Carrilho, empurrou na lateral esquerda para Eduardo. Eduardo recebe marcação ali do Ronald. Eduardo tentou ganhar. Ronald com ele, atira de meta. E você confere tempo e placar de jogo na Arena. 21, faltando 24 para terminar. É Série C do Campeonato Brasileiro. 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
7: Santa Cruz
0: tem um de Eurico. Também tem um Denilson. Santa, desde o primeiro tempo, com um a menos, foi expulso o goleiro Thiago Coelho. E no Brasil, Mário?
4: Em andamento na Série A, Palmeiras 1, Chapecoense 0, Vasco da Gama 0, Atlético Mineiro 1. E na Série B, de virada, o Ceará vai perdendo para o Operário 2-1.
0: O chamado, fala Giva.
2: No lance anterior, saiu amarelo para Denilson, camisa 9 do Ferrinho.
0: 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Passamos da metade do segundo tempo de jogo. Como é que tá aqui, hein, Tarsi?
6: Um ponto a se destacar é a entrega desse time, né? O Santa foi desorganizado em certos momentos no primeiro tempo, mas eu dizia, o Santa tá lutando, tá batalhando, precisa ter mais organização. No segundo tempo, o Christian conseguiu dar isso ao time e o time tá correndo, viu, Vitor? Correndo pela ausência do jogador que foi expulso. É uma partida de muita vontade e de muita raça do time do Santa Cruz. Por isso que o torcedor está jogando lado a lado. Porque se o torcedor percebe que o time não está correndo, que o time está descomprometido, ou até mesmo satisfeito que está perdendo por 1-0 com 1-0, porque tinha uma desculpa, né, entre aspas, o torcedor não acompanha. O torcedor está apoiando porque está vendo vontade dentro de campo, viu, Vitor?
0: Ataca a Ferroviária, Eduardo dominou, cruzou de cabeça, Edson Miranda afasta para o time do Santa. Vitinho tentou pegar a sobra, falta do Fábio Fal para cima. Público dele, jogo parado. Público aqui.
1: O maior da temporada com o Santa atuando como mandante. Surpreendeu e o morro desceu. 19.981. 19.981 torcedores hoje aqui na Arena para uma renda de R$ 529.682, Vitor.
4: Maior que o público de ontem.
0: A galera tricolor nunca decepciona. Público maior que o clássico, é isso, Mário?
4: Isso, o público total do clássico ontem, 19.926. Então, Santa e Ferroviária superou o público do clássico.
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0: Bola com a defesa da Ferroviária. Zé Vitor entregou lado direito. Olha agora para Gustavo Medina. Solta na lateral direita para Felipe Rodrigues. Vai para a cabeça. Tira para o Carrilho. Carrilho conduz a bola para a equipe do interior de São Paulo. Atravessou no grande círculo. Sobra pela esquerda para o Alencar. Empurrou na lateral esquerda para Eduardo. Eduardo sobe em velocidade na marcação. Tem Renato. Ele coloca no meio. De volta na meia esquerda. para Alencar, solta para Carrilho no corredor central, tá aberto na lateral direita ali o Felipe Rodrigues, vem bola pelo meio para Albano, Albano tabelou com Alencar, recebe de volta, Albano soltou na lateral esquerda para Eduardo, chega na marcação Renato, Eduardo ameaçou o cruzamento, tocou para trás, Zé Vitor se aproximou, volta para Carrilho no meio de campo, olhou a bola enfiada para o Felipe Rodrigues, de cabeça afasta a zaga tricolor. Para fora, escanteio, Giva.
2: Esquinado sim, ante a presença ali do atacante da equipe da Ferroviária, chegava ali o Edson Miranda tirando da zona de perigo. Esquinado para a Ferroviária, vai chegando ali sempre ele, Albano para a cobrança.
0: E vai ter mudança aí no time paulista, Giva.
2: É, tá deixando o gramado ali, o camisa 9,
0: 8.
2: O Denilson.
0: 8. Entra o 36.
2: Aí saiu o Alencar.
0: Cobrança do escanteio, bola para dentro da área. Desvio do Felipe Rodrigues. Sem goleiro, passa direita no gol. Saiu errado o goleiro do Santa Gabriel Souza, Giva.
2: Catou borboleta. Saiu totalmente errado e quase entrega o ouro ao bandido. A sorte é que a bola saiu a linha de fundo e é tiro de retorno. O próprio Gabriel Souza para a cobrança continua no placar da TMC, tudo igual, um para cada lado, Vitor.
0: E você confere, tempo e placar de jogo na arena. 26 minutos, 26 faltando 19 para terminar na Série C do Campeonato Brasileiro. 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
7: Santa Cruz.
0: Tem um de Eurico.
8: Ferroviária.
0: Também tem um Denilson. Tricolor com uma menos. Goleiro Thiago Coelho expulso no primeiro tempo. E pelo Brasil, Mário.
4: Na Série C, o Guarani vai goleando o Amazonas 3-0. Inter de Limeira e Ipiranga de Erechim vão empatando 1-1.
0: E qual foi o detalhe?
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9: Eu tô trabalhando com agricultura, velho.
4: Não, porque você gosta de suco, ela disse, né? Deixou aqui para você.
9: Gosto não, é refrigerante zero só.
0: Vem o time do Santa com a bola pela esquerda. Alex Juan domina no campo de defesa, pisa na bola, marcação apertou para cima dele. Chega Fábio Fal, protegeu, sai pela linha de lado lateral para a equipe da Ferroviária. Fábio tem pressa para a cobrança, deixa a bola para o Albano. Desviou na marcação, caiu como presente para o time da Ferroviária. Afasta o tricolor com o Edson Miranda. Albano lançou na esquerda, bola muito forte para o Eduardo, é tiro de meta. E o goleiro Gabriel caiu. Reclama de dores na coxa. Giva.
2: É, tá caído aqui, dizendo que tá com dor no joelho aqui, mas o árbitro tá dizendo que não é nada e pede para que ele levante. Tá dizendo que é cera, levanta que não tem nada.
10: Bom, Vitor.
0: Oi.
10: A Ferroviária agora é só ataque, né? O jogador mais de marcação é o Rafael Carrilho, que é um meia, né? Um meia de criação, que também atua até pelos lados do campo. Então, a Ferroviária, ela tá pro tudo ou nada. O Santa tem que estar organizado, atento e se superando a cada lance, como vem fazendo. Mas o espaço vai surgir, Vitor. E quando esse espaço surja, se esse espaço surgir, que o Santa seja eficiente. Agora, a Ferroviária vai para cima, né? Entrou o Douglas Esquilo, que jogou no Santa, e saiu o Alencar, saiu o último homem de marcação à frente da zaga. Vai para cima a equipe paulista.
0: Tenta a Ferroviária pelo meio, afasta a defesa do Santa, sobrou dentro do grande círculo, bola ainda para a Ferroviária. Denilson protegeu pelo meio, Fábio Fal dominou, corredor central, largou o primeiro, Vitinho vai lá na cobertura e ganha para o time do Santa. Na cabeça de área vem para o Andrei, deixou para o Alex Juan, volta a bola para a Favela. Favela empurrou, que bolão! Lado esquerdo para o Thiago Marques, a bola sai pela linha de lado. Se ela ganha a direção do gol, o Thiago Marques sairia cara a cara com o goleiro encalado.
9: E aí pesa não só a questão de idade, mas principalmente a característica, né, Vitor? Tá cansado, correu muito e não é a dele, tá fazendo grandes deslocamentos. A bola foi forte. Mas aí, Vitor, o Christian tinha que escutar o Tassis, viu, Vitor? Bota Marquinhos, aposta na velocidade que o espaço vai aparecer. 1-1, Vitor.
0: Ainda tem mudança para fazer o técnico do Santa. Vem Ferroviária, bola na entrada da grande área e Douglas Esquilo, falta em cima dele. 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
0: 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Falta aqui, falta pra Ferroviária. Fala, Giva.
2: Falta, uma falta que leva um relativo perigo ali. E é o Albano que tá se preparando ali para a cobrança, viu?
0: Preocupação do goleiro Gabriel Souza. Gabriel tá lá na pequena área.
9: Pediram,
0: aos gritos,
9: Vitor,
0: com os jogadores. Quem pediu?
9: Torcida começa a pedir Marquinhos nas arquibancadas.
0: A voz do povo e a voz de Deus, atende aí, Cristiano de Souza. Aqui tem falta para o time da Ferroviária, com 30 minutos do segundo tempo autorizado. Albano ficou na barreira, volta para ele, Albano pressionado pela marcação. Andrei, opa, ele botou a mão na bola. Vai ganhar um presentinho, Giva.
2: Perfeitamente, ele caiu, viu que perdeu o lance e tentou cavar a falta puxando a bola. O árbitro não foi da onda dele, aplicou-lhe o cartão amarelo para o meia e capitão Albano.
0: É, quando eu olho pro amarelo, eu penso logo na Canarinha, penso logo no Brasil. Daqui a pouquinho, 6:30, tem amistoso do Brasil, Brasil e Panamá, no Maracanã. Despedida do Brasil do solo nacional. Vai pra Copa Brasil, a TMC vai junto com o Brasil. 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
0: E você confere tempo e placar de jogo na arena. 32 minutos, faltando 13 para terminar, fora os acréscimos. Série C do Campeonato Brasileiro. 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
7: Santa Cruz.
0: Tem um de Eurico. Também tem um Denilson. Santa com um a menos desde o primeiro tempo. Foi expulso o goleiro Thiago Coelho. Pelo Brasil, Mário.
4: É gol da Inter de Limeira. Marco Antônio lá no Major Levi Sobrinho. Inter de Limeira 2, Ipiranga de Erechim 1. Ligados na TMC, a família do Carmo, Zé do Carmo, seu José do Carmo, Dudu e Mila. Todos ligados aqui em 92.7.
0: Família mais que especial. Aquele abraço pro Zé e pra todos da família do Carmo ligados aqui na TMC. E tem escanteio pro time da Ferroviária.
2: Ô, Vitor, Giva, me confirma aí por gentileza, eu estava anotando aqui o cartão do time da Ferrinha e houve uma modificação aí, mais uma na Ferroviária.
0: Meia entrou dúzia, 6, 29. Saiu 29. Juan tá em campo. É escanteio agora para a Ferroviária. Autorizado pelo árbitro, vem bola para trás na quina esquerda da grande área. Fábio Fal para os braços do goleiro Gabriel Souza. 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
0: Alex Juan tentou o passe para Vitinho. Foi em cima do Felipe Rodrigues. Bola retomada pela equipe da Ferroviária. Saiu errado. Vem bola para o Favela. Bateu para o gol em cima da marcação. Tira a zaga da Ferroviária. Vai tentar puxar o contra-ataque. O jogador fica no chão. O árbitro manda levantar. Cai bola para o time do Santo. Eurico leva a bola dominada. Eurico no campo de ataque, ameaçou chutar, olhou pela direita, tá pedindo bola por ali, o Ronald, o árbitro parou. Jogador tricolor ficou caído, jogador da Ferroviária também, o árbitro para o jogo. Vinícius Calado.
9: Choque no duelo ali no momento que o Thiago tentava puxar o contra-ataque para a Ferroviária. Houve o contato, o Renato disse que sobrou um braço no rosto, ficou no chão, o jogo continuou. Aí quando perdeu a intensidade, o árbitro parou. Renato sendo atendido agora dentro de campo pelo DM do Santa. E Thiago já em pé. 1-1, Vitor.
0: E haja aquecimento dos jogadores reservas e ninguém entra aí para tentar aproveitar esses últimos minutos. Dá para ganhar esse jogo, Tarcísio Michel.
10: dá para ganhar, Vitor. O Christian de Souza tem que ter essa leitura. Todos nós que estamos acompanhando o jogo, a gente está vendo que o Thiago está correndo, está se esforçando, mas está cansado. É um atleta já acima dos 30, né? já um experiente. É um cara que não tem a característica de recomposição o tempo todo, né? É alto, não tem tanta desenvoltura para isso. Coloca um jogador de mais velocidade na frente, coloca o Marquinhos. Você ganha velocidade para explorar justamente todo esse espaço que a Ferroviária está dando. Que a Ferroviária tomou o gol, foi para cima, mas está nervosa, ela não sabe muito o que faz com a posse de bola. E por muitas vezes está errando. Na hora que essa bola cai no pé de um jogador inteligente, e ele olha, e tem um jogador capaz de, no X1, no enfrentamento do 1 para 1, ser mais veloz que um defensor, aí você enfia essa bola e aí é torcer para o atacante fazer o gol. Coloca o Marquinhos no jogo, né? A gente não está fazendo apelo porque o Marquinhos é o Cristiano Ronaldo, não. Mas é uma característica que ele tem que o jogo está pedindo, Vitor.
0: E você confere tempo e placar de jogo na arena. 36 minutos, faltando 9 para terminar. 9 minutos para os acréscimos para acabar aqui em São Lourenço da Mata. Série C do Campeonato Brasileiro. 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
7: Santa Cruz.
0: Santa tem 1, Eurico. Ferroviária também 1, Denilson. Santa com 1 a menos desde o primeiro tempo. Foi expulso o goleiro Thiago Coelho. Pelo Brasil, Mário.
4: Em andamento na Série D, Serra Branca da Paraíba 0, Retrô também 0. E o Decisão vai vencendo o Sergipe 3-2.
0: Daqui a pouco, 6:30, tem amistoso do Brasil contra o Panamá. Último jogo antes da Copa do Mundo. No Maracanã, a partida você vai acompanhar aqui na TMC com o nosso time nota 10. A TMC vai pra Copa com o Brasil. Jogadores de pé, Vitor, vamos ter aí o jogo retomado. Oi, Mário.
4: Se o Santa fizer o gol, vai para a oitava posição, tá? Basta fazer o gol para entrar no G8.
0: Um golzinho para entrar no grupo dos melhores. Bola ao chão, bola de volta para o time do Santa. Eurico tentou uma ligação na direita para Ronald, que quando o gramado sai pela linha de lado. Lateral para a equipe da Ferroviária. 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
0: Vem a bola para a equipe da Ferroviária pelo meio de campo com Carrilho. Soltou na lateral esquerda, tenta avançar a equipe do interior paulista. Caiu ali para Juan. Juan dominou, levou para dentro, carregou, tocou para o Carrilho. Carrilho para Albano. Albano domina, corredor central, próximo ali da cabeça do grande círculo. Larga pelo lado direito para Gustavo Medina. O zagueiro avançou para o ataque, volta para o Albano. Albano tocou para trás, vem para o Carrilho. Empurrou na esquerda para Juan, vai pintar, cruzamento, cruzou. Fábio Fal tentou, desvio de cabeça. Douglas Esquilo colocou muito longe do gol, é tiro de meta. 38 minutos. Vinícius Calado, tem alguma movimentação no banco aí, Calado?
9: Pelo que eu tô vendo daqui, Heron tá colocando as caneleiras e daqui a pouco me parece que ele vai ser a última atração do Santa, deve entrar no lugar do exausto Thiago Marques, Vitor.
0: Dois foram pro chão, hein? Ronald e Thiago Marques. Ronald também muito cansado. Agora, ele deu um drible na jogada passada contra o adversário, viu, Tassis? Deixou o cara sem pai nem mãe.
10: Ele é um jogador de muita entrega, Vitor. O que falta muitas vezes ao Ronald é a terminação da jogada, o término da jogada, né? Como concluir melhor. Mas tem um amigo que diz o seguinte: com a velocidade que ele tem, se ele finalizar bem, ele estaria na Série A do Campeonato Brasileiro. Mas é um jogador com a cara da Série C, aquele jogador que bota fogo no jogo, aquele jogador que luta por toda a bola, é importante, vai ser muito importante para o Santos Ronald durante a competição. Eu não colocaria o Heron, ele é um jogador, ele é um centroavante, ele é mais rápido do que o Thiago Marques, mas para mim, até o momento, ele não faz jus a ser o escolhido e não o Marquinhos, que já tem 2 gols na competição, Vitor, que mostra estrela todas as vezes que ele entra, mas é torcer para o Heron conseguir aí em uma jogada fazer o segundo gol e quem sabe dar essa vitória que seria heróica para o Santa Cruz pelo que está sendo a partida, pelo desenho do jogo, Vitor.
0: Heron está em campo, fala calado.
9: Detalhe que quando o Heron começou a se arrumar e vir para a beira do gramado, o torcedor chateado, claramente não queria que fosse o Heron a entrar, confirmando a alteração. Saiu 23, Thiago Marques, entrou 28, Heron.
0: Gabriel manda a bola para frente, cai para o Favela, desviou, tentativa lá com o Heron, fica no chão, Pedro Favela, falta em cima dele, tocaram ali na região da lombar. Dores lombares ali para o camisa 5 do Tricolor. 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E você confere. Tempo e placar de jogo na arena. 41 minutos, 41 faltando 4, foram os acréscimos para terminar. Tem falta aqui para o Santa, de todo lugar a falta é direta. Vai para o lançamento Santa, bola do Alex Juan, caiu para Ronald, balançou contra a marcação na hora de cruzar, fecha a porta Douglas Esquilo, escanteio para o Tricolor calado.
9: Alex Juan estava lá na linha do meio campo, ameaçou alçar a bola na grande área da Ferroviária, todo o time paulista foi para a grande área, ele deu passe na ponta direita para o Ronald, individualizou, foi no fundo, cruzou, a bola explodiu na zaga paulista, linha de fundo esquinado, lado direito Alex Juan. Ronald, calma, a gente já empatou, reta final, essa bola parada pode decidir, foi daí Vitor, que nasceu o gol de empate do Santa, pode ser a virada Alex Juan, batida 1-1 Vitor.
0: Estão tentando tirar ali o Favela do primeiro pau, capricha Alex Juan, 41 vem o Tricolor, cobrança de escanteio, primeiro pau, desvio do Fábio Fal, é novo escanteio, Vinícius.
9: Fábio Fal, cortou na primeira trave quando tentava antecipar o Edson Miranda, segue a expectativa na arena, reta final, Santa tentando a virada 1-1 Vitor.
0: Vai Tricolor, a galera tá toda de pé. 42 minutos, pode ser o gol da virada. Alex Juan posicionado na bola parada. O Santa é forte, tem vencido os jogos assim. Aí o bandeirinha ficou na frente ali do Alex Juan. O árbitro agora sim autorizou. Sai daí, bandeira. Vai pra cobrança. Alex Juan mandou dentro da grande área. Caiu o jogador do Tricolor. Caiu ali o Andrei. Qual é o problema aí, calado?
9: Rapaz, empurra, empurra, puxa, puxa na área, na bola parada. É algo comum, né, Vitor? Mas passou do limite já. Foi correr agora Andrei e Edson Miranda, Juan e também o Medina foram por trás, empurraram. Isso tudo com a bola sem estar em jogo. Importante destacar. Se a bola está em jogo, naturalmente poderia ser marcado a marcada a penalidade. O árbitro parou, disse, bora acabar com essa palhaçada. Escanteio, Alex Juan na direita, vem na cobrança. 1-1, Vitor.
0: Organiza aí, Maguielson. Cobrança de escanteio para o time do Santa, 43 minutos. Vem Tricolor, da direita para a esquerda, Alex Juan. Está autorizado, confusão lá dentro. Alex Juan mandou direto para as mãos do goleiro Denis. 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
0: Ferroviária tenta o ataque. Albano dominou, entregou lado esquerdo para o Juan. Subiu para desviar, desviou errado. Caiu agora Ronald. Falta em cima dele. Jogo parado. Tarsis Michel. Santa em busca da vitória. Só tem a bola parada como recurso, é Tarsis.
10: É, poderia tentar colocar mais a bola no chão, viu, Vitor? Porque a Ferroviária tem a posse de bola, tenta explorar as pontas, né? Tenta colocar a bola no chão, mas sem tanta efetividade. O Santa não pode ser tão afobado com a bola no pé. O Santa tem que ter mais calma com a bola no pé. Claro que são jogadores desgastados, correram aí com um a menos durante quase 90 minutos. É claro que tem essa questão do desgaste, a cabeça pensa, mas o corpo não responde, mas dá para ser um pouco mais efetivo com a bola no pé, Vitor.
0: Lateral para o time do Santa, lado direito, vem Renato para fazer o manuseio na frente, está pedindo bola ali o Ronald, pois não?
2: O Tarsis falou aí em desgastes, E eu vi aqui esse Ronald, como se entrega esse baixinho, hein, rapaz?
0: Lado direito, Renato colocou na frente, a bola quicou, lutou por ela, Heron passa por ele, tiro de meta.
2: 5 é 6.
0: Acho que é meia dúzia. Você confere tempo e placar de jogo na Arena. 45 minutos é segundo tempo, faltando meia dúzia para terminar. Série C do Brasileiro, ataca o time da Ferroviária. Fábio Fau chutou em cima da marcação. Falta de ataque na sequência. 45 minutos, segundo tempo de jogo, Série C do Campeonato Brasileiro. 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PMC
7: Santa Cruz.
0: Tem um de Eurico.
8: Ferroviária.
0: Também tem um Denilson. Santa com um a menos, foi expulso Thiago Coelho no primeiro tempo. Pelo Brasil, Mário.
4: Série A, o Vasco segue perdendo para o Atlético Mineiro 1-0. E o Palmeiras vai vencendo a Chapecoense 1-0.
0: 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Faltando 7 para as 6.
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0: 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Ataca o time da Ferroviária pela direita. Vem Felipe Rodrigues, mandou para dentro da grande área, subiu de cabeça, tirou a defesa. Albano de longe, manda para longe. Giva
2: no cruzamento que veio da direita para a esquerda, acabou sobrando ali para o Albano. Do jeito que ela veio, ele emendou de pé na canhota. A bola subiu muito. Tiro de meta para o Santa, que vai empatando em 1-1.
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0: 47 minutos, vamos até 51. Tenta o ataque o time do Santa. Jogador tricolor caído, Heron ficou caído. O árbitro mandou seguir. Bola para a Ferroviária, enfiada na tentativa do Denilson. Sobe de cabeça, tira a defesa. Vai sobrar no meio de campo. Luta pela bola, a equipe Coral. Cai para Zé Vitor. Ele atrasa para o goleiro, que vai sair da grande área para trabalhar. Com os pés, entrega lá do direito de defesa, agora para Gustavo Medina. Empurrou para Albano. Vai esta galera tricolor. Albano dominou. Volta a bola para a defesa. Vem para Medina. Medina cruza a linha do meio de campo. Andrei está na marcação. Atravessa no grande círculo. Cai pela esquerda para Zé Vitor. Empurrou na lateral esquerda para Juan. Domina a bola, vai levar para cima. É o Douglas Esquilo que está por ali. Douglas Esquilo tentou passar. Ronald fecha a porta para ele. Colocou na frente. Ronald ficou caído. O árbitro mandou seguir. Bola para a Ferroviária, tira Edson Miranda para o tricolor. 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
0: Ferroviário na pressão, domina a Ferroviária, leva para cima, Carrilho, entrada na grande área, desarmado. Contra-ataque agora para o tricolor. Pedro Favela conduz a bola, velocidade para ele, tocou lado direito, que bolão para o Renato. Renato invadiu a grande área, bateu cruzado, defende o goleiro. Contra-ataque para a Ferroviária, está impedido. Gabriel Souza sai do gol, mas tinha impedimento. Segura a bola o time do Santa. Foi agredido o goleiro Gabriel Souza, hein? Foi empurrado Gabriel Souza. Reclama de dores. O árbitro manda seguir. 49 minutos, parou. Para o árbitro do jogo, Gabriel caído.
9: Olha a confusão aqui, Vitor. Comissões técnicas aqui, o bate-boca. Olha o Rogério Correia onde está.
0: Olha a confusão. O Rogério partiu para cima do banco do Santa. Caído Gabriel Souza, jogo parado. Calado, Givanildo.
2: Na realidade, o Gabriel Souza saiu para espanar a bola a partir da zona do perigo. No retorno, ele acabou se chocando ali com o jogador
9: Vitor, da
2: equipe da Ferroviária. Então, ele levou a biola, levou a pancada no ombro, caiu. Mas já está tudo ok. O árbitro conversou com ele, levantou-se, mas já está tudo ok.
0: Oi, Calado.
9: Ô Giva, o assistente, o Roberto Maschio, muito tranquilo, o assistente que veio com o Christian de Souza, mas o Rogério Correa, assim, totalmente fora de si, inclusive chamou pra briga, disse lá fora eu e você, com outro membro da comissão técnica do Santa, sendo contido o técnico da Ferroviária, rapaz... Assim, é inacreditável, só porque eu vi aqui de perto, viu, Vitor?
0: Nervos à flor da pele na reta final do jogo aqui na arena. Ataca o time do Santa, bola para o Alex Juan. Chega a marcação, acompanha a lateral para a Ferroviária. 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
0: Reta final do jogo, faltando menos de um minuto. O árbitro disse que vai dar mais um, hein? Ergueu o braço, vai dar mais um. Ataca Douglas Esquilo pelo setor esquerdo. Passou pela marcação do Pedro Favela. Douglas Esquilo de três dedos, entrada de grande área de cabeça, afastou o Andrei. Tireirão para o time do Santa, colocou lado direito, correu o Ronald, bola corre mais que ele. Sai para lateral, lateral para o time da Ferroviária. Zé Vitor pelo meio para Albano, marcação apertou, bola atravessada no grande ciclo e termina o jogo.
7: Santa Cruz.
0: Eurico.
8: Ferroviária.
0: Também um Denilson.
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0: Apesar do empate em casa, aplausos da torcida, o apito final do árbitro do jogo, certamente o reconhecimento à dedicação dos jogadores ao esforço. Jogaram com um a menos praticamente a partida inteira e depois de estar perdendo conseguiram pelo menos um empate aqui em São Lourenço da Mata. Termina o jogo, Santa 1, Ferroviária também 1. À beira do gramado, repórteres da TMC, Vinícius Calado e Givanildo Bezerra.
9: Saiu agora o zagueiro Zé Vitor da equipe da Ferroviária, transtornado, passou feito uma bala, falando muita, mas muita coisa direto pro vestiário. O Rogério Correa, técnico da Ferroviária, foi falar com a arbitragem, está vindo agora saindo muito mais calmo, muito mais tranquilo. Os atletas em campo, a maior parte dos jogadores ainda dentro das quatro linhas, jogo que terminou. Uma temperatura elevadíssima. Ninguém do Santa ainda dando indício que vai passar por aqui, não. Givanildo.
2: Os jogadores da Ferroviária também continuam em campo, batendo papo com os jogadores do Santa. Os ânimos já se acalmaram. E vamos ficar aqui no aguardo para esperar para que os jogadores possam chegar por aqui.
0: Bom, enquanto vocês aguardam os atletas, deixa eu ir com o Mário. Mário disse aqui durante o segundo tempo, um golzinho, se o Santa tem feito, entrava no G8. Com o empate, como é que está o Santa na classificação, hein, Mário?
4: Está na 11ª posição, com 12 pontos. Bastava ter feito o gol, claro que, eu digo bastava para poder entrar, mas infelizmente não aconteceu. Porque o 8º colocado, Vitor, tem 13 pontos, é o time do Amazonas. O Santa tem 12 porque empatou. Pois não, Vinícius?
9: Na zona mista aqui, que é a divisão que tem do acesso para o vestiário, tanto do Santa como do visitante, agora a segurança foi chamada, tem gente, dirigente do Santa ali no gradil, no limite, gritando, apontando, chamando para briga. Do outro lado, com certeza, a gente não tem acesso, não tem visão, mas tem também gente da Ferroviária. Clima ainda não baixou não, a temperatura não, viu? Tá bronca grande aqui na parte interna, no acesso para os vestiários, viu, Mário e Vitor?
4: Meu amigo, futebol, a turma tem que ter mais calma, pelo amor de Deus. Então, Vitor, o Amazonas é o 8º com 13. Se o Santa tem vencido, com 11, com 3, 14, seria o 8º colocado, porque o 7º é o Floresta, que tem 15. Então, o Floresta venceu Confiança 1-0. Deixa eu atualizar aqui os jogos. O Floresta acabou vencendo Confiança pelo placar de 1-0. O time do Itabaiana perdeu para o Volta Redonda 1-0. O Botafogo da Paraíba venceu o Maringá pelo placar 2-1. O Caxias venceu o Ituano 2-1. A Inter de Limeira, no jogo que começou um pouquinho também já perto do horário do Santa, já acabou. Inter de Limeira de virada acabou vencendo o jogo por 2-1. 2-1 para a Inter de Limeira, e o Guarani goleou o Amazonas pelo placar de 5-0. Ainda hoje tem Anápolis e Maranhão, e 8:30 Figueirense e Paysandu. Vou passar para você a classificação atualizada, mas o Santa no momento está na 11ª posição.
0: Já já eu te chamo com a classificação, porque os jogadores estavam ali conversando, demoraram para cumprimentar a torcida. Quando foram cumprimentar, a maior parte já tinha deixado a arena. E eles vão sair agora.
2: Ô, Vitor, aqui dentro do vestiário aqui, um princípio de tumulto aqui com o treinador, ainda com o treinador da Ferroviária, discutindo aqui com alguns membros da diretoria do Santa Cruz.
9: Fala aqui, Renato, entrou no segundo tempo como ala, uma função que você conhece bem, mas que há alguns anos não vem com recorrência atuando. Mas eu queria que, além de falar de você, pudesse falar da resposta que o time deu nesse segundo tempo. Não parecia que estava com a menos, né, Renato?
13: Verdade, eu acho que a gente... A primeira coisa que fizemos foi mudar a postura, assim como o professor falou no intervalo. E apesar de estar em casa com menos um, a gente tinha que ir para cima. Foi o que fizemos no segundo tempo. Tivemos até a chance de virar o jogo, mas o time foi aguerrido. E agora é descansar e trabalhar bem para poder buscar ponto fora de casa.
9: O que é que ensina esse segundo tempo para o Santos?
13: Cara, ensina que jogando em casa a gente tem que entrar dessa forma. Ir para cima. Independente da equipe que vai jogar, diante da nossa torcida, a gente tem que se impor. E foi isso que a gente fez no segundo tempo. Então, ver os erros, analisar. O professor tem o staff aí trabalhando bem pra caramba e nos mostrando onde a gente erra, onde a gente acerta, onde a gente tem que insistir. E eu creio que não vai ser que vai ser da mesma forma. Vamos trabalhar, tem uma semana cheia aí e ver o que o professor vai arrumar pro próximo jogo.
9: Agradecendo o Renato, que entrou no segundo tempo, saiu até com um presente, um prêmio entre aspas, uma touca, né, que ele teve um corte numa dividida na cabeça e aí teve que colocar aquela touca de nadador e chegar aqui para falar com o Andrei, volante do Santa, que vem ganhando minutagem, né, com o técnico Christian de Souza. Estava esquecido do elenco, mas parece que agora está tendo novamente a oportunidade, voltando a

0: ia trabalhar agora, esses, acho que a gente tem 14 dias para trabalhar, ver o que a gente errou com o professor Kinsher, melhorar, evoluir e enfrentar o Brusque lá também, que é uma equipe muito qualificada, está entre os dois lá, para a gente sair de lá com uma vitória, porque eu acho que é muito importante para a gente seguir evoluindo. Eu acho que essa sequência de 2 vitórias, 2 empates, sem perder, sempre somando, ela é muito importante para a gente, nos dar confiança para o decorrer da competição.
1: Andrei, como é que foi esse papo no vestiário com o treinador, com o Cristiano Souza, para virar a chave para o segundo tempo?
0: Eu acho que o professor, ele organizou um pouco a equipe, né? Ele tinha mudado ali no meio do jogo, mas ele falar como que é de dentro de campo não dá para escutar. Então ele reuniu a gente ali, mudou, viu que eles estavam tendo de superioridade, acertou no vestiário. Eu acho que o segundo tempo, mesmo a gente com a menos, a gente poderia ter até feito o segundo gol ali com o Renato e ter virado a partida. Então acho que é ter cabeça no lugar, cada jogo ele é difícil, é seguir com o mesmo foco, com a mesma dedicação para os próximos jogos, para a gente entrar de vez nesse G8 e buscar o acesso ao objetivo final do clube.
2: André, você chegou a ser, assim, especulado que não estaria mais nos planos do Santa, não teve minutagem durante muito tempo, e agora você vem tendo uma sequência entrando nos jogos. Como é que você recebe isso e como é que foi durante todo esse tempo na tua cabeça ficar fora do jogo?
0: Cara, eu já tinha passado por isso antes, então o meu objetivo desde que eu cheguei no Santa Cruz era subir o time para a Série C. Eu sei que eu vinha de muito tempo de inatividade, então eu sabia que o início seria um pouco complicado. O estadual ele serviu ali para meio que uma pré-temporada para mim, porque eu estava muito tempo sem jogar, mas agora eu me sinto bem fisicamente. Agradeço ao professor Christian por ter confiado no meu trabalho e ter me dado a oportunidade de novo. E eu tô, como eu disse, enquanto eu vestir a camisa do Santos, enquanto eu estiver aqui, eu vou lutar por essa camisa, eu vou dar o sangue por ela, porque é uma honra muito grande vestir a camisa do Santos. Eu sei da grandeza do clube e eu tô aqui para ajudar. Mesmo quando saiu, que as coisas não estavam indo bem, eu sempre mantive a minha cabeça no lugar, sabendo que o trabalho ele devolve e que quando a gente tem fé em Deus e trabalha, as coisas acontecem. Então, sempre continuei trabalhando e vou continuar trabalhando até meu último dia vestindo essa camisa para honrar essas coisas.
2: Obrigado, agradecendo. Andrei, volante do Santa, tem passando aqui Eurico.
3: Talvez a cobertura poderia ser melhor, foi uma falta de comunicação ali, mas aconteceu. O importante é que a gente se uniu, conversamos no vestiário, para manter a concentração, que a gente sabia que ia fazer um gol. A gente voltou com esse ímpeto de fazer um gol, e o gol poderia ser de bola parada, e graças a Deus aconteceu. Então, dá parabéns pela diversidade que foi. A gente queria muitos 3 pontos, mas com o jogador a menos, por tudo que aconteceu aí, eu acho que a gente sai fortalecido cada vez mais. Agora é descansar, ter um período bom de treinamento para a gente ir lá para a Brusque e buscar os 3 pontos.
2: Eurico, fala-se muito de problemas fora do campo, a questão financeira, que não é um segredo para ninguém. Falou-se de talvez não se ter uma concentração para o jogo de hoje. Queria que você pudesse falar sobre isso. E dentro de campo, o time parece que, independente do que aconteça fora de campo, a entrega nunca deixa de acontecer.
3: Sim, a gente sabe que a situação financeira é complicada, porque cada um tem sua realidade. Uns precisa mais, outros precisa menos. Isso acaba mexendo um pouco com, não só com os jogadores, acho que os funcionários também, isso é ruim. Eu acho que quando a gente está em dia, as coisas têm a tendência a fluir melhor. Mas eu sei que o Bruno está trabalhando, não é falta de empenho, todo dia ele está com a gente, está falando com a gente. E como eu falei, aqui tem um grupo de homens, independente de tudo que está acontecendo, da situação financeira, a gente está honrando dentro de campo, está correndo, não está desistindo. Então é isso, como eu falei, é unir, torcer para que, não é o correto ficar jogando atrasado, esse tempo todo sem receber, não é o correto, mas a gente entende, deu um crédito de confiança para o presidente, ele está correndo atrás, mas espero que em breve isso seja quitado.
2: Pronto, aí Eurico, zagueiro do Santa, dando recado. Empenho não vai faltar nesse campeonato, né, nessa competição dos atletas do elenco do Santa, mas que não é o ideal e que espera-se que rapidamente, o mais rápido possível, o Santa quite essa situação financeira. A gente repete, são 3 imagens em aberto, tem auxílio moradia, tem como Eurico, atletas do ano passado, com o 13º, férias a receber. Então, situação bem delicada do elenco do Santa Cruz. Por aqui, fim de papo do lado coral. Daqui a pouco a gente volta, melhor, hoje tem Brasil, né, Vitor? Mas durante a programação da TMC, o ouvinte vai saber tudo o que o técnico Christian de Souza achou da partida de hoje. 1-1, Vitor.
4: Muito bem, Vinícius Calado e Givanildo Bezerra, reportagem da TMC aqui na Arena, para 1 para o Santa, 1 também para a Ferroviária. De volta para o Mário para saber como é que está a classificação da Série C do Campeonato Brasileiro, Mário.
5: Olha só, Vitor, a classificação da Série C

0: do Campeonato Brasileiro. A liderança agora é do Guarani, com 18 pontos. Deixa eu dar uma olhadinha aqui. O Guarani acabou goleando a equipe do Amazonas pelo placar de 5-0. O Paysandu ainda vai jogar na rodada e está na segunda posição com 17. O Brusque ocupa a terceira posição, também com 17, ainda vai jogar na rodada. O Ituano é o quarto com 16, já com 9 jogos. O Caxias é o quinto, 15, com 9 jogos, tem 3 vitórias, tem saldo de 3. O Floresta é o sexto, 15, 4 vitórias, aliás. Tem 5 vitórias o Ituano e tem 4 vitórias o Caxias, que tem 15 pontos. O Floresta tem 15, tem 4 vitórias. O Amazonas está em oitavo com 13, mas a Inter de Limeira ocupa a sétima posição com 15. Então, Guarani 18, Paysandu 17, Brusque 17, Ituano 16, Caxias o quinto 15, Floresta o sexto 15, Inter de Limeira em sétimo 15, Amazonas oitavo 13. O Maringá é o nono com 13, a Ferroviária em décimo 13. Santa Cruz é o décimo primeiro 12, Maranhão, que ainda joga, é o 12º com 11, o Volta Redonda é o 13º com 11, Ipiranga 14º 10, Barra 15º 10, ainda joga também o Barra. Botafogo da Paraíba 16º 9, Figueirense 17º 8, ainda joga o Figueirense. O Confiança é o 18º 7, e aí vem Itabaiana em 19º com 6, Anápolis na lanterna com 4. Para fechar a rodada, daqui a pouco 18h30, Anápolis e Maranhão. 8h30 da noite tem Figueirense e Paysandu, e amanhã Barra e Brusque jogam às 8 da noite lá na Arena Barra. Vitor Araújo.
1: Maravilha, Mário. Já, às 6h30 tem Amistoso do Brasil, Brasil e Panamá com transmissão da TMC. Daqui a pouquinho a gente passa o comando para o Maracanã. Deixa eu ouvir o Tarcís Michel Pesadão da galera. 2 minutinhos para análise do que foi Santa 1. Um também para a Ferroviária, Tarcís.
2: Olha, Vitor, primeiro tempo estava muito equilibrado, jogo de trocação, aí veio a bobeira do Thiago Coelho, na minha avaliação, uma decisão equivocada, pouco inteligente do goleiro do Santa, foi expulso e o Santa ficou com um a menos. Naturalmente, o time sentiu a falta do atleta, de um atleta a mais em campo, e sentiu o baque da expulsão do jogador. A Ferroviária, naturalmente, foi para cima, conseguiu seu gol, mas o Santa foi desorganizado, mesmo com um a menos, tem como você ser organizado. O Santa batalhou, mas estava desorganizado. No segundo tempo, com a mudança de postura do time, graças ao Christian, tem muito mérito, fez alterações e deixou o time mais organizado e mais eficiente, o Santa poderia ter vencido o jogo. A última grande chance foi com o Renato no contra-ataque. A torcida aplaude e o time merece aplausos pela entrega que teve, porque jogou quase 90 minutos com o jogador a menos. Um empate justo pelo que as equipes criaram e pelas circunstâncias do jogo, o Santa ganhou um ponto, Vitor.
1: É isso aí, valeu, pesadão da galera, Tarcís Michel, opinião aqui neste jogo de Santa 1, Ferroviária também 1, Santa agora com 4 jogos de invencibilidade na Série C, os 4 jogos sob o comando do novo técnico Christian de Souza. 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Aqui, Santa 1, Ferroviária também 1, para o maior público no futebol pernambucano neste fim de semana, maior que o clássico que tivemos ontem. 19.981 tricolores aqui compareceram para acompanhar o jogo, com uma renda de R$ 529.682. Fechamos por aqui. Santa 1, Ferroviária também 1. Grande abraço para você, muito obrigado pela sintonia. Continue aqui na TMC. 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
6: A terceira colocada no ranking da FIFA, líder do grupo A das eliminatórias da CONCACAF, o Panamá. É um teste hoje para a seleção do Brasil, que enfrentará o Paraguai. Panamá, nesse jogo de despedida no Maracanã, enfrenta o Egito em Cleveland no próximo final de semana. Brasil e Panamá, a partir da quarta do futebol, nota 10 do Rádio Brasileiro. É Brasil em campo. E vamos aos primeiros destaques no Maracanã, acompanhando a seleção brasileira e a seleção panamenha. Lá estão os repórteres da TMC, Gustavo Soler e o Brasil Soler.
7: Tudo bom, Éder? Grande abraço para você e para todo mundo ligado aqui no potente microfone da TMC. Escalação já no telão aqui do Maracanã, e o nome de Léo Pereira, o mais comemorado. Muitos torcedores do Flamengo presentes por aqui, fazendo a festa para o camisa 15 da seleção brasileira, que vem com o quarteto ofensivo de Luiz Henrique, Matheus Cunha, Rafinha e Vinícius Júnior, com a tendência, Éder, do Vini jogar como centroavante, pelo menos neste primeiro tempo, que foi como o Ancelotti utilizou o Vinícius Júnior em boa parte da sua passagem pelo Real Madrid. Essa dupla, juntos no time merengue, fizeram 205 jogos do Ancelotti comandando o Vini Júnior. 91 gols e 60 assistências do Vini no comando técnico do Ancelotti, ou seja, 205 jogos, 151 participações em gols e um título de melhor jogador do mundo para o Vini.
6: Gustavo Soler destacando a seleção do Brasil no futebol da TMC. E agora vamos com o Panamá. Conosco nessa transmissão, Léo Pinheiro e o time do Paraná. Léo. Futebol TMC, Maracanã, linda festa no Maracanã. Brasil e Panamá jogando daqui a pouquinho. Quem comenta o jogo na TMC é José Calil. Boa tarde, fala Calil.
8: Oi Éder, boa noite já, né? Estamos na expectativa. Finalmente a seleção brasileira vai para campo e vai ter futebol para a gente analisar. Porque até agora foi Ivete Sangalo, daqui a pouco tem Alcione, Jorge Aragão, mas o que interessa é futebol. Eu quero ver as laterais, eu quero ver o buraco que o Brasil sempre teve aí no meio do campo, eu quero ver o que o Vinícius Júnior vai fazer, se o Luiz Henrique vai dar conta de substituir o Estevão. É isso que a gente precisa observar agora. Chega de festa, Éder.
6: Muito bem, reportagem TMC no Maracanã, na expectativa dessa linda festa, Brasil e Panamá, seleção brasileira se despedindo no território nacional. Leonardo Rezende no Maracanã. Alô, Léo.
9: Fala, Éder, a todo mundo que nos acompanha. A gente fala ao vivo aqui do entorno do Maracanã, onde a galera tá chegando aqui, falta meia hora para começar o jogo, todo mundo naquela pré-correria aqui para acompanhar o jogo. E olha só, eu estou muito bem acompanhado nesse pré-jogo aqui entre Brasil e Panamá, essa despedida do torcedor brasileiro, da seleção brasileira. Simplesmente Vinícius Júnior está aqui do meu lado, o Marcos Aurélio, a sós aqui do Vini Júnior. Vini Júnior, me conta, vai fazer gol hoje?
10: Vai ter gol sim, com certeza.
9: E a expectativa para o Brasil para a Copa, está confiante?
10: Ah, estamos confiantes, né? Estamos trabalhando duro para poder alcançar o objetivo, que é a taça, naturalmente, né? E chegar na final tranquilo.
9: E você vai jogar com o Neymar ali?
10: Pô, Ah, um sonho que é sempre realizado, né? Jogar com craque, né? Um dos maiores craques que eu já joguei até hoje na minha vida, e vamos que vamos.
9: Falando agora de coração do torcedor, tirando o Vini Júnior de lado, você acha que o Brasil tem chance de ser campeão, de fato?
10: Tem chance, sim, com certeza, pô. Por mais que a gente não esteja acreditando na seleção, eu creio que a força de vontade dos jogadores esteja muito grande, entendeu?
9: Tá certo, Vini. Obrigado pela sua participação. É isso, Éder. Todo mundo aqui na expectativa para esse jogo começar e na expectativa para a Copa, né? Essa despedida mesmo do Brasil aqui, do torcedor brasileiro. Ainda tem um amistoso contra o Egito depois, mas o torcedor brasileiro tendo essa última oportunidade de se despedir. E o que a gente sente por aqui também é um clima de muito otimismo mesmo, né? A seleção brasileira realmente parece estar sendo revivida pelos torcedores. Todo mundo confiante para a Copa e no Neymar também, para a gente chegar a esse Hexa em 2026. Volto com vocês aí.
6: Valeu, Leonardo Rezende. Maracanã, linda festa da Maraca. Mais de 70 mil pessoas para Brasil e Panamá. Jogo que acontece daqui a pouquinho e que você vai acompanhar do microfone da TNC. Vamos falar do aniversário do Brasil, o Panamá, com meu querido Léo Pinheiro. Fala, Léo.
11: Fala, Éder. Muito boa noite. Um abraço para você e para todo mundo aqui ligado na TNC. O Panamá já escalado com uma formação relativamente ofensiva para esse grande teste antes da Copa do Mundo. O técnico Thomas Christensen está no cargo há 6 anos e preparou a equipe no CT do Vasco da Gama. O Panamá tem relativas, né, pretensões na Copa do Mundo, modesto. O Panamá está num grupo com Inglaterra, Croácia e Gana, e a seleção brasileira acaba sendo um grande teste para esse time composto por jogadores jovens que atuam basicamente no futebol mexicano e também jogadores mais experientes. Então, um duelo de alto nível de preparação para a equipe que está no grupo L da competição.
6: Muito bem, aí Léo Pinheiro destacando o time do Panamá aqui no futebol da TNC. A bola vai rolar, é Copa do Mundo de 2026 no microfone da TNC. As equipes estão chegando no gramado, no estádio do Maracanã. Panamá vem todo de vermelho e a seleção brasileira com o seu uniforme tradicional. Panamá, que vai jogar a sua segunda Copa do Mundo, jogou em 2018 na Rússia e acabou como lanterna do grupo G com 3 derrotas, perdendo inclusive para a seleção da Inglaterra pelo placar de 6-1, e vai jogar novamente contra os ingleses nessa Copa do Mundo. Pelo grupo L, a equipe do Panamá tem Gana, Croácia e Inglaterra. As equipes em campo no estádio do Maracanã. Brasil e Panamá, a bola rolando daqui a pouquinho e você se ligando no futebol Nota 10 do Rádio Brasileiro. 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Olha aí a recepção calorosa do torcedor brasileiro. Seleção brasileira em campo no estádio do Maracanã. Panamá no gramado. Bola vai rolar daqui a pouquinho. E você se ligando no futebol da TNC. Brasil e Panamá em campo. José Calil já vai falar da sua expectativa, mas antes vamos conferir as equipes. Brasil escalado, definido. Vem aí o Brasil!
12: Do técnico Carlo Ancelotti, já na ponta da língua para amistoso de hoje. 1 no gol, Alisson, 2 Wesley, 14 Bremer, 15 Léo Pereira, 6 Alexandre, meio de campo de 5 Casemiro, 8 Bruno Guimarães e um quarteto ofensivo de 21 Luiz Henrique, 9 Matheus Cunha, 11 Rafinha e 7 Vinícius Júnior.
6: Muito bem, essa seleção brasileira, e agora vamos escalar o Panamá.
11: De Thomas Christensen, com o goleiro 22, Mosquera. Linha defensiva 2, Blackman. 23, Murídio. 4, Escobar. E 3, Córdoba. Meio campo 16, Andrade. 14, Harvey. E número 10, Ismael Dias. Na frente 11, Barbacenas. 7, José Luiz Rodrigues. E 18, Waterman.
6: Arbitragem é alemã para Brasil e Panamá no estádio do Maracanã.
12: Exatamente, Éder. De um acordo entre CBF e Federação Alemã, o dono do apito é Daniel Schlager. E quem vem com ele, Léo?
11: Auxiliar número 1, Sven Waschkanter. E número 2, Lasse Kozlovski. No VAR, Christian Diggers.
6: Muito bem, retrospectiva TMC para Brasil e Panamá. Lucasito.
13: É o Gagá aqui, é o Brasil.
6: Gavião tá na área, grande Gavião, ia te chamar na sequência. Diz aí, Gaviba.
13: Brasil e Panamá se enfrentaram só 5 vezes. 4 vitórias do Brasil e 1 empate, Éder.
6: Muito bem, Gavião já interagindo com a audiência da TMC no Brasil inteiro. Manda aí, Gavião.
13: YouTube pra galera, TMC Esporte. Cola com a gente lá no chat, dá aquele like, dá aquele joinha, hein? TMC Esporte no YouTube e o WhatsApp para todo o Brasil, código 11 994 33 21 21. Falar mais devagarzinho, hein? Código 11 994 33 21 21.
6: Muito bem, agora a execução do hino nacional brasileiro no Maracanã.

0: Aí a execução do hino nacional brasileiro no estádio do Maracanã, no Rio de Janeiro. Belo e Alcione cantando o hino nacional do Brasil. Expectativa vai aumentando. Neymar está ali no banco de reservas da seleção brasileira, sendo ovacionado aí pelos torcedores do estádio do Maracanã. E o José Calil vai comentar para você. Brasil e Panamá jogando no Maracanã. Despedida da seleção brasileira do território nacional. Fala, Calil.
1: Você viu lá, Gavião, o paletó do Belo?
2: É, eu vi.
1: É quando ele era casado com a Graciane, ainda que ele só comia ovo. Você viu agora? Ele deu uma engordada lá. Mas olha...
2: Quase o botão explodiu ali.
1: Exatamente. Agora vamos falar de futebol, Éder. Nós temos dois jogos, né? Hoje e sábado contra o Egito em Cleveland. Para que sejam dirimidas as últimas dúvidas. O Brasil tem problemas. São 10 jogos com Carlo Ancelotti, com 5 vitórias, 2 empates e 3 derrotas. O Brasil tomou 8 gols na era Ancelotti. É muita coisa para os adversários que nós enfrentamos. E isso tudo tem que ser resolvido agora. Outra coisa, quem vai alimentar o ataque? O que vai fazer exatamente o Matheus Cunha? O Vinícius, como falou aí o Soler no destaque, vai jogar mais pela esquerda ou ele vai jogar mais por dentro e alguém vai voltar cobrindo ali o setor para o Vinícius ficar mais à vontade? Então são perguntas que nós temos apenas mais 2 jogos para dirimir. Depois vem o Marrocos, que é o adversário mais difícil na primeira fase. Então, Éder, a verdade é que eu estou preocupado com a seleção brasileira, com esse clima de festa, sabe? Todo mundo fazendo propaganda, todo mundo pensando aí em outras coisas. Para ganhar a Copa do Mundo, tem que ter foco, tem que ter sacrifício, dedicação exclusiva. Então, vamos esperar que, a partir de agora, esse foco seja realmente muito forte e que o Brasil resolva os seus problemas táticos e técnicos antes de estrear na Copa do Mundo. O jogo de hoje, Éder, fundamentalmente serve para essas observações.
0: Muito bem, José Calil, comentarista da TMC, para Brasil e Panamá no estádio do Maracanã. 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Sábado que vem, Cleveland, Estados Unidos, Brasil enfrentando a equipe egípcia, Brasil e Egito jogando. E depois estaremos seguindo para o território norte-americano. No dia 11, a abertura da Copa do Mundo. México e África do Sul, numa grande cobertura da TMC na cidade do México. E depois do dia 13, a primeira partida da nossa seleção brasileira, enfrentando o time de Marrocos em Nova York, New Jersey. Daqui a pouco, bola rolando no Maracanã. 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Jogadores do Brasil fazendo aquele círculo de união antes do início da partida. É bom lembrar que nós não temos hoje os titulares da defesa brasileira que jogaram exatamente a final da Champions League. O Gabriel Magalhães e também o Marquinhos, né? Marquinhos que se saiu bem. Magalhães acabou perdendo a penalidade que deu o título ao Paris Saint-Germain, o bicampeonato da equipe francesa. Portanto, hoje nós não temos a participação dos dois zagueiros titulares da seleção brasileira. Vamos avaliar aí. Bremer estará do lado de Léo Pereira, jogador do Flamengo na defesa brasileira. Tudo praticamente pronto. Técnico Carlo Ancelotti sendo chamado pelos torcedores do Brasil no estádio do Maracanã. A festa está preparada, é a despedida da seleção do território brasileiro. Antes de seguir para os Estados Unidos, viagem que acontece amanhã. Saída vai pertencer ao Brasil, autoriza o árbitro, agora é pra valer! Rolou a bola no Maracanã! Vai jogando o time do Brasil, domina pelo setor esquerdo, prender a intermediária. Carrega Alexandro, volta recuando, faz o passe agora para Léo Pereira, de primeira para Bremer. Bremer domina pelo campo de defesa, faz o passe lateral, toque pela direita para Wesley. Wesley rápido agora para Bruno Guimarães, recuando no campo de defesa. Recomeça o time do Brasil, tentando partir para o campo de ataque, bola para Matheus Cunha. Ele recepcionou, chama contra si, marca a cena, primeiro não pode bater, Rodrigues aperta na cobertura. Ele volta para Alexandro, de primeira para Léo Pereira, tem opção de jogada. Bate na zaga central, rápido agora para Bremer. Bremer descola a jogada, leva rápido agora até a marcação de Waterman. Ele volta, recua no campo de defesa, reinicia na intermediária para Léo Pereira, de primeira pelo setor esquerdo, agora para Alexandro. Abriu na ponta esquerda para Matheus Cunha, vai tentar a passagem, faz a ligação por dentro, agora tentando para Vini, intercepta a reta, aguarda a bola, volta para Barcenas, tentou, sobrou para Vini Júnior. Olha o Brasil, Vini vem, bate, golaço! Gol!

0: camisa 7, com um minuto de jogo. Bárcenas errou na saída, Casemiro tocou, Vinícius recebeu e bateu de primeira no canto direito no gol do Panamá. Sem chance para Mosquera, Vinícius Júnior abre o placar do Maracanã. Festa da torcida brasileira, que categoria! Vini Júnior chegou e estourou o rojão no canto direito, sem defesa para o goleiro paranaense. Essa já foi Mosquera, já era Mosquera, bota na conta, goleirão, a bola tá na rede. Vinícius Júnior brilha muito. Vini, Brasil 1, Panamá 0. Detalhe do gol, Soler.
1: Na pressão alta da seleção brasileira, o Casemiro coloca o pezão direito na bola e encontra rapidamente o Vinícius Júnior, do jeito que o Carlo Ancelotti quer ver o Vini, soltinho no pagode, perto do gol adversário. O Vini domina, arranca com velocidade e manda um chutaço de pé direito, estufa a rede do Maracanã com um minuto de bola rolando. Golaço do Brasil, golaço do Vini, o nono gol dele com a camisa amarelinha.
0: Olha Casemiro de primeira para Léo Pereira, enfiando na esquerda agora para Alexandro, tentando partir para o contra-ataque, bola colocada na ponta para Vini Júnior, voltou para Casemiro dá para Emerson de primeira agora para Bruno, abre pela direita Bruno Guimarães, largou para Wesley, põe na ponta direita, trabalhando bem, levando Rafinha partiu, desenstreou, tira a marcação, primeiro voltou, recuando, deu jogo a Casemiro, de fora da grande área, devolveu, passe errado, vai pela linha de fundo. É tiro de meta para a equipe do Panamá bater Brasil 1-0. Brasil sai na frente no estádio do Maracanã. 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Para o Dominata no meio de campo. Tentativa de passe agora para o Waterman. Chegou primeiro da cobertura. Marta jogando Wesley. Wesley errata agora pelo meio. Tentando Matheus Cunha. Levantando para o cabo de ataque. Entrou Barcenas. Faz o corte. Recupera. Tentou abertura. Mantendo na esquerda. Bola colocada para Blackman. Blackman tentou passar. Não passa. É desarmado. Luiz Henrique dá combate. É falta. Falta em Blackman. Que joga lá na esquerda da equipe do Panamá. Falta marcada para o time do Panamá. Bater Brasil 1-0. José Calil. 4 minutos do primeiro tempo. O Brasil já na frente, Calil.
2: Eu gostei de você gritando o gol do Vinícius Júnior. Tomara que você grite muitos desses na Copa do Mundo. Éder, um golaço. E que dá a tranquilidade para o Brasil jogar, né? Agora o Brasil vai jogar tranquilo, já faz o gol na frente. Interessante a movimentação aqui do lado esquerdo. Quando o Brasil perde a bola, o Matheus Cunha volta para cobrir. Quando o Brasil tem a bola, o Matheus Cunha vai jogar lá de centroavante ou de meia. Não sei se ele vai aguentar isso, mas é uma movimentação interessante aqui pelo lado esquerdo do Brasil.
0: Olha o Harvey, recua pela direita, tenta o passe outra vez agora para o campo de ataque, intercepta a defesa brasileira, Matheus Cunha chutou, bateu no Ravel, vai pela liga lateral, desviando em Harvey, lateral para o time do Brasil, bater pelo campo de defesa. 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Bora para Vini Júnior. Recorda, mira pelo centro esquerdo. Rodrigues vai, aperta na cobertura para a recuada. Ficando para Casemiro. Casemiro tentou a abertura da ponta direita. Bora tocar pelo Mato Rápido. Agora para Wesley. Tentando para Luiz Henrique. Interessa a defesa. Volta a bola para Blackman. Blackman vem no contra-ataque. Tenta o passe para Waterman. Pegou pesado. Léo Pereira faça. Mata a jogada. Abriu na meia direita. Agora para Luiz Henrique. Tentando partir para o cabo de ataque. Faça a chegada. Domina pela meia direita. Matheus Cunha. Vem por dentro. Ele volta. Retrocede. Bate. Na direita, outra vez agora para Wesley. Wesley deu jogo a Casemiro. Casemiro pelo meio para Matheus. Volta recuando. O passe agora de primeira pelo seu tiro esquerdo. Bora tocar para Vinícius Júnior. Recebendo o Vini. Dominou, invadiu, bateu para o gol. Defendeu o goleiro. Pega a Mosquera no lance, Soler.
1: Na jogada característica do Vinícius Júnior, ele parte para cima do primeiro, se livra da marcação. Ele ameaça olhar para dentro da área para fazer a jogada. O goleirão deu um passinho. Ele tentou surpreender, mas fez a defesa do Mosquera.
0: Para o dominado, Andrade perdeu, Luiz Henrique recupera, levou na linha de fundo, cruzou para o Vini, corta Barcenas da hora H pelo time do Panamá, abre na esquerda agora para Blackman, voltando para Barcenas, recebendo, domina pelo cabo de defesa, vai vai tentar fazer o Odesson na esquerda, rápido agora pelo campo de defesa, trabalha com Blackman. Blackman recuando, deu seu passe agora para Barcenas, recuando a Harvey. Harvey domina pelo meio de campo, tentou a passagem, abriu ativando na ponta direita, fez o passe para Murídio. Murídio vem embora, carrega Murídio, falta recuando pela meia direita, outra vez agora para a chegada de Harvey. Harvey a Barcenas, Barcenas a Harvey. Harvey trabalhando, vai tentar virar a jogada, mandando pelo meio, volta recuando ali atrás agora para Córdoba. Córdoba de primeira para Andrade, põe na ponta Blackman. Blackman recebendo, carregou, tentou desencilhar o ser marcação no primeiro, falta recuando, trabalha a jogada no campo de ataque, bola tocar outra vez agora para Andrade. Andrade recebe na mira, tem opção de passe agora com Córdoba. Bola para Harvey, Harvey recebendo, vem bola para o campo de ataque, o time do Panamá. Bola cruzada muito forte, exagerou na dose, vai pela linha de fundo. É tiro de meta para a equipe do Brasil bater. 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
3: No erro do Léo Pereira no sistema defensivo, gerou a finalização do Panamá e, bem colocado, o Alisson praticou a defesa. 1-0 Brasil.
0: Olha a bola para Wesley, retrocede no campo de defesa, deu o jogo, era intermediário outra vez, agora para a chegada de Bremer. Bremer recolhendo, domina pelo campo de defesa, tempo, Sani passa na esquerda, rolando, bola curta, agora servindo para Léo Pereira, de primeira, põe na esquerda para Alexandro, chama contra si, marcação no primeiro, volta outra vez, agora para Léo. Léo tentou contato por dentro, deixou com Bremer. Bremer domina pelo campo de defesa, vem levando outra vez a equipe brasileira, bola colocada na direita, Wesley tentou abertura na ponta direita, agora para Luiz Henrique, vai na cobertura, defesa panameña, não domina Luiz Henrique, é lateral, vai bater na esquerda, Blackman, volta recuando, deu jogo Andrade, trabalha a jogada pelo campo de defesa, tentou passar, foi puxado, árbitro marca falta no Rafinha, falta ali Rafinha, infração sobre Andrade no campo de defesa, vai sair jogando outra vez o time do Panamá, bola para Harvey, retrocedeu, deixa pela direita, outra vez a intermediária, tentando partir para o campo de ataque, desce outra vez o time do Panamá, vem a bola para ofensiva, Murídio pedindo na direita, bola tocada pelo meio, fica para José Luiz Rodrigues, Rodrigues recuando, deu jogo a Harvey, Harvey recuando, largando outra vez, retrocede agora pelo campo intermediário para Córdoba. Córdoba, Harvey, abre pela direita, campo de ataque, bola para Escobar. Escobar recebendo, tentou abertura, abriu na ponta para Murídio. Murídio vem, cruzou, subiu Léo Pereira inteiro de cabeça para cortar. Volta o rebote, Harvey tenta, entrou Rafinha, soltando para Bruno. Bruno partindo, leva a bola pelo time do Brasil no contra-ataque, a tentativa de abertura, abriu na ponta, Luiz Henrique, fecha, tira Andrade. Chega a primeira e mata a jogada. Contém um avanço, recupera da intermediária do time do Panamá. Volta recuando a bola para o goleiro, vem na meta, Mosqueira para fazer defesa. 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A bola dominada no campo de defesa com Córdoba, virando na esquerda, deu jogo Andrade. Aí a Harvey, Harvey trabalhando, recuando outra vez, agora deixando na esquerda, na intermediária, tentando partir por cabo de ataque, ativou na ponta, vem para cortar, Bremer, tirou dali, toca rápido agora para Wesley, Wesley rápido agora para Casemiro, faz o passe a Bruno Guimarães, foi puxado pelo Harvey, vantagem para o Brasil, Matheus Cunha, vem embora, partiu, dominou Matheus Cunha, invadiu a área, corta a defesa, corta, afastou, volta o rebote, Gatinho insiste, bola sobrando, Casemiro de primeira para Vinícius, de três dedos, bate, o goleiro pega, Vinícius Júnior tentou mandar dali bem o goleiro Mosqueira. Soler,
1: tranquilo para fazer a defesa agora o Mosqueira, e como Casemiro, né, Éder, tá conseguindo recuperar rápido essa bola no setor do meio de campo, ele que recuperou pro gol do Vini, quase mais uma assistência do capita do Brasil.
0: Recomeça, reinicia o time do Panamá, domina pelo campo de defesa Harvey, botando na esquerda agora para Andrade, escolheu Andrade, abriu na ponta esquerda Blackman, Blackman dominando, tentando fugir pro campo de ataque, volta outra vez agora para Harvey, se mexe o Panamá no ataque, a tentativa de passe, tira a Brena na faixa pela defesa brasileira, rebotada na bateria, descendo no campo de ataque. Panamá insiste, Léo Pereira corta, manda outra vez agora tomando pelo time do Brasil, levanta a bola da intermediária do time do Panamá, bola voltando para Mosqueira, de primeira pela direita, agora da intermediária para Escobar, Escobar pelo meio, retrocede a bola da intermediária para Barcenas, Barcenas recebendo, abriu na esquerda, agora tocando rápido para Andrade, deu opção de passe, Córdoba pedindo, ele volta recuando, ele joga Córdoba, abre pela direita, agora agora para Escobar. Escobar prender pelo campo intermediário. Tenta ali perto da direita, tenta a abertura na ponta direita. Vem pelo alto para cortar. Alexandre tira a volta. Rebotada para Matheus Cunha. Põe no chão. Retrocede a bola pelo campo de defesa, entregando para Bremer. Bremer domina pela intermediária. Desce pelo time do Brasil. Waterman na cobertura. Para tocar outra vez agora para Léo Pereira. Virou jogada na esquerda, meu jogo. Alexandre põe na ponta. Vini, Vini vem buscar. Domina Vini. Na intermediária de primeira agora para Matheus Cunha. Tentou partir para o campo de ataque. Dois na cobertura. Dobra a marcação. Time do Paraná segue atacando o Brasil. Entra Murídio. Toma pela defesa do time do Paraná. Abre rápido agora para Harvey. Harvey domina pelo campo de defesa. Volta recuando na esquerda. Põe a bola para Andrade. Andrade recebendo pela intermediária. Levantou para o campo de ataque. Bola tocada na ponta. Alexandre inteiro de cabeça para tocar. Manda a bola pela linha lateral. Posse de bola.

0: cruzamento, Alexandro mata a jogada, Casemiro completou, tirou dali, volta o rebote, insiste outra vez, agora Barcenas fica no chão, árbitro marca, falta sobre Barcenas, infração para o time do Panamá bater, Léo Pinheiro tá no lance, Léo.
1: E ele chegou no carrinho para cima do Rafinha, recuperou a posse de bola e na visão da arbitragem, na sequência do lance, ele foi derrubado pelo Bruno Guimarães. Falta centralizada para o Panamá. 1 a 0, Brasil.
0: 12 minutos do primeiro tempo. 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É o Brasil se despedindo do torcedor em território nacional. Indo para a Copa do Mundo de 2026. 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Perto da bola, Rodrigues. E o Murídio já chegou também em condição de bater. Murídio e Rodrigues colocados ali para fazer a cobrança. Goleiro Alisson do Brasil preparado. Vai mandar ali. Será que na pancada o Murilo? Murídio, ele chuta forte. Rodrigues já saiu da posição. Toma a posição para fazer a cobrança o time do Panamá. Barreiro do Brasil tem 4 jogadores ali. 2 panamenhos colocados. O Ismael Dias tentando dificultar ali a ação do goleiro brasileiro. Murídio perto da bola colocado. Atenção, vem para a bola. Bateu, desviou. Gol!

0: de falta. A bola desviou, traiu Murilo, aí o Alisson, que não teve o reflexo suficiente. A bola batida pelo Murilo, toca na barreira brasileira e o Alisson vai no canto, a bola vai no outro. Faltou reflexo para o goleiro do Brasil. Murídio com a bola desviando na defesa. Bola vai para o fundo do gol, empata o Panamá no Maracanã. Essa já foi Alisson. Já era, Alisson, já era. Bota na conta, goleirão. Tá na rede brasileira. Murídio com a bola batendo na barreira, traindo o goleiro do Brasil, que pula para tentar se recuperar, mas não consegue. Brilha, brilha muito Murídio. Panamá empata, Léo Pinheiro.
1: Na batida de perna direita do Murídio, a bola bateu no terceiro homem da barreira, no peito do Matheus Cunha, e traiu o Alisson. O Panamá, na segunda finalização do jogo, chega ao empate. 1-1, Éder.
0: 1-1, jogo empatado no estádio do Maracanã. Domina pela meia direita, vai tentando partir para o campo de ataque. Casemiro põe na ponta direita, agora entregando para Wesley. Wesley recuando, deixou outra vez agora para Bremer. De primeira, Léo Pereira. Já, o que era a opinião do José Calil sobre o Alisson, goleiro do Brasil? Achei que foi um reflexo um pouquinho lento do Alisson ali, mas vamos na opinião do Calil. A bola dominada, Léo Pereira retrocedeu, deixou para Bremer. Bremer trabalhando, fugindo outra vez agora para o campo de ataque, escapa na marcação e Waterman faz a abertura pela meia. Rafinha volta recuando na face, a central do campo, domina outra vez agora Casemiro, desce Casemiro, vai pisando forte no ataque, tentou abertura, já perdeu, entrou Ismael Dias, recuperou, carrega, leva a bola para o campo de ataque, a bola sobrando pelo setor esquerdo agora para Harvey. Harvey levando, passa na defesa, o ataque, volta recuando no campo de defesa, intercanto na intermediária, toca a bola de primeira para Andrade, vira jogada pela direita no campo intermediário, agora toca para Escobar. Escobar vem descendo, carrega, leva outra vez, abriu na meia direita para Bacenas. Bacenas dominando, tem opção de passe na esquerda, volta recuando na canhota para Andrade. Andrade recua a bola tocando pelo campo de defesa, agora entregando para Córdoba. Córdoba de primeira para Escobar. Escobar recebendo, volta outra

0: Voltou, mandou na área, Murilo de cabeça, Alisson na meta brasileira para fazer defesa, José Calil, opinião na TNC, 16 do primeiro tempo, Paraná empata, fala Calil.
1: Bom, Éder, vamos lá, primeiro você tem razão em relação ao Alisson, né? É uma bola que não pode entrar, o Alisson está sem jogo, ele ficou 2 meses parado, jogou uns minutos lá pelo Liverpool, e já veio para a seleção brasileira. Outra coisa importante, o Bruno Guimarães não pode fazer essa falta. É uma falta desnecessária. Na Copa do Mundo, Éder, todo mundo tem bola parada, todo mundo tem jogada ensaiada. Não pode fazer falta ali nos limites da área. Tomara que fiquem as lições.
0: Olha a tentativa, Luiz Henrique, partiu, levou com tudo, injetou na ponta direita, tenta o passe agora por dentro, falta, recuando, ligando pela meia, deu sequência, na jogada outra vez, agora tentando Casemiro, abrindo o rato, olha a bola cruzada na grande área, vai tentar Bruno Guimarães, fecha na cobertura com ele, Córdoba, não domina o Bruno, a bola vai pela linha de fundo, na chegada brasileira, não dominou Bruno, tiro de gol para o time do Paraná bater, a regra é clara, churrasco é seara, compre, cadastre-se, participe. 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E a galera do Brasil tá ligada. Fala aí, Gaviva.
2: O Hugo Ribas, fã dos comentários do José Calil, tem o Pizurno, que é flamenguista, e o Vinícius, torcedor do Furacão, acreditando na vitória do Brasil, Éder.
0: Leva outra vez.

0: tirou dali, tenta a sequência, Rodrigues, falta. Na saída, Alexandro comete a infração. Falta para o time do Panamá bater pelo campo de defesa. E atenção, galera, a bola corre solta no Maracanã. 18 minutos, etapa inicial de jogo, placar do amistoso no Brasil. Você confere, Brasil se despedindo do torcedor brasileiro. Brasil 1, Panamá também 1.
1: Ontem, Escócia 4, Curaçao 1.
0: 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Olha a bola aberta para Rodrigues, recebeu, partiu, Rodrigues desceu, Panamá cortou por dentro, fez a volta, escapa a marcação, voltando para Harvey, Harvey dominando de fora da grande área, abriu na esquerda, Blackman, cortou Wesley, voltou outra vez agora para Harvey, Harvey na sequência, jogada por dentro, volta para Bacenas, Bacenas tenta o passe, abertura pela meia direita, bola tocada para Murídio, Murídio recuando, deixando na meia direita, agora de primeira vai tentar, Córdoba bate direto, tentando Escobar, Escobar bate direto, vem o goleiro brasileiro Alisson, sai jogando pelo campo de defesa, distribui. Buida intermediária outra vez agora para Wesley. Wesley dá a Premier. Premier a Wesley. Wesley põe a bola outra vez agora para Premier. Premier levantando para o campo de ataque. Bola tocada para Rafinha. Sobe na cabeçada para tirar outra vez ali atrás. Agora a defesa com Córdoba. A bola volta na esquerda. Reinicia o time do Panamá. Diga, tem chamado.
2: E aproveitando o plantão do nosso Gaviva, ele falando sobre o amistoso da Escócia. A Escócia que perdeu um jogador importante, Gilmore, acabou se lesionando nesse amistoso contra Curaçao e foi cortado da lista para a Copa do Mundo. A Escócia que é a última adversária do Brasil na fase de grupos.
0: Está ali no Soler, direto no Maracanã para você. Bola para Andrade, recebendo Andrade, vai fugindo, levando outra vez à esquerda. Volta recuando na Rafe. Rafe vai tentar a passagem, levantou na ponta, tentou subir o vídeo, corta.

0: São corta Wesley, mata a jogada e dá-lhe contra a golpe do time do Brasil. Para tocar na ponta para Rafinha. Rafinha domina pela intermandela, levantou na ponta. Olha o Wesley, vem descendo, carregou com tudo, levou, tentou chegar na área, vai na cobertura Andrade, a bola fica pro goleiro. Mosqueira atento para fazer defesa aí, Soler.
1: E subiu um muro vermelho para cima do Wesley, que partiu em velocidade depois do belo lançamento que ele recebe. Mas muito bem posicionado o zagueirão do Panamá, segue um a um no Maraca.
0: Para dominar o campo de defesa, está jogando outra vez o time do Panamá. 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Bola metida para o Waterman, sai Alisson. Faz a defesa do goleiro brasileiro. Alisson está jogando, mandando para Alexandro. Recebendo, dominando na intermandela, faz a ligação por dentro. Agora jogando para Casemiro. Casemiro vem embora, domina pelo pivô. Volta pela direita, bola tocar outra vez agora para Wesley. Retrocedeu, deixou a Bremer. Primeiro de primeira, agora entregando para Casemiro. Domina pelo campo de defesa, tenta partir para o campo de ataque, ativou na esquerda para Alexandro, ele retrocede, deixa outra vez agora para Léo Pereira, outra vez deu jogo agora para Bruno Guimarães, recebendo o Bruno, domina pelo meio de campo, tenta partir para o campo de ataque, prende bola, chama contra si, o primeiro volta recuando, abre pela direita agora para Bremer, faz a abertura da ponta direita, bola tocada para Luiz Henrique, chama contra si, o primeiro Ismael Dias vem na cobertura, ele volta recuando, deixando ali atrás agora pelo campo de defesa, tocando a Léo Pereira, recebendo Léo Pereira, deixou, mandou na esquerda, põe a bola para Alexandro, outra vez agora para Léo. Léo tentando fugir para o ataque. Rola macio, curtinho, deixou na esquerda. Alexandro põe na ponta. Vini Júnior vai tentar passagem. A bola bate no Murídio. Vai pela linha lateral. Posse de bola para o time do Brasil. Já batido. Reinicia dominando na esquerda. Alexandro volta recuando pelo campo de defesa. Tocando na defesa brasileira. Bremer. Bremer rápido agora entregando para Bruno. Bruno Guimarães vem embora. Dão liberdade. Ele vem chegando. Vem se aproximando. Tentou bater. Tirou Ismael Dias pela linha lateral. Posse de bola para o time do Brasil. Fazer a cobrança. 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Olha o Brasil, Vini tentou passar, não passa, fecha a porta, defesa do time do Panamá, volta o rebote agora para Matheus Cunha, bate a bola do Rodrigues, sobrando na defesa brasileira, Alexandro jogou no campo de ataque, vem na cobertura outra vez ali atrás, agora Escobar, domina Escobar, abre pela direita, outra vez agora para Murídio, põe na ponta para Rodrigues, trabalhando, levando o Rodrigues, descendo o Rossel, Luiz Rodrigues pela meia direita, flutuando na face central do campo, recuando, mantendo na esquerda de primeira para Andrade. Andrade volta, recua ali atrás agora para Córdoba. Córdoba de primeira para Escobar. Escobar trabalha pela direita, vem para o campo de ataque, faz a abertura da ponta direita para Murídio. Recebendo Murídio, Panamá começa a gostar um pouquinho mais do jogo. Abertura para Rodrigues, recebeu, dominou na ponta direita, partiu para cima, chamou na esquerda, tenta o chute, engraxa a canhota e bate a bola, toca na defesa do Brasil. Rechaçada, volta ali atrás agora para Casemiro. Casemiro levantou no campo de ataque, Rafinha tentou fechar, vem na cobertura, Andrade tira, rebotada na batida, desceu na ponta esquerda, Vini Júnior, vem embora, ainda Vini, rolou para Rafinha na área, bate a bola, desvia, vai pela linha de fundo. Na chegada do Rafinha na grande área, Soler.
1: Na bela jogada, Vini Júnior, o passe na medida para o Rafinha, ele domina, bate firme de pé canhoto. A bola estufa a rede, mas pelo lado de fora, o pessoal que estava do outro lado, Éder, comemorou o gol, mas essa foi para fora agora. Aquele momento da hidratação no Maracanã.
0: Hidratação no Maracanã, estamos com o jogo parado no Maraca. Amistoso, despedida da seleção brasileira. Brasil e Panamá estão em campo. E José Calil comenta aqui na TNC. Fala, Calil.
2: Primeiro dizer, Éder, que é um teste válido para a seleção brasileira. O Panamá joga num esquema de 5-4-1, apenas o centroavante, o Waterman, à frente, que é um esquema que nós vamos enfrentar na Copa do Mundo. Hoje é um esquema muito utilizado. Antigamente eram 3 zagueiros mais fixos, né? E 5 no meio do campo. Agora não, desde a Copa passada, nós temos visto 5 zagueiros que não saem, com 4 caras no meio e um atacante. É o esquema do Panamá. O Brasil começou o jogo a todo vapor, fez 1-0 com o Vinícius, mas depois o Bruno Guimarães cometeu uma falta que não podia. A bola bateu nas costas do Matheus Cunha na barreira e traiu o Alisson, né? O Alisson se precipitou, Éder. Ele estava indo para o canto esquerdo que ele não precisava. Ele podia ficar parado. Ele foi para o canto esquerdo. Depois, quando ele quis voltar, não deu mais tempo. É um teste válido para a seleção brasileira, que continua com aquele buraco no meio do campo. Você acabou de falar que o Panamá está gostando do jogo. O problema é que o Panamá tem superioridade no setor. Ele vem descendo com 4 caras, contra dois da seleção brasileira. Matheus Cunha não está recompondo. Luiz Henrique com dificuldades de recompor do outro lado. Agora eles estão conversando ali, o Rafinha, o Luiz Henrique. O Rafinha e o Vinícius jogam como uma dupla de área. E um detalhe interessante, Adair, o Ancelotti não gosta mesmo de centroavante fixo, né? Ele está levando o Igor Thiago por um desencargo de consciência, porque os atacantes dele hoje são Rafinha e Vinícius, a dupla de ataque. Então são jogadores que não têm característica de centroavante. O Brasil continua com alguns problemas que já vinha apresentando, e isso é preocupante, Éder.
0: 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Está jogando outra vez agora pelo campo de defesa, o time do Panamá. Cortou Casemiro, levantou Harvey, tira. Volta o rebote outra vez agora para Waterman. De primeira agora para Harvey. Largando pelo meio para Bacenas. Bacenas da Harvey. Recuando lá atrás, agora deixou de primeira para Córdoba. Faça abertura para Andrade. Andrade recebendo. Bateu de esquerda. Levanta a bola para o campo de ataque. Bola tocada na ponta para Ismael Dias. Dominou, tentou subir. Vem na cobertura, tira a defesa brasileira. Faz o corte ali atrás. Agora para o intervalo de Bremer. Bremer tentando bater para o campo de ataque. Abriu na ponta direita. Agora para Luiz Henrique. Tentou passar. Desenseriu-se no primeiro. Bate no Andrade. É lateral para o time do Brasil. Já cobra o Wesley. Volta recuando no campo de defesa. Deu jogo a Bremer. De primeira. Na direção de Léo Pereira. Recepcionou. Domina pelo meio de campo. Passa na defesa. O ataque. Tenta a chegada. Na aproximação. Rolou na meia esquerda. Fez o passe. Ajeitou na ponta. Toca rápido para Alexandro. Alexandro recuando a Léo Pereira. De primeira agora para Bremer. Bremer parte. Leva o time do Brasil. Outra vez agora para o campo de ataque. Cutucou na ponta. A Wesley, Wesley a Bruno. Bruno recebendo, domina pelo meio de campo. Bruno Guimarães recuando a bola até Alisson. Está jogando como zagueiro Alisson. Batendo bola curta, ligando para Léo Pereira. Na esquerda para Alexandro. Domina pelo campo de defesa, tentou ativar para o campo de ataque. O passe na ponta para Matheus Cunha. Saiu o goleiro Mosqueira para fazer defesa. 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Andrade, por favor, Andrade, deu de graça a bola para o Brasil. Lateral para a seleção brasileira bater. Pelo direito, Wesley. Volta recuando pela meia direita. Câmbio de ataque, bola para Bremer. Primeiro, primeiro, agora para Casemiro. Casemiro vem embora. Vai tentar a chegada. Chama contra si, marcação no primeiro. Harvey apertou. Casemiro volta no Bremer. Bremer a Casemiro. Casemiro a Bremer. Primeiro domina pela direita. Câmbio de ataque. Prende bola do ataque brasileiro. Tem a bola dominada. Rolou macio na ponta direita. Outra vez agora para Wesley. Tocando para Luiz Henrique. Vem na cobertura. Ismael Dias. Faz o corte. A bola se oferece. Outra vez agora para o zagueiro Córdoba. Recuando a bola para a Mosqueira. Tem chamado, tem informação.
3: Princípio de briga na arquibancada. Torcedores que preferem aplaudir, torcedores que estão vaiando. E já uma insegurança no Maracanã, insatisfação com a seleção.
0: Olha o destaque aí do Léo Pinheiro. Atenção, lá vem Brasil. Matheus Cunha flanqueou, chegou na área. Tira, chega no Murídio. Recupera o domínio pelo time do Panamá. Entra Casemiro, toma dele. Levanta, põe no ataque. Bora tocar a Bruno de primeira. Vini cruzou, bateu na zaga. Reboteada, afasta de qualquer forma Murídio. Levanta a bola do meio de campo. Primeiro subiu, vai e comete falta, empurrando o Waterman no meio de campo.
2: Agora, Éder, sobre isso que o Léo Pinheiro falou, eu quero dizer o seguinte: eu sou obrigado a trazer de volta a frase do Muricy Ramalho. Quer ver show? Vai no teatro. Hoje não é dia de show. O Brasil está acertando suas deficiências. O time tem problemas e precisa resolver até a Copa do Mundo. E o torcedor tem que entender isso, pô.
0: Bola recuada, outra vez agora para o goleiro do time do Panamá. Tentando bater para o campo de ataque, levantou, subiu a cobertura. Bremer faz o corte, volta e rebote agora para Ismael Dias. Domina pelo campo de defesa, entregando para Harvey. Ele vem trazendo, leva o Panamá. Tentou a abertura, mandou na ponta direita agora para Murídio. Murídio põe no peito, bate a marcação no primeiro. Volta, recuando na meia direita, né? O jogo Rodrigues. Rodrigues dominando, vem embora outra vez agora recebendo de Bacenas. Ainda Rodrigues, José Luiz Rodrigues, entregou para Dias. Dias tentou passar, trava, chega na dividida e ganha a jogada Casemiro. dali, contra-golpe no Brasil. Domina Luiz Henrique, de primeira agora para Casemiro, põe na ponta rápida agora para Wesley. Wesley partindo para o campo de ataque. Atenção, tentou no meio para o Rafinha, vai tentar chegar, sai o goleiro Córdoba, deu um empurrão ali, o árbitro deixou seguir. A bola fica no meio de campo e agora falta sobre Rodrigues. Mas o Rafinha foi empurrado nesse lance aí, hein, Solé?
1: E por isso ficou na reclamação. Camisa 11 da seleção brasileira não foi aquele ombro a ombro. Teve ali um empurrão do Córdoba, o juizão mandou seguir, não deu a falta pro Brasil.
2: É, falta clara, mas também os jogadores têm que se acostumar, Éder, que na Copa do Mundo a arbitragem não marca qualquer falta, mas que essa foi, foi.
0: Olha para o domínio lateral esquerda, vem para Blackman. Blackman recuando no campo de defesa, ele joga Andrade. Andrade para Andero, dominando outra vez agora pelo time do Paraná, tocando a bola para Córdoba, de primeira por dentro, recuando a Escobar. Escobar domina, volta, retraindo outra vez agora para o goleiro. Domina, vai sair jogando Mosqueira. É. Mosqueira tentando bater para o campo de ataque, bola tocada para Bacenas, escapa de Luiz Henrique. Abre na esquerda, na intermediária. A bola fica dominando outra vez agora para a intermediária Andrade. Andrade na sequência, recua lá atrás do campo de defesa. Troca passes o time paranaenho. Um para o Brasil, um para o time do Paraná. Bola tocada na ponta para Blackman. Blackman recebendo, dominou na ponta esquerda, vem invadindo, vem levando, recuou, deixou por dentro a Dias, vai tentar bater o direto, espalma Alisson, volta o rebote, ficou no Murídio, invadiu a área, vem no fundo, cruza, bate a bola no Alexandro. Batendo ali, ele está pedindo o tiro de meta. O árbitro vai dar o tiro de gol para a seleção do Brasil. Um tijolo quente agora, queimou a luva no goleiro brasileiro, tiro do Ismael Dias aí, Léo Pinheiro.
3: Na jogada pelo lado esquerdo do ataque do Paraná, e o Alisson praticou a defesa no complemento. O Paraná não deu prosseguimento à jogada. O Paraná gosta do jogo, hein, Éder?
2: Então, mas você viu agora, Éder, o que aconteceu? O Luiz Henrique não recompôs. E o cara veio livre ali, dois para cima do Wesley. Isso também não pode acontecer, o time está com muitos problemas.
0: 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Na despedida da seleção brasileira, no território brasileiro. Bola tocada na ponta direita para Rafinha, vem levando para o campo de ataque, tocou para Luiz Henrique. De primeira pela meia, agora para Matheus Cunha. Recebendo Matheus Cunha, escapou no primeiro, bateu no meio, tentou no Bruno. Entra rasgando Barcenas, de qualquer forma atirando, quando Luiz Henrique aos poucos vai se levantando, sentiu a jogada. E o Gavião está na área, fala Gavi.
4: Uma pergunta para o Calil, do Jaime Ribeiro. Calil, sim, o Ancelotti não tem que deixar o Casemiro no time, não. O lugar é do Danilo. O que você acha, Calil?
2: Eu acho também, mas é filho dele, né? Como diz o Dodô, como diz o Dentinho. O Ancelotti tem alguns filhos, né? Marquinhos, Casemiro, Gabriel Martinelli, Bruno Guimarães, esse Alexandro, Danilo, que está no banco. Não o Danilo, que era do Palmeiras, o Danilo do Flamengo. São filhos do Ancelotti. Nesse aí, nesses ele não vai mexer.
0: 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Falta para o Brasil bater. Rafinha toma distância, vai mandar dali. Brasil no ataque. 33 minutos jogados nesse primeiro tempo. Atenção, correu Rafinha, levantou direto. Sai Mosqueira. Tira o goleiro do time do Paraná. Rebotada na bateria, faltou outra vez agora para Bruno. Domina pelo seu direito esquerdo, tenta a ligação, jogando rápido agora pelo canhota. Bola para Alexandro. Foi na ponta Vini Júnior. Escapou na marcação, chegou na linha de fundo. Vini vai tentar passagem. Garvey vem, já combate. Bate na bola, Garvey. Escanteio para o Brasil.

0: segundo tiro de meta para a equipe do Panamá fazer a cobrança. 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Está jogando outra vez o time do Panamá. Bola aberta rápida agora dá para o Atman. Foi no peito. Domina Dias. Dias tentou a abertura. Jogando na esquerda. Entra. Premier toca de cabeça. Volta para Ismael Dias. Domina pelo cabo de defesa. Tentou a abertura para Plakman. Cortou primeiro Wesley. Tira pela defesa brasileira. Mandando para o cabo de ataque. Entra para Harvey. Harvey dominando na intermediária do time do Panamá. Abre pela direita agora para José Luiz Rodrigues. Prendendo pelo cabo de defesa. Tentando partir para o cabo de ataque. Ainda Rodrigues. Volta recuando. Deixa ali atrás outra vez da intermediária. Agora tocando para Escobar. Dominando Escobar. Rolou. Rápido agora para Harvey. Harvey volta para Escobar. Prende na zaga central. Troca passes o time do Panamá. Bola tocada ali atrás agora para Córdoba. Córdoba para Escobar. Escobar tentou levantamento. Ele bora para o campo de ataque. Alçou na intermediária brasileira. O toque de cabeça levanta Murilo. Tira Léo Pereira. Rasga pela defesa brasileira. Mandando para fora. É lateral para o time do Panamá. E atenção, galera. A bola corre solta no Maracanã. 35 minutos jogados, etapa inicial de jogo. Placar do amistoso no Brasil. Brasil 1, Panamá também 1.
1: Acabou agorinha na Carolina do Norte. Estados Unidos 3, Senegal 2.
0: Troca passes, Dias. Bate na entrada da grande área e isola. Joga pelo alto, Ismael Dias. É tiro de meta para o Brasil. 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Bola para Alisson. Alisson tentou, fatiou na esquerda. Vini Júnior vem. Bate outra vez a marcação de Escobar. Volta outra vez agora para Casemiro. Casemiro para Alexandro. Outra vez agora para Casemiro. Levantando para o campo de ataque. Entra para cortar outra vez Andrade. Tira outra vez agora servindo. Na face a central do campo domina Ismael Dias. Recuando agora do campo de defesa, entregando para o zagueiro, domina Plakman. Plakman volta, recua ali atrás agora pelo campo de defesa, servindo para o zagueiro Córdoba. De primeiro da esquerda, Andrade. Andrade a Harvey. Harvey da esquerda agora para Plakman. Plakman vai tentar abertura para Ismael Dias, prendendo na esquerda, volta, recuando para Harvey. Na esquerda agora para Andrade. Andrade a Harvey. Harvey prendendo, domina pelo campo de defesa aos 37 minutos. Tentou ativar, abriu na ponta direita. Alexandro subiu inteiro de cabeça para tirar pela defesa brasileira. Levanta a bola, Vini Júnior de prima. Para Casemiro na intermediária do Panamá. Levantou na ponta esquerda Vini. Vini recebendo, olha o Brasil. Vini dominou, tentou, mandou na área. Repicou, bateu defesa, voltou. Tiro outra vez agora Cárdenas. A bola voltando para Rafinha. Rafinha de primeira para Premier. Premier dominando no campo de ataque do time do Brasil. Prende, chama contra cima. Marcação do primeiro, tenta abertura, soltando para Rafinha. Rafinha dá sequência, de primeira pelo meio. Alexandro golou, Matheus Cunha tentou bater, pegou na zaga, voltou. Rebote a Vini, Vini recebendo. Limpou o primeiro, dois em cima, tentou passar. É desarmado, entra Murídio, faz o corte, volta a bola para Alexandro. Alexandro recuando, deixando outra vez agora para Léo Pereira.

Casemiro, Bruno, Bruno tentou a sequência, Casemiro foi batido, volta o rebote, Wesley recupera, faz o passe no Rafinha, de primeiro agora para Alexandro, desce o time do Brasil, Alexandro na ponta esquerda agora para chegar do Vini, Vini Júnior recebeu, invadiu a área, tirou o primeiro, vai tentar bater pro gol, toca de cabeça, Casemiro, gol!

0: Casemiro. Casemiro de cabeça. Vini Júnior bateu. Casemiro fechou e desviou, tirando no goleiro. Casemiro marca para a seleção brasileira aos 38 minutos. Jogada no Vini Júnior. Casemiro, lance vai ser checado pela arbitragem. Casemiro foi de cabeça e mandou na rede. Essa já foi, Mosquera, já era. Já era, Mosquera. Bota na conta, goleirão, é gol do Brasil. Casemiro de cabeça, brilha, brilha muito. Casemiro faz o segundo gol do Brasil, mas o lance vai ser checado aí. Soler.
1: Sensação, Éder, é que o Casemiro estava um corpo à frente, estava um pouco...

0: à frente da marcação, só que agora, na imagem que aparece no telão do Maracanã, tem um pezinho do zagueiro. Esse pezinho, aparentemente, é um pezinho salvador, que vai confirmar o gol de Casemiro. Desta forma, teremos a retribuição do presente. No primeiro gol, Casemiro recupera a bola e dá assistência para Vinícius Júnior. Agora, no segundo, Vini domina na ponta esquerda, bate cruzado. O Casemiro coloca o cabeção na frente, estufa a rede. 2-1 para o Brasil, só aguardando a confirmação do VAR. Mas pela imagem, o gol é confirmado pela seleção brasileira.
1: Gol confirmado no Maracanã. Gol da seleção brasileira, 2-1 Brasil. Foi o pezinho do zagueiro ali, foi uma coisa mínima, hein, José Calil?
2: É, mas pra mim o Vinícius chutou no gol, né? Ele chutou no gol, o Casemiro meteu a cabeça na trajetória e desviou, fez o gol. Vamos aguardar, não há uma... Se os meninos do Maracanã tiverem uma definição, porque aqui na nossa imagem ainda não há definição. Um lance muito ajustado. De qualquer maneira, Éder, valendo ou não o gol, o Brasil enfrenta muitas dificuldades para transpor o bloqueio da equipe panamenha. Valeu o gol, 2-1. Para mim, o Vinícius chutou no gol, mas também vale. Agora, de qualquer maneira, Éder, o Brasil tem muitos pontos a serem ajustados.
1: 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E atenção, galera, a bola corre solta no Maracanã. 41:30 no primeiro tempo, placar do amistoso do Brasil. No Maracanã, Brasil 2, Panamá 1.
3: Hoje a Alemanha goleou a Finlândia 4-0.
1: 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Olha a tentativa, Vini Júnior de...

0: Matheus Cunha recuou, Gatinha bate, a bola passa, que passa, que passa, que passa, a esquerda vai pela linha de fundo. Perdeu a chance, o terceiro gol do Brasil, aí Soler!
1: Que presente o Matheus Cunha deu pro Rafinha, de frente pro gol, na perna boa, perna esquerda. O Rafinha pegou mal na bola e perdeu a chance do terceiro.
0: 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Para batida para o campo de ataque, tira Léo Pereira, falta a bola do meio de campo agora para Barcenas. Barcenas dominando, vai tentar passar e desarmado, falta a bola para Murídio. Murídio de primeira agora para Harvey. Harvey recebendo na faixa central do campo, bate da esquerda, bola colocada outra vez agora para Andrade. Abriu na ponta esquerda, Blackman. Blackman dominando, rolando pelo meio agora, soltando para Dias. Dias volta, Ismael Dias no campo de defesa, Andrade. Daí a Harvey. Harvey recebendo, vai tentar virar, ativou na ponta direita para Murídio. Recebendo Murídio, parte para cima na marcação de Alexandro, abriu na ponta agora para José Luiz, Rodrigues vem na linha de fundo, vem para centro, a bola saiu, árbitro da sequência, Rodrigues cruza, tentando para o Waterman, a defesa rebate, volta para Dias, Dias trabalhou, vai tentar bater, perde o ângulo, recuando a bola para Blackman, Blackman para Andrade, agora, depois de dois dias que a gente viu que a bola saiu,
2: demorou, hein?
0: A bola, mas demorou quase um dia para dar essa marcação, hein? Foi clara a saída de bola, hein?
2: É, e os árbitros alemães, né? Foi feito um convênio, o Matheus Delgado Candansan foi apitar esse jogo da Alemanha aí que o Gavião falou, e os alemães vieram pra cá, não estão ajudando muito não.
0: E a galera tá com a gente no Brasil inteiro, fala aí Gabiba!
3: O Alex Soares está falando, Éder Luiz é o cara, o El Sobrinho, se perder do Panamá vai ganhar de quem? E o João Ribeiro é torcedor palmeirense, tá na escuta, Éder.
0: Obrigado pela sua audiência, pelo seu carinho, vamos juntos torcer muito, olha Brasil, de levantamento de bola pra Rafinha, defesa rebateu mal, Rafinha tentou mandar por cobertura, defendeu Mosquera! Uma falha na defesa do Panamá. Mosquera conserta. Sai jogando pelo campo de defesa. Barcenas entregando na esquerda agora para Blackman. Blackman de primeira para Dias. Tentou passar. Entra por baixo. Casemiro tira. Contém um avanço. Mata a primeira defesa brasileira. Tirou, mandou pela linha lateral. Capitão do Brasil. Posse de bola para o time do Panamá. Recolhe e domina pelo campo de defesa. Bola recuada outra vez na zaga. De primeira tocar agora por Córdoba. Entregando para o goleiro. Vira pela direita para Murídio. Murídio recebendo pelo campo de defesa. Vai tentar a passagem. Perde. Recupera. Vem na bola outra vez agora tentando Matheus Cunha. Bola sobrando para Rodrigues. Faz abertura.

0: recebendo, dominando na meia direita, câmbio de ataque, atenção, chegou no bico de área, dois em cima, dobra a marcação, time do Brasil, segue atacando, time do Panamá, bola recuada, vem pra Garvey, Arbe de primeira da esquerda, recuou, chegou e traz Andrade, Andrade vem, chuta, tira, Bremer pela defesa do Brasil, bola falta no meio de campo, ficou outra vez agora para Córdoba, levantou na ponta esquerda, Blackman, Blackman dominando, na canhota, campo de ataque, volta, recuando, tentou passagem, outra vez agora Andrade, entra o Wesley, faz o corte, a bola sobra outra vez ali atrás para bater o time primeiro, agora entregando para Bruno, dentro do levantamento, ele bola para Luiz Henrique, faz abertura para o campo de ataque, corta Harvey, recuando ali atrás, agora da Inter, mandando para Escobar, Escobar outra vez agora para Harvey, Harvey domina pelo Panamá, trabalha jogada pelo campo de defesa, vai partir para o campo de ataque, o tempo vai passando, já batemos 45 minutos, teremos 5 de acréscimos no estádio do Maracanã, é a rede TMC no Brasil inteiro, você acompanhando a seleção TMC, São Paulo, Rio, Brasília, Curitiba, olha o Aderman, bateu cruzado, Alisson, defendeu Alisson, salva o Brasil, rebote e volta, aí no Panamá, tentativa de abertura para o campo de ataque, entrou Matheus Cunha, faz o corte e rebatada, volta para Escobar, recura o campo de defesa, deixou para Córdoba, Córdoba de primeira para Harvey, Harvey dominando, vem embora para o campo de ataque, o Panamá tomou o gol, mas vem para o ataque, bola recuada, vem lá atrás agora do campo de defesa, Córdoba tentou, desencilhou-se agora do primeiro, Rafinha perto da cobertura, ele dá sequência, trabalha, Vini Júnior, vem, não perde a viagem, é falta para o time do Panamá fazer a cobrança ali na faixa central do campo, já temos 46,5 etapa inicial, você na TMC, a melhor cobertura da Copa para o mundo de 2026 é aqui. Brasil tentou, Wesley desce, é puxado. Falta no lateral brasileiro. Falta na chegada do Blackman aí no lance, Soler.
1: E o primeiro cartão amarelo. Blackman, camisa número 2, lateral direito de origem, jogando hoje improvisado na esquerda. Acabou cometendo a infração para cima do Wesley.
0: 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Bola recuada, fica para Casemiro. Casemiro de primeiro tentando para Rafinha. Entra Andrade, contém um avanço, mata a jogada. Vem no contra-ataque, o time do Panamá. Bola para Ismael Dias, trabalha a jogada pela meia esquerda. Passa outra vez agora para o campo de ataque. Bola dominada, ele vem, carrega, tenta abertura, ativou na meia direita para Murídio, Murídio vai tentar o passe. Tira a defesa brasileira, corta ali atrás agora Casemiro. Casemiro de primeiro tentando para Matheus Cunha. Tenta partir para o campo de ataque, cara, vem dar combate. Fica no chão o jogador do Brasil, para a marca, falta ali atrás da saída da jogada da equipe brasileira, no lance, Léo Pinheiro.
2: Harvey chegou atrasado, derrubou o Matheus Cunha na tentativa de contragolpe da seleção brasileira, 2-1 Brasil.
0: Você se ligando aqui na seleção do Brasil, dale Brasil, vai lá Brasil, Copa do Mundo é aqui no microfone da TNC, para você acordar bem informado, Rafael Tebas e Fernanda Câmara te atualizam de segunda a sexta, a partir das 5 da manhã, start TNC, hora do campo de defesa do time no Panamá, tentativa de abertura para o campo de ataque, corta ali atrás agora Casemiro, levantou na ponta esquerda, tenta Vini, perde a bola, entra Murídio, recupera, domina, volta, recuando no campo de defesa, bola tocada para o zagueiro, levantamento de bola, vem para Rodrigues, chegou primeiro da cobertura, Alexandro, corta pela defesa brasileira, deu jogo na intermediária, outra vez agora para Prêmio, abre pela direita para Wesley, Wesley recepcionou, domina pelo campo de defesa, entregou para Bruno, recolhendo Bruno Guimarães, recuando lá atrás, deixou na intermediária, deu jogo na zaga, bola do campo de defesa, Léo Pereira, Léo Pereira de primeiro, agora Birbiro para Casemiro, vem buscar, aliás o Bruno, Bruno dominando ainda pelo campo de defesa, desce Bruno, tentou abertura, ativou na ponta para Wesley, Wesley faz abertura lá na ponta direita, desce Luiz Henrique, parte Luiz Henrique, vem embora, abriu o Wesley, vai tentar chegar o zagueirão, vem, tive impressão que foi tocado Wesley, corre ali o Córdoba, mas o alemão vai dar o tiro de meta aí no lance, Soler.
1: E o árbitro Daniel Schillager estava longe do lance, Éder, não tinha melhor visão e ele pega que foi apenas um contato de jogo, marca apenas o tiro de meta e sinceramente, Éder, acho que o Wesley deu uma valorizadinha.
3: É a impressão que o Wesley chutou a panturrilha do número 3, José Córdoba, que saía na cobertura, me parece que não houve nada não, Éder, e o árbitro, agora nós estamos revendo aquela imagem do cartão que já passou e o primeiro tempo vai acabar, Éder, deixando aí muitos questionamentos que a gente vai abordar depois.
0: Ataca o Panamá, bola para Rodrigues, que recebeu, tenta abertura, dispara, leva bem na meia direita, cabe o ataque, volta, recuando para Marcenas, Marcenas dominando, prepara o cruzamento, ativou, mandou na área, a bola vai pelo alto, pela linha de fundo, tiro de meta para a equipe do Brasil. 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Apita o árbitro alemão Daniel Schlager. Termina o primeiro tempo no Maracanã. E os repórteres da TMC têm sempre um destaque diferente para você, ouvinte TMC no Brasil inteiro. Gustavo Soler e Léo Pinheiro. Diga, Soler.
1: Vamos lá, Éder, porque o técnico Carlo Ancelotti prometeu que no segundo tempo ele mudaria todo o time de linha do Brasil. Então vamos passar as opções. Danilo Luiz, Ibanhas, Douglas Santos, Danilo Santos, Fabinho, Lucas Paquetá, Endrick, Igor, Thiago e Rayan devem ser utilizados. Já na segunda etapa, o Brasil vai vencendo 2-1, gols de Vinícius Júnior e Casemiro. Léo Pinheiro.
2: Pelo lado do Panamá, os jogadores se reúnem no centro do gramado, conversam por ali e até fizeram um primeiro tempo de valentia. O gol do Panamá foi do Murídio, jogador do Besiktas, atleta de 30 anos de idade, um dos destaques do Panamá nessa etapa inicial.
0: Muito bem, aí a reportagem TMC no Maracanã, com Gustavo Soler, Léo Pinheiro. Terminou o primeiro tempo e vamos ao placar do futebol do Brasil nesse domingo de seleção brasileira. Gavião tá comigo, Brasil ganhando no Panamá. 2 para o Brasil, 1 para o Panamá.
4: Amistosos pelo mundo começaram ontem. O México bateu a Austrália 1-0. A Escócia meteu 4-1 em Curaçao. E o Equador ganhou da Arábia Saudita de 2-1. Hoje, mais cedo, a Alemanha goleou a Finlândia 4-0. Japão 1-0 em cima da Islândia. E os Estados Unidos meteu 3-2 no Senegal. Amanhã vai ter Noruega e Suécia, Turquia e Macedônia do Norte e Colômbia e Costa Rica, Éder.
0: Valeu, Gavião. 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Muito bem, daqui a pouquinho o José Calil vai avaliar o primeiro tempo. Calil, agora dá uma manchete aí pro ouvinte da TMC. De 0 a 10, que nota você dá para a seleção brasileira nesse primeiro tempo, Calil?
3: 5.
0: Muito bem, o Calil vai explicar por que daqui a pouquinho desses 5 aí para a seleção brasileira nesse primeiro tempo de partida. O Brasil derrotando o time do Panamá pelo placar de 2-1. Voltamos na sequência. 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
0: Muito bem, meus amigos, voltamos, Maracanã, intervalo de partida, Brasil derrotando a equipe do Paraná, é o jogo de despedida da seleção brasileira do território nacional, antes do embarque. O embarque para os Estados Unidos acontece amanhã, jogadores viajando amanhã, se preparando, sábado que vem, dia 6, amistoso contra a seleção egípcia, Brasil e Egito jogando, estaremos aqui com você em todo o Brasil, Transamérica São Paulo, TMC São Paulo, Rio, Brasília, Curitiba, BH e Recife na transmissão desse jogo, dia 11, a grande abertura, prepare-se para a cobertura da TMC na abertura dessa Copa do Mundo, a maior Copa de todos os tempos, direto Cidade do México, México e África do Sul, primeiro jogo da Copa, e depois do dia 13, a estreia da seleção brasileira contra a equipe de Marrocos, uma cobertura espetacular da TMC nessa Copa do Mundo de 2026. E deve ter muita pergunta pro Calil aí do Brasil inteiro, hein, Gaviva?
3: Vai, manda de uma vez, vai.
4: Separei três boas aqui para você, Calil. O David. Calil, qual é a chance do Everton, terceiro goleiro, ganhar a titularidade na seleção?
3: Normalmente o terceiro goleiro não joga nunca. Agora, do jeito que estão as coisas, é possível que ele tenha chance sim.
4: O Jorge Katz. Ele fala, Calil, parece que não importa a origem do treinador. Quando chegam na seleção, se tornam o mesmo treinador genérico, com a mesma estrutura de convocação e o mesmo formato de jogo. E a seleção não sai da mesmice.
3: Eu não concordo. Eu acho que o formato de jogo do Ancelotti é diferente e é isso que me preocupa. Eu gostaria de ver mais um médio. Eu acho que ele não vai fazer isso. Ele nunca fez na seleção brasileira, mas ele tinha que pensar. Pô, no Real Madrid ele tinha Casemiro, Toni Kroos e Modric. Ou seja, ele tinha três médios ali, ele tinha controle de jogo. O Brasil não tem controle nenhum. Qualquer adversário, Japão, Bolívia, hoje o Panamá, Tunísia, qualquer adversário domina o meio-campo da seleção brasileira.
4: O Roberto Giacone, Calil, me dê três motivos para o Neymar estar na seleção.
3: Putz, três assim de sopetão? Vamos lá. Primeiro, a qualidade de futebol dele. Embora ele não esteja mais no seu auge, ainda joga muito. Segundo, não tem ninguém que ocupou o espaço dele. Quem ocupou o espaço do Neymar? Ninguém. E terceiro, impõe respeito aos adversários.
4: Vai lá, Éder.
0: Muito bem, tá aí a pergunta, as perguntas do Brasil inteiro pro nosso Zé Calil. É, perguntas difíceis aí, hein, Calil?
3: O Gavião fica escolhendo as piores, né? Mas eu gosto dele.
0: Muito bem, nós voltamos na sequência com você, o Calil, comentando o primeiro tempo. 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
10: Bora conhecer o adversário do Brasil no último jogo da fase de grupos da Copa do Mundo FIFA 2026? Vamos falar da Escócia. O país do Reino Unido está na Copa depois de uma boa campanha nas eliminatórias europeias, se classificando em primeiro lugar. Grécia e Bielorrússia. Será a nona participação dos escoceses na Copa, que voltam a disputar o torneio depois de 28 anos. Muito por conta de uma boa geração de jogadores, como Robertson, lateral esquerdo histórico do Liverpool, e Scott McTominay, meio-campista do Napoli, que vive o auge da sua carreira, joga muita bola. O Brasil nunca perdeu para a Escócia na história. Foram 10 jogos, 2 empates e 8 vitórias brasileiras. Olho nesse jogo, essa será a última partida do Brasil na fase de grupos e tem de tudo para ser decisivo. Brasil e Escócia é dia 24 de junho, às 7 da noite.
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0: Amigos, voltamos, Maracanã, Rio de Janeiro, despedida da seleção antes da viagem para a Copa do Mundo. E o Brasil vai derrotando o time do Panamá pelo placar de 2-1. E agora o nosso José Calil vai avaliar com muita tranquilidade aqui o primeiro tempo da seleção brasileira, os pontos positivos, o que errou o Brasil no primeiro tempo. E o Alisson acabou tomando o gol. Será que faltou reflexo para o goleiro brasileiro? Calil vai falar sobre tudo isso a partir de agora. Opinião TMC. Fala, Calil.
1: Olha, Éder, eu não prometo para o nosso público falar todos os defeitos da seleção brasileira agora no intervalo, porque não vai dar tempo. Depois, com calma, ao longo da semana, né, quando chegarmos aos Estados Unidos, a gente vai ter tempo de falar sobre tudo isso. O time do Brasil é mal colocado em campo. Contra qualquer adversário, ele não consegue dominar o meio. E o problema é aquele antigo. Nós temos dois volantes, Casemiro e Bruno Guimarães, e quatro caras lá na frente. O coitado do Matheus Cunha, daqui a pouco ele vai cair de exaustão aí no gramado. Porque ele tem que ir lá na frente, né, para se incorporar ao ataque quando o Brasil tem a bola. E quando perde a bola, ele volta para proteger o lateral esquerdo, Alexandre, para que o Vinícius não tenha que voltar. Ok, eu concordo com o Ancelotti que o Vinícius Júnior tem que ter um pouco mais de conforto. Veja que ele fez o gol hoje há um minuto e depois chutou no gol, na bola que o Casemiro desviou, e saiu o segundo gol. Então o Vinícius, ele é nosso principal artista. Ele tem que ter liberdade mesmo. O problema é como isso é construído. Eu entendo que o Brasil deveria ter mais um médio. O Brasil deveria ter mais um jogador no meio, porque aí você teria condições dos atacantes terem mais liberdade, serem mais agudos. O Rafinha está perdido ali, o Rafinha foi escalado hoje na dupla de ataque, né? Rafinha e Vinícius são hoje nossos atacantes mais aprofundados. Só que não é essa a função do Rafinha. Ele está perdido ali, ele até teve duas chances, chutou uma bola na rede pelo lado de fora e atirou uma outra bola também com perigo, mas ele está meio perdido. Luiz Henrique, que era do Botafogo, também perdido na ponta direita, não está conseguindo substituir o Estevão. Eu gosto muito do Luiz Henrique, mas ele está mal, porque ele está entre proteger o Wesley, vir um pouco para dentro, para abrir o corredor para o lateral direito do Roma, e também marcar o lateral esquerdo adversário. Ele não está conseguindo fazer uma coisa nem outra. Você acha, Éder, que os adversários do Brasil não estão assistindo isso aí? O técnico do Marrocos está assistindo. Ele já sabe como dominar o meio do campo da seleção brasileira na estreia da Copa do Mundo. Então, essa fórmula vertical do Ancelotti não está dando certo. O Brasil tinha que ter um pouco mais de controle. Tinha que ter mais um jogador ali no meio para ficar mais com a bola, para ter mais posse. Né? Veja que o Brasil não consegue ter mais posse de bola que o Panamá. Olha lá no nosso canal do YouTube, o Panamá teve mais posse de bola que o Brasil. Isso não pode acontecer, mas está acontecendo. E é fruto da má colocação do time em campo. O técnico do Panamá está há 6 anos, falou aí o Léo Pinheiro. E claro que ele tem muito mais domínio, né, do trabalho do que o Ancelotti. Eu acho que o Ancelotti tinha que ser mais humilde. Ele tinha que reconhecer o momento que ele está enfrentando na seleção brasileira e ser mais humilde, fechar um pouco mais a casinha. Não é vergonha nenhuma. Repito, no Real Madrid ele se consagrou com Casemiro, Toni Kroos e Modric. 3 médios, 3 jogadores de controle de bola. Aqui ele só tem 2. E outra, o Bruno Guimarães não é um jogador de controle. O Bruno Guimarães gosta de infiltrar, ele gosta de aparecer como elemento surpresa na área. Perfeito, isso é bom, mas quem marca? Quem ajuda o Casemiro quando nós não temos a bola? Quem ocupa o buraco que fica o meio campo do Brasil? Parece as ruas aqui de São Paulo, estão cheias de buracos, né? Você cai no buraco, você está dirigindo, você cai num buraco, andou mais um pouco, cai em outro. É o meio campo da seleção brasileira. Nós não temos ocupação de espaço. E outro, o Bruno Guimarães, quando ele volta para encostar no Casemiro, ele chega atrasado e tem que fazer a falta, como ele fez no gol de empate do Panamá, do Amir Murillo, que bateu a falta. E sobre a sua pergunta em relação ao Alisson, Éder, realmente, o Alisson está sem jogo, né? Ele não está jogando. Ele ficou 2 meses e pouco afastado. Fez alguns minutos no Liverpool antes de se apresentar à seleção brasileira. Eu espero que o Taffarel, que é o grande mentor do Alisson, né? O Taffarel é o treinador dele já há muito tempo, que ele imprima um ritmo forte nesses dia 13, a estreia do Brasil, faltam 13 dias então, né? Que ele imprima um ritmo forte nos treinamentos, porque o Alisson precisa estar mais ágil, ele precisa estar mais ali rápido nas decisões quando a bola é chutada contra o gol do Brasil. O Wesley também não está bem.
2: Calil.
1: Oi, fala.
2: Só para a gente destacar, já volta o goleiro do Brasil para o campo de jogo, mas volta com alteração. Ederson será o goleiro do segundo tempo da seleção brasileira.
1: O Ancelotti falou ontem, até aí nenhuma novidade, né, Soler? Ele falou ontem, você estava lá na coletiva, que eles pediram 11 substituições aos dois treinadores, Ederson. Então pode preparar a sua caneta aí, porque vão trocar 11 jogadores. E tem que trocar mesmo, é amistoso para isso. Vamos ver, vai entrar o Ibanez na lateral daqui a pouco, né? Acho que só os dois zagueiros, o Ancelotti, nenhum ele vai ter que deixar, porque os outros dois não estão, né? Estavam na final da Champions ontem. Ele vai mexer aí, vai entrar o Danilo, não sei se no lugar do Bremer ou do Léo Pereira, vai entrar o Douglas Santos, vai entrar o Danilo que era do Palmeiras, vai entrar o Fabinho, né? O Brasil precisa jogar, tentar, Éder, pelo menos num amistoso. Ó, o Danilo já volta com a tarja de capitão, tá vendo? Vai entrar o Danilo, que é do Flamengo. Tá ali também o Endrick, vai entrar. O Endrick pode ser uma boa solução. Talvez ele consiga fazer o que estão pedindo para o Matheus Cunha, melhor, né? Então é isso, Éder. Realmente é um momento preocupante. A seleção não evolui sob o comando do Ancelotti. Ah, tá ganhando do Panamá. Tudo bem, tá ganhando. Mas eu continuo bastante preocupado com algumas coisas que eu estou vendo. E agora vai trocar todo mundo, né? Lá voltaram, acho que todos os jogadores diferentes.
2: Só ficou o Léo Pereira.
1: Beleza, Soler. Então vamos analisar aí como é que vai ser esse segundo tempo com os novos jogadores, Éder.
0: Muito bem, vamos lá então, Soler. Vamos tentar aí, Léo Pinheiro, organizar o Brasil para esse segundo tempo aí, que mudou o time praticamente todo, né?
2: Vamos lá, Éder. O Brasil agora então com 23, Ederson, 24, Ibanez, 13, o capitão Danilo Luiz do Flamengo, 15, Léo Pereira e 16, Douglas Santos. Meio de campo com o número 17, Fabinho, 18, Danilo Santos, e aí pela direita, 26, Rayan, na ponta direita, o Paquetá com a 20 na esquerda, e a dupla de ataque, 19, Endrick, e 25, Igor Thiago.
0: Nossa, vamos devagar, o Endrick, que número é, por favor?
2: 19 pro Endrick.
0: Aí o Paquetá com a 20, né? Isso. O Danilo Santos, que número é?
2: 18,
0: Danilo Santos. Bom, a gente vai organizando aos poucos. Autoriza o árbitro. Rolou a bola no segundo tempo. 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Nota 10 do Rádio Brasileiro. Domina o Brasil no campo de defesa, tentando partir para o campo de ataque. Danilo ativando no ataque. Abriu na ponta, Igor volta recuando. Liga pelo centro da esquerda, troca passo, o time do Brasil. Bola para Léo Pereira. Domina pela intermediária, tempo sendo tocado por dentro. Volta recuando, tocando para Danilo. Danilo recebendo. Ibanez abre pela direita. Vem Danilo. Retrocedeu, deixou na zaga lá atrás. Agora da intermediária faz o passe curto a Léo Pereira. Léo Pereira liga no meio de campo. Parte para o campo de ataque. Vamos lá, o 17 no Brasil que entrou. Diga aí.
2: Fabinho, 17.
0: Fabinho, número 17 no time do Brasil. Bola recuada no campo de defesa, tocada na direita, agora para chegar de banho.

0: Voltando o atacante para meio. O árbitro da sequência recupera e banha, se domina, vai tentar a passagem, aperta na cobertura, vai, bate na bola do Banho, vai sair pela linha lateral. Vamos organizar agora o Panamá, que também mudou o time inteiro aí, hein, Léo?
1: Mudou duas alterações, tá, Éder? Meia dúzia Martínez e 17 Farraro. Em campo saíram 10 Ismael Dias e 18 Waterman.
0: Barraro.
1: Isso.
2: Acho que é Fajardo, não é, Léo? Fajardo.
0: Fajardo, portanto, número 17 na equipe do Panamá nesse segundo tempo. Bola para Ibanez. Trabalha o jogador pela meia direita. Câmara de ataque do time do Brasil. Chama contra si, marca sério para o Verdão. Pode bater, volta recuando. Liga ali atrás, agora entregando para Léo Pereira. Tempo só de passe na esquerda. Vai agora para Douglas Santos. Recebendo na esquerda. Douglas domina. Recua outra vez, agora entregando para Léo Pereira. De primeira para Danilo. Danilo recepcionou. Vai tentar partir para o câmara de ataque. Ativando o Birbiolo. Bola tocada na ponta. Vem para Danilo. Danilo Hendrick. Tentou passar. Chega primeiro da cobertura. Córdoba. Tirou dali. Levantando a bola para Barcenas, tentou passar, perde a bola para Fabinho de primeiro, agora pelo miolo. Bola tocada na grande área, saiu o goleiro do Panamá para fazer defesa na tentativa de chegada no Brasil no lance, Léo.
1: Na tentativa de velocidade do Hendrick, a bola ficou nas mãos do Mosquera. 2-1 Brasil.
0: Bola recuada, sobrando outra vez do goleiro, vai bater para o campo de ataque. Está jogando Mosquera. Mosquera levanta na face central do campo. Toca de cabeça Danilo. Alçando para o campo de ataque para Danilo Santos. Acabou vertendo. Volta a bola para Léo Pereira. De primeira para Fabinho. Deixou outra vez agora para Paquetá. Paquetá para Igor. Igor dominou. Invadiu a grande área. Igor Thiago. Desacelera, voltou. Paquetá bate. Erra. Rifa joga pelo alto, pela linha de fundo. Chegou chegando o Paquetá. Ih, engraxou a esquerda para mandar, mas bateu por baixo, a bola subiu. Tiro de meta para a equipe do Panamá, fazendo a cobrança na tentativa de chegar do Brasil. 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Bola batida para o campo de ataque, desce o Panamá. Ederson de cabeça, afasta, volta para Fajardo. Fajardo tentou bater por cobertura, vai para o goleiro brasileiro. Ederson domina pelo time do Brasil. A primeira direita agora jogando para Danilo. Danilo pela direita agora para Ibanez. Ibanez trabalha pela intermediária, faz o passe agora para a tentativa de Danilo Santos. Tentou passar, vem na cobertura, fecha a porta outra vez. Defesa do time do Panamá. Bola pela linha de lado com o Waterman ajudando a defesa. É lateral para a equipe do Brasil. Vou tentar. Bola para Raven. Diga a informação.
3: Só para a gente ter noção do que está acontecendo agora no Maracanã. Como o Brasil mudou o time inteiro, são quase 4 minutos de bola rolando e até agora o quarto árbitro está subindo plaquinha.
0: Olha a bola tocada para o campo de ataque. Abertura vem na esquerda. Tentou o Blackman. A bola para fora pela linha de lado. É lateral para o time do Brasil bater da intermediária. 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Douglas Santos de primeira beira, meia esquerda, campo de ataque, entregando para chegar de Paquetá. Paquetá vem embora para o campo de ataque, deixou na esquerda agora para Douglas Santos, voltou para Paquetá. Tempo sendo jogado pelo meio, volta recuando. Léo Pereira dá Fabinho. Fabinho recebendo, recua na intermediária, deixou na faixa central, tropeça agora para Danilo. Danilo partindo para o campo de ataque, carrega, leva. A bola da meia-direita, ataque brasileiro. Volta outra vez agora para Fabinho. Tem opção de jogar por dentro. Vai tentar abertura para o Igor. Corta reta, guarda de qualquer forma. Raven levanta a bola para Fajardo. Tentou passar, ganhou na marcação. Entrou Fabinho, tira pela defesa brasileira. Marta a jogada, toca para Ibanez. Abre pela direita, câmbio ataque. Carrega, leva a bola, vem embora. Mil. Bola para Danilo. Danilo recebeu, tentou a sequência. Perde para Martínez. Martínez recupera, deixa outra vez a linha intermediária. Domina, sai jogando o time do Panamá. E atenção, galera, bola. Corre solta no Maracanã. Etapa final de jogo. Placar do amistoso no Brasil rumo à Copa do Mundo. Brasil 2, Panamá 1.
4: Brasil pega o Egito sábado que vem, 7 da noite, Éder.
0: 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Para dominar, na esquerda pelo campo de defesa, recuada para Martínez. Martínez prendendo, deixou outra vez agora ali atrás, aí Escobar. Escobar virou jogada na esquerda para Andrade. Andrade batendo bola curta por dentro, agora para Córdoba. Evita a marcação de Hendrick. Recua a bola do goleiro, vai tentar bater para o campo de ataque outra vez. Hendrick apertou. Mosquera levanta, bate de perna direita, tentando para Fajardo. Tira Léo Pereira, chegou primeiro, contém o avanço, toca a bola Paquetá. Recuando na esquerda, deixa outra vez agora Léo Pereira na sequência. Paquetá por dentro para Danilo Santos. Recuada pela intermediária. lateral, deixando na esquerda do campo de defesa Douglas Santos. Prende Douglas, recua outra vez, agora da intermediária, faz o passe a Léo Pereira, de primeiro para o zagueiro, domina Danilo, ainda pelo campo de defesa, abriu na ponta para Ibanhas, Ibanhas volta, recua outra vez, agora do campo de reta, guarda a bola para Danilo, Danilo dominando, carregando pelo time do Brasil, 6 minutos do segundo tempo, 2 para o Brasil, 1 para o time do Panamá. Vem Danilo, abre pela direita, bate bola curta agora para Ibanhas, tentou, abriu na ponta direita para Rayan, atenção, dominando o Rayan, fugiu na ponta direita, preparou de esquerda, cruzou, sobe, corda, bola de cabeça, afasta, voltou Danilo Santos tentando, rasga Rodrigues, de qualquer forma, volta para Ibanhas, de primeira agora para Hendrick, rolando pelo miolo, entra para cortar outra vez, corda, mas volta para Paquetá, levantou, Hendrick desviou no goleiro, sai Mosquera, a bola vai pela linha de fundo, os dois se chocando ali na grande área, bola pela linha de fundo, bola para a equipe do Panamá, aí Léo.
1: No novo passe do Lucas Paquetá, dessa vez por elevação para o Hendrick, ele tentou se atirar na bola, não conseguiu a finalização e apenas tiro de meta, 2-1 Brasil.
2: Olha aí Léo e amigos da TMC, Éder, Solero, o Brasil parece um pouquinho mais povoado no meio campo, né? Agora são 3 caras mais de meio campo mesmo, Fabinho, Danilo, que era do Palmeiras, e o Paquetá. Parece que o time já não tem tantos buracos ali no meio.
0: Vou dizer uma coisa pra você, o Anselmo. Olha o erro do goleiro, vem a bola pro Gaia, bateu por cobertura.

0: camisa 26, marca! O Andrade recua na Mosquera, o Igor foi pra cima, o goleiro saiu mal, Ryan meteu uma cobertura acabadinha pelo alto, sem chance! Na partida, Ryan confere o terceiro gol da seleção brasileira! Aos 8 minutos do segundo tempo, Ryan! Número 26, com o Igor Thiago apertando o goleiro panameño. E Ryan bater por cobertura para fazer o terceiro gol da seleção brasileira. Explode o Maracanã, festa da torcida brasileira. Essa já foi, Mosquera, já era! Já era, Mosquera! Bota na conta, goleirão, a bola na rede, gol do Brasil, brilha, Ryan. Agora Brasil 3, Panamá 1, Léo Pinheiro.
1: Oi, boa noite. Teve gol do Ryan hoje, na finalização de perna esquerda, se aproveitando da falha na saída do Mosquera. Igor Thiago fez a pressão, perna canhota do menino revelado pelo Vasco. Golaço da seleção brasileira. 3-1, Éder!
0: 3-1 pro time do Brasil, para pra Fabinho. Já descarta, vira jogar pela direita, no Inter, madeira para Danilo. Danilo vai tentar bater pro campo de ataque, levanta na faça, sentando do campo, subiu, corba, dá pro Tucum. A bola volta para Fabinho, recupera o domínio pelo campo de defesa, abrindo na esquerda, agora para Douglas Santos, trabalha pela Inter, madeira, voltando para Paquetá. Paquetá trabalha, 9 minutos do segundo tempo, 3 para o Brasil, 1 para o time do Panamá. Leva Paquetá, descenseirou sendo primeiro, bate a marcação de Martínez, volta recuando, deixando na trás, agora para Léo Pereira, de primeiro para Danilo, Danilo dominando, vai fugindo, vai levando para o ataque, bate na direção de Léo Pereira, recebendo Léo Pereira, botou na ponta esquerda, lá embaixo, Douglas Santos, volta outra vez agora Léo Pereira, domina pelo campo de defesa brasileiro, carrega na faixa central, escapa na marcação de Fajardo, recua outra vez ali atrás agora, Danilo levantou, mandando no ataque, Ryan fecha, sai o goleiro para fazer defesa. 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José Calil, quem entra quer mostrar serviço aí, Calil.
2: O Ryan vai acabar ganhando a posição do Luiz Henrique, Éder. Luiz Henrique foi muito mal no primeiro tempo. E o Ryan, que alegria, né? Já pensou a família dele, que é ali da barreira do Vasco. Tá todo mundo aí com certeza no Maracanã. Que lindo gol.
0: Vai para o ataque, Rodrigues desceu com tudo, preparou, bateu para o gol, defendeu Ederson. Pega bem o goleiro do Brasil e vai sair jogando. Maracanã é a despedida da seleção da torcida brasileira. Amanhã o embarque para os Estados Unidos. E amanhã, grande parte do time da TBC já segue também para os Estados Unidos para essa cobertura sensacional da Copa do Mundo. A outra segunda-feira, vamos nós, Calil, Benja, todo o time. Vamos juntos para essa cobertura espetacular da TBC na Copa do Mundo. Para dominada no campo de defesa, Paquetá de primeira pela direita, agora para Ibanhas. Retrocede a bola para Danilo. Danilo enfiando na esquerda, Léo Pereira, trabalha pela intermadeira, Rodrigues apertou na cobertura, ele bate a bola de primeira agora para Douglas Santos, dá Danilo Santos voltando para Douglas, Douglas trabalhando, leva outra vez agora para Fabinho, recua na intermadeira para Léo Pereira, de primeira para Danilo, Danilo recebeu na zaga central, tentando partir para o campo de ataque, carrega, leva a bola, desce, tenta a abertura, mandou lá na ponta direita agora para Ibanhas. Ibanhas é rápido pelo miolo, é para o Ryan, boa finta, escapou na marcação, tentou, bateu para o gol, defendeu o goleiro! Tá turbinado o Ryan no jogo, José Calil. Quer mostrar serviço mesmo, Calil.
2: Em 11 minutos, ele já fez muito mais que o Luiz Henrique no primeiro tempo inteiro. É um jogador, Éder, que pode sim ganhar essa ponta direita na ausência do Estevão, né? Que infelizmente não vai.
0: Guarda dominada, ataca outra vez, agora descendo para o campo de ataque, dominando o Murídio, prendendo bem na direita, volta, recuando na faixa central do campo, troca passes para Escobar, Escobar de primeiro agora para Córdoba, recebendo Córdoba, prende na faixa central do campo, domina pelo time do Panamá, abre na esquerda, faz o passe na intermedela, lá atrás agora, entregando para o zagueiro Andrade, Andrade mantendo para o campo de ataque, corta a reta, guarda brasileira, tira o Danilo, tocou para Paquetá, de primeira para Fabinho, Fabinho levanta a bola para o campo de ataque, subiu Córdoba, cortando, volta para Martínez, Martínez dá Córdoba, Córdoba recebendo, livra a marcação de Hendrick, tenta partir para o campo de ataque, toca a bola para Fajardo, recuando para Rodrigues, Rodrigues embora, trabalha a jogada pela meia direita, vai tentar para a esquerda, bateu para o gol, Ederson! Abraçou a bola no canto esquerdo, Solé!
3: E não não tem vergonha de chutar de longe. O Rodrigues, a segunda finalização dele no segundo tempo, a segunda de fora da área e de novo em cima do Ederson, tranquilo para fazer a defesa.
2: Parece que o Ederson tá mais magrinho, né, Eder? Parece que ele tá mais em forma que o Alisson.
0: Olha a bola dominada na esquerda, Douglas Santos carrega na intermediária, veio descendo, volta recuando, vem trazendo, toca curto, vira jogada pelo meio, soltando para Paquetá. Paquetá recebe, domina pela intermediária, faz a abertura da vez, agora tocando na ponta para Igor Thiago. Thiago de primeira para Douglas Santos, abriu na ponta esquerda, vem embora Danilo Santos. Danilo Santos recuando para Hendrick, corta ali atrás outra vez a reta, guarda com Andrade, afastando a bola, volta, fica dominando outra vez agora com Bacenas. Bacenas da Harley, tenta passar, aperta e Banhos, falta, não perde a viagem. O Atro mandou seguir, tive a impressão da falta, mas Ryan desce, avança na meia direita, cabe de ataque, volta recuando. Fatio deixou para Paquetá, Paquetá na ponta para Ryan, outra vez agora para Paquetá, pelo meio para Fabinho, volta para Paquetá, recuando a Léo Pereira, de primeira para Danilo. Danilo vira jogada na esquerda agora para Léo Pereira, trabalha pela intermediária, faz abertura rápida agora para Douglas Santos, trabalhando na intermediária, finta na passagem, bate a marcação do primeiro da sequência da jogada, carrega na intermediária, vira pela direita agora para Ibanhos. 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Léo Pereira domina pela esquerda, volta, recua, toca a bola para Danilo, Danilo vira pela direita agora para Ibanhos. Ibanhos trabalhando na defesa, vai tentar partir para o campo de ataque, bola colocada na meia direita, atrapalha a jogada outra vez agora para o intermédio de Paquetá, na ponta de primeira para Hendrick, volta para Ryan, agora de primeiro para Danilo Santos, vem embora para o campo de ataque Danilo, fatiou, deixou na esquerda, Douglas Santos prepara o cruzamento, volta para Danilo Santos, deixou o Paquetá.

Maracanã. Depois da trama no ataque brasileiro, Danilo de primeira na esquerda, Douglas ajeitou pelo meio, bola

0: Seleção brasileira, Paquetá, festa da torcida no Maracanã. Paquetá, camisa 20, marca para o Brasil. Aos 15 minutos do segundo tempo, essa já foi Mosquera, já era Mosquera. Bota na conta, goleirão, bola na rede. Paquetá brilha muito, Paquetá. Agora Brasil 4, Panamá 1, Léo Pinheiro.
1: Na jogada pelo corredor esquerdo do ataque do Brasil, corta-luz do Danilo Santos, jogador do Botafogo, e finalização de perna canhota do Lucas Paquetá, jogador do Flamengo. A bola bateu na bochecha da rede e o Brasil amplia 4-1.
0: Olha a bola dominada, vem Fabinho, de primeira agora para Igor Thiago, dominou, pintou, primeiro invadiu a grande área, tirou o goleiro vem, Bartolo vai marcar, pênalti! Penalidade máxima para o Brasil! Pênalti em cima de Igor Thiago, pênalti cometido por Mosquera depois de uma caneta em cima do Escobar. O goleiro evitou, o Igor Thiago botou no chão, é pênalti para o Brasil. Léo Pinheiro.
1: Ele colocou entre as canetas do marcador, driblava para o lado esquerdo o Mosquera e foi atingido na perna direita. A arbitragem em cima do lance marcou a penalidade. Pênalti para o Brasil, Éder.
0: E olha que o Brasil vai para cima nesse segundo tempo, hein, Calil?
2: Olha, independentemente dos nomes dos jogadores, é outro time, né, Éder, no segundo tempo. É uma outra formação tática, o Brasil incorporou o meio do campo. Hoje joga agora, no segundo tempo, com três caras de meio mesmo, Fabinho, Paquetá e Danilo. E isso está levando o Panamá à loucura. O Brasil retoma a bola rapidamente e consegue ser muito mais agressivo, embora tenha um atacante a menos.
0: Penalidade máxima para o Brasil. 17 minutos do segundo tempo no Maracanã. Vem para fazer a cobrança Igor Thiago. Ele sofreu o pênalti depois de uma linda jogada, uma caneta no zagueiro Escobar da equipe do Panamá. Pênalti para o Brasil. Pode ser o quinto gol brasileiro. Igor Thiago se afasta. Mosquera na meta para a meia. Toma distância Igor.

marca o quinto gol para a seleção brasileira e comemora demais e vibra demais. Ele quer uma vaga no ataque brasileiro. Igor, Thiago marca para a seleção brasileira. 18 minutos, etapa final de jogo. Essa já foi Mosquera, já era Mosquera.

0: 5 para o Brasil, 1 para o Panamá. No lance, Léo Pinheiro.
1: Batida de perna direita no canto direito do Mosquera, que saiu de forma antecipada para o lado contrário. Igor Thiago, especialista na marca da Cal, amplia 5-1. Não perca as contas, Éder.
0: Muito bem, e agora várias alterações do time do Panamá aí, hein, Solé?
2: Exatamente, Éder. É um batalhão de gente de vermelho. A primeira delas sai com a 2, o Blackman, para a entrada do número 15, o Davis. Davis 15 na vaga do Blackman. Sai 16, o Andrade, para a entrada do 15, Miller. Miller 25, desculpa, 25 Miller. Sai com a 4, Escobar, para a entrada do número 13 na seleção. Ele colocou o Ramos, Ramos camisa 13, Giovani Ramos na vaga do 4, do Escobar camisa 4. Está posicionado o 9 também para entrar, o 27 também. Só para a gente destacar, vai entrar o 27 no lugar do número 11, o Barcenas. Está entrando com a 27, o Barria não foi convocado para a Copa, Éder. Ele está fazendo parte do grupo de apoio e vai entrar hoje contra o Brasil, mas não vai para os Estados Unidos, nem México, nem Canadá.
3: É do Botafogo esse aí, é do Botafogo, não é?
2: Isso.
3: Kadir.
2: Não,
3: o 27,
2: não é? Isso, é, o Kadir Barria, só que ele não foi convocado para a Copa,
3: não,
2: mas está no Maracanã, né? Então, foi chamado para participar. Saiu com a 3, o Córdoba, veio com a 5, o Farinha, e saiu o número 7, o José Luiz Rodrigues, para a entrada do número 9, Tomás Rodrigues.
0: Muito bem, José Calil, que salada para esse segundo tempo, hein? Mudou tudo, mudaram as duas equipes para o segundo tempo. E aí o 27, Tomás Rodrigues, entra no gramado pela equipe do Panamá. Fala, Calil.
3: Estava previsto, né? Ontem o Ancelotti falou na coletiva que ia trocar o time todo, evidentemente que o Christiansen, o técnico do Panamá, também precisa fazer suas últimas experiências, mas o mais importante que fica desse jogo, Éder, você vê, em 17 minutos o Brasil fez 3 gols, isso não é à toa. O meio campo mais povoado, ele não deixa o adversário jogar e permite que o time jogue mais. Então o Ancelotti precisa rever seus conceitos, ele precisa montar o time assim, com 3 médios e 3 atacantes. Fica muito mais equilibrado. Veja que o Brasil, em 17 minutos, fez 3 gols e não foi à toa isso, Éder.
0: Muito bem, José Calil, opinião forte aqui no microfone da TMC. Realmente a bola está chegando com mais facilidade para os atacantes, né, Calil?
3: E o Panamá não chegou.
0: Isso é visível, né?
3: E o Panamá não chegou mais. Veja quantas vezes o Panamá chegou no primeiro tempo.
0: Domini Banhas, trabalha pelo campo de defesa do time do Brasil. Tenta tocando na esquerda, lá embaixo, agora entregando para Douglas Santos. Domina pelo campo de defesa, vai tentando partir para o campo de ataque. Trabalha a jogada pelo time do Brasil. Chama contra si, marca a primeira volta. Recuando ali atrás, agora servindo na intermediária para Léo Pereira. Léo Pereira de primeiro pelo meio para a movimentação de Danilo Santos. Recua, deixou para Ibanhas. Ibanhas trabalhando, volta para Danilo. Vai tentar chegar o travessa agora para o campo de ataque. Rola mal, chegou Farinha, acesa o corte. Bora tocar para Thomas Rodrigues dominando, vai tentando fugir para o campo de ataque. Camisa 9 é o Domingues ali no ataque do time do Paraguai, do Panamá. Eu vou dizer uma coisa, mas mudou tudo, rapaz. Mudou
3: Tomás,
0: todo o
3: time. Tá fácil, e tá fácil. O 9 é o Thomas Rodrigues, né? O 9.
0: Impressionante, virou uma salada aqui o time do Panamá nesse
3: Panamá
0: segundo tempo.
3: O Panamá mudou vários jogadores também. Como disse o Soler, entrou até o Kadir, que é do Botafogo, que nem vai para a Copa do Mundo. Mas agora é hora de fazer as últimas experiências, Éder, porque a Copa vai começar, né? E o Panamá estreia numa parada dura contra a Gana, depois vai pegar ainda a Inglaterra, vai pegar a Croácia, um grupo muito difícil, esse do Panamá. Agora, você vê o clima de festa, Soler, é tanto na seleção brasileira que a camisa dos que estão no banco de reservas parece um abadá, ou é impressão minha, Soler?
2: Parece mesmo, pior que parece. E um detalhe dessa convocação do Panamá, que além do Kadir, tem agora mais 3 jogadores no banco de reservas que não foram convocados para a Copa do Mundo, mas estão completando o banco, já que ainda são amistosos preparatórios, ainda pode contar, né, com esses jogadores não convocados. Tem o Griffith, o José Murígio e o Anderson, esses três jogadores que ficam ainda no banco de reservas e que não vão viajar para disputar a Copa do Mundo.
3: É, lembrando que o Panamá ainda pode fazer três substituições, porque foram pactuadas 11, né, no total, e o Brasil pode fazer mais uma, mas só tem o Everton no gol. Eu acredito que ele vai deixar o Everton, o goleiro do Grêmio, para jogar meio tempo no outro amistoso, né, para poder dar chance para todo mundo. Só vai faltar o Neymar, que aí realmente só terá condições para a Copa do Mundo. Mas é impressionante, eu espero que na entrevista do Ancelotti, depois do jogo, isso seja abordado, né? Como o time melhorou, tendo um médio, um jogador mais de meio campo mesmo, na escalação entre os 11 jogadores titulares.
4: O Eder,
0: diga!
4: O cara que levanta a placa da substituição aí tá trabalhando mais que o garçom do Calil, viu, Eder?
3: Aí não, hein?
4: Esse cara vai ter tendinite, hein?
0: 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Vai sair jogando outra vez o time do Panamá. Lá pela direita no campo de ataque, tomando posição para fazer a cobrança dessa falta. Kadir Barria, vem ali Berbeiro fechando. Arthur vai lá, está conversando agora com o Murídio. Murídio se afastou, reclamou um pouco. Falta para o time do Panamá, bater pela meia direita, campo de ataque. Toma distância para fazer a movimentação de bola. Vai mandar lá dentro, Panamá no ataque. 25 minutos do segundo tempo, o Brasil ganhando. 5 para o Brasil, 1 para o time do Panamá. Amistoso na seleção se preparando para a Copa do Mundo de 2026. Mas o que é tanta reclamação ali, hein? Ele vai para cima do árbitro. O Igor Thiago está reclamando ali do Miller, número 25 do time do Panamá, hein, Solé?
2: Jogadores do Panamá ficam empurrando jogadores do Brasil, tanto que agora na cobrança de falta, teve um lance ali de puxão de camisa de um atleta do Panamá para cima de um brasileiro, por isso a reclamação.
0: Bola reboteada para Martínez. Martínez levanta a bola para o campo de ataque. A bola volta para Igor Thiago. Domina pelo campo de defesa. Entregando rápido. Agora jogando para Endrick. Endrick tentou a virada. Levantou na esquerda para Douglas Santos. Carregando. Vem levando para o campo de ataque. Parte contra a marcação do primeiro. Tira da marcação. Primeiro pela manhã. Faz o passe rápido agora para Danilo Santos. De primeira. Paquetá. Paquetá para Danilo. Volta recuando Léo Pereira. De primeira agora para Fabinho. Volta para Léo Pereira. Trabalha pelo meio de campo. Batendo bola curta. Entregando para Paquetá. Paquetá. Léo Pereira. De primeira agora para Danilo. Danilo ativando lá na ponta direita. Cabra ataque para Rayan, recebendo, dominando na ponta direita, escapa para marcação no primeiro, batendo o segundo, volta recuando, descartou, voltou na zaga para Danilo, completou pelo meio para Fabinho. Fabinho vem embora, largando pela meia direita, agora entregando para Paquetá. Paquetá na ponta, Igor. Igor volta, recua para Ibanez, tentou abertura para Rayan, chegou rasgando ali atrás, interceptando a defesa, tirando o Davis pela defesa para meio. O árbitro pegou a falta.
3: Fala, uma informação importante, número 20.

0: Vai, não aconteceu nada, fica caído no gramado, ele vai ser atendido. Foi atendido fora de campo, um minuto para voltar. E aí, claro, é prejuízo. Olha o Paquetá, perdeu a bola. Para o Fernando no campo de ataque, para Fajardo, chutou. Pá, tira a defesa brasileira. Rebotada na batida, volta pela direita, agora para a Lacunta. Entra outra vez agora Murídio. Murídio para Fajardo. Fajardo levantou para Murídio. Murídio recebendo, dominando na ponta direita. Campo de ataque, no time do Panamá, não pode bater. Falta recuando. Fez o passe agora para Martínez. Martínez domina pela direita, tenta o cruzamento, tira Fabinho pela defesa do Brasil, afasta, volta a bola para Igor. Igor Thiago domina pelo campo de defesa brasileiro, descarta outra vez a marcação de Farinhas, ainda ele, volta recuando, deixou para Léo Pereira, para Ederson. Ederson parte de esquerda, levantamento de bola para o campo de ataque, desce outra vez da linha meta no time do Panamá. Olha o Hendrick, vem na cobertura, Davidson e batido. Hendrick recupera, domina pelo time do Brasil, avança, vem com a bola dominada. Danilo Santos pediu, Hendrick tentou passe, pegou na zaga, voltou para Igor Thiago, deixou na esquerda para Danilo, soltou para Hendrick, Hendrick tentou bater de prima, a bola fica no goleiro. Vem Mosquera para fazer defesa. 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A bola rolando, 29 minutos desse segundo tempo, desce Murídio, de primeira agora para Martínez, domina pela meia direita, volta para Farinha, Farinha prendendo, volta outra vez da ponta direita, agora entregando para Martínez. Martínez vem embora para o campo de ataque, carrega, leva a bola, tem a opção de jogada por dentro, volta recuando pela meia direita, troca, passa o time do Panamá, bola batida pelo meio, trabalha a jogada, desce outra vez agora para ofensiva, tentativa de passe, lá na direita para Martínez, Martínez recebeu, voltou recuando na meia direita para Murídio, Murídio tentando evolução, toma outra vez a defesa brasileira, Danilo Santos afasta e Panhas tentou subir, bola cabeceada pelo Rodrigues, fica para o goleiro brasileiro, vem na meta para fazer defesa, domina Ederson, sai jogando e atenção galera, a bola corre solta no Maracanã. Amistoso preparatório para a Copa do Mundo. Você com a TMC e com a seleção brasileira. Placar do amistoso no Maracanã. Vamos a 30 minutos do segundo tempo. Brasil 5, Panamá 1.
1: O brasileiro João Fonseca em Roland Garros bateu aí o norueguês e foi para as quartas de final.
0: Muito bem.
2: Aí o Gavião.
0: Grande João Fonseca, hein?
2: Gavião Saporito, falando de tênis. Aí, ó.
0: 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Bola trabalhada para Farinha. Farinha na ponta direita para Martínez. Desce o time do Panamá. Vem para o campo de ataque, prende bola. Volta a recuar agora para Harvey. Harvey domina pela face central do campo. Paquetá dá combate. Tenta a recuperação ainda. Harvey perde a bola para Paquetá. Houve falta. O árbitro parou, marcou falta no Paquetá sobre o Harvey. 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Bola recuada para Davis, Davis domina pela esquerda, prendendo a intermandária do Panamá, tocando bola curta, ligando pelo Miro, soltando rápido, agora entregando para Rodrigues, tentou passar, não passa, vem em plano da cobertura, falta para o Panamá bater, ali na faixa central do campo, falta, já batida, bola para Ramos, Ramos de primeira para Martínez, Martínez domina pela intermediária, abre para Farinha, Farinha recebendo, dominando na ponta direita, tentativa de passe lá na ponta agora para Fajardo, Fajardo vem embora, Recon deixou por dentro, Rodrigues chuta, travado pela defesa brasileira, bola bate na defesa e vai sair pela linha lateral. Lateral para a equipe do Panamá bater, lateral cobrado, bola para Harvey, trabalha a jogada pela meia direita, vai tentar chegar outra vez agora da aproximação na linha meta brasileira, volta recuando, ligando na esquerda, troca passe, tentativa de abertura agora para Davis, Davis tentou a evolução na ponta, luta pela bola, o Miller, entre banhos, bate na bola, ela sai pela linha de fundo tocando no panamenho, bola para a equipe brasileira, 5-1 Brasil, essa observação do Calil é perfeita. Eu acho que deu outra sustentação no meio de campo. Tem que povoar o meio de campo, não adianta. Você botar 4, 5 atacantes, mas a bola não chega, não adianta nada, né, Calil?
2: É, veja que o Brasil em 17 minutos fez 3 gols e o Panamá não chegou mais. O Ederson não foi exigido. Essa é uma reflexão, claro, né? O Ancelotti tem a comissão técnica toda dele, o filho e os outros assessores. Eles têm que fazer. O Brasil não pode ir para uma Copa do Mundo com meio de campo tão desprotegido. Talvez ele devesse até ter chamado, convocado mais um médio para ter uma sustentação maior por ali.

quando a bola para o goleiro brasileiro Ederson, de primeira agora para Léo Pereira, domina pelo campo de defesa brasileiro, tocando a bola curta para Paquetá, recebe, domina Paquetá, prendeira intermediária descendo na direita agora para Danilo, Danilo volta recuando lá atrás, aí Ibanhas, Ibanhas de primeira para Léo Pereira, trabalha a jogada pelo campo intermediária brasileiro, devolvendo agora para Ibanhas, vai tentar a passagem, bate outra vez a marcação no primeiro, ativou para o campo de ataque, Hendrick foi lançado, sai Mosqueira, mas já havia o impedimento no atacante brasileiro Hendrick. 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Olha Douglas Santos despejando no meio de campo, cortou Farinha, chegou primeiro, domina pelo time do Panamá, toca a bola curta agora para Martínez, Martínez trabalha a jogada pela meia direita, entregando para Harvey, Harvey prendendo pela meia direita na ofensiva, falta outra vez agora para Martínez, ele picou, deixou no meio, agora tocando para Miller, Miller volta na esquerda, Davis, Davis domina pela intermediária, tenta partir para o campo de ataque, bola colocada na ponta, travou, ganhou a jogada, partiu com tudo, Rodrigues tentou passar, não passa, entra e mata a jogada, fecha a porta, Paquetá toca para Fabinho de primeiro, tentando outra vez agora para Hendrick, disputou defesa, afastou Miller, levantou para o comando, entrou cortando defesa brasileira, agora vem para Danilo, Danilo de primeira para Léo Pereira, enfiando na esquerda lá embaixo, agora para Douglas Santos, reinicia pelo campo de defesa do time do Brasil, volta recuando outra vez agora para Léo Pereira, conduzindo na intermediária, tem ali o Cadre na cobertura, o Cadir em cima, Varia, a bola recuada, vem no campo de defesa, tocada na intermediária do time do Brasil, domina Danilo, Danilo de primeira agora para Danilo Santos, recebendo, dominando na esquerda, mandou na canhota, vem essa passagem rápida agora para Douglas Santos, recua, outra vez agora para Léo Pereira, daí a Danilo, Danilo recebendo, prende bola pelo campo de defesa na intermediária do Brasil, segura, vai tentar bater para o campo de ataque, levanta Paquetá na ponta, Igor Thiago, escapa a marcação no primeiro, foi Ramos na cobertura, bola sobra na esquerda agora para Douglas Santos e primeiro para Igor, recua no campo de defesa Léo Pereira, Léo Pereira dominando, vem fugindo o time do Brasil, para tocar pelo meio para Fabinho, Fabinho organiza, manda pela direita, bola dominada, vem desbravando outra vez agora e Banhas na ponta direita para Rayan, Rayan volta, volta, recua para Ibanhas, deixou para Danilo. Danilo recebendo no campo de defesa. 5-1 Brasil no segundo tempo. Bola para Paquetá. Recebeu, ativou na ponta. Igor Thiago recebendo, dominando, levando na esquerda. Farinha dá combate na cobertura. Ainda Igor volta recuando. Liga na esquerda. Bola para Douglas. De primeira agora para Danilo Santos. Entregando para Fabinho. Fabinho da Paquetá. Domina pela meia esquerda. Vai tentar chegar o time do Brasil. Cruzamento. Danilo Santos dominou, girou. Que drible sensacional! Golaço!

0: No levantamento, indo embora do Paquetá. Ele tinha condição, deu um giro completo, aí tirou o zagueiro, deu um drible desconcertante e completou. Mandou pro fundo do gol, Danilo Santos engraxa a canhota e manda bem no canto direito do goleiro. Um golaço no Maracanã. É pra aplaudir de pé o gol do Danilo Santos. E o Ancelotti aplaude com louvor o gol do Danilo. É o sexto gol brasileiro no Maracanã. Aos 36 minutos, etapa final de jogo. Esse merece ser titular. Danilo Santos, 6-1 Brasil. Essa já foi Mosqueira, já é. Já era, Mosqueira, bota na conta aí, assina, goleirão. Gol do Brasil, brilha muito Danilo Santos. 6 para o Brasil, 1 para o Panamá, Léo Pinheiro.
1: Lucas Paquetá, de perna direita, jogador do Flamengo para o atleta do Botafogo. Danilo Santos dominou. Deixou Miller Dido perdido na jogada e finalizou de perna canhota. Falaram que os dois brigavam por uma vaga. Vão os dois para a Copa do Mundo. De Paquetá para Danilo. 6-1, Éder.
0: Bora dominar, no campo de defesa, troca, passa a seleção, tentando partir para o campo de ataque, Paquetá, vem levando, dominando, invadindo, mandou no Endrick, faz o gol, Endrick, bateu, defendeu, Mosqueira! Pega bem o goleiro do time do Panamá, Léo Pinheiro!
1: A partidaça do Lucas Paquetá, de novo, uma bela assistência, que nessa oportunidade não resultou em gol na tentativa de finalização do Endrick. Entrou bem o Paquetá, 6-1, Brasil.
0: 6 para o Brasil, 1 para o time do Panamá. Tem mais mudança aí no time do Panamá que vai acontecer já já. Harvey dominando.
2: Mas agora é suave, Éder, são só duas.
0: Para o dominada, vem na ponta direita. Tive que rearmar aqui o time inteiro do Panamá nesse segundo tempo. A bola fica dominada, tentando partir para o cabo de ataque. Desce o time panamenho, tentou passar na passa. Entra Danilo Santos, tira a volta para Harvey. Ele bate, golaço! Maracanã, jogada pela esquerda, bola trabalhada, Danilo interceptou, a bola voltou, Harvey mandou um balaço no canto direito do goleiro brasileiro, gol do Panamá, aos 38 minutos, diminui Harvey, essa já foi Ederson, já era Ederson, bota na conta, é gol do Panamá, Harvey, brilha Harvey, lindo gol do Maracanã, Soler.
3: Um espetáculo que faz o camisa 14 da seleção panamenha. A zaga do Brasil consegue afastar e aí de frente pro crime. O Harvey não quis nem saber se o Ederson estava bem posicionado. Manda um foguetaço na gaveta para marcar o segundo do Panamá. Mais um belo gol da equipe panamenha no jogo. E por incrível que pareça, Éder, ele fez o golaço e o treinador tirou ele. Sai com a 14, o Harvey, para a entrada do 28. Griffith saiu também com a 23. O Murijo para a entrada do 30. Anderson, mais dois jogadores que vêm para campo e que não vão para a Copa, Éder.
0: Anderson e Griffith em campo no time do Panamá nessa etapa complementar do jogo. Troca passo o time do Brasil, domina Danilo Santos. Esse tem que ser titular. Eu vou dizer, pelo que ele está jogando, pela seleção brasileira, pelo que fez nas últimas partidas, o Danilo que está correndo, ele está numa fase extraordinária no Botafogo, está jogando muito ali e está ágil no meio de campo. Ele dá um dinamismo nesse meio de campo do Brasil, Galil.
2: Não há dúvida, Éder. Ele que já foi muito bem contra a Croácia, né? Quando nós ganhamos de 3-1, é um jogador que tem uma dinâmica. Ele ataca e defende. Agora há pouco ele estava neutralizando ali a jogada do ataque do Panamá. Então, na verdade, esse jogador pode ser titular, como falou o Léo Pinheiro, o Paquetá também pode ser titular. O mais importante de tudo é o treinador reconhecer que o time precisa ter mais um jogador ali no meio. Pode ser o Danilo, pode ser o Paquetá, podem até ser os dois. O Danilo hoje, Éder, está jogando mais, inclusive, do que o Bruno Guimarães.
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4: Tem dois superchats aqui, Éder. O Antal Lima diz que ele não se engana, que o Brasil está batendo em gato morto. E o Hamilton, vocês são nota mil, melhor equipe esportiva do planeta, com a TMC Brasil hexacampeão.
0: Carrega o Brasil, leva o Fabinho. Fabinho recuando, deixando na esquerda agora pelo campo de defesa para Danilo. Danilo fatiando, ligando na esquerda agora para Léo Pereira. Trabalha pelo campo intermediário brasileiro, tentando partir para o campo de ataque, colocou na ponta Douglas Santos. Recebe na mira Douglas Santos, volta, recuando outra vez agora para Léo Pereira. Por dentro para Fabinho, recepcionou, domina pela face a central do campo. Martínez apertou, bola para Danilo, recuando a bola para o goleiro brasileiro Ederson. Ederson sai jogando, movimenta a bola para Danilo. 41 minutos do segundo tempo. Daqui a pouco você vai curtir, tem Remo e São Paulo. Ricardo Melo transmitindo na TMC. A bola toca na Martínez, disputou, tentou chegar outra vez agora para o campo de ataque. Carrega Farina, Bahia dominando, vai tentar bater, levantou na área, saiu Ederson para fazer defesa, dominando outra vez agora pelo time do Brasil. 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Brasil 6, Panamá 2.
4: Já já às 8h30, Cruzeiro e Fluminense.
0: 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Olha para o dominado, outra vez agora do campo de defesa, tentativa de passagem, outra vez agora para o campo de ataque, recuara para a chegada de Ibanhas. Ibanhas domina pelo campo de defesa, tenta partir outra vez agora da chegada, tem opção de passe na ponta, carrega, leva a bola, tenta partir, desencilhou-se agora da marcação do primeiro, falta, recuando ali atrás agora da intermediária, fez o passe agora de primeira pelo meio. Bora tocar para Paquetá, de primeira para Fabinho, na sequência para Danilo, Danilo vem embora, a tentativa de abertura, colocou na ponta, olha a jogada, Douglas Santos já escapa, leva bem, soltou de primeira, Danilo tentou no Endrick, intercepta. Grift tirando, volta a bola reboteada, cai outra vez agora pelo campo de defesa, tentativa de passagem para o campo de ataque, trabalha, leva Rodrigues, tentou na ponta, Danilo dá combate, a bola sai pela linha lateral. É tanto jogo no final de semana no Campeonato Remo, São Paulo foi ontem à noite. É hoje, né?
2: Não, é hoje, 8h30. São Paulo e tem Cruzeiro e Fluminense.
0: E Cruzeiro e Fluminense também para você curtir aqui no futebol da TNC. É isso aí, Fluminense e Cruzeiro, Remo São Paulo, todas as informações dessa rodada importantíssima no Campeonato Brasileiro. É muito jogo, José Calil, é jogo que não acaba mais no Campeonato Brasileiro.
2: Esses jogos de daqui a pouco podiam ser amanhã, né? Para a gente poder debater seleção brasileira. São jogos mal colocados aí.
0: Olha a bola batida para o campo de ataque. Desceu lá na ponta direita, trabalhando, leva a bola, vem Gaian, partiu, invadiu, tirou a marcação no primeiro recuo, deixou para Danilo, disputou Danilo com a defesa, a bola espirra e cai no goleiro que vem para fazer defesa. Domina, vai sair jogando outra vez o time do Panamá. 44 minutos e a galera tá com a gente. Fala, Gabião.
4: O Dimas, motorista, ele tá falando, bora, rumo à taça da Copa do Mundo. O Neno Soares sempre com a gente. O Lucas de Dois Vizinhos no Paraná. Vou curtir a Copa na TMC.
0: Dois jogos importantíssimos na sequência pelo Campeonato Brasileiro. Tem São Paulo e Remo, Remo e São Paulo. Tem Cruzeiro e Fluminense, Fluminense e Cruzeiro. Jogos importantes do Campeonato Brasileiro. Na sequência você vai ter a emoção do futebol aqui, Campeonato Brasileiro. Para o dominado no campo de defesa, vem tocando outra vez agora Fajardo. Recorda, mira pela direita, tenta partir para o campo de ataque, colocou lá na ponta direita, tenta outra vez agora desbravar, corta Paquetá, de primeira Douglas Santos, outra vez agora para Paquetá, Paquetá na ponta, Douglas volta para Paquetá, Paquetá domina tentando passagem, outra vez agora para o campo de ataque, perde a bola, recupera Anderson, Anderson rolando pelo meio, servindo para Fajardo, vem na cobertura defesa, Léo Pereira perde, é falta, falta marcada para a equipe do Panamá, bater pela meia direita, campo de ataque, com Maturata todo mundo, vira o bruxo no churrasco, 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Terminando no Maracanã, você vai ter então as emoções Cruzeiro, Fluminense, Remo, São Paulo. Tudo aqui no Futebol Nota 10 do Rádio Brasileiro. Falta marcada para o time do Paraná. Chegando o Davis agora para fazer a cobrança. Vai baixar na grande área brasileira. Daqui a pouco é campeonato brasileiro. Vem Davis, levantou, mandou lá dentro. Sobe para a cabeçada. Defesa do Brasil com o Danilo. Falta para a cachaçada. Ficando outra vez agora para Igor Thiago. Vai dar ultrapassagem. Perde para o adversário. Recupera. Tenta chegar outra vez o time do Paraná com o Griff. É desarmado. A bola cai na esquerda. Douglas Santos recebendo. Domina pelo campo de defesa do time do Brasil. Partindo outra vez agora. Passando para o campo de ataque. Chegando. Vem atacando o Brasil. Volta recuando. Ligando para Fabinho, Fabinho de primeira pela meia, Paquetá, recorda, domina Paquetá, de primeira pela meia direita para Danilo, recebeu Danilo, rolou lá na ponta direita para Rayan, Rayan Danilo, Danilo volta, recorda o campo de defesa, tocando para Ibanhas, daí a Fabinho, domina pelo meio de campo, abriu rápido agora para Paquetá, Paquetá para Igor Thiago, sai o goleiro, ele bate, defendeu, o goleiro voltou, Danilo Santos bate, Mosquera na meta para fazer a defesa, domina pelo time do Paraná, sai jogando pelo campo de defesa, bola batida para Martínez, recebendo Martínez. Trabalha a jogada, leva outra vez agora para o campo de ataque, o Paraná, abertura lá na ponta direita, vem dominando, fugiu outra vez Anderson, para a bola, recuando para Martínez, Martínez dominou, tentou tocar, mandou por dentro agora Fajardo, vem embora, trabalha a jogada tentando pelo meio, entra Danilo Santos, toma pela defesa do Brasil, faz o passe Hendrick, levanta a bola da face central do campo, ela se oferece para a defesa do time do Paraná, domina Ramos, lançando para o campo de ataque, trabalhando Fajardo, Fajardo vem levando, tentou abertura, abriu na ponta Anderson, recebeu na ponta direita, prepara o cruzamento, executou, sobe Léo Pereira de cabeça para tirar, mata a jogada pela defesa brasileira, manda a bola para fora, é lateral para a equipe do Paraná bater. 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Daqui a pouco o Campeonato Brasileiro, dois jogaços, Remo e São Paulo, Cruzeiro e Fluminense, tudo aqui na TNC. Bola recuada, vem no meio de campo, domina outra vez agora, está jogando Miller, Miller dominando, ativando lá na ponta esquerda, abriu o rato agora para Davis, dominando de pé esquerdo, carrega, leva a bola, chama contra si, marcação primeiro, Rayan apertou na cobertura, ele tentou o toque, abre na ponta direita, trabalha a jogar outra vez, agora levando, vem dominando Rodrigues, Rodrigues outra vez a Davis, vai chegar primeiro da cobertura, Fabinho corta pela defesa brasileira, bola para fora, Martro já olhando para o relógio, vai terminar a partida no estádio do Maracanã com essa vitória brasileira, 6 para o Brasil, 2 para o time do Paraná, vem Davis para bater o escanteio pelo time paranaenho. Brasil 6-2 no placar, vai se despedindo com uma grande vitória a equipe brasileira, tomou posição 72.140 pagantes do Maracanã. Bola cruzada perigosa, rebate defesa brasileira, soprou, Miller tentou chegar, não deu, voltou um rebote, domina outra vez agora Farina, escapa a marcação no primeiro, mandando pelo meio, bola batida para o gol, defendeu o goleiro, pegou bem na tentativa, na remate, quando apita o árbitro, termina o jogo do Maracanã, 6 para o Brasil, 2 para o Paraná. José Calil, seu destaque final na transmissão para a Rede TNC, porque tem Campeonato Brasileiro chegando, Cruzeiro e Fluminense, Remo e São Paulo. José Calil, vitória brasileira 6-2.
2: Eu vou aumentar a nota, Éder. Você perguntou a nota para mim no final do primeiro tempo. Eu dei 5 para a seleção brasileira. Eu vou aumentar para 7, porque o segundo tempo foi bem melhor. O Brasil construiu mais 4 gols, poderia ter feito outros. O time melhorou bastante. De um primeiro tempo que tinha Casimiro e Bruno Guimarães no meio, ele incorporou o time com Fabinho, Danilo, que era do Palmeiras, e Paquetá. E esses três impuseram uma dinâmica muito maior. Igor Thiago também fez uma boa entrada. Eu vou dizer uma coisa para você, Éder. O Ancelotti tem que pensar, porque aquele time do primeiro tempo não deu certo. E acho que muito difícil que dê certo na Copa do Mundo. Nós vamos falar mais ao longo da semana, mas é importantíssimo isso, que o Brasil tenha mais um médio nesse time, porque só com Casimiro e Bruno Guimarães vai ser muito difícil lá na Copa do Mundo, Éder.
0: Muito bem, um grande abraço a você de todo o Brasil que nos acompanhou através do microfone TNC nessa vitória brasileira, destacando Soler, Léo Pinheiro no Maracanã, José Calil comigo, toda a equipe da TNC, mas a bola vai rolar agora pelo Campeonato Brasileiro. Dois jogaços para você no microfone da TNC. Remo e São Paulo, Cruzeiro e Fluminense. Vem aí, obrigado pela sua audiência, pelo carinho. Na sequência, Brasileirão 2026 da TNC. 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
0: Ricardo Melo. Boa noite, amigo torcedor do Brasil. Agora é a vez de Campeonato Brasileiro na TMC. A bola vai rolar estádio do Mangueirão, no norte do país, 18ª rodada do Campeonato Nacional. O bicho vai pegar para Clube do Remo em São Paulo. A bola vai rolar, amigo torcedor do Brasil. Acha emoção, você acompanhou a goleada da seleção brasileira diante do Panamá, 6-2 no Maracanã. O Éter deu recado com toda a sua categoria. Quando autoriza o árbitro, a bola já está rolando no Mangueirão para Clube do Remo em São Paulo, na maior audiência do futebol em São Paulo. Tá falando com ele, com as pernas de Éder Luiz, o 10 do país. Arremesso para uma obra aqui no São Paulo, bater aqui na direita. Abra para Lucas, a mão enfiada, ele para André Luiz, aberto, escancaradão na beira direita. Vai rolando para Arthur, ele vai levando, vai carregando, vai conduzindo. Foi para a linha, ele fundo na tentativa do cruzamento. Chegou ali a defesa, bloqueou, meteu para fora. O Tiamba, o camaronense, esticou o compasso. É o primeiro escanteio da equipe do tricolor do Morumbi. Aqui pela direita, vai pintar, levantamento na boca do gol. Arthur, camisa 37 do tricolor. Vai ajeitando a morta da linha, vai jogar lá no tumulto, vai tomando impulso. Vai jogar na linha da grande área. É o começo de partida, Mangueirão. Atenção, olha o levantamento. Subiu o Marlon de cabeça, tira a faixa de qualquer jeito. A bola sobrou reboteada na intermediária. A bola para Ferreira. Ferreirinha rolou para André Silva, vai marcar, vai fazer a batida. Lucas Amão defendeu o goleiro Ivan. Foi o Lucas Amão. Ele invadiu a área num toque de Ferreirinha, bateu rasteirinho, o goleiro foi lá no rodapé, fez uma defesaça. De novo escanteio para a equipe do São Paulo. Daqui a pouco vamos escalar. Remo e São Paulo para você ligado na TMZ. O São Paulo começa com tudo, dá um passinho atrás da equipe do Remo. Olha o levantamento, Marlon subiu de cabeça para tirar, complementou ali Pikachu. Abra, voltou, botou Remo Chamba. Abra para Enzo Dias, ele vai fazer a transição da esquerda aqui na direita. Deu um jogo, Arthur encarou a marca. Marcação, larga a ponta, me encaminhando por dentro, executou o cruzamento, a bola sobrou para Ferreirinha, jogou na entrada para a pequena área, Caleri fechava na primeira trave, rifulança a defesa da equipe do Remo, e dali, contra-golpe, a bola enfiada para Zé, olha o Zé, Zé Ricardo, recolheu, dominou, fez um giro, escapuliu da marcação, ele volta, a bola retrocedendo para Pikachu, falta, pegou pesado ali, André Silva está marcado, infração, é falta na lateral do campo, lá na direita para a equipe do Clube do Remo cobrar. Kaique, boa noite pra você. Tá tudo definidinho, escaladinho. Vamos escalar as equipes. Já escala num combo. Remo e São Paulo, boa noite pra você. Vamos escalar o Remo na TMC.
6: Tudo bem, Melo? Abraço pra você, pra todo mundo que se liga aqui no Futebol TMC. O time do Remo, escalado, definido pelo técnico Léo Condé. Com o goleiro 97, Ivan. Na lateral direita, 79, Marcelinho. Dupla de zaga de 13, Marlon. 18 para Tchamba. Na esquerda, 98, Mike. 28 para José Wellison no meio campo. Ao lado de 8, Patrick. 15, Vitor Bueno. Na frente, 22, Iago Pikachu. 55, Zé Ricardo. E 11 para Ale Aleph Manga. O São Paulo do técnico Dorival Júnior, do goleiro Rafael 23, Lucas Ramon na lateral direita 19, Alan Franco 28, 54 Osório, a dupla de zaga, na esquerda 13 para Enzo Dias, no meio campo 29 Pablo Maia, 94 Danielzinho, e aí um pouco mais à frente, né? 37 para Arthur, 17 para André Silva, 11 Ferreirinha e número 9 para Caleri. No comando do apito, arbitragem que vem lá do Rio Grande do Sul, Jonathan Bekenstein Pinheiro, e também auxiliado por Jorge Eduardo Bernardi e Lúcio Flor. Quarto árbitro, Kleber Ariel Gonçalves Silva, do Paraná, e o VAR é do Rio de Janeiro, Felipe Jorge Bennett.
7: Muito bem, olha o Remo, vai trabalhando lá pela direita, o Pikachu corta a defesa da equipe do Tricolor. Bola fora, escanteio para a equipe do Remo bater lá pela direita. O jogo começa numa velocidade, 4 de bola rolando, primeiro tempo, placar de 0-0. Iago Pikachu vai tomando posição para fazer a cobrança do tiro escanteado. Você ligado na TMC, olha o levantamento, rasga, afasta de qualquer maneira Pablo Maia na caída na bola, afasta de um bicudo, a bola sobrou reboteada lá na direita, bola para Pikachu, rolou para Aleph Manga, enfiada de bola lá pela direita, tentativa do cruzamento, levantou Rafael, na entrada da pequena área, o goleiro do São Paulo protegido ali pelo Osório, saiu da meta para fazer, boa e fácil defesa, boa noite para você, Ivan Drago destacado para Remo e São Paulo, 18ª rodada do Campeonato Brasileiro. Boa noite, fala Ivan, esperar o quê?
8: Tudo bem, Ricardo Melo, um abraço a todos que acompanham o futebol TMC. Um jogo muito difícil para a equipe do São Paulo. Remo na zona de rebaixamento, precisa desesperadamente da vitória. O São Paulo voltou a vencer no meio de semana pela Copa Sul-Americana, mas longe de apresentar um futebol satisfatório. Enfim, jogo difícil para o tricolor paulista.
7: Vai trabalhando o Remo lá pela direita. Abra para Marcelinho, chama contra si, a marcação no primeiro, balançou para lá, para cá, deu a Iago Pikachu, a bola enfiada lá na direita, falta do ataque, falta do Zé Ricardo, marcou ali o bandeira, confirmado pelo árbitro, tá parado o jogo, é falta que favorece a equipe do São Paulo, Pablo Maia tá caído no gramado, o jogo tá parado, e atenção amigo ligado na TMC, Anderson Sonsini, marque, você confere, anote aí comigo, placar Jeep. 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E o placar é este. Remo 0, São Paulo também 0. Boa noite para você, Gavião.
4: Boa noite, Melo. E hoje de manhã, o jogo das 11, hein? O Bragantino enfiou 3-1 no Colorado. O Inter perdeu.
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7: Está jogando lá pela direita, bora para Zé. Olha o Zé, o Ellison soltou lá na direita para Marcelinho, foi interceptado pelo jogador Enzo Dias, o argentino. Bola fora, arremesso manual lá na direita, câmera retaguarda para a equipe do Remo cobrar. 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Bate na bola o Enzo, fez o levantamento, a bola para Caleri, cochilou, perdeu, chegou Marlon recuando de cabeça para o goleiro Ivan, que saiu na linha da sua grande área para sair jogando para a equipe do Remo. A bola para Marlon, ele descarta, deu a Patrick, olha o Patrick, veio buscar encomenda, ele vai limpando, vai carregando, ele vai servindo aberto aqui pela ponta esquerda, ele vai servindo ali o Mike recolheu, dominou, chama contra si a marcação do Arthur, volta a bola novamente ali pelo miolo, a bola para Patrick, vai fazer a transição, muito mal, não deu ali para o Marcelinho, nas costas do Marcelinho, péssima virada de bola ali do Patrick, arremesso manual, São Paulo já cobrou e já chazou pelo do câmbio em retaguarda, olha o Osório, descarta, ele vai rolando curtinho, a bola na zaga central, por intermédio ali do Alan Franco, quase interceptou o Aleph Manga, a bola sobrou lá na direita para André Silva, chegou tirando, afastando Tiamba, o camaronês tira, afasta de qualquer maneira, vai rolando para Zé, olha o Zé, o Ellison enfiado de bola lá na canhota, chegou Alan Franco de cabeça, recuando pro goleiro Rafael, que saiu do gol para fazer, boa e fácil defesa São as primeiras movimentações de Remo e São Paulo. Quase 8 minutos jogados de bola rolando no Mangueirão. E você ligado aqui na TMC. Obrigado, amigo torcedor do Brasil, pelo carinho da sua audiência. Pablo Maia, ele vai soltando lá na canhotinha, na quarta zaga. Abra para o Osório, balançou para lá, para cá, marcado de perto ali pelo Vitor Bueno. Aperta a marcação na saída de bola da equipe do São Paulo. Deu a Rafael. Rafael na zaga central para Alan Franco. Tem aproximação novamente ali pelo miolo do câmbio, retaguarda do Pablo Maia. Ergue o cabeção, vai visualizando a companheirada. Rolou para Osório. Osório chama contra si a marcação do primeiro. Tentou passar, não passou. Desacelerou. Vai rolando a bola na canhotinha. A bola para Enzo. Enzo volta a bola para Osório. Marcada ali pelo Vitor Bueno. Vitor Bueno deu o primeiro combate em curto espaço. Volta a bola retrocedendo para o goleiro Rafael. Ali o jogador que é Osório. Osório é das categorias de base. Está tendo outra oportunidade aí, né, Caicão?
6: Exatamente. O Tolói voltou faz pouco tempo, né? Voltou apenas contra o time do Botafogo. Também ficou à disposição contra o Boston River, né? Voltando de lesão. Mas o técnico Dorival Júnior aposta no garoto Osório Nazar.
7: 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Sai jogando! Vamos lá, São Paulo, tira a cola da bota, tira a cola da bota. Abra para Danielzinho, ele vai servindo ao Osório. Osório meteu um balão, ala canhota. Abra para Enzo, larga a ponta, vem caminhando por dentro, boba. Olha o Enzo Dias para fazer a transição, da esquerda na direita, um balão para Arthur, recepcionou, lateral da grande área na ponta, limpou, pintou, vai executar o cruzamento, Ivan! Munhacaço na bola do goleiro da equipe do Remo. Tira a faixa de qualquer maneira. O Patrick jogou no vazio. Recupera Alan Franco. Reinicia para a equipe do São Paulo do câmbio reto à guarda. Olha o Alan. Ele vai soltando o Coutinho para Pablo Maia. Veio buscar a encomenda no câmbio reto à guarda. Danielzinho vai pedindo ali pelo miolo. Pediu, recebeu, dominou. Aprofundou, meteu um bolão para André Silva. Vai marcar, vai fazer por cobertura. Fora! Para fora do gol. Que lançamento espetacular para André Silva. Ele invadiu a área em diagonal. No bico da pequena área, tentou pegar o goleiro Ivan, de calças curtas, tentou por cobertura, mas pegou mal na morta da linha, isolou. André Silva, olha o meu bico, tá dando pra ver, não me faça pegar nojinho, bateu mal na bola, hein, Kaique?
6: Exatamente, né, ele nem cruzou e também nem chutou, né, o André Silva, ele tentou de perna esquerda ali um três dedos mandar na área, a bola passa toda a extensão ali da área e vai direto pra fora, tiro de meta sem pressa, o Ivan 0-0.
7: O Gavi e a galera interagiram conosco, manda pro ar aí, Gavião.
4: O Fernando Rosa, vamos tricolor, vamos ganhar, é 3-0 para o São Paulo. Ricardo D'Ambrosio, Remo melhor que o Paraná, não, que o Panamá, não é o Paraná, é o Panamá. E o Reginaldo, tricolor do Jardim São Luís, hoje tem gol do Caleri.
7: É isso, olha o Patrick, vem buscar encomenda para a equipe do Remo, descarta, vai rolando para Zé Wellison, ele vai erguendo o cabeção, vai visualizando, com a chapa no pezão esquerdo, ele vai acionando para Kaique, Mike, vai rolando para Alif Manga, ele vem buscar encomenda aqui no cobra retaguarda, marcado de perto ali pelo Arthur em curto espaço, volta a bola para Timbal, Camaronês, arredondou lá na zaga central, deu a Marlon empurrou para Marcelinho fez o levantamento, bola na direita, atenção, Vitor Bueno, chegou bem, Osório, é quando de cabeça ali pro goleiro Rafael, que saiu da meta para fazer. Boa e fácil defesa. Ivan Drago, 11-15 de bola rolando, 0 pro Remo, 0 pro São Paulo. E o jogo fala, Ivan.
8: São Paulo se comporta bem, os dois laterais bem projetados. O Pablo Maia entra entre os zagueiros para ajudar na saída de bola. São Paulo controla bem o jogo até aqui, é claro que é início. Você vê que o Remo tem dificuldade de chegar. São Paulo troca passes no campo de ataque, até aqui a postura é interessante.
7: 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representando ali o Pablo Maia, para frente que se joga Pablo Maia, volta a bola na quarta zaga, bola recuada, abra para Osório, chama contra si a marcação do Vitor Bueno, volta a bola lá pelo outro lado, abra para Pablo Maia, deu um Osório ali no corredor central do câmbio e retaguarda, no seu sistema de pensivo, empurrou para Alan Franco, descarta, fez o levantamento, corta Mike, chegou tirando ali o lateral esquerdo da equipe do Remo, meteu fora, lateral para a equipe do São Paulo, bateu aqui na metade do campo, lateral na direita, para a equipe do tricolor cobrar, pois não, diga lá, Gaviva.
4: Só convocando a galera para participar do chat com a gente no YouTube, TMC Esporte, e aí pode mandar chat, super chat, interagir um com o outro, aquela resenha, né? E o WhatsApp, perguntas para o Ivan Drago, 994-33-2121, 994-33-2121.
7: É isso, Alisson Paulo Ferreirinha rolou para André Silva. Foi desarmado pelo Mano e dali, contra-golpe. A bola em profundidade para Alif Manga. Chegou bem. Lucas Ramon retrocedendo a bola para o goleiro Rafael, que descarta. Está jogando do campo em retaguarda. A bola para o intermédio ali do Osório. Olha o zagueirão das categorias de base do tricolor. Ergue o cabeção, vai visualizando a companheirada. Deu um totozinho. Vai rolando a bola para o Alan Franco. Alan Franco marcado pelo Vitor Bueno, que aperta a marcação na saída de bola da equipe do tricolor. Devolve a bola ali pelo miolo. Bola para o Osório. Ele deu o jogo a Danielzinho. Danielzinho para o Enzo. Enzo volta. A bola para Danielzinho. Tudo isso no câmera retaguarda. Vem o Osório. Ergue a cabeça. Chama o time. O time não chega. Marcado ali pelo Vitor Bueno. Descarta a bola aqui pela direita. Vai servindo a bola para Alan Franco. Larga a defesa. Vem para o ataque. Vai rolando para Arthur. Arthur, tentativa de passe com Pablo Maia. Passe errado no Pablo Maia. Recupera o Vitor Bueno. Vem a equipe do Remo. Jogou no vazio. Quarta faixa de qualquer maneira. Lucas Amon deu um bicudo. A bola vai sobrando lá pelo outro lado. Não saiu. Ferreirinha veio buscar encomenda no câmera retaguarda. Ele vai soltando o Coutinho. A bola para Danielzinho. Danielzinho no campo de defesa. Ele vai acelerando essa bola na direita. Meteu um balão para Arthur. Tem espaço para evoluir. Larga a defesa. Vem para o ataque. Bola enfiada para Caleri. Foi para a linha de fundo lá pela direita. Mike. Estica o compasso lateral da equipe do Remo. Meteu fora. Escanteio, Kaique.
6: Pelo lado direito, né? O Caleri foi acionado saindo da área, né? Batendo de frente ali com o lateral do time do Remo, que estica a perna e joga a bola para fora. O Mike cede um escanteio para o time do São Paulo na bola.

0: Ferreirinha limpou, fintou o primeiro, descarta, meteu a bola na ponta. Atenção, Arthur foi para a linha de fundo, tá na área, foi desarmado. Chegou o Mike, mas Mike tirou errado, consertou o Arthur, vai rolando. O jogo, Alan Franco, volta a bola para Ferreirinha, junta a linha lateral direita do gramado. Então ele vai levando, vai carregando, foge da marcação do adversário. Volta a bola recuando ali no miolo, no campo, retaguarda, recomeça aqui pelo São Paulo. Ultrapassa a fronteira inimiga, bola para intermédio ali do Enzo. Ele vai rolando curtinho, a bola para Danielzinho. Danielzinho voltou a bola na ponta esquerda. Olha o Enzo, Enzo ergueu o cabeção, aprofundou na tentativa do André Silva. Chegou Marcelinho, veio para conter o avanço, obstruir ali a jogada. E o sai jogando de novo. A equipe do Remo pega a bola no que tenta concatenar dois toques, já perde. De imediatamente, o São Paulo recupera. São Paulo pelo menos está mordendo essa saída de bola, né?
1: Sim.
0: Na medida que perde a bola, já marca ali, já busca retomar a
1: mortadelinha. Perde e pressiona.
0: Pois é, e consegue, né? Está conseguindo.
1: Executando aí, muito bem esse perde e pressiona, tanto é que o Remo, você tem razão, não consegue passar do meio campo.
0: Pois é, o Remo pega a bola e não consegue dar dois passos que já perde a bola. Olha São Paulo novamente na metade do campo, lá na quarta zaga. A bola para Osório, chama contra si a marcação do Vitor Bueno, tentou passar, não passou, desacelerou. Reinicia com o Rafael na linha da grande área. Vai rolando a bola na zaga central para Alan Franco. Ele tem um peteleco, vai rolando para Danielzinho. Danielzinho veio buscar encomenda com a chapa do pezão direito, arredondou na machota. Ele vai rolando para Osório. Osório aprofundou para Caleri na entrada da grande área. Tentativa do Caleri pelo alto, fez a proteção ali. O Mike sai jogando, virou, sai jogando com categoria. Outro drible do Mike. Ele vai rolando para Patrick. Patrick para Aleph. Manga veio buscar encomenda aqui na esquerda. Ele vai rolando por dentro, por trás da zaga, na tentativa do Mike. Recupera. Chegou bem ali Pablo Maia, ganhando para a equipe do São Paulo. Vai rolando curtinho para Danielzinho. Danielzinho para Pablo Maia. Enfiada ele, bola na meia esquerda. Ataque, vem São Paulo. Olha Ferreirinha. Atenção, contundente. Meteu a bola para o Enzo. Foi para a linha de fundo, perdeu o ângulo. Cruzamento, bola para a galera. De cabeça direita do Ivan. Valeu o esforço do Ferreirinha, soltou na canhota para o Enzo fazer o cruzamento. É que subiu desequilibrado o Caleri, hein? Mas ele conseguiu meter o cabeção na bola, Kaique.
2: Tava desajeitado por ali, né? Mas uma finalização do argentino, ou pelo menos a tentativa do capitão do time do São Paulo. Carrega ali a braçadeira no braço esquerdo, mas dessa vez foi direto para fora. Tocaram nele, não foi dessa vez que ele completou a música da torcida, Melo.
0: 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A prefiada lá no comando, tira a faixa de qualquer maneira, retaguarda da equipe de São Paulo. A bola sobrou para André Silva na tentativa de passe curto. Seria para o Caleri, Mike vem para interceptar. Está jogando para o clube do Remo. Ele bate na bola de qualquer maneira, fez o levantamento. Bola longa lá no ataque para Zé Ricardo, tirou ali Osório de qualquer maneira, vai brigando a equipe do Remo lá no ataque, corta, faça definitivamente a zaga da equipe de São Paulo. A bola sobrou ali no peito do Zé Wellison, ele balançou para lá, para cá, tem aproximação lá na direita pedindo o Patrick, enfiada de bola para Marcelinho, Marcelinho para Iago Pikachu, lá pela direita encarou a marcação no primeiro, balançou para lá, para cá, volta para recuando lá pela direita, José Wellison empurrou para Marcelinho, vai executar o cruzamento, vem a equipe do o Remo, cruzamento na boca do gol, subiu inteirinho na jogada, Alan Franco. A bola volta para Mike. Mike volta a bola ali para Tchamba. Ih, tem jogador do São Paulo caído ali dentro da grande área, hein? É jogador do São Paulo, tá caído ali, parece que torceu
2: o tornozelo.
0: Tá parado o jogo, hein, Caicão?
2: Lucas Ramon, na queda, né? Na queda, o Lucas Ramon fica sentindo o tornozelo esquerdo. A gente vai conferir ali na sequência. Me parece que ele apoia errado ali o pé esquerdo, né? E sente, pode ter sido algo até um pouco mais grave. Primeiro, porque o gramado é irregular. É reclamação de muita gente sobre o gramado do Mangueirão. E também o Alan Franco acaba atrapalhando quando ele vai cabecear para trás a bola, acaba atrapalhando o lateral direito. Tá levantando, parece que tá tudo certo.
0: É isso. Vai se recuperando ali Lucas Amon. Lateral direito da equipe do Tricolor. 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Tá parado o jogo, fala Ivan.
1: É, eu fiquei com a impressão também que ele poderia ter torcido o tornozelo, né, pisando num buraco, mas ele recebeu um pisão, aquele beliscão no tornosa. Você já recebeu um beliscão, Melo?
0: Vários.
1: Vários?
0: Vários.
1: No tornozelo ou em outros lugares?
0: Outro lugar. Não mexe aí. puta de um beliscão. Vai trabalhando lá pela direita. Vai trabalhando, pote de bola aqui para o Remo. A bola para Marcelinho. Ele vai servindo lá pela ponta direita. A bola para o intermédio ali do Zé. O Ellison brigou pela pote de bola. A bola vai saindo, bateu ali, espirrou no lateral esquerdo do São Paulo. Pote de bola para a equipe do clube do Remo cobrar. A bola enfiada lá na direita para Iago Pikachu. Caiu de Maduro. Saiu ele, bola foi todos ali para lateral. Lateral na canhota para a equipe do tricolor do Morumbi cobrar. 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Vai trabalhando Aleph Manga na entrada da grande área. Vai levando, vai carregando. Osório de bico, tira, afasta de qualquer jeitão. A bola sobrou. Vem com um contra-golpe aqui para o São Paulo. Olha o Caleri, veio buscar encomenda. Ele vai levando, vai carregando. Meteu um bolão para Arthur. Atrás da zaga, vai marcar, vai fazer o Olivan. Defendeu o Ivan! Que defesaça do goleiro do Remo! Uma jogadaça do São Paulo no contra-golpe gigante. Caleri puxou o contra-golpe. Rolou ali por nas costas do Mike. Aí saiu o cara, crachá. Arthur e o Ivan. Ele invadiu a área em diagonal e o goleiro fez uma baita de uma defesa. Operou um milagre. A bola bateu no rosto dele e saiu para escanteio, Kaique.
2: Como você bem disse, com o rosto, o Ivan fez a defesa. Ele se agigantou para cima do Arthur. A bola ficou distante para a perna esquerda. Ele finalizou com a direita. A perna que não é a boa. Apesar de ter dois gols de perna direita com a camisa do São Paulo nesse começo de passagem. Escanteio. Um milagre no Mangueirão, quem sabe na bola parada vem o Arthur na cobrança.
0: Inacreditável gol perdido pelo São Paulo. Vem Arthur, ele chuveirou, levantou na boca do gol, tinha um bate na faixa de qualquer maneira o camaronês. A bola voltou, rebotada para a equipe de São Paulo, um bolão para Arthur, aberto junto à linha lateral, ergue o cabeção, ele vai executar o cruzamento, veio rasteirinho na tentativa. Ali do Rafinha saiu o Ivan para fazer a defesa. 21 e 30 jogadas de bola rolando e o jogo não pode perder um gol desses aí, hein, Ivan?
1: O São Paulo tá bem no jogo. São Paulo controla bem o Remo, consegue sair, consegue criar oportunidades. Agora, o Arthur não pode perder um gol desse. Cara a cara, ele poderia ter levado pro pé esquerdo, que é o pé bom dele. Não pode.
0: Vai trabalhando, atenção, cochilou o Malossa jogando aqui pelo São Paulo do Câmara que é para a guarda. Recupera, matação ofensiva a equipe do Tricolor. Abra para André Silva, meteu um bolão lá pela canhota. Bola São Paulo, vamos nessa que é bom, uma peça, olha o São Paulo. Vai levando, olha o Enzo, falta. O Arthur não deu. Demorou para marcar, mas marcou. Falta no Patrick, que parecia uma jamanta. Para cima ali do Enzo Dias, está parado o jogo. E atenção, amigo ligado na TMC. Anderson Sonsinemark, você confere a noite aí comigo. 22 em cima da pinta do primeiro tempo. Campeonato Brasileiro, 18ª rodada. No Mangueirão, em Belém do Pará. 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Temos 0, São Paulo também 0, 0. Pra cá, zero pra lá, zero pra cá, zero pra lá, nada de gols, Caviva.
3: É, mas teve gol em São Januário, hein? Às 16h, Vasco 0, Atlético Mineiro 1.
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0: Infração pro São Paulo bater na minha direita. Ou Arthur, ou se for com a perna direita, é Danielzinho. Atenção, amigo torcedor do Brasil. Danielzinho partiu pra bola, executou o cruzamento. Tianta! Subiu a zaga da equipe do Remo. Tira! Afasta de qualquer jeitão. A bola sobrou reboteada aqui na direita. Junta a linha lateral. A bola para Ferreirinha. Ele balançou para lá, para cá. Marcada ali pelo F. Ah, Aleph Manga. Era para jogar mais lá na frente. Ele tá jogando ali de auxiliar de lateral. Fez o cruzamento de qualquer maneira. O Pablo Maia. A bola sobrou lá na canhota para a equipe do São Paulo. Bola São Paulo. Vamos nessa que é bom a beça. Olha o Enzo. Vai rolando para Pablo. Voltou para Enzo. Invadiu a área. Bateu uma bola. Explode. O Zé Wellison vai se perder na escanteio de novo pro São Paulo, hein? São Paulo tá martelando, martelando, martelando. Uma hora chega lá, hein? É outro escanteio, só que lá pelo outro lado. Kaique.
2: De escanteio em escanteio, chega o time do São Paulo, né? O Arthur agora não corre pra bola, né? A cobrança é do lado esquerdo, ele vai deixar pro Danielzinho, que pega a bola ali em um dos potes. Parece pote de ração de cachorro, né? Impressionante, né? 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Vem na cobrança Danielzinho de perna direita.
0: Danielzinho vai tomando impulso para jogar na linha da grande área. Placar, repito para vocês, 0-0 Remo e São Paulo. 24 passados e bola rolando o primeiro tempo. Danielzinho levantou fechado na primeira trave. Munhecata do goleiro Ivan e dá-lhe contra-golpe. Alif Manga, ele vai levando, vai carregando. Ele tenta passar da defesa para o ataque. Marcado ali de perto pelo Pablo Maia. Apertou a marcação, ele volta para retroceder. Não deu a Mike, deu um peteleco por dentro, mal rolando para Patrick, desencilhou-se da marcação ali do Caleri, ele vai soltando para Tiambá, Tiambá para Zé Wellison, meteu um bolão para Marcelinho, Marcelinho larga a defesa, vem para Paque López, setor direito, chama contra si a marcação do Enzo, ele tentou passar, não passou, ele volta para recuando, agora para o Wellison, deu a Patrick, Patrick no corredor central, Marinha mete, aniversária, arredondou, vira o jogo, da direita, na canhota, meteu um bolão, bola para Mike, vai parar o jogo, tem jogador São Paulino caído lá no ataque, 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E a galera continua interagindo conosco. Manda pro Araí, Gaviva!
3: Eu quero agradecer aqui a mensagem do Cleiton Farias, mandou uma mensagem muito bacana. Também o William Seiji mandou uma mensagem muito bonita. E um abraço especial para Sabrina Sanches. Sabrina Sanches acompanhando a transmissão, tá ligadinha na TMC.
0: Valeu, rapaziada. Obrigado, obrigado pelo carinho da sua audiência. Aquela pausa para reidratação, tá parado o jogo. E, ó, e assim que a mortadelinha parar de rolar para Remo e São Paulo, teremos fim de papo sempre no oferecimento de Movida. 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Tá parado o jogo. Ivan Drago. São Paulo tá martelando. Muito mais próximo do primeiro gol do que a equipe do Remo. São Paulo tá com tudo mesmo jogando fora de casa, hein, Ivan?
1: 26 minutos da primeira etapa. Quantas vezes você falou o nome do Rafael no jogo?
0: Defesa, defesa para valer, só a bola recuada.
1: Exatamente, só em bolas recuadas. E o São Paulo sofreu bastante nas últimas partidas, embora tenha voltado a vencer no meio de semana contra o Boston River pela Copa Sul-Americana. O São Paulo fez um bom primeiro tempo contra o Botafogo e caiu na segunda etapa, tomou o gol de empate. Contra o Boston River fez um bom primeiro tempo e foi pressionado no segundo, mas conquistou a vitória. Hoje, o São Paulo, se existe esse problema físico, ele precisa de mais efetividade. Porque está criando oportunidades. Teve uma cara a cara com o goleiro adversário que o Arthur desperdiçou. Mas é um bom jogo do São Paulo até aqui, com muito controle na casa do adversário.
0: Bom jogo do São Paulo, diz Ivan Drago, é nosso e o boi não lambe. Vai recomeçar o jogo em Belém do Pará, no estádio do Mangueirão. 27 de bola rolando. Bate na bola, descarta de qualquer maneira. A defesa do São Paulo entrega ali para o Tiambá, que vai recomeçar para a equipe do Remo. Ele vai soltando a bola para Mike. Recepcionou junto à linha lateral, marcado de pé ali pelo Arthur. Arthur, ele deu um passe adiante, volta a bola para Tiambá. Na quarta zaga, ele vai soltando lá pelo outro lado. Bola para Mano, vai encostando junto à linha lateral, a bola para Marcelinho, espichou lá no ataque. Atenção, olha, Pikachu escapuliu da marcação do Osório. Falta do zagueirão da equipe do São Paulo. Falta lá na direita, tá parado o jogo. É falta para a equipe do Remo. Lá na direita, lá na lateral do campo. O Osório não quis nem saber, hein? Não é para amarelo esse. É carrou, né, o Pikachu, né? Essa falta aí, não sei não. Acho que é para amarelinho, hein, Kaique?
2: Olha, essa falta realmente foi pesada, né? O Osório praticamente se agarrou ali no jogador e por isso ele toma, tá? Por isso ele toma o cartão amarelo. O juiz, com muito atraso, corre até o zagueiro do São Paulo, que saiu fugindo ali da jogada, o 54 Osório. O garoto está pendurado no jogo, recebe, portanto, o amarelo. Falta pro Remo, lado direito, ali na intermediária, Melo.
1: Bem marcado, né? Aliás, bem apresentado o cartão amarelo, porque o Osório vai seco, toma o drible e aí ele é obrigado a parar o adversário com falta.
0: Falta na lateral do campo, lá pela direita, Marcelinho fez o levantamento, não deu, olha, chegou lá o Marlon para tentar golpear, ele deu uma de zagueiro, mas recupera a equipe do Remo na metade do campo, vai trabalhando curtinho, vai trabalhando a bola para Mike, descarta na canhotinha, a bola para Aleph Manga, ele balançou para lá, para cá, desencilhou-se da marcação, vai rolando para Tiamba, na metade do campo, ele deu uma clareada lá pelo o outro lado, agora para Joel Wellison. Ele vai rolando para Marcelinho. Marcelinho vai levando, vai carregando, vem pro toque de bola, rolou lá pela direita. Vem aqui pro Remo. Fechou na cara do gol. Olha o Vitor Bueno, deu um toque para fora à esquerda do goleiro Rafael. Numa boa chegada do Remo lá pela direita. O Vitor Bueno esticou o compasso já na pequena área e quase, quase complica para o tricolor do Morumbi. Você viu aí, né, Caicão?
2: Seria a lei do ex, ele fechando ali no primeiro pau. Perde uma grande oportunidade porque ele perde o tempo de bola ali pelo lado esquerdo. O Alan Franco gosta de dar bronca nos coleguinhas, o Alan Franco. Esses dias estava ensinando o Rafael a socar a bola. Agora tá brigando de novo com o garoto Osório, companheiro de zaga dele.
0: 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Carne Mondelli, Mondelli, 29,5 de bola rolando, placar de 0-0. Mais cedo, Palmeiras venceu a Chape, hein? Venceu a Chapecoense lá no Nubank Park, 1-0. Com as cartas na mão, gol do Paulinho. E agora há pouco você acompanhou Maracanã. Amistoso da seleção brasileira diante do Panamá, 6-2 para a seleção camarinha. Ed Luiz, José Calil, Gustavo Soler e Léo Pinheiro trouxeram as emoções para você. Vai trabalhando lá pela ponta direita, aqui para o Remo. Agora para Marcelinho, tentou executar o cruzamento. Buscava aqui o Alif Manga, mas isolou, direto para fora. É tiro de meta para o goleirão São Paulino cobrar. E que atenção, amigo ligado na TMC. O som Cinemark, que você confere a marcha aí comigo. 30 cravadão em cima da pinta do primeiro tempo. 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